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1: Olá, boa noite.
2: Boa noite para você que nos acompanha em todo o país.
1: Terça-feira, 23 de junho de 2026.
2: Vamos ao destaque do dia: segurança pública.
1: Novo Banco Nacional de Celulares com restrição vai reunir informações sobre aparelhos roubados, furtados ou extraviados em todo o país.
2: Ao comprar um aparelho, o cidadão também vai poder consultar o cadastro para saber se existe alguma restrição.
1: E notificações serão enviadas para esses celulares que estiverem em uso, para que o comprador entregue voluntariamente.
2: O presidente Lula destaca que nova ferramenta vai ajudar a combater o crime.
3: Se você souber de onde você comprou, melhor ainda, porque a gente quer punir quem rouba, a gente quer punir quem vende, a gente quer punir o crime organizado.
1: E ainda, aparelhos de última geração para tratamento de câncer por radioterapia foram entregues hoje simultaneamente em São Paulo, Ceará e Mato Grosso pelo presidente Lula e o ministro da Saúde, Alexandre Padilha.
2: Equipamento é capaz de gerar raios-x precisos exatamente no local do tumor, sem causar maiores danos ao tecido saudável. Graziele Bezerra.
4: Durante o evento, Lula e Padilha assinaram ainda contrato que vai garantir a compra de 20 aparelhos de ressonância magnética para 15 estados.
1: E a gente vai falar também dos impactos do programa de aquisição de alimentos sobre a vida de agricultores.
2: Estudo divulgado pelo Ministério do Desenvolvimento Social mostra aumento da renda e redução da dependência de programas assistenciais.
1: Hoje, na apresentação da Voz do Brasil, eu, Mariana Jungmann e Luciano Seixas.
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1: Que é um bem de consumo, o aparelho celular concentra atualmente a identidade digital do cidadão.
2: Nele estão aplicativos bancários, documentos, senhas, meios de pagamento, autenticações eletrônicas e acesso a serviços públicos.
1: E a cadeia envolvida no roubo desses aparelhos aumenta a violência urbana e abastece o crime organizado.
2: Por isso, o governo lançou hoje a nova fase do Programa Nacional Celular Seguro, criando um banco de dados nacional para consulta sobre aparelhos roubados ou furtados.
5: Foi inaugurada nesta terça-feira uma nova etapa no enfrentamento ao roubo de celulares no Brasil. O presidente Lula assinou o decreto que institui o Banco Nacional de Celulares com restrição. Essa ferramenta reunirá informações sobre aparelhos roubados, furtados ou extraviados em todo o território nacional, como detalhou o secretário nacional de Segurança Pública, Chico Lucas.
6: Agora, qualquer policial do Brasil vai ver todos os registros, seja do Amapá, do Piauí, do Rio Grande do Sul, do Amazonas, todos vão ser vistos no mesmo sistema, porque nós vamos colocar o combate ao roubo e furto de celulares como prioridade da agenda nacional.
5: Por meio dessa integração, será possível identificar aparelhos com registro de roubo ou furto em utilização e encaminhar notificações aos usuários para devolução voluntária e regularização da situação junto às autoridades policiais. Desde 2020, já foram registrados cerca de 3 milhões de aparelhos aptos à recuperação. Com essa iniciativa, o governo passa a atuar diretamente sobre a cadeia econômica que sustenta esse tipo de crime, de acordo com o ministro da Justiça e Segurança Pública, Wellington Lima.
7: Não tem efeito apenas no que diz respeito ao celular. A violência urbana dos grandes centros, que é afetada com essa prática, que atemoriza tantos, vai ser modificada completamente na medida em que o programa ganha corpo e adesão. Toda a cadeia criminosa se modifica e esse incentivo diminui da prática do crime.
5: Em outra frente, os próprios cidadãos podem fazer sua parte por meio de uma ferramenta pública de consulta, que permite verificar se o aparelho possui restrição. O presidente Lula destacou a integração de bases públicas e privadas que viabilizou a medida e a importância de cada cidadão fazer a sua parte.
3: Vai ter a participação dos 27 governadores de estado, do governo federal, das agências reguladoras, das empresas de comunicação. Então, o que a gente está dizendo é que se você comprou um telefone sem saber que era roubado, mas comprou, você tem que procurar uma delegacia para entregar. Se você souber de onde você comprou, melhor ainda, porque a gente quer punir quem rouba, a gente quer punir quem vende, a gente quer punir o crime organizado.
5: Por meio do site ou do aplicativo do Programa Celular Seguro, o cidadão pode verificar a procedência de um telefone celular, tendo em mãos o número e-mail, um código de 15 dígitos que é como se fosse a identidade do celular. Esse número pode ser encontrado na caixa do aparelho, atrás da bateria ou discando asterisco jogo da velha 06 Jogo da Velha. Nesse último caso, o código aparecerá automaticamente. Reportagem Natália Kozlik.
1: Novos equipamentos para o tratamento de câncer.
2: E aparelhos de ressonância para todas as regiões do país.
1: Investimentos de mais de 160 milhões de reais do Ministério da Saúde para ampliar o atendimento especializado no país.
2: O presidente Lula esteve hoje em São Paulo anunciando os investimentos.
8: O acelerador linear de alta tecnologia entregue ao Hospital Santa Marcelina, na Zona Leste de São Paulo, vai ampliar o tratamento de câncer na unidade. O equipamento é capaz de gerar raios-X precisos, exatamente no local do tumor, sem causar maiores danos no tecido saudável. O presidente Lula, que concluiu sessões de radioterapia este mês, destacou a alta tecnologia do equipamento.
3: A máquina que vocês vão fazer radioterapia aqui na Zona Leste é muito mais moderna do que aquela que eu faço em Brasília, e eu acabei de fazer 15 sessões de radioterapia. E nós não estamos fazendo favor. O que nós queremos é que, independentemente do lugar onde mora, independentemente da cor, independentemente da religião, todos têm direito a um tratamento igual, justo e de boa qualidade.
8: Também nesta terça-feira foram entregues aceleradores lineares em Fortaleza, Ceará, e em Sinop, no Mato Grosso. Em Sinop, que tem 500.000 de habitantes, a chegada do aparelho vai facilitar a vida de pacientes que percorriam até 1.800 quilômetros para receber atendimento em cidades como Cuiabá e Barretos. Já em Fortaleza, o acelerador linear vai para o Instituto do Câncer do Ceará, referência na região. A ampliação do cuidado aos pacientes com câncer é uma prioridade do programa Agora Tem Especialistas, que busca reduzir o tempo de espera por consultas, exames e cirurgias, incluindo os procedimentos radioterápicos. O ministro da Saúde, Alexandre Padilha, destacou as entregas dos aceleradores lineares em todo o país.
9: Nós estamos comprando nesses 3 anos 105 aparelhos, nenhum país do mundo está fazendo essa compra. Graças a essa expansão, todos os estados brasileiros têm agora um centro de radioterapia para cuidar da sua população. O último que faltava era o estado de Roraima, o equipamento já chegou lá, tratando a população inteira.
8: Durante o evento, Lula e Padilha assinaram ainda contrato que vai garantir a compra de 20 aparelhos de ressonância magnética para 15 estados. Os novos equipamentos contarão com investimento de 111 milhões de reais. Reportagem Graziele Bezerra.
1: Inaugurada hoje a primeira etapa das obras da nova Serra das Araras, na Via Dutra, no Rio de Janeiro.
2: O trecho de 4 quilômetros no sentido para São Paulo vai dar mais segurança viária e conforto para os motoristas e pedestres.
1: A inauguração contou com a presença do presidente Lula, que ressaltou a importância econômica do investimento para o estado.
10: Com investimento de 1,5 bilhão de reais, a nova Serra das Araras integra a modernização da Via Dutra. Com mais de 70% das obras executadas, o projeto deve aumentar a segurança e melhorar o fluxo de veículos. Nesta primeira etapa, foram liberados 4 quilômetros da pista de subida, no sentido São Paulo, com 4 faixas de rolamento e 8 novos viadutos. Segundo o ministro dos Transportes, Jorge Santoro, as obras resolvem um problema antigo da região.
11: Resolve um problema de uma rodovia que fica mais de 40 dias do ano fechada, se somar todas as interrupções que acontecem nela todos os dias, por acidentes. A ideia aqui é segurança, olhar as pessoas.
10: O trecho recebe cerca de 390 mil veículos por mês, sendo mais de 1/3 de carga. Segundo a ministra-chefe da Casa Civil, Miriam Belchior, os benefícios vão além da infraestrutura.
12: E a gente investe em infraestrutura que a gente chama econômica, mas também infraestrutura social. É aumentar esse tipo de investimento que melhora a economia brasileira e melhora a qualidade de vida das pessoas nas cidades.
10: presidente Lula destacou os impactos da obra para o desenvolvimento econômico e a geração de empregos no estado.
3: Eu tenho certeza que o resultado dessa obra aqui vai significar mais desenvolvimento para o Rio de Janeiro, mais empresas para o Rio de Janeiro e mais emprego de qualidade para o Rio de Janeiro.
10: Ao todo, serão 16 quilômetros de extensão, 8 em cada sentido. A nova configuração contará com 4 faixas por direção, 24 viadutos, 2 rampas de escape, 3 passarelas, iluminação integral, monitoramento inteligente e cobertura 4G. Reportagem Luciana Colares de Holanda.
2: Um estudo divulgado pelo Ministério do Desenvolvimento e Assistência Social, Família e Combate à Fome apurou os resultados do Programa de Aquisição de Alimentos, o PAA, sobre a vida dos agricultores familiares.
1: E os números apontam aumento da renda de 30% de cerca de 30% na renda per capita das famílias.
2: E queda da permanência desses agricultores em programas de transferência de renda.
1: Agricultores familiares parceiros do Programa de Aquisição de Alimentos, o PAA, registraram aumento de até 30% na renda per capita. Além disso, estes agricultores reduziram até 57% a probabilidade de permanência no Cadastro Único, porta de entrada de programas sociais. Atualmente, 75% dos agricultores participantes do PAA, na modalidade compra com doação simultânea, estão inscritos no CadÚnico. Os dados são de uma pesquisa realizada pela Universidade Federal do ABC e pelo Centro Brasileiro de Análise e Planejamento. Os resultados foram divulgados pelo Ministério do Desenvolvimento e Assistência Social, Família e Combate à Fome, que é gestor do PAA. O secretário de Avaliação, Gestão da Informação e Cadastro Único, Rafael Osório, falou sobre o PAA como ferramenta de emancipação econômica dos agricultores familiares.
13: Então, acessando o PAA, esse agricultor familiar que está no Cadastro Único, ele pode investir na sua produção, ele pode vir acessar outros programas, receber assistência técnica e dessa forma sair de uma forma definitiva do Cadastro Único e da necessidade de ter apoio de programas sociais.
1: A pesquisa mostra que os beneficiários na modalidade compra com doação simultânea tiveram aumento médio de R$ 50,00 na renda per capita. Isso equivale a um crescimento de 30%. Entre os participantes da modalidade PAA Leite, o aumento foi de R$ 32,00 por pessoa, um avanço de 19% na renda destes produtores. A secretária de Segurança Alimentar e Nutricional do MDS, Lilian Raal, destaca a importância do PAA para a garantia de comida na mesa dos brasileiros e para a economia.
14: O recurso público investido no programa de aquisição de alimentos retorna com muitos bons investimentos para a nossa sociedade, para cada pessoa que participa, mas também para a nossa sociedade como um todo, ao promover a venda de alimentos, comprando da agricultura familiar, principalmente agricultores do Cadastro Único, povos e comunidades tradicionais, povos indígenas, incluindo, abrindo a porta do mercado da comercialização para muita gente que vinha ficando para trás, ao mesmo tempo mostrando para os municípios a importância das compras públicas da agricultura familiar e de ações de segurança alimentar e nutricional.
1: O ministro do Desenvolvimento Social, Wellington Dias, elenca como meta para o PAA alcançar uma quantidade maior de pessoas, tanto os que produzem alimentos quanto os que precisam deles.
15: Mas é preciso uma jornada que possa alcançar maior escala e possa, a partir daí, colocar produtores e produtoras em condição de uma linha direto com o mercado. E é claro, com isso, elevar a renda.
1: Em 2024, o PAA alcançou 3.334 municípios brasileiros. 84% deles relataram ampliação da busca ativa de agricultores familiares. 76% apontaram avanços na identificação de pessoas em situação de insegurança alimentar. 29% dos municípios realizaram levantamentos junto a povos e comunidades tradicionais, o que ampliou estratégias de inclusão desses públicos no PAA. 86% dos municípios consideram decisivo o suporte oferecido pelo governo federal para a execução do programa. Para acessar a pesquisa na íntegra

0: afeto, cuidado e uma vontade enorme de ver os estudantes bem alimentados. Foi assim que 55 merendeiras de todo o Brasil conquistaram um lugar entre as melhores receitas da alimentação escolar do país. A Vânia Patrícia, de Boa Vista, em Roraima, apostou no frango flambado com creme de abóbora. Prato cheio de sabor e memórias da culinária local.
1: Foi aprovado pelas crianças, gostaram e querendo, pedindo para repetir mais.
0: Já o Evandro dos Santos, de Francisco Beltrão, no Paraná, levou para a disputa um yakisoba vegano, receita de tradição e sabor.
2: Na composição dele, macarrão, os legumes, que os alunos não tinham tanta saída com os legumes e verdura. Então, veio essa inspiração, vamos fazer alguma coisa com nossos legumes, com a nossa agricultura familiar, que geralmente está com produtos orgânicos.
0: As receitas estão entre as vencedoras da terceira edição do concurso Melhores Receitas da Alimentação Escolar, realizado nesta terça-feira em Brasília. A iniciativa do Fundo Nacional de Desenvolvimento da Educação, o FNDE, valoriza o trabalho das merendeiras que todos os dias ajudam a levar uma alimentação saudável, equilibrada e de qualidade aos estudantes da rede pública. Fernanda Pacobaíba, presidente do FNDE, lembra que o Programa Nacional de Alimentação Escolar repassa anualmente cerca de 6 bilhões de reais para garantir mais de 50 milhões de refeições diárias. Em 2023, após anos sem reajuste, o FNDE elevou os valores para a compra de merenda. Também subiu de 30% para 45% a obrigatoriedade para a compra direta de alimentos da agricultura familiar e restringiu ultraprocessados nas escolas.
3: Cerca de 3 bilhões de reais do orçamento total do programa vão ser destinados à agricultura familiar. Mais oportunidades para pequenos produtores, mais alimentos frescos nas escolas e mais desenvolvimento nos municípios.
0: Com foco em alimentos mais saudáveis, o Programa Nacional de Alimentação Escolar quer mostrar com o prêmio que o principal ingrediente está todos os dias no prato servido aos estudantes. O carinho de quem sabe que alimentar também uma forma de educar, um exemplo para os profissionais que fazem toda a diferença na vida das crianças, disse a primeira-dama Janja Lula da Silva, embaixadora da Aliança Global contra a Fome e a Pobreza.
4: São pessoas que conhecem os estudantes, as estudantes que acolhem com um sorriso, que oferecem afeto e oferecem também uma refeição saudável e ajudam a construir um ambiente escolar mais humano e acolhedor.
0: Além do reconhecimento, cada merendeira vencedora recebe um prêmio de R$5 mil. As escolas representadas pelas receitas também recebem R$8 mil para investir em equipamentos e melhorar a estrutura das cozinhas escolares. Reportagem Pablo Mundim.
5: O Brasil anunciou hoje um pacote integrado de ações voltadas para a população em situação de rua durante a programação da Semana Nacional de Políticas sobre Drogas.
6: A iniciativa interministerial prevê recursos para a qualificação de cozinhas solidárias, ampliação do atendimento em saúde e inclusão social de pessoas em contexto de vulnerabilidade.
5: Durante o evento, a ministra dos Direitos Humanos e da Cidadania, Janine Mello, reforçou que o país precisa avançar nas ações integradas de assistência para garantir direitos à população de rua.
7: A agenda de população em situação de rua, ela não é a agenda de um ministério só. O que importa é que a gente tenha um governo federal todo unido em prol e em defesa da proteção dos direitos da população em situação de rua. Não é um espaço de disputa, é um espaço de construção, é um espaço de avanço.
6: O Ministério da Justiça e Segurança Pública anunciou o maior esforço orçamentário da história para ações voltadas à população de rua.
5: Os repasses vão ser destinados à criação de novos Centros de Acesso a Direitos e Inclusão Social, os CAIS, executados em parceria com a sociedade civil e universidades.
6: O secretário-executivo do Ministério da Justiça, Ademar Borges, detalhou a distribuição dos recursos.
8: Nós aplicamos 46 milhões para 263 centros POP, 27 milhões na implantação de 30 unidades CAIS. Nós também fizemos um investimento para a formação de mais de 5 mil profissionais de segurança pública, para que esses profissionais tenham acesso a uma cultura orientada pela proteção de direitos humanos, além de mais 70 milhões de investimento junto com o Ministério de Direitos Humanos para o programa Cidadania POP.
5: Já na área da saúde, vão ser investidos R$120 milhões anuais para as equipes do consultório na rua, o que deve garantir atendimento em todas as unidades da federação.
6: O pacote também engloba o Ministério do Trabalho e Emprego e o Ministério do Desenvolvimento e Assistência Social, com a implantação de novas cozinhas solidárias e a formação profissional.
5: Atenção, contribuinte!

0: A Receita Federal abriu hoje as consultas para o segundo lote de restituição do Imposto de Renda 2026.
1: Trata-se do maior lote de restituição da história do país. Ao todo, o governo federal vai injetar 11 bilhões de reais na economia.
0: O valor vai beneficiar mais de 9 milhões e 500 mil contribuintes em todo o Brasil.
1: Desse total, cerca de 8 milhões e 900 mil pessoas utilizaram a declaração pré-preenchida ou optaram por receber via Pix.
0: A restituição será paga na próxima terça-feira, dia 30 de junho.
1: Para consultar o segundo lote, basta acessar gov.br/Receita Federal ou utilizar o aplicativo do Imposto de Renda no seu celular.
0: Projetos culturais, de esporte, muitas das políticas públicas são patrocinadas por empresas estatais do governo do Brasil.
1: Esse contrato ou esses contratos são acompanhados de perto pela Secretaria de Comunicação Social da Presidência da República.
0: E para isso, a SECOM conta com uma plataforma que permite checar a implementação dos projetos patrocinados em todo o país.
2: É com o patrocínio que muitos projetos conseguem sair do papel. E quando esse patrocínio parte de empresas e órgãos públicos, regras devem ser seguidas para garantir, por exemplo, a transparência do processo. O acompanhamento da gestão desses recursos é feito pela Secretaria de Comunicação Social da Presidência da República, a SECOM, que agora ganhou uma plataforma mais moderna. Como explica Ana Luísa Fraga, diretora de patrocínios da SECOM.
3: O patrocínio hoje agrega muito à política pública. Então a gente está fazendo essa caminhada de melhorar a nossa ferramenta e transformar o patrocínio como política pública, agregando os dados que as estatais nos prestam de informação com relação ao que elas vão fazer.
2: 50 empresas parcial ou completamente controladas pelo governo federal ofertam patrocínios no país. Só em 2025 foram mais de 2.400 ações de patrocínio feitas por estatais. A secretária de Publicidade e Patrocínio da SECOM, Samantha Marchiori, afirma que a expectativa é que a nova ferramenta ajude a identificar onde os investimentos estão chegando e quais resultados estão sendo alcançados.
4: A gente avalia muito isso, se aquele projeto ele faz sentido para aquela região que está recebendo, seja um projeto de esporte, seja um projeto de cultura e, claro, se ele está dentro das condicionantes, né, que a própria governança dos órgãos passa.
2: A ferramenta incorpora recursos de monitoramento, avaliação de resultados e inteligência de dados para tornar a gestão mais transparente e eficiente, permitindo acompanhar em tempo real os impactos sociais, econômicos, culturais, esportivos, ambientais e territoriais dos investimentos. Reportagem Luana Karen.
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1: Mais de R$1 bilhão investidos na retomada econômica de comunidades rurais na bacia do Rio Doce.
0: A ação vai beneficiar comunidades rurais de 49 municípios de Minas Gerais e Espírito Santo, atingidos pelo rompimento da barragem do Fundão.
1: O recurso é destinado ao fortalecimento da agricultura familiar, ao incentivo à produção de alimentos saudáveis e à regularização gratuita de propriedades rurais.
0: De acordo com o Ministério do Desenvolvimento Agrário e Agricultura Familiar, o foco também é em recuperar o solo da região e abrir novos mercados para os produtores locais.
1: O governo federal já havia repassado mais de R$400 milhões para a retomada das produções rurais.
0: E essas foram as notícias do governo do Brasil.
1: Uma realização da Secretaria de Comunicação Social da Presidência da República.
0: Com produção da empresa Brasil de Comunicação.
1: Fique agora com as notícias do Poder Judiciário e do Congresso Nacional. Boa noite.
0: Boa noite para você e até amanhã.
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7: Você vai ouvir agora notícias do Poder Judiciário. STJ aprova regras para que juízes decidam sobre participação de crianças e adolescentes em conteúdos digitais.
8: TSE determina a remoção de publicações que associavam político e partido a organizações criminosas.
7: TST divulga levantamento sobre risco de endividamento por motoristas por aplicativo.
8: Boa noite, eu sou Marcela Luiza.
7: Eu sou Walter Lima.
8: Conselho Nacional de Justiça aprova regras para a atuação de crianças e adolescentes na produção de conteúdo para plataformas digitais.
7: A medida é uma consequência da entrada em vigor do chamado Estatuto da Criança e do Adolescente Digital em março deste ano. Marta Ferreira.
9: A norma estabeleceu que crianças e adolescentes precisam de autorização judicial em casos de exposição nas redes sociais, tanto em perfil próprio quanto em canais de adultos, e quais são os procedimentos a serem adotados pelos magistrados. Entre os pontos a serem analisados estão o grau de exposição, a carga horária semanal e a remuneração. A resolução define prazos para a validade dessas autorizações. Os alvarás terão duração máxima de 12 meses para crianças e de 18 meses para adolescentes, podendo ser alterados a qualquer momento por decisão judicial.
8: TSE determina a remoção de publicação que associa Flávio Bolsonaro a facções criminosas.
7: Em outra decisão, o tribunal já havia determinado remoção de publicação que associava o PT a organizações criminosas. Mariana Fabre.
10: A ministra Estela Aranha, do Tribunal Superior Eleitoral, determinou a remoção de vídeo e imagens veiculados por diversos perfis em redes sociais que associam o pré-candidato à presidência Flávio Bolsonaro à operação da Polícia Federal denominada Unha e Carne. Para a relatora, o conteúdo extrapola os limites da crítica política admissível e constrói uma narrativa sem indicação de dado concreto, investigação formal ou imputação jurídica. Em outra decisão liminar concedida pelo vice-presidente do TSE, ministro André Mendonça, foi determinada a remoção de vídeo publicado nas redes sociais que associava o Partido dos Trabalhadores ao financiamento de campanhas eleitorais por organizações criminosas. O ministro entendeu que a publicação extrapola os limites da crítica política ao atribuir suspeita ao partido sem demonstração mínima de veracidade. Em ambos os casos, as decisões liminares determinaram a remoção das publicações em até 24 horas, sob pena de multa diária. O plenário do TSE ainda vai analisar os casos.
8: Levantamento do Tribunal Superior do Trabalho aponta que motoristas por aplicativo têm risco maior de se endividarem.
7: O que influencia isso são os custos e riscos com a atividade, além das condições de trabalho. Rossini Gomes.
11: O levantamento concluiu que o motorista tem um custo mensal que gira em torno de R$ 5.600. Para superar esse valor e ter lucro, é preciso trabalhar por no mínimo 8 horas diárias durante 22 dias sob uma condição instável de trabalho. Como o modelo não garante previsão, folga remunerada nem assistência médica, as chances de endividamento aumentam. Segundo o estudo, é possível pegar dinheiro emprestado direto com as plataformas de transporte. E para pagar, os valores são descontados do pagamento recebido pelas corridas.
8: Pessoa relativamente incapaz pode ser sócia em holding familiar, que é um tipo de empresa criada para administrar o patrimônio de uma família, facilitando a gestão e o planejamento sucessório.
7: Essa decisão é do STJ. Fátima Uchoa.
12: Uma mulher curadora do esposo relativamente incapaz ajuizou ação para criar uma sociedade limitada do tipo holding familiar, tendo como sócios ela e o marido, casados em comunhão parcial de bens, cada um titular de 50% das cotas. As instâncias ordinárias julgaram a ação improcedente. No STJ, a terceira turma deu provimento ao recurso especial da mulher. Para a relatora ministra Nancy Andrighi, o incapaz não pode ser impedido de participar de sociedade, pois há previsão expressa no Código Civil que admite isso em contratos sociais.
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8: Uma boa noite.
7: E até amanhã.
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15: Eu sou Paula Groba.
16: E eu sou Humberto Pinheiro.
15: E estes são os destaques de hoje do Jornal do Senado, que começa agora.
16: Congresso vai analisar socorro de 8 bilhões para companhias aéreas.
15: Cota do Senado para vítimas de violência doméstica completa 10 anos e inspira lei federal.
16: Projetos e análise no Senado podem fortalecer combate ao crime organizado.
15: Boa noite.
16: Boa noite.
15: O Congresso vai analisar uma medida provisória que pretende evitar cortes de voos e o fechamento de rotas aéreas no país.
16: O texto prevê um aporte de 8 bilhões de reais para as empresas do setor afetadas pela alta do preço do querosene de aviação. Mais informações com a repórter Marcela Cunha.
17: Segundo o governo, o objetivo é amenizar os impactos da guerra no Oriente Médio sobre o setor, principalmente por causa da alta do querosene de aviação. As companhias aéreas alegam que tiveram uma elevação rápida dos custos, provocada pelo aumento de 70% no preço do combustível. O socorro financeiro busca dar fôlego às empresas para evitar cortes de voo e a descontinuidade de rotas, mas não significa redução automática no preço das passagens. Para o senador Marcos Rogério, do PL de Rondônia, a baixa concorrência no setor aéreo aumenta o risco de prejuízo aos passageiros.
18: Nós estamos vivendo no Brasil hoje quase que um monopólio do sistema de aviação nacional. Nós temos três companhias que se comunicam, que interagem e que têm parcerias, inclusive, econômicas, e há, inclusive, movimentos de fusão que torna esse ambiente ainda mais monopolizado.
17: Os créditos extraordinários não entram no cálculo da meta fiscal, mas aumentam o endividamento público. As empresas que acessarem a linha de crédito terão que devolver os recursos com juros. Segundo regulamentação do Conselho Monetário Nacional, a taxa será de 4% ao ano, com prazo de pagamento de até 5 anos. A medida provisória já está em vigor, mas ainda precisa ser aprovada pelo Congresso Nacional. O texto foi encaminhado à Comissão Mista de Orçamento e, se aprovado, ainda precisa passar pelos plenários da Câmara dos Deputados e do Senado. O prazo de deliberação vai até 31 de agosto.
15: E o presidente do Senado, Davi Alcolumbre, prorrogou por mais 60 dias a validade de 6 medidas provisórias. Entre elas está a que criou o novo Desenrola Brasil, programa do governo federal voltado à renegociação de dívidas. Pelo texto, pessoas com renda mensal de até R$ 8.105 podem refinanciar dívidas de até R$ 15.000 por banco. A proposta também traz regras específicas para beneficiar pequenas e microempresas, além de contemplar estudantes com débitos do FIES, o Fundo de Financiamento Estudantil.
16: As outras medidas prorrogadas são propostas que destinam recursos para a renovação da frota de caminhões, ônibus e micro-ônibus, ampliam as garantias de acesso ao crédito, reforçam o Fundo de Garantia à Exportação, subsidiam a importação de gás de cozinha para conter a alta dos preços e liberam 305 milhões de reais para ações emergenciais de proteção e defesa civil em diferentes regiões do país. A prorrogação garante que as regras continuem em vigor enquanto os textos são analisados por deputados e senadores. As medidas provisórias entram imediatamente em vigor, mas precisam ser analisadas pelo Congresso Nacional antes de perder a vigência.
15: Pichações e atos de vandalismo que danificam prédios, monumentos e outros bens públicos ou privados poderão receber punições mais severas.
16: Um projeto apresentado no Senado propõe o aumento das penas para esses crimes, com o objetivo de reforçar a proteção do patrimônio em todo o país. O repórter Pedro Pincer tem mais informações.
19: A atual legislação prevê detenção de 3 meses a 1 ano e multa para pichação. Pelo projeto, ficaria entre 2 a 5 anos, além da multa. Se o ato afetar monumento ou edificação tombada, a pena atual de 6 meses a 1 ano iria para 3 a 6 anos, mantendo a multa. Para o autor do projeto, senador Hermes Klan, do PL de Santa Catarina, a legislação praticada não tem sido suficiente para enfrentar um problema que afeta cidades de todo o país e gera custos significativos para a população.
20: O que está em discussão é o modelo de cidade que queremos deixar para as nossas próximas gerações. Queremos cidades limpas ou cidades degradadas? Queremos patrimônio preservado ou patrimônio vandalizado? Eu não tenho dúvida da resposta e acredito que a imensa maioria dos brasileiros também não.
19: Pelo projeto, quem financiar ou promover a pichação também passará a ser punido com prisão de 3 a 6 anos e multa. A proposta ainda prevê que os autores sejam obrigados a reparar os prejuízos causados.
15: E o Senado poderá retomar a análise de propostas voltadas ao combate ao crime organizado e à sua influência sobre agentes e estruturas do poder público.
16: São projetos que integravam o relatório final da CPI do crime organizado. A reportagem é de Alexandre Campos.
21: Uma das propostas do senador Alessandro Vieira, do MDB de Sergipe, prevê o monitoramento contínuo e aprofundado de relações econômico-financeiras de pessoas expostas politicamente, com o objetivo de combater a corrupção, a lavagem de dinheiro e outros ilícitos econômicos. Serão submetidos a esse regime detentores de mandatos eletivos nos poderes executivo e legislativo da União, ministros de Estado, integrantes de tribunais superiores, presidentes de partidos políticos, entre outras autoridades estaduais e municipais. O senador ainda propôs sindicâncias patrimoniais aleatórias de agentes públicos para detectar enriquecimento ilícito ou prevenir a prática de crimes.
22: São projetos importantes para que a gente possa avançar no combate ao crime organizado, especialmente na questão da lavagem de dinheiro e na recuperação de ativos. São caminhos importantes, a gente tem identificado isso desde o momento da tramitação do PL antifacção e também da CPI do crime organizado.
21: Para fortalecer o trabalho de comissões parlamentares de inquérito, o senador defende o prazo de 5 dias para que as autoridades policiais e judiciárias atendam à requisição do colegiado de compartilhamento de provas.
15: O Senado vai analisar um projeto aprovado pela Câmara que garante atestado ao trabalhador que precisa acompanhar filho doente. A proposta vale para responsáveis por crianças menores de 12 anos e prevê licença de até 14 dias quando não houver outra forma de conciliar o trabalho com o cuidado.
16: No Senado, um projeto semelhante já está em análise na Comissão de Assuntos Sociais. Repórter Henrique Nascimento.
23: O projeto aprovado na Câmara prevê que o atestado informe o período de repouso da criança e a necessidade de acompanhamento direto. Sempre que possível, o trabalho poderá ser cumprido por teletrabalho, compensação de jornada ou outra forma prevista em lei ou acordo coletivo, como explica a advogada trabalhista Elaine Ruman.
24: O projeto prevê emissão de atestado para acompanhante, ausência justificada no trabalho, proteção ao vínculo empregatício, mais segurança jurídica para as famílias, respeito ao direito da criança de receber cuidados.
23: No Senado, já está em discussão uma proposta semelhante do senador veneziano Vital do Rego, do MDB da Paraíba. O texto permite o abono de faltas de pais e mães que acompanham filhos com patologias graves ou hospitalizados. Quando a proposta passou pela Comissão de Direitos Humanos, o senador Flávio Arns, do PSB do Paraná, defendeu a medida.
25: Não é razoável esperar que o trabalhador continue a trabalhar normalmente caso tenha algum ente querido gravemente enfermo ou hospitalizado. Tal expectativa chega a ser desumana.
23: O projeto está agora na Comissão de Assuntos Sociais.
15: E o Senado celebra 10 anos de uma iniciativa que ajuda mulheres vítimas de violência doméstica a reconstruírem suas vidas por meio do trabalho.
16: Nos contratos de terceirizadas do Senado, 2% das vagas são reservadas para essas trabalhadoras. Repórter Patrícia Oliveira.
26: Desde 2016, contratos terceirizados com 50 ou mais vagas no Senado reservam 2% dos postos para mulheres em situação de vulnerabilidade causada por violência familiar. A seleção das candidatas é feita em parceria com a Secretaria da Mulher do Distrito Federal, que identifica e encaminha mulheres aptas a ocupar essas vagas. Atualmente, 44 trabalhadoras do Senado foram contratadas por meio da cota. A terceirizada Jaqueline Couto Alves é uma delas.
27: Eu passei até uma independência financeira e me livrei do ciclo de violência doméstica. É a libertação da mulher. E além de ser acolhida, tem a questão da proteção aqui dentro. E esse projeto que o Senado criou foi uma coisa maravilhosa.
26: Em 2023, a iniciativa do Senado inspirou a legislação federal, que passou a prever a reserva de 8% das vagas em contratos da administração pública para mulheres vítimas de violência doméstica.
16: Com edição de Paula Groba e trabalhos técnicos de João Lira, o Jornal do Senado fica por aqui. Acompanhe agora as notícias da Câmara dos Deputados. Boa noite.
15: Boa noite e até amanhã.
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0: Câmara aprova incentivo à participação dos jovens em serviço voluntário.
1: Prevenção obrigatória da trombose em hospitais vai à sanção presidencial.
0: Deputados aprovam exigência de qualidade para registro de medicamento.
1: Boa noite. Câmara aprova regras mais rígidas para registro de medicamentos. A repórter Sofia Peçanha tem mais detalhes sobre a proposta, que já foi aprovada também no Senado e segue para a sanção presidencial.
2: A Comissão de Constituição e Justiça da Câmara dos Deputados aprovou o projeto que altera regras para o registro de medicamentos no país. O texto já foi aprovado pelo Senado e altera a Lei de Vigilância Sanitária sobre Produtos Farmacêuticos. A proposta altera a legislação para exigir que todo medicamento e insumo farmacêutico, nacional ou importado, comprove que foi produzido seguindo as regras das boas práticas de fabricação, que são um conjunto de normas que garantem padrões de qualidade, segurança e controle na produção de medicamentos, e são fiscalizadas pela Anvisa, a Agência Nacional de Vigilância Sanitária. Atualmente, no caso de medicamentos importados, prioriza-se principalmente a comprovação de que o medicamento já é registrado no país de origem. Com a mudança, o foco passa a ser a qualidade do processo de fabricação, tanto para produtos nacionais quanto estrangeiros. A relatora na Comissão de Constituição e Justiça, a deputada Laura Carneiro, do PSD do Rio de Janeiro, destacou que a medida reforça a segurança dos pacientes.
3: Seja esse produto nacional ou estrangeiro, para uso da população, ele tenha um certificado de boas práticas, o que é ótimo, porque a gente está tratando de medicamentos, portanto a gente está tratando de saúde, a gente está tratando de vida.
2: Segundo o parecer aprovado na Comissão de Saúde, a regra atual pode dificultar a entrada de novos medicamentos no mercado brasileiro, especialmente quando a produção ocorre em parceria com empresas no exterior. O relator na comissão, o deputado Júnior Mano, do PSB do Ceará, apesar de recomendar a aprovação da proposta, alertou para esse risco em seu parecer. Lido pela deputada Adriana Ventura, do Novo de São Paulo.
4: Aliás, essa é uma barreira que pode impedir que produtos regulares e de efeito comprovado circulem no mercado nacional, prejudicando pacientes e a própria cadeia de comercialização.
2: O projeto pretende fortalecer o sistema de vigilância sanitária no Brasil, coordenado pela Anvisa, e busca garantir a qualidade dos medicamentos sem criar barreiras desnecessárias para o setor. Da Rádio Câmara de Brasília, Sofia Peçanha.
13: Saúde.
0: Deputados aprovaram a prevenção obrigatória à trombose em hospitais com internação. Depois de aprovado pelo Senado e pela Câmara, o texto aguarda sanção presidencial, como informa a repórter Daniele Lessa.
5: A Comissão de Constituição e Justiça da Câmara dos Deputados aprovou o projeto que torna obrigatória a adoção de medidas de prevenção ao tromboembolismo venoso em hospitais públicos e privados e em unidades de saúde com internação. Pelo projeto, hospitais deverão manter uma estrutura voltada à prevenção da doença. O tromboembolismo venoso acontece quando um coágulo se forma nas veias e se desloca, fazendo obstruções que podem causar a morte. O relator da proposta, deputado Hildo Rocha, do MDB do Maranhão, recomendou a aprovação do projeto com uma mudança de redação. Em vez de estabelecer a criação de uma comissão, como no texto aprovado pelo Senado, o projeto passa a usar o termo estrutura para dar mais flexibilidade às unidades de saúde. Segundo o relator, a proposta pode ajudar a reduzir complicações durante internações hospitalares, especialmente em tratamentos mais complexos.
6: Formar o protocolo para evitar esse tipo de doença, que é uma consequência de um tratamento. Todo tratamento que é feito nos grandes hospitais do Brasil, de combate ao câncer, ele já tem. Os nossos hospitais públicos não existem.
5: O projeto que obriga hospitais a adotarem medidas de prevenção ao tromboembolismo venoso já foi aprovado pelo Senado e Câmara. Da Rádio Câmara de Brasília, Daniele Lessa.
7: direitos humanos.
1: A Câmara dos Deputados aprovou uma proposta que incentiva a participação de jovens em serviço voluntário. A repórter Paula Bittar acompanhou a votação.
8: Uma proposta aprovada pela Câmara busca incentivar a participação de jovens em serviço voluntário voltado ao amparo de idosos, pessoas com deficiência e crianças. De acordo com o texto aprovado, os programas de amparo voltados para crianças e adolescentes, para moradores de rua, para idosos e pessoas com deficiência poderão contar com serviço voluntário de jovens entre 15 e 29 anos. Os jovens que precisarem terão acesso a um serviço de acolhimento durante o voluntariado, conforme regulamentação futura, mas a participação em serviço voluntário não pode ser colocada como condição para esse acolhimento. A relatora na Comissão de Constituição e Justiça, deputada Laura Carneiro, do PSD do Rio de Janeiro, comentou a importância da proposta.
3: É uma tentativa de unir jovens com pessoas idosas e com pessoas com deficiência. Então, esse jovem, né, que está no serviço voluntário, vai ser habilitado para trabalhar nos abrigos, enfim, nas áreas de recebimento, que são de acolhimento, tanto de pessoas com deficiência como de idosos.
8: O projeto, que busca incentivar a participação de jovens em serviço voluntário voltado ao amparo de idosos, pessoas com deficiência e crianças, vai ser analisado agora pelo Senado. Da Rádio Câmara de Brasília, Paula Bittar.
7: Educação.
0: Avança na Câmara projeto que garante o uso gratuito de espaços das universidades por estudantes e funcionários. A repórter Júlia Lopes tem mais informações sobre a proposta.
9: A Comissão de Educação da Câmara dos Deputados aprovou o projeto de origem do Senado que autoriza universidades federais a cederem espaços de forma gratuita para associações de estudantes, professores e servidores. Atualmente, a legislação proíbe instituições federais de ensino de doar ou ceder imóveis gratuitamente, independente da finalidade. A proposta altera essa regra ao reconhecer que essas entidades fazem parte da própria comunidade universitária e contribuem para a missão acadêmica, o debate interno e o desenvolvimento institucional. A relatora do projeto, deputada Dandara, do PT de Minas Gerais, explica que hoje esses grupos precisam pagar taxas para utilizar os espaços das universidades, mesmo quando se reúnem para atividades internas. Segundo ela, o projeto vem justamente para garantir esse uso sem custos.
10: A de garantir a cessão de espaços da universidade à sua comunidade acadêmica, ou seja, professores, estudantes, técnicos, sem ter que cobrar uma contrapartida de volta. Porque, infelizmente, alguns regramentos exigiam pagamento de taxas. Então, você imagina os estudantes tendo que fazer uma reunião do conselho, do curso, a convocar uma assembleia com todo o custo e ter que pagar para usar aquele espaço que é da universidade.
9: A deputada também destacou que a Constituição Federal assegura a autonomia universitária. Por isso, algumas universidades já resolveram essa questão internamente, por meio de decisões dos conselhos superiores, enquanto outras ainda enfrentam dificuldades para avançar nesse tema. O texto, que trata da disponibilização gratuita dos espaços das universidades para suas entidades, já foi aprovado pelo Senado e segue agora para análise na Comissão de Constituição e Justiça da Câmara. Da Rádio Câmara de Brasília, Júlia Lopes.
7: Votação.
1: Deputados podem votar proposta que exclui construção e reforma de escolas do limite legal de gastos orçamentários. O repórter Antônio Vital tem as informações.
11: Ganhou o regime de urgência e pode ser votado a qualquer momento no plenário da Câmara, projeto que tira dos limites de gastos do arcabouço fiscal os recursos destinados ao programa do MEC responsável pela construção e reformas de escolas de educação básica. O projeto apresentado pela comissão especial que analisou o Plano Nacional de Educação exclui esses gastos dos cálculos do resultado final, que é a diferença entre as despesas e as receitas do setor público. De acordo com a deputada Tabata Amaral, do PSB de São Paulo, que presidiu a comissão especial e assina o projeto, os recursos do Programa Nacional de Infraestrutura Escolar virão dos royalties de petróleo e gás. A justificativa apresentada para excluir esse total dos limites do arcabouço fiscal decorre da necessidade de ampliar os investimentos nas escolas. Para a presidente da comissão especial, isso vai ajudar a alcançar as metas previstas no Plano Nacional de Educação para os próximos 10 anos. Com regime de urgência, o projeto pode ser votado diretamente no plenário da Câmara, sem passar pela análise das comissões permanentes da Casa. A urgência foi aprovada de maneira simbólica, mas foi criticada por deputados da oposição. Para o deputado Bibo Nunes, do PL do Rio Grande do Sul, a proposta desrespeita os limites dos gastos públicos.
12: O PL orienta não, porque existe aí um aumento velado, indireto, para estourar o teto de gastos públicos. E nós somos contra estourar o teto de gastos públicos. Precisamos colocar ordem, disciplina e respeito aos gastos públicos.
11: Já o relator do projeto, o deputado Moses Rodrigues, do União do Ceará, disse que a exclusão dos gastos do arcabouço vai permitir investimentos de 280 bilhões de reais nas instalações físicas das escolas da educação básica. Segundo ele, 15% do total serão investidos na melhoria das universidades e institutos federais.
14: Nós estamos garantindo 280 bilhões de reais para a educação brasileira nos próximos 10 anos, para que nós possamos garantir que todas as metas do Plano Nacional sejam atingidas. Nós encontramos esse recurso dentro dos recursos extraordinários do pré-sal, e aí todo o excedente do pré-sal nos próximos 10 anos, ele seria colocado fora do arcabouço fiscal, viriam atender toda a demanda de infraestrutura escolar no Brasil.
11: Ainda não há data para votação no plenário da Câmara do projeto que tira dos limites de gastos do arcabouço fiscal os recursos destinados à construção e reformas de escolas públicas. Da Rádio Câmara de Brasília, Antônio Vital.
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7: Transportes.
0: Os deputados analisam proposta que pode aumentar a punição contra a perturbação do sossego com níveis de ruído de caixas de som, carros e motos. O repórter José Carlos Oliveira tem as informações.
18: O deputado Hugo Leal, do PSD do Rio de Janeiro, apresentou projeto de lei para agravar as sanções contra quem perturba o sossego alheio por meio de barulhos estridentes, como o uso de caixas de som com volume elevado ou a descarga aberta de carros e motos. A proposta altera a lei de contravenções penais e o Código de Trânsito Brasileiro. Hugo Leal apelidou o texto de Lei do Sossego.
19: Estamos ampliando essa punição, inclusive saindo a multa de R$ 1.000 até R$ 500 mil, para aqueles casos, por exemplo, eventos não autorizados. No CTB, para som, também carros com som, e para descargas, aqueles aí, as famosas motocicletas que tiram o miolo e fica aquele barulho ensurdecedor. Então nós estamos também ampliando a multa, a suspensão da carteira, né, da carteira de habilitação.
18: Segundo Hugo Leal, dados da Organização Mundial de Saúde mostram que níveis de ruído acima de 50 decibéis podem causar efeitos físicos, como dores de cabeça e irritabilidade, e também emocionais, como ansiedade e depressão. A intenção da proposta de lei do sossego é prevenir esses danos à população.
19: Na realidade, tem a ver com perturbação do sossego lato sensu, ou seja, no seu sentido mais amplo, né? Que se não há uma coisa que mais incomode e que mais afeta a saúde mental das pessoas, é você estar no seu descanso ou até no seu trabalho e ter um som alto, ter um veículo ou uma motocicleta, né? Quem nunca foi cortado dentro da sua fala, dentro da sua casa, com um barulho, aquele barulho estridente? Então, nós propusemos aqui um PL do sossego, ou seja, da perturbação do sossego.
18: A proposta ainda está em fase inicial de análise na Câmara e vai passar pelas comissões de Viação e Transporte, de Constituição e Justiça, antes da votação final no plenário. Da Rádio Câmara de Brasília, José Carlos Oliveira.
7: Agricultura.
1: avança na Câmara projeto que proíbe conversão de leite em pó importado para a forma líquida pela indústria de alimentos. A repórter Maria Neves explica por que a medida foi proposta.
20: A Comissão de Agricultura da Câmara dos Deputados aprovou o projeto que proíbe a conversão de leite em pó e outros derivados importados para a forma líquida para uso em indústrias, laticínios ou qualquer outra empresa alimentícia. Atualmente, segundo o autor, deputado Zé Silva, do União de Minas Gerais, a indústria alimentícia utiliza leite em pó reconvertido na elaboração de produtos como queijo, iogurtes, leite condensado e creme de leite. Como o leite em pó importado é mais barato, de acordo com o parlamentar, essa prática traz prejuízos para os produtores nacionais. Segundo Zé Silva, os pecuaristas brasileiros estão vendendo o leite a um preço menor que o custo de produção. Produzir um litro de leite, de acordo com ele, custa R$ 2 e o produto estaria sendo vendido a R$ 1,50.
21: Ao proibir o consumo e a reconstituição de leite, seus derivados, soro, por exemplo, em pó de origem importada, nós vamos forçar os laticínios, forçar as indústrias a comprar o leite brasileiro. Esse leite brasileiro, ele tem melhor qualidade e vai garantir também ao consumidor um produto de melhor qualidade e também de preço mais baixo. O consumidor brasileiro, ele tem o Brasil entre os 5 maiores produtores de leite do mundo. O mundo inteiro protege os seus produtores e nós precisamos fazer essa mobilização no Brasil. Afinal de contas, é 1.100.000 produtores, 5 milhões de pessoas que estão trabalhando.
20: Zé Silva explica que no ano passado o Paraná adotou uma lei semelhante, que proíbe a conversão para a forma líquida do leite em pó importado para uso industrial. De acordo com o relator do texto, deputado Welter, do PT do Paraná, a medida já apresenta resultados. Segundo afirma, desde a entrada em vigor da lei, houve uma redução de cerca de 50% das importações de leite em pó no estado. Além disso, Welter afirma que ocorreu uma interrupção na trajetória de queda do preço do leite e os preços do produto já começaram a se recuperar no mercado. O projeto que proíbe a conversão de leite em pó importado para a forma líquida pela indústria de alimentos ainda será votado pela Comissão de Constituição e Justiça. Da Rádio Câmara de Brasília, Maria Neves.
22: Relações Exteriores.
0: Plenário da Câmara ratifica acordo internacional sobre compra, venda e manutenção de aeronaves civis e seus componentes. A repórter Daniele Lessa acompanhou a votação e tem os detalhes.
5: A Câmara dos Deputados aprovou o projeto para ratificar a adesão do Brasil a acordo internacional da Organização Mundial do Comércio sobre o comércio de aeronaves civis. O projeto foi enviado ao Congresso pelo Poder Executivo, que defendeu a adesão ao acordo como algo positivo para atrair investimentos na indústria nacional de aviação civil. Com a aprovação, o Brasil passa a integrar um conjunto de regras internacionais que tratam da compra, venda e circulação de aeronaves civis e seus componentes, incluindo serviços de manutenção e reparo. Esse acordo está em vigor desde 1980 e conta hoje com 33 membros, incluindo Estados Unidos, União Europeia e Japão. Entre os principais pontos, o acordo prevê a eliminação de tarifas de importação para aeronaves civis e diversos itens do setor, como turbinas, simuladores de voo e equipamentos de bordo. Também estabelece diretrizes para reduzir barreiras comerciais e garantir condições mais previsíveis para o mercado. Relator da proposta na Comissão de Viação e Transportes, o deputado Júlio Lopes, do PP do Rio de Janeiro, disse que o acordo aumenta a segurança jurídica e insere o Brasil de forma mais ativa nas decisões globais sobre aviação civil. Ele destacou também os efeitos positivos no setor aéreo.
23: Para o setor de transporte, os efeitos são diretos. Redução de custos operacionais para as companhias aéreas, facilitação do acesso a insumos e tecnologias, estímulo à modernização e à expansão da frota nacional, com impactos positivos na conectividade e na qualidade dos serviços prestados à população.
5: Na balança comercial brasileira, o comércio de produtos cobertos pelo acordo movimenta cerca de 41 bilhões de dólares por ano. Os principais parceiros do Brasil nesse setor são Estados Unidos, China, Alemanha e Argentina. O país importa a maior parte dos equipamentos, mas também tem presença importante na exportação de aeronaves de médio porte, principalmente por causa da Embraer. O projeto que aprova o Acordo Internacional da Organização Mundial do Comércio sobre o comércio de aeronaves civis seguiu para análise no Senado. Da Rádio Câmara de Brasília, Daniele Lessa.
1: Termina agora o Jornal Câmara dos Deputados, produzido pela Rádio Câmara, com trabalhos técnicos de Alan de Souza e apresentação de Val Monteiro e Márcio Aquilissardi. Uma boa noite para você.
0: A Voz do Brasil volta amanhã. Boa noite.
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1: É, quem escuta sabe, neste exato momento, 10 horas mais um minuto. Seja muito bem-vindo, muito bem-vinda. Começa agora mais uma edição do nosso Resumo TMC. É, Resumo TMC nesta terça-feira, dia 23 de junho. Meu nome é Alexia Marília e seguimos aqui até a meia-noite com um noticiário bem completo do que mais importa para você nesta terça-feira. O Resumo TMC é esse compilado aí das principais notícias do dia, do mundo da política, da cultura, do entretenimento. E é claro, também tem a sua participação aqui na nossa programação. Temos um quadro, o Todo Mundo Comenta, onde você manda a sua mensagem, conta pra gente como é que tá sendo então o seu dia, a sua semana, né? O que você tá achando da programação? E daqui a pouco temos uma pergunta aqui norteadora que você pode, né, enfim, participar aqui, dar a sua opinião. Então já anota, inclusive, o número do WhatsApp, DDD 11 97221 1001. Vocês viram que eu até, né, dei uma alongadinha aqui para pegar o celular da nossa produção, que tá aos cuidados do Canequinha, né? Então mande a sua mensagem de áudio, de texto. Daqui a pouquinho a gente vai falar do assunto da enquete de hoje, que tem a ver com cinebiografia. É, você que assistiu aí o filme do Michael Jackson, tem algum filme específico de cinebiografia que você gostaria de ver nos cinemas? Daqui a pouquinho a gente fala melhor sobre esse assunto. Então vem comigo que eu vou adorar ter a sua companhia. Vamos para os destaques da edição de hoje.
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10h03. Vem você também se informar no nosso Giro TMC, porque o Tribunal Superior Eleitoral determinou a remoção de publicações em redes sociais que associam o senador Flávio Bolsonaro, que é pré-candidato à presidência da República, ao crime organizado e a facções criminosas como o Comando Vermelho. A decisão liminar foi proferida nesta segunda-feira pela ministra Estela Aranha. A medida foi tomada depois de uma representação apresentada pelo Diretório Nacional do PL. O partido argumentou que conteúdos divulgados em diferentes plataformas digitais buscavam relacionar Flávio Bolsonaro à operação da Polícia Federal, conhecida como Unha e Carne, além de construir uma suposta ligação do parlamentar com organizações criminosas. A ação tem como alvos os deputados federais Gleisi Hoffmann, Lindenberg Farias e Rogério Correia, né? Então, além também do ministro da Secretaria-Geral da Presidência, Guilherme Boulos. Também foram incluídos no processo os responsáveis pelos perfis PT na Câmara: Lula Conta Comigo, Brasil para Frente, Anti-Bolsonaro Real e Lázaro Rosa, além da empresária Aurilele Monteiro, conhecida como Gata Canhota. Na decisão, Estela Aranha afirmou que o conteúdo divulgado, abre aspas, extrapola os limites da crítica política admissível, fecha aspas. Então fala da ministra Estela Aranha. Segundo ela, as publicações não se limitam às manifestações de opinião ou ao debate público, mas criam uma narrativa que associa o pré-candidato a organizações criminosas sem apresentar elementos concretos, investigação formal ou acusação jurídica que sustente essa ligação. E o ex-presidente Jair Bolsonaro recebeu perguntas, no caso da Polícia Civil do Distrito Federal, nessa terça-feira, sobre uma pistola Glock calibre 9mm registrada em seu nome. A arma havia sido apreendida durante uma blitz da Polícia Militar do DF em 15 de junho. O depoimento aconteceu na residência onde o ex-presidente cumpre prisão domiciliar com autorização do ministro Alexandre de Moraes, do STF. Segundo o advogado Paulo Cunha Bueno, a oitiva durou cerca de 5 minutos. Cunha Bueno afirmou que Bolsonaro esclareceu todas as questões levantadas pelos investigadores. A defesa de Bolsonaro sustenta que o ex-presidente pediu ajuda a um militar de sua equipe de segurança para consertar a arma, que apresentava falha de funcionamento. O militar identificado é o segundo sargento do Exército, Estácio Leite da Silva Filho, com experiência em manutenção de armamento. Então, em depoimento à polícia, o militar afirmou, né, que estava levando a pistola para a manutenção e que ela seria devolvida a Jair Bolsonaro. A defesa também argumenta que integrantes da equipe de segurança haviam retirado o percussor da arma, peça interna necessária para o disparo, sem que Bolsonaro soubesse. Na prática, isso significa que a arma estava inutilizada no momento da apreensão, segundo a versão apresentada pelos advogados. A pistola foi localizada em um veículo a cerca de 33 quilômetros da residência, onde Bolsonaro está preso. Só para contextualizar, né? No momento da apreensão, a arma não estava acompanhada do certificado de registro de arma de fogo, documento obrigatório que comprova a regularidade do porte e da posse perante o Exército. Agora, 10h06, a Justiça Federal da Flórida reconheceu o Brasil como parte legítima no processo aberto por Donald Trump, no caso por Trump Media e Rumble, contra o ministro Alexandre de Moraes do Supremo Tribunal Federal. Né, só corrigindo, então, processo aberto por Trump Media e Rumble contra Alexandre de Moraes. A decisão foi proferida pela juíza Mary Scriven nessa terça-feira e a mesma magistrada negou o pedido de julgamento à revelia, mecanismo que permitiria condenar Moraes sem que o Brasil tivesse chance de se defender. Scriven também determinou a suspensão de qualquer decretação de revelia até que o pedido de extinção do processo já apresentado pelo Brasil seja analisado. Então, em nota, a Advocacia Geral da União afirmou, abre aspas, o documento afirma que o Brasil não consentiu e não consentirá com a revisão de decisões de sua Suprema Corte por juízes de outros países, fecha aspas, então nota divulgada pela AGU. No início de junho, o presidente do STF, ministro Edson Fachin, solicitou à Advocacia Geral da União que atuasse no caso. Fachin defendeu que a disputa envolve soberania nacional
e independência do judiciário brasileiro. A partir disso, a AGU contratou um escritório nos Estados Unidos para representar o país no processo. E ainda a AGU sustenta que o Brasil é a parte efetivamente interessada na causa, não apenas Moraes como indivíduo. O órgão argumenta que cortes estrangeiras não têm competência para revisar atos de uma Suprema Corte soberana. A lei brasileira estabelece ainda que ministros do STF não respondem pessoalmente por decisões tomadas no exercício do cargo. As duas empresas buscam reverter ordens de bloqueio emitidas por Moraes. Elas alegam que as determinações equivalem à censura e violam garantias previstas na Constituição dos Estados Unidos. A justiça americana havia autorizado a notificação de Moraes por e-mail sobre a abertura da ação. Com a entrada do Brasil no processo, então, o pedido de extinção da ação passa a ser o próximo ponto a ser analisado pela juíza Scriven. E ainda no noticiário internacional, o Senado dos Estados Unidos aprovou nessa terça-feira uma resolução que proíbe o presidente americano Donald Trump de realizar novos ataques ao Irã sem autorização prévia do Congresso. O placar foi de 50 votos a 48. A medida representa um revés para Trump dentro do próprio legislativo. A votação no Senado veio depois da Câmara dos Representantes ter aprovado o mesmo texto em 2 de junho. Então, naquela ocasião, o placar foi de 215 a 208. De 215 a 208, né? 4 deputados republicanos se juntaram aos democratas para garantir a maioria, e a resolução aprovada não tem força de lei. Vale lembrar, né? Isso significa, então, que ela expressa a posição do Congresso, mas não obriga o Executivo a cumpri-la. Existe, sim, a expectativa de que a Casa Branca recorra à justiça para contestar a medida. No Senado, 4 senadores republicanos também votaram contra o presidente. A manobra regimental usada pelos democratas para acelerar a votação foi determinante para que o texto chegasse ao plenário, e a gente atualiza tudo ao longo da nossa programação. Agora, 10 horas mais 10 minutos.

0: É, agora 10 horas mais 10 minutos. Quem escuta também torce. E vamos agora para o nosso noticiário de esportes, porque começou agora há pouco a coletiva de imprensa de Carlo Ancelotti, técnico da seleção brasileira. E o Vitor Godoy está aqui no estúdio com a gente para comentar o que pode ser esperado. Ótima noite para você, Vitor. O que você conta para a gente dessa coletiva?
1: Boa noite, Alexa. Boa noite, pessoal. Nesse momento, o técnico italiano Carlo Ancelotti está fazendo a última coletiva antes do último jogo do Brasil na primeira fase da Copa do Mundo. A equipe fez o último treino na manhã desta terça-feira para jogar na quarta, amanhã às 19 horas em Miami contra a Escócia. A partida é bem importante para o Brasil poder garantir a liderança do grupo, que além de ter uma facilidade de enfrentar um segundo colocado, então supostamente uma equipe pior, também dá a garantia do Brasil se manter com sede ali em Miami, não precisar mudar de sede, o que impacta um pouco na preparação, somente física dos jogadores. Mas, ao mesmo tempo, tem algumas questões que o técnico vai ter que precisar lidar. Além do Rafinha, que está sendo poupado por uma lesão no músculo posterior da coxa direita, você ainda tem as posições do Casemiro na primeira volância e o lateral esquerdo Douglas Santos. Os dois estão pendurados e, se forem advertidos, não vão poder disputar a primeira partida do mata-mata. Enfim, vamos ver o que o Ancelotti nos fala.
2: Brasil. Mister, em uma competição curta como essa, muitas vezes há um equilíbrio muito delicado entre vencer o jogo imediato e construir uma equipe capaz de sustentar aí uma campanha longa, né? Pensando especificamente nesse jogo da Escócia e também no objetivo da classificação, quais são os indicadores que mais lhe mostram que a seleção está no caminho certo? O resultado, a execução tática, ou até mesmo a personalidade da equipe ou a evolução coletiva? E o que o senhor espera ver amanhã em campo que possa dizer assim, agora sim, é o caminho que eu estava esperando e aguardando?
3: Não, quero ver o jogo que jogamos contra a Haiti, porque a mim personalmente eu gostei do jogo e quero uma confirmação desse jogo por qualidade, obviamente, por efetividade na frente, por qualidade no jogo. Então, uma confirmação do jogo de amanhã pode ser muito bom para nós.
4: Última. Ancelotti, Rodrigo do canal Vamos. Como é a última, a gente antes da Copa do Mundo perguntava muito como que vai ser na Copa do Mundo, você que nunca tinha treinado um país numa Copa do Mundo, tinha sido assistente, como ia ser treinar a seleção brasileira, e agora que a gente está aqui eu quero saber, como está sendo treinar a seleção brasileira numa Copa do Mundo?
3: Muito bom, boa experiência, viva, uma experiência viva. Estou muito feliz, creio que a organização antes de hoje era perfeita, hoje tivemos um pouco de problema, mas isto pode passar, é uma experiência muito bonita. E vai ser bonita, passe o que passe, eu acho que temos a qualidade, a confiança que pode ser um bom mundial para nós, mas no futebol tudo pode passar. E igualmente vai ser uma experiência muito bonita. Também se tenho que fazer a coletiva de prensa às 9 da noite.
5: Thank you very much, everyone.
6: Thank you. Thank you, everyone.
5: Boa sorte.
6: Bye bye.
1: Então chegou ao fim a coletiva do Carlo Ancelotti, a última antes da partida contra a Escócia, pela terceira e última rodada da fase de grupos da Copa do Mundo. Chama muita atenção, Alexa, que ele comentou bastante sobre, quer dizer, foi mais questionado sobre, e consequentemente acabou falando sobre, como melhorar um pouco esse desempenho do Brasil, porque fez uma partida muito ruim contra a Marrocos na estreia, até... Você tem muito aquela questão de ansiedade, deu pra perceber um Brasil muito ansioso contra o Marrocos. Contra o Haiti, deu uma baixada nesse ânimo, mas você vê que coletivamente é um time que ainda não engrenou, especialmente se for pensar no ponto de vista defensivo. Você tem muito mais dúvidas do que certezas, até em algumas posições que seriam inquestionáveis em teoria, né? O próprio Casemiro, que a gente comentou um pouco mais cedo na primeira volância, foi possivelmente um dos piores contra o Marrocos, contra o Haiti também sofreu, então você tem um pouco essa questão que talvez tenha... Vamos ver como que o Ancelotti vai conseguir dar essa resposta contra a Escócia, porque também, ok, é um rival em teoria um pouco mais fraco que Marrocos, mas é bem mais forte que o Haiti. Você tem jogadores que estão na primeira prateleira, né? Até durante a semana o Gabriel Martinelli concedeu coletiva e comentou de como você tem McGinn, que é um destaque do Aston Villa, você tem McTominay, que virou o novo Maradona, podemos brincar, lá em Nápoles, na Itália. Então você tem essas algumas dores de cabeça que podem dar problema. E como a gente falou, é uma partida muito chave, porque neste momento o Brasil e Marrocos dividem a liderança do Grupo C, os dois com 4 pontos. O Brasil tem essa vantagem por ter melhor saldo de gol, mas enfrentou o Haiti, né, e fez 3 gols. O Marrocos venceu a Escócia só por 1-0. Então, na matemática ali de padaria,

0: meteu 4-0 na Arábia Saudita, depois de um empate sem graça contra Cabo Verde. Então o pessoal fica um pouco mais assustado, né? A gente tem essa questão de ânimo. A França vem convencendo, mas o Brasil ainda deu a partida no carro, mas falta acelerar de vez. E às vezes é bom, nessa última hora, bem pensando no mata-mata, né? Acho que no bolão da TMC eu coloquei algo como 3-1, 2-1.
1: Então vamos torcer aí para realmente termos a nossa vitória do Brasil. Inclusive você confere então esse jogo às 19h com a nossa equipe aqui do esporte, né? Com Éder Luiz, José Calil, Fabiano Fará, Kaique Silva e toda a nossa equipe aqui que está empenhada nessa cobertura que você confere aqui na Transamérica, que agora é TMC. Obrigada pelas informações, Vitor. Agora 10h17.
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1: Vamos para a previsão do tempo e eu sempre trago aqui no resumo TMC a previsão do tempo para o dia seguinte, ou seja, para quarta-feira, assim você já se planeja se vai fazer frio, calor, se vai ter que colocar aquele casaco reforçado ou até mesmo colocar aquele guarda-chuva na mochila. Vamos lá então, começando pela região sul. Em Curitiba, a quarta começa com sol aparecendo entre muitas nuvens. Ao longo do dia, o céu segue mais fechado em alguns momentos, mas não tem previsão de chuva. À noite, o tempo fica mais tranquilo com poucas nuvens. A mínima vai ser de 6 graus e a máxima de 13. É friozinho, então, amanhã em Curitiba. Vamos agora para o sudeste, começando por São Paulo. O dia na quarta é de chuva praticamente garantida, viu? Chove ao longo do dia e à noite ainda pode rolar aquele chuvisco bem típico da nossa terra da garoa. A mínima vai ser de 12 graus e a máxima de 14. É, então é bom você ficar agasalhado também. Você que é de São Paulo, né? Amanhã vai fazer bastante frio. E de Sampa, vamos pro Rio de Janeiro, alô agora pro Carioca, porque na quarta o sol até tenta aparecer, mas as nuvens ganham força e já trazem também pancadas de chuva, ainda no fim da manhã e também à tarde. E tem também chuva no período da noite, ou seja, chuva aí para dar e vender no Rio de Janeiro amanhã. A mínima vai ser de 19 graus e a máxima de 24. Agora em Belo Horizonte o cenário é mais tranquilo. Temos sol com algumas nuvens e nada de chuva na previsão. Mínima de 13 graus e a máxima de 27. Agora no centro-oeste, vamos para Brasília. O tempo segue estável na quarta-feira. Sol com algumas nuvens ao longo do dia e não tem previsão de chuva. A mínima vai ser de 15 graus e a máxima de 28. Fechando com chave de ouro a nossa previsão do tempo, vamos para o Nordeste. Em Recife, o sol aparece firme durante o dia, mas com muitas nuvens no céu. E tem também chance de pancadas de chuva, tanto de manhã quanto à noite. Bom, então, garantir o bom e velho guarda-chuva. Mínima vai ser de 23 graus e a máxima de 28. 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
1: 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E olha, em meio a tanta criminalidade, a cidade de São Paulo vai contar com mais um equipamento para auxiliar nas ações de segurança pública. No caso, o Smart Cop. O helicóptero atuará integrado à estrutura tecnológica do Smart Sampa. Quem traz mais detalhes para a gente é o nosso repórter Abraão Ramos.
3: Tecnologia de padrão militar, o helicóptero conta com visão térmica e infravermelha para operações noturnas ou em condições adversas, além de recursos de realidade aumentada e georreferenciamento. O Smart Cop está em fase de testes e será utilizado em apoio às ações de segurança pública, além de monitoramento ambiental, acompanhamento de grandes eventos, operações integradas e atendimento a ocorrências emergenciais. Durante a apresentação do equipamento em São Paulo, o prefeito Ricardo Nunes destacou que o Smart Cop representa mais um avanço na estratégia de combate à criminalidade.
4: É um marco porque a gente precisa entender que numa dimensão de uma cidade que é São Paulo, estado de São Paulo, se não tiver uso de tecnologia, a gente não adianta. Ou a gente põe tecnologia porque os caras estão lá com essas organizações criminosas crescendo, eles estão usando cada vez mais artifícios, estão ficando cada vez mais ousados, e a gente precisa dar um basta nisso.
3: O helicóptero poderá operar durante o dia.

0: dia e à noite e conta com sensores capazes de identificar fontes de calor em áreas de mata ou locais de difícil acesso. O equipamento possui alcance de até 40 quilômetros em condições operacionais favoráveis e transmite as imagens diretamente para a central de monitoramento do Smart Sampa. A operação ordinária prevê pelo menos 4 horas diárias de voo, podendo ser ampliada conforme a necessidade de operações específicas ou solicitações das forças de segurança.
1: Agora em Brasília, a Polícia Civil do Distrito Federal fez uma operação contra suspeitos de participar de um esquema de fraudes contra aposentados e pensionistas do GDF. O caso envolve prejuízo milionário com empréstimos consignados e movimentações bancárias suspeitas. Os detalhes você confere com Murilo Hernandes.
2: As investigações tentam identificar novas vítimas e possíveis ramificações do esquema, que pode ter causado prejuízo de até 5 milhões de reais a aposentados e pensionistas do GDF. A Polícia Civil analisa celulares, documentos e movimentações bancárias apreendidos na operação e não descarta novas fases da investigação. 7 pessoas foram presas na ação, que apura fraudes envolvendo empréstimos consignados e operações financeiras consideradas como irregulares. Segundo a investigação, o prejuízo pode chegar a 5 milhões de reais. A suspeita é de que o grupo usava dados de aposentados para contratar empréstimos e realizar operações sem autorização das vítimas. A polícia também investiga a participação de intermediários e facilitadores no esquema. Em nota, o BRB informou que as irregularidades não dizem respeito à atual administração do banco e afirmou que eventuais responsáveis serão punidos dentro dos procedimentos legais. A governadora Celina Leão afirmou que o GDF trabalha em medidas para garantir o ressarcimento dos aposentados prejudicados.
3: Como a operação está em curso ainda, hoje, fazendo os mandatos, a gente é muito precipitado falar, né? Mas assim que a Polícia Civil tiver todas as informações, a gente vai determinar que o próprio Zé Eric passe informação a vocês de toda a operação.
4: A medida que o governo vai tomar vai ressarcir esse valor para os aposentados?
3: A gente está trabalhando, entendeu? Trabalhando para prender, né, localizar esses recursos também e devolvê-los aos nossos servidores públicos.
2: O delegado responsável pela operação afirmou que a polícia acredita que o grupo pode ter atuação em outros estados.
5: Mas esse contrato específico CNL previa que a autorização pudesse ser por telefone. Então eles efetuavam a ligação, se apresentavam como associação, ofereciam um serviço e o servidor aposentado não autorizava. Mas o contrato de CDA previa que para a efetivação desse desconto, teria que apresentar o áudio da ligação e a transcrição do áudio. Mas esses áudios não eram apresentados, ou seja, eram apresentados apenas as transcrições.
2: Dos bastidores, a avaliação é de que o esquema pode ter funcionado por meses, usando dados de aposentados para a contratação irregular dos empréstimos. A expectativa agora é pelo avanço das perícias e pela identificação de outros possíveis envolvidos no caso.
1: E olha, criminosos aproveitaram que a mansão da família Vurcaro estava vazia para furtar o local. E nessas, 5 milhões em objetos foram levados. A polícia conseguiu prender um suspeito durante a ação. As informações você confere diretamente de Belo Horizonte com o André Rocha.
6: A Polícia Civil de Minas Gerais prendeu um suspeito de invadir a mansão da família Vorcaro em Nova Lima, na região metropolitana de Belo Horizonte, em um condomínio de alto luxo, e furtar bens avaliados em aproximadamente 5 milhões de reais. De acordo com as investigações, o crime aconteceu enquanto os moradores não estavam na residência. O suspeito teria conseguido acessar o imóvel e levado diversos objetos de alto valor. Após o registro da ocorrência, equipes da Polícia Civil iniciaram um trabalho de rastreamento e levantamento de informações para identificar o autor do furto. Com o avanço das investigações, os policiais localizaram o suspeito e fizeram a prisão. parte dos bens levados foi recuperada e apreendida durante a operação. Segundo a polícia, as investigações continuam para localizar todos os objetos furtados e verificar se outras pessoas participaram da ação criminosa. A suspeita é de que o homem possa ter contado com o apoio para transportar ou comercializar parte dos itens levados da mansão. A residência alvo do crime pertence à família do empresário Daniel Vorcaro, um dos nomes mais conhecidos do setor financeiro do país. O caso chamou a atenção devido ao alto valor dos bens e ao padrão de segurança normalmente encontrado em imóveis de luxo de Nova Lima. O homem preso foi encaminhado ao sistema prisional e permanece à disposição da justiça. A Polícia Civil reforça que as investigações seguem em andamento e novas informações poderão ser divulgadas nos próximos dias.
1: Agora são 10 horas mais 27 minutos.
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10: Você sabe quem são os jogadores mais novos da Copa do Mundo FIFA 2026? A seleção mais jovem é Marrocos. Os jogadores têm uma média de idade de 25 anos. Mas nessa Copa tem jogadores que mal fizeram 18 e já vão vestir a camisa de suas seleções. Se prepare, que agora você vai se sentir velho. Os quatro jogadores mais novos dessa Copa nasceram em 2008. São eles o volante Hugo Sochurek, da República Tcheca, Hans Abdelkarim, o jovem atacante do Egito, já contratado pelo Barcelona e tratado como futuro da seleção africana, o ponta-direita Ibrahim Baye, de Senegal, que aos 18 anos já foi bicampeão da Champions League pelo PSG, e o mais novo de todos, Gilberto Mora, do México, um meio-campista de apenas 17 anos e que só atinge a maioridade em outubro. Será que alguma dessas jovens promessas vinga na Copa?
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0: diz aí a sua opinião. Agora 10 horas mais 33 minutos, é hora do nosso Todo Mundo Comenta. E ontem, no finalzinho do Resumo TMC, eu trouxe aqui uma notícia atualizando sobre a situação da cinebiografia da Madonna. Muita gente ficou na expectativa de que ia rolar, mas aparentemente por enquanto não teremos, não vai sair do papel. Até teríamos ali, aparentemente, a Julia Garner, né, para encarnar a rainha do pop nas telonas dos cinemas, mas o universo do entretenimento foi pego de surpresa com essa notícia aí da suspensão dessa aguardada cinebiografia da Madonna, né? Porque ela deu uma entrevista ali, bem sincerona, à revista Interview, e desvendou o mistério por trás do projeto que prometia, inclusive, trazer, como eu disse, a Julia Garner para encarnar ela nas telas, né? E a raiz do problema foi, então, um embate financeiro com a Universal Pictures, que parece ter subestimado a grandiosidade da trajetória da artista, né? Então ela diz ali, abre aspas, trabalhei no roteiro por 2 anos e passei mais 2 anos com os produtores de linha, fazendo orçamento e escolhendo o elenco, né? E ela diz ali que tivemos um desentendimento, eu e a Universal, em relação ao orçamento, porque eu precisava de um grande investimento. Tive uma vida extraordinária. Vive muita coisa, então precisava de um orçamento à altura, enfatizou a rainha do pop, né? Então tivemos essa situação envolvendo a Universal Pictures e a Madonna. Ela queria ali um dinheirinho maior aí para o investimento da sua cinebiografia, e esse foi um impasse que, por enquanto, fez com que o filme não saísse do projeto, né? Do papel. E com isso eu puxo um gancho, inclusive, para cinebiografias novas, né, que tivemos aí de lançamentos. Uma que, inclusive, fez muito sucesso, fez, inclusive, que o rei do pop, eu tô falando da rainha do pop, agora eu falo do rei do pop, né, do Michael Jackson, voltasse aí aos números grandes aí da mídia, da música, né? Então alcançando ali a Billboard Hot, o streaming, né? O Spotify aí estando no topo com várias músicas, entre elas Billie Jean, né? E outros sucessos também do Michael. Tudo isso graças à cinebiografia dele também, que foi lançada, né? Temos um outro exemplo também recente da cinebiografia da Amy Winehouse, que também foi divulgada. Enfim, várias cinebiografias aí de forma geral que nós temos, né? De várias pessoas. Tem também, por exemplo, um exemplo brasileiro, né, que eu trago aqui, é da Hebe Camargo, que já teve série para falar da vida dela, né? Mas eu pergunto para você, nosso ouvinte, nosso telespectador, tem alguma cinebiografia que você gostaria de assistir? Então, de algum artista ou alguma pessoa que você admira muito, que você gostaria de ver ali a história desse artista ou ídolo sendo retratada no cinema? Então, por exemplo, Cazuza já teve cinebiografia contando um pouquinho sobre a vida dele. Nelson Mandela também tem filmes ali contando da vida dele. Eu, por exemplo, gostaria muito de um filme que contasse a vida da Clarice Lispector. E também, sem dúvidas, eu, como uma grande fã de Madonna, espero que essa cinebiografia dela saia do papel. Ela que ficou aí, como ela disse, né, 2 anos escrevendo, será que vem aí? E querendo ou não, a Madonna tem, né, esse ego enorme, né, mas de fato realmente fez ali história, faz história ainda no cenário musical, também em várias pautas também, que ela é muito ativa, né, na defesa dos direitos humanos, e isso também é refletido ali também na sua arte, né, além também dos hits também muito famosos, e a sua carreira aí que tem aí realmente muitos sucessos e também muita inovação, ela que sempre traz ali coisas que chocam, né, a sociedade, o público, mas também a arte é sobre isso, né, é sobre também trazer o que não é óbvio, né, é sobre trazer debates também. Mas eu gostaria de saber de você, você que acompanha aí a nossa programação, que está sintonizado aí no seu rádio, ou até mesmo na nossa transmissão, youtube.com/@tmcnewsbr. Tem alguma cinebiografia específica que você gostaria de assistir, que você gostaria que tivesse, né, no cinema, ou até mesmo no seu programa aí de streaming, né, no seu serviço de streaming? Por exemplo, tem uma que eu vi recentemente que está para ser produzida, da cantora Marília Mendonça. Inclusive, eles estavam em busca de uma atriz, né? O filme ainda não começou a ser gravado, pelo que eu li, mas estavam aí à procura de uma atriz, né, que fizesse, no caso, a Marília Mendonça. Então é uma ideia também, se você gosta de sertanejo, fica a ideia também de resposta para a nossa enquete, enquete que você acessa no nosso WhatsApp, DDD 11 97221 1001. Repetindo, DDD 11 97221 1001. Você manda aí a sua mensagem de texto, seu áudio, contando: ah, Alexa, prefiro, queria que tivesse uma cinebiografia sobre Milton Nascimento. Ou fala pra mim o que, que você tá achando da programação, como é que tá sendo então a sua terça-feira, tá acompanhando os jogos da Copa do Mundo? Conta pra gente então, manda aí no WhatsApp, que cinebiografia você gostaria de ver nos cinemas? Manda o zap zap da TMC, DDD 11 97221 1001.
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1: Agora 10 horas mais 39 minutos. E olha só, um levantamento estimulado do primeiro turno realizado pelo Indexa em parceria com a TMC. Diz ali que o presidente Lula aparece na liderança, com 42% das intenções de voto, seguido pelo senador Flávio Bolsonaro, do PL, que tem 31%. O presidente também vence em todas as simulações de segundo turno. Arilton Freres, CEO da Indexa Pesquisas, durante entrevista ao TMC 360, detalha um pouquinho do cenário eleitoral para a gente. Vamos ouvir.
2: Apesar de 51% da população dizer que o Lula não merece um novo mandato, né, e isso é tão importante quando você trata do incumbente, né, as pessoas não querem que ele continue, ainda assim parcela significativa desse eleitorado pensa em votar no Lula, poderia votar no Lula. Então, o que acontece? O eleitor acha que a gestão do Lula é ruim, já foi 59%, inclusive, na pesquisa anterior, que achava que ele não merecia um segundo mandato, mas ainda assim parte desse eleitorado acaba votando porque é voto de rejeição no segundo turno. Não quer o Flávio, voto do Lula, não quer o Lula, voto o Flávio. Agora, eu acho que é mais ou menos esse o tamanho do Lula, faltando muito pouco para ele conseguir garantir os 50% mais um, ao mesmo tempo que ele tem uma dificuldade de conseguir esse pouco, porque esse pouco é um voto que de um eleitor mais independente, um eleitor mais volátil, difícil de conquistar.
3: Arilton, nas pesquisas que nós temos visto, os números, eles quase não mudam. Inclusive, tem um indicador que nós sempre trazemos, que diz respeito à aprovação do governo do presidente Lula, que é 50-50, 50-50, 49% contra 48%, 48% contra 49%, pouco muda. Mas isso vale para outros indicadores, outros temas pesquisados. Ainda temos alguns meses para as eleições. Qual é a tendência? Ainda pode mudar bastante, como já tivemos episódios que marcaram e que mudaram essas pesquisas, não a pesquisa em si, mas o termômetro, a vontade do eleitor.
2: Olha, tudo pode acontecer. No período eleitoral, muita coisa aparece, né? E a dinâmica da campanha, ela nem começou. Acredito que depois da Copa do Mundo, o eleitor, e começar a campanha de fato, o eleitor começa a pensar mais nas eleições e alguns movimentos podem acontecer. Mas eu acho que mexe pouco os números, porque nós temos uma polarização no país que já tem mais ou menos acomodado a opinião de cada um sobre o que é o governo Lula, a avaliação do governo Lula, a razão para votar, a razão para não votar, e mesma coisa no campo da direita, no caso do Flávio Bolsonaro. Claro que ali ainda tem algumas oscilações, o caso do Volcaro pegou de forma muito forte no Flávio, ele teve uma queda, mas ainda assim mantém um capital político muito forte que junto com o Lula, um disputando com o outro, faz com que os números movam um pouco, porque os eleitores eles acabam escolhendo e avaliando o governo, não pelas entregas do governo, mas sim pela rejeição que ele tem ou não ao governo, no caso ao presidente Lula.
4: Uma última pergunta, pelo menos da minha parte, com relação à observação que a pesquisa traz, os recortes que a pesquisa traz. Regionalmente falando, algo te surpreendeu ou mais ou menos está na linha daquilo que se espera da divisão, especialmente no caso do Nordeste, da relação do presidente Lula com o Nordeste, a rejeição maior no Sudeste, no Centro-Oeste e no Sul?
2: Na verdade, o presidente Lula conseguiu alguns pontos importantes no Sudeste, isso já mostrou na pesquisa anterior, e isso talvez que dê a ele um certo conforto, mas no restante do país as coisas continuam mais ou menos parecidas, uma rejeição grande no Sul, apesar que o Lula conseguiu crescer um pouquinho também no Sul, no Centro-Oeste, que são os lugares onde o Flávio vai melhor, e o Nordeste continua sendo um capital político muito grande do presidente Lula. Então, acho que nos recortes regionais, pouca coisa assim, me chamou a atenção, com exceção dessa questão do Sudeste. Enquanto o Lula continuar tendo uma certa vantagem no Sudeste, por ser um eleitorado muito grande, o maior eleitorado do país, né, nós temos o caso de Minas, enfim, ele consegue manter essa vantagem. Se ele perder território aqui no Sudeste, isso pode gerar a ele algum tipo de dificuldade maior do que já está tendo.
3: Tem aqui um aspecto que chama a atenção, que é o voto definido. Nós estávamos falando agora sobre o início da campanha, mas há muita gente, 67% das pessoas se dizem convictas do voto que vão, ou seja, do nome que vão escolher em outubro. Isso é uma uma determinação pessoal, eu digo que eu estou convicta, mas dá para mudar ainda nesse período pós-Copa do Mundo, em que realmente as campanhas vão para a rua? Porque o que a gente tem nessa polarização são dois lados bem opostos. Na direita, há opções, ou seja, uma pessoa pode dizer que ah, eu não vou, mudo meu voto, mas muda para lá, para cá, há mais opções na direita. No campo de centro-esquerda, não há tantas opções para que a pessoa que está convicta mude de opinião, vai ter aquela opinião e vai ter aquele voto.
4: E aproveito, acrescento nessa leitura da Joana, que na comparação com a pesquisa anterior de maio, né? 65 a 67 subiu decidido e o pode mudar, tá lá, estável em 25, né? Então, parece uma coisa, pelo menos no recorte pequenininho, na fotografia pequena, parece algo consolidado, né, Arilton?
2: Acho que tem algumas razões que esse voto definitivo pode deixar de ser definitivo, que é um pouco isso que a gente está falando aqui, né? Uma das razões, eu acredito, são os tais fatos novos de grande impacto, como o que aconteceu do Vorcaro e o áudio do Flávio. Então, se tem algum movimento, algum impacto forte, venha mais algumas denúncias contra o Flávio, pode haver alguma oscilação. Mas chama muito a atenção, porque você tem um eleitorado já meio que convicto em quem vai votar, e eu acho que o que vai mudar, e pode ser definidor da eleição, serão franjas pequenas do eleitorado, porque realmente tem uma parcela muito grande da sociedade já consolidada. E aí, isso é um fato que a gente vem vivendo nas últimas eleições. Acho que a internet ajuda muito isso, porque a campanha eleitoral não para. Você acaba a eleição e você já está em campanha para a eleição seguinte, né? Então nós temos essa polarização do PT, do Lula e da família Bolsonaro, da direita, enfim, muito forte desde a eleição de 22. A campanha continua acontecendo na sociedade. Então eu acho que as mudanças, as variações, elas serão pequenas e importantes, mas a gente precisa monitorar quando elas vão acontecer, de que forma elas vão acontecer e quais fatos realmente vão fazer com que as pessoas mudem. Agora, ainda tem essa fatia que não é pequena do eleitorado que pode mudar, olhando o gráfico ao contrário, né? É mais de 30%. Agora, os 67% ali, sim, pode ter alguma oscilação. Nós cruzamos isso com o voto do Lula e com o voto do Flávio. No voto do Lula, nós temos lá mais de 80% dos eleitores que dizem que não mudam mais o voto, né? E no voto do Flávio, 73%, 74% diz que não muda também. Então, esses eleitores mais consolidados, eu acho que no Lula não tem um eleitor, de fato não tem uma candidatura para ele recorrer, e no caso do Flávio, tem as outras candidaturas de direita, mas que não tem empolgado tanto. Nós temos o caso do Renan Santos, que muita gente tem falado, ele tem aparecido com um potencial de crescimento, né? O próprio Caiado nessa pesquisa surpreendeu, um potencial grande de crescimento. Nós temos o Zema, mas ainda com muita dificuldade, porque se o eleitor mais bolsonarista, vê segurança de ficar, ou pelo menos ele tenha a expectativa que é o Flávio quem vai derrotar o Lula, ele vai continuar amarrado com o Flávio, ele vai continuar com o Flávio como o seu candidato, porque não há razões muito fortes para mudar. Vocês lembram na eleição passada, para concluir, no primeiro turno, o Lula fechou com 48,5%, 48,6%. Faltou uma fatia muito pequena do eleitorado para ganhar no primeiro turno, mas não conseguiu ganhar. É mais ou menos o quadro de hoje, né? E o Flávio tem essas candidaturas menores, mas ele mantém uma robustez, porque o eleitor vê nele a candidatura mais forte, talvez, para combater o petismo, o lulismo, enfim. Então, a ver o que vai acontecer nas próximas semanas, e precisa ter fatos de impacto para a gente perceber alguma movimentação mais forte dos números, principalmente no campo da direita.
1: Agora vamos para Brasília, porque o governo brasileiro conseguiu autorização para atuar em um processo que corre na Justiça dos Estados Unidos, envolvendo a plataforma Rumble e decisões do ministro Alexandre de Moraes. A medida busca dar voz oficial ao país na discussão. De Brasília, Murilo Hernandes traz os detalhes para a gente.
5: Com a participação do Brasil no processo, o caso não poderá avançar sem que o governo brasileiro apresente oficialmente a sua posição. A ação trata de decisões da justiça brasileira que determinaram o bloqueio de perfis e a remoção de conteúdos em plataformas digitais. O pedido para que o Brasil participasse oficialmente do processo foi apresentado pela Advocacia Geral da União. Para a AGU, essas medidas fazem parte da atuação legítima do Supremo Tribunal Federal e estão ligadas à soberania do país. O governo avalia que ainda a decisão sem a participação brasileira poderia gerar impacto nas relações entre países e plataformas digitais. O caso ganhou repercussão recente no debate sobre redes sociais, liberdade de expressão e limites das big techs. Governo e judiciário defendem que as medidas têm como foco o combate à desinformação e a conteúdos ilegais. A expectativa agora é pela continuidade do processo na justiça americana e pelos próximos desdobramentos da ação.
1: Agora vamos para Belo Horizonte, porque o ex-governador de Minas Gerais, Romeu Zema, voltou a causar polêmicas com declarações sobre programas sociais. Assunto para o nosso repórter Júnior de Castro.
6: Durante um evento da Confederação Nacional da Indústria em Brasília, Romeu Zema afirmou que, se for eleito presidente, pretende exigir que homens beneficiários do Bolsa Família concluam os estudos e façam cursos técnicos. Já as mulheres, segundo ele, não teriam a mesma obrigação por terem, nas palavras de Zema, outras atribuições em casa, como cuidado com os filhos. Ainda durante o discurso, Zema defendeu mudanças nos programas sociais e disse que o país estaria formando uma geração de imprestáveis, frase dele que foi aplaudida por empresários presentes no evento. O ex-governador também voltou a defender privatizações, uma nova reforma da Previdência, reforma administrativa e mudanças nas regras trabalhistas. As declarações, claro, geraram repercussão e relembraram outras falas machistas do político. Zema também aproveitou o evento para fazer uma crítica indireta ao senador Flávio Bolsonaro ao comentar sua relação com o banqueiro Daniel Forcaro, envolvido em recentes discussões políticas e econômicas.
1: E o ministro Gilmar Mendes voltou a criticar a proposta de código de ética do Supremo Tribunal Federal e afirmou que falta diálogo interno na elaboração das regras defendidas pelo presidente da corte, o Edson Fachin. Repórter Rodrigo Vicente traz as informações pra gente.
7: A fala ocorreu durante entrevista ao programa Roda Viva da TV Cultura. O ministro afirmou que houve um entusiasmo juvenil em torno da proposta de código de ética do presidente do STF, Edson Fachin. Ele também criticou a falta de diálogo interno sobre as regras de conduta. Para Gilmar Mendes, Fachin conversou mais com juristas de fora do tribunal do que com os próprios membros da corte. O ministro também reclamou do momento em que a proposta foi tornada pública no contexto das acusações contra os ministros Dias Toffoli e Alexandre de Moraes por relações com o banqueiro Daniel Forcaro. A discussão sobre a proposta coincidiu com a revelação da proximidade entre os magistrados e o dono do Master. O banco pagou 80 milhões de reais em 2 anos ao escritório de advocacia da mulher de Alexandre de Moraes, Viviane Barsi de Moraes, em um contrato que previa o pagamento total de 129 milhões de reais. No caso de Dias Toffoli, um fundo ligado à instituição financeira comprou participação em um resort no Paraná, do qual Dias Toffoli era acionista. Bem diante do cenário, Gilmar Mendes afirmou que Fachin não foi feliz na escolha do momento e que nessas circunstâncias não se aprovaria nenhum projeto.
1: Agora a gente muda de assunto, saímos um pouquinho da política, porque olha esse caso. A academia de CrossFit em Belford Roxo, na Baixada Fluminense, onde uma aluna foi brutalmente agredida por 3 mulheres, informou que as agressoras não fazem mais aulas no local. A Polícia Civil, inclusive, investiga este caso e a repórter Érica Levigard traz os detalhes.
8: As 3 funcionárias públicas exoneradas dos cargos na Prefeitura de Belford Roxo, após agredirem brutalmente uma jovem em um box de crossfit, trabalhavam na Secretaria da Mulher. A exoneração foi publicada na edição do Diário Oficial desta terça-feira. Jennifer Lourenço de Souza, Rayane Santana da Silva e Thaís Mendes da Cruz deixaram de ser assessoras técnicas de assuntos de família da Secretaria Municipal da Mulher de Belford Roxo. Nas redes sociais, a prefeita do município da Baixada Fluminense, Mariana Canella, reforçou que não compactua com violência em nenhuma hipótese. A vítima, Antônia Viter, relatou o caso. Em vídeos publicados, Antônia explica que estava em uma festa no box em que realiza aulas de crossfit na madrugada de domingo. No local havia um karaokê que as pessoas pagaram para alugar e cantar músicas. De repente, por estarem insatisfeitas com Antônia cantando, o trio de mulheres aproveitou o momento em que ela estava sozinha para se juntar e começar as agressões.
9: Elas vieram começando a falar, muito ruim, inimiga do ritmo, nota dó, Ela começou a puxar o microfone da minha mão. Nisso veio ela e mais duas amigas dela. E foi na hora que uma segurou no meu cabelo, já praticamente me abaixando, me deitando. Veio as duas amigas dela que vieram também pra cima de mim.
8: Antônia relatou que toda a ação durou menos de um minuto. Segundo a vítima, as mulheres precisaram ser seguradas na parede porque queriam seguir com as agressões. Antônia Vitter fez um registro de ocorrência na delegacia da região. A vítima diz que não está fazendo isso por si, mas pela filha de 5 anos, que ficou sem entender o que tinha acontecido com a mãe.
9: Eu não estou fazendo só por mim, não. Eu poderia muito bem chegar, entrar na minha casa, deitar na cama e chorar. Só que eu não posso fazer isso por todo mundo, pelas mulheres da minha família. Inclusive, eu tenho uma filha de 5 anos que eu cheguei e ela ficou olhando pra minha cara sem entender nada. Se eu deixo isso passar, se as pessoas não pagam por isso, daqui a alguns anos é a minha filha que pode sofrer esse tipo de coisa. E que tipo de mãe é você se quando foi na minha vez eu me calei? Então, não é só por mim.
8: Em nota, o box Cross Insano afirmou que repudia qualquer forma de agressão, desrespeito ou intimidação. O diretor da unidade informou que as 3 agressoras não fazem mais aulas no local. Procurada pela reportagem, a Polícia Civil disse que todas as envolvidas foram ouvidas e encaminhadas para exame de corpo de delito. Testemunhas também são ouvidas para esclarecer os fatos. A reportagem da TMC tenta contato com a defesa das acusadas.
1: É, e qualquer atualização a gente volta aqui na nossa programação para atualizar você, nosso ouvinte, nosso telespectador. Agora 10 horas mais 55 minutos, né? E vamos agora voltar para o noticiário da política, porque o presidente Lula entregou nessa terça-feira um novo equipamento de radioterapia no Hospital Santa Marcelina, que fica localizado na Zona Leste de São Paulo. Ao lado do ministro da Saúde, Alexandre Padilha, Lula reforçou que a máquina é mais avançada do que a usada por ele num tratamento que fez recentemente em Brasília. E, inclusive, também detalhou avanços nos programas de saúde do governo. Assunto para o nosso repórter de São Paulo, Bernardo Silva.
10: O equipamento é um acelerador linear de radioterapia, entregue ao Hospital de Santa Marcelina, referência em atendimentos de alta complexidade na capital paulista. Deve ajudar a reduzir as filas e aumentar as ofertas de atendimentos oncológicos a partir da região leste. Além de São Paulo, Fortaleza, no Ceará, e Sinop, no Mato Grosso, também ganharam os aceleradores. A expectativa do governo federal é aumentar os atendimentos oncológicos. No uso da palavra, o presidente Lula, que estava rouco por estar um pouco gripado, aproveitou para comentar procedimentos de radioterapia que ele mesmo teria realizado no setor privado. E também citou outras entregas que ainda devem acontecer na Zona Leste.
11: Mas a máquina que vocês vão fazer radioterapia aqui na Zona Leste é muito mais moderna do que aquela que eu faço em Brasília. E eu acabei de fazer 15 sessões de radioterapia. Numa demonstração de que nós não estamos fazendo favor. O que nós queremos é que, independentemente do lugar onde mora, independentemente da cor, independentemente da religião, independentemente do partido, todos têm direito a um tratamento igual, justo e de boa qualidade. Eu ainda vou voltar aqui para inaugurar a nossa universidade. Vou voltar aqui, hein? E vou voltar para inaugurar o Instituto Federal.
1: E olha, em Brasília, a Polícia Federal analisa os próximos passos da investigação envolvendo o ex-presidente Jair Bolsonaro, após a apreensão de uma arma durante uma blitz em Brasília. A defesa afirma que o armamento estava regularizado. O repórter Murilo Hernandes traz os detalhes.
5: A investigação teve início após a apreensão de uma arma durante uma abordagem de rotina em Brasília, quando agentes verificavam a situação de integrantes da equipe de segurança que acompanhava o ex-presidente. O material foi recolhido para análise e passou a ser verificado pelas autoridades responsáveis pelo caso. Bolsonaro foi ouvido pela Polícia Federal em um depoimento que durou cerca de 5 minutos e respondeu a questionamentos sobre a posse do transporte do armamento. A apuração agora se concentra na checagem da documentação, apresentação e na forma como a arma era transportada no momento da ocorrência. Segundo o advogado Paulo Cunha Bueno, o armamento estava devidamente registrado e toda a documentação foi entregue durante o procedimento. A defesa também reforça que não houve qualquer irregularidade envolvendo o ex-presidente. Nos bastidores, aliados avaliam que o desfecho pode ser o arquivamento do caso após a conclusão da análise técnica. O episódio ganhou repercussão política e reacendeu debates sobre o porte de armas e segurança de ex-autoridades. A Polícia Federal ainda não definiu o prazo para a conclusão da investigação, mas a expectativa é de que os próximos passos sejam definidos após a análise completa do material apreendido.
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0: 11 horas em ponto. Vem você também para mais um Giro TMC, porque o Tribunal Superior Eleitoral determinou a remoção de publicações em redes sociais que associam o senador Flávio Bolsonaro, que é pré-candidato à presidência da República, ao crime organizado e a facções criminosas, como o Comando Vermelho. A decisão liminar foi proferida nesta segunda-feira pela ministra Estela Aranha. A medida foi tomada após uma representação apresentada pelo Diretório Nacional do PL. O partido argumentou que conteúdos divulgados em diferentes plataformas digitais buscavam relacionar Flávio Bolsonaro à operação da Polícia Federal, conhecida como Unha e Carne, além de construir uma suposta ligação do parlamentar com organizações criminosas. A ação tem como alvos os deputados federais Gleisi Hoffmann, Lindbergh Farias e Rogério Correia, além do ministro da Secretaria-Geral da Presidência, Guilherme Boulos. Também foram incluídos no processo os responsáveis pelos perfis PT na Câmara, Lula Conta Comigo, Brasil para Frente, Anti-Bolsonaro Real e Lázaro Rosa, além da empresária Aurilene Monteiro, né, que é conhecida como Gata Canhota. Na decisão, Estela Aranha afirmou que o conteúdo divulgado extrapola os limites da crítica política admissível. Segundo a ministra, as publicações não se limitam à manifestação de opinião ou ao debate público, mas criam uma narrativa que associa o pré-candidato a organizações criminosas sem apresentar elementos concretos, investigação formal ou acusação jurídica que sustentem essa ligação. E o ex-presidente Jair Bolsonaro respondeu a perguntas da Polícia Civil do DF nesta terça-feira sobre uma pistola Glock calibre 9mm registrada em seu nome. A arma havia sido apreendida durante uma blitz da Polícia Militar do DF em 15 de junho. O depoimento aconteceu na residência onde o ex-presidente cumpre prisão domiciliar com autorização do ministro Alexandre de Moraes, do STF. Segundo o advogado Paulo Cunha Bueno, a oitiva durou cerca de 5 minutos. Cunha Bueno afirmou que Bolsonaro esclareceu todas as questões levantadas pelos investigadores. A defesa de Bolsonaro sustenta que o ex-presidente pediu ajuda a um militar de sua equipe de segurança para consertar a arma, que apresentava falha de funcionamento. O militar identificado é o segundo sargento do Exército, Estácio Leite da Silva Filho, com experiência em manutenção de armamento. Então, em depoimento à polícia, ele afirmou que levava a pistola para manutenção e que ela seria devolvida ao ex-presidente. A defesa também argumenta que integrantes da equipe de segurança haviam retirado o percussor da arma, peça interna necessária para que o disparo acontece, né? Então, acontecesse sem que Bolsonaro soubesse, então, dessa retirada aí do percussor da arma, de acordo com a defesa. Na prática, isso significa que a arma estava inutilizada no momento da apreensão, segundo a versão apresentada pelos advogados. A pistola foi localizada em um veículo a cerca de 33 quilômetros da residência onde Bolsonaro está preso. No momento da apreensão, a arma não estava acompanhada do certificado de registro de arma de fogo, documento obrigatório que comprova a regularidade do porte e da posse perante ao Exército. Só corrigindo, perante o Exército, mudando de assunto agora, a Justiça Federal da Flórida reconheceu o Brasil como parte legítima no processo aberto por Trump Media e Rumble contra o ministro Alexandre de Moraes, do STF. A decisão foi proferida pela juíza Mary Scriven nesta terça-feira e a mesma magistrada negou o pedido de julgamento à revelia. Então, só contextualizando, né, esse mecanismo, né, que permitiria condenar Moraes sem que o Brasil tivesse chance de se defender. Scriven também determinou a suspensão de qualquer decretação de revelia até que o pedido de extinção do processo já apresentado pelo Brasil seja analisado. Em nota, a Advocacia Geral da União afirmou, abre aspas, o documento afirma ainda que o Brasil não consentiu e não consentirá com a revisão de decisões de sua Suprema Corte por juízes de outros países, fecha aspa, nota da AGU. No início de junho, o presidente do STF, ministro Edson Fachin, solicitou à Advocacia Geral da União que atuasse nesse caso. Fachin defendeu que a disputa envolve soberania nacional e independência do judiciário brasileiro. A partir disso, a AGU contratou um escritório nos Estados Unidos para representar o país no processo. A AGU também sustenta que o Brasil é a parte efetivamente interessada na causa. não apenas Moraes como um indivíduo. O órgão argumenta que cortes estrangeiras não têm competência para revisar atos de uma Suprema Corte soberana. A lei brasileira estabelece ainda que ministros do STF não respondem pessoalmente por decisões tomadas no exercício do cargo. As duas empresas buscam reverter ordens de bloqueio emitidas por Moraes. Elas alegam que as determinações equivalem à censura e violam garantias previstas na Constituição dos Estados Unidos. A justiça americana havia autorizado a notificação de Moraes por e-mail sobre a abertura da ação. Com a entrada do Brasil no processo, o pedido de extinção da ação passa a ser o próximo ponto a ser analisado pela juíza Scriven. E ainda no noticiário internacional, o Senado dos Estados Unidos aprovou nessa terça-feira uma resolução que proíbe o presidente americano Donald Trump de realizar novos ataques ao Irã sem autorização prévia do Congresso. O placar foi de 50 votos a 48. A medida representa um revés para Trump dentro do próprio legislativo. A votação no Senado veio após a Câmara dos Representantes ter aprovado o mesmo texto no dia 2 de junho. Naquela ocasião, o placar foi de 215 a 208. Quatro deputados republicanos se juntaram aos democratas para garantir a maioria. A resolução aprovada não tem força de lei, vale lembrar. Isso significa que ela expressa a posição do Congresso, mas não obriga o Executivo a, de fato, cumpri-la. Existe a expectativa de que a Casa Branca recorra à Justiça para contestar a medida. No Senado, quatro senadores republicanos também votaram contra o presidente. A manobra regimental usada pelos democratas para acelerar a votação foi determinante para que o texto chegasse ao plenário. Agora 11 horas mais 7 minutos.
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0: É, e você que é de São Paulo, choveu por aí? É, a forte chuva dessa terça-feira que atingiu a capital paulista causou muito transtorno e danos à população. No bairro Jardim Presidente, os moradores foram surpreendidos pela água que atingiu residências. O Bernardo Silva esteve no local no momento do acontecimento, do ocorrido, e conta os detalhes pra gente.
2: Ao chegar no local onde tudo aconteceu, aqui na rua Joaquim Torres Garcia, a primeira coisa com a qual nos deparamos é muita água invadindo a escadaria que dá acesso às residências. Como a gente pode perceber, para poder passar, você quase é levado pela correnteza que se forma. Nós fomos convidados pelo Edivan para vermos os prejuízos que foram causados por conta dessa inundação. A casa dele, que fica bem mais lá embaixo, foi bastante atingida. Em um certo momento da conversa, o Edivan mostra uma comparação de onde a água teria chegado. Ele equipara o volume da água ao tamanho dele e mostra que ela alcançou onde estaria a marcação da cintura dele. Pelos lares, muita lama, muita destruição. Aparelhos eletrônicos que também foram atingidos, além do restante da mobília. Muita gente tentando salvar ainda os poucos objetos que sobraram depois que a água invadiu as casas. Por volta das 6 horas da noite, a equipe da Defesa Civil foi acionada e chegou até o local para poder fazer a contenção e também o monitoramento, para caso precisassem resgatar alguém. De acordo com o comandante dessa operação, ele disse que no dia seguinte é onde devem então iniciar os estudos para saber o que teria causado a inundação e também se há possibilidade ou não das pessoas voltarem para suas casas. Quem deve fazer essas novas análises é a Sabesp e também a Secretaria de Assistência Social, que devem então dar um direcionamento para essas pessoas. Se eles repetirem como fizeram na explosão de Jaguaré e também em um incêndio recente que teve na capital paulista, as pessoas aqui que tiveram suas casas atingidas podem ganhar indenização ou um novo apartamento construído pelo governo. Durante nossa visita no local, nós também conhecemos a casa do Damião. Ele precisou furar a parede com ferramentas próprias para poder criar uma forma de escoamento d'água que já estava ali invadindo e infiltrando a estrutura. Nós vamos ouvir agora um trecho do Edivan narrando como foi o momento quando a água começou a descer pela escadaria e rompeu os portões, invadindo assim as residências.
3: Mas foi umas 4 para 5 horas, aí estourou o cano lá de cima, lá, a água veio com muita força, o portão estava aqui, segurou a água toda, a boca do bueiro entupiu e a água foi toda afetada para lá. Aí naquilo abriu o portão, a água veio já afetando e abri a janela para a água descer, para afetar, para a água ir embora. E foi isso aqui, ó. Tem um transmito ainda. Onde ficou?
2: Felizmente ninguém ficou ferido. A maioria dos moradores precisou se realocar para a casa de algum familiar para passar a noite.
0: Bernardo Silva trazendo então todos os impactos da chuva em São Paulo nessa terça-feira. Agora 11 horas mais 11 minutos, a gente muda de assunto, porque olha só, de um lado a promessa de soberania, do outro o discurso da segurança. Mas será que essas palavras ainda significam alguma coisa no Brasil real? Na coluna Sem Dó, o filósofo e escritor Luiz Felipe Pondé analisa as narrativas de Lula e de Flávio, Flávio Bolsonaro, e então chega a uma conclusão. Ambas, na perspectiva então de Luiz Felipe Pondé, são promessas vazias. Vamos ouvir a análise dele.
4: Aparentemente, o Lula tem uma palavra que vai ser importante na sua campanha, que é soberania, e está aí espalhado, Recentemente, até a Faculdade de Direito, São Francisco, botou a bandeira do Brasil em defesa da soberania brasileira. E, do outro lado, o Flávio Bolsonaro parece também ter uma palavra do seu coração para a campanha, que seria segurança, Segurança pública, segurança. As duas estão relacionadas de forma irônica, mas totalmente relacionadas, e são duas mentiras. O Flávio Bolsonaro não vai resolver o problema da segurança pública. Isso não significa que você não precisa aparelhar a polícia, aparelhar a inteligência da polícia. Não, tem que fazer isso. Porém, o crime organizado está dentro do Estado, dentro do governo, dentro do mercado, A gente sabe muito bem que... Veja só o caso do Banco Master, Não estou dizendo que tem a ver com crime organizado, mas é uma situação que é quase uma quadrilha, Então, talvez, em 50 anos, se você tiver governos muito honestos, não delinquentes como a gente tem tido, A gente sabe que nos últimos tempos o Brasil é dominado por delinquentes na política, Em grande parte. Então, talvez 50 anos de muita dedicação, seriedade, não corrupção, talvez desse algum resultado, mas é claro que é mentira, é uma palavra de efeito. Quanto à soberania, ela está relacionada com segurança, porque o crime organizado já tem soberania em algumas regiões do país. Como a gente sabe, inclusive, em parte da Amazônia, que não tem praticamente soberania nacional. Então o Lula joga essa palavra para a torcida, um monte de gente inteligentinha abraça a ideia de soberania contra o Trump, que é um boçal mesmo, um sujeito agressivo e tal. E também Eduardo Bolsonaro, Flávio Bolsonaro, esse povo que fica glorificando o Trump, querendo que ele se meta na política nacional. Então ele saiu camisa 10, o Lula, Porque aí o Lula pode ficar falando de soberania nacional. A gente sabe, já se dizia há muito tempo, que o patriotismo é uma espécie de último refúgio dos canalhas, Essa promessa de soberania também do Lula é papo furado, porque aquele mesmo crime organizado que entra em toda parte, infiltrado em todos os setores da sociedade, que torna a palavra segurança do Flávio Bolsonaro vazia, também torna a palavra soberania do Lula vazia.
0: Agora 11 horas mais 15 minutos.
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0: Agora vamos para o nosso quadro, trago muitas curiosidades e olha só, sabe o Flip 2026? Terão aí várias atrações, porque ao divulgar sua programação completa na manhã dessa terça-feira, a Festa Literária Internacional de Paraty anunciou os convidados mais famosos do elenco desta edição, a começar pela primeira vinda da britânica Zadie Smith ao Festival Brasileiro. Então, a festa, que acontece de 22 a 26 de julho, receberá a autora de A Fraude e Dentes Brancos, editados aqui pela Companhia das Letras, para uma entrevista no seu horário mais nobre, o sábado à noite, conduzida pela pesquisadora Juliana Borges. Outra convidada de peso é a ministra Carmen Lúcia, do Supremo Tribunal Federal, que falará na tarde de sexta-feira à jornalista Paula Miraglia. Então, sobre o seu novo livro, a ser lançado em breve pelo Bazar do Tempo. Então, ali, Pela Mão do Povo, Democracia e Votos no Brasil, coescrito com Heloísa Starling, aí organizado também por Nayara Correia Henriques Pinto, abrirá margem para a juíza discutir os ataques ao STF e a onda antidemocrática que culminou no 8 de janeiro, né? A Flip

Tarso de Melo. E na programação da mesma tarde, outro encontro que ainda estava em segredo é o do brasileiro Milton Hawthorne com o escritor líbio-americano Richard Matar, festejado pelo livro O Retorno, editado aqui pela Ainhedé. Por caminhos diferentes, os dois autores escrevem sobre jovens que veem os pais sumirem pela ação furtiva de regimes autoritários. Então, faz ali ficção sobre a ditadura na trilogia recém-concluída, O Lugar Mais Sombrio, e também escreve suas memórias da Líbia, né? Falando ali um pouquinho do Muammar Gaddafi na obra premiada com o Pulitzer. É, também teremos ali o médico Drauzio Varela, inclusive que é colunista da Folha de São Paulo também, né? Então, marcando presença confirmada nesta festa. Na sexta de manhã, ele conversará com a alemã Carmen Stefan, autora de Malária, obra da tinta da China, narrada pelo mosquito que transmitiu a doença à autora na Amazônia, região que Drauzio abordou em seu livro mais recente, O Sentido das Águas. Então, a Flip incrementou nessa 24ª edição a presença de autores internacionais. São 18 confirmados contra 16 do ano passado e 15 do ano anterior. Então tivemos aí um aumento nos números aí de autores internacionais confirmados, né? Então, novidade para você que acompanha então essa programação, que gosta de livro, que gosta de literatura, fica a dica então da Flip 2026, que acontece ali de 22 a 26 de julho, com vários, né, nomes aí da literatura e também da nossa representatividade aqui brasileira, inclusive com nomes da política, né? Carmen Lúcia, Marina Silva. A gente aguarda aqui então os desdobramentos também desses destaques aí também, desse debate que será conduzido ali por várias pessoas e falando bastante de literatura também. Ainda no nosso quadro, trago muitas curiosidades. Sabe aquele filme A Bruxa de Blair? É, então temos um novo filme aí relacionado a este clássico que já ganha, inclusive, data de estreia. Então, a Lionsgate anunciou hoje a data de estreia do novo filme de A Bruxa de Blair, que será produzido pela Blumhouse, responsável por franquias como Sobrenatural, Uma Noite de Crime, Atividade Paranormal e Halloween também, né? Então, vários clássicos, inclusive o próprio A Bruxa de Blair também, né? Filme aí de 1999, que conquistou os fãs de terror ao apresentar a história de três jovens cineastas, né? Que desapareciam ao entrarem em uma floresta em Maryland, na região nordeste dos Estados Unidos, para investigar uma lenda local. Anos depois, a câmera que usavam para registrar o filme é encontrada, revelando o que aconteceu com o grupo. Então, responsável, inclusive, por popularizar o gênero found footage, né, que significa ali que é uma técnica e gênero, para você que não sabe, onde a história é contada através de gravações em vídeo ou áudio que foram recuperadas, né, após os personagens desaparecerem, como é no caso aqui deste longa-metragem, né? Então, temos aí um sucesso muito grande de um clássico de 99 que será repaginado. Então, devido a esse sucesso, primeiro, né, tivemos ali o clássico de 1999 e também tem A Bruxa de Blair 2, O Livro das Sombras, né, que foi de 2002, né? Então, no entanto, nenhuma das sequências teve o mesmo sucesso do longa original. E agora a Lionsgate e a Blumhouse pretendem rebotar essa franquia com uma nova história, né, que foi anunciada em 2024 durante a CinemaCon. Detalhes sobre a novidade ainda não foram revelados. Para você que é fã aí de filmes de terror, vai ter que segurar a ansiedade um pouquinho. Mas o filme, né, o novo filme da Bruxa de Blair, já tem data de estreia, dia 24 de setembro de 2027, ou seja, ano que vem, mas essa data é nos cinemas norte-americanos. Não temos ainda data de previsão de estreia aqui no Brasil, mas em breve teremos, né? Se já foi anunciado nos Estados Unidos, daqui a pouquinho a gente tem então uma data para você que é fã de filme de terror conferir então este lançamento de A Bruxa de Blair Parte 2. Ali teremos então uma continuação. E olha só, vamos falar ainda de filme, vamos falar de Toy Story. Você que é fã aí dos brinquedos que andam, que ganham vida, né? Teremos aí, já temos no caso, né, a continuação Toy Story 5, que tá fazendo muito sucesso. Arrecadou ali 312 milhões de dólares, cerca de 1,5 bilhão de reais ao redor do mundo, no fim de semana de estreia, quebrando vários recordes.

0: segundo dados do Box Office Mojo. É o melhor resultado da franquia em lançamentos, inclusive, hein? Dos 5 filmes do Toy Story, esse daí é o melhor resultado de franquia. Então, o quinto filme da animação, criado pela Pixar, registrou o melhor lançamento de 2026 até o momento, e até a segunda maior estreia de uma animação nos Estados Unidos. Apenas, né, nos Estados Unidos, né, o título arrecadou ali US$160 milhões em 3 dias apenas. Então, muito sucesso aí neste filme. Inclusive, né, lançado em 1995, o primeiro filme do Toy Story, né, foi um sucesso imediato. Foi lançado ali pelo estúdio Pixar no mercado e arrecadou ali bastante também, né? Inclusive, o filme mais tarde foi comprado ali pela Disney, né? Mas trazendo ali o valor arrecadado no primeiro, US$401 milhões, né? O Toy Story 2 somando ali US$497 milhões também. E um grande sucesso, né? O filme coloca inclusive a vaqueira, que é a Jessie, como protagonista em uma batalha contra as tecnologias, trazendo então temas atuais aí da nossa vida contemporânea, né? O celular, o tablet, tem inclusive uma personagem que é a Lily Pad, que é um tablet, que vira aí o favorito das crianças, mostrando muitas vezes aquela questão, né, da criança priorizar a tecnologia e esquecer, né, os brinquedos um pouco mais analógicos, digamos assim, um boneco, né? Os brinquedos, né? Que não são telas de celulares, né? De tecnologia, de videogame. Então, trazendo essa crítica bastante atual, né? Do nosso cenário aí, envolvendo crianças e adolescentes, né? Que muitas vezes acabam se viciando até nessas novas tecnologias. E o filme está sendo um sucesso. Olha só, ainda no nosso quadro aqui, vamos lá, tem um movimento que reforça a aproximação entre a indústria do entretenimento e o desenvolvimento de inteligência artificial, né? Então, por isso, o Google anunciou, inclusive, uma parceria inédita entre seu laboratório de pesquisa em IA e também o Google DeepMind, né? E o renomado estúdio independente A24. Essa iniciativa busca explorar novas formas de integrar tecnologias avançadas ao processo criativo cinematográfico, ao mesmo tempo em que o aproxima de pesquisadores, artistas e profissionais do setor audiovisual. De acordo com o Google, a colaboração permitirá que o DeepMind trabalhe diretamente com cineastas e criadores da A24 no desenvolvimento de ferramentas voltadas à produção audiovisual. Então, em contrapartida, a empresa de tecnologia receberá feedback e orientação de artistas reconhecidos, contribuindo para o aperfeiçoamento de soluções que atendam às necessidades reais da criação cinematográfica. Então, olha só, a parceria aí da Google, né, com a A24, firmando aí esse debate também, né, muito recorrente, não só da inteligência artificial, mas da inteligência artificial também no cinema, né, como que fica então a questão envolvendo os designers gráficos, né? Então, muito importante esse tema também, para quem trabalha com isso e para quem também consome cinema, né? Para quem é um curioso dessa área também, a gente acompanha filmes um pouco mais antigos, né? Numa época onde não haviam essas tecnologias. Então, é muito louco como que você vê evoluindo, né? Então, parece que antigamente se tinha mais criatividade para fazer alguns tipos de efeitos especiais. Hoje em dia não precisa de tanto adereço, por exemplo. A gente resolve as coisas na edição, e é nisso também que a inteligência artificial abre portas aí também para desenvolver um trabalho ali um pouco mais aprofundado em edição, e também flexibilizando, trazendo versatilidade para o trabalho também do editor gráfico, mas ao mesmo tempo gera aquele debate, né, em relação aos empregos. Será que todos os empregos serão mantidos? Será que o mercado de trabalho fica fragilizado também? Debate bastante amplo que, inclusive, a gente traz aqui nos nossos assuntos da TMC com o nosso colunista, né, o Arthur Igreja. E muito curiosa, então, essa parceria, né, entre a Google e também o cinema, a A24, no caso. Agora 11:27.
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2: O passaporte da Copa desembarca na Austrália, o maior país da Oceania e um dos territórios mais extensos do planeta. A Austrália chega à Copa do Mundo 2026 consolidada com uma presença frequente entre as principais seleções internacionais. O país é conhecido por suas paisagens contrastantes. Enquanto cidades como Sydney e Melbourne impressionam pela modernidade e qualidade de vida, o interior australiano abriga o Outback, região marcada por desertos, formações rochosas e uma fauna única da Austrália. A cultura esportiva australiana é uma das mais fortes do mundo. Rugby, cricket, tênis e futebol fazem parte da rotina do país, que investe forte no desenvolvimento de atletas de alto nível. A gastronomia local combina influências britânicas, asiáticas e mediterrâneas, refletindo o perfil multicultural da população africana. Com experiência em grandes competições internacionais, a Austrália tenta surpreender na Copa do Mundo FIFA 2026.
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1: Agora 11 horas mais 32 minutos e nesta terça-feira um incêndio atingiu uma distribuidora na Lapa, na zona oeste de São Paulo, e o corpo de bombeiros foi acionado e conseguiu conter as chamas. E para falar sobre as causas do incêndio e cuidados que temos que ter, conversamos com o capitão Maxwell Souza, diretor de comunicação da Defesa Civil do Estado de São Paulo. Vamos ouvir.
2: Olha, nós estivemos ali, né, junto com o corpo de bombeiros, a Defesa Civil da cidade de São Paulo, a subprefeitura da Lapa, né, a Defesa Civil da Regional da Lapa, está lá, inclusive, para acompanhar os trabalhos do Corpo de Bombeiros. Agora, a fase de rescaldo, né, os bombeiros ainda estão no local, só fazendo aquele trabalho de rescaldo, as chamas já foram contidas, não há risco de propagação, não há risco de atingir imóveis vizinhos. Assim que os bombeiros liberarem o local, terminarem esse trabalho de rescaldo, que não houver mais nenhum tipo de chance das chamas terem alguma reignição, a Defesa Civil entra no local para fazer uma vistoria. A princípio, está interditado esse ponto, os outros galpões também estão interditados, mas é necessário que a gente consiga acessar para entender a extensão dos danos e aí decidir se vai ser mantida a interdição dos outros galpões, se vai se estender essa interdição para os imóveis vizinhos também. Mas o mais importante é que as chamas estão controladas, um incêndio grande, né? Um espaço com cerca de 10 mil metros quadrados, o bombeiro teve que atuar ali com 16 viaturas, quase 50 homens para poder debelar as chamas. E agora é um trabalho realmente de entender a extensão dos danos, os danos estruturais, para, claro, fazer a interdição e depois entregar esse laudo aos responsáveis do imóvel para que eles possam proceder com a reforma, se houver espaço para reforma, se não, claro, o laudo vai apontar a necessidade de uma demolição. Mas isso a gente vai precisar entrar no espaço. Tudo indica que somente depois do almoço a gente vai conseguir esse acesso no local.
3: Capitão, antes, no incêndio de Paraisópolis, a gente te entrevistou também, né, como o Tebas disse, e você falou que por conta das temperaturas baixas, muita gente usa querosene, vela, né, para aquecer o local. E nesse incêndio de agora, da Lapa, uma das hipóteses poderia ter sido um curto-circuito. Então, eu queria que você me falasse sobre isso. Tem gente, então, um incêndio pode começar, então, por conta de imprevistos como velas e querosene para aquecer o ambiente, mas também, no caso aí da Lapa, pode ter sido um princípio de curto-circuito.
2: As causas são as mais variadas possíveis, né? Mas a nossa experiência e os históricos das ocorrências apontam sempre para alguns tipos de causas principais, né? Quando a gente fala, por exemplo, de incêndio florestal, aqueles que a gente acompanha, incêndio em vegetação, a gente sabe que de cada 10, 9 foi alguém que ateou fogo, de forma ou proposital ou não. Quando a gente fala de incêndio em edificação, tem aqueles em que não há intenção, como os aquecedores improvisados, e tem aqueles de caso fortuito, realmente provocados por algum superaquecimento do sistema de energia, né, com curto-circuito, ou até uma má operação por parte de algum funcionário, que acaba fazendo um mau uso ali de um equipamento, sobrecarrega a rede elétrica e acaba gerando esses curto-circuitos. É claro que o que a gente fica de recomendação, né? Sempre uma revisão importante para quem trabalha com indústrias, com empresas, com galpões logísticos, sempre fazer a revisão, verificar a questão dos laudos, deixar tudo sempre em dia. Claro que o bombeiro agora vai verificar. Nós não temos essa informação acerca das condições dos laudos de liberação, né, de concessão do uso do espaço, como a VCB, como a BITS, enfim, os laudos necessários dos órgãos responsáveis. Mas é importante estar tudo muito certo, tudo muito revisado, com engenheiro elétrico, para que a gente não tenha algo como esse, né? Nós estamos falando de danos materiais, mas poderíamos ter tido danos humanos. Felizmente, ninguém ficou ferido.
4: Para a gente fechar aqui, capitão, entre 5 e 7 horas da manhã, as imagens do incêndio impressionavam. E a gente verificou que foi mais ou menos nesse horário que começou uma chuva muito forte exatamente na região da Lapa. Uma chuva realmente bastante intensa, até a nossa audiência chegou a participar ao vivo, trazendo a informação também sobre alguns pontos aí de chuva. Essa chuva que estava atingindo a região onde estava ocorrendo o incêndio, colaborou, pode ter ajudado para melhorar a situação e para o trabalho também em relação ao Corpo de Bombeiros?
2: Ah, sem sombra de dúvidas, né? A natureza fez a parte dela ali colaborando para, primeiro, né, não permitir que o fogo se alastre. Condições climáticas severas acabam potencializando. Imagina um cenário onde estivesse calor, seco, com vento. o fogo se propaga, né? As chamas, elas são levadas para outros locais e a gente pode ter ali uma propagação de um incêndio num outro local, num outro imóvel, ou até num parque próximo. Isso é possível de acontecer e já aconteceu em outras vezes. Então, as condições climáticas favoreceram, sem dúvida. Inclusive, a gente está com alerta da Defesa Civil vigente até quinta-feira, em virtude dessa mudança do tempo. Vai esfriar hoje e amanhã, tem chuva para hoje e amanhã. Então, a gente tem orientado a população a se proteger do frio, se proteger também da chuva. Interior do estado com chance de queda de raio, ventos aí na faixa dos 60, 70 km por hora, na parte mais oeste do estado de São Paulo. Então, a gente está em alerta para condições climáticas mais severas essa semana. E a chuva, sem dúvida, deu a sua forcinha ali, ajudou os bombeiros, que, claro, agradeceram aí a chuva que veio do céu.
1: Defesa Civil trazendo então os detalhes desta chuva que atingiu aqui a capital paulista nessa terça-feira. Mudando de assunto agora, o presidente da Câmara, Hugo Mota, se reuniu com ministros de Lula para discutir um possível aumento no limite do teto do MEI, o microempreendedor individual. A expectativa é que o governo envie um projeto para apreciação do legislativo. Em entrevista para o TMC, o advogado tributário pela USP, Luiz Garcia, comentou sobre os possíveis impactos dessa medida. Vamos ouvir.
5: O que pode acontecer a partir dessa discussão de mudança de teto, de alteração de teto das MEI, em discussão no Congresso Nacional? Pois não, professor?
6: O que deve acontecer é o aumento do limite, de faturamento. Hoje a gente está em torno de R$80 mil por ano. Se discute passar para 130 até 150 mil reais por ano, que beneficia milhões de pessoas que entrariam nessa categoria e não estão, porque o MEI ele tem uma carga tributária reduzida.
5: Agora, uma pergunta mais ou menos até conceitual, professor. Isso que pode acontecer é sinal dos tempos, como trouxe a Joana no começo da nossa conversa, É um universo grande, cada vez maior de pessoas, ou é uma espécie de regalia eleitoral, uma medida eleitoral de certa forma?
6: Quando você tem uma lei que tributa com base em limites de faturamento, é natural que eles aumentem com o tempo, porque tem inflação, uma série de outras coisas. Obviamente que agora nós temos uma espécie de coincidência com o ano eleitoral. Então, respondendo à sua pergunta, a gente tem um natural incremento, que poderia ser inclusive um pouco menor, porque você não tem uma inflação tão acelerada assim, mas obviamente pode ser também uma questão com uma característica eleitoreira assim.
5: Agora, a ideia, a ideia da MEI, quando foi, do conceito, quando foi criado, de alguma forma com essa alteração, perde um pouco da essência, ou é do jogo mesmo adaptar? É óbvio que nenhuma lei é pétrea, embora a gente tenha cláusulas pétreas em qualquer Constituição, no caso da nossa também.
6: Essa é uma reclamação que tem ocorrido, principalmente para aqueles que estão no MEI hoje e consideram que, eventualmente, um incremento muito alto traz para dentro desse dispositivo aqueles que não teriam, na sua natureza, uma característica realmente de MEI. Então, o questionamento que se faz, quando você tem um aumento de limite tão alto, sem uma gradação, é que você acaba beneficiando aqueles que, eventualmente, têm uma estrutura maior e têm um problema de competição com aqueles que têm uma estrutura menor. Então, de certa forma, pode se caracterizar assim se você ampliar demais o limite de faturamento.
7: Luiz, e a respeito dos impactos, porque quando nós falamos de empresas, de negócios, nós falamos também de arrecadação. Quais são os possíveis impactos desse aumento do teto?
6: Há uma reclamação generalizada de secretarias da Fazenda estaduais, principalmente algumas municipais, que vai fazer com que haja uma perda de arrecadação. E o nosso país, infelizmente, ele vive no limite da capacidade arrecadatória, ou seja, não há possibilidade de se perder a arrecadação porque não se tem políticas fiscais responsáveis por parte do governo. Então, há um potencial, uma potencial perda arrecadatória que se somaria eventualmente à questão de uma perda arrecadatória de diversos estados com a reforma tributária. Por isso, há também uma série de reclamações e oposições a esse aumento, porque nenhum estado ou município hoje pode perder a arrecadação.
7: Nenhum, exatamente. Quem dera que nós pudéssemos falar em diminuir a arrecadação. Imagine a situação do país, uma situação favorável, assim, na qual nós dizemos, agora nós vamos contribuir menos porque está tudo nos trilhos. Ainda não é a nossa realidade, mas vamos torcer para que seja para aliviar o bolso do brasileiro.
1: A gente atualiza então a situação envolvendo o teto da MEI aqui na nossa programação da TMC, de acordo também com o Xadrez da Política. Lembrando que estamos em ano eleitoral, teremos inclusive uma cobertura especial aqui na nossa programação nas eleições que acontecem em outubro. E mudando de assunto agora, falando de economia, porque o Banco Central divulgou a ata da última reunião do Copom e, de acordo com o comunicado, a guerra no Oriente Médio é uma das principais preocupações para o cenário futuro. O repórter Rodrigo Vicente traz os destaques da ata pra gente.
8: O comunicado oficial da última reunião do Comitê de Política Monetária reforça a cautela do Banco Central diante do cenário econômico e sinaliza que a instituição vai sim olhar para os desdobramentos dele, sobretudo em relação à guerra no Oriente Médio, para a definição aqui futura de juros no Brasil. Bem, de acordo com a nota, o cenário exige atenção de países emergentes em um ambiente marcado por elevação da volatilidade de preços de ativos e também das commodities. Bem, sobre as expectativas de inflação para este e para o próximo ano, o documento menciona os dados da pesquisa Focus, segundo a qual a alta de preços permanece em valores acima da meta, situando-se em 5,3% e 4,1%, respectivamente. Na última ata, o colegiado reduziu a Selic em 0,25 ponto percentual, o que levou o índice para 14,25% ao ano. Sobre as expectativas do mercado para o restante do ano, analistas do mercado financeiro estimam que a taxa básica de juros feche 2026 em 14% ao ano.
1: E olha, no segundo dia consecutivo de agendas no Rio de Janeiro, o presidente Lula inaugurou a primeira fase das obras da nova Serra das Araras, trecho que liga o estado a São Paulo. Em tom eleitoral, o presidente levantou a bandeira social da gestão e afirmou que governa para pobres e trabalhadores. Mais informações você confere agora nesta agenda aí, que quem acompanhou foi o Leonardo Rezende.
9: Em tom eleitoral e ao lado de aliados, o presidente Lula afirmou nesta terça-feira que rico não precisa de governo e que ele não se candidatou para fazer coisas para a alta classe da população brasileira. As declarações foram dadas durante a entrega da primeira fase das obras da nova Serra das Araras, trecho que liga Rio de Janeiro e São Paulo. O evento foi realizado na cidade de Paracambi, na região metropolitana do estado.
10: Eu sei o que o povo do país sofre. E é exatamente para isso que eu me candidatei a presidente da República. É exatamente para isso. Não me candidatei a presidente da República para fazer coisa para rico. O rico não precisa do governo. Quem precisa do governo são as pessoas humildes, a classe média, os trabalhadores de todas as categorias profissionais.
9: Esta foi a quinta agenda de Lula no Rio em apenas 2 dias, acelerando entregas do governo federal antes do prazo de defeso eleitoral, a partir de 4 de julho, quando ficam vedadas condutas de agentes públicos, como nomeações, exonerações, contratações e participação em inauguração de obras públicas. Ainda durante o discurso, o petista colou o rosto na câmara de transmissão e exaltou os feitos da gestão, principalmente em áreas sociais.
10: Estudem para saber se teve um presidente que está investindo mais na educação e na saúde que nós estamos investindo. Aliás, pergunte se tem um presidente que já investiu mais em inclusão social do que nós estamos fazendo nesse país.
9: Lula esteve ao lado do governador interino do Rio, Ricardo Couto, além de ministros, prefeitos e parlamentares aliados. Entre eles, os deputados federais Lindbergh Farias e Benedita da Silva, do PT, e doutor Luizinho, do PP, nome até então próximo do PL, grupo rival do petista.
1: Agora 11 horas mais 46 minutos.
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1: E olha essa história. Uma dupla do Nordeste venceu um concurso de forró que testa os limites da resistência. Os forrozeiros passaram 38 horas seguidas dançando e quebraram um recorde da competição. O casal levou para casa um prêmio de R$20 mil. Direto de Recife, o repórter Kennedy Lacerda explica essa história pra gente.
12: Quitéria e Adriano foram os grandes vencedores do concurso Pé de Aço, realizado em Alagoas. A disputa desafia casais a permanecerem dançando pelo maior tempo possível, em uma maratona de resistência que segue regras rígidas e com poucas interrupções. Durante o torneio, as pausas para ir ao banheiro, por exemplo, eram limitadas a 5 minutos, e o parceiro precisava continuar na pista dançando forró sozinho. Alimentação e hidratação também eram feitas no próprio local. A maratona exigiu máxima concentração dos competidores. Além, claro, do esforço físico, eles enfrentaram a pressão do público e as provocações da torcida adversária. Quitéria, conhecida como Rainha do Pé de Aço, contou que decidiu participar do desafio para ajudar o custeio do tratamento do pai, que está doente, e também nos cuidados com a avó. A dançarina amadora já acumula outros títulos. Em uma edição anterior, ela venceu após 24 horas de competição. E em outra, chegou a 28 horas de dança. É muita...
1: É, 20 horas... 28 horas seguidas de dança, é isso mesmo? É, não, passaram 38 horas. É, dança pra caramba, hein? Você aguentaria? Você tem esse molejo aí pra dançar forró por tanto tempo? É, eu arriscaria, mas não sei se eu ganharia o prêmio aí de 20 mil reais. Mas muito legal essa história aí que o repórter Kennedy Lacerda traz pra gente, né? Bom, agora vamos para o nosso quadro. Tem música chegando para falar dessa vez de Gilberto Gil. É, porque ele lançou aí o primeiro volume de um álbum ao vivo da turnê Tempo Rei. No dia do seu aniversário, que será lançado então, ou seja, nesta sexta-feira, dia 26 de julho. Então aí temos esse detalhe aí, essa atualização envolvendo Gilberto Gil, porque a turnê Tempo Rei, anunciada como a última grande excursão da carreira dele, ganhará um registro definitivo. O cantor e compositor baiano vai lançar uma série de 4 álbuns ao vivo que documentam o espetáculo apresentado entre março de 2025 e março de 2026 em arenas e estádios de todo o país. O primeiro volume chega às plataformas digitais na próxima sexta-feira, dia 26, né? A data, inclusive, que o Gil celebra 84 anos. Então, intitulado Tempo Rei, ao vivo, volume 1, o trabalho reúne ali 8 faixas gravadas em diferentes cidades da turnê e traz também registros audiovisuais dirigidos por Rafael Dragaldi, com edição de Joana Swan. Então, a música escolhida para abrir a divulgação do projeto é Palco, clássico lançado em 1980 e que também abriu o roteiro dos shows, né? Então, inclusive ali, de acordo com o repertório, né? Diz ali que o primeiro volume inclui ainda canções como Tempo Rei, que é um clássico, né? De Gilberto Gil, e também Eu Só Quero um Xodó, além também de Domingo no Parque e Cálice, registradas em apresentações realizadas em São Paulo, Fortaleza, Belo Horizonte, Rio de Janeiro e Belém. Temos também, né, o projeto aí que é uma forma de perpetuar a turnê que percorreu o Brasil ao longo de pouco mais de um ano e reuniu ali dos sucessos diferentes, né, da trajetória dele. Então o quarto e último volume está previsto inclusive para novembro, quando também será lançado uma caixa especial com os 4 discos em LP. Então, temos ali, né, 8 músicas para você ter noção aí de quais serão esses lançamentos aí. No caso, lançamento então da música ao vivo ali, né? Vai ter Palco, Banda 1, Tempo Rei, Eu Só Quero um Xodó, Eu Vim da Bahia, Procissão também, Domingo no Parque e Cálice. Então, 8 músicas aí compondo essa primeira parte aí, né? Desses álbuns que serão lançados ali. Então, trazendo aí como uma homenagem também a Gilberto Gil. E comemorando também o seu aniversário aí, celebrando 84 anos de muita música, de muita arte, né? De muitos sucessos aí de sua carreira, né? Viva Gilberto Gil! E ainda falando de música popular brasileira, temos também Nando Reis. Ele anunciou a turnê para Você Guardei o Amor, nome da turnê. Você já guardou o seu amor para alguém também? Então, olha só que romântico. Temos então essa turnê com estreia em São Paulo, para você que sintoniza aí no 100.1. Ele anunciou essa turnê focada inteiramente no lado mais sentimental da sua trajetória musical. Então, o espetáculo reúne ali canções que atravessaram décadas de aventuras e desventuras também, né? Aventuras e desventuras amorosas, misturando ali hits, né, do repertório do artista e faixas de seu último álbum, além também de releituras de clássicas canções de amor que marcaram sua própria vida, né? Então, a estreia acontece no dia 8 de agosto, no Espaço Unimed, em São Paulo, e os ingressos para todas as datas já estão disponíveis através do link oficial do artista. Então você confere ali nas redes sociais do Nando Reis, né, que tem ali o link na descrição da conta dele. Então, um dos destaques da turnê é a presença de Lan Lan, né, que também tem uma amizade ali com o Nando de longa data, né? Então é muito bacana essa parceria ali também. Que teremos aí da cantora, né? Cantora não, da percussionista Lan Lan ali, então participando juntamente com Nando Reis. Então a direção artística e visual fica a cargo de Batman Zavarese, responsável por traduzir visualmente o alcance poético da obra de Nando Reis ao longo de sua carreira, né? Então temos ali essa turnê que rolará em São Paulo, né? Então fica você atento. Então, após estreia em São Paulo, também tem outros locais aqui, né? A turnê segue por São João de Meriti, no Rio de Janeiro, em 14 de agosto, e por Três Pontas, em Minas Gerais, no dia seguinte, como parte do Festival Música do Mundo. Então, as datas continuam por Joinville, Aracaju, Salvador, Guarulhos, Natal, Carnaíba, Recife, João Pessoa, Rio de Janeiro, Pelotas, Porto Alegre e Santa Maria, também encerrando ali o ciclo de apresentações no dia 20 de novembro. Então, para você que se interessou, basta acessar aí o Instagram, né, do Nando Reis. Na descrição ali tem o link com as datas exatas, os locais e onde você também deve comprar, se interessar. Então, para conferir também, né, a discografia dele, trazendo ali vários sucessos, né? Então, muito bacana essa novidade ali envolvendo Nando Reis, né, com essa turnê aí que vai passar por vários estados aqui no Brasil todo. Agora, falando de música internacional, a gente vai de MPB para K-pop, porque temos aí uma confirmação: a Lisa, do Blackpink, que recentemente fez história ao se tornar a primeira artista feminina de K-pop a participar da abertura de uma Copa do Mundo ao lado de Anitta, inclusive, tem investido fortemente em sua carreira solo também, viu? Além de projetos na atuação, a artista confirmou que já está nos Estados Unidos trabalhando em seu segundo álbum de estúdio, que será o sucessor do aclamado Alter Ego, lançado em 2025, e servirá como base para sua aguardada residência em Las Vegas, né? Então, atualmente em solo americano, a integrante do Blackpink revelou à revista Vanity Fair que está na fase de exploração desse novo projeto fonográfico. Ela revelou casualmente que já começou então os trabalhos em estúdio e que a proposta principal do novo disco é servir de apoio conceitual para sua primeira residência de shows intitulada Viva La Lisa. Então, embora ainda seja cedo e as gravações estejam em passos iniciais ainda, a cantora, rapper e atriz tailandesa deixou claro que busca ir além de tudo que já fez, né? Ela diz ali que a ideia é que o álbum sirva de apoio à sua residência em Las Vegas. E o formato consiste em uma série de apresentações fixas em um único local, né? Modelo consagrado por lendas também como Celine Dion, Lady Gaga e Adele, né? Então, com o anúncio, Lisa entra para a história como a primeira artista de K-pop a apostar nessas temporadas contínuas, né, em Las Vegas. Então, aguardamos então o lançamento deste álbum, que está em produção ainda, mas para você que é fã de K-pop, já é bom aí deixar anotado no seu radar aí, na sua agenda, né? Não temos ainda data de estreia divulgada, mas tá em produção, daqui a pouquinho você que é fã aí de Blackpink, da Lisa, tá aí no mundo para todo mundo ouvir. E ainda no nosso Tem Música Chegando, sabe, a pioneira do funk queer, né? Uma das, né, aqui no Brasil, tem ali a Clark. Ela anunciou a versão completa da Phenomenal Tour, com novas datas em São Paulo, BH, Rio de Janeiro, Goiânia, Cuiabá, Campinas, São Sebastião e Sorocaba também. Além dos shows em solo brasileiro, a artista também tem passagem confirmada pela Europa. Então olha só, o funk LGBT aí é, dominando o mundo, que ela vai em julho se apresentar em Dublin, Berlim, Hamburgo, Porto e Lisboa. Então, ela que é de Santos, né? Nasceu em Santos, em São Paulo. Ganhou projeção nacional em 2016 com o hit Trava Trava. Em dezembro de 2025, ela lançou seu quarto álbum de estúdio, o Phenomenal, trabalho de 13 faixas, mescla funk, pop e música eletrônica. Inclui parcerias ali como MC Mari, John Hooker e MC Carol. Então temos aí essa turnê da Lia Clark aí no Brasil e também internacionalmente aí, trazendo também os seus shows em outros países. Falando agora de The Weeknd, The Weeknd, sabe? Fez inclusive recentemente aí uma parceria com a Anitta, que leva o nome São Paulo, né? E ele fez um anúncio inesperado em um show, confirmou o afastamento dos palcos. Então ele dando um tempinho aí, né? Ele surpreendeu no primeiro show da sua turnê em Copenhague, na Dinamarca, falando ali que antes de dar continuidade à apresentação da After Hours To Den Tour, o Abel, que no caso é o The Weeknd, né, parou o show para fazer um desabafo no palco e confirmou que deve se afastar dos holofotes e dos palcos por um tempo. Ele diz ali como motivo, né, o motivo no caso é porque o artista já está preparando o terreno para uma nova e grandiosa fase criativa, então ele dando uma pausa aí para um outro projeto. Então ele diz ali, eu não posso prometer que voltarei tão cedo, porque vocês sabem, eu quero preparar algo especial para vocês nos próximos 2 anos. Então, 2 anos aí que não teremos The Weeknd em novos lançamentos, provavelmente, né? Então ele reforçou que antes de iniciar esse ato temporário, sua missão era entregar uma noite histórica para os fãs dinamarqueses, né? Então teremos este time aí, reforçando esse rumor aí de que a turnê marca o encerramento oficial do alter ego The Weeknd, né? Então ele vem aí provavelmente com uma nova fase aí. Ele que tem várias fases, teve também aquele álbum dele, né? Que ficou muito famoso também, que é o Starboy de 2016. Então sempre que ele lança um álbum novo, o The Weeknd, ele meio que encerra ali. Ele lança um álbum e aí ele dá um tempo e lança algo diferente, né? Ele sempre usa essa persona aí para explorar vários assuntos, né? Como a fama, a escuridão, a toxicidade, enfim. Esperamos então novos lançamentos do The Weeknd e com isso eu encerro aqui o nosso resumo TMC. Não se esqueça, Transamérica agora é TMC, com muita informação, jornalismo, com a minha apresentação aqui, Alexia Marília. E nos vemos agora na semana que vem com mais resumo TMC e Expresso TMC aqui na nossa programação. Agora fique com o Amanhã TMC, na apresentação do Diego Andrade. Boa noite.
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18: Muito bom dia, uma ótima quarta-feira para você que sintoniza a TMC. Hoje é dia 24 de junho. Seja muito bem-vindo e muito bem-vinda ao Amanhã TMC. Eu sou o Diego Andrade, eu te faço companhia até às 5 da manhã, ao vivo. Aqui no Amanhã TMC você fica por dentro de tudo o que aconteceu de mais importante no noticiário do Brasil quanto do mundo, além de saber das primeiras notícias que vão impactar aí a sua quarta-feira. Se você está em Belo Horizonte, acompanhe a nossa programação em 88.7. Em Recife, 92.7. Em São Paulo e Brasília, 100.1. Em Curitiba, 100.3. E no Rio de Janeiro, estamos no 101.3. Meu muito obrigado a você que sintoniza a TMC. O WhatsApp está aberto para você participar, mandar seu áudio, mandar seus comentários aqui no 119-7221-1001. 119-7221-1001. Vamos às principais manchetes do programa de hoje. O Tribunal Superior Eleitoral determinou a remoção de publicações em redes sociais que associam o senador Flávio Bolsonaro, pré-candidato à presidência da República, ao crime organizado e às facções criminosas como o Comando Vermelho. A decisão liminar foi proferida nesta segunda-feira pela ministra Estela Aranha. A medida foi tomada após uma representação apresentada pelo Diretório Nacional do PL. O partido argumentou que conteúdos divulgados em diferentes plataformas digitais buscavam relacionar Flávio Bolsonaro à operação da Polícia Federal conhecida como Unha e Carne, além de construir uma suposta ligação do parlamentar com organizações criminosas. A ação tem como alvos os deputados federais Gleice Hoffmann, Lindenberg Farias e Rogério Correia, além do ministro da Secretaria-Geral da República, da Presidência, Guilherme Boulos. Também foram incluídos no processo os responsáveis pelos perfis PT na Câmara, Lula Conta Comigo, Brasil pra Frente, Anti-Bolsonaro Real, Lázaro Rosa, além da empresária Aurélia Monteiro, conhecido como Gata Canhota. Na decisão, Estela Aranha afirmou que o conteúdo divulgado extrapola os limites da crítica política admissível. Segundo a ministra, as publicações não se limitam à manifestação de opinião ou ao debate público, mas criam uma narrativa que associa o pré-candidato a organizações criminosas sem apresentar elementos concretos, investigação formal ou acusação jurídica que sustentem essa ligação. Jair Bolsonaro respondeu às perguntas da Polícia Civil do Distrito Federal nesta terça-feira sobre uma pistola Glock calibre 9mm registrada em seu nome. A arma havia sido apreendida durante uma blitz da Polícia Militar do Distrito Federal em 15 de junho. O depoimento aconteceu na residência onde o ex-presidente cumpre prisão domiciliar com autorização do ministro Alexandre de Moraes do Supremo Tribunal Federal. Segundo o advogado Paulo Cunha Bueno, a oitiva durou cerca de 5 minutos. Cunha Bueno afirmou que Bolsonaro esclareceu todas as questões levantadas pelos investigadores. A defesa de Bolsonaro sustenta que o ex-presidente pediu ajuda a um militar de sua equipe de segurança para consertar a arma que apresentava falha de funcionamento. O militar identificado é o segundo sargento do Exército, Estácio Leite da Silva Filho, com experiência em manutenção de armamentos. Em depoimento à polícia, o militar afirmou que levava a pistola para manutenção e que seria devolvida ao ex-presidente. A defesa também argumenta que integrantes da equipe de segurança haviam retirado o precursor da arma, peça interna necessária para o disparo, sem que Bolsonaro soubesse. Na prática, isso significa que a arma estava inutilizada no momento da apreensão, segundo a versão apresentada pelos advogados. A pistola foi localizada em um veículo a cerca de 33 quilômetros da residência onde Bolsonaro está preso. No momento da apreensão, a arma não estava acompanhada do certificado de registro de armas de fogo, documento obrigatório que comprova a regularidade do porte e posse perante o Exército. E a Justiça Federal da Flórida reconheceu o Brasil como parte legítima do processo aberto por Trump Media e Rumble contra o ministro Alexandre de Moraes, do Supremo Tribunal Federal. A decisão foi proferida pela juíza Mary Scriven nesta terça-feira. A mesma magistrada negou o pedido de julgamento à revelia, mecanismo que permitiria condenar Moraes sem que o Brasil tivesse chance de se defender. Scriven também determinou a suspensão de qualquer decretação de revelia até que o pedido de extinção do processo, já apresentado pelo Brasil, seja analisado. Em nota, a Advocacia-Geral da União afirmou, abre aspas, O documento afirma ainda que o Brasil não consentiu e não consentirá com a revisão de decisões de uma Suprema Corte por juízes de outros países. No início de junho, o presidente do STF, o ministro Edson Fachin, solicitou à Advocacia-Geral da União que atuasse no caso. Fachin defendeu que a disputa envolve soberania nacional e independência do judiciário brasileiro. A partir disso, a AGU contratou um escritório nos Estados Unidos para representar o país no processo. A AGU sustenta que o Brasil é a parte efetivamente interessada na causa, não apenas Moraes como indivíduo. O órgão argumenta que cortes estrangeiras não têm competência para revisar atos de uma Suprema Corte soberana. A lei brasileira estabelece ainda que ministros do STF não respondam pessoalmente por decisões tomadas no exercício do cargo. As duas empresas buscam reverter ordens de bloqueio emitidas por Moraes. Elas alegam que as determinações equivalem à censura e violam garantias previstas na Constituição dos Estados Unidos. A justiça americana havia autorizado a notificação de Moraes por e-mail sobre a abertura da ação. Com a entrada do Brasil no processo, o pedido de extinção da ação passa a ser o próximo ponto a ser analisado pela juíza Scriven. O senador dos Estados Unidos aprovou nesta terça-feira a resolução que proíbe o presidente Donald Trump de realizar novos ataques ao Irã sem autorização prévia do Congresso. O placar foi de 50 votos a 48. A medida representa um revés para Trump dentro do próprio legislativo. A votação do Senado veio após a Câmara dos Representantes ter aprovado o mesmo texto em 2 de junho. Naquela ocasião, o placar foi de 215 a 208 votos. Quatro deputados republicanos se juntaram aos democratas para garantir a maioria. A resolução aprovada não tem força de lei. Isso significa que ela expressa a posição do Congresso, mas não obriga o Executivo a cumpri-la. Existe a expectativa de que a Casa Branca recorra à justiça para contestar a medida. No Senado, quatro senadores republicanos também votaram contra o presidente. A manobra regimental usada pelos democratas para acelerar a votação foi determinante para que o texto chegasse ao plenário. Muito bom dia a você que sintoniza a TMC. Vamos à previsão do tempo para todo o país nesta quarta-feira. Em Curitiba, a quarta começa com sol aparecendo entre muitas nuvens. Ao longo do dia, o céu segue mais fechado em alguns momentos, mas sem previsão de chuva. À noite, o tempo fica mais tranquilo com poucas nuvens. Mínimas de 6 e máximas de 13 graus. Já em São Paulo, dia de chuva praticamente garantida. Chove ao longo do dia e à noite ainda. Pode rolar aquele chuvisco com o céu bem nublado. Máximas de 14 e mínimas de 12 graus. No Rio de Janeiro, o sol até tenta aparecer, mas as nuvens ganham força e já trazem pancadas de chuva ainda no fim da manhã e à tarde. À noite, o tempo segue chuvoso, com máximas de 24 e mínimas de 19 graus. Em Belo Horizonte, o cenário é mais tranquilo, sol com algumas nuvens e nada de chuva prevista, máximas de 27 e mínimas de 13 graus. Na capital federal, Brasília, o tempo segue estável, sol com algumas nuvens ao longo do dia e sem previsão de chuva. Máximas de 28 e mínimas de 15 graus. E para fechar em Recife, o sol aparece firme durante o dia, mas com muitas nuvens no céu. Tem chances de pancadas de chuva tanto de manhã quanto à noite. Máximas de 28 e mínimas de 23 graus. O governo brasileiro conseguiu autorização para atuar em um processo que corre na Justiça dos Estados Unidos, envolvendo a plataforma Rumble e decisões do ministro Alexandre de Moraes. A medida busca dar voz oficial ao país na discussão. De Brasília, Murilo Hernandes traz os detalhes.
19: Com a participação do Brasil no processo, o caso não poderá avançar sem que o governo brasileiro apresente oficialmente a sua posição. A ação trata de decisões da justiça brasileira que determinaram o bloqueio de perfis e a remoção de conteúdos em plataformas digitais. O pedido para que o Brasil participasse oficialmente do processo foi apresentado pela Advocacia Geral da União. Para a AGU, essas medidas fazem parte da atuação legítima do Supremo Tribunal Federal e estão ligadas à soberania do país. O governo avalia que ainda uma decisão sem a participação brasileira poderia gerar impacto nas relações entre países e plataformas digitais. O caso ganhou repercussão recente no debate sobre redes sociais, liberdade de expressão e limites das Big Techs. Governo e judiciário defendem que as medidas têm como foco o combate à desinformação e a conteúdos ilegais. A expectativa agora é pela continuidade do processo na justiça americana e pelos próximos desdobramentos da ação.
18: Criminosos aproveitam que a mansão da família Vorcaro estava vazia para furtar o local. 5 milhões em objetos foram levados. A polícia conseguiu prender um suspeito. As informações direto de Belo Horizonte com André Rocha.
20: A Polícia Civil de Minas Gerais prendeu um suspeito de invadir a mansão da família Vorcaro em Nova Lima, na região metropolitana de Belo Horizonte, em um condomínio de alto luxo, e furtar bens avaliados em aproximadamente 5 milhões de reais. De acordo com as investigações, o crime aconteceu enquanto os moradores não estavam na residência. O suspeito teria conseguido acessar o imóvel e levado diversos objetos de alto valor. Após o registro da ocorrência, equipes da Polícia Civil iniciaram um trabalho de rastreamento e levantamento de informações para identificar o autor do furto. Com o avanço das investigações, os policiais localizaram o suspeito e fizeram a prisão. Parte dos bens levados foi recuperada e apreendida durante a operação. Segundo a polícia, as investigações continuam para localizar todos os objetos furtados e verificar se outras pessoas participaram da ação criminosa. A suspeita é de que o homem possa ter contado com o apoio para transportar ou comercializar parte dos itens levados da mansão. A residência alvo do crime pertence à família do empresário Daniel Vorcaro, um dos nomes mais conhecidos do setor financeiro do país. O caso chamou a atenção devido ao alto valor dos bens e ao padrão de segurança normalmente encontrado em imóveis de luxo de Nova Lima. O homem preso foi encaminhado ao sistema prisional e permanece à disposição da justiça. A Polícia Civil reforça que as investigações seguem em andamento e novas informações poderão ser divulgadas nos próximos dias.
18: Um levantamento estimulado do primeiro turno realizado pela Indexa em parceria com a TMC. O presidente Lula aparece na liderança com 42% das intenções de votos, seguido pelo senador Flávio Bolsonaro do PL, que tem 31%. O presidente também vence em todas as simulações de segundo turno. Arilton Freires, que é CEO da Indexa Pesquisas, durante a entrevista ao TMC 360, detalha o cenário eleitoral. Vamos ouvir.
21: Apesar de 51% da população dizer que o Lula não merece um novo mandato, né, e isso é tão importante quando você trata do incumbente, né, as pessoas não querem que ele continue, ainda assim parcela significativa desse eleitorado pensa em votar no Lula, poderia votar no Lula. Então o que, que acontece? O eleitor acha que a gestão do Lula é ruim, já foi 59% inclusive na pesquisa anterior, que achava que ele não merecia um segundo mandato, mas ainda assim parte desse eleitorado acaba votando porque é voto de rejeição no segundo turno, né? Não quer o Flávio, voto do Lula, não quer o Lula, voto o Flávio. Agora, eu acho que é mais ou menos esse o tamanho do Lula, faltando muito pouco para ele conseguir garantir os 50% mais um, ao mesmo tempo que ele tem uma dificuldade de conseguir esse pouco, porque esse pouco é um voto que de um eleitor mais independente, um eleitor mais volátil, difícil de conquistar.
7: Arilton, nas pesquisas que nós temos visto, os números, eles quase não mudam. Inclusive, tem um indicador que nós sempre trazemos, que diz respeito à aprovação do governo do presidente Lula, que é 50-50, 50-50, 49% contra 48%, 48% contra 49%, pouco muda. Mas isso vale para outros indicadores, outros temas pesquisados. Ainda temos alguns meses para as eleições. Qual é a tendência? Ainda pode mudar bastante, como já tivemos episódios que marcaram e que mudaram essas pesquisas. Não a pesquisa em si, mas o termômetro, a vontade do eleitor.
3: Olha, tudo pode acontecer. No período eleitoral, muita coisa aparece, né? E a dinâmica da campanha, ela nem começou.

0: faz com que os números movam um pouco, porque os eleitores, eles acabam escolhendo e avaliando o governo não pelas entregas do governo, mas sim pela rejeição que ele tem ou não ao governo, no caso ao presidente Lula.
1: Uma última pergunta, pelo menos da minha parte, com relação à observação que a pesquisa traz, os recortes que a pesquisa traz, regionalmente falando, algo te surpreendeu ou mais ou menos está na linha daquilo que se espera da divisão, especialmente no caso do Nordeste, da relação do presidente Lula com o Nordeste, a rejeição maior no Sudeste, no Centro-Oeste e no Sul?
0: Na verdade, o presidente Lula conseguiu alguns pontos importantes no Sudeste, isso já mostrou na pesquisa anterior, e isso talvez que dê a ele um certo conforto, mas no restante do país as coisas continuam mais ou menos parecidas, uma rejeição grande no Sul, apesar que o Lula conseguiu crescer um pouquinho também no Sul, no Centro-Oeste, que são os lugares onde o Flávio vai melhor, e o Nordeste continua sendo um capital político muito grande do presidente Lula. Então, acho que nos recortes regionais, pouca coisa assim, me chamou a atenção, com exceção dessa questão do Sudeste. Enquanto o Lula continuar tendo uma certa vantagem no Sudeste, por ser um eleitorado muito grande, o maior eleitorado do país, né, nós temos o caso de Minas, enfim, ele consegue manter essa vantagem. Se ele perder território aqui no Sudeste, isso pode gerar a ele algum tipo de dificuldade maior do que já está tendo.
2: Tem aqui um aspecto que chama a atenção, que é o voto definido. Nós estávamos falando agora sobre o início da campanha, mas há muita gente, 67% das pessoas se dizem convictas do voto que vão, ou seja, do nome que vão escolher em outubro. Isso é uma determinação pessoal, eu digo que eu estou convicta, mas dá para mudar ainda nesse período pós-Copa do Mundo, em que realmente as campanhas vão para a rua? Porque o que a gente tem nessa polarização são dois lados bem opostos. Na direita, há opções. Ou seja, uma pessoa pode dizer que eu não vou, mudo meu voto, mas muda para lá, para cá, há mais opções na direita. No campo de centro-esquerda, não há tantas opções para que a pessoa que está convicta mude de opinião. Vai ter aquela opinião e vai ter aquele voto.
1: E aproveito, acrescento nessa leitura da Joana, que na comparação com a pesquisa anterior de maio, né, 65 a 67 subiu decidido e o pode mudar está lá, estável em 25, né? Então, parece uma coisa, pelo menos no recorte pequenininho, na fotografia pequena, parece algo consolidado, né, Arilton?
0: Acho que tem algumas razões que esse voto definitivo pode deixar de ser definitivo, que é um pouco isso que a gente está falando aqui, né? Uma das razões, eu acredito, são os tais fatos novos de grande impacto, como o que aconteceu do Vorcaro e o áudio do Flávio. Então, se tem algum movimento, algum impacto forte, venha mais algumas denúncias contra o Flávio, pode haver alguma oscilação. Mas chama muito a atenção, porque você tem um eleitorado já meio que convicto em quem vai votar, e eu acho que o que vai mudar, e pode ser definidor da eleição, serão franjas pequenas do eleitorado, porque realmente tem uma parcela muito grande da sociedade já consolidada. E aí, isso é um fato que a gente vem vivendo nas últimas eleições. Acho que a internet ajuda muito isso, porque a campanha eleitoral não para. Você acaba a eleição e você já está em campanha para a eleição seguinte, né? Então, nós temos essa polarização do PT, do Lula e da família Bolsonaro, da direita, enfim, muito forte desde a eleição de 22. A campanha continua acontecendo na sociedade. Então, eu acho que as mudanças, as variações, elas serão pequenas e importantes. Mas a gente precisa monitorar quando elas vão acontecer, de que forma elas vão acontecer e quais fatos realmente vão fazer com que as pessoas mudem. Agora, ainda tem essa fatia que não é pequena do eleitorado que pode mudar, olhando o gráfico ao contrário, né? Mais de 30%. Agora, os 67% ali, sim, pode ter alguma oscilação. Nós cruzamos isso com o voto do Lula e com o voto do Flávio. No voto do Lula, nós temos lá mais de 80% dos eleitores que dizem que não mudam mais o voto, né? E no voto do Flávio, 73%, 74% diz que não muda também. Então, esses eleitores mais consolidados, eu acho que no Lula não tem um eleitor, de fato, não tem uma candidatura para ele recorrer. E no caso do Flávio, tem as outras candidaturas de direita, mas que não tem empolgado tanto. Nós temos o caso do Renan Santos, que muita gente tem falado, ele tem aparecido com um potencial de crescimento, né? O próprio Caiado nessa pesquisa surpreendeu um potencial grande de crescimento, nós temos o Zema, mas ainda com muita dificuldade, porque se o eleitor mais bolsonarista, vê segurança de ficar, ou pelo menos ele tenha a expectativa que é o Flávio quem vai derrotar o Lula, ele vai continuar amarrado com o Flávio, ele vai continuar com o Flávio como o seu candidato, porque

0: que não há razões muito fortes para mudar. Vocês lembram na eleição passada, para concluir, no primeiro turno, o Lula fechou com 48,5%, 48,6%. Faltou uma fatia muito pequena do eleitorado para ele ganhar no primeiro turno, mas não conseguiu ganhar. É mais ou menos o quadro de hoje, né? E o Flávio tem essas candidaturas menores, mas ele mantém uma robustez, porque o eleitor vê nele a candidatura mais forte, talvez, para combater o petismo, o lulismo, enfim. Então, a ver o que vai acontecer nas próximas semanas, e precisa ter fatos de impacto para a gente perceber alguma movimentação mais forte dos números, principalmente no campo da direita.
1: A Polícia Federal analisa os próximos passos da investigação envolvendo o ex-presidente Jair Bolsonaro após a apreensão de uma arma durante uma blitz em Brasília. A defesa afirma que o armamento estava regularizado. O Murilo Hernandes traz os detalhes.
2: A investigação teve início após a apreensão de uma arma durante uma abordagem de rotina em Brasília, quando agentes verificavam a situação de integrantes da equipe de segurança que acompanhava o ex-presidente. O material foi recolhido para análise e passou a ser verificado pelas autoridades responsáveis pelo caso. Bolsonaro foi ouvido pela Polícia Federal em um depoimento que durou cerca de 5 minutos e respondeu a questionamentos sobre a posse do transporte do armamento. A apuração agora se concentra na checagem da documentação, apresentação e na forma como a arma era transportada no momento da ocorrência. Segundo o advogado Paulo Cunha Bueno, o armamento estava devidamente registrado e toda a documentação foi entregue durante o procedimento. A defesa também reforça que não houve qualquer irregularidade envolvendo o ex-presidente. Nos bastidores, aliados avaliam que o desfecho pode ser o arquivamento do caso após a conclusão da análise técnica. O episódio ganhou repercussão política e reacendeu debates sobre o porte de armas e segurança de ex-autoridades. A Polícia Federal ainda não definiu o prazo para a conclusão da investigação, mas a expectativa é de que os próximos passos sejam definidos após a análise completa do material apreendido.
1: No segundo dia consecutivo de agendas no Rio, o presidente Lula inaugurou a primeira fase das obras da nova Serra das Araras, trecho que liga o estado a São Paulo. Em tom eleitoral, o presidente levantou a bandeira social da gestão e afirmou que o governo para pobres e trabalhadores. Mais informações com Leonardo Rezende.
3: Em tom eleitoral e ao lado de aliados, o presidente Lula afirmou nesta terça-feira que rico não precisa de governo e que ele não se candidatou para fazer coisas para a alta classe da população brasileira. As declarações foram dadas durante a entrega da primeira fase das obras da nova Serra das Araras, trecho que liga Rio de Janeiro e São Paulo. O evento foi realizado na cidade de Paracambi, na região metropolitana do estado.
4: Eu sei o que o povo do país sofre. E é exatamente para isso que eu me candidatei a presidente da República. É exatamente para isso. Não me candidatei a presidente da República para fazer coisa para rico. O rico não precisa do governo. Quem precisa do governo são as pessoas humildes, a classe média, os trabalhadores de todas as categorias profissionais.
3: Esta foi a quinta agenda de Lula no Rio em apenas 2 dias, acelerando entregas do governo federal antes do prazo de defeso eleitoral, a partir de 4 de julho, quando ficam vedadas condutas de agentes públicos, como nomeações, exonerações, contratações e participação em inauguração de obras públicas. Ainda durante o discurso, o petista colou o rosto na câmara de transmissão e exaltou os feitos da gestão, principalmente em áreas sociais.
4: Estudem para saber se teve um presidente que está investindo mais na educação e na saúde que nós estamos investindo. Aliás, pergunte se tem um presidente que já investiu mais em inclusão social do que nós estamos fazendo nesse país.
3: Lula esteve ao lado do governador interino do Rio, Ricardo Couto, além de ministros, prefeitos e parlamentares aliados. Entre eles, os deputados federais Lindbergh Farias e Benedita da Silva, do PT, e doutor Luizinho, do PP, nome até então próximo do PL, grupo rival do petista.
1: O presidente Lula entregou nesta terça-feira um novo equipamento de radioterapia no Hospital Santa Marcelina, na zona leste de São Paulo. Ao lado do ministro da Saúde, Alexandre Padilha, Lula reforçou que a máquina é a mais avançada do que a usada por ele num tratamento que fez recentemente em Brasília e detalhou avanços nos programas de saúde do governo. O Bernardo Silva acompanhou e conta tudo pra gente.
5: O equipamento é um acelerador linear de radioterapia, entregue ao Hospital de Santa Marcelina, referência em atendimentos de alta complexidade na capital paulista. Deve ajudar a reduzir as filas e aumentar as ofertas de atendimentos oncológicos a partir da região leste. Além de São Paulo, Fortaleza, no Ceará, e Sinop, no Mato Grosso, também ganharam os aceleradores. A expectativa do governo federal é aumentar os atendimentos oncológicos. No uso da palavra, o presidente Lula, que estava rouco por estar um pouco gripado, aproveitou para comentar procedimentos de radioterapia que ele mesmo teria realizado no setor privado. E também citou outras entregas que ainda devem acontecer na Zona Leste.
4: Mas a máquina que vocês vão fazer radioterapia aqui na Zona Leste é muito mais moderna do que aquela que eu faço em Brasília. E eu acabei de fazer 15 sessões de radioterapia. Numa demonstração de que nós não estamos fazendo favor. O que nós queremos é que, independentemente do lugar onde mora, independentemente da cor, independentemente da religião, independentemente do partido, todos têm direito a um tratamento igual, justo e de boa qualidade. Eu ainda vou voltar aqui para inaugurar a nossa universidade. Vou voltar aqui, hein? E vou voltar para inaugurar o Instituto Federal.
1: E o ministro Gilmar Mendes voltou a criticar a proposta de código de ética do Supremo Tribunal Federal e afirmou que faltou diálogo interno na elaboração das regras defendidas pelo presidente da corte, Edson Fachin. O repórter Rodrigo Vicente traz as informações.
6: A fala ocorreu durante entrevista ao programa Roda Viva da TV Cultura. O ministro afirmou que houve um entusiasmo juvenil em torno da proposta de código de ética do presidente do STF, Edson Fachin. Ele também criticou a falta de diálogo interno sobre as regras de conduta. Para Gilmar Mendes, Fachin conversou mais com juristas de fora do tribunal do que com os próprios membros da corte. O ministro também reclamou do momento em que a proposta foi tornada pública no contexto das acusações contra os ministros Dias Toffoli e Alexandre de Moraes por relações com o banqueiro Daniel Vorcaro. A discussão sobre a proposta coincidiu com a revelação da proximidade entre os magistrados e o dono do Master. O banco pagou 80 milhões de reais em 2 anos ao escritório de advocacia da mulher de Alexandre de Moraes, Viviane Barsi de Moraes, em um contrato que previa o pagamento total de 129 milhões de reais. No caso de Dias Toffoli, um fundo ligado à instituição financeira comprou participação em um resort no Paraná, do qual Dias Toffoli era acionista. Bem diante do cenário, Gilmar Mendes afirmou que Fachin não foi feliz na escolha do momento e que nessas circunstâncias não se aprovaria nenhum projeto.

0: O Conselho Nacional de Justiça aprovou nesta terça-feira, por unanimidade, as regras para a atuação de influenciadores mirins em ambiente digital. A norma estipula que crianças e adolescentes precisam de autorização judicial em casos de exposição nas redes sociais, tanto em perfil próprio quanto em canais de adultos. Entre os pontos a serem analisados estão o grau de exposição, a carga horária semanal e a remuneração. Ficou determinada ainda a proteção do patrimônio do menor. As regras valerão para todas as crianças brasileiras, mesmo as que morarem fora do país. O prazo máximo de vigência do alvará será de 12 meses para crianças e de 18 meses para adolescentes, podendo ser renovado. E a Receita Federal abriu nesta terça-feira a consulta ao segundo lote da restituição do imposto de renda referente ao mês de junho. Pagamento aos contribuintes contemplados está previsto para o dia 30 de junho, com 16 bilhões de reais destinados a 9 milhões e meio de contribuintes. Este é o maior lote de restituição da história. O valor é o mesmo do primeiro lote pago em maio. A prioridade do pagamento vai seguir alguns critérios. Recebem primeiro os idosos com 80 anos ou mais, seguido pelos idosos com mais de 60 anos, pessoas com deficiência ou doenças graves, profissionais do magistério e aqueles que utilizar a declaração pré-preenchida e optaram pelo recebimento da restituição via Pix. A Polícia Federal segue investigando o caso dos alertas falsos disparados em vários lugares do Brasil pelo Sistema da Defesa Civil. A equipe quer saber se os dados e credenciais obtidos para disparar o alarme foram vendidas pela Deep Web ou em algum fórum hacker. O que se sabe até agora é que uma das contas utilizadas pertencia a um ex-bombeiro do Pará. As autoridades tentam esclarecer se as credenciais foram roubadas, compartilhadas ou utilizadas sem o conhecimento do antigo titular. A Polícia Federal começou nesta terça-feira a Operação Miragem contra supostas fraudes do Banco Digimais, instituição controlada pelo bispo Edir Macedo da Igreja Universal do Reino de Deus. A suspeita é de que o banco tenha usado fundos de investimentos para ocultar a real situação econômica financeira. A decisão também autorizou o afastamento dos sigilos bancários e fiscais dos investigados, além do sequestro e bloqueio de bens e valores de até 670 milhões de reais. E a casa de Henrique Vorcaro, pai de Daniel Vorcaro, dono do Banco Master, foi assaltada. O imóvel fica no residencial de luxo em Nova Lima, na região metropolitana de Belo Horizonte. Até o momento, uma pessoa foi presa. De acordo com as investigações, foram levados relógios, joias e cartões de crédito. O prejuízo estimado é de 5 milhões de reais. Henrique Vorcaro foi preso pela Polícia Federal no dia 14 de maio e ele é suspeito de integrar o núcleo violento do grupo criminoso associado ao banqueiro preso. E o rodízio municipal de veículos na cidade de São Paulo será suspenso no período da tarde desta quarta-feira. A mudança é em razão do jogo do Brasil contra a Escócia pela Copa do Mundo marcada para as 19 horas. A liberação é válida para carros com placas finais 5 e 6. O rodízio segue valendo no período da manhã, mas das 7 às 10 horas da manhã. As demais restrições na cidade vão ser mantidas ao longo do dia. A FIFA anunciou uma mudança no uniforme da seleção brasileira para a partida contra a Escócia. Os goleiros da seleção não vão usar camisa, calções ou meiões de cor vermelha, como anunciado. Alisson, Ederson e Everton vão usar kits na cor verde. A alteração aconteceu após pedido de Samir Chaudh, presidente da CBF. Cristiano Ronaldo entrou novamente para a história do futebol. O atacante se tornou o primeiro jogador a fazer gols em 6 edições diferentes da Copa do Mundo. A partida entre Portugal e Uzbequistão aconteceu nesta terça-feira em Houston pela segunda rodada da fase de grupos e os portugueses golearam por 5 a 0. Com o gol, aos 41 anos, ele também se torna o segundo jogador mais velho a fazer um gol em Copas do Mundo. O primeiro é Roger Milla, com 42 anos. Antes, o CR7 ocupava o quarto lugar.
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0: O governador de Minas Gerais, Romeu Zema, voltou a causar polêmica com declarações sobre programas sociais. E quem conta tudo pra gente é o Júnior de Castro.
3: Durante um evento da Confederação Nacional da Indústria em Brasília, Romeu Zema afirmou que, se for eleito presidente, pretende exigir que homens beneficiários do Bolsa Família concluam os estudos e façam cursos técnicos. Já as mulheres, segundo ele, não teriam a mesma obrigação por terem, nas palavras de Zema, outras atribuições em casa, como cuidado com os filhos. Ainda durante o discurso, Zema defendeu mudanças nos programas sociais e disse que o país estaria formando uma geração de imprestáveis, frase dele que foi aplaudida por empresários presentes no evento. O ex-governador também voltou a defender privatizações, uma nova reforma da Previdência, reforma administrativa e mudanças nas regras trabalhistas. As declarações, claro, geraram repercussão e relembraram outras falas machistas do político. Zema também aproveitou o evento para fazer uma crítica indireta ao senador Flávio Bolsonaro ao comentar sua relação com o banqueiro Daniel Forcaro, envolvido em recentes discussões políticas e econômicas.
0: Preso desde maio deste ano, o deputado estadual Thiago Rangel teve o pedido de liberdade negado pelo Supremo Tribunal Federal. Ele é acusado pela Polícia Federal suspeito de chefiar um esquema de desvios de recursos da Secretaria de Estado da Educação. A repórter Beatriz Trindade tem os detalhes.
4: O Supremo Tribunal Federal decidiu manter a prisão do deputado estadual Thiago Rangel do Avante. Ele está preso desde maio, suspeito de participar de um esquema de desvios de recursos na Secretaria Estadual de Educação. A decisão foi tomada pela primeira turma da corte. Os ministros acompanharam o voto do relator do caso, Alexandre de Moraes. O STF manteve a prisão depois que a Polícia Federal descobriu mensagens de intimidação enviadas pelo político à secretária de Educação. Ao analisar o pedido de liberdade apresentado pela defesa, a Procuradoria-Geral da República argumentou que a gravidade das acusações e o risco de interferência nas investigações justificam a manutenção da prisão. Thiago Rangel foi preso durante uma operação que investiga suspeitas de fraudes em contratos de reformas de escolas estaduais. De acordo com a PF, as obras nas regiões sob influência do deputado eram direcionadas para empresas ligadas ao grupo criminoso. O caso envolve ainda contratos que somam mais de R$1 bilhão. A nossa reportagem tenta agora contato com a defesa do deputado Thiago Rangel.
0: O Banco Central divulgou a ata da última reunião do Copom e, de acordo com o comunicado, a guerra no Oriente Médio é uma das principais preocupações para o cenário futuro. O repórter Rodrigo Vicente traz os detalhes da ata.
5: O comunicado oficial da última reunião do Comitê de Política Monetária reforça a cautela do Banco Central diante do cenário econômico e sinaliza que a instituição vai sim olhar para os desdobramentos dele, sobretudo em relação à guerra no Oriente Médio, para a definição aqui futura de juros no Brasil. Bem, de acordo com a nota, o cenário exige atenção de países emergentes em um ambiente marcado por elevação da volatilidade de preços de ativos e também das commodities. Bem, sobre as expectativas de inflação para este e para o próximo ano, o documento menciona os dados da pesquisa Focus, segundo a qual a alta de preços permanece em valores acima da meta, situando-se em 5,3% e 4,1% respectivamente. Na última ata, o colegiado reduziu a Selic em 0,25 ponto percentual, o que levou o índice para 14,25% ao ano. Sobre as expectativas do mercado para o restante do ano, analistas do mercado financeiro estimam que a taxa básica de juros feche 2026 em 14% ao ano.
0: E olha, a cidade de São Paulo vai contar com mais um equipamento para auxiliar nas ações de segurança pública, o Smart Cop. O helicóptero atuará integrado à estrutura tecnológica do Smart Sampa. Quem traz mais informações é o nosso repórter Abraão Ramos.
6: Com Tecnologia de padrão militar, o helicóptero conta com visão térmica e infravermelha para operações noturnas ou em condições adversas, além de recursos de realidade aumentada e georreferenciamento. O Smart Cop está em fase de testes e será utilizado em apoio às ações de segurança pública, além de monitoramento ambiental, acompanhamento de grandes eventos, operações integradas e atendimento a ocorrências emergenciais. Durante a apresentação do equipamento em São Paulo, o prefeito Ricardo Nunes destacou que o Smart Cop representa mais um avanço na estratégia de combate à criminalidade.
7: É um marco porque a gente precisa entender que numa dimensão de uma cidade que é São Paulo, estado de São Paulo, se não tiver uso de tecnologia, a gente não adianta. Ou a gente põe tecnologia porque os caras estão lá com essas organizações criminosas crescendo, eles estão usando cada vez mais artifícios, estão ficando cada vez mais ousados, e a gente precisa dar um basta nisso.
6: O helicóptero poderá operar durante o dia e à noite e conta com sensores capazes de identificar fontes de calor em áreas de mata ou locais de difícil acesso. O equipamento possui alcance de até 40 quilômetros em condições operacionais favoráveis e transmite as imagens diretamente para a central de monitoramento do Smart Sampa. A operação ordinária prevê pelo menos 4 horas diárias de voo, podendo ser ampliada conforme a necessidade de operações específicas ou solicitações das forças de segurança.
0: A Polícia Civil do Distrito Federal fez uma operação contra suspeitos de participar de um esquema de fraudes contra aposentados e pensionistas do governo do Distrito Federal. O caso envolve prejuízo milionário com empréstimos consignados e movimentações bancárias suspeitas. O Murilo Hernandes traz os detalhes.
8: As investigações tentam identificar novas vítimas e possíveis ramificações do esquema, que pode ter causado prejuízo de até 5 milhões de reais a aposentados e pensionistas do GDF. A Polícia Civil analisa celulares, documentos e movimentações bancárias apreendidos na operação e não descarta novas fases da investigação. 7 pessoas foram presas na ação, que apura fraudes envolvendo empréstimos consignados e operações financeiras consideradas como irregulares. Segundo a investigação, o prejuízo pode chegar a 5 milhões de reais. A suspeita é de que o grupo usava dados de aposentados para contratar empréstimos e realizar operações sem autorização das vítimas. A polícia também investiga a participação de intermediários e facilitadores no esquema. Em nota, o BRB informou que as irregularidades não dizem respeito à atual administração do banco e afirmou que eventuais responsáveis serão punidos dentro dos procedimentos legais. A governadora Celina Leão afirmou que o GDF trabalha em medidas para garantir o ressarcimento dos aposentados prejudicados.
9: Como a operação está em curso ainda, hoje, fazendo os mandatos, a gente é muito precipitado falar, né? Mas assim que a Polícia Civil tiver todas as informações, a gente vai determinar que o próprio Zé Eric passe informação a vocês de toda a operação.
10: A medida que o governo vai tomar vai ressarcir esse valor para os aposentados?
9: A gente está trabalhando, entendeu? Trabalhando para prender, né, localizar esses recursos também. E devolvê-los aos nossos servidores públicos.
8: O delegado responsável pela operação afirmou que a polícia acredita que o grupo pode ter atuação em outros estados.
11: Mas esse contrato específico de CDA, ele previa que a autorização pudesse ser por telefone. Então eles efetuavam a ligação, se apresentavam como associação, ofereciam serviço e o servidor aposentado não autorizava. Mas o contrato de CDA previa que para a efetivação desse desconto, teria que apresentar o áudio da ligação e a transcrição do áudio. Mas esses áudios não eram apresentados, ou seja, eram apresentados apenas as transcrições.
8: Nos bastidores, a avaliação é de que o esquema pode ter funcionado por meses, usando dados de aposentados para a contratação irregular dos empréstimos. A expectativa agora é pelo avanço das perícias e pela identificação de outros possíveis envolvidos no caso.
0: No Paraná, o Ministério Público denunciou 4 pessoas por envolvimento em um esquema de rachadinha comandado pelo deputado estadual Ricardo Arruda. Da capital paranaense, fala Ângelo Esfer.
12: Investigações do Grupo de Atuação Especial de Combate ao Crime Organizado apontam que o grupo de 4 pessoas era comandado pelo deputado estadual Ricardo Arruda, do PL. O parlamentar não faz parte desta ação porque já foi denunciado em 2024 pelo mesmo esquema, que envolveria valores superiores a R$130 mil. Segundo o Ministério Público, a esposa de Arruda e outros 3 funcionários que eram ligados ao gabinete exigiam que os servidores devolvessem parte dos salários. O esquema teria acontecido entre os anos de 2018 e 2023. O dinheiro cobrado dos funcionários bancava despesas pessoais de Arruda e da esposa, comprava moeda estrangeira e ia parar até na conta de uma empresa da família. Nesta segunda-feira, Arruda usou o tempo na tribuna para rebater as acusações.
13: E essa última denúncia que fizeram aqui, não em mim, em funcionários meus, isso em poucos dias cairá por terra. É uma denúncia infundada, leviana e fora da lei. Respeite quem tem currículo, quem tem trabalho, quem é honesto.
12: A denúncia do Ministério Público ainda afirma que o grupo comandado por Ricardo Arruda usava cartões de crédito e depósitos em dinheiro vivo para tentar esconder o caminho dos repasses. O parlamentar, por meio de nota, continua sustentando que as acusações são falsas e diz que confia na justiça para provar a inocência de todos os envolvidos.
0: Uma operação na zona sul do Rio de Janeiro prendeu 14 criminosos do Comando Vermelho no Morro Santa Marta. Turistas que acompanhavam o nascer do sol no Mirante Dona Marta precisaram se abrigar para fugir dos disparos. Direto do Rio, o Rafael Alves traz os detalhes.
14: O Morro Santa Marta, em Botafogo, na zona sul do Rio, é considerado estratégico para o Comando Vermelho devido à presença de turistas que frequentam a comunidade, segundo a Polícia Civil. Durante a manhã, quando a operação foi iniciada na comunidade, pessoas que foram assistir o nascer do sol no Mirante Dona Marta precisaram se abrigar em meio a um tiroteio. Segundo moradores, os tiros entre policiais e criminosos começaram a ser ouvidos ainda nas primeiras horas do dia, além da presença de 2 helicópteros que deram apoio à ação. Um passageiro de um ônibus foi baleado de raspão na perna quando passava por Botafogo. Ele foi levado ao hospital e já recebeu alta. Na ação, 14 mandados de prisão foram cumpridos, sendo que 8 desses presos já estavam detidos e tiveram um novo mandado cumprido. Segundo a Polícia Civil, o principal chefe do tráfico na região é Ronaldo Pinto Lima e Silva, o Ronaldo Tabajaras, ou R9, que mesmo preso em um presídio de segurança máxima de Mossoró, segue dando ordens. O delegado Paulo Sabac, responsável pelas investigações, disse que Ronaldo é aliado de Marcinho VP, principal chefe do Comando Vermelho, e falou sobre a presença turística na comunidade.
15: Ele recebeu de presente aquela comunidade após praticar homicídios determinados pelo Marcinho VP há muitos anos atrás. E dali ele exerce a liderança tanto do Dona Marta quanto do Morro Tabajara, e há uma conexão entre essas duas comunidades. É uma comunidade estratégica para o crime organizado, sobretudo porque recebe um quantitativo de turistas muito grande e um fluxo de pessoas muito grande. Então a atividade de venda de entorpecentes também é muito grande e rentável naquela comunidade.
14: A investigação durou quase 2 anos e identificou 44 traficantes. Entre as atividades criminosas estão a coordenação logística do tráfico, a distribuição de funções entre integrantes da facção e a manutenção do domínio territorial armado na comunidade.
0: E nessa terça-feira, um incêndio atingiu uma distribuidora na Lapa, na zona oeste de São Paulo. O Corpo de Bombeiros foi acionado e conseguiu conter as chamas. E para falar sobre as causas do incêndio e cuidados que temos que ter, conversamos com o capitão Maxwell Souza, diretor de comunicação da Defesa Civil do Estado de São Paulo. Vamos ouvir.
16: Olha, nós estivemos ali, né, junto com o Corpo de Bombeiros, a Defesa Civil da cidade de São Paulo, a subprefeitura da Lapa, né, a Defesa Civil da Regional da Lapa, está lá, inclusive, para acompanhar os trabalhos do Corpo de Bombeiros. Agora a fase de rescaldo, né, os bombeiros ainda estão no local só fazendo aquele trabalho de rescaldo, as chamas já foram contidas, não há risco de propagação, não há risco de atingir imóveis vizinhos. Assim que os bombeiros liberarem o local, terminarem esse trabalho de rescaldo, que não houver mas nenhum tipo de chance das chamas terem alguma reignição, a Defesa Civil entra no local para fazer uma vistoria. A princípio, está interditado esse ponto, os outros galpões também estão interditados, mas é necessário que a gente consiga acessar para entender a extensão dos danos e aí decidir se vai ser mantida a interdição dos outros galpões, se vai se estender essa interdição para os imóveis vizinhos também. Mas o mais importante é que as chamas estão controladas, um incêndio grande, né? Um espaço com cerca de 10 mil metros quadrados, o bombeiro teve que atuar ali com 16 viaturas, quase 50 homens para poder debelar as chamas. E agora é um trabalho realmente de entender a extensão dos danos, os danos estruturais, para, claro, fazer a interdição e depois entregar esse laudo aos responsáveis do imóvel para que eles possam proceder com a reforma, se houver espaço para reforma, se não, claro, o laudo vai apontar a necessidade de uma demolição. Mas isso a gente vai precisar entrar no espaço, tudo indica que somente depois do almoço a gente vai conseguir esse acesso no local.
17: Capitão, antes, no incêndio de Paraisópolis, a gente te entrevistou também, né, como o Tebas disse, e você falou que por conta das temperaturas baixas, muita gente usa querosene, vela, né, para aquecer o local. E nesse incêndio de agora, da Lapa, uma das hipóteses poderia ter sido um curto-circuito. Então, eu queria que você me falasse sobre isso. Tem gente, então, um incêndio pode começar, então, por conta de imprevistos como velas e querosene para aquecer o ambiente, mas também, no caso aí da Lapa, pode ter sido um princípio de curto-circuito.
16: As causas são as mais variadas possíveis, né? Mas a nossa experiência e os históricos das ocorrências apontam sempre para alguns tipos de causas principais, né? Quando a gente fala, por exemplo, de incêndio florestal, aqueles que a gente acompanha, incêndio em vegetação, a gente sabe que de cada 10, 9 foi alguém que atirou fogo, de forma ou proposital ou não. Quando a gente fala de incêndio em edificação, tem aqueles em que não há intenção, como os aquecedores improvisados, e tem aqueles de caso fortuito, realmente provocados por algum superaquecimento do sistema de energia, né, com curto-circuito, ou até uma má operação por parte de algum funcionário, que acaba fazendo um mau uso ali de um equipamento, sobrecarrega a rede elétrica e acaba gerando esses curtos-circuitos. É claro que o que a gente fica de recomendação, né? Sempre uma revisão importante para quem trabalha com indústrias, com empresas, com galpões logísticos, sempre fazer a revisão, verificar a questão dos laudos, deixar tudo sempre em dia. Claro que o bombeiro agora vai verificar, nós não temos essa informação acerca das condições dos laudos de liberação, né, de concessão do uso do espaço, como a VCB, como a BITS, enfim, os laudos necessários dos órgãos responsáveis, mas é importante estar tudo muito certo, tudo muito revisado, com engenheiro elétrico, para que a gente não tenha algo como esse, né? Nós estamos falando de danos materiais, mas poderíamos ter tido danos humanos, felizmente ninguém ficou ferido.
18: Para a gente fechar aqui, capitão, entre 5 e 7 horas da manhã, as imagens do incêndio impressionavam. E a gente verificou que foi mais ou menos nesse horário que começou uma chuva muito forte exatamente na região da Lapa. Uma chuva realmente bastante intensa, até a nossa audiência chegou a participar ao vivo, trazendo a informação também sobre alguns pontos aí de chuva. Essa chuva que estava atingindo a região onde estava ocorrendo o incêndio, colaborou, pode ter ajudado para melhorar a situação e para o trabalho também em relação ao Corpo de Bombeiros?
16: Sem sombra de dúvidas, né? A natureza fez a parte dela ali colaborando para, primeiro, né, não permitir que o fogo se alastre. Condições climáticas severas acabam potencializando. Imagina um cenário onde estivesse calor, seco, com vento. O fogo se propaga, né? As chamas, elas são levadas para outros locais e a gente pode ter ali uma propagação de um incêndio num outro local, num outro imóvel, até num parque próximo. Isso é possível de acontecer, já aconteceu em outras vezes. Então, as condições climáticas favoreceram, sem dúvida. Inclusive, a gente está com alerta da Defesa Civil vigente até quinta-feira, em virtude dessa mudança do tempo. Vai esfriar hoje e amanhã, tem chuva para hoje e amanhã, né? Então, a gente tem orientado a população a se proteger do frio, se proteger também da chuva. Interior do estado com chance de queda de raio, ventos aí na faixa dos 60 a 70 km por hora, na parte mais oeste do estado de São Paulo. Então, a gente está em alerta para condições climáticas mais severas essa semana e a chuva, sem dúvida, deu a sua forcinha ali, ajudou os bombeiros, que, claro, agradeceram aí a chuva que veio do céu.
19: Chegou um dos períodos mais esperados para muitos moradores da região Nordeste. Estamos falando das vésperas e do dia de São João.
0: A programação está intensa e o repórter Júlio Andrade traz as informações.
20: É isso, a gente já está aqui no clima junino, já estou a caráter, já estou aqui com a minha camisa de São João para também aproveitar a festa. E olha, festividade por aqui já começou, tem um tempinho, viu? Mas claro que estamos neste período tão aguardado, afinal, essas datas têm um gostinho especial. As famílias se reúnem, celebram o período junino. Caruaru, Gravatá e Petrolina são algumas das cidades que se destacam aqui em Pernambuco. Campina Grande, na Paraíba, também é um dos locais mais procurados e visitados durante este período junino. Em relação aos shows, né, a parte musical, quem estiver aqui pelo Recife poderá curtir as apresentações de Petrúcio Amorim, Ira Caldeira e Martins, artistas que se destacam aqui na região Nordeste. Quem vai para Caruaru, cidade, né, bem famosa, no pátio de eventos, o polo principal, o São João, será comandado por Natália Calazans, Fagner PV Calado. E tem um outro detalhe, muitos aproveitam aqui este período para os verdadeiros banquetes, né? As comidas juninas, comidas típicas, na lista a pamonha, canjica, os bolos e o tradicional milho.
0: Confesso que deu até água na boca, viu? Mudando um pouco de assunto, o Brasil recebeu mais de 486 mil turistas estrangeiros em maio, segundo dados da Embratur. Os detalhes com o Leonardo Gomes.
21: O número representa uma alta superior a 5% comparado com o mesmo período do ano passado. Os estados que mais receberam visitantes foram São Paulo, mais de 187 mil, Rio de Janeiro, 146 mil, quase 147 mil, e o estado do Paraná, que ficou em terceiro lugar no ranking, com mais de 52 mil turistas estrangeiros. No acumulado do ano, de janeiro a maio, portanto, mais de 4 milhões e 800 mil turistas de outros países desembarcaram em todo o Brasil. Do total, a maioria acessou o Brasil por via aérea, ou seja, de avião, mais de 3.170 voos, ou melhor dizendo, mais de 3.170 passageiros neste período. Os maiores emissores foram Argentina, Chile, Estados Unidos, Uruguai e também Paraguai. Os dados foram divulgados pela Embratur, que é a Agência Brasileira de Promoção Internacional do Turismo, junto com dados do Ministério do Turismo e também da Polícia Federal.
0: Uma dupla do Nordeste venceu um concurso de forró que testa os limites da resistência. Pois é, os forrozeiros passaram 38 horas seguidas. Eu vou repetir, os forrozeiros passaram 38 horas seguidas dançando e quebraram o recorde da competição. O casal levou para casa um prêmio de 20 mil reais. Aí eu pergunto para você, vale a pena? Bom, responde aí pra gente no 11972211001. Direto de Recife, o nosso repórter Kennedy Lacerda traz os detalhes.
22: Quitéria e Adriano foram os grandes vencedores do concurso Pé de Aço, realizado em Alagoas. A disputa desafia casais a permanecerem dançando pelo maior tempo possível, em uma maratona de resistência que segue regras rígidas e com poucas interrupções. Durante o torneio, as pausas para ir ao banheiro, por exemplo, eram limitadas a 5 minutos, e o parceiro precisava continuar na pista dançando forró sozinho. Alimentação e hidratação também eram feitas no próprio local. A maratona exigiu máxima concentração dos competidores. Além, claro, do esforço físico, eles enfrentaram a pressão do público e as provocações da torcida adversária. Quitéria, conhecida como Rainha do Pé de Aço, contou que decidiu participar do desafio para ajudar o custeio do tratamento do pai, que está doente, e também nos cuidados com a avó. A dançarina amadora já acumula outros títulos. Em uma edição anterior, ela venceu após 24 horas de competição, e em outra, chegou a 28 horas de dança. É muita disposição, viu?
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19: Umi um, bom dia.

0: Giro TMC girando o relógio, 1h02 pelo horário de Brasília. Muito bom dia a você que sintoniza a TMC. Vamos dar aquele giro de notícias para você ficar muito bem informado e muito bem informada nas primeiras horas do dia. O Tribunal Superior Eleitoral determinou a remoção de publicações em redes sociais que associam o senador Flávio Bolsonaro, pré-candidato à presidência da República, ao crime organizado e a facções criminosas como o Comando Vermelho. A decisão liminar foi proferida nesta segunda-feira pela ministra Estela Aranha. A medida foi tomada após uma representação apresentada pelo Diretório Nacional do PL. O partido argumentou que conteúdos divulgados em diferentes plataformas digitais buscavam relacionar Flávio Bolsonaro à operação da Polícia Federal conhecida como Unha e Carne, além de construir uma suposta ligação do parlamentar com organizações criminosas. A ação tem como alvos os deputados federais Gleisi Hoffmann, Lindenberg Faria e Rogério Correia, além do ministro da Secretaria-Geral da Presidência, Guilherme Boulos. Também foram incluídos no processo os responsáveis pelos perfis PT na Câmara, Lula Conta Comigo, Brasil pra Frente, Anti-Bolsonaro Real e Lázaro Rosa, além da empresária Aurilene Monteiro, conhecida como Gata Canhota. Na decisão, Estela Aranha afirmou que o conteúdo divulgado extrapola os limites da crítica política admissível. Segundo a ministra, as publicações não se limitam à manifestação de opinião ou ao debate público, mas criam uma narrativa que associa o pré-candidato a organizações criminosas sem apresentar elementos concretos, investigação formal ou acusação jurídica que sustente essa ligação. Jair Bolsonaro respondeu a perguntas da Polícia Civil do Distrito Federal nesta terça-feira sobre uma pistola Glock calibre 9mm registrada em seu nome. A arma havia sido apreendida durante uma blitz da Polícia Militar do Distrito Federal em 15 de junho. O depoimento aconteceu na residência onde o ex-presidente cumpre prisão domiciliar com autorização do ministro Alexandre de Moraes do Supremo Tribunal Federal. Segundo o advogado Paulo Cunha Bueno, a oitiva durou cerca de 5 minutos. Cunha Bueno afirmou que Bolsonaro esclareceu todas as questões levantadas pelos investigadores. A defesa de Bolsonaro sustenta que o ex-presidente pediu ajuda a um militar da sua equipe de segurança para consertar a arma, que apresentava falha de funcionamento. O militar identificado é o segundo sargento do Exército, Estácio Leite da Silva Filho, com experiência em manutenção de armamento. Em depoimento à polícia, o militar afirmou que levava a pistola para manutenção e que ele seria devolvido ao ex-presidente. A defesa também argumentou que integrantes da equipe de segurança haviam retirado o precursor da arma, peça interna necessária para o disparo, sem que Bolsonaro soubesse. Na prática, isso significa que a arma estava inutilizada no momento da apreensão, segundo a versão apresentada pelos advogados. A pistola foi localizada em um veículo a cerca de 33 quilômetros da residência onde Bolsonaro está preso. No momento da apreensão, a arma não estava acompanhada do registro do Certificado de Registro de Arma de Fogo, documento obrigatório que comprova a regularidade do porte e da posse perante o Exército. A Justiça Federal da Flórida reconheceu o Brasil como parte legítima do processo aberto por Trump Media e Rumble contra o ministro Alexandre de Moraes do Supremo Tribunal Federal. A decisão foi proferida pela juíza Mary Scriven nesta terça-feira. A mesma magistrada negou o pedido de julgamento à revelia, mecanismo que permitiria condenar Moraes sem que o Brasil tivesse chance de se defender. Scriven também determinou a suspensão de qualquer decretação de revelia até que o pedido de extinção do processo, já apresentado pelo Brasil, seja analisado. Em nota, a Advocacia-Geral da União afirmou, abre aspas, o documento afirma ainda que o Brasil não consentiu e não consentirá com a revisão de decisões da Suprema Corte por juízes de outros países. No início de junho, o presidente do STF, ministro Edson Fachin, solicitou à Advocacia-Geral da União que atuasse no caso. Fachin defendeu que a disputa envolve soberania nacional e independência do judiciário brasileiro. A partir disso, a AGU contratou um escritório nos Estados Unidos para representar o país no processo. A AGU sustenta que o Brasil é parte efetivamente interessada na causa, não apenas Moraes como indivíduo. O órgão argumenta que cortes estrangeiras não têm competência para revisar atos de uma Suprema Corte soberana. A lei brasileira estabelece ainda que ministros do STF não respondam pessoalmente por decisões tomadas no exercício do cargo. As duas empresas buscam reverter ordens de bloqueio emitidas por Moraes. Elas alegam que as determinações equivalem à censura e violam garantias previstas na Constituição dos Estados Unidos. A justiça americana havia autorizado a notificação de Moraes por e-mail sobre a abertura da ação. Com a entrada do Brasil no processo, o pedido de extinção da ação passa a ser o próximo ponto a ser analisado pela juíza Scriven. 1:08 pelo horário de Brasília. Muito bom dia a você que sintoniza a TMC. Vamos para o programa Cidade é Sua, direto de Recife, onde a gente conversou com o secretário executivo do Centro de Operações do Recife, Anderson Soares. Em pauta, o monitoramento de diversos aspectos da cidade, como a situação do trânsito em tempo real, alagamentos e os preparativos para a realização de grandes eventos. Vamos conferir esse bate-papo agora.
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2: Sejam todos muito bem-vindos e muito bem-vindas a mais uma edição do programa A Cidade é Sua, né? Programa em que todas as semanas a gente traz sempre um tema muito relevante para tratar aqui na nossa bancada, sempre um convidado especial. Antes de apresentar o meu convidado de hoje, o nosso convidado, né? Porque eu estou aqui com o Kennedy Lacerda, repórter da TMC Recife, que também participa do programa de hoje. Kennedy, seja muito bem-vindo a mais uma edição do A Cidade é Sua.
3: Fala, Júlio, um abraço a você, aos nossos ouvintes, muito obrigado. E hoje vamos discutir aqui essa super operação, né, do São João do Recife, que envolve vários temas.
2: É isso, muito bem, vamos lá, Kennedy, operação em relação ao São João, mas a gente vai falar de COP. Para você que não conhece, a COP é o Centro de Operações do Recife. Estamos recebendo aqui o Anderson Soares, que é o secretário executivo, né, do COP, do Centro de Operações, que sempre conversa com a imprensa, nas grandes celebrações, festividades, e aí a gente vai ter essa oportunidade de tratar sobre esse assunto. Anderson, seja muito bem-vindo, muito obrigado mais uma vez pela presença aqui, né? Foi intimado meio que de última hora, mas se prontificou, está aqui para conversar conosco. Seja bem-vindo.
4: Opa, Júlio, obrigado, viu, você e o Kennedy, um prazerzaço estar aqui, sempre bom conversar com você, conversar com todos os seus ouvintes, e falar um pouquinho de operação urbana, falar um pouquinho do que é o Centro de Operações da cidade do Recife, o COP, né, que é uma instância relativamente nova na prefeitura, mas já vem causando aí um pouquinho nos últimos 3 anos. Temos bastante coisa para conversar hoje.
2: Muito bem, coisa boa. Anderson, e aí eu acho que é importante a gente começar, né, explicando o que é COP. Quando a gente fala COP, Centro de Operações do Recife, né, eu acho que o recifense já meio que escuta muito quando a gente tem o Réveillon, o Carnaval, agora no São João, naquela época das chuvas, e você sabe que todas as vezes que eu te vejo ali dando entrevista, conversando com a gente, eu disse, caramba, que missão que o Anderson tem, né? Porque não é fácil coordenar tudo isso, e você faz ali com muita maestria, mas eu queria que o senhor explicasse, então, de fato, até para quem não entende, para quem não é do Recife, o que significa, de fato, mesmo o COP.
4: Bom, o Centro de Operações da cidade do Recife, ele é um modelo de governança, né? Institucionalmente é uma secretaria executiva vinculada à Secretaria de Ordem Pública e Segurança, cujo seu papel primordial é fazer a gestão multiagência de iniciativas da Prefeitura da cidade do Recife. E aí, esse é um termo que eu acho que eu vou usar muito aqui ao longo da nossa conversa, que é justamente esse gestão multiagência, que nada mais é do que coordenar atividades da Prefeitura, que demandem o esforço de várias secretarias e garantir que as secretarias atuem de forma protocolar, de forma coordenada e ordenada. E aí a gente vai dos mais diversos temas, como você trouxe muito bem, grandes eventos é conosco, então Carnaval, Réveillon, São João, que vamos falar aqui também hoje, fica sobre o nosso chapéu. Além disso, chuva também é conosco, e se a gente puder até expandir um pouco a mais, a gente pode falar de tudo que impacta a rotina urbana. Então, dos mais diversos ocorrências que tem e que impacta a rotina urbana fica conosco. Então, um protesto, interdição de vias prioritárias, sinistros com gravidade, incêndios com gravidade, todos esses são coordenados pelo Centro de Operações da Cidade do Recife. E aí o leque de atuação ele é muito vasto, mas é uma cadeira muito, muito gostosa, apesar de que eu sempre brinco que eu estou perdendo os cabelos ao longo desses 3 anos, então cada dia está ficando mais ralo. A situação não está boa aqui, viu?
2: Eu acredito completamente nisso, né? Porque, veja, quando a gente está aqui na rede TMC, por exemplo, né? Aí que, enfim, a gente está sempre ali muito atento ao que acontece na cidade, aí qualquer redação, né, de jornalismo tem que estar atento ao que acontece na cidade, aí às vezes está tudo calmo e de repente né, acontece um fato. Imagine cuidar de uma cidade, né? De estar ali atento. Então, é uma demanda que não para nunca, né, Anderson?
4: Não para. A gente tem uma gestão justamente atualmente 24/7, então tem equipe nossa no Centro de Operações 24 horas por dia, fazendo todo o acompanhamento da dinâmica urbana. Lá na nossa sede, né, a gente tem um painel de indicadores que através da gente monitora realmente como é que está a predisposição, digamos, da cidade a estar na normalidade ou não, ou seja, tudo que está dentro da normalidade, tudo que está fora. E essa equipe está 24 horas lá no centro acompanhando justamente essa dinâmica urbana, porque a cidade é isso, a cidade não para.
2: Vamos lá, Kennedy Lacerda, tua pergunta, Kennedy.
5: E como funciona essa estratégia de trabalho integrado? Porque vocês praticamente cuidam da cidade inteira, né?
4: Bom, essa atuação de cuidar da cidade toda e de forma integrada, a gente faz ela sobre o regimento dos nossos protocolos, nossos processos operacionais padrão. Então, para cada iniciativa nossa, existe um procedimento, existe um regramento que a gente segue e que foi repassado isso também para as secretarias. Foi conduzido, inclusive, em construção com elas. Então, toda ação nossa, assim, preciso fazer uma interdição de via por alagamento. Então, a autarquia de trânsito, que é a CTTU, ela sabe como tem que fazer, o gatilho é dado por nós, ela sabe como tem que chegar a fazer o desvio, como a gente comunica isso para a população. Então, toda essa ação protocolar faz com que a gente tenha muita segurança e muita tranquilidade para atuar nos mais diversos temas e garantir o mesmo padrão de atendimento. Isso a gente leva muito para os grandes eventos, e é um dos protocolos que eu acho que a gente faz melhor. O recifense, o pernambucano, ele é bom de festa, né? E a gente, dentro do COP, acho que a gente só não é da melhor em fazer festa. Porque essa atuação das secretarias, a gente faz tudo com base nesse procedimento, nesses protocolos. Então, cada secretaria sabe como ativar, por exemplo, a base de atendimento do SAMU, como é que é feita a parte da coleta seletiva, como é que é a faixa de identificação de criança, como é que é o atendimento e acolhimento à mulher. Então, tudo isso de forma muito coordenada e muito orquestrada garante que muitas agências atuem no mesmo local, garantindo um nível de excelência muito grande. Então, é a atuação protocolar das mais diversas agências atuando naquela situação, ou evento, ou ocorrência, como queira chamar.
2: O Anderson, como é que começou, né, o COP? Enfim, a ideia surgiu, é baseado em algum outro modelo, enfim, como é que foi esse start aí para que se fosse implantado o COP?
4: Bom, a ideia do COP surgiu já no começo da gestão, no primeiro mandato do prefeito João Campos, ali por volta de 2021. Já se havia essa discussão de como fazer essa coordenação mais integrada entre as secretarias. É muito difícil você gerir grandes ocorrências ou grandes eventos, porque cada secretaria é um mundo, né? A gente sempre comenta que tudo é muito, muito difícil, muito complexo de gerir quando você entra para a dinâmica de cada um. E aí começou ali em 2021, mas a gente ganha muita força em 2022, quando tem um evento climático adverso na cidade, né, que acometeu toda a região metropolitana. Então as chuvas de 22 tracionaram muito para que o COP saísse mais rápido. Esse é um modelo de gestão que Recife se espelha muito em outros locais do Brasil, inclusive o Rio de Janeiro, eu diria que ele é o vanguardista, ele é o pioneiro nesse modelo de gestão, que lá começou lá em 2010 até 2014, já para a primeira Copa, o Rio despontou com esse modelo de gestão. Outras capitais também possuem, como Belo Horizonte, Manaus, eu acho que são hoje os três mais bem estruturados do país, né? Além do nosso, é claro, Manaus, BH e Rio, e Rio sendo mais antigo dentro desse modelo. Sendo que um ponto que vale destacar, cada centro de operações, eu comento sempre que ele tem um DNA, ele tem uma espinha dorsal e tem uma coisa que ele manda e ele faz muito bem feito. Então, o centro de operações do Rio, ele faz muito bem evento. Não é à toa que ele leva Madonna, Lady Gaga para Copacabana e executa aquilo ali, que é um evento com extrema complexidade. Já o centro de operações do Recife, ele tem um DNA muito forte de chuva. Então a gente tem uma ação e um incentivo muito grande voltado para a ocorrência de chuva. Então acolhimento, alagamento, remoção de pessoas de área de risco. Então a gente faz esse muito, muito bem. Hoje eu diria que o segundo melhor é o de grandes eventos, mas a espinha dorsal nossa começou muito com a parte de eventos climáticos adversos, chuva mesmo.
2: Muito bem. Vai lá, Kennedy.
5: E em relação à tecnologia, porque imagino que para gerenciar todo um arcabouço desse, de uma cidade com mais de 1,5 milhão de habitantes, a tecnologia deve ser peça fundamental, né?
4: Sem dúvidas. Bom, dentro do centro de operações, a gente comenta muito que a gente tem uma tríade, digamos assim, um pilar, um tripé de atuação, onde um deles é a tecnologia. A gente passa muito por processos, que é o que eu tenho falado já muito aqui, pessoas, né, o pessoal que está lá gerindo mesmo, o cara que está no campo batalhando conosco, e a tecnologia. E aí, dentro do pilar da tecnologia, nós temos um arcabouço de algumas ferramentas, parcerias, convênios, que fortalece essa gestão urbana e que garante que a gente tenha muita capilaridade. E aí eu vou citar aqui algumas, mas são N's. Uma que vai

0: passa disso para baixo, ou seja, se ela piora, o nosso sistema já alerta assim, ó, aqui tem alguma coisa que está estranha, tem uma anomalia dentro dessa rota, e a gente começa a plugar todas as outras bases de dados da prefeitura. Então, base de dados 156 da ILURB. Tem alguma ocorrência de árvore caída? Não, não tem. Então descarta. Não foi uma árvore que caiu. Eita, tem algum reporte de sinistro na base 71? Alguém ligou dizendo que tem um sinistro lá? Opa, tem. Então, muito provavelmente essa anomalia é um sinistro que está causando. Aí a gente já sabe que o protocolo de acionar é do sinistro com vítima na via. Aí aciona a CTTU, aciona o SAMU para que eles façam atendimento mais rápido. Esse é um dos pilares que entra nessa parte de tecnologia. Fora isso, a parte de câmera, né, vídeo monitoramento. O município hoje tem quase 500 câmeras, cobrindo quase todo o seu território e muito voltado para as áreas turísticas, parques e principais avenidas. Então, câmera é um segundo pilar. Toda a nossa parte de base de mapas e de dados, a gente olha no ArcGIS. Então, a gente não tem como falar de cidade sem falar de território. Se falou de território, fala de mapa. Então, todo esse aparato, como você falou, todo esse arcabouço, a gente vê isso no mapa espalhado no território. Então, eu sei qual é a via que está pior, eu sei onde está tendo mais ocorrência, eu sei onde o meu efetivo está. Tudo isso integrado dentro desse plano de tecnologia.
1: Agora isso, Anderson, precisa-se, né, de haver um treinamento também com a equipe. Isso como é que é feito aí? Ah, porque a gente sabe, né, que essa parte de tecnologia tem sempre ali atualização, então a equipe é sempre treinada, existe sempre esse cuidado para quem está ali operando.
0: Sempre. Inclusive, os nossos protocolos de atuação, eles são revisados anualmente com todas as secretarias. Então, mais ou menos hoje no COPS, se a memória não me falha, nós temos 54 protocolos. Todos os 54 são revisados anualmente e feitos isso com as secretarias para que todo mundo fique com a versão mais atualizada e esteja 100% treinado. Além disso, nessa parte tecnologia mesmo, a gente semanalmente acompanha os indicadores da cidade. Então, eu sei quantas ocorrências a gente atendeu, quantas tiveram gravidade maior, quantas tiveram menor, qual foi o plantão mais crítico, que a gente faz um sistema de plantonista, né? Então, eu sei, eita, o plantão da segunda-feira de manhã está ficando cada vez mais carregado. Ah, não, o plantão da quarta-feira à noite está ficando pior. Tudo isso a gente vai acompanhando, e deixando a equipe sempre muito treinada e muito capacitada. Porque qualquer coisa que fuja dessa rotina e que mereça uma revisão do protocolo, do procedimento, a gente já capacita a turma na hora para que não se perca nada.
1: E aí, de olho nesse monitoramento, o senhor falou, né? Vamos dizer, ali, a gente notou que na segunda noite é o, né, o complicado tá mais ali. E aí vocês sentam com quem tá ali envolvido, enfim, com, né, as secretarias para traçar estratégias.
0: Exatamente. Então, tudo que a gente vai destacando de anomalia, a gente vai levando para a secretaria como um plano de ação. Um que a gente tem feito muito com a autarquia de manutenção urbana, com a INLURB, é a parte de alagamento. Então, no último mês de maio, que foi um mês bem chuvoso aqui na nossa cidade, a gente identificou os principais pontos críticos de alagamento que demoraram mais para ceder. A gente tem o histórico de 23, o histórico de 24, o histórico de 25. Aí, em 26, a gente vai acompanhando. Opa, esse alagamento aqui, que geralmente dissipava em 2, 3 horas, ele está demorando mais para dissipar. Alguma coisa tem. Ou a rede de microdrenagem está obstruída, a gente tem um problema muito grande, infelizmente, não só em Recife, mas acho que no Brasil como um todo, da questão do descarte irregular. Então, por muitas vezes, a rede de drenagem ela está obstruída por lixo. Então, opa, ó, se esse ponto de alagamento, que historicamente cedia com 2, 3 horas, por que ele está levando 6, 8? Então, alguma coisa tem. Então, a gente bascula isso para a secretaria, assim, ó, ILURB. Não sei o que é, eu não tenho 100% de propriedade no, na sua disciplina, né? Quem tem de manutenção é você, mas o meu dado e o meu monitoramento indica que tem alguma coisa que está estranha aqui. E aí, em 99,9% dos casos, quando ela vai lá, tem uma rede que está obstruída, tem lixo, tem resto de obra, tem resto de imóvel que está obstruindo a rede de drenagem.
2: Bom, recentemente o COP ganhou uma nova sede, né? Uma sede mais ampla, mais moderna. E aí uma das novidades é a implantação do Centro de Inteligência Epidemiológica, né? Que vai funcionar aí, que funciona na realidade, ligado à Secretaria de Saúde do Recife. Essas questões relacionadas à saúde da população também estão integradas ao COP, né? De maneira geral. Porque a gente fala principalmente depois da pandemia, por exemplo, esses eventos relacionados à saúde em uma cidade que tem quase 2 milhões de habitantes não podem ficar de fora, né?
0: Exatamente. Essa é uma parceria muito, muito legal e que a gente olha com muitos bons olhos e com muita perspectiva de crescer e ampliar, que é justamente a integração do COP, e dentro da estrutura do COP fica o CIE, né, que é o Centro de Inteligência Epidemiológico, que responde à Secretaria de Saúde, mas ele bebe de toda a nossa fonte de dados e de toda a nossa dinâmica de operação urbana. Então, elevar um pouco essa

0: dinâmica da gestão integrada multiagência também para dentro da Secretaria de Saúde, trazendo muito essa visão espacial, essa visão do protocolo e essa visão operacional da cidade. Então, lá a gente tem construído muito com a equipe da Secretaria de Saúde, os indicadores operacionais e como bascular e como levar o estágio operacional da cidade para dentro da rede de saúde. Então, acompanhar como está o crescimento das arboviroses, das síndromes agudas, respiratórias agudas, que é a chamada CIRAG. Eu aprendi esse termo semana passada, estou adorando. Tudo eu falo CIRAG agora. Então, CIRAG. Então, como é que está a dinâmica? Até porque, às vezes, para a gente poder fortalecer a própria área da saúde, existe uma atuação de outras secretarias. Trazer o exemplo da INLURB de novo. Se a gente tem um crescimento anormal, ou antes desse crescimento de arbovirose, é porque naquela bairro, naquela localidade, está tendo um foco maior de mosquito Aedes aegypti, mosquito da dengue, né, da Zika chikungunya. Então, provavelmente é uma questão de limpeza. Talvez a gente esteja com muito terreno baldio, talvez algum deposeiro ou alguém que está fazendo depósito irregular de lixo na sua acomodação está acumulando água. Então, a gente consegue, dentro da estrutura do COP, fortalecer a área da saúde porque ela atua de forma preventiva. Então, o CIE é uma coisa muito, muito legal. E aí, o CIE, eu posso dizer assim, se a memória não me falhar e eu não cometer nenhum crime com ninguém, é o primeiro do Norte e Nordeste e só o segundo do Brasil. A gente só fica atrás do Rio, que o Rio também tem um centro de inteligência epidemiológico.
1: Importante demais, né? Por isso que a Cidade é Sua, né, tem esse objetivo de esclarecer um programa aqui maior, onde a gente traz esses dados importantes, esses anúncios, né? Aí, Anderson, agora há pouquinho o senhor comentava sobre essa questão. Viu ali que tem algo, deu exemplo muito grande ali, muito bem, da questão da chuva, e aí passa um exemplo para a Enlube, de novo aqui falando da Enlube. E aí vocês recebem esse feedback depois, meio que dá baixa ali, resolveu esse problema, clica ali, meio que recebe isso.
0: Recebe. O nosso procedimento, ele vai desde a abertura do chamado até o encerramento do processo por completo. Então, uma ocorrência que é acompanhada por nós, a gente faz ela de ponta a ponta, da abertura ao encerramento. Então, a gente fica acompanhando com a secretaria, também via plataforma, via sistema, a baixa daquela ocorrência. Então, a nossa expectativa é que quanto mais maduro a gente for, a gente consiga atuar até no tempo de resposta da secretaria. Assim, ó, essa aqui é uma ocorrência que, via de regra, a gente tem que atender com 20, 30 minutos. Essa aqui a gente pode demorar um pouquinho mais, que ela não é tão grave. No momento atual, a gente tem olhado muito o atendimento, o feito e o não feito. E aí o nosso próximo passo é justamente começar a atuar, a cutucar ainda mais e ver o tempo de resposta de todo mundo.
1: Muito bem. Em relação a esse monitoramento, né? Monitoramento por parte das secretarias, do próprio prefeito, enfim, como é que é feito isso? São reuniões semanais, são reuniões, né, quinzenais? Como é que é feito esse controle?
0: Bom, do ponto de vista de ocorrências da rotina urbana, aí a gente vai muito sob demanda se realmente tem, se a semana tem saído ou não, do foco da rotina, para que seja convidada a secretaria. Caso não, ela fica 100% dentro da estrutura do próprio COP, porque dentro do COP as secretarias já estão lá fisicamente. Então, eu tenho um posto fixo da guarda, eu tenho um posto fixo da autarquia de trânsito, um posto fixo da própria Secretaria de Saúde. Então, muita coisa a gente já discute ali. Aí eu acho que vale a gente comentar um pouquinho sobre governança, antes até de falar um pouco dessas reuniões. Dentro da estrutura do COP, nós temos três níveis hierárquicos. O N3, que é o nível mais executor, é o nível operacional, que aí esse fica lá na sala conosco. A gente tem um N2, que é um nível tático, geralmente é ali um gerente geral, um secretário executivo, que aí é um nível de decisão um pouco maior, e o N1, que é o secretário da pasta. Então, quando a gente tem, seja ocorrência de chuva, seja grande evento, a gente vai mobilizando de acordo com a gravidade da situação e com a necessidade de tomar a decisão. Se é uma questão mais operacional e da rotina urbana, o N3 resolve. Se é uma questão mais estruturadora, a gente convida os N2. E se é uma discussão de crise mesmo, uma situação está mais caótica, aí chama-se o secretário de pasta. Do ponto de vista de reunião e monitoramento, a gente faz muito por temática. Então, dentro da rotina urbana, fica muito intra-COP mesmo, dentro da estrutura do COP, mas por tema a gente fala muito. Com a assistência social, por exemplo, quando vai falar sobre chuva. Então, antes da quadra chuvosa começar, a gente, durante a revisão dos protocolos, a gente faz uma reunião quinzenal com a Secretaria da Assistência para fazer o acompanhamento da preparação dela para a chuva. Temos insumo suficiente? Os abrigos foram vistoriados? Todos os abrigos que a gente vistoriou foram validados e aprovados, ou tem ressalva? Qual foi que ficou de fora? Tem algum RPA ou bairro que ficou de fora? Então a gente vai construindo essa cadência como uma gestão de projeto mesmo. E aí a gente faz isso por temática. Então, esse é um exemplo da saúde, da assistência social com relação ao abrigo, uma outra para grande evento. Então, tem sempre um grupo de trabalhos que eu tenho grandes eventos. Carnaval, São João, Réveillon, que geralmente as pessoas são as mesmas. A parte boa é isso, que tá mantendo-se os cabeçalhos discutindo, fica mais fácil, mas dependendo da temática, muda uma pessoa ou outra dentro desses grupos de trabalho, de projeto, para discussão de projeto, do ponto de vista de evento. Então vai muito do tema.
2: Bom, a gente sabe que o COP está totalmente estruturado, mas em uma situação de crise, por exemplo, pode acontecer alguma coisa fora dos limites de atuação. E nesses casos, como é que faz para gerir esse tipo de crise?
0: Bom, esse é um tipo de crise complexo mesmo. Como é que a gente faz quando está fora do escopo, fora do processo? A gente sempre faz uma avaliação situacional, a gente tem que medir qual é o impacto daquela situação, e aí convoca as secretarias que são cinéticas àquele tema, e a gente vai discutir realmente como estruturar a resposta na hora. Então, independente se eu tenho um protocolo ou não, a gente sabe, ó, eu vou tentar buscar são 54 protocolos, vou tentar buscar um que a gente não tenha. Eu vou dizer o seguinte, ó, digamos que a gente não tem um protocolo para incêndio. Incêndio a gente não tem nada. Então a gente sabe, olha, a primeira coisa que eu tenho que fazer numa situação de incêndio fazer o resgate da vítima e dar suporte a quem sobreviveu. Então, independente de qualquer coisa, tá bem escrito ou detalhado, eu tenho que ir lá ver o que é que eu preciso ajudar para resgatar, que aí fica muito a cargo do bombeiro, eu fico na retaguarda, eu só entro na área quando o bombeiro libera. Então, o bombeiro, depois que ele resolver a parte dele, ele tirou a vítima de lá, aí vem para mim como rede de saúde, com o SAMU, por exemplo. Aí a gente faz o primeiro atendimento, e quando tiver lá dentro do incêndio é com eles, mas eu sei que eu tenho que dar suporte a essa pessoa que estava dentro da ocorrência, e depois eu tenho que ver o que é que aquela pessoa perdeu. Então, caramba, essa pessoa perdeu tudo, será que eu consigo dar alguma assistência? Existe algum programa da prefeitura? Essa família está sendo acompanhada pela uma rede do CRAS? Então, mesmo que eu não tenha nada 100% desenhado, que hoje são pouquíssimos os casos, pelo menos 54, eu não lembro nenhum que for fora, a gente sabe que, ó, primeiro eu preciso garantir a segurança daquela pessoa e dar suporte a quem sobreviveu. Se for num exemplo bem, bem extremo. Fora isso, se não está identificado, você está com a secretaria e mapear.
1: Anderson, certamente, né, vocês são procurados por outros estados, por outros municípios, né? Existe também essa troca de experiência, com outros municípios, seja aqui do Nordeste, de outras regiões também. Como é que funciona essa questão?
0: Bom, existe. A gente tem uma rede bem, bem legal do próprio grupo do chefe do Centro de Operações do Brasil. Então, a gente troca muito com o Centro de Operações do Rio, a gente fala muito com o Centro de Operações de Manaus. Curitiba não tem um centro de operações nos moldes nossos, mas lá tem uma dinâmica muito legal de gestão urbana chamada hipervisor. Então, a gente conversa muito, e até mesmo dentro do próprio município, né? A Neoenergia Pernambuco também tem um centro de operações integradas, que é o que eles chamam de COI, e a gente conversa muito com eles, a gente bebe muito da experiência deles da parte da energia. Então a gente tem esse hábito entre os chefes do centro de operações de sempre estar trocando uma figurinha, trocando boas práticas, levando o que cada um tem de melhor, sabendo que, como eu comentei no começo, cada centro tem o seu DNA e manda bem uma coisa e a outra já não manda tão bem. Então a gente vai suprindo o gap um do outro com esse compartilhamento mútuo.
1: Isso é interessante, né? Em prol da comunidade, em prol do município. Vai lá, Kennedy.
2: Bom, o COP foi inaugurado em 2023, vai completar 3 anos agora, né? Dá para fazer já um balanço sobre o que mudou nesses 3 anos em relação à gestão da cidade?
0: Dá pra gente fazer um balanço. Do ponto de vista, eu vou separar em duas grandes disciplinas, que eu acho que é o que é mais latente hoje, e já puxar para um terceiro, que seria um desafio que a gente ainda tem. Hoje, naturalmente, a gente tem um ganho muito grande na resposta do incidente da chuva. Então, desde 2023 para cá, a nossa resposta é muito mais tranquila. Então, quando tem uma perspectiva de chuva nas próximas 24 horas, é líquido e certo, já é certeza que de 5 horas da manhã a gente vai avisar a população se vai ter ou não serviço não essencial suspenso, se vai ter ou não vai ter aula. E isso é um ganho muito grande, que você não via isso há 10 anos atrás, né? Então, quando eu não sou natural de Recife, eu sou do interior do estado. Então, quando eu vim estudar aqui na Universidade Federal, acontecia muito de eu chegar na famosa área 2 lá da engenharia. Chegava eu e mais dois colegas que a gente morava perto, e o professor não chegava, os outros colegas não chegavam, e meia hora depois que a gente já estava lá, a aula era cancelada. E como é que volta para casa? Então hoje já não. Então hoje a gente tem um robustez e uma tranquilidade muito boa para atuar e comunicar à população quando for, por exemplo, chuva. Mesmo exemplo para grandes eventos. Hoje a gente tem muita tranquilidade de rodar a parte de grandes eventos. É tanto que cada vez mais, eu brinco lá nas nossas reuniões, que é muito mais prazeroso para nós do COF fazer evento, que a gente nem precisa mais estar sempre lá. Porque a secretaria já sabe tanto o que tem que fazer, já está tão no protocolo, que a gente começa a entrar só mais na parte da melhoria. A gente entra lá e fala assim, ó, eu acho que dá para melhorar nisso. Ah, esse aqui já está mandando bem feito, não tem imagem, já segue como está. O que antes, volta e meia, dava aquela truncada, dava aquela batida de cabeça. Mas puxando já para um desafio que a gente tem vivido, e eu espero nos próximos um ano aí, no máximo, já começar a trazer muito mais resposta para a população, que é na rotina urbana. Porque uma coisa é você preparar o tema da chuva. O tema da chuva, eu sei quando vai chover muito, eu sei que maio, junho, julho chove muito. Eu sei quando eu tenho um grande evento, eu faço isso de forma planejada. Difícil é você atuar na rotina. Então, por exemplo, outro dia a gente teve um caso que foi um sinistro ali no Cabanga. Não sei se vocês recordam, tem mais ou menos uns 15 dias. Rapaz, o trânsito rebateu na Avenida Boa Viagem, já perto da pracinha. E aí como é que a gente responde essa? Não, manda agente de trânsito, manda o SAMU, mas o próprio agente de trânsito tem dificuldade de chegar, porque o trânsito travou, a própria ambulância também tem dificuldade, o horário é ruim, que foi no horário ali das 6 horas da noite, é horário de troca de plantão, então por aí vai. Então essa dinâmica de entrar na rotina urbana tem sido ainda um desafio. Temos melhorado muito nos eventos planejados, né, chuva e grandes eventos, e a rotina tem sido um desafio, mas que a gente tem enfrentado com muita garra e muito empenho para superar.
1: Eu acho que esse desafio é importante, né? Tem que estar sempre ali algo motivando.
0: Exato, exato. E aí, assim, toda semana a gente cata um BO novo para tomar de conta. A gente tem se debruçado muito em como dar suporte nessa parte de ocorrência urbana que impacta a mobilidade, que traga problema para a manutenção urbana, e bebendo muito dos dados que a gente tem hoje. A gente olha muito a cidade como um organismo de operação mesmo. Eu sei que toda secretaria tem o seu problema de contrato, tem um problema de gestão, tem um problema com empresa. A parte boa do COP é que a gente sai um pouco disso, a gente não fica imbuído nessa problemática toda, e nos permite olhar um pouquinho de fora, assim, ó, já que eu não tenho esse problema, eu vou trocar esse problema depois com o meu colega, eu vou pelo menos olhar a cidade friamente aqui, pura, da melhor forma que eu posso, com os dados que eu tenho, para então chegar lá a Júlio, diretor de manutenção, dizer, Júlio, ó, eu acho que a gente pode caminhar por esse caminho aqui, e que vai dar sentido e que vai dar um resultado, pelo menos no curto, médio prazo.
2: Bom, a gente está falando muito sobre esse trabalho integrado do COP com as secretarias, mas e como o cidadão, ele pode colaborar com o trabalho de vocês?
0: Ótima pergunta, sempre chega, sempre pergunta assim, ó, qual é o canal para falar com o COP? E eu sempre digo assim, o canal para falar com o COP é qualquer canal da prefeitura. Então, para entrar em contato conosco, a gente sempre reforça que as pessoas usem os canais oficiais da prefeitura. Então, se você ligar no 156, cobrando lá uma poda de árvore, uma árvore que caiu, cai pra gente, porque a gente tem acesso a essa base de dados. Se o cidadão liga no 0800 da Defesa Civil, cai pra gente, porque a gente tem acesso. Se liga pra CDTU, cai pra gente, porque a gente tem acesso. Então, o nosso intuito é sempre fortalecer os canais institucionais que a Prefeitura já dispõe. A gente não quer entrar ali como uma quarta, quinta via, porque pulveriza, acaba confundindo muito mais. Pode dar uma sensação de que, se ligar pro COP vai ser prioritário. Não, não quer dizer que ligou pra mim que vai ser prioritário, não. Entre pelo canal oficial da Prefeitura, a gente faz uma avaliação daquela ocorrência, do impacto dela, e então a gente vê se ela fica com o COP ou não fica. Então, para falar conosco, canais oficiais da Prefeitura, o Conecta Recife está aí bem difundido para todo cidadão recifense, então usou o Conecta, mandou por lá, chega para a gente.
1: E aí, Anderson, até aproveitando um pouco desse gancho aí que o Kennedy perguntou, né? O cidadão, como é que entra em contato, se existe essa pergunta. E aí eu exploro um pouquinho mais. O cidadão tem ciência, sabe que existe o COP, enfim, pode acompanhar o que o COP faz, enfim, seja através até do próprio Conecta. Uhum. Recente eu conversava nesse mesmo programa com o secretário Rafael de Tecnologia, né? E aí, assim, achei fantástico quando ele falava sobre isso. Não, lá, se você entrar no Conecta Recife, você tem acesso a tudo e tal. E aí, o trabalho, todo esse que é feito pelo COP, o cidadão hoje fica sabendo, existem campanhas de repente para mostrar também esse serviço?
0: Bom, tem. A nossa melhor rede é a rede do Conecta, lá no Conecta Recife. Se você já acende a operação de Recife ou digitar COP, já abre um cardzinho que vai pro nosso website, que é nesse website a gente faz que a gente chama de prontuário da cidade. Lá tem um pouco de informação do que, como está a rotina urbana, como é que está o trânsito, como é que estão os semáforos, como é que está de sinistro, como é que está a chuva, qual a previsão da chuva na ótica da cidade do Recife, pela perspectiva do próprio COP. Então, pelo Conex você consegue acessar, e a gente usa muito a rede do WhatsApp. Então a gente dispara muito o WhatsApp para a população. Inclusive, não sei se o Rafa comentou, o WhatsApp mais enviado por nós e que a prefeitura mais tem um feedback positivo é justamente o WhatsApp da chuva, informando como é que está o estágio de operação da cidade e o boletim de chuva. Então a turma cobra muito isso da gente. E eu acho legal também que, por outro lado, além do Conecta, a gente tem sido muito cobrado no Instagram. Volta e meia, quando tem um post do COP, geralmente ele é bem visto, bem visualizado, e quando muda o estágio operacional, a pessoa começa a perguntar lá: ah, é certo, e agora? Como é que vai ser? Vai ter aula ou não vai ter? Cadê o posicionamento do COP? Então o pessoal tem cobrado cada vez a gente mais. E às vezes eu digo assim: turma, calma, nem sempre que tem perspectiva de chuva que precisa cancelar a aula, nem sempre precisa cancelar serviço essencial, tem sempre avaliação situacional. Mas a gente tem sido bastante cobrado, e o melhor meio é realmente lá no Conecta, ou no que a gente viu via WhatsApp.
1: Os próprios secretários, né, Anderson, das pastas ali, também ficam ali esperando a posição do COP.
0: Fica. Sempre que a gente já avisa, né, no grupo de secretários, no grupo do N1, na véspera, assim: ó, a turma amanhã tem uma tendência de chuva maior. Ele geralmente aguarda a gente avisar como ficarão os serviços essenciais e os não essenciais, para que eles próprios organizem as equipes de trabalho no outro dia. As secretarias que compõem o COP, elas já ficam de sobreaviso, né? Então a equipe da Enlur já fica reforçada, a equipe da iluminação, manutenção já é reforçada, a equipe da assistência social já é reforçada, mas eles ficam bastante ansiosos e querendo até ter esse norte de como proceder com o serviço. Por isso que até um destaque que eu faço é muito difícil e muito responsável quando a gente faz uma recomendação dessa, porque quando a gente diz: ó, serviços não essenciais estão suspensos, atividades culturais estão suspensas por recomendação de segurança, tem um impacto gigante. Não é, geralmente o pessoal só lembra da aula, né? Eita, não vai ter aula, mas eu tenho a rede de saúde com exame, que aí o cidadão não vai conseguir chegar, o médico não consegue chegar, e isso suspende também. Então como é que a gente vai remarcar? Então todo um efeito dominó que impacta a rede da secretaria, que a gente tem que fazer isso com forma muito responsável, porque isso mexe muito no serviço da própria prefeitura e da própria cidade. A gente toma sempre muito esse cuidado quando a gente toma a decisão de suspender qualquer coisa, é porque realmente a gente avaliou muito bem com vários parâmetros e tem muita segurança de que o melhor a se fazer é aquela suspensão.
1: Isso. Hoje são quantos servidores ali trabalhando no COP?
0: Rapaz, a nossa equipe, por incrível que pareça, não é tão grande. Da equipe do COP mesmo, sendo operações, nós somos 17 pessoas, das quais a maioria ela é em regime de plantão. Então, 6 são plantonistas, entre meteorologistas e analistas de ocorrência. Os outros demais, aí contando comigo, são equipes de planejamento, equipe mais do back-office, administrativo. Então, no total, nós somos 17 pessoas.
1: E aí, quando a gente tem aquelas, né, ocasiões específicas, de novo, alagamento, aí, claro, né? São acionados os secretários, os responsáveis, e aí vocês se encontram lá numa sala de monitoramento de situação, é assim que funciona.
0: Exato. Aí se a gente coloca o braço mais operacional das secretarias, essa equipe tende ao infinito, né? Só na sala de monitoramento do COP são 18 posições. Então, quando a gente tá full time ali trabalhando numa ocorrência de chuva no evento, além da minha equipe de back-office, a equipe do COP mesmo, tem mais 18 pessoas das secretarias lá dentro. E assim vai. Aí vai dependendo muito da gravidade da urgência do evento.
1: Então, Anderson, só para que a gente possa, né, pontuar mais uma vez, o COP muito envolvido nas grandes festividades, e aí daqui a pouco a gente vai falar de São João, que está na porta, mas tem uma demanda diária ali. Não pense que é só nas festividades. O trânsito, quando chove, tudo é uma função ali do COP.
0: Exatamente, exato. A premissa básica do centro de operações é que a gente tem que atuar em tudo que impacta a rotina urbana. Não importa o que seja, impactou a rotina urbana, mexeu ali na qualidade de vida do cidadão, na experiência do cidadão recifense, a gente atua.
1: Fih Anderson, a gente já, eu acho que já falou muito, né? Acho que já deu para esclarecer a nossa população, aos nossos ouvintes, sobre o trabalho, né, fundamental do COP, de todos vocês que estão por lá. Vamos focar um pouquinho agora nas grandes festividades. E aí a gente tem o São João na porta. Recente, né, a prefeitura, o senhor esteve, né, reunido com a imprensa para trazer as novidades. Então, o que é que está preparado para o São João desse ano em relação aos serviços que o COP está ali envolvido, Anderson?
0: Bom, o São João do Recife está cada vez virando uma festa imensa, complexa de gerir, mas é uma festa muito gostosa, muito prazerosa, né? Especialmente para nós, como pernambucanos e nordestinos. São João tá no nosso coração. Eu brinco sempre que eu fico mais triste de perder o São João, que era muito São João, do que fazer o carnaval, né? O carnaval eu não tenho tanto esse carinho. E aí o São João a gente tá preparando lá no Cid Trindade, que é o polo principal, junto com a Rio Branco e o Pátio São Pedro, além disso os outros 11 polos descentralizados, uma festa que vai levar quase 4 mil servidores, fora os lançamentos da guarda municipal. Então as festividades começam dia 10, né, de junho, e vão até o dia 29. Então começa ali com o grupo das quadrilhas, os quadrilheiros se apresentando no Cid Trindade até o dia 18. Depois do dia 18 começam as festividades, os shows grandes, né, do pavilhão principal do Cid Trindade e também na Avenida Rio Branco. Então é festa o mês inteiro, é celebração o mês inteiro nesse mês de junho.
1: E aí o que é que teremos de novidade esse ano em relação, né, aos polos e que o COP está ali trabalhando em cima?
0: Bom, tem duas novidades que eu tenho gostado muito de destacar, que aí especificamente lá do Cid Trindade, é que a gente fez algumas adaptações e melhorias na infraestrutura do próprio Cid Trindade, né? A primeira delas foi a questão da sala de reboco. A sala de reboco historicamente era uma salinha menor, do ladinho do pavilhão de quadrilhas. Como este ano as quadrilhas elas se apresentam antes dos grandes dias de shows, a gente vai fazer uma conversão. A salinha de reboco, que era bem pequenininha, ela não tem mais esse ano, e a sala de reboco passa a atuar dentro do pavilhão de quadrilhas. Então ela ganha muito mais espaço. É muito mais espaço para o pessoal dançar um forró lá agarradinho. E a segunda melhoria é que a gente levou uma boa prática do carnaval, que é a parte da praça de alimentação, também para o Cid Trindade. Então este ano teremos uma praça de alimentação logo na entrada do Cid Trindade, mais ou menos ali 6 ativações com mesa, cadeira, para o pessoal sentar e poder fazer sua refeição com um pouco mais de tranquilidade. Essas são duas grandes novidades que a gente tem apostado para o São João desse ano, especialmente lá no Cid Trindade.
1: O Anderson, dá mais trabalho fazer o São João ou o carnaval? Porque olha, carnaval, né, é muito intenso. Né, uma festa gigante, talvez, né, bem maior em relação às pessoas que estão aqui, mas é durante aquele período, né? Se bem que a gente tem bailes e tudo, mas a festa mesmo são ali 5-6 dias, né? Mas o São João a gente tem ali um período um pouco maior. Qual a festa que dá mais trabalho? Existem, cada um tem as suas características, mas muda muito esse formato?
0: Rapaz, Bom ponto. Veja, qual a nossa leitura, que a gente fala muito internamente, né? O São João, ele não é tão complexo quanto o carnaval. É tanto que na atuação de secretarias e órgãos de apoio, a gente tem bem menos do que o carnaval. No carnaval, a gente passa de 24 secretarias e órgãos de apoio concessionárias e tudo mais atuando. O São João, a gente fica ali com 15, 18 secretarias atuando. Então, o carnaval, realmente, ele é maior, ele é mais robusto. Mas, exatamente como você falou, o São João, ele se torna mais cansativo, porque eles são muitos dias de festa. Então começa no dia 10 e vai até o dia 29. O carnaval não, um tiro mais curto. Ele é mais intenso, ele é mais frenético, mas você rapidinho você termina ele. Então começou na quinta, na quarta-feira você sabe que você vai estar descansando. Então, historicamente, o São João tem sido mais cansativo pela quantidade de dias, mas é mais complexo ainda assim fazer o carnaval. Inclusive, eu estaria na mesma conta fazer o Réveillon. O Réveillon é muito complexo de fazer. É uma área a gente tem feito ali na Orla de Boa Viagem. É uma área que tem suas facilidades tecnicamente, mas também seus desafios. É uma área de difícil acesso, eu tenho muita dificuldade de mobilidade. Então, o Réveillon também tem sido muito complexo.
1: Hoje são as três grandes festas, os três grandes eventos, né, Anderson? Réveillon, Carnaval e São João para o COP.
0: Exatamente, são esses três que é o que movimenta mais a gente, que necessita uma coordenação bem maior.
1: E aí como é que é feito esse planejamento? É meio que quanto tempo antes? De repente, todo mundo sabe que o carnaval vai ser naquela época, né? Uhum. Ah, enfim, naquelas datas. São João, a mesma coisa. Réveillon, a mesma coisa. Então, assim, quanto tempo antes vocês sentam? E aí é meio que isso mesmo. É, vamos lá, CTTU, senta Tassiana Ferreira da Mesa. Ah, SAMU, senta Dr. Leonardo. É todo mundo, vocês chamam ali para várias reuniões. Quanto tempo antes é feito todo esse planejamento?
0: Bom, no caso do carnaval e do Réveillon, que são dois bem complexos, a gente começa ali uns 4-5 meses antes. Então, pro carnaval do ano que vem, inclusive a gente já fez reunião esse ano de melhoria, debriefing, que a gente chama, que é o que vai fazer pro ano que vem, e aí em setembro mais ou menos a gente começa a intensificar e ter uma rotina ou quinzenal de reunião, até mensal de reunião, ou semanal. O São João a gente começa uns dois meses e meio antes, porque como o São João ele é menor e a gente tem pouca margem de mudança dentro da estrutura física, né? A gente não consegue expandir muito, porque o Sítio Trindade tem iluminação física, a Rio Branco tem iluminação física. Então, a gente não demanda tanto tempo de antecipação, mas Carnaval e Réveillon, a gente tem feito uns 5-6 meses antes, né? Já começa a discutir e só vai intensificando até chegar perto do evento, que a gente faz reunião semanal e se brincar diária discutindo os eventos.
1: E aí monta todo ali um planejamento e depois os responsáveis das partes vão sentar com as equipes para passar.
0: Exatamente. A gente passa todo o direcionamento de encaminhamento, né, do que a gente pode fazer de melhoria, do que a gente precisa deixar arrematado, seja alteração do que a gente viu que não deu certo em um ano e para melhorar para o outro, seja realmente a manutenção do que já vem dando certo. A gente também faz muita cobrança às secretarias que elas façam suas licitações, processos licitatórios com muita antecedência, que é um desafio da gestão pública, né? Que tudo ocorra dentro dos processos públicos, bem divulgados. Então isso acaba também impactando um pouco na operação, porque se o pessoal não contratou com antecedência, naturalmente lá na frente acaba rebatendo. A gente cutuca muito as secretarias para que elas façam seus processos licitatórios com o máximo de antecedência possível.
1: Mas aí, Anderson, mesmo com essa antecedência, mesmo com muito planejamento, é comum, é normal demais, em qualquer evento pequeno acontecer aqueles imprevistos na hora. Imagine um evento, né, tão grande como esses que vocês estão acostumados. Quais são aqueles principais ali que sempre surgem?
0: Bom, os principais que sempre surgem, né? Vou pegar os exemplos do Carnaval e do Réveillon do ano passado, que tiveram alguns pontos, né? Um é sempre a questão do transporte coletivo, a questão de como o pessoal volta para casa do evento. A gente sempre tenta melhorar e tem discutido um pouco como melhorar essa questão da mobilidade. Esse é um que volta e meia dá uma confusãozinha, a gente tem que atuar durante o evento. Outro é a parte justamente do pessoal ainda tentando levar o que não pode. Então, às vezes, chega lá na nossa entrada do evento com itens que não podem entrar e sempre gera uma tensão. Mas uma coisa, Júlio, que eu tenho notado é que cada vez menos a gente tem tido problemas fora pauta do que não já tem sido discutido anteriormente. É tanto que nos outros eventos que a gente fez, né, Réveillon, Carnaval, dos últimos 2 anos, a gente sempre montou uma sala de reunião, uma sala barra sala de crise dentro do evento. No ano passado, no Réveillon mesmo, a gente não usou. Ela ficou uma sala pra gente ficar lá conversando de amenidade, porque assim, não tivemos. O evento rodou de forma muito coesa e muito tranquila. Carnaval, a mesma coisa. A gente tava lá com a sala de reunião pra crise e emergência. Também não precisou, tudo que era necessário a gente conteve já nessa fase de planejamento. E eu acho que são dois fatores: um é a própria maturidade das secretarias nesse trabalho de gestão integrada, que a gente vem discutindo e construindo junto com elas, e o segundo é pela essa antecipação que a gente faz do planejamento, garante que a gente chegue no evento com muito mais tranquilidade, muito mais solidez, mitigando, até mesmo inexistindo esses pontos fora da curva.
1: Eu acho que é muito importante, né, a gente destacar isso que o senhor acaba de falar, porque a população, muita, né, a gente não sabe que, por exemplo, está ali acontecendo um grande evento como Carnaval, como São João agora na porta, e não sabe que tem, de repente, uma sala ali preparada para vocês da gestão, da prefeitura, se reunirem caso precise. Então, isso mostra esse compromisso, né, Anderson, para que tudo ocorra. E que bom que não está sendo usado, mas acho que é importante esclarecer que está ali tudo preparado em prol da população.
0: Exatamente. E a gente teve um feedback muito positivo de toda a população como um todo. A gente teve um carnaval que foi extremamente elogiado, um carnaval extremamente tranquilo e com muita novidade. A gente fez uma praça de alimentação nova, a gente fez um banheiro dedicado exclusivo para mulheres. trazendo muito mais segurança e dignidade com uma coisa que é básica no evento, que é a pessoa poder ir ao banheiro. Então, isso tudo foi discutido e levantado em reuniões destes grupos de trabalho, junto com as secretarias, e que você vai percebendo que a cada ano sempre tem uma novidade, sempre tem uma coisa que engrandece o evento, e que os eventos têm tido esse selo de tranquilidade, de boa gestão, de... Eu fico muito feliz quando a gente escuta às vezes assim, parecia um evento privado. Porque esse do que tem que levar pro cidadão, assim, não é porque o evento é gratuito que ele tem que ser ruim, não é porque um evento está sendo feito pelo poder público que ele é ruim. A gente tem que quebrar um pouco esse estigma, assim. Eventos públicos têm que ser bons. Todo mundo tem que querer ir, tem que chegar lá do rico ao pobre, tem que gostar daquele evento. E a gente tem levado muito essa política dentro da excelência do serviço. A gente tá falando de área VIP, área B, não, a gente tá falando de um evento de excelência para todo mundo. E eu acho que esse trabalho integrado, trabalho antecipado tem levado isso. E esse cuidado de ter a sala pronta, como você falou, de ter aquele ambiente de gestão de crise, é um compromisso disso. É um compromisso assim, ó, queremos entregar o melhor. E mesmo que dentro do melhor, que fuja do planejado, do operacional, a gente vai atuar e deliberar da forma mais precisa possível, da forma mais protocolar, para elevar e manter esse nível de excelência.
1: Já que a gente está falando desse, né, nível de excelência, vamos tocar no ponto de novo agora com São João, que já está acontecendo em relação à saúde. Durante a coletiva essa semana, o senhor comentava ali sobre a questão do planejamento para a saúde, né? Tem posto de atendimento no sítio Trindade. Vamos focar um pouquinho nisso, Anderson, já que muita gente que está nos escutando vai curtir o São João. A gente espera sempre que ninguém precise, igual a sala lá que está montada, mas a questão de saúde eu acho que é fundamental.
0: Exato. Bom, esse ano a gente aumentou o efetivo da Secretaria de Saúde dentro do São João, né? São 370 profissionais, mais ou menos 50 a mais que o ano passado. No sítio Trindade, uma unidade básica do SAMU, né, uma UBS, assim como um posto médico montado que funciona durante todo o evento. A gente fortaleceu toda a parte de testagem de ISTs e da parte de PrEP também, e além disso a atuação da equipe dos retores de danos. O retor de dano é aquele profissional que troca a garrafa de vidro pela garrafa de plástico, por exemplo, que é uma coisa que a gente sempre pede que não leve para o evento, que ela não vai entrar, mas ainda assim o cidadão quiser, na entrada do evento ele faz a substituição. Além disso, tem todo o acompanhamento da equipe da saúde na parte de vigilância. Tanto a vigilância em saúde, como também a vigilância do trabalhador. Então, acompanhando ali como estão as condições de trabalho das equipes, como é que está a condição também do acondicionamento da alimentação, o que é que o pessoal está ofertando nas barraquinhas de alimentação. E a gente tem sido muito rígido com a equipe da saúde. A gente tem cobrado muito e diz assim, ó, turma, sejam categórias, sejam cartesianos. Se está fora da norma, está fora do que foi pactuado, notifique, apreenda o material que está irregular, porque realmente saúde é uma coisa que o município do Recife, a prefeitura, leva muito, muito a sério, por isso que ela investe tanto.
1: Anderson, também em relação à mobilidade, a gente conversava essa semana no Pernambuco TMC e a gente até alertava a população, como é que deve ser nesse São João, se vai ali para o sítio Trindade, se vai para o bairro do Recife, como é que deve ser a mobilidade, vai ter lugar para estacionar, não tem, é melhor ir de transporte público?
0: Perfeito. Bom, do ponto de vista de mobilidade para ambos os dois polos, né, tanto o Rio Branco quanto o Cidade da Trindade, a nossa recomendação é que a população busque o transporte coletivo. As duas áreas, elas são muito escassas de estacionamento, então não tem vaga, não cabe todo mundo. Eu digo sempre que vai gerar mais perrengue, mais raiva de você ir de carro do que se você for de ônibus. Então é melhor que você vá no transporte coletivo, mas ainda assim, quem não preferir o transporte coletivo, que busque a alternativa do transporte por aplicativo ou do táxi, porque você consegue descer e desembarcar ali nas imediações e chegar até a festa. Esses três modais, né, seja o táxi, o aplicativo ou o ônibus, dá muito conforto para a população chegar nas áreas de evento. A questão do carro próprio ou da moto própria é que é mais complexo, que realmente não tem área disponível para estacionamento e pode trazer um transtorno, um perrenguezinho para quem quer curtir a festa. E aquele negócio também, né? Quem vai para o São João às vezes quer tomar sua cervejinha, tomar aquela sua bebidinha, então não combina também ir dirigindo. Então nada melhor do que ir transporte coletivo aplicativo ou táxi.
1: Em relação à segurança ali, guarda municipal também presente, o efetivo, né? Antes, quando a gente fala em segurança municipal, a gente está falando ali de guarda municipal, também tem esse esquema preparado, que o COP está envolvido também, mas preparado para as festividades.
0: Tem sim. Bom, da Guarda Civil Municipal do Recife, a gente fez um vasto investimento, são quase 3.500 lançamentos, ou seja, vários guardas por dia atuando, são quase 40 viaturas, 9 motocicletas, e aí uma novidade também que a gente tem, que vai estar atuando no São João desse ano, é a Inspetoria da Guarda no bairro do Recife. Então, tem uma sala ali juntinho da Torre Malakoff, pertinho da Praça Arsenal, onde funciona a Inspetoria da Guarda Civil Municipal, que é uma sala com vídeo monitoramento, com efetivo da guarda, que vai estar acompanhando, dedicado somente ao bairro do Recife. Então, é uma lupa, um zelo maior que a guarda tem para aquele território, e que naturalmente o São João vai se beneficiar bastante dessa equipe.
1: Muito bem. Anderson, a gente está chegando no finzinho do nosso programa, mas eu sempre deixo esse espaço, né, reservado para que você possa dar um recado final. Eu acho que nós exploramos bastante, né, quando a gente falou de COP. Mais uma vez, COP é o Centro de Operações do Recife. A gente escuta muito COP nas festividades e, por exemplo, na chuva, né, quando a gente teve aquele fato aqui no início de maio, acho que foi início de maio, e a gente falava muito de COP, porque todo o centro ali, sendo todo o monitoramento, sendo a partir do lado do centro, e aí, enfim, a gente trouxe muitos detalhes no programa de hoje de como funciona, qual que é a demanda de vocês, né, quantos servidores envolvidos, enfim, eu acho que foi muito bacana para que a gente possa passar à população qual que é o serviço, que é, né, esse modelo aí inovador e que tem servido de exemplo para outros locais, para outros municípios, e essa ferramenta muito importante sempre em prol, em benefício do cidadão aqui, a gente do Recifense. E aí tivemos essa oportunidade também de falar deste grande evento que é o São João, e você trazendo todos os detalhes em relação à segurança, em relação à saúde, à mobilidade. Mas aí, Anderson, para a gente finalizar, queria que você passasse um recado, enfim, deixasse um recado ao nosso ouvinte, você enquanto secretário executivo do COP. Que recado você deixa para a gente finalizar o programa?
0: Bom, eu vou deixar um recado para ser breve, é um desafio meu, comigo mesmo. Eu falo a todo mundo que, assim, o Centro de Operações, na minha leitura, é um exemplo claro do cuidado que tem a gestão municipal da Prefeitura da cidade do Recife com o cidadão. Porque justamente isso, o COP, para mim, ele significa isso, é cuidado, é levar uma excelência de serviço para a cidade como um todo, do ponto de vista de comunicação, de protocolo, de processo, é fazer com que de ponta a ponta tudo seja executado da melhor forma. Então, o COP está aí à disposição de todo o Recifense para continuar levando e enaltecendo a cidade com bom serviço, com boa qualidade, de portas abertas. Inclusive, quem quiser nos visitar lá na nossa sede própria, será muito, muito bem-vindo. A gente recentemente recebeu, inclusive, turmas da Rede Municipal de Educação. Era menino para tudo que é lado, vendo como é que funciona um pouquinho lá do COP. E para quem vai curtir o São João, que curta com muita tranquilidade, com muito bom senso. Teremos vários dias de festa, teremos muita oportunidade para celebrar, mas a celebração ficará ainda mais bonita se todo mundo brincar direitinho, seguindo as normas, seguindo o regramento, e aí a gente terá uma festa de São João ainda mais bonita, e espero ver todo mundo já nas próximas, né? já tem Réveillon, já tem Carnaval de novo, e é isso.
1: Anderson, muito obrigado mais uma vez, a gente, né, que sempre te aciona, e você já conversa muito com a TMC, e nada melhor do que recebê-lo aqui no nosso estúdio para esta conversa. Anderson Soares, secretário executivo do Centro de Operações do Recife, o famoso COP. Muito obrigado mais uma vez pela presença aqui no nosso programa.
0: Obrigado, Júlio, obrigado a todos os nossos ouvintes, e estou sempre à disposição do que vocês precisarem.
1: Muito obrigado pelo carinho, muito obrigado pela audiência, repito, continua na TMC. Forte abraço.
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6: 2:01, bom dia. Chegou a hora de conferir o programa Dinheiro TMC, que traz as melhores soluções para o seu bolso. 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Vamos conferir o Dinheiro TMC para cuidar muito bem do nosso bolso.
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7: Olá, sejam todos muito bem-vindos ao Dinheiro TMC dessa semana. Eu sou Estela Ribeiro, vou estar com você aqui pela próxima uma hora, falando de temas que ajudam você a pensar melhor e cuidar melhor do seu din-din. Claro, muitíssimo bem acompanhada por Thiago Matheus. Oi, Thiago.
8: Tudo bem, parceira? Olha a chuva! É mentira, sabe por quê? Tô falando
7: Olha
8: isso.
7: A cobra!
8: É, porque hoje o Dinheiro TMC vai falar sobre festa junina, afinal de contas, estamos no mês de junho, então tem São João, Santo Antônio e por aí vai, é festança que não acaba mais, mas sempre com aquelas boas dicas para você curtir esses bons momentos em paz com o seu bolso. Cuidado com os gastos, fica ligadinho, fica ligadinha, tem muito papo bacana ao longo dessa próxima hora.
7: Ô Thiago, você falou em festa de Santo Antônio, que é quase uma extensão do que a gente falou na semana passada, ou melhor, vocês falaram sobre o Dia dos Namorados, né?
8: Exatamente.
7: Porque o Santo Antônio, teoricamente, é o santo casamenteiro, né? E na tradição popular, se você quer arranjar um namorado, um marido, um casamento, você coloca a estatueta do Santo Antônio virada de ponta cabeça.
8: Até arranjar o par perfeito, né?
7: Então, ó, se você tá nessa situação, se você quer realmente encontrar um par perfeito para dançar a quadrilha com você neste próximo mês, coloque aí o seu Santo Antônio de ponta cabeça.
8: E já vai participando conosco para contar como é que vai ser a sua celebração na festa junina. Nosso WhatsApp está à sua disposição para você em qualquer canto do Brasil. O número é o mesmo, prefixo 11972211001, para falar como vai ser a festança, a comilança, os passeios, as celebrações. Manda para a gente que a gente quer saber.
7: Pois é, e a gente vai começar fazendo o nosso giro tradicional, giro pelas nossas praças, para saber como é que é essa época do ano, as festas juninas, as festas de São João, movimentam a economia no Brasil.
8: Vamos para o Rio primeiro, porque essa tradição nordestina, ela encontra o jeito carioca nas festas juninas ao redor de toda a cidade. As celebrações atraem moradores de diversas idades, turistas e até mesmo quem mora no Rio de Janeiro e sente saudade da cultura do Nordeste nessa época do ano. A Larissa Cardoso, ela traz detalhes sobre o impacto da festa na economia fluminense.
9: As festas juninas devem reunir cerca de 70 mil pessoas no Rio. A prefeitura já recebeu pedidos de autorização para mais de 100 eventos entre junho e agosto, com expectativa de movimentar cerca de 9,6 milhões de reais na economia da cidade. A estimativa é de que cada festa receba, em média, pouco mais de 700 pessoas. Entre os eventos já autorizados estão as Juninas do Rio e a Carioquíssima, com público previsto de cerca de 500 pessoas cada. A Oxente Rio deve reunir 1.000 participantes, enquanto o Arraiado Alemão 2026 pode receber até 2.000 pessoas. O levantamento considera apenas os eventos que solicitaram autorização aos órgãos municipais. A conta não inclui festas particulares em condomínios, escolas e igrejas, nem espaços tradicionais como a Feira de São Cristóvão, que costuma registrar grande movimento nesta época do ano. Segundo a Rio Tour, a projeção foi calculada com base no gasto médio registrado pelos cariocas durante o show da cantora Shakira em maio deste ano.
8: Valeu, Larissa, obrigado. E em Curitiba tem festa junina? Sim, senhor. Pois é, em Curitiba dezenas de paróquias abriram programação especial para celebrar os santos do período, misturando devoção religiosa com festas comunitárias também. Tem missas, tem barraquinhas, apresentações culturais, almoços paroquiais que fazem parte, inclusive, do calendário espalhado pelos bairros da capital paranaense. A nossa repórter Isabela Miranda traz todos os detalhes agora.
10: Em todo o Paraná, uma das principais celebrações de festa junina registrou quase 70 mil pessoas. O Paraná Junino reuniu o público simultaneamente no último dia 6 de junho em Curitiba, Campo Mourão, Foz do Iguaçu, Londrina, Maringá, Matinhos, Paranavaí e Ponta Grossa. 8 cidades ao todo. Em Curitiba, a festa foi realizada no Bosque São Cristóvão, no tradicional bairro de Santa Felicidade. Ainda aqui na capital, a feira gastronômica causou um impacto positivo nos vendedores, que chegaram a registrar o dobro da venda da canjica em relação ao ano passado, por exemplo. Já no artesanato, os vendedores também tiveram lucro com a saída dos produtos, como os vestidos juninos, por exemplo.
8: E você sabia que tem um levantamento mostrando que mais da metade da população pretende gastar no mínimo mesmo falando, R$200? Você também pretende durante os períodos de festa junina? Conta pra gente aqui no WhatsApp, no 11972211001. É menos do que isso, é mais que isso. Fato é que essa pesquisa mostra essa média. R$200, portanto, com as festas juninas. A inflação nos produtos típicos, é sempre bom lembrar, é o principal motivo para o controle no bolso. O nosso repórter Luiz Fernando Raniz, ele traz todos os detalhes agora.
11: Uma pesquisa nacional revela que 8 a cada 10 brasileiros devem participar das festividades juninas neste ano. No entanto, o orçamento do consumidor está mais enxuto e metade dos entrevistados pretendem gastar no máximo R$200. Esse dinheiro deve ir principalmente para a compra de comidas típicas, bebidas, roupas e ingressos. De acordo com o professor da FEAUSP, Emerson Mainardes, o consumidor está se adaptando à variação do poder de compra.
12: O que nós temos que observar é que os consumidores, de uma forma geral, eles têm um montante financeiro limitado, né? Ele tem aquele ganho dele e aquele ganho ele tem que encaixar todas as despesas dele. Se eventualmente os preços aumentam, ele vai ter que comprar menos, porque o ganho dele não acompanha esse aumento. E por isso mesmo ele tem que fazer uma seleção de produtos e serviços que ele vai comprar ou contratar, justamente porque o dinheiro que ele tem é o mesmo, né? Então, assim, se um determinado produto sobe, talvez ele não consiga comprá-lo, ou se ele comprá-lo, ele vai deixar de comprar outra coisa.
11: O levantamento realizado pelo Instituto Locomotiva mostra que a população do Nordeste lidera os gastos, com 46% dos consumidores planejando desembolsar mais de R$200. Logo atrás aparecem regiões Sudeste e Centro-Oeste, enquanto o Sul do país deve ter o menor gasto do Brasil. De acordo com o professor da USP, essa variação nos gastos estaria pautada em questões econômicas, mas também culturais de cada região.
12: É claro que a maioria das pessoas não faz contas formais, mas ele faz uma conta de cabeça, né? O que que dá para eu comprar? O que que eu consigo comprar com esse dinheiro que eu ganho? Por isso mesmo ele vai acabar comprando menos. Se você olha, por exemplo, regiões onde você tem mais tradição na festa junina, como é o caso do Nordeste, né? O consumo tende a ser maior. Por quê? Porque isso faz parte da cultura nordestina. Quando você olha para uma região como o Sul, por exemplo, a festa junina já não é tão forte, né? É mais forte outros tipos de festas, como, por exemplo, uma Oktoberfest ou outras festas que são mais típicas da região Sul.
11: Os dados recentes do Índice de Preços ao Consumidor, o IPCA, apontam alguns itens essenciais acumulando alta de 2 dígitos nos últimos 12 meses. O óleo de soja foi o vilão nesse período, com um salto de quase 24%. Seguido pela mandioca, que ficou 10% mais cara. Por outro lado, os produtos derivados do milho perderam fôlego na inflação e o fubá, por exemplo, chega na festa junina com preços 5% mais baixos nas prateleiras.
8: Valeu, Luiz. Obrigado pelas informações. E o clima de São João também está muito forte em Minas Gerais. Pois é, vamos lá falar da nossa Minas querida, que deve inclusive refletir diretamente no comércio, viu? No turismo também e no setor de serviços nas próximas semanas. Lembrando que a temporada de festas é considerada aí uma das mais importantes para a economia cultural do estado de Minas Gerais. E direto de BH, quem tem os detalhes é o nosso repórter Júnior de Castro.
13: Para mim, assim, tudo está pela hora da morte. Tanto o amendoim, canjica, coco, está tudo muito caro. Não achei diferença, não.
14: Gosto mais é das comidas típicas mesmo. Canjica, milho.
15: Bolo de milho. Bolo de milho. Muito bom, muito bom. Um milho quente. Bem gostoso com manteiga.
16: Não, dá até vontade de ir numa quadrilha uma hora dessa, viu, mano? A festa junina, pra participar.
17: Pois é, as festas juninas estão a todo vapor e uma boa notícia pode ajudar quem pretende preparar as tradicionais comidas da época. Um levantamento da Fundação Instituto de Pesquisas Econômicas, a FIPE, mostra que a cesta de produtos típicos das festas juninas ficou mais barata neste ano. A queda foi de 4,6% nos últimos 12 meses, enquanto a inflação geral do período ficou em alta. Quem esclarece é o coordenador do IPC-FIPE, Guilherme Moreira.
18: Essa queda foi motivada por alguns itens que têm um peso grande que tiveram quedas significativas, por exemplo, o arroz e as farinhas. Isso acontece porque a base de comparação em relação ao ano passado, os preços desses itens estavam muito altos. A gente teve aí fenômenos climáticos que afetaram, mas o fato da cesta ter caído não quer dizer que tudo caiu. Na outra ponta, no lado dos aumentos, você tem as bebidas alcoólicas, que subiram na média 4%, os chocolates, que é um produto que vem subindo há muito tempo.
17: Segundo a FIPE, alguns itens ainda ficaram mais caros, como a abóbora, o coco ralado e os bombons. Mesmo assim, os produtos com maior peso nas receitas juninas tiveram quedas suficientes para deixar a cesta típica das festas de junho mais em conta para o consumidor neste ano.
19: Agora, Caruaru ou Campina Grande?
20: Eis a questão.
19: Qual cidade realiza o maior e melhor São João do país? Entre números impressionantes, multidões e muita tradição, as cidades transformam o ciclo junino em um dos eventos culturais brasileiros mais importantes do ano. E quem traz as informações é o repórter Kennedy Lacerda. Ele conta um pouquinho sobre essa história.
21: As festas juninas já tomam conta do Nordeste. Por aqui, comidas de milho, roupas quadriculadas, muito forró e uma disputa que acontece todos os anos. Afinal, quem faz o melhor São João? Caruaru, em Pernambuco, ou Campina Grande, na Paraíba?
22: No município caruaruense, a festa impressiona pelos números. São 27 polos de animação espalhados pela cidade. O principal deles é o pátio de eventos, com capacidade para receber até 100 mil pessoas por noite. O impacto também é observado na economia local. 800 milhões de reais devem ser movimentados durante o período. Ao longo de 70 dias de programação, a expectativa é receber ao todo mais de 4 milhões de visitantes. Beneficiando setores como turismo, hotelaria, gastronomia, comércio, transporte e economia criativa, com a geração de 20 mil empregos diretos e indiretos.
21: Mas Caruaru tem um forte concorrente no estado vizinho, o município paraibano de Campina Grande. Por lá, também tem São João.
22: O evento foi considerado pelo Instituto Ranking Brasil como a maior festa junina do país. A história começou nos anos 80, de forma simples, em uma palhoça montada no local onde hoje funciona o Parque do Povo. Neste ano, Campina promete mais de 30 dias de festa. A estimativa é receber mais de 3 milhões e meio de pessoas ao longo dos dias. A movimentação econômica deve ultrapassar 800 milhões de reais em 2026, reforçando a importância do festejo para os paraibanos. Bom, a disputa entre Caruaru e Campina Grande segue aquecida. E uma coisa é certa. Juntas, as duas festas movimentam bilhões de reais, geram milhares de postos de trabalho e transformam a tradição junina em um dos principais motores do desenvolvimento regional.
19: Bom, a gente já viu como é que é esse mercado da festa junina aí espalhado por esse Brasilzão. E acho que cada um traz em si uma memória afetiva da sua festa junina, da sua quermesse. Aqui a gente está falando no Sudeste, por exemplo, as quermesses nas escolas,
20: com
19: nas
20: certeza,
19: paróquias.
20: Nas famílias.
19: Nas famílias. Mas a gente tem esse ambiente macroeconômico, que são as grandes festas no Nordeste, por exemplo. E para falar um pouquinho sobre tudo isso, a gente recebe aqui com muito carinho, muita honra, a professora coordenadora da pós-graduação em Economia da PUC aqui de São Paulo, Cristina Mello. Cristina, muito obrigada por estar aqui. Que gostoso falar de festa junina.
23: Uma delícia, uma honra estar aqui. Obrigada pelo convite.
20: A gente que agradece, professora.
19: Olha, eu falei da minha memória afetiva porque é essa, assim, aquela festinha junina da escola. Eu cheguei a ser Miss Caipirinha em um ano.
20: Ó, que bonitinho, hein?
19: Precisei vender votos. Eu lembro que a família toda se mobilizou para comprar os votos de Miss Caipirinha para eu ganhar. Porque é essa microeconomia, né, dentro da família.
20: Também aí, já movimenta.
19: Mas como é que a gente pode falar em termos gerais, professora, do quanto de dinheiro circula durante esse período de festa junina no país?
23: Nós estamos falando de grandes eventos, né? É um dos maiores eventos nacionais, perde para o carnaval. Nós estamos falando de mais ou menos 7, 8 bilhões de reais que circulam na economia por conta desse evento festivo. Então é significativo, é grande. E tem uma característica muito interessante, que é a vascularização, porque pega o microempreendedor, né? Pega a pessoa que tem um trabalho temporário. Então ela atinge pequenos negócios e autônomos. É muito interessante esse evento.
0: Agora, professora, então dá para falar que cultura e economia, elas caminham lado a lado, se a gente levar em consideração as preferências do brasileiro? Carnaval, né, as festas de fim de ano, com Natal, Ano Novo, Réveillon, e festa junina também. Então não dá para desassociar uma coisa da outra? Cultura e economia caminham lado a lado de maneira positiva?
23: A gente tem uma área de estudo que se chama Economia da Cultura, inclusive. Sem dúvida nenhuma, a cultura é um ativo intangível dos mais valiosos que tem, né? É a identidade, é a representação simbólica. Então, muitas vezes a gente tem dificuldade de precificar, ela não é objetiva, ela é difícil de mensuração, mas é um ativo muito valioso.
19: E, professora, a gente fala, a primeira coisa que vem à cabeça são as comidas deliciosas das festas juninas. Quais outros mercados estão envolvidos? Música, vestuário?
23: Bom, nós temos o turismo para as festas juninas, então a gente tem as cadeias de hotéis, né, as hospedagens, você tem o transporte aéreo, o transporte urbano para fazer a localização, você tem os vestuários típicos da festa junina, você tem as comidas, você tem as brincadeiras, né, os fogos de artifício, a música, a produção musical para o período. A gente pode ficar aqui brincando e listando.

0: O brasileiro aproveita, ou seja, em outras palavras, acaba se endividando um pouquinho mais por conta dos festejos? Você enxerga dessa forma ou é mais na base da curtição e da organização também?
1: Olha, a gente não observa um endividamento maior. O gasto médio do brasileiro nas festas juninas é em torno de R$300. Então, é um gasto médio até significativo, se a gente for pensar num presente, né? Não é pequeno. Sim. Mas a gente não vê um endividamento associado a essa festividade.
2: Então, teoricamente, a gente não precisa de um planejamento muito específico para gastar esse dinheiro nessa época do ano. No caso das famílias que têm as crianças nas escolas.
1: Sempre é bom planejar. Sempre é bom planejar. Principalmente se você vai fazer uma viagem turística para aproveitar uma festa junina no Nordeste, por exemplo. Porque aí você tem o preço da passagem aérea, você tem o hotel, você tem uma despesa maior. Nas festas das crianças, com certeza o planejamento é importante, principalmente na educação financeira das crianças. Né? Porque senão você chega na festa junina e você gasta aquilo que você não pode.
0: É isso aí.
1: Então é preciso você planejar com antecedência. O que, que você vai fazer na festa junina? Quanto que você vai comprar? Normalmente são tickets que você compra, ensina a criança a gastar. É um momento de diálogo, de conversa, de impor limites, de ensinar a fazer escolhas. Então, também tem um processo que pode ser educativo dentro da festa junina.
0: Já que você citou, professora, viagem, turismo, vamos falar um pouquinho disso também, o quanto que isso acaba movimentando, né, de gerando recursos, movimentando as finanças no nosso país. A gente estava até conversando aqui em off, né, antes de começar aqui o nosso programa, como é que está a distribuição aí da festa junina no Brasil? É muito mais forte no Nordeste? A porcentagem não é tão distante assim do que é movimentado na região sudeste ou em outras regiões, sul, centro-oeste. Como que você enxerga, portanto, aí a divisão, já que a gente tem um país gigantesco de nível continental, mas mesmo assim tem muita divisão quando a gente vai olhar os números, a movimentação é muito mais intensa em determinadas regiões?
1: Ela é bastante concentrada no Nordeste, porque você tem um objetivo, né? Eles fazem a festa acontecer nesse período, promovem essas festividades. Algumas cidades vivem durante, assim, é o maior evento do ano nessa cidade. Então está muito concentrado no Nordeste. Agora, a gente não mensura corretamente todas as atividades. Então, se a gente for pensar, por exemplo, a região Sudeste concentra a maior renda per capita, concentra o maior número de pessoas. A gente tem essa festividade nas paróquias, nas escolas. Então, como a gente não mensura essa microeconomia, nessas pequenas atividades, eu tenho dificuldade de dizer que São Paulo, por exemplo, não está na rota da festa junina. Eu acho que ele está também.
0: Sim, sim.
2: Especialmente de uns anos para cá, né? E com relação às matérias-primas mais comuns, por exemplo, a gente tem os pratos típicos que são a pamonha, o curau, vindos do milho, a paçoca, do amendoim.
0: Deu fome, né, professora, agora?
2: Esses produtos, eles têm uma produção voltada especialmente para essa época. Como é que funciona, professora?
1: Então, isso é interessante, porque quando eu falei que a cadeia era longa, eu esqueci de citar o agro, né? E com certeza tem um impacto grande, né? Eu estava pensando também na hora que você fala das festas juninas e fala da celebração da Copa, a pipoca está em todas,
0: tá,
1: né?
0: Está em todas.
1: Então tem sim, tem um aumento no consumo de milho por conta dos produtos típicos, é a canjica, é o mugunzá, né? Porque tem nomes diferentes no Brasil inteiro, é a pipoca, são os sucos, os bolos que são oferecidos. Então tem sim uma sazonalidade, tanto na produção quanto no consumo desses produtos.
0: E aí a gente vai para aquele papo, né? Para quem aprendeu um pouquinho de economia, da oferta, da demanda. Então, além do aumento do consumo, né, professora, a gente observa também aumento nos preços, né? Isso é normal? Não tem como correr disso, dá para pesquisar, dá para economizar, tem que se antecipar a esses períodos festivos, ou é uma coisa que não tem como correr, faz parte aí da tradição também do aumento dos preços, professora?
1: Olha, é importante a gente se planejar, é importante comprar com antecedência, é importante pesquisar. Vou dar um exemplo para você. Tem uma região aqui em São Paulo onde a gente faz compras de mantimentos, e no mesmo lugar, na mesma loja, tinha um pacote de 500 gramas de canjica por R$ 5,00 e um de 2 quilos por R$ 6,20. Eu comprei o de 2 quilos.
0: Sim.
1: Eu vou comer canjica o ano inteiro.
2: Que delícia.
1: Mas você veja, eu fui, pesquisei, busquei e encontrei um preço.
0: Certo.
1: Se você compra com

0: antecedência, você vai pagar mais barato. Então, os preços flutuam, sim. Muitas vezes, há uma estratégia do próprio comerciante de esperar para colocar a venda para que o preço suba. Né? Então, você tem que ter uma estratégia de compra, sim. Tem que pesquisar. Hoje, você tem um recurso digital que te permite olhar, comparar preços em vários pontos de vendas. Você, né, tem que negociar, desculpa.
1: Imagina.
0: Conforme a quantidade que você vai comprar, uma quantidade maior normalmente tem um preço menor. Você pode fazer compra coletiva junto com as suas amigas.
2: É, e a gente observa isso, né, em outras épocas do ano, né, Estela? Por exemplo, se você quiser comprar um panetone hoje, você vai achar, mas com uma certa dificuldade. E aí o preço convidativo. Mas tem aquela coisa, não está no clima do Natal, não está no clima dos festejos. Eu entendo o que a professora falou, porque é o seguinte, às vezes o próprio fornecedor, ele segura aquela demanda de milho, aquela demanda de alguns doces típicos, né, a matéria-prima, como a Estela falou, e muitas vezes o próprio consumidor tem dificuldade de encontrar, né? E ó, que estamos falando de São Paulo, que aqui você encontra de tudo aos montes, né, professora? Mas ainda assim, você esbarra na estratégia. Então, o planejamento tem que ser bem feito, né?
0: Tem, porque tem a janela de oportunidade. Quem vende aproveita também. A facilidade da entrega, né?
1: Claro. E aí a gente não está falando só do consumidor final, a gente que compra para consumir em casa, mas também dos empreendedores, né? Muita gente fornece os bolos, os doces para as festas, e aí a organização nesse sentido tem que ser ainda maior, né?
0: Precisa planejar essa compra. Quando você compra de emergência, você não pesquisa o preço, você não busca. Eu já passei por essa situação, né? Depois, quando eu parei para olhar o que eu tinha pago pela facilidade de acesso, até eu levei um susto. Falei, nossa senhora, você passa a planejar. Então, imagina quem vende, quem vive desse comércio. Ele perde margem toda vez que ele faz uma compra inadequada. Então, é bom planejar, é bom se estruturar, é bom tentar fazer compra em grupo, porque quanto maior a quantidade, maior a força de negociação que você tem, melhor o preço que você pode obter. Não precisamos competir todos, né? Os mercados são divididos, você não vai conseguir estar vendendo o seu carrinho de pipoca em todas as festas juninas. Então, é possível, sim, que você faça uma compra conjunta com resultado melhor, sem, com isso, perder margem ou perder espaço de mercado.
1: E, professora, a gente falava um pouquinho aqui antes da entrevista começar sobre o atrativo das festas populares para o público estrangeiro. A gente sabe que o carnaval atrai muita gente, porque é uma festa mundialmente, popularmente conhecida. E, aos poucos, também o São João vai conquistando seu espaço no coração dos estrangeiros também, né?
0: Vai, porque é uma festa musical, colorida, né?
2: Animada, alegre.
0: Dança. As comidas são muito divertidas. Então, em alguns lugares, a gente vê as pessoas promovendo a festa junina como um elemento de identidade cultural brasileira, né? E é uma forma de se apresentar que é muito acolhedora, muito bonita, né, de se ver.
2: E isso me leva a fazer uma pergunta para você, professora. Aliás, para a Cristina e para a professora. Eu quero perguntar para a pessoa física e para a jurídica, tá bom? É porque a gente já estava conversando aqui fora do ar, né? E deu para perceber que os três aqui gostam bastante de festa junina. Acredito que quem está ouvindo também. Essa percepção de que o consumo aumentou, as festas estão ganhando mais potência com o passar dos anos, ela é real? E eu pergunto na percepção de quem curte. E quem curtiu lá na época da igreja, da escola e continua curtindo nos dias atuais. Mas também para a coordenadora, Cristina Mello, se você observa a movimentação financeira. Os números dizem isso também, professora?
0: Então, vamos lá. Como pessoa física, né? Eu não tenho dúvida de que está crescendo bastante.
2: Sim.
0: Eram festas mais infantis. Hoje a gente vê isso como uma festa turística que movimenta uma cadeia produtiva importante. Mas como coordenadora, né, como pesquisadora na área de economia, a gente observa assim, nos números um aumento muito expressivo. Então, a última estimativa que eu tinha era em torno de 2,5 bilhões, hoje a estimativa é entre 7 e 8 bilhões. Mas há uma dúvida sobre se a gente passou a mensurar melhor, né?
2: Tá.
0: Qual é a capacidade de estimativa que a gente tem de fato. É muito difícil a gente conseguir apurar o resultado financeiro e movimentação financeira de grandes eventos. Nem tudo fica registrado. Então, algumas coisas a gente estima, né? A gente busca alguns indicadores para poder construir essa movimentação. A gente vê movimentação de cartão de crédito, vê movimentação em banco, vê movimentação de estoques, vê movimentação de impostos. São formas que a gente tem de chegar a esse número. Mas a gente não consegue ter uma precisão matemática para poder afirmar isso. Mas o número diz que sim, que foi de 2,5 para 8 bilhões.
1: Bom, então a sensação é real, a realidade confirma isso. E eu acho que... Você quer fazer mais alguma pergunta?
2: Eu queria fazer uma pergunta do ponto de vista de quem investe nas festas juninas. Vamos falar das empresas, mas vamos falar dos municípios também. Porque isso pode ser uma forma de retorno. Né? A gente vê, como a professora falou, de muitas cidades no Nordeste que já tem característico o São João. Aí você pega uma prefeitura de uma cidade aí, vai, do interior de Minas Gerais, do interior de São Paulo, né? Outras cidades aí do Rio, de Curitiba, que vão falar, vamos fazer esse investimento, porque isso traz um retorno financeiro, turístico, ou seja, movimenta ainda mais a economia. É um caminho puro e de 10, podemos dizer assim, professora? É garantido, portanto, que um investimento na festa junina, que é tão querida pelos brasileiros, gera esse retorno financeiro também?
0: Aqui a gente tem que tomar alguns cuidados.
2: Boa, gosto de ponderação.
0: Né? Eu visitei o departamento turístico de Munique, que é onde tem o Oktoberfest, que é uma festa gigante. E pude aprender muito com eles, porque eles discutem muito o que é a experiência turística que eles querem promover, qual é a imagem de marca regional que eles querem promover como experiência para quem vai visitá-los. Então, acho que a primeira coisa é essa, qual é o seu posicionamento, onde você quer estar, como você quer ser visto como município. Segundo, qual é a experiência que você vai promover para essa pessoa? Se você não estiver preparado, não faça. Né? É muito importante que você pense nisso, que você articule os comerciantes locais para oferta de alimentação, para oferta de hospedagem, para oferta de transporte, para promover uma experiência que essa pessoa depois queira retornar. Outra coisa, é importante pensar na infraestrutura. Então, muitas dessas festividades, elas são muito interessantes para você construir uma infraestrutura que depois fica permanente. Aumentar a rede hoteleira, né? Disponibilizar para as pessoas acesso à internet, porque isso te dá acesso aos dados de também quem está te visitando. Isso permite fazer um gerenciamento desse turismo de forma mais inteligente. Então, eu diria, é interessante, é atrativo quando ele é feito em colaboração com a sociedade civil, com as empresas e com o Estado. Porque senão o impacto é, para quem mora, a experiência também é ruim. Né? Enche, fica tudo caro, as pessoas deixam o lixo na rua. Então, se não for uma foco de forma organizada, com essas três pernas, a experiência pode ser desastrosa.
1: E dependendo do tamanho do evento, a forma como ele é organizado, ele seleciona as pessoas que ele quer que venham, né, ao evento. Então, se você coloca ali uma entrada para a quermesse, você já restringe a um público que não quer. Ele quer somente chegar lá, consumir, pagar pelo que ele consumir. Ele não quer pagar por uma entrada. Então, você vai selecionando o público de acordo com essas escolhas que o organizador do evento faz, né?
0: Exatamente. Você pode também promover uma experiência para o seu morador diferenciada. Quem mora apresenta o documento de moradia, um registro, não precisa pagar, vai ter acesso a uma festividade, vai estar celebrando junto com outras pessoas, conhecendo pessoas de fora, levando uma experiência local para essa pessoa. É acolhedor, né?
2: O papo tá bom, mas está na hora de estourar aquela pipoca, acender aquela fogueira e liberar a professora para curtir.
0: Sem correio elegante e sem cadeia, né?
2: Sim, de preferência. Falamos aí com a professora Cristina Mello, ela que é coordenadora, inclusive, da pós-graduação em Economia da PUC de São Paulo, presente aqui nesse Dinheiro TMC Especial São João. Obrigado, professora.
0: Obrigada, prazer enorme, professor. Eu que agradeço.
2: Valeu, e depois dessa entrevista bacana, vamos saber do povo? O que que o povo tá falando, tá dizendo, tá comentando sobre festa junina? Quando o assunto é esse, é São João, é festa junina, com o que que você gasta mais? É na comida? É na decoração? É numa viagem? É em tudo isso de uma vez só? Ou é na Barraca do Beijo? Conta aí pra gente no 11972211001. E a nossa reportagem aproveitou, foi pras ruas e o povo respondeu.
3: Então, o orçamento, né, a gente, você sabe que tudo brasileiro é criativo, né, eu geralmente gasto 100, 120, eu gosto das danças, eu gosto da comida, das brincadeiras, né, então eu gasto de tudo pouco, principalmente as comidas, né, quintão, pamonha, eu acho que isso não tem preço, entendeu? Esse gosto, assim, tá, festa junina, essas tradições não tem preço.
4: Ah, uns 150? Mas é que eu sou empolgada. Então, pode ter esse problema. Mas eu acho que é com o dinheiro que eu levaria. Pra curtir legal, a festa junina, tudo que eu quiser.
5: É no máximo R$50 também. Uma parte pro bingo, porque eu gosto muito de bingo. Eu sou aficionado por bingo. Eu chego na quermesse já procurando o bingo. Só que aí vive a parte da comida. Então é metade, metade praticamente. Cinquentinha dá.
6: Olha, depende da região, você gasta até R$500. Porque as coisas estão realmente bem caras. Você paga aí, vamos dizer, num vinho quente, R$20, R$25. Então, tem que ter dinheiro para gastar. Não é para qualquer um mais ir para festa junina, não.
7: Ah, uns R$50 acho que dá para fazer alguma coisa, né? Não é uma grana absurda, mas dá para comer um milho, alguma coisa assim, jogar alguma coisa que tem os jogos também, né? Então, acho que é uma grana maneira para levar.
8: Não, geralmente eu gasto mais com alimentação. E eu acho que fica em média ali de uns R$100, mais ou menos. A última quermesse que eu fui, pelo menos eu e minha namorada, a gente gastou um total de R$100 juntas.
9: Bom, na verdade, quando é a festa familiar, a gente se junta, né? Tem um orçamento de R$50 a R$100 por família, que a gente divide entre comes e bebes e a prenda do bingo. E quando é festa do bairro, a gente... Depende, se é a festa da igreja, a gente tem um valor X, ou se é a do bairro, a gente consegue dispor de valor maior ou menor.
10: Quando, sei lá, tem, tipo, ano passado teve um evento corporativo aqui. Daí cada um trouxe uma coisa de valores parecidos, assim, sei lá, entre R$50 e R$80, se não me engano. E aí meio que juntou todo mundo e fez a festa aqui. Quando eu vou em, tipo, quermesse, que me chamam, assim, que é raro... Eu gasto só em comida, na verdade, mas assim, não, eu não vou jantar lá também, então eu devo gastar o quê? Uns R$50, R$60. Que aí é tipo docinho, sobremesa, vinho quente, o quentão.
6: Basicamente alimentação. Orçamento, eu posso dizer que agora pode girar em torno de R$150, R$200.
11: Ah, o orçamento tem que estar sempre alto, né? Mas eu acabo gastando mais com alimentação mesmo e com os meus irmãos que pedem alguma brincadeira, algum tipo dessas atividades.
2: Tá aí, então, a nossa reportagem espalhada pelo Brasil, falando sobre os festejos, né, da festa junina, festas de São João, meio do ano, que movimenta demais a nossa economia, e foi bacana demais a sua participação. Também no nosso WhatsApp, no 11972211001. Continuem mandando mensagens, mas agora a gente troca um pouquinho de assunto e vamos trazer um dado importante que preocupa a população mundial e mexe também de uma maneira grandiosa na economia mundial. Ouça só que curioso, tem um dado que chama atenção, que é que as condições de saúde mental e distúrbios cerebrais já causam cerca de US$5 trilhões por ano à economia global.
6: Então, tem que ter dinheiro para gastar. Não é para qualquer um mais ir para festa junina, não.
7: Ah, uns R$50 acho que dá para fazer alguma coisa, né? Não é uma grana absurda, mas dá para comer um milho, alguma coisa assim, jogar alguma coisa que tem os jogos também, né? Então, acho que é uma grana maneira para levar.
8: Não, geralmente eu gasto mais com alimentação. E eu acho que fica em média ali de uns R$100, mais ou menos. A última quermesse que eu fui, pelo menos eu e minha namorada, a gente gastou um total de R$100 juntas.
9: Bom, na verdade, quando é a festa familiar, a gente se junta, né? Tem um orçamento de R$50 a R$100 por família, que a gente divide entre comes e bebes e a prenda do bingo. E quando é festa do bairro, a gente... Depende, se é a festa da igreja, a gente tem um valor X, ou se é a do bairro, a gente consegue dispor de valor maior ou menor.
10: Quando, sei lá, tem, tipo, ano passado teve um evento corporativo aqui. Daí cada um trouxe uma coisa de valores parecidos, assim, sei lá, entre R$50 e R$80, se não me engano. E aí meio que juntou todo mundo e fez a festa aqui. Quando eu vou em, tipo, quermesse, que me chamam, assim, que é raro, eu gasto só em comida, na verdade. Mas, assim, não, eu não vou jantar lá também, então eu devo gastar o quê? Uns R$50, R$100. Que aí é, tipo, docinho, sobremesa, vinho quente, o quentão.
6: Basicamente, alimentação. Orçamento, eu posso dizer que agora pode girar em torno de R$150, R$200.
11: Ah, o orçamento tem que estar sempre alto, né? Mas eu acabo gastando mais com alimentação mesmo. E com os meus irmãos que pedem alguma brincadeira, algum tipo dessas atividades.
2: Tá aí, então, a nossa reportagem espalhada pelo Brasil, falando sobre os festejos, né, da festa junina, festas de São João, meio do ano, que movimenta demais a nossa economia, e foi bacana demais a sua participação. Também no nosso WhatsApp, no 11972211001. Continuem mandando mensagens, mas agora a gente troca um pouquinho de assunto e vamos trazer um dado importante que preocupa a população mundial e mexe também de uma maneira grandiosa na economia mundial. Ouça só que curioso, tem um dado que chama atenção, que é que as condições de saúde mental e distúrbios cerebrais já causam cerca de 5 trilhões de dólares por ano à economia global. Um dado que cada vez mais chama atenção. E esse valor, ele pode ultrapassar os 16 trilhões de dólares até o ano de 2030, caso não haja alguma intervenção bem efetiva. Então, para falar sobre esse assunto, a gente recebe aqui no Dinheiro TMC a Patrícia Taylor, ela que é delegada do Corecon de São Paulo, está conosco aqui no Dinheiro TMC. Patrícia, seja muito bem-vinda. Obrigado pela participação.
1: Olá, Patrícia, obrigada.
2: O que explica, então, Patrícia, esse impacto financeiro tão elevado na economia global? Claro que os números assustam, mas eles já passaram aí da fase de assustar. A expectativa é muito elevada, a preocupação é grande por conta dos gastos?
12: Saúde mental deixou de ser uma pauta do RH e passou a ser uma pauta econômica, né? É o que a gente pode perceber. É urgente essa preocupação com saúde mental, não só no Brasil, porque nós estamos com a NR1, mas também no mundo inteiro. Então é preciso entender aí o ambiente que o colaborador, que o trabalhador se encontra, né? Se ele está em algum sofrimento psicológico, se ele está num ambiente que não é arejado, um ambiente que não tem, não traz condições ideais de trabalho, isso vai impactar na saúde do trabalhador, que vai precisar se afastar, e isso também vai trazer prejuízo para as empresas, mas também para a própria empresa, como eu disse, né? Porque traz prejuízos, né? Afastamentos, enfim. Então é preciso ter esse olhar para a saúde psicossocial, assim como a gente se preocupa com os cartões de acordo, né, para emergência em caso de incêndios e outras coisas mais, a saúde do trabalhador, ela passa a ser, sim, um dos alicerces ali da produtividade também.
1: Ô, delegada, e esses gastos implicam mais onde? É o afastamento das atividades profissionais por causa dos problemas de saúde mental? É o tratamento que essas pessoas fazem? Os gastos que elas têm com terapias, com medicamento? Qual é o principal componente desse valor tão alto de gastos com a saúde mental?
12: Do ponto de vista da empresa, os afastamentos, né? E você ou fica sem aquele colaborador, aquele trabalhador em algumas situações ali, em algumas empresas, ou precisa substituí-los, por pessoas que não têm ali a mesma expertise em relação ao trabalho, né? E isso gera esse custo. E claro, do ponto de vista do trabalhador, é um sofrimento, né? Porque o trabalho é parte da gente e uma parte extremamente importante, mas não pode se tornar a única. Nós não podemos ser apenas trabalho, nós precisamos ter as outras áreas, né, da saúde física, da saúde mental, também contempladas, para que também tenhamos uma boa produtividade nas empresas.
2: Agora, Patrícia, economia, de economizar mesmo, né? E saúde mental são palavras que caminham juntas, ou não é muito benéfico você falar em economizar, em poupar dinheiro, ao mesmo tempo que você cuida da saúde mental? Porque a gente sabe que tem a questão da terapia, tem questão medicamental, e isso é claro, né? É um investimento quando a gente fala de saúde. E cada vez mais as pessoas estão gastando, estão desembolsando, ou mesmo investindo, pode ser o termo correto, né? Para esse tipo de cuidado, dá para economizar quando o assunto é cuidado com a mente, que é saúde mental?
12: Quando se fala em prevenção, a gente está pensando em economia, né? A gente tem um custo momentâneo, mas que ele vai se traduzir no aumento da produtividade, por consequente, no aumento do lucro das empresas, né? Então, é olhar esse investimento não como custo, mas como uma possibilidade de retorno daquilo que se investiu. Nós investimos em bons equipamentos, na estrutura da empresa, para atender aos clientes, os fornecedores, mas também é preciso investir na saúde de quem está ali gerando o trabalho para a empresa. É investimento.
1: Delegada, a gente tem aqui uma informação de um estudo que, traduzido para o português, ficou conhecido como Criando Ambientes de Trabalho que Apoiam a Saúde Cerebral. Esse estudo foi desenvolvido pela Sodexo em parceria com a Social Impact Partners e a Global Brain Health Initiative. Destaca que também funcionários desengajados geram prejuízos, né? Como a gente falou aqui, esses afastamentos, eles geram prejuízos estimados em quase 9 trilhões de dólares no mundo, equivalente a 9% do PIB global. Nesse caso, qual que é o melhor caminho, qual é o melhor investimento que as empresas podem fazer para proporcionar um ambiente melhor para uma saúde
12: psicossocial, assim como a gente se preocupa com ficar tudo de acordo, né, para emergência em caso de incêndios e outras coisas mais, a saúde do trabalhador, ela passa a ser, sim, um dos alicerces ali da produtividade também.
1: Ô, delegada, e esses gastos implicam mais onde? É o afastamento das atividades profissionais por causa dos problemas de saúde mental? É o tratamento que essas pessoas fazem, os gastos que elas têm com terapias, com medicamento. Qual é o principal componente desse valor tão alto de gastos com a saúde mental?
12: Do ponto de vista da empresa, os afastamentos, né? E você ou fica sem aquele colaborador, aquele trabalhador em algumas situações ali, em algumas empresas, ou precisa substituí-los, mesmo que por pessoas que não têm ali a mesma expertise em relação ao trabalho, né? Isso gera esse custo. E, claro, do ponto de vista do trabalhador, é um sofrimento, né? Porque o trabalho é parte da gente e uma parte extremamente importante, mas não pode se tornar a única. Nós não podemos ser apenas trabalho, nós precisamos ter as outras áreas, né? Da saúde física, da saúde mental, também contempladas, para que também tenhamos uma boa produtividade das empresas.
2: Agora, Patrícia, economia, de economizar mesmo, né? E saúde mental, são palavras que caminham juntas? Ou não é muito benéfico você falar em economizar, em poupar dinheiro, ao mesmo tempo que você cuida da saúde mental? Porque a gente sabe que tem a questão da terapia, tem questão medicamental, e isso é claro, né? É um investimento quando a gente fala de saúde. E cada vez mais as pessoas estão gastando, estão desembolsando, ou mesmo investindo, pode ser o termo correto, né? Para esse tipo de cuidado. Dá para economizar quando o assunto é cuidado com a mente, que é saúde mental?
12: Quando se fala em prevenção, a gente está pensando em economia, né? A gente tem um custo momentâneo, mas que ele vai se traduzir no aumento da produtividade, por consequente, no aumento do lucro das empresas, né? Então, é olhar esse investimento não como custo, mas como uma possibilidade de retorno daquilo que se investiu. Nós investimos em bons equipamentos, na estrutura da empresa, para atender aos clientes, os fornecedores, mas também é preciso investir na saúde de quem está ali gerando o trabalho para a empresa. É investimento.
1: Delegada, a gente tem aqui uma informação de um estudo que, traduzido para o português, ficou conhecido como Criando Ambientes de Trabalho que Apoiam a Saúde Cerebral. Esse estudo foi desenvolvido pela Sodexo em parceria com a Social Impact Partners e a Global Brain Health Initiative. Destaca que também funcionários desengajados geram prejuízos, né? Como a gente falou aqui, esses afastamentos, eles geram prejuízos estimados em quase 9 trilhões de dólares no mundo, equivalente a 9% do PIB global. Nesse caso, qual que é o melhor caminho, qual é o melhor investimento que as empresas podem fazer para proporcionar um ambiente melhor, para uma saúde mental melhor para os seus funcionários? É gerar uma participação diferente, são, aqui a gente tem uma promoções, palestras, indicações, o que é que, na sua opinião, é um caminho efetivo para combater esses problemas?
12: Desde o ambiente físico, né, com luz natural, que seja ventilado. Recentemente eu tive numa empresa, não vou citar nomes, e que eu, como cliente, passei mal dentro dessa empresa. É uma empresa, uma grande empresa, mas ela tem um lugar pequeno dentro de um shopping para que eu pudesse pegar o produto que ele se produz num serviço. E eu perguntei para a atendente, eu falei, não tem ar-condicionado aqui? Ela falou, não tem. Eu falei, mas não tem luz, não tem nada. E, por coincidência, eu comecei a passar mal ali dentro. Eu realmente não sei como que essa pessoa, essa colaboradora, pode ficar motivada, né? Um ambiente extremamente pequeno, em um subsolo de um shopping. É complicado. Então, se preocupar com esse ambiente, da ventilação, excesso de calor, né? Recentemente, no Conselho de Economia, nós tivemos palestra com um pesquisador e que ele falou que esses calorões, já se sabe que ondas de calor podem impactar a saúde das crianças, das mulheres grávidas, e isso impactar a saúde dessas crianças. Então, ainda mais com o aquecimento global, enfim. Então, é preciso se preocupar com isso, também com a saúde psicológica, né, alguma forma de apoio psicológico para esses colaboradores, e também com a saúde física, né, porque nós sabemos que sedentarismo também pode aumentar os riscos de doença, não só físicas, como mentais. Então, são programas, então, de que as pessoas entendam ali as suas preocupações, e até para que se sintam mais pertencentes ali no ambiente de trabalho. Isso tudo coopera, né, juntamente com uma gestão humanizada, para que se tenhamos aí ambientes de trabalho mais propícios aos trabalhadores, e sim, vão impactar no aumento de produtividade e, por consequência, no lucro das empresas.
1: Delegada, você citou aí mulheres grávidas. Existe um olhar específico para mulheres, por exemplo, na época quando começam a entrar na menopausa, perimenopausa, que a gente sabe que é um período de mudanças consistentes no comportamento da mulher, em como ela se sente? As empresas deviam prestar atenção mais nisso também?
12: Deviam prestar atenção bastante nisso, né? Porque é um ambiente, é um momento, né, de oscilação de hormônios, e dizem que existem estudos, dizem, né, que tem mais de 76 ou 78 tipos, né, de sensações e de problemas que essas mulheres têm. Então, esse acolhimento, até porque atualmente as pessoas trabalham e no futuro trabalharão cada vez mais. Então, a menopausa não é o fim. A menopausa é uma nova fase da vida. E precisamos acolher essas mulheres também, que estão aí produzindo no mercado de trabalho, com as suas características ali desse período de transformação da mulher.
2: Agora, Patrícia, para a gente ir encerrando, né, já falamos aí das mulheres, mas vamos falar agora do comparativo geracional. Dá para a gente dizer, com toda a sua experiência, que tem diferença entre gerações na forma como as pessoas acabam lidando aí com a saúde mental? Eu falo tanto do ponto de vista das empresas, quanto dos funcionários, dos trabalhadores. Você consegue observar essa diferença?
12: Sim. As pessoas atualmente, elas têm mais informações, né? Então, elas começam a verbalizar essas situações e procurar um atendimento. Claro que algumas outras têm algumas dificuldades. E essas novas gerações, né, a geração Z, ela está mais atenta também, né, ao trabalho ser uma parte da vida, uma parte importante, mas que não pode adoecê-las. Então, tem sim um impacto também positivo aí da geração Z, que exige aí melhores condições de trabalho, diferente das gerações anteriores, né. mesmo tempo, a gente tem as conexões digitais, né? Nós estamos muito mais conectados. Muitas vezes saímos do trabalho, terminamos nosso horário de trabalho, mas continuamos ali conectados com o nosso trabalho. Quer seja num estudo ou numa situação ali, num projeto, enfim. Então, tem um lado positivo, mas também tem o outro lado, que é da modernidade, que a gente precisa se adaptar. Ao mesmo tempo, não só, por exemplo, no Brasil, que temos a NR1 agora, né, vigorando, mas vigiando, melhor dizer, mas as empresas estão buscando, sim, melhores condições de trabalho, né, nesse primeiro momento aí é mais de orientação nas empresas, para que elas possam cumprir nessas, e não precisa de denúncia dessas empresas, lembrando que todos o sistema é cruzado, né? O próprio sistema da presidência, né? O Ministério do Trabalho consegue entender ali que determinados setores determinadas empresas estão tendo um grande número de afastamentos. Isso também pode justificar ali uma visita, digamos assim, dos fiscais do trabalho para entender melhor ali o que está acontecendo com aqueles colaboradores, por que eles estão se afastando tanto. Então, não só do ponto de vista legal, mas também do ponto de vista de conhecimento, né? Todos nós somos bombardeados positivamente e também, por um lado negativo, de informações. Então, é diferente isso do contexto geracional.
1: Tá joia. Patrícia, muitíssimo obrigada pela sua participação aqui no Dinheiro TMC, pelos seus esclarecimentos. A Patrícia Taylor, que é delegada da Corecon de São Paulo. Para você que não sabe, Corecon é o Conselho Regional de Economia do Estado de São Paulo, falando desse assunto tão importante que é a atenção à saúde mental. Obrigada, delegada.
12: Eu agradeço a atenção de vocês e o convite.
2: Valeu, valeu, a gente que agradece. E para a gente já ir encerrando aqui o nosso Dinheiro TMC, a gente confere agora um depoimento do economista Fernando Agra para trazer, infelizmente, um recorde negativo, que é a parcela de endividados. Pois é, numa pesquisa de endividamento e também de inadimplência do consumidor da Confederação Nacional do Comércio de Bens, Serviços e Turismo, infelizmente, tivemos esse recorde negativo e pela quinta vez consecutiva. Então, sobre esse assunto, a gente traz agora a avaliação do economista Fernando Agra.
13: Infelizmente, o Brasil bateu mais um recorde negativo de endividamento e de inadimplência. Para quem nos acompanha, é interessante explicar a diferença. O endividado é aquele que fez uma compra e ainda não pagou, mesmo que ela não tenha vencido. Por exemplo, eu fiz uma compra no cartão de crédito e vai vencer no mês que vem, né? Eu ainda não paguei. Eu entro na estatística de endividados. Agora, se chegar a data do pagamento, do vencimento, e eu não pagar, aí sim eu fico inadimplente. Então é importante saber essa diferença. Bom, nós temos aí um alto número de endividados, um alto número de inadimplentes. O que que explica isso? São vários os fatores. Um deles é porque boa parte da população brasileira ganha muito pouco, até um salário mínimo, quando muito até dois salários mínimos. E a gente vem de um problema inflacionário alto, sobretudo por conta da guerra, que aumentou o preço dos combustíveis, preço dos alimentos. E aí as pessoas têm dificuldade de honrar os compromissos básicos e acabam ficando inadimplentes. Outra motivo, outra explicação, são aquelas pessoas que ganham um pouco mais, mas são desorganizadas, não têm educação financeira, gastam mais do que ganham, compram muito por impulso, ficam se comparando com os outros, querem levar um padrão de vida que não pode. Então a gente precisa, né, de medidas do governo para ambas as situações, né? Para diminuir as desigualdades socioeconômicas do país, até tem diminuído nos últimos anos e até décadas, mas ainda temos um país muito desigual. E medidas também para ampliar o acesso à educação financeira, desde a mais tenra idade, com crianças, adolescentes, nas escolas, enfim, né, são medidas que podem melhorar, não é, a organização financeira das famílias. Porque quando a gente está, sobretudo, inadimplente, é muito ruim. É ruim para a nossa saúde, é ruim para o casamento, é ruim para o nosso trabalho. Então é muito bom quando a gente tem as contas em dia, organizadas. A gente vive melhor, a gente tem uma qualidade de vida melhor. Então eu oriento as pessoas, mesmo numa situação mais difícil de inflação alta, pesquisarem, colocar no papel todo o orçamento que ganha, o que gasta, aproveitar promoções, economizar ao máximo, sempre, sobretudo num momento como esse que a gente está vivendo, de preços altos.
1: Pois é, e esse foi um programa Dinheiro TMC bem variado, né? A gente falou sobre São João, festas juninas, a gente falou sobre saúde mental, a gente falou também sobre a situação de endividamento dos brasileiros. Claro, o Dinheiro TMC é isso, sempre trazendo os temas pertinentes que fazem diferença no seu bolso, no seu dinheiro.
2: Exatamente, assuntos que fazem diferença, que interessam o seu bolso. Então, para você já aproveitar ainda nesse mês de junho, as festas juninas, mas a gente gosta tanto que no próximo mês, julho, tem a festa julina. E é festa que não acaba mais, então aproveite, mas com aquela ponderação, cuidado com os gastos e contem sempre com o Dinheiro TMC.
1: É isso aí, até o próximo programa. Até mais, tchau, tchau.
2: Tchau, tchau.
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17: 3 da manhã, bom dia. Já está no ar o seu programa favorito, eu tô falando do Sobremesa. O programa teve como convidado o Arthur Duval, o Mamãe Falei. No programa, no comando do programa estão o Lucas Salles, Marcelo Batista e a Mini Ruth. Fique agora com o Sobremesa. Parará.

0: 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Sim, Transamérica agora é TMC. 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Seja muito bem-vindo ao Sobremesa, o seu programa favorito, comigo, Lucas Salles, e também com ela, Mini Ruth.
1: Oi, gente! Ó, falei que a gente ia voltar hoje. Voltamos com tudo, né, Batichinha?
2: É, com tudo não, né, Mini Ruth? Estamos ao vivo no nosso canal do YouTube, lá no arroba TMC News BR. Você vai lá para ver a gente em imagem, você pode comentar, se inscreva no canal, deixa o seu like, separamos as notícias mais importantes do dia e deixamos todas de fora do programa, porque aqui a parada é outra.
1: Já entra lá para ver a brusinha do Batista. Gostei da brusinha,
0: você
1: viu,
0: gostou?
1: Batista?
0: E você que nos ouve com seu ouvido pode participar do nosso programinha de meu Deus, basta mandar uma mensagem através do nosso WhatsApp 011 97221 1001. Mande uma mensagem respondendo a enquete do dia, que é
2: qual a pessoa da sua família que é aquela mais jumenta no futebol, que não entende nada de futebol.
3: Sempre tem, né?
4: Mini Ruth, por favor.
1: Eu mesma, né? Eu não entendo, não. Sei o que é impedimento, não sei o que é nada. Eu sei quais são os jogadores solteiros. Que pra mim é o que interessa.
0: Que informação mais inútil.
1: Inclusive, muito já elegiu o mais bonito, hein?
0: Quem é? Quem é?
1: Pedro Neto.
0: Portugal.
1: Muito
0: bom. E você, Batista, qual é a pessoa da sua família que menos entende de futebol?
2: É, a minha família, eu acho que você não deveria tocar nesse assunto.
0: Por quê?
2: É um assunto triste pra mim.
0: Calma, você tem quatro ex-mulheres. Uma, ou alguma
1: cara,
0: família.
1: Cara, ele tá com 98 anos, você acha que a família dele tá viva?
2: Para com essa idade, não tem mais ninguém.
0: Para, que isso. Bom, olha só, eu quero saber de você. Porque na minha família, esta pessoa sou eu mesmo. Eu não entendo nada de futebol. E se você tiver coragem, manda pra gente no WhatsApp 011 97221 1001. Quero saber quem é a pessoa da sua família que menos entende de futebol. Agora pra você que está sintonizado no seu radinho do carro, ouvindo no seu fone de ouvido, ou até mesmo no computador, seja no trabalho ou em casa, hoje o nosso convidado de honra vai estar batendo um papo magnífico, senhoras e senhores. Ele é ex-deputado estadual pelo estado de São Paulo, também é fundador do partido Missão, também jornalista e youtuber, tem mais de 2 milhões de inscritos no seu canal. Também é um baterista e, diga de passagem, muito bom. Senhoras e senhores, vamos conversar com ele, o Arthur Duval!
5: Eu quero falar igual você, gente. Hoje estou aqui na TMC, nesse programa maravilhoso chamado Sobremesa.
0: Muito obrigado. Muito bom. A gente imposta... A gente imposta um pouco a voz mesmo. É bem normal de rádio, né, Mini Ruth? Você que trabalha muito tempo, sabe?
1: Não, minha voz não, é assim mesmo.
2: A minha também é assim.
0: Ah, então só eu que estou impostando minha voz, peço perdão. Agora vamos lá, Arthur Duval, primeira pergunta de hoje é com ele, Marcelo Batista.
2: É, o Mamãe Falei, uma conhecido Mamãe Falei. Ô Arthur, é a nossa primeira pergunta sempre para todos os convidados desse programinha, é qual a sua sobremesa preferida?
6: Esse bicho, eu gosto de todas, bicho, mas eu acho que brigadeiro é a melhor de todas.
0: Brigadeiro.
6: Ainda por cima é uma coisa bem brasileira, né? Eu acho que brigadeiro é brasileiro, não é?
0: Eu, por um momento, eu pensei que você fosse falar torta Kiev, Maluvinha, Kikutiá.
6: Eu falei igual de todas. Mas eu acho que eu prefiro brigadeiro, cara.
2: Brigadeirão.
0: Um ponto para o brigadeiro aqui no nosso ranking.
2: Sou fã de brigadeiro.
0: Adoro, é o doce brasileiro. Nasceu no Brasil, sabia disso, Mini Ruth?
1: Não sabia não, olha, só que
0: não tinha, só existe no Brasil. Assim como Arthur Duval também só existe no Brasil. Ele que adentrou no meio da política e também fez muito sucesso no YouTube com seus canais onde ele afrontava, digamos assim, estudantes bem desaforados. É, ô Arthur, você fazia aqueles vídeos na internet, era pra provocar mesmo? Ou você ia com o intuito de mostrar um pouco de incoerência do pessoal, dos estudantes de universidades públicas e também qual era o seu motivo real?
6: Cara, na verdade é o seguinte, é uma combinação dos dois, né? Eu acho que a provocação e a ação, elas trazem atenção pra você. E aí o que você faz com a atenção, eu acho que é a diferença do que a gente vê, inclusive, hoje, do empobrecimento do discurso de pessoas que fazem uma caricatura do que eu fazia antes. Porque quando eu ia, por exemplo, quando alunos invadiam escolas, impediam outros de estudar, ou quando você via, por exemplo, aquelas manifestações sindicais do Dia do Trabalho, ou manifestações contra a prisão do Lula na época, o que eu fazia? Eu ia lá, justamente com um tom provocativo, mas os meus vídeos eram vídeos longos e que contavam uma história. Eu fazia 5, 6, 7 tipos de perguntas diferentes e eu sempre recheava os meus vídeos com muita informação. Então, ó, vai ter provocação, vai ter pergunta polêmica e vai ter informação logo em seguida para você assistir o vídeo e você aprender alguma coisa. Então, muita gente aprendeu, por exemplo, comigo, o que era o FGTS. O que era a bendita da Previdência Social, como que é o nosso regime tributário, tudo assistindo esses meus vídeos, né? O que a gente vê hoje, infelizmente, é que as pessoas pegaram um gatilho de atenção, que é a briga, às vezes até um pouco de violência, e simplesmente esqueceram todo o resto. Então fica o entretenimento pelo entretenimento, fica a polêmica pela polêmica, aí já fica um negócio vazio. É uma coisa que eu sempre falo, eu não sou contra o show na política, eu acho que o show na política faz parte, né? O espetáculo faz parte de você passar uma mensagem. O problema é quando você não tem a mensagem pra passar. Aí você faz o espetáculo e não passa nada. Aí fica só a polarização vazia, né? Então, quem me acompanha há muito tempo e sabe disso, para cada vídeo de rua que eu fiz, que já era um vídeo recheado de conteúdo, eu fiz pelo menos 10 ou 20 sobre o mesmo tema dentro de casa, vídeos 100% informativos. Então, ó, tô aqui numa escola invadida contra a PEC do teto. Então eu fazia 4, 5, 6 vídeos explicando só o que era a PEC do teto e por que ela era importante. Fiz no mesmo vídeo aqui pergunta sobre o FGTS. O que é o FGTS? O que é 13º? De onde vem? Por que é bom? Por que é ruim? Por que não sei o que lá? Então é um conjunto de fatores que faz com que você tenha, como eu falei, um gatilho de atenção, mas um trabalho sério a ser passado.
2: Interessante. Batista, por favor. Você falou aí de show da política, né? O que você achou daquele áudio que vazou agora recentemente?
6: Áudio é comigo mesmo, hein, bicho? Aí chamou o especialista.
2: O áudio que vazou do nosso presidente Lula lá no G7, falando que nunca foi de esquerda.
6: Cara, eu vou te falar uma coisa. Eu não acho nem surpreendente isso. As pessoas podem até se falar, nossa, como assim? Não, não é surpreendente, porque é o seguinte. O Lula, ele começou a vida política dele, né, baseado em ideologia, baseado em identitarismo. Só que a gente tem que lembrar o seguinte. Depois que o Lula fundou o PT e participou de diversas eleições, ele entendeu que ser pragmático é o caminho. Tanto que quem é um pouquinho mais velho vai lembrar. O Lula que ganhou a eleição em 2002 não foi o Lula, eu sou revolucionário socialista e vamos implementar o comunismo no Brasil. Não foi. Foi o Lulinha Paz e Amor que escreveu carta pro mercado brasileiro. E quando o Lula ganhou, inclusive, eu não lembro agora, eu acho que foi a Merkel que estava com ele ali e chegou a falar para ele, é engraçado que quando você ganhou, você foi um cara ao centro, né? Foi um jeito bonito de dizer o seguinte, você foi uma pessoa pragmática. O Lula, quando ele ganhou a eleição, isso é muito importante deixar claro, nunca na história do Brasil os bancos tiveram tanto lucro quanto na época que o Lula foi presidente. Os maiores lucros do Itaú, do Bradesco, etc., são nos governos do PT. O governo do PT fez um governo para as elites. Isso é uma coisa muito importante dizer. Ah, o Lula governou para o povo. Não governou para o povo coisa nenhuma. O Lula governou para as elites. Então, o que o Lula entendeu foi o seguinte, meu, eu sou um cara pragmático. E outra coisa que eu vou dizer que é surpreendente também. A maior parte do mundo, inclusive do Brasil, não é nem de direita nem de esquerda. A maior parte das pessoas não ligam para a ideologia. As pessoas têm um conjunto de valores que são muito caros a elas, mas elas não necessariamente compram a caixa de bombom completa do que é você ser de direita ou que você é ser de esquerda, né? Eu diria para você o seguinte, no Brasil nós temos mais de 500 deputados. Dos mais de 500 deputados que nós temos no Brasil, quantos se identificam com direita ou com esquerda? Você não conta 100 ali. E todos os outros, os mais de 400, é tudo deputado centrão. É tudo deputado centrão. A maior parte dos partidos do Brasil, vou te dizer, tem hoje candidatos dentro do mesmo partido que vão apoiar Lula, vão apoiar Flávio Bolsonaro, vão apoiar Zema, vão apoiar Renan. Tem um monte de partido, é a maioria, onde dentro dos seus partidos os candidatos vão apoiar os dois lados.
0: Lembrando que os nossos microfones aqui da TMC estão abertos para o outro lado. Mini Ruth, é com você.
1: Não, e tem deputados também, como o Manuel Gomes, que não sabe nem onde está, né? Como que você vê a entrada dessa galera na política, por exemplo?
6: Olha, cara, eu vou te dizer que no caso do Manuel Gomes, como ele é uma caricatura muito exacerbada do que é não saber nada, eu não acho que ele vai ganhar eleição, tá? E eu acho que ele serve até como um ponto de denúncia mesmo, de que política deve ser levada a sério. Agora, eu vou dar outro exemplo pra você. 2010, aqui em São Paulo, isso é uma coisa também que destrói esse mito de que, ah, São Paulo vota bem, o problema, sei lá, são os estados do Nordeste, lá. Vamos lá, o deputado mais votado de São Paulo em 2010 foi o Tiririca. E ele continua como deputado até hoje se elegendo por São Paulo. Agora ele vai se eleger por outro estado. Agora, quer ver outro caso emblemático? Vamos falar do Romário? O Romário é um cara que se elegeu com a esquerda, nos últimos segundos, quando não dava mais para virar, apoiou o impeachment da Dilma. Se elegeu em 2022 apoiando o Jair Bolsonaro e hoje já está com o governo do PT. Então, eu sempre digo o seguinte, o problema dessas pessoas, né, e não estou falando de Caneta Azul, porque eu acho que Caneta Azul nem vai ganhar, mas o problema dos políticos genéricos brasileiros não é nem só culpa deles, é culpa da galera que vota errado. Vamos ser sinceros, como é que a gente vota no Romário, sendo que ele não tem ideia nenhuma? O que que o Romário fez como senador pro Brasil? Nada, absolutamente nada. Ele é o baixinho que faz gol e comenta a Copa. É isso. O Romário é isso. Você pode gostar dele, acha de bombom completa do que é você ser de direita ou que você é ser de esquerda. Né? Eu diria para você o seguinte, no Brasil nós temos mais de 500 deputados. Dos mais de 500 deputados que nós temos no Brasil, quantos se identificam com direita ou com esquerda? Você não conta 100 ali. E todos os outros, os mais de 400, é tudo deputado centrão. É tudo deputado centrão. A maior parte dos partidos do Brasil, vou te dizer, tem hoje candidatos dentro do mesmo partido que vão apoiar Lula, vão apoiar Flávio Bolsonaro, vão apoiar Zema, vão apoiar Renan, tem um monte de partido, é a maioria, onde dentro dos seus partidos os candidatos vão apoiar os dois lados.
0: Lembrando que os nossos microfones aqui da TMC estão abertos para o outro lado. Mini Ruth, é com você.
1: Não, e tem deputados também, como o Manuel Gomes, que não sabe nem onde está, né? Como que você vê a entrada dessa galera na política, por exemplo?
6: Olha, cara, eu vou te dizer que no caso do Manuel Gomes, como ele é uma caricatura muito exacerbada do que é não saber nada, eu não acho que ele vai ganhar eleição, tá? E eu acho que ele serve até como um ponto de denúncia mesmo, de que política deve ser levada a sério. Agora, eu vou dar outro exemplo pra você. 2010, aqui em São Paulo, isso é uma coisa também que destrói esse mito de que, ah, São Paulo vota bem, o problema, sei lá, são os estados do Nordeste, lá. Vamos lá, o deputado mais votado de São Paulo em 2010 foi o Tiririca. E ele continua como deputado até hoje se elegendo por São Paulo. Agora ele vai se eleger por outro
0: partido.
6: Por outro estado, perdão. Por outro estado. Agora, quer ver outro caso emblemático? Vamos falar do Romário? O Romário é um cara que se elegeu com a esquerda. Nos últimos segundos, quando não dava mais pra virar, apoiou o impeachment da Dilma. Se elegeu em 2022 apoiando o Jair Bolsonaro e hoje já está com o governo do PT. Então, eu sempre digo o seguinte, o problema dessas pessoas, né, e não estou falando de Caneta Azul, porque eu acho que Caneta Azul nem vai ganhar, mas o problema dos políticos genéricos brasileiros não é nem só culpa deles, é culpa da galera que vota errado. Vamos ser sinceros, como é que a gente vota no Romário, sendo que ele não tem ideia nenhuma? O que que o Romário fez como senador pro Brasil? Nada, absolutamente nada. Ele é o baixinho que faz gol e comenta a Copa. É isso. O Romário é isso. Você pode gostar dele, você pode não gostar dele, mas o fato é, ele como senador não fez nada pro Brasil.
0: Inclusive, esse senador aí que o Arthur Duval disse que não fez nada, ele tá nos Estados Unidos.
2: É home office.
6: E ganhando. Ele foi lá falar, olha, o meu trabalho aqui nos Estados Unidos não impede de eu continuar minhas atividades de senador. E posso falar uma coisa? Alguém vai deixar de votar nele por causa disso? Não, porque as pessoas sequer cobram. Então, o nosso trabalho aqui, por isso que eu falo, os meus vídeos lá, polêmicos, etc., ele é muito mais um trabalho de conscientização. Pra pessoa, mano, leva a sério o teu voto, irmão. Esse ano aqui você vai votar em dois senadores, tá? São dois, não é nenhum. Você vai votar em dois senadores, mais um deputado federal, mais um deputado estadual, governador e presidente. Irmão, pesquisa um pouquinho. Você não precisa ser um expert. Pesquisa um pouquinho da história do cara que você tá pretendendo votar. É só pesquisar um pouquinho.
2: E Arthur, você hoje, você consegue falar já pra fora de uma bolha ou seu público ainda é muito restrito ainda?
6: Olha, eu vou te dizer, a política por si só ela é uma bolha. Só que existe uma coisa que é o que nos diferencia, inclusive, de outros grupos. Nós arrumamos briga com um monte de gente. Nós arrumamos briga com o Lula, arrumamos briga com o Bolsonaro, arrumamos briga com o Ministério Público, com a imprensa, com todo mundo. A gente arruma briga com todo mundo. Como é que a gente só cresce? Existe uma coisa que é a diferença entre o caçador de like, o cara que só pensa nisso, quero furar a bolha, e o cara que tem uma ideia e lidera a galera para uma ideia que ele acha que é certa, independentemente da maré. O que nós fizemos ao longo desses mais de 10 anos de movimento foi entender o que estava acontecendo, ter uma opinião própria e formar uma militância. Essa militância é a principal responsável para a gente furar a bolha. Então vou te dizer, geralmente, sei lá, a Dona Maria, que pouco acompanha a política, ela está preocupada, sei lá, com outra coisa, está preocupada com Copa, com Big Brother, com o trabalho dela, às vezes, sei lá, ela tem uma padaria, ela está preocupada em fazer pão, ela vai ser influenciada por uma pessoa, às vezes, da família ou da vizinhança, ou o que seja, que é muito engajado com política e que conhece o nosso trabalho. E eu vou te falar uma coisa, cara. A gente gosta muito de falar mal da geração Z, né? Porque a geração Z é muito frágil, não trabalha, não transa, e é verdade, né? A geração Z é a geração que menos transa, que menos relaciona pessoalmente com as outras pessoas, mas a geração Z é a geração mais curiosa que tem. É a geração que ela não aceita resumo. Então, quando a gente vê, por exemplo, o Partido Missão sendo o partido principal, favorito da geração Z, a gente vê uma tendência de boa, de pessoas que são verdadeiramente interessadas por isso. Então, respondendo a tua pergunta, cara, sim, a gente fura bastante bolha e eu sou muito grato pela militância que a gente formou e faz esse papel.
4: Arthur, você acabou de citar que já comprou briga com Lula e que agora tem comprado briga com Bolsonaro.
6: Sim.
4: Mas me fez lembrar de uma situação que você já teve foto com o Eduardo Bolsonaro, inclusive, acho que com arma.
6: Sim.
4: O que aconteceu de lá pra cá? Porque vocês já estiveram juntos num determinado momento e hoje, no seu canal, você lançou um vídeo falando sobre os arquivos do Vorkaro e cita também o Flávio Bolsonaro. O que aconteceu de lá pra cá?
6: Bom, vamos lá. A gente nunca achou que o Jair Bolsonaro fosse um bom político, mesmo porque ele tem um histórico de mais de 28 anos como deputado, onde ele foi um deputado corporativista rachador, né? O Flávio é a mesma coisa. A gente tem que lembrar que o Flávio Bolsonaro e o Eduardo Bolsonaro, isso é factual, tá? Inclusive, quem discordar pode me processar, eles foram funcionários fantasmas do Roberto Jefferson. Então, eles sempre foram corporativistas. Em 2018, quando o segundo turno ficou entre Haddad e Jair Bolsonaro, o Jair Bolsonaro deu excelentes sinalizações. Ele chamou o Paulo Guedes na época, que era um economista de mercado, chamou o Sérgio Moro, que era um homem ali ligado ao combate à corrupção, chamou os militares sérios, representados pelo Mourão. Então ele fez alianças bacanas e a gente falou, pô, talvez seja um caminho. Isso foi em outubro de 2018. Depois do primeiro turno, a gente apoiou ele pro segundo turno. Em janeiro de 2019, a gente já viu que ele não era o caminho. Ele mesmo enxugou a reforma da Previdência que precisava fazer. Em maio, a gente começou a ver que ele estava fazendo manifestações, querendo fechar Congresso, querendo fechar STF. E depois ele traiu todas as pautas da direita. O Jair Bolsonaro, eu quero lembrar para todo mundo que está ouvindo aqui, foi responsável por devolver o poder ao Lula. Foi quem indicou o Cássio Nunes no STF, que devolveu a elegibilidade do Lula. O Jair Bolsonaro, olha só, ele pegou uma emenda do Freixo, do PSOL, que transformava, né, o pacote anticrime do Moro, que era uma coisa bacana, em limitação de delação premiada e criação de juiz de garantias, privilegiando os corruptos, e sancionou unilateralmente, né? Então, o Jair Bolsonaro, ao longo do governo dele, ele traiu todas as pautas da direita. Por isso, inclusive, que não conseguiu se eleger em 22. Não diz, ah, teve fraude na urna. Não teve fraude na urna, coisa nenhuma, gente. Basta você sair e perguntar quantas pessoas você conhece que não votavam no Lula, mas em 2022 falaram, olha, cara, o Bolsonaro é tão ruim que eu vou votar no lixo do Lula. Agora, quantas pessoas você conhece

0: maior do que o MBL. Durante muitos anos a gente recebeu esses convites e a gente nunca fez isso, a gente nunca abriu mão daquilo que a gente acredita, independentemente da popularidade. Eu quero lembrar o seguinte: quando a gente teve que apoiar PEC do teto, reforma trabalhista, né, reforma da Previdência, tanto do Temer quanto do Bolsonaro, que foram reformas impopulares, a gente foi lá falar que não era para fazer isso. Quer ver outro exemplo agora? A lei da misoginia, né? Todo mundo da direita falando mal dessa lei. Aí o Flávio Bolsonaro vai lá e vota a favor, porque senão o PT ia bater demais. Nós mantivemos nossa postura. Nós fomos lá falando, não, nós somos contra isso. Isso aqui é um absurdo. Então, independentemente da popularidade de um projeto, a gente segue o que a gente acha certo. E é isso, que essa coerência fez com que a gente sobrevivesse e crescesse ao longo desse tempo.
1: E por que que você é contra a lei da misoginia?
0: Porque, eu vou te falar uma coisa, cara. A definição de misoginia, inclusive na letra da lei, que inclusive já foi modificada, a lei original, ela já era ruim, né? Que era discriminação. Eu não lembro exatamente a definição, mas agora. Tinha algo assim, mas ela mudou. Ela tentou afunilar e ficar um pouco mais objetiva, mas ainda assim tá perigosa, porque ela diz o seguinte: você tem que punir penal. Então nós estamos falando de punir em termos penais, não em termos cíveis. Não é que, ah, você desrespeitou a mulher, você vai pagar uma indenização. Não é isso.
2: Você equipara ao racismo.
0: E está se colocando isso na mesma prateleira da discriminação por cor. Ou seja, se você chamar um negro de macaco, é a mesma coisa, tem o mesmo peso que se você, e aí vem a letra da lei, desrespeitar uma mulher, desrespeitar a dignidade da mulher por ser mulher. A questão é, o que é desrespeitar a dignidade da mulher? O que é isso? Porque, por exemplo, se eu der a seguinte opinião: olha, eu acho que mulheres são menos aptas à atividade política. Você pode concordar ou discordar dessa opinião. Você pode falar, cara, sua opinião é uma opinião idiota. Ok, mas isso é uma opinião criminosa? A ponto de eu ser equiparado a quem chama negros de macacos, por exemplo?
1: Eu acho que a questão é quando a gente propaga essa ideia como um discurso, como um pensamento, mas, como uma opinião.
2: Por exemplo, o Romário, por exemplo, a declaração que ele deu recentemente lá com a Bárbara Coelho, que ele falou: se a gente pegar pessoas que não entendem nada de futebol como você, sim, falou pra mulher, ele poderia, de repente...
0: Vamos lá, o Romário, ele foi extremamente grosseiro naquela fala. Ele foi um cara grosseiro. Eu acho que isso é uma coisa que as pessoas têm que entender. Quando você é contra a especificidade da lei em termos de criminalizar uma coisa, não significa que você é a favor daquela coisa. Então vamos lá. Sim. A grosseria, ela é algo desejável? Não, não é desejável. A gente não quer que as pessoas sejam grossas uma com a outra. Agora, você não pode criminalizar a grosseria.
1: Sim.
0: Porque se eu chegar e for um babaca aqui, assim, são mó idiotas e sair fora, não tem
2: que ser preso por isso. Junta 10 ali da turminha, né?
0: Exatamente. Então, nesse caso da misoginia, será que isso não caberia? E eu tô falando isso porque quando saiu a reportagem, quando saiu a lei original, cada pessoa interpretou de um jeito. Eu lembro que a reportagem do Fantástico começa... Com uma frase que eu vou lembrar exatamente qual que era, mas que não era o que a autora original do projeto de lei queria dizer. Eu não lembro agora, é só pegar a reportagem Fantástico, mas eu lembro que era o seguinte. Ele falou, lembrei, a reportagem Fantástico começava assim: você já ouviu um homem chegar pra uma mulher e falar, ai, você tá muito irritadinha só por ela ser mulher? Peraí. Aí a autora da lei falou assim: não, peraí, cara, mas também não é isso. Posso falar que uma mulher pode estar irritada, né? Ou seja, a letra da lei está confusa.
2: Chamada de gostosa, por exemplo.
0: Exatamente. Né? E aí?
3: Eu fico feliz quando me chama de gostosa.
1: Só quero deixar bem claro para quem está ouvindo e ainda não entendeu qual é a posição do Arthur. Arthur, você me corrija se eu estiver equivocado.
0: Sim.
1: Você acredita numa lei que possa ajudar a impedir que atos machistas, quando os homens tratam mal as mulheres e discriminam, e não só isso, quando tem cometem crimes, então eles têm que pagar por isso. Qualquer homem que comete crime com mulher tem que pagar por isso. Isso eu também concordo.
3: Não,
1: com certeza. E é isso que você é. Mas você acha que a lei que propuseram, sim, ela tá confusa, isso. Tem ela as tá palavras que utilizaram,
0: sim,
1: a maneira como ela está sendo orquestrada, você acha que está confusa e está dando, sim, brecha. Essa é a sua
0: está opinião. Horrorosa. E digo mais: você quer proteger uma mulher de verdade? Vamos fazer o seguinte. Vamos pôr criminosos na cadeia e deixar eles lá? Porque as mesmas pessoas, tipo Tabata Amaral, que ela é relatora, se não me engano, do projeto da misoginia agora na Câmara, porque ele passou no Senado, gente. Então agora ele foi pra Câmara. E na Câmara tem uma nova relatora, que é a Tabata. A Tabata Amaral, que diz ali que protege as mulheres, quando veio o projeto de lei pra aumentar a pena de crime hediondo, ela passou pano junto com os caras, Maria do Rosário, o PSOL, que votaram contra. Então, pera lá, deixa eu entender. Será que isso não caberia? É a mesma coisa, tem o mesmo peso que se você, e aí vem a letra da lei, desrespeitar uma mulher, desrespeitar a dignidade da mulher por ser mulher. A questão é, o que é desrespeitar

0: dignidade da mulher. O que é isso? Porque, por exemplo, se eu der a seguinte opinião: olha, eu acho que mulheres são menos aptas à atividade política. Você pode concordar ou discordar dessa opinião. Você pode falar: cara, sua opinião é uma opinião idiota. Ok, mas isso é uma opinião criminosa? A ponto de eu ser equiparado a quem chama negros de macacos, por exemplo?
1: Eu acho que a questão é quando a gente propaga essa ideia como um discurso, como um pensamento, mas, como uma opinião.
2: Por exemplo, o Romário, por exemplo, a declaração que ele deu recentemente lá com a Bárbara Coelho, que ele falou: se a gente pegar pessoas que não entendem nada de futebol, como você, sim, falou pra mulher, ele poderia, de repente...
0: Vamos lá, o Romário, ele foi extremamente grosseiro naquela fala. Ele foi um cara grosseiro. Eu acho que isso é uma coisa que as pessoas têm que entender. Quando você é contra a especificidade da lei em termos de criminalizar uma coisa, não significa que você é a favor daquela coisa. Então vamos lá. Sim. A grosseria, ela é algo desejável? Não, não é desejável. A gente não quer que as pessoas sejam grossas uma com a outra. Agora, você não pode criminalizar a grosseria.
1: Sim.
0: Porque se eu chegar e for um babaca aqui, assim, são mó idiotas e sair fora, não tem
2: junta
0: que ser preso por isso.
2: Junta 10 ali da turminha, né?
0: Exatamente. Então, nesse caso da misoginia, será que isso não caberia? E eu tô falando isso porque quando saiu a reportagem, quando saiu a lei original, cada pessoa interpretou de um jeito. Eu lembro que a reportagem do Fantástico começa... Com uma frase que eu vou lembrar exatamente qual que era, mas que não era o que a autora original do projeto de lei queria dizer. Eu não lembro agora, é só pegar a reportagem Fantástico, mas eu lembro que era o seguinte. Ele falou: ah, lembrei, a reportagem Fantástico começava assim: você já ouviu um homem chegar pra uma mulher e falar: ai, você tá muito irritadinha só por ela ser mulher? Peraí. Aí a autora da lei falou assim: não, peraí, cara, mas também não é isso. Posso falar que uma mulher pode estar irritada, né? Ou seja, a letra da lei está confusa.
2: Chamada de gostosa, por exemplo.
0: Exatamente. Né? E aí?
3: Ai, eu fico feliz quando me chama de gostosa.
1: Só quero deixar bem claro para quem está ouvindo e ainda não entendeu qual é a posição do Arthur. Arthur, você me corrija se eu estiver equivocado.
0: Sim.
1: Você acredita numa lei que possa ajudar a impedir que atos machistas, quando os homens tratam mal as mulheres e discriminam, e não só isso, quando tem alto... cometem crimes, então eles têm que pagar por isso. Qualquer homem que comete crime com uma mulher tem que pagar por isso. Isso eu também concordo.
3: Não,
1: com certeza. E é isso que você... Mas você acha que a lei que propuseram, sim, ela tá confusa, isso. Tem ela as tá palavras que utilizaram,
0: sim,
1: a maneira como ela está sendo orquestrada, você acha que está confusa e está dando, sim, brecha. Essa é a sua
0: está opinião. Horrorosa. E digo mais, você quer proteger uma mulher de verdade? Vamos fazer o seguinte... Vamos pôr criminosos na cadeia e deixar eles lá? Porque as mesmas pessoas, tipo Tabata Amaral, que ela é relatora, se não me engano, do projeto da misoginia agora na Câmara, porque ele passou no Senado, gente. Então agora ele foi pra Câmara. E na Câmara tem uma nova relatora, que é a Tabata. A Tabata Amaral, que diz ali que protege as mulheres, quando veio o projeto de lei pra aumentar a pena de crime hediondo, ela passou pano junto com os caras, Maria do Rosário, o PSOL, que votaram contra. Então, pera lá, deixa eu entender. Se o cara é um estuprador e hoje ele tem o benefício da saidinha, olha que absurdo, a gente teve casos, eu tô falando casos reais, de estupradores que saíram na saidinha e estupraram outras mulheres. Então, estas pessoas acham que esse cara tem que continuar aproveitando a saidinha. Aí ela vem me dizer agora que ela quer proteger as mulheres com um projeto de lei absolutamente subjetivo? Isso está errado. Você quer ver outra coisa? Quando Kim Kataguiri, deputado da Missão, aprovou uma lei que aumenta a pena para roubo, furto e receptação, por exemplo, de celulares roubados, essas pessoas votaram contra. Então, peraí, deixa eu ver se eu entendi. Você tá fingindo que você quer proteger mulheres porque o discurso é bonito. Sinalizar virtude é a coisa mais linda. Ai, tô muito preocupado para proteger as mulheres. Agora, na hora de votar para deixar o vagabundo na cadeia, você não vota? Então, pera lá. Você quer a maior proteção de uma mulher? Ela sair de um ônibus às 11 horas da noite, que saiu do cursinho, e saber que ela vai poder andar até em casa sem ser assaltada no meio do caminho. Certo. Isso é proteção.
1: Sim.
0: Vamos fazer o seguinte, vamos construir um presídio igual o Secote lá em Salvador e pôr um monte de vagabundo do Comando Vermelho do PCC lá dentro? Aí, beleza.
1: É El Salvador.
0: É o Salvador, isso.
1: Porque pode ser que a pessoa tenha achado que agora, em Salvador, tem um presídio desse.
2: É o Bukele.
3: Mas falando em direitos das mulheres, você concorda com a Erika Hilton sendo presidente da Câmara?
0: Olha,
3: eu
0: acho o seguinte, a Erika Hilton, ela chamou as pessoas que não concordam, inclusive mulheres cis, de imbecis. Então, eu não preciso nem dar a minha opinião, porque ela própria se colocou contra as mulheres cis. Então, se você não é uma mulher trans, ela automaticamente te chamou de imbecis. Eu vou te falar uma coisa, se eu eu, Arthur Duval, dou a mesma declaração que a Erika Hilton e o PL da misoginia já está valendo, eu vou preso. Se eu chego aqui e falo assim, mulheres cis são todas... Se eu chegar aqui e falar assim, todas as mulheres são imbecis, eu saio daqui preso. Então por que que a presidente da Comissão das Mulheres, que é um homem, a Erika Hilton, certo? E eu posso falar isso, segundo Gilmar Mendes, inclusive, que transitou em julgado uma ação de uma feminista que falou que ela era um homem, eu posso dizer isso, a Erika Hilton é um homem, tá? Por que que ela pode dizer isso? E, novamente, eu não quero ser grosseiro. Se a Erika Hilton estivesse aqui, eu não ia usar o pronome errado, porque isso é uma forma de grosseria com essa pessoa. Se a pessoa se identifica como mulher, tudo bem, cara, seja bacana com ela. Agora, a minha oposição à Erika Hilton não vem nem da questão de ela ser uma mulher cis ou trans, não é isso. A minha oposição à Erika Hilton significa que as ideias dela estão erradas. As ideias dela partem de preconceitos. É isso.
1: Lembrando que os nossos microfones estão abertos para todos os citados aqui nessa entrevista e a TMC disponibiliza o seu espaço para dar a sua voz.
2: Muito
1: agora,
2: bem.
1: Arthur, uma dúvida. Você disse que o Missão, o partido que você é um dos fundadores, sim, ele é o verdadeiro, o primeiro partido de direita do Brasil. Sim. Confere?
0: Confere.
1: Perfeito. Agora eu gostaria de saber de você, na sua humilde opinião, qual pauta da esquerda você acha que deveria estar introduzida no Missão? Ou até mesmo uma pauta que você ache muito, sim, válida?
0: Olha, novamente, as pessoas gostam de dividir as coisas entre direita e esquerda. E, na verdade, a gente não deve ficar comprando essa caixa de bombom com todos os atributos de um ou de outro. Então, eu vou dar um exemplo para você de como as coisas são confusas no Brasil. Eu sou a favor, por exemplo, da gente ter um projeto de industrialização nacional, né, onde a gente tem uma indústria forte, para que a gente desenvolva os nossos produtos e a gente possa competir com o resto do mundo. Isso é um projeto de direita ou de esquerda? É confuso dizer, porque o Enéas defendia isso e ele era considerado de direita. O Ciro Gomes defende uma parte desse projeto, não do jeito que a gente acredita, mas ele é considerado de esquerda. O Aldo Rebelo defende algo parecido. Ele é de... Então, eu acho que a gente tem que se desprender muito do que é o rótulo, porque se você for comprar todo o rótulo, ser de direita é quase que uma coisa pejorativa no Brasil. As pessoas acham que ser de direita é ser contra casamento gay, é ser, sei lá, contra o aborto e ser super religioso, e às vezes não é isso.
1: Ser de esquerda também, eu acho.
0: As pessoas também acham que ser de esquerda... Ah, então peraí, ser de esquerda é a favor do Lula, é a favor de, sei lá, de crianças também, trans. Sim. Também não, cara. Eu tenho diversos amigos de esquerda, né, que são mais... A humanidade é complexa. Nós somos pessoas complexas. A gente não pode ficar se resumindo nessas coisas. E digo mais, tá? A pessoa que vem aqui e apoia todas as suas convicções num pilar ideológico, olha, eu sou de direita porque... Pode ver, essa pessoa é uma pessoa vazia. Se você complicar um pouquinho o debate, se você trouxer uma nuance, o cara se atrapalha, né? Então, eu acho que assim, a gente tem que apoiar boas pautas. E isso não é ser isentão. Eu tenho opinião sobre um monte de coisas e opiniões polêmicas. A questão é que eu não vou ficar dividindo as coisas em rótulos e simplificando as narrativas, entendeu?
2: E, Arthur, você falou, a gente está falando de direita e esquerda. Você não acha que a direita está se pulverizando muito nessa eleição? É Caiado, é Flávio, é Missão, enquanto a esquerda está concentrada ali em torno de um único nome para a próxima eleição?
0: É, na verdade, existe um mito de que a esquerda ela é paz e amor, tá? E não é, tá? A verdade é que essa esquerda se mata. A diferença da direita para a esquerda hoje no Brasil é que, enquanto muitos agentes de esquerda, como por exemplo a Marina Silva, se ajoelharam ao Lula, porque eu vou dar um exemplo para você. Em 2010, se não me engano, ou 2014, a Marina Silva chegou a ter 11% das intenções de voto para presidente à esquerda, a revelia do Lula. Sabe o que o Lula fez na época? Começou a movimentar a máquina petista para falar que a Marina Silva era a candidata dos bancos, que ela queria que as pessoas passassem fome para os bancos terem mais lucro. O Ciro Gomes, que chama o Lula de corrupto há décadas já, todos eles, a própria Simone Tebet também, se ajoelharam ao projeto do PT. A gente, à direita, não vai fazer isso com o nome do Bolsonaro. A gente não vai fazer isso. Vamos ser sinceros aqui. O Caiado e o Zema fazem oposição ao Flávio Bolsonaro? O Flávio Bolsonaro foi visto, tá, visitando o vagabundo do Vorcaro depois dele ter sido preso. Aí o Zema arrisca falar um pouquinho mal, o próprio Partido Novo fala, não fale mal do Flávio. Então, pera lá, velho. Na direita, está acontecendo algo parecido com a esquerda, que é, as pessoas querem ficar no guarda-chuva do Flávio. Nós não. Nós não vamos fazer isso. Eu vou bater em vagabundo, seja ele de direita ou de esquerda. Então, por isso que eu falo que a Missão é o único partido de direita, porque é o partido que verdadeiramente não passa pano, tá? Pra quando um cara popular, que se diz de direita, começa a provar um monte de coisa de esquerda. Acabou com a Lava Jato, apoia um monte de político do Centrão. O Ciro Nogueira, envolvido até o pescoço com o escândalo do Vorcaro, ele vem de onde? Ele vem do governo Bolsonaro, cara. Ministro do Bolsonaro. O Bolsonaro deu pro PP todo o Fundeb, que é um dos fundos mais importantes da educação. Pelo amor de Deus, gente.
1: Arthur Duval, senhoras e senhores, está aqui conosco no Sobremesa, o seu programa favorito, e ele não vai fugir da PPP. Arthur, sabe o que é o PPP?
0: Não, olha, eu conheço a parceria público-privada.
1: É. A gente tem muito interesse nisso, uma parceria público-privada, claro, para melhorar a condição de vida da população, tem que se unir mesmo. Mas a PPP aqui é a pergunta problemática e polêmica. Anteriormente eu tinha dito a você, perguntei sobre suas críticas ao Bolsonaro, citei que você inclusive tem uma foto com o Eduardo Bolsonaro, com a... Mas eu gostaria de saber agora, na verdadeira aqui... Fora desse contexto político, fora do ano Sim. político, saber de você.
0: Sim.
1: Você ainda tem algum contato com a família Bolsonaro? E se não houver, por que e quando você cortou esses laços com a família Bolsonaro? Eu quero entender. Fizemos a PPP, pergunta problemática e polêmica. Eu quero saber do Arthur Duval. Ele que agora é um crítico ferrenho do bolsonarismo e, claro, do Flávio Bolsonaro, candidato à presidência. Eu quero entender. Porque em um determinado momento, o... Arthur foi lá e postou uma foto com o Eduardo Bolsonaro e publicaram juntos as fotos. E eu quero saber em que momento ocorreu essa briga, essa ruptura na relação entre Arthur Duval e a família Bolsonaro. Será que eles ainda se falam? Será que a briga foi feia? A gente vai saber isso muito mais daqui a pouquinho, porque antes eu quero saber da nossa enquete do dia, que traz a pergunta: quem da tua família não entende bolhufas de futebol?
3: Ixi, Maria!
1: Vai, você respondeu pelo nosso WhatsApp e o Marcelo Batista vai trazer a resposta. Vai, Batista.
2: É, o WhatsApp é o 972211001. Cláudio Neto, minha tia perguntando se o Romário vai jogar nessa Copa. É aquela pessoa que é jumenta de futebol, não entende nada.
1: Coitada, né? Mas ela deve estar vendo o Romário dando entrevista, ele deve estar achando.
3: Tadinha. Vai, Mini Ruth. O Enzo Ferreira, ele mandou: a minha mãe acha que o clássico é um campeonato especial só para times antigos.
1: Coitadinha, vai, Batista.
2: O Caio Ribeiro. Será que é o Caioba, rapaz? Minha mãe. É, ela acha que impedimento é quando o jogador atrapalha o outro de propósito.
1: Coitadinho. Vou te falar, o problema disso é na palavra, dá a entender isso, né? É. Manda pra gente quem da sua família menos entende de futebol. Manda no WhatsApp 011 97221 1001. Voltemos então. Agora sim, Arthur Duval, por favor, responda a PPP.
0: Em que momento? Cara, dá pra dividir até em três pontos, né? Porque eu vou contar uma coisa pra você. Nessa época, foi 2016 que eu tirei essa foto com o Eduardo e tal. Falei, pô, às vezes são pessoas bacanas que você consegue ter uma relação de amizade, de coleguismo. E aí a gente combinou de fazer um vídeo junto sobre uma pauta. Eu fiz o vídeo. Ele cortou, meu vídeo tinha 7 minutos. Ele cortou um trecho de 30 segundos do meu vídeo e mentiu, né? Dizendo que eu queria dizer outra coisa que não o meu vídeo. Então, eu lembro que na época, eu não lembro exatamente a pauta, vai, eu não lembro se era desarmamento, lembro qual que era. Eu peguei, postei o vídeo no meu canal, ele cortou um trecho de 30 segundos do meu vídeo e postou no Twitter dele falando que eu queria dizer o contrário. Aí eu liguei pra ele, simplesmente me atendeu. Tudo bem. Um ano depois, ele me encontra como deputado, voltamos a conversar. E aí a gente tem um momento onde, em maio de 2019, o Paulo Guedes liga pra gente enquanto ministro e fala: meu, vocês precisam desarticular essa manifestação bolsonarista de maio de 19, porque ela vai atrapalhar, né, a passar a reforma da Previdência, etc, etc. E a gente começa a desarticular, e aí todos eles, inclusive o próprio Eduardo, começam a bater em quem está desarticulando a manifestação, né? Então, na verdade, eu vou pôr esses dois momentos. E a gente reparou que são pessoas que você não consegue sequer apertar a mão e saber que vão cumprir um compromisso. Agora, independentemente disso, né? Eu vou colocar o terceiro momento, que é o momento mais importante, é quando a família Bolsonaro começa a trair todas as pautas, principalmente de combate à corrupção, né? E ali a gente começa a bater publicamente, e aí há uma ruptura total. Então, independentemente da minha mágoa pessoal, dele ter feito isso comigo, que isso já não se faz, o mais importante é você pensar o que esses caras fizeram pro país. E o legado bolsonarista, infelizmente, é um legado de destruição da esperança da direita.
1: Olha só! De Arthur Duval,
2: mamãe falou.
1: Mamãe falou.
2: Mamãe falou. É o seguinte, a gente colocou o nome de Arthur Duval na barra de buscas do Google, né? Arthur Duval é E aí o Google sempre dá aquelas sugestões. E a gente quer confirmar com você. Mini Ruth.
3: Vamos lá, Arthur Duval é centrão?
0: Não, eu sou de direita e eu sou contra o Jair Bolsonaro. Então as pessoas ficam pejorativamente me chamando de centrão, mas não, eu não sou de centro e nem tenho opiniões moderadas. Minha opinião é, eu sou radicalmente a favor das pautas que eu defendo.
2: Arthur Duval é filhinho de mamãe?
0: Eu sou filhinho de mamãe e de papai e tomara que vários brasileiros tenham o privilégio de ter uma família estruturada, é por isso que a gente luta, inclusive.
3: Arthur Duval é fã do Che Guevara?
0: Não, Che Guevara é uma das figuras mais abjetas da história americana.
2: Arthur Duval é brigão? Briguento?
0: Cara, eu acho que eu sou, eu não vou mentir não. Eu não sou um cara nervosinho, eu sou um cara, minha inteligência emocional é bem afiada, eu sou um cara sangue frio, mas eu brigo por aquilo que eu acredito, sim.
3: Arthur Duval é baterista de sertanejo?
0: Não, mas a gente toca de tudo, bicho. Põe aí, se for sertanejo raiz, sertanejo bom mesmo.
3: Evidências.
0: Nick Tinoco, Chitãozinho Chororó, vambora, vamos pra cima.
2: Arthur Duval é calvo?
0: Eu era calvo e aí eu fiz aquela... Como é que chama?
3: Transplante?
0: Não, é transplante, porque é do seu próprio cabelo. E aí, ó, consertou, ó.
2: Aí,
0: ó.
3: Tá. Olha só, bom. Arthur Duval é galã?
0: Não, pelo amor de Deus, tem mais de 70, maluco. Já viu o galã de... Apesar que tem uns aí, né?
2: Tom
0: mas não
2: Cruise,
0: é.
2: Tom Cruise, pô. Tom Cruise é baixinho.
0: Não, mas acho que eu sou mais baixo que ele. Acho que o Tom Cruise tem 1,75, não?
2: Não, acho que é mais baixo. Procura aí.
0: Não sei, eu tenho 1,70. Não existe galã assim, desse tamanho, não.
2: Arthur Duval é playboy?
0: Não, de jeito nenhum, cara. E, inclusive, eu nem sou playboy nem hétero top, tá? Que tentam me vincular disso daí. Não sou nem playboy nem hétero top.
3: Tá? Arthur Duval é rico?
0: Não, não sou rico. Eu sou rico de... Não de dinheiro. Sou rico de saúde, de amizades, de família. A minha vida eu não posso reclamar de nada, mas eu não sou rico, não.
2: Olha só, o Tom Cruise tem 1,70 também. Ah. Arthur Duval é do funk?
0: De jeito nenhum, cara. Eu tô... ainda mais hoje que o funk é basicamente um braço de apologia ao crime organizado, não é mesmo?
3: Arthur Duval é contra pagar impostos?
0: Depende. Eu sou contra pagar impostos abusivos. Eu sou contra a forma como a gente paga impostos. Eu acho que não existe sociedade sem imposto. É uma coisa infantil você vir aqui e falar, não quero pagar imposto nenhum. Tá, e aí você vai ver sociedade como. Só que da forma como a gente paga tá errado. Inclusive, já deixo aqui uma pitadinha técnica. O imposto mais justo a ser pago é o imposto de renda. Quem ganha mais, paga mais. O imposto mais injusto de ser pago é justamente o que a gente paga aqui, que é no produto e serviço. Porque aí você, além de criar impostos em cascata, porque você na linha de produção vai pagando imposto em todas as etapas, como também os mais pobres, proporcionalmente, pagam mais impostos do que os mais ricos.
2: E para terminar, Arthur Duval, é um homem triste porque a Ucrânia não foi para a Copa?
0: Olha, cara, bela pergunta. Sou. Eu acho que a Ucrânia tinha que estar em tudo, em tudo.
2: Arthur Duval, senhoras e senhores, do Eu Não É aqui no Sobremesa.
1: Arthur, a gente estava falando agora sobre impostos, que você acha que você é a favor de alguns, outros não.
0: Sim.
1: E uma vez você disse que se fosse por você, se dependesse de você, você rasgaria a CLT.
0: Sim.
1: Você poderia me explicar, por favor?
0: Vamos lá.
1: Como seria o mundo se não existisse os direitos trabalhistas, ou até mesmo por que que você acredita nessa melhoria a partir do momento que não exista os direitos trabalhistas?
0: Na verdade, o mundo já é assim, né? A CLT só existe no Brasil e a gente não vê os trabalhadores migrando para o Brasil para se sentirem protegidos pela CLT. O que a gente vê são os trabalhadores brasileiros ou fugindo daqui, né? Fugindo da CLT para ir trabalhar em outros lugares ou trabalhando no Brasil fora da CLT. Nós temos metade dos trabalhadores fora da CLT. A metade da força de trabalho brasileira está na informalidade porque a CLT é um lixo. A CLT trava o jeito como você vai trabalhar. Vou dar exemplos aqui. Vamos dar o exemplo mais claro, que é o exemplo do FGTS. O FGTS não é um direito. O FGTS é um imposto. O FGTS é, o governo pega o seu... Presta atenção. FGTS não é dinheiro do patrão. FGTS é dinheiro do trabalhador. Ele tira o dinheiro do trabalhador, não devolve, e quando devolve, devolve menos do que a inflação. Isso é imposto, cara. Eu tiro R$100 do teu bolso. Daqui um ano, esses R$100 deveriam ter virado 110. Eu te devolvo 103. Eu te roubei R$7, brother. É isso que é o FGTS. Isso é um dos exemplos. Ah, então quer acabar com o FGTS? Quero. O FGTS tem que ser depositado diretamente na conta do trabalhador. Quer ver outra coisa? Vamos falar de 13º? 13º não é um salário a mais, gente. 13º é 1/12 a menos todo mês. É uma conta simples. Tá? Então por que você não recebe 1/12 todo mês a mais? Pronto. Quer ver outra coisa? Vamos pegar, por exemplo, horário de trabalho. você é um profissional de TI. Tem vezes que você vai ter que trabalhar domingo de manhã. Tem vezes que você vai trabalhar terça, 2 horas da madrugada. Não, você não consegue ser contratado assim porque a CLT te trava. Então, a CLT no Brasil é um lixo. Como que a gente deveria regular nossas relações de trabalho? Como o mundo regula? Número 1, salário mínimo por hora. Regulação de remuneração por hora, número 1. Número 2, regulação de jornada. Você não pode trabalhar, sei lá, 24 horas por dia sem folga. Não, você tem que ter uma regulação de jornada e uma regulação de folga mínima. É isso. O mundo inteiro faz contrato de trabalho. O Brasil faz CLT. Resultado, as melhores mentes do Brasil vão para fora e quem tá aqui dentro ainda escolhe sair da CLT.
2: E aproveitando só pra gente terminar, é escala 6-1,
0: sim,
2: né? Você é contra, a favor. E essa retirada do caráter de urgência da votação, você acha que foi uma jogada política do governo?
0: Gente, escutem só. O governo Lula não vai magicamente tirar um dia de trabalho seu, te dar um dia de folga e manter o seu salário. Isso não existe. Ah, então você é a favor da escala 6-1? Não. Escala 6-1 é uma porcaria. É uma merda. Escala 6-1 é horrorosa. Dito isso, como você acaba com a escala 6-1? Com concorrência, com indústria, com trabalho, com qualificação. É assim que você acaba com a 6-1. Não com uma PEC mágica da Erika Hilton, que é uma fantasia que viaja que a gente vai conseguir terminar com ela, porque nós não vamos. Eu vou dar um exemplo pra você. Uma pessoa que trabalha até 50 horas semanais, isso é dado de pesquisa, tá? Ela, a partir das 50 horas, ela começa a cair sua produtividade. O mundo, então, regula para você ter menos de 50 horas semanais de trabalho. 48, 46. No Brasil já é 44. Tudo bem. Eu tenho duas opções. A primeira opção é te falar real. A segunda opção é você ser populista. Vamos supor que você tem uma loja no Brás. A sua loja abre de segunda a sábado. É você e mais um funcionário. Aí proíbem a escala 6-1, proíbem 44 horas semanais. Você só tem duas opções. Um, você manda o teu funcionário embora e contrata outro na informalidade, que ele vai trabalhar o dia que esse formal não vai trabalhar. 2, você fecha a tua loja no sábado e aí os grandões vão gostar, as lojas do shopping que tem dezenas de funcionários vão gostar, porque é menos concorrência naquele dia. Ou 3, você quebra. Porque o empresário brasileiro, isso também não é da minha cabeça, isso é dado do Sebrae. O empresário brasileiro ganha em média 5 mil reais, tá? Quando você fala de empresário, não tô falando do dono do pão de açúcar. Tô falando de você que tem uma padaria, você que tem uma lojinha de roupa, você que tem uma mercearia, você que tem uma quitanda. Você ganha em média 5, 6, 7 mil reais. Você não tem margem para contratar mais gente. Quem tem? O grande. Então, o fim da escala 6-1, desta forma, privilegia as multinacionais e atrapalha o pequeno empresário, irmão. É uma realidade que nem a galera que se diz de direita, a galera do PL, vai falar isso para você. Mas é a realidade. Quer acabar com a escala 6-1? Traga indústria, qualifique a mão de obra e modernize a CLT. É isso.
4: Palavras de Arthur Duval, senhoras e senhores. Por favor, Batista.
2: Oi.
4: Quando a gente disse que o Arthur Duval estaria entre nós, algumas pessoas ficaram bem animadas, não?
2: Bem animadas.
4: E mandaram até mensagem pra gente. Inclusive, uma dessas mensagens foi em relação aos vídeos que o Arthur Duval já participou. Mini Ruth, você já viu ele contra 20 outras personalidades?
3: Ai, eu já vi.
4: Sim. Esses vídeos são maravilhosos. 30
2: contra 1.
4: Foi babado. Eu vi 20 contra 1.
2: Não, mas o mais famoso é 30 contra 1.
4: Você participou de muitos, né?
0: Participei, acho que de 3 ou 4.
2: Ele é um especialista.
4: Então,
2: então nós vamos perguntar aqui pro Arthur a opinião dele, quem venceria esses debates. Ele que é um especialista no 30 contra 1. Mini Ruth, pode fazer o primeiro.
3: Um caminhão versus 30 bolsonaristas.
0: Nossa, com certeza o caminhão ganharia. Vencer bolsonarista é a coisa mais simples do mundo, velho.
2: Um CLT versus 30 esquerdistas.
0: Com certeza o CLT, velho, porque o CLT tem a experiência e ele tá tentando fugir dessa regulação horrorosa.
3: Uma conta de bar contra 30 feministas.
0: Nossa, essa é boa, hein? Não sei, quem está ganhando nessa é o Caio Castro.
2: Ah, é? Você é Tim Caio Castro, você?
0: Eu não, eu sou meio escroto, né, galera? Fala, você é escrotão, mas eu sou ainda a moda antiga.
4: Você
0: eu busco
4: é
0: em casa, levo em casa, pago conta, fico gadeando. Porque tá, eu acho que a mulher tem que ser conquistada.
4: Deixa eu falar, a nomenclatura disso pros dias atuais é beta. Você
0: pode
4: é
0: me chamar de beta. Eu sou um gado da mulherada.
4: Gado. Não, mas eu te entendo que eu também sou assim. Mas eu faço só com a minha mulher, tá, Chulo?
2: Entendi. Então, vai. Próximo. Atenção, um Arthur Duval versus 30 ucranianos.
0: Puta, aí eu perco na hora. Se eu vejo uma, eu já fico louco. Imagina 30.
4: Mas você falou ucranianos ou ucranianas?
2: Ucranianas.
4: Ah, ucranianas.
3: Um Neymar versus 30 lesões.
0: Nossa. Pô, ele não tá ganhando nem de uma, né? Tirar de 30.
2: Um é de Mota versus 30 rolhas.
0: Nossa, escuro de um bum down. A rolha ganha, cara. A rolha ganha.
3: Um Bolsonaro versus 30 Xandãos.
0: Ah, Xandão não precisa nem de 30. Você pode pôr 30 Bolsonaro contra um Xandão, que o Xandão derrota todos. Porque, infelizmente, pra derrotar esse projeto de ditador, que é o Alexandre Moraes, você precisa de pessoas com coragem. Não um cara que vai lá, ó, isso aqui, se eu puder só me estender, vou lembrar duas coisas pra você, tá? Coisa número 1, 7 de setembro de 2021, Bolsonaro na Paulista. Esse presidente não mais respeitará ETA, ok? As decisões do Alexandre Moraes, aí, pô. Pede pra sair, todo mundo, Dia seguinte, ele liga pro Temer, ô Temer, resolve aí, por favor, aí, pô. E aí ele faz uma carta pro Xandão, chamando ele de grande jurista e dizendo que são divergências, que ele falou besteira no calor do momento. Esse é o primeiro fato. Fato 2, não, porque o Alexandre de Moraes, Bolsonaro na frente dele, cara a cara, fé não quer ser meu vice aí, pô. Então, seja homem. Eu tenho coragem de vir numa rádio e falar o seguinte, irmão. Eu só vou parar o dia que o Alexandre de Moraes estiver preso ou eu estiver preso. Um dos dois vai estar preso. Ou eu ou o Alexandre de Moraes. Então, ou o Alexandre de Moraes me prende, ou o nosso partido vai chegar ao poder e vai prender o ditador Alexandre de Moraes.
4: Ó, oh, lembrando
2: bateu
4: que...
2: na mesa, hein?
4: Essas são as opiniões de Arthur Val, o ex-deputado estadual pelo estado de São Paulo, também youtuber e também baterista, senhoras e senhores.
3: A imitação é muito boa, tá ok?
4: É, falar isso. O que mais me impressionou de toda a sua fala foi a imitação do Bolsonaro. Você poderia... Chegou. De novo, por favor?
0: Ô, garoto, você aí tá pedindo demais aí, tá ok, pô? Põe uma rachadinha aí na mesa aí que a gente conversa aí, tá ok?
4: Muito bom. Arthur, queria fazer um momento fofoca. Pode ser?
0: Manda.
4: Um momento assim, vamos conversar de boa entre mim. Esquece sim. Errado, ninguém tá ouvindo a gente.
0: Irmão, se tem coisa se vazada quiser... é comigo mesmo, vai.
2: Não é coisa. Eu tô gravando os bastidores.
4: Pior que não, agora pode até tirar o som aí, Cuca. É o seguinte. Pô, você é fundador do Partido Missão.
0: Sim.
4: Tá com a pré-candidatura, a candidatura já do Renan.
0: Sim.
4: Em algum momento, vocês já discordaram, brigaram? Porque você traz muitas opiniões e essas opiniões vão atrair pessoas que concordam, pessoas que sim. Discordam. Mas no seu caso, com o Renan, vocês são amigos, vocês estão há muito, vocês têm uma banda juntos.
0: Sim.
4: Em algum momento já deu treta você?
0: Mas muito. É tipo que assim, o lance é o seguinte, cara. Quando você se sente parte de uma família... Não é que as discussões não ocorrem, mas as linhas não são cruzadas. E existe uma coisa que é o seguinte, diferentemente de outros projetos, que são agremiações de projetos individuais, ali não está cada um pensando no seu e de forma mercantil negociando como você vai individualmente ganhar sobre aquela relação. É como uma família mesmo. Nós todos estamos comprometidos com o projeto. Então... É uma coisa até bacana porque você não exige até aquelas formalidades que você tem com quem você é colega. Por exemplo, quando eu encontro o Renan, eu nem falo oi.
4: Sério?
0: Quando eu encontro o Kim, não tem essa. Oi, tudo bem? E aí, como é? Não tem essa. Ele é meu irmão, cara. É igual encontrar o Kim, igual encontrar meu pai, igual encontrar... É como se a gente tivesse o tempo todo junto. Eu não mando pra ele, bom dia, Renan, tudo bem? Não tem isso. Quando eu preciso de alguma coisa, eu já mando direto. Ô, meu, fala tal coisa, faz tal coisa. Porque é uma coisa muito... forjada através de dificuldades, cara. É como se você tivesse estado numa trincheira durante 10 anos com um cara, apanhando tudo quanto é lugar, e de repente vocês veem um momento de puta, nosso exército tá ganhando. Não existem como eu falei, as formalidades e os ritos de coleguismo. Não existe isso. Né? Então, claro que a gente discorda. O MBL são várias pessoas pensando e cada um da sua forma. Né? Nós temos até jeitos pessoais muito diferentes. Só que a beleza da coisa é que todos nós estamos comprometidos com uma causa. Então, vou dar um exemplo. É que eu e o Renan, a gente é muito parecido. Né? Em termos de comportamento, a gente é ousado, a gente gosta das mesmas coisas. Mas, por exemplo, o irmão do Renan, que é o Alexandre, ele é um cara bem diferente de mim. Né? E a gente se dá super bem. Você pega, por exemplo, sei lá, deixa eu pensar aqui, o Guto, por exemplo. O Guto é bem diferente de mim. E a gente se dá super bem. Então, é uma coisa diferente. E quem chega perto do projeto, quem cruza essa linha de chegar perto e conhecer a gente no pessoal, na convivência, cara, se encanta. Né? Tanto que, como eu falei, ao longo do tempo, cara, a nossa coerência, o nosso jeito de ser tem encantado cada vez mais pessoas.
4: E qual foi a briga mais boba que vocês já tiveram?
0: Cara,
4: foi
0: uma...
4: por mulher?
0: Não. Mesmo porque nesse aspecto, não, a gente tem gosto parecido, sim. Nós dois gostamos de
2: ucraniano.
0: A briga mais vezes que eu tive com o Renan, inclusive eu vou zoar ele aqui, ó. Uma vez, Uma vez tinha eu tava devendo um dinheiro pra banda, né? A gente foi e fez um... Eu lembro que era um ensaio num estúdio, tinha que pagar.
1: Fizeram uma rachadinha.
0: Né? A gente teve que rachar um estúdio de banda. E aí veio um cara me cobrar, um cara lá do MBL me cobrar. Eu peguei e mandei o vídeo do grupo. Pô, mano, o cara tá me cobrando aqui, ó. Vai se ferrar. Pega da minha reserva, que tinha uma reserva lá. E deu uma zoada. Mano, o Renan, ele tava no dia que ele tava estressadão. Entendi. Entrou na sala putaço, me xingou, bateu na mesa. A banda acabou. Isso que lá. E saiu do grupo. Aí deu dois dias e ele voltou. Nada a ver, mano.
2: Você se considera da fatia honesta da direita. Você acha que na esquerda também existe essa
0: claro
2: fatia?
0: Que existem. Existe? Claro que existem. Existem muita... Eu conheço deputados, por incrível que pareça, eu conheço deputados que são até do PT e são honestos. Né? É que as pessoas...
1: Não, se até são até...
0: Posso tá dar nomes aqui.
1: Time de piadas aí.
0: Não, mas não, não é real. Eu vou dar exemplo pra você. Tem um cara que foi deputado comigo, deputado estadual, chamado Paulo Fiorillo. Eu tenho certeza que ele não rouba um centavo. É um cara honesto. Ele está dentro de um projeto criminoso de poder que eu optei? Está. Não porque ele está levando vantagens pessoais, mas porque ele acredita no projeto, infelizmente.
1: Partido, né? Político não define caráter de ninguém, tá? Isso é bom você lembrar quando você falar, ah, não, mas ele é de tal partido, ele com certeza é uma pessoa... Não define caráter de ninguém. Todo partido político tem seus representantes e confie naquele que você achar que realmente mereça a sua confiança, o seu Sim. voto. Agora, infelizmente, a gente vem chegando pro final do nosso programinha de meu Deus, mas não sem antes de agradecer Arthur Val.
0: Eu que agradeço.
1: E gostaria de saber, inclusive, quais são os próximos passos, porque Arthur, você está inelegível até 2030, se não me engano. Sim. Depois de 2030, o que você vai fazer? Você vai querer voltar para esse mundinho da política?
0: Na verdade é o seguinte, eu posso pegar uma liminar e disputar esse ano, tá? A gente está decidindo ainda o que fazer, porque eu pessoalmente me sinto muito mais confortável fora do mandato. Quando eu fui disputar o governo em 22, né, você vai disputar o majoritário, você tem mais chance de perder do que ganhar. E eu, sem o mandato na mão, você não tem obrigação, porque eu trabalhava de verdade, cara. Então tinha que ir lá e ficar na sessão, não sei o que lá. Eu, sem o mandato, eu fico muito mais livre pra viajar, pra construir o partido, pra fortalecer as bases, tudo quanto é estado, fazer live a hora que eu quero, vir nesse programa. E é o que eu gosto.
2: Ué, o Romário tá viajando, não sei o que você tá falando isso.
0: Eu posso falar, cara, tá se eu tivesse nessa escola, eu tava... Né? Então a gente não
1: ganhando
0: sabe o que eu vou fazer.
1: E sem delay, tá? Tá ganhando sem chegar, cair na pontinha pois na hora.
0: Cair na conta na hora. Agora, uma coisa que eu fico feliz é que o fruto do nosso trabalho, ele tá vindo muito maior do que a gente imaginou. Nós temos o partido, né? Muito antes do que a gente imaginou a gente conseguir o partido. Vamos disputar nossa eleição. Temos candidatos, pré-candidatos em todos os estados, né? O que foi um trabalhão, cara, de sei lá, pegar a pessoa, cumprir a cota feminina. Vamos, cara, meu, vem pro meu time. Não tem fundo, não tem dinheiro. Você vai brigar com todo mundo, mas vem pela causa. O cara, beleza, né? Então, vamos ver, cara. Vamos ver o que vai acontecer depois de outubro.
1: Quantos nomes mais ou menos envolvidos hoje no partido?
0: Puta, bicho, ó, nem sei dizer, mas não. São milhares. São Sim. milhares, são
1: e
0: milhares.
1: Candidatos?
0: É por aí, cara. Eu não vou saber te dizer, mas eu posso te chutar tá. por volta de 2.000 pessoas.
1: Caramba.
0: É muita gente, bicho. Oh, é gente em tudo quanto é lugar do Brasil. O Brasil é enorme, cara.
1: É.
0: Quando eu fui... Cara, assim, eu nunca tinha viajado o Brasil como eu viajei por conta da política. É impressionante como o Brasil não tem fim, velho.
1: É muito louco, muito louco. Mais louco ainda é pensar que um sobremesa, esse programa de meu Deus, está recebendo nomes da política. E por favor, Arthur... estendo o nosso convite a Renan, vamos Sim. adorar, sabe? A gente tentou tirar algum podre dele, mas não teve. Só que ele é bravo. Normal, todo candidato político é bravo.
2: Acabou.
1: Infelizmente acabou e a gente vai ficando por aqui. Um beijo, um queijo.

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4: Muito bom dia, uma ótima quarta-feira para você que sintoniza a TMC. Hoje é dia 24 de junho. Seja muito bem-vindo e muito bem-vinda ao Amanhã TMC. Eu sou o Diego Andrade, eu te faço companhia até às 5 da manhã, ao vivo. Aqui no Amanhã TMC você fica por dentro de tudo o que aconteceu de mais importante no noticiário do Brasil quanto do mundo, além de saber das primeiras notícias que vão impactar aí a sua quarta-feira. 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Meu muito obrigado a você que sintoniza a TMC. O WhatsApp está aberto para você participar, mandar seu áudio, mandar seus comentários aqui no 119-7221-1001. 119-7221-1001. Vamos às principais manchetes do programa de hoje. O Tribunal Superior Eleitoral determinou a remoção de publicações em redes sociais que associam o senador Flávio Bolsonaro, pré-candidato à presidência da República, ao crime organizado e às facções criminosas como o Comando Vermelho. A decisão liminar foi proferida nesta segunda-feira pela ministra Estela Aranha. A medida foi tomada após uma representação apresentada pelo Diretório Nacional do PL. O partido argumentou que conteúdos divulgados em diferentes plataformas digitais buscavam relacionar Flávio Bolsonaro à operação da Polícia Federal conhecida como Unha e Carne, além de construir uma suposta ligação do parlamentar com organizações criminosas. A ação tem como alvos os deputados federais Gleisi Hoffmann, Lindenberg Farias e Rogério Correia, além do ministro da Secretaria-Geral da Presidência, Guilherme Boulos. Também foram incluídos no processo os responsáveis pelos perfis PT na Câmara, Lula Conta Comigo, Brasil pra Frente, Anti-Bolsonaro Real, Lázaro Rosa, além da empresária Aurélia Monteiro, conhecido como Gata Canhota. Na decisão, Estela Aranha afirmou que o conteúdo divulgado extrapola os limites da crítica política admissível. Segundo a ministra, as publicações não se limitam à manifestação de opinião ou ao debate público, mas cria uma narrativa que associa o pré-candidato a organizações criminosas sem apresentar elementos concretos, investigação formal ou acusação jurídica que sustentem essa ligação. Jair Bolsonaro respondeu às perguntas da Polícia Civil do Distrito Federal nesta terça-feira sobre uma pistola Glock calibre 9mm registrada em seu nome. A arma havia sido apreendida durante uma blitz da Polícia Militar do Distrito Federal em 15 de junho. O depoimento aconteceu na residência onde o ex-presidente cumpre prisão domiciliar com autorização do ministro Alexandre de Moraes do Supremo Tribunal Federal. Segundo o advogado Paulo Cunha Bueno, a oitiva durou cerca de 5 minutos. Cunha Bueno afirmou que Bolsonaro esclareceu todas as questões levantadas pelos investigadores. A defesa de Bolsonaro sustenta que o ex-presidente pediu ajuda a um militar de sua equipe de segurança para consertar a arma que apresentava falha de funcionamento. O militar identificado é o segundo sargento do Exército, Estácio Leite da Silva Filho, com experiência em manutenção de armamentos. Em depoimento à polícia, o militar afirmou que levava a pistola para manutenção e que seria devolvida ao ex-presidente. A defesa também argumenta que integrantes da equipe de segurança haviam retirado o precursor da arma, peça interna necessária para o disparo, sem que Bolsonaro soubesse. Na prática, isso significa que a arma estava inutilizada no momento da apreensão, segundo a versão apresentada pelos advogados. A pistola foi localizada em um veículo a cerca de 33 quilômetros da residência onde Bolsonaro está preso. No momento da apreensão, a arma não estava acompanhada do certificado de registro de arma de fogo, documento obrigatório que comprova a regularidade do porte e posse perante o Exército. E a Justiça Federal da Flórida reconheceu o Brasil como parte legítima do processo aberto por Trump Media e Rumble contra o ministro Alexandre de Moraes do Supremo Tribunal Federal. A decisão foi proferida pela juíza Mary Scriven nesta terça-feira. A mesma magistrada negou o pedido de julgamento à revelia, mecanismo que permitiria condenar Moraes sem que o Brasil tivesse chance de se defender. Scriven também determinou a suspensão de qualquer decretação de revelia até que o pedido de extinção do processo, já apresentado pelo Brasil, seja analisado. Em nota, a Advocacia Geral da União afirmou, abre aspas, o documento afirma ainda que o Brasil não consentiu e não consentirá com a revisão de decisões de uma Suprema Corte por juízes de outros países. No início de junho, o presidente do STF, ministro Edson Fachin, solicitou à Advocacia Geral da União que atuasse no caso. Fachin defendeu que a disputa envolve soberania nacional e independência do judiciário brasileiro. A partir disso, a AGU contratou um escritório nos Estados Unidos para representar o país no processo. A AGU sustenta que o Brasil é a parte efetivamente interessada na causa, não apenas Moraes como indivíduo. O órgão argumenta que cortes estrangeiras não têm competência para revisar atos de uma Suprema Corte soberana. A lei brasileira estabelece ainda que ministros do STF não respondam pessoalmente por decisões tomadas no exercício do cargo. As duas empresas buscam reverter ordens de bloqueio emitidas por Moraes. Elas alegam que as determinações equivalem à censura e violam garantias previstas na Constituição dos Estados Unidos. A justiça americana havia autorizado a notificação de Moraes por e-mail sobre a abertura da ação. Com a entrada do Brasil no processo, o pedido de extinção da ação passa a ser o próximo ponto a ser analisado pela juíza Scriven. O senador dos Estados Unidos aprovou nesta terça-feira a resolução que proíbe o presidente Donald Trump de realizar novos ataques ao Irã sem autorização prévia do Congresso. O placar foi de 50 votos a 48. A medida representa um revés para Trump dentro do próprio legislativo. A votação do Senado veio após a Câmara dos Representantes ter aprovado o mesmo texto em 2 de junho. Naquela ocasião, o placar foi de 215 a 208 votos. 4 deputados republicanos se juntaram aos democratas para garantir a maioria. A resolução aprovada não tem força de lei. Isso significa que ela expressa a posição do Congresso, mas não obriga o Executivo a cumpri-la. Existe a expectativa de que a Casa Branca recorra à Justiça para contestar a medida. No Senado, 4 senadores republicanos também votaram contra o presidente. A manobra regimental usada pelos democratas para acelerar a votação foi determinante para que o texto chegasse ao plenário. Muito bom dia, você que sintoniza a TMC. Vamos à previsão do tempo para todo o país nesta quarta-feira. Em Curitiba, a quarta começa com sol aparecendo entre muitas nuvens. Ao longo do dia, o céu segue mais fechado em alguns momentos, mas sem previsão de chuva. À noite, o tempo fica mais tranquilo com poucas nuvens. Mínimas de 6 e máximas de 13 graus. Já em São Paulo, dia de chuva praticamente garantida. Chove ao longo do dia e à noite ainda. Pode rolar aquele chuvisco com o céu bem nublado. Máximas de 14 e mínimas de 12 graus. No Rio de Janeiro, o sol até tenta aparecer, mas as nuvens ganham força e já trazem pancadas de chuva ainda no fim da manhã e à tarde. À noite, o tempo segue chuvoso com máximas de 24 e mínimas de 19 graus. Em Belo Horizonte, o cenário é mais tranquilo, sol com algumas nuvens e nada de chuva prevista, máximas de 27 e mínimas de 13 graus. Na capital federal, Brasília, o tempo segue estável, sol com algumas nuvens ao longo do dia e sem previsão de chuva, máximas de 28 e mínimas de 15 graus. E para fechar em Recife, o sol aparece firme durante o dia, mas com muitas nuvens no céu. Tem chances de pancadas de chuva tanto de manhã quanto à noite, máximas de 28 e mínimas de 23 graus. O governo brasileiro conseguiu autorização para atuar em um processo que corre na Justiça dos Estados Unidos, envolvendo a plataforma Rumble e decisões do ministro Alexandre de Moraes. A medida busca dar voz oficial ao país na discussão. De Brasília, Murilo Hernandes traz os detalhes.
5: Com a participação do Brasil no processo, o caso não poderá avançar sem que o governo brasileiro apresente oficialmente a sua posição. A ação trata de decisões da justiça brasileira que determinaram o bloqueio de perfis e a remoção de conteúdos em plataformas digitais. O pedido para que o Brasil participasse oficialmente do processo foi apresentado pela Advocacia Geral da União. Para a AGU, essas medidas fazem parte da atuação legítima do Supremo Tribunal Federal e estão ligadas à soberania do país. O governo avalia que ainda uma decisão sem a participação brasileira poderia gerar impacto nas relações entre países e plataformas digitais. O caso ganhou repercussão recente no debate sobre redes sociais, liberdade de expressão e limites das Big Techs. Governo e judiciário defendem que as medidas têm como foco o combate à desinformação e a conteúdos ilegais. A expectativa agora é pela continuidade do processo na justiça americana e pelos próximos desdobramentos da ação.
4: Criminosos aproveitam que a mansão da família Vorcaro estava vazia para furtar o local. 5 milhões em objetos foram levados. A polícia conseguiu prender um suspeito. As informações direto de Belo Horizonte com André Rocha.
6: A Polícia Civil de Minas Gerais prendeu um suspeito de invadir a mansão da família Vorcaro em Nova Lima, na região metropolitana de Belo Horizonte, em um condomínio de alto luxo, e furtar bens avaliados em aproximadamente 5 milhões de reais. De acordo com as investigações, o crime aconteceu enquanto os moradores não estavam na residência. O suspeito teria conseguido acessar o imóvel e levado diversos objetos de alto valor. Após o registro da ocorrência, equipes da Polícia Civil iniciaram um trabalho de rastreamento e levantamento de informações para identificar o autor do furto. Com o avanço das investigações, os policiais localizaram o suspeito e fizeram a prisão. Parte dos bens levados foi recuperada e apreendida durante a operação. Segundo a polícia, as investigações continuam para localizar todos os objetos furtados e verificar se outras pessoas participaram da ação criminosa. A suspeita é de que o homem possa ter contado com um apoio para transportar ou comercializar parte dos itens levados da mansão. A residência alvo do crime pertence à família do empresário Daniel Vorcaro, um dos nomes mais conhecidos do setor financeiro do país. O caso chamou a atenção devido ao alto valor dos bens e ao padrão de segurança normalmente encontrado em imóveis de luxo de Nova Lima. O homem preso foi encaminhado ao sistema prisional e permanece à disposição da justiça. A Polícia Civil reforça que as investigações seguem em andamento e novas informações poderão ser divulgadas nos próximos dias.
4: Um levantamento estimulado do primeiro turno realizado pela Indexa em parceria com a TMC. O presidente Lula aparece na liderança com 42% das intenções de votos, seguido pelo senador Flávio Bolsonaro, do PL, que tem 31%. O presidente também vence em todas as simulações de segundo turno. Arilton Freires, que é CEO da Indexa Pesquisas, durante a entrevista ao TMC 360, detalha o cenário eleitoral. Vamos ouvir.
7: apesar de 51% da população dizer que o Lula não merece um novo mandato, né? E isso é tão importante quando você trata do incumbente, né? As pessoas não querem que ele continue. Ainda assim, parcela significativa desse eleitorado pensa em votar no Lula, poderia votar no Lula. Então, o que acontece? O eleitor acha que a gestão do Lula é ruim, já foi 59%, inclusive, na pesquisa anterior, que achava que ele não merecia um segundo mandato, mas ainda assim, parte desse eleitorado acaba votando porque é voto de rejeição no segundo turno, né? Não quer o Flávio, voto do Lula, não quer o Lula, voto o Flávio. Agora, eu acho que é mais ou menos esse o tamanho do Lula, faltando muito pouco para ele conseguir garantir os 50% mais um, ao mesmo tempo que ele tem uma dificuldade de conseguir esse pouco, porque esse pouco é um voto que de um eleitor mais independente, um eleitor mais volátil, difícil de conquistar.
8: Arilton, nas pesquisas que nós temos visto, os números, eles quase não mudam. Inclusive, tem um indicador que nós sempre trazemos, que diz respeito à aprovação do governo do presidente Lula, que é 50-50, 50-50, 49% contra 48%, 48% contra 49%, pouco muda. Mas isso vale para outros indicadores, outros temas pesquisados. Ainda temos alguns meses para as eleições. Qual é a tendência? Ainda pode mudar bastante, como já tivemos episódios que marcaram e que mudaram essas pesquisas. Não a pesquisa em si, mas o termômetro, a vontade do eleitor.
7: Olha, tudo pode acontecer. No período eleitoral, muita coisa aparece, né? E a dinâmica da campanha, ela nem começou. Acredito que depois da Copa do Mundo, o eleitor, e começar a campanha de fato, o eleitor começa a pensar mais nas eleições e alguns movimentos podem acontecer. Mas eu acho que mexe pouco os números, porque nós temos uma polarização no país que já tem mais ou menos acomodado a opinião de cada um sobre o que é o governo Lula, a avaliação do governo Lula, a razão para votar, a razão para não votar, e mesma coisa no campo da direita, no caso do Flávio Bolsonaro. Claro que ali ainda tem algumas oscilações, o caso do Volcaro pegou de forma muito forte no Flávio, ele teve uma queda, mas ainda assim mantém um capital político muito forte que junto com o Lula, um disputando com o outro, faz com que os números movam um pouco, porque os eleitores, eles acabam escolhendo e avaliando o governo, não pelas entregas do governo, mas sim pela rejeição que ele tem ou não ao governo, no caso ao presidente Lula.
9: Uma última pergunta, pelo menos da minha parte, com relação à observação que a pesquisa traz, os recortes que a pesquisa traz, regionalmente falando, algo te surpreendeu ou mais ou menos está na linha daquilo que se espera da divisão, especialmente no caso do Nordeste, da relação do presidente Lula com o Nordeste, a rejeição maior no Sudeste, no Centro-Oeste e no Sul?
7: Na verdade, o presidente Lula conseguiu alguns pontos importantes no Sudeste, isso já mostrou na pesquisa anterior, e isso talvez que dê a ele um certo conforto, mas no restante do país as coisas continuam mais ou menos parecidas, uma rejeição grande no Sul, apesar que o Lula conseguiu crescer um pouquinho também no Sul, no Centro-Oeste, que são os lugares onde o Flávio vai melhor, e o Nordeste continua sendo um capital político muito grande do presidente Lula. Então, acho que nos recortes regionais, pouca coisa assim, me chamou a atenção, com exceção dessa questão do Sudeste. Enquanto o Lula continuar tendo uma certa vantagem no Sudeste, por ser um eleitorado muito grande, o maior eleitorado do país, né, nós temos o caso de Minas, enfim, ele consegue manter essa vantagem. Se ele perder território aqui no Sudeste, isso pode gerar a ele algum tipo de dificuldade maior do que já está tendo.
8: Tem aqui um aspecto que chama a atenção, que é o voto definido. Nós estávamos falando agora sobre o início da campanha, mas há muita gente, 67% das pessoas se dizem convictas, uhum, do voto que vão, ou seja, do nome que vão escolher em outubro. Isso é uma determinação pessoal, eu digo que eu estou convicta, mas dá para mudar ainda nesse período pós-Copa do Mundo, em que realmente as campanhas vão para a rua, porque o que a gente tem nessa polarização são dois lados bem opostos. Na direita, há opções, ou seja, uma pessoa pode dizer que eu não vou, mudo meu voto, mas muda para lá, para cá, há mais opções na direita. No campo de centro-esquerda, não há tantas opções para a pessoa que está convicta mude de opinião, vai ter aquela opinião e vai ter aquele voto.
9: E aproveito, acrescento nessa leitura da Joana, que na comparação com a pesquisa anterior de maio, né, 65 a 67 subiu decidido e o pode mudar, está lá, estável em 25, né, então parece uma coisa, pelo menos no recorte pequenininho, na fotografia pequena, parece algo consolidado, né, Arilton?
7: Acho que tem algumas razões que esse voto definitivo pode deixar de ser definitivo, que é um pouco isso que a gente está falando aqui, né? Uma das razões, eu acredito, são os tais fatos novos de grande impacto, como o que aconteceu do Vorcaro e o áudio do Flávio. Então, se tem algum movimento, algum impacto forte, venha mais algumas denúncias contra o Flávio, pode haver alguma oscilação. Mas chama muito a atenção, porque você tem um eleitorado já meio que convicto em quem vai votar, e eu acho que o que vai mudar, e pode ser definidor da eleição, serão franjas pequenas do eleitorado, porque realmente tem uma parcela muito grande da sociedade já consolidada. E aí, isso é um fato que a gente vem vivendo nas últimas eleições. Acho que a internet ajuda muito isso, porque a campanha eleitoral não para. Você acaba a eleição e você já está em campanha para a eleição seguinte, né? Então, nós temos essa polarização do PT, do Lula e da família Bolsonaro, da direita, enfim, muito forte desde a eleição de 22. A campanha continua acontecendo na sociedade. Então, eu acho que as mudanças, as variações, elas serão pequenas e importantes. Mas a gente precisa monitorar quando elas vão acontecer, de que forma elas vão acontecer e quais fatos realmente vão fazer com que as pessoas mudem. Agora, ainda tem essa fatia que não é pequena do eleitorado que pode mudar, olhando o gráfico ao contrário, né? Mais de 30%. Agora, os 67% ali, sim, pode ter alguma oscilação. Nós cruzamos isso com o voto do Lula e com o voto do Flávio. No voto do Lula, nós temos lá mais de 80% dos eleitores que dizem que não mudam mais o voto, né? E no voto do Flávio, 73%, 74% diz que não muda também. Então, esses eleitores mais consolidados, eu acho que no Lula não tem um eleitor, de fato, não tem uma candidatura para ele recorrer. E no caso do Flávio, tem as outras candidaturas de direita, mas que não tem empolgado tanto.

0: né? E o Flávio tem essas candidaturas menores, mas ele mantém uma robustez, porque o eleitor vê nele a candidatura mais forte, talvez, para combater o petismo, o lulismo, enfim. Então, a ver o que vai acontecer nas próximas semanas, e precisa ter fatos de impacto para a gente perceber alguma movimentação mais forte dos números, principalmente no campo da direita.
1: A Polícia Federal analisa os próximos passos da investigação envolvendo o ex-presidente Jair Bolsonaro após a apreensão de uma arma durante uma blitz em Brasília. A defesa afirma que o armamento estava regularizado. O Murilo Hernandes traz os detalhes.
2: A investigação teve início após a apreensão de uma arma durante uma abordagem de rotina em Brasília, quando agentes verificavam a situação de integrantes da equipe de segurança que acompanhava o ex-presidente. O material foi recolhido para análise e passou a ser verificado pelas autoridades responsáveis pelo caso. Bolsonaro foi ouvido pela Polícia Federal em um depoimento que durou cerca de 5 minutos e respondeu a questionamentos sobre a posse do transporte do armamento. A apuração agora se concentra na checagem da documentação, apresentação e na forma como a arma era transportada no momento da ocorrência. Segundo o advogado Paulo Cunha Bueno, o armamento estava devidamente registrado e toda a documentação foi entregue durante o procedimento. A defesa também reforça que não houve qualquer irregularidade envolvendo o ex-presidente. Nos bastidores, aliados avaliam que o desfecho pode ser o arquivamento do caso após a conclusão da análise técnica. O episódio ganhou repercussão política e reacendeu debates sobre o porte de armas e segurança de ex-autoridades. A Polícia Federal ainda não definiu o prazo para a conclusão da investigação, mas a expectativa é de que os próximos passos sejam definidos após a análise completa do material apreendido.
1: No segundo dia consecutivo de agendas no Rio, o presidente Lula inaugurou a primeira fase das obras da nova Serra das Araras, trecho que liga o estado a São Paulo. Em tom eleitoral, o presidente levantou a bandeira social da gestão e afirmou que o governo para pobres e trabalhadores. Mais informações com Leonardo Rezende.
3: Em tom eleitoral e ao lado de aliados, o presidente Lula afirmou nesta terça-feira que rico não precisa de governo e que ele não se candidatou para fazer coisas para a alta classe da população brasileira. As declarações foram dadas durante a entrega da primeira fase das obras da nova Serra das Araras, trecho que liga Rio de Janeiro e São Paulo. O evento foi realizado na cidade de Paracambi, na região metropolitana do estado.
4: Eu sei o que o povo do país sofre. E é exatamente para isso que eu me candidatei a presidente da República. É exatamente para isso. Não me candidatei a presidente da República para fazer coisa para rico. O rico não precisa do governo. Quem precisa do governo são as pessoas humildes, a classe média, os trabalhadores de todas as categorias profissionais.
3: Esta foi a quinta agenda de Lula no Rio em apenas 2 dias, acelerando entregas do governo federal antes do prazo de defeso eleitoral, a partir de 4 de julho, quando ficam vedadas condutas de agentes públicos, como nomeações, exonerações, contratações e participação em inauguração de obras públicas. Ainda durante o discurso, o petista colou o rosto na câmara de transmissão e exaltou os feitos da gestão, principalmente em áreas sociais.
4: Estudem para saber se teve um presidente que está investindo mais na educação e na saúde que nós estamos investindo. Aliás, pergunte se tem um presidente que já investiu mais em inclusão social do que nós estamos fazendo nesse país.
3: Lula esteve ao lado do governador interino do Rio, Ricardo Couto, além de ministros, prefeitos e parlamentares aliados. Entre eles, os deputados federais Lindbergh Farias e Benedita da Silva, do PT, e Doutor Luizinho, do PP, nome até então próximo do PL, grupo rival do petista.
1: Presidente Lula entregou nesta terça-feira um novo equipamento de radioterapia no Hospital Santa Marcelina, na zona leste de São Paulo. Ao lado do ministro da Saúde, Alexandre Padilha, Lula reforçou que a máquina é a mais avançada do que a usada por ele num tratamento que fez recentemente em Brasília e detalhou avanços nos programas de saúde do governo. O Bernardo Silva acompanhou e conta tudo pra gente.
5: O equipamento é um acelerador

0: linear de radioterapia. Entregue ao Hospital de Santa Marcelina, referência em atendimentos de alta complexidade na capital paulista. Deve ajudar a reduzir as filas e aumentar as ofertas de atendimentos oncológicos a partir da região leste. Além de São Paulo, Fortaleza, no Ceará, e Sinop, no Mato Grosso, também ganharam os aceleradores. A expectativa do governo federal é aumentar os atendimentos oncológicos. No uso da palavra, o presidente Lula, que estava rouco por estar um pouco gripado, aproveitou para comentar procedimentos de radioterapia que ele mesmo teria realizado no setor privado. E também citou outras entregas que ainda devem acontecer na Zona Leste.
1: Mas a máquina que vocês vão fazer radioterapia aqui na Zona Leste é muito mais moderna do que aquela que eu faço em Brasília. E eu acabei de fazer 15 sessões de radioterapia. Numa demonstração de que nós não estamos fazendo favor. O que nós queremos é que, independentemente do lugar onde mora, independentemente da cor, independentemente da religião, independentemente do partido, todos têm direito a um tratamento igual, justo e de boa qualidade. Eu ainda vou voltar aqui para inaugurar a nossa universidade. Vou voltar aqui, hein? E vou voltar para inaugurar o Instituto Federal.
2: E o ministro Gilmar Mendes voltou a criticar a proposta de código de ética do Supremo Tribunal Federal e afirmou que faltou diálogo interno na elaboração das regras defendidas pelo presidente da corte, Edson Fachin. O repórter Rodrigo Vicente traz as informações.
3: A fala ocorreu durante entrevista ao programa Roda Viva da TV Cultura. O ministro afirmou que houve um entusiasmo juvenil em torno da proposta de código de ética do presidente do STF, Edson Fachin. Ele também criticou a falta de diálogo interno sobre as regras de conduta. Para Gilmar Mendes, Fachin conversou mais com juristas de fora do tribunal do que com os próprios membros da corte. O ministro também reclamou do momento em que a proposta foi tornada pública no contexto das acusações contra os ministros Dias Toffoli e Alexandre de Moraes por relações com o banqueiro Daniel Vorcaro. A discussão sobre a proposta coincidiu com a revelação da proximidade entre os magistrados e o dono do Master. O banco pagou 80 milhões de reais em 2 anos ao escritório de advocacia da mulher de Alexandre de Moraes, Viviane Barsi de Moraes, em um contrato que previa o pagamento total de 129 milhões de reais. No caso de Dias Toffoli, um fundo ligado à instituição financeira comprou participação em um resort no Paraná, do qual Dias Toffoli era acionista. Bem diante do cenário, Gilmar Mendes afirmou que Fachin não foi feliz na escolha do momento e que nessas circunstâncias não se aprovaria nenhum projeto.

0: Conselho Nacional de Justiça aprovou nesta terça-feira, por unanimidade, as regras para atuação de influenciadores mirins em ambiente digital. A norma estipula que crianças e adolescentes precisam de autorização judicial em casos de exposição nas redes sociais, tanto em perfil próprio quanto em canais de adultos. Entre os pontos a serem analisados estão o grau de exposição, a carga horária semanal e a remuneração. Ficou determinada ainda a proteção do patrimônio do menor. As regras valerão para todas as crianças brasileiras, mesmo as que morarem fora do país. O prazo máximo de vigência do alvará será de 12 meses para crianças e de 18 meses para adolescentes, podendo ser renovado. E a Receita Federal abriu nesta terça-feira a consulta ao segundo lote da restituição do imposto de renda referente ao mês de junho. Pagamento aos contribuintes contemplados está previsto para o dia 30 de junho, com 16 bilhões de reais destinados a 9 milhões e meio de contribuintes. Este é o maior lote de restituição da história. O valor é o mesmo do primeiro lote pago em maio. A prioridade do pagamento vai seguir alguns critérios. Recebem primeiro os idosos com 80 anos ou mais, seguido pelos idosos com mais de 60 anos, pessoas com deficiência ou doenças graves, profissionais do magistério e aqueles que utilizar a declaração pré-preenchida e optaram pelo recebimento da restituição via Pix. A Polícia Federal segue investigando o caso dos alertas falsos disparados em vários lugares do Brasil pelo Sistema da Defesa Civil. A equipe quer saber se os dados e credenciais obtidos para disparar o alarme foram vendidas pela Deep Web ou em algum fórum hacker. O que se sabe até agora é que uma das contas utilizadas pertencia a um ex-bombeiro do Pará. As autoridades tentam esclarecer se as credenciais foram roubadas, compartilhadas ou utilizadas sem o conhecimento do antigo titular. A Polícia Federal começou nesta terça-feira a Operação Miragem contra supostas fraudes do Banco Digimais, instituição controlada pelo bispo Edir Macedo, da Igreja Universal do Reino de Deus. A suspeita é de que o banco tenha usado fundos de investimentos para ocultar a real situação econômica financeira. A decisão também autorizou o afastamento dos sigilos bancários e fiscais dos investigados, além do sequestro e bloqueio de bens e valores de até 670 milhões de reais. E a casa de Henrique Vorcaro, pai de Daniel Vorcaro, dono do Banco Master, foi assaltada. O imóvel fica no residencial de luxo em Nova Lima, na região metropolitana de Belo Horizonte. Até o momento, uma pessoa foi presa. De acordo com as investigações, foram levados relógios, joias e cartões de crédito. O prejuízo estimado é de 5 milhões de reais. Henrique Vorcaro foi preso pela Polícia Federal no dia 14 de maio e ele é suspeito de integrar o núcleo violento do grupo criminoso associado ao banqueiro preso. E o rodízio municipal de veículos na cidade de São Paulo será suspenso no período da tarde desta quarta-feira. A mudança é em razão do jogo do Brasil contra a Escócia pela Copa do Mundo, marcada para as 19 horas. A liberação é válida para carros com placas finais 5 e 6. O rodízio segue valendo no período da manhã, mas das 7 às 10 horas da manhã. As demais restrições na cidade vão ser mantidas ao longo do dia. A FIFA anunciou uma mudança no uniforme da seleção brasileira para a partida contra a Escócia. Os goleiros da seleção não vão usar camisa, calções ou meiões de cor vermelha, como anunciado. Alisson, Ederson e Everton vão usar kits na cor verde. A alteração aconteceu após pedido de Samir Chaudhry, presidente da CBF. Cristiano Ronaldo entrou novamente para a história do futebol. O atacante se tornou o primeiro jogador a fazer gols em 6 edições diferentes da Copa do Mundo. A partida entre Portugal e Uzbequistão aconteceu nesta terça-feira em Houston pela segunda rodada da fase de grupos e os portugueses golearam por 5-0. Com o gol aos 41 anos, ele também se torna o segundo jogador mais velho a fazer um gol em Copas do Mundo. O primeiro é Roger Mila, com 42 anos. Antes, o CR7 ocupava o quarto lugar.
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0: O governador de Minas Gerais, Romeu Zema, voltou a causar polêmica com declarações sobre programas sociais. E quem conta tudo pra gente é o Júnior de Castro.
3: Durante um evento da Confederação Nacional da Indústria em Brasília, Romeu Zema afirmou que, se for eleito presidente, pretende exigir que homens beneficiários do Bolsa Família concluam os estudos e façam cursos técnicos. Já as mulheres, segundo ele, não teriam a mesma obrigação por terem, nas palavras de Zema, outras atribuições em casa, como cuidado com os filhos. Ainda durante o discurso, Zema defendeu mudanças nos programas sociais e disse que o país estaria formando uma geração de imprestáveis, frase dele que foi aplaudida por empresários presentes no evento. O ex-governador também voltou a defender privatizações, uma nova reforma da Previdência, reforma administrativa e mudanças nas regras trabalhistas. As declarações, claro, geraram repercussão e relembraram outras falas machistas do político. Zema também aproveitou o evento para fazer uma crítica indireta ao senador Flávio Bolsonaro ao comentar sua relação com o banqueiro Daniel Forcaro, envolvido em recentes discussões políticas e econômicas.
0: Preso desde maio deste ano, o deputado estadual Thiago Rangel teve o pedido de liberdade negado pelo Supremo Tribunal Federal. Ele é acusado pela Polícia Federal suspeito de chefiar um esquema de desvios de recursos da Secretaria de Estado da Educação. A repórter Beatriz Trindade tem os detalhes.
4: O Supremo Tribunal Federal decidiu manter a prisão do deputado estadual Thiago Rangel do Avante. Ele está preso desde maio, suspeito de participar de um esquema de desvios de recursos na Secretaria Estadual de Educação. A decisão foi tomada pela primeira turma da corte. Os ministros acompanharam o voto do relator do caso, Alexandre de Moraes. O STF manteve a prisão depois que a Polícia Federal descobriu mensagens de intimidação enviadas pelo político à secretária de Educação. Ao analisar o pedido de liberdade apresentado pela defesa, a Procuradoria-Geral da República argumentou que a gravidade das acusações e o risco de interferência nas investigações justificam a manutenção da prisão. Thiago Rangel foi preso durante uma operação que investiga suspeitas de fraudes em contratos de reformas de escolas estaduais. De acordo com a PF, as obras nas regiões sob influência do deputado eram direcionadas para empresas ligadas ao grupo criminoso. O caso envolve ainda contratos que somam mais de R$1 bilhão. A nossa reportagem tenta agora contato com a defesa do deputado Thiago Rangel.
0: O Banco Central divulgou a ata da última reunião do Copom e, de acordo com o comunicado, a guerra no Oriente Médio é uma das principais preocupações para o cenário futuro. O repórter Rodrigo Vicente traz os detalhes da ata.
5: O comunicado oficial da última reunião do Comitê de Política Monetária reforça a cautela do Banco Central diante do cenário econômico e sinaliza que a instituição vai sim olhar para os desdobramentos dele, sobretudo em relação à guerra no Oriente Médio, para a definição aqui futura de juros no Brasil. Bem, de acordo com a nota, o cenário exige atenção de países emergentes em um ambiente marcado por elevação da volatilidade de preços de ativos e também das commodities. Bem, sobre as expectativas de inflação para este e para o próximo ano, o documento menciona os dados da pesquisa Focus, segundo a qual a alta de preços permanece em valores acima da meta, situando-se em 5,3% e 4,1%, respectivamente. Na última ata, o colegiado reduziu a Selic em 0,25 ponto percentual, o que levou o índice para 14,25% ao ano. Sobre as expectativas do mercado para o restante do ano, analistas do mercado financeiro estimam que a taxa básica de juros feche 2026 em 14% ao ano.
0: E olha, a cidade de São Paulo vai contar com mais um equipamento para auxiliar nas ações de segurança pública, o Smart Cop. O helicóptero atuará integrado à estrutura tecnológica do Smart Sampa. Quem traz mais informações é o nosso repórter Abraão Ramos.
6: Com tecnologia de padrão militar, o helicóptero conta com visão térmica e infravermelha para operações noturnas ou em condições adversas, além de recursos de realidade aumentada e georreferenciamento. O Smart Cop está em fase de testes e será utilizado em apoio às ações de segurança pública, além de monitoramento ambiental, acompanhamento de grandes eventos, operações integradas e atendimento a ocorrências emergenciais. Durante a apresentação do equipamento em São Paulo, o prefeito Ricardo Nunes destacou que o Smart Cop representa mais um avanço na estratégia de combate à criminalidade.
7: É um marco porque a gente precisa entender que numa dimensão de uma cidade que é São Paulo, estado de São Paulo, se não tiver uso de tecnologia, a gente não adianta. Ou a gente põe tecnologia porque os caras estão lá com essas organizações criminosas crescendo, eles estão usando cada vez mais artifícios, estão ficando cada vez mais ousados, e a gente precisa dar um basta nisso.
6: O helicóptero poderá operar durante o dia e à noite e conta com sensores capazes de identificar fontes de calor em áreas de mata ou locais de difícil acesso. O equipamento possui alcance de até 40 quilômetros em condições operacionais favoráveis e transmite as imagens diretamente para a central de monitoramento do Smart Sampa. A operação ordinária prevê pelo menos 4 horas diárias de voo, podendo ser ampliada conforme a necessidade de operações específicas ou solicitações das forças de segurança.
0: A Polícia Civil do Distrito Federal fez uma operação contra suspeitos de participar de um esquema de fraudes contra aposentados e pensionistas do governo do Distrito Federal. O caso envolve prejuízo milionário com empréstimos consignados e movimentações bancárias suspeitas. O Murilo Hernandes traz os detalhes.
8: As investigações tentam identificar novas vítimas e possíveis ramificações do esquema, que pode ter causado prejuízo de até 5 milhões de reais a aposentados e pensionistas do GDF. A Polícia Civil analisa celulares, documentos e movimentações bancárias apreendidos na operação e não descarta novas fases da investigação. 7 pessoas foram presas na ação, que apura fraudes envolvendo empréstimos consignados e operações financeiras consideradas como irregulares. Segundo a investigação, o prejuízo pode chegar a 5 milhões de reais. A suspeita é de que o grupo usava dados de aposentados para contratar empréstimos e realizar operações sem autorização das vítimas. A polícia também investiga a participação de intermediários e facilitadores no esquema. Em nota, o BRB informou que as irregularidades não dizem respeito à atual administração do banco e afirmou que eventuais responsáveis serão punidos dentro dos procedimentos legais. A governadora Celina Leão afirmou que o GDF trabalha em medidas para garantir o ressarcimento dos aposentados prejudicados.
9: Como a operação está em curso ainda, hoje, fazendo os mandatos, a gente é muito precipitado falar, né? Mas assim que a Polícia Civil tiver todas as informações, a gente vai determinar que o próprio Zé Eric passe informação a vocês de toda a operação.
10: A medida que o governo vai tomar vai ressarcir esse valor para os aposentados?
9: A gente está trabalhando, entendeu? Trabalhando para prender, né, localizar esses recursos também. E devolvê-los aos nossos servidores públicos.
8: O delegado responsável pela operação afirmou que a polícia acredita que o grupo pode ter a atuação em outros estados.
11: Mas esse contrato específico de CDA previa que a autorização pudesse ser por telefone. Então eles efetuavam a ligação, se apresentavam como associação, ofereciam um serviço e o servidor aposentado não autorizava. Mas o contrato de CDA previa que para a efetivação desse desconto, teria que apresentar o áudio da ligação e a transcrição do áudio. Mas esses áudios não eram apresentados, ou seja, eram apresentados apenas as transcrições.
8: Dos bastidores, a avaliação é de que o esquema pode ter funcionado por meses, usando dados de aposentados para a contratação irregular dos empréstimos. A expectativa agora é pelo avanço das perícias e pela identificação de outros possíveis envolvidos no caso.
0: No Paraná, o Ministério Público denunciou 4 pessoas por envolvimento em um esquema de rachadinha comandado pelo deputado estadual Ricardo Arruda, da capital paranaense, fala Ângelo Esfer.
12: Investigações do Grupo de Atuação Especial de Combate ao Crime Organizado apontam que o grupo de 4 pessoas era comandado pelo deputado estadual Ricardo Arruda, do PL. O parlamentar não faz parte desta ação porque já foi denunciado em 2024 pelo mesmo esquema, que envolveria valores superiores a R$130 mil. Segundo o Ministério Público, a esposa de Arruda e outros 3 funcionários que eram ligados ao gabinete exigiam que os servidores devolvessem parte dos salários. O esquema teria acontecido entre os anos de 2018 e 2023. O dinheiro cobrado dos funcionários bancava despesas pessoais de Arruda e da esposa, comprava moeda estrangeira e ia parar até na conta de uma empresa da família. Nesta segunda-feira, Arruda usou o tempo na tribuna para rebater as acusações.
13: E essa última denúncia que fizeram aqui, não em mim, em funcionários meus, isso em poucos dias cairá por terra. É uma denúncia infundada, leviana e fora da lei. Respeite quem tem currículo, quem tem trabalho, quem é honesto.
12: A denúncia do Ministério Público ainda afirma que o grupo comandado por Ricardo Arruda usava cartões de crédito e depósitos em dinheiro vivo para tentar esconder o caminho dos repasses. O parlamentar, por meio de nota, continua sustentando que as acusações são falsas e diz que confia na justiça para provar a inocência de todos os envolvidos.
0: Uma operação na zona sul do Rio de Janeiro prendeu 14 criminosos do Comando Vermelho no Morro Santa Marta. Turistas que acompanhavam o nascer do sol no Mirante Dona Marta precisaram se abrigar para fugir dos disparos. Direto do Rio, o Rafael Alves traz os detalhes.
14: Morro Santa Marta, em Botafogo, na zona sul do Rio, é considerado estratégico para o Comando Vermelho devido à presença de turistas que frequentam a comunidade, segundo a Polícia Civil. Durante a manhã, quando a operação foi iniciada na comunidade, pessoas que foram assistir o nascer do sol no Mirante Dona Marta precisaram se abrigar em meio a um tiroteio. Segundo moradores, os tiros entre policiais e criminosos começaram a ser ouvidos ainda nas primeiras horas do dia, além da presença de 2 helicópteros que deram apoio à ação. Um passageiro de um ônibus foi baleado de raspão na perna quando passava por Botafogo. Ele foi levado ao hospital e já recebeu alta. Na ação, 14 mandados de prisão foram cumpridos, sendo que 8 desses presos já estavam detidos e tiveram um novo mandado cumprido. Segundo a Polícia Civil, o principal chefe do tráfico na região é Ronaldo Pinto Lima e Silva, o Ronaldo Tabajaras, ou R9, que mesmo preso em um presídio de segurança máxima de Mossoró, segue dando ordens. O delegado Paulo Sabac, responsável pelas investigações, disse que Ronaldo é aliado de Marcinho VP, principal chefe do Comando Vermelho, e falou sobre a presença turística na comunidade.
15: Ele recebeu de presente aquela comunidade após praticar homicídios determinados pelo Marcinho VP há muitos anos atrás. E dali ele exerce a liderança tanto do Dona Marta quanto do Morro Tabajara, e há uma conexão entre essas duas comunidades. É uma comunidade estratégica para o crime organizado, sobretudo porque recebe um quantitativo de turistas muito grande e um fluxo de pessoas muito grande. Então a atividade de venda de entorpecentes também é muito grande e rentável naquela comunidade.
14: A investigação durou quase 2 anos e identificou 44 traficantes. Entre as atividades criminosas estão a coordenação logística do tráfico, a distribuição de funções entre integrantes da facção e a manutenção do domínio territorial armado na comunidade.
0: E nessa terça-feira, um incêndio atingiu uma distribuidora na Lapa, na zona oeste de São Paulo. O corpo de bombeiros foi acionado e conseguiu conter as chamas. E para falar sobre as causas do incêndio e cuidados que temos que ter, conversamos com o capitão Maxwell Souza, diretor de comunicação da Defesa Civil do Estado de São Paulo. Vamos ouvir.
16: Olha, nós estivemos ali, né, junto com o corpo de bombeiros, a Defesa Civil da cidade de São Paulo, a subprefeitura da Lapa, né, a Defesa Civil da Regional da Lapa, está lá, inclusive, para acompanhar os trabalhos do Corpo de Bombeiros. Agora, a fase de rescaldo, né? Os bombeiros ainda estão no local, só fazendo aquele trabalho de rescaldo. As chamas já foram contidas, não há risco de propagação, não há risco de atingir imóveis vizinhos. Assim que os bombeiros liberarem o local, terminarem esse trabalho de rescaldo, que não houver mais nenhum tipo de chance das chamas terem alguma reignição, a Defesa Civil entra no local para fazer uma vistoria. A princípio, está interditado esse ponto, os outros galpões também estão interditados, mas é necessário que a gente consiga acessar para entender a extensão dos danos e aí decidir se vai ser mantida a interdição dos outros galpões, se vai se estender essa interdição para os imóveis vizinhos também. Mas o mais importante é que as chamas estão controladas, um incêndio grande, né? Um espaço com cerca de 10 mil metros quadrados, o bombeiro teve que atuar ali com 16 viaturas, quase 50 homens para poder debelar as chamas. E agora é um trabalho realmente de entender a extensão dos danos, os danos estruturais, para, claro, fazer a interdição e depois entregar esse laudo aos responsáveis do imóvel para que eles possam proceder com a reforma, se houver espaço para reforma, se não, claro, o laudo vai apontar a necessidade de uma demolição. Mas isso a gente vai precisar entrar no espaço, tudo indica que somente depois do almoço a gente vai conseguir esse acesso no local.
17: Capitão, antes, no incêndio de Paraisópolis, a gente te entrevistou também, né, como o Tebas disse, e você falou que por conta das temperaturas baixas, muita gente usa querosene, vela, né, para aquecer o local. E nesse incêndio de agora, da Lapa, uma das hipóteses poderia ter sido um curto-circuito. Então, eu queria que você me falasse sobre isso. Tem gente, então, um incêndio pode começar, então, por conta de imprevistos como velas e querosene para aquecer o ambiente, mas também, no caso aí da Lapa, pode ter sido um princípio de curto-circuito.
16: As causas são as mais variadas possíveis, né? Mas a nossa experiência e os históricos das ocorrências apontam sempre para alguns tipos de causas principais, né? Quando a gente fala, por exemplo, de incêndio florestal, aqueles que a gente acompanha, incêndio em vegetação, a gente sabe que de cada 10, 9 foi alguém que ateou fogo, de forma ou proposital ou não. Quando a gente fala de incêndio em edificação, tem aqueles em que não há intenção, como os aquecedores improvisados, e tem aqueles de caso fortuito, realmente provocados por algum superaquecimento do sistema de energia, né, com curto-circuito, ou até uma má operação por parte de algum funcionário, que acaba fazendo um mau uso ali de um equipamento, sobrecarrega a rede elétrica e acaba gerando esses curtos-circuitos. É claro que o que a gente fica de recomendação, né? Sempre uma revisão importante para quem trabalha com indústrias, com empresas, com galpões logísticos, sempre fazer a revisão, verificar a questão dos laudos, deixar tudo sempre em dia. Claro que o bombeiro agora vai verificar, nós não temos essa informação acerca das condições dos laudos de liberação, né, de concessão do uso do espaço, como a VCB, como a BITS, enfim, os laudos necessários dos órgãos responsáveis, mas é importante estar tudo muito certo, tudo muito revisado, com engenheiro elétrico, para que a gente não tenha algo como esse, né? Nós estamos falando de danos materiais, mas poderíamos ter tido danos humanos. Felizmente, ninguém ficou ferido.
18: Para a gente fechar aqui, capitão, entre 5 e 7 horas da manhã, as imagens do incêndio impressionavam. E a gente verificou que foi mais ou menos nesse horário que começou uma chuva muito forte exatamente na região da Lapa. Uma chuva realmente bastante intensa, até a nossa audiência chegou a participar ao vivo, trazendo a informação também sobre alguns pontos aí de chuva. Essa chuva que estava atingindo a região onde estava ocorrendo o incêndio, colaborou, pode ter ajudado para melhorar a situação e para o trabalho também em relação ao Corpo de Bombeiros?
16: Ah, sem sombra de dúvidas, né? A natureza fez a parte dela ali colaborando para, primeiro, né, não permitir que o fogo se alastre. Condições climáticas severas acabam potencializando. Imagina um cenário onde estivesse calor, seco, com vento. O fogo se propaga, né? As chamas, elas são levadas para outros locais e a gente pode ter ali uma propagação de um incêndio num outro local, num outro imóvel, ou até num parque próximo. Isso é possível de acontecer, já aconteceu em outras vezes. Então, as condições climáticas favoreceram, sem dúvida. Inclusive, a gente está com um alerta da Defesa Civil vigente até quinta-feira, em virtude dessa mudança do tempo. Vai esfriar hoje e amanhã, tem chuva para hoje e amanhã, né? Então, a gente tem orientado a população a se proteger do frio, se proteger também da chuva. Interior do estado com chance de queda de raio, ventos aí na faixa dos 60, 70 km por hora, na parte mais oeste do estado de São Paulo. Então a gente está em alerta para condições climáticas mais severas essa semana, e a chuva, sem dúvida, deu a sua forcinha ali, ajudou os bombeiros, que, claro, agradeceram aí a chuva que veio do céu.
19: Chegou um dos períodos mais esperados para muitos moradores da região Nordeste.
0: estamos falando das vésperas e do dia de São João. A programação está intensa e o repórter Júlio Andrade traz as informações.
19: É isso, a gente já está aqui no clima junino, já estou a caráter, já estou aqui com a minha camisa de São João para também aproveitar a festa. E olha, festividade por aqui já começou, tem um tempinho, viu? Mas claro que estamos neste período tão aguardado, afinal, essas datas têm um gostinho especial. As famílias se reúnem, celebram o período junino. Caruaru, Gravatá e Petrolina são algumas das cidades que se destacam aqui em Pernambuco. Campina Grande, na Paraíba, também é um dos locais mais procurados e visitados durante este período junino. Em relação aos shows, né, a parte musical, quem estiver aqui pelo Recife poderá curtir as apresentações de Petrúcio Amorim, Ira Caldeira e Martins, artistas que se destacam aqui na região Nordeste. Quem vai para Caruaru, cidade, né, bem famosa, no pátio de eventos, o polo principal, o São João, será comandado por Natália Calazans, Wagner PV Calado. E tem um outro detalhe, muitos aproveitam aqui este período para os verdadeiros banquetes, não é? As comidas juninas, comidas típicas, na lista a pamonha, canjica, os bolos e o tradicional milho.
0: Confesso que deu até água na boca, viu? Mudando um pouco de assunto, o Brasil recebeu mais de 486 mil turistas estrangeiros em maio, segundo dados da Embratur. Os detalhes com o Leonardo Gomes.
20: O número representa uma alta superior a 5% comparado com o mesmo período do ano passado. Os estados que mais receberam visitantes foram São Paulo, mais de 187 mil, Rio de Janeiro, 146 mil, quase 147 mil, e o estado do Paraná, que ficou em terceiro lugar no ranking, com mais de 52 mil turistas estrangeiros. No acumulado do ano, de janeiro a maio, portanto, mais de 4 milhões e 800 mil turistas de outros países desembarcaram em todo o Brasil. Do total, a maioria acessou o Brasil por via aérea, ou seja, de avião, mais de 3.170 voos, ou melhor dizendo, mais de 3.170 passageiros neste período. Os maiores emissores foram Argentina, Chile, Estados Unidos, Uruguai e também Paraguai. Os dados foram divulgados pela Embratur, que é a Agência Brasileira de Promoção Internacional do Turismo, junto com dados do Ministério do Turismo e também da Polícia Federal.
0: Uma dupla do Nordeste venceu um concurso de forró que testa os limites da resistência. Pois é, os forrozeiros passaram 38 horas seguidas. Eu vou repetir, os forrozeiros passaram 38 horas seguidas dançando e quebraram o recorde da competição. O casal levou para casa um prêmio de 20 mil reais. Aí eu pergunto para você, vale a pena? Bom, responde aí pra gente no 11972211001. Direto de Recife, o nosso repórter Kennedy Lacerda traz os detalhes.
21: Quitéria e Adriano foram os grandes vencedores do concurso Pé de Aço, realizado em Alagoas. A disputa desafia casais a permanecerem dançando pelo maior tempo possível, em uma maratona de resistência que segue regras rígidas e com poucas interrupções. Durante o torneio, as pausas para ir ao banheiro, por exemplo, eram limitadas a 5 minutos, e o parceiro precisava continuar na pista dançando forró sozinho. Alimentação e hidratação também eram feitas no próprio local. A maratona exigiu máxima concentração dos competidores. Além, claro, do esforço físico, eles enfrentaram a pressão do público e as provocações da torcida adversária. Quitéria, conhecida como Rainha do Pé de Aço, contou que decidiu participar do desafio para ajudar o custeio do tratamento do pai, que está doente, e também nos cuidados com a avó. A dançarina amadora já acumula outros títulos. Em uma edição anterior, ela venceu após 24 horas de competição, e em outra, chegou a 28 horas de dança. É muita disposição, viu?
0: Tá aí, E assim botamos um ponto final na Manhã TMC desta quarta-feira. O programa teve a minha apresentação, Diego Andrade. Meu muito obrigado pela sua companhia. Seu dia seja leve, produtivo e cheio de boas notícias. Quarta-feira, meio de semana, tá quase acabando, falta pouco. Tem Jogo do Brasil hoje também. Não esquece, aqui na TMC você fica por dentro de tudo o que acontece na Copa do Mundo. E aliás, você continua na programação com o Start TMC, com a Fernanda Câmara e o Rafael Tebas. Uma ótima quarta e até amanhã.
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2: Cinco horas em ponto. Muito bom dia, ouvinte, que já está ligadinho aí, que já acordou com a gente nesse frio e sono. Mas vamos lá, porque a gente precisa acordar para a gente se atualizar. Tá frio aqui em São Paulo, nós vamos falar das temperaturas em outras regiões também, em regiões que você, ouvinte, que inclusive seja muito bem-vindo, viu, ao Start TMC, o ouvinte de São Paulo, Brasília, Rio de Janeiro, Curitiba, Belo Horizonte e Recife, você vai ficar com as principais notícias. Vamos nos esquentando aí, porque as notícias também estão quentes. Eu tô toda encolhida aqui. E dou o meu bom dia meio friozinho hoje pro meu parceiro Rafael Tebas.
18: É bom isso. Dia. Bom dia, Fernanda Câmara. Muito bom dia para você que nos acompanha aqui no Start TMC, em Brasília, em Belo Horizonte, no Rio de Janeiro, no Recife, Curitiba, São Paulo também. Estamos com imagem no YouTube, no arroba TMC NewsBR. Aproveita e deixa o like, se inscreva no canal, mande a sua mensagem, fique à vontade e vem com a gente aqui no Start TMC. De fato, muito frio em São Paulo, em Curitiba, também em BH tá frio, né? E outras regiões do país também com baixas temperaturas. Daqui a pouquinho a gente vai falar sobre isso também aqui no Start TMC. 5 horas e 1 minuto.

0: Minuto, Polícia Federal aponta semelhanças entre operações do Digimais e do Banco Master em investigação financeira.
1: Relatório da PF descreve mecanismos adotados pelo banco ligado a Edir Macedo que, segundo a apuração, apresentam características semelhantes às identificadas no Banco Master.
0: As instituições enfrentam dificuldades financeiras enquanto ofereciam CDBs com alta rentabilidade. Esse é um dos destaques que o Start TMC traz nesta quarta-feira, 24 de junho de 2026, e tem mais.
1: Pesquisa Datafolha mostra apoio à classificação de PCC e CV como grupos terroristas, mas rejeição à ação dos Estados Unidos no Brasil.
0: Levantamento Datafolha aponta que 59% dos brasileiros concordam com a classificação das facções como organizações terroristas, enquanto 74% são contrários a intervenções americanas em território nacional sem autorização do governo brasileiro.
1: O Supremo Tribunal Federal deve julgar hoje vínculo empregatício entre aplicativos e trabalhadores.
0: Supremo retoma análise de processos que discutem a chamada uberização, enquanto a AGU defende garantias mínimas de remuneração e jornada.
1: Lula transforma celular seguro em política permanente, cria Banco Nacional de Aparelhos com restrição.
0: Decreto assinado nesta terça-feira institui plataforma para integrar dados de celulares roubados, furtados ou extraviados e reforçar o combate ao crime organizado e à receptação no país.
1: E nos destaques internacionais, Keiko Fujimori abre vantagem decisiva e fica a um passo da presidência do Peru.
0: Com 99,859% das urnas apuradas, candidata de direita mantém liderança matematicamente irreversível, enquanto Roberto Sanches denuncia fraude e se recusa a reconhecer o resultado.
1: 5:04, Senado dos Estados Unidos aprova a resolução que limita novos ataques de Trump ao Irã, sem aprovação do Congresso.
0: Medida aprovada por 50 votos a 48 representa um raro revés para o presidente americano e reforça a exigência de participação do Congresso em decisões sobre ações militares no Oriente Médio.
1: E na Copa do Mundo, hoje tem Brasil, a nossa seleção em campo. É hoje. Carlo Ancelotti evitou revelar a escalação na entrevista coletiva que concedeu nessas últimas horas e descartou preocupação com suspensões antes do jogo contra a Escócia às 7:00 PM.
0: Técnico da seleção brasileira confirmou que já definiu o substituto de Rafinha, mas mantém sigilo sobre equipe titular.
1: E ontem, Portugal, Croácia e Colômbia venceram, enquanto Inglaterra e Gana ficaram no 0 a 0. Aí a gente traz daqui a pouquinho informações também sobre a tabela classificação da Copa do Mundo. 5:05.
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0: Todo mundo empolgado hoje com o Brasil. Não há frio que não nos aqueça, que não nos empolgue no jogo das 7:00 PM, Brasil e Escócia. Mas agora a gente vai falar de friozinho. Eu tenho todo o direito de me encolher, porque eu estou com muito frio. Eu sinto muito frio. E com essas temperaturas baixas, eu sinto ainda mais frio. Tem gente que é mais resistente, né? Vamos começar pela região sul. Em Curitiba, a quarta-feira começa com o sol aparecendo entre muitas nuvens. Ao longo do dia, o céu segue mais fechado em alguns momentos, mas sem previsão de chuva. À noite, o tempo fica mais tranquilo, com poucas nuvens. A máxima é de 13 e a mínima de 6.
1: Na região sudeste, São Paulo, dia de chuva, né? É praticamente garantida. Vai chover bastante ao longo do dia. À noite também ainda pode rolar aquele chuvisco com céu bem nublado. Máxima de 14, mínima de 12. Então você que está no 100.1 de São Paulo, saiba que hoje é mais um dia de chuva, né? Inclusive nesse instante chovendo bastante em várias regiões de São Paulo e apenas 11 graus na capital paulista.
0: No Rio de Janeiro, o sol até tenta aparecer, mas as nuvens ganham força e já trazem pancadas de chuva ainda no fim da manhã e à tarde. À noite, o tempo segue chuvoso, a máxima é de 24 e a mínima de 19.
1: Você falou máxima de 24, nesse instante 21 graus no Rio de Janeiro aí já.
0: Não é tão frio.
1: Aqui tá 11 em São Paulo.
0: Apesar de que pro pessoal do Rio de Janeiro é frio, né?
1: É, exatamente. Nosso ouvinte ligado no 101.3, E olha, Fernanda, em BH, em Belo Horizonte, o cenário é mais tranquilo, com sol, né, algumas nuvens, mas nada de chuva prevista, pelo menos a tendência é essa. Máxima de 27, mínima de 13. Nesse momento, 14 graus em BH.
0: Vamos então para o Centro-Oeste. Em Brasília, o tempo segue estável. Sol com algumas nuvens ao longo do dia, sem previsão de chuva. Máxima 28, mínima 15.
1: E nesse instante, 16 graus aí em Brasília. Vamos para o Recife, então. Você que está no 88.7 do Recife, região Nordeste, para a gente fechar aqui. O sol aparece durante o dia, mas com muitas nuvens no céu. Tem chance de pancadas de chuva, tanto pela manhã como também à noite. Máxima de 28, mínima de 23. E nesse momento, 24 graus no Recife, né? A comparação a gente sempre faz aqui: 7 graus em Curitiba nesse momento, 11 em São Paulo, 24 graus no Recife. A diferença é significativa. 5 horas e 8 minutos.
0: Giro de reportagem, sim, com os principais destaques, com as principais notícias que estão movimentando o Brasil e o mundo. A gente vai começar então o nosso giro de repórteres por Brasília. O Palácio do Planalto tenta acelerar pautas econômicas e resolver impasses políticos antes do recesso parlamentar de julho. E também, no topo das prioridades desta quarta-feira estão o envio do novo projeto para os microempreendedores e uma reunião decisiva para definir os rumos da articulação política do Executivo no Congresso Nacional. Vamos acompanhar tudo, então, todas essas informações com o Murilo Hernandes.
2: Pois é, pessoal, o futuro da liderança do governo no Senado deve ser definido nesta quarta-feira, viu? O presidente Lula e o senador Jax Wagner têm um almoço previsto no Palácio do Planalto para decidir a permanência do parlamentar no cargo. Jax Wagner, ele sofre pressão da própria base governista para deixar a função após virar alvo da Polícia Federal na Operação Compliance Zero, que investiga suspeitas de favorecimento ao Banco Master. Aliados temem o desgaste político enquanto a oposição explora o caso. O senador indicou que está à disposição de Lula, mas demonstrou insatisfação com as cobranças internas. Antes do almoço, Wagner deve se reunir com o presidente do Senado, Davi Alcolumbre, para alinhar os termos de uma eventual saída sem sinalizar um enfraquecimento político. A movimentação ocorre em uma semana de esvaziamento no Congresso por causa do São João e com as atenções divididas com a Copa do Mundo. Ainda assim, o Planalto planeja enviar à Câmara nesta semana o projeto de lei que aumenta o limite de faturamento anual do MEI e permite a contratação de até 2 funcionários. A proposta ela foi alinhada entre o líder do governo na Câmara, José Guimarães, e o presidente da casa, Hugo Mota.
1: Muito obrigado pelas informações, e aí esse registro é fundamental, né? Então, informação aí passada pelo Murilo Hernandes. Hoje, encontro marcado de Lula com Jax Wagner, né? Deve ocorrer ali na hora do almoço, enfim, no início da tarde. A gente vai acompanhar atentamente, apurar também com a nossa equipe em Brasília. Certamente o futuro de Jax Wagner no governo vai ser decidido hoje e possivelmente até anunciado. A gente vai acompanhar exatamente essa pauta. 5 horas e 10 minutos, vamos para Curitiba. A deputada Gleisi Hoffmann deve retirar postagens que fazem associação entre Flávio Bolsonaro e facção criminosas. É uma decisão do TSE. E ainda no Paraná, um outro assunto aqui que o Brian também vai trazer pra gente. A jovem ficou paraplégica após ser atingida por um galho de árvore e voltou a sentir sensibilidade nos pés após a aplicação de polilamina. A gente vai acompanhar as informações então com o Brian Valêncio.
4: O Tribunal Superior Eleitoral determinou que políticos ligados à base do presidente Lula removam das redes sociais publicações que associam o senador Flávio Bolsonaro, do PL do Rio de Janeiro e pré-candidato à presidência, ao crime organizado. Entre os atingidos pela decisão está a deputada federal Gleisi Hoffmann, do PT aqui do Paraná e pré-candidata ao Senado. A decisão liminar foi assinada pela ministra Estela Aranha e ainda vai ser analisada pelo plenário da corte. Até lá, permanece em vigor. O caso começou após representação do Diretório Nacional do Partido Liberal, que questionou postagens de nomes como Gleisi Hoffmann e o ministro da Secretaria-Geral da Presidência, Guilherme Boulos, do PSOL. Segundo o PL, os conteúdos buscavam relacionar Flávio Bolsonaro a facções criminosas e poderiam induzir eleitores a erro. Na decisão, Stella Aranha afirmou que as publicações ultrapassam o debate político ao construir associação com organizações criminosas sem indicação de fatos concretos, investigação formal ou imputação jurídica. Procurada pela TMC, a assessoria da deputada Gleisi Hoffmann afirmou que está analisando essa decisão. E um outro fato aqui em Curitiba é que a jovem Ana Beatriz Cruz, de 22 anos, apresentou sinais de reação após ficar paraplégica ao ser atingida por um galho numa praça no centro da cidade. De acordo com a mãe da vítima, a jovem mexeu os dedos do pé após estímulos na panturrilha. Esse resultado positivo ocorre dias depois da menina passar por cirurgia com aplicação de polilaminina. A família acompanha agora a recuperação enquanto aguarda a evolução do quadro clínico.
0: E a gente também, claro, torce veementemente por essa recuperação dessa jovem que ficou paraplégica, mas que já sente aí alguns movimentos devido à polilaminina, né? Que a recuperação dela seja um furacão, seja um avanço para a gente falar aqui que ela voltou. Esse é o nosso desejo. E depois do Brian Valêncio com todas essas informações, nós vamos para São Paulo. A gente vem aqui para São Paulo, né? Nós estamos aqui na sede na Lapa e também temos sede em outras regiões, mas falando de São Paulo, a Polícia Civil indiciou os instrutores pela morte de Maria Eduarda Rodrigues de Freitas durante um salto de rope jump em Limeira. E a Prefeitura de São Paulo lançou um aplicativo, né? Falando também de outro assunto, já que a gente faz esse panorama, esse compiladão. A Prefeitura de São Paulo lançou um aplicativo que permite aos moradores usar celular para verificar se um carro ou moto tem registro de roubo, furto ou outra restrição. Alexia Marília.
5: A Polícia Civil concluiu o inquérito sobre a morte de Maria Eduarda Rodrigues de Freitas, de 21 anos, durante um salto de rope jump em Limeira, no interior paulista. Três instrutores da empresa Entre Cordas foram indiciados por homicídio doloso qualificado: Luiz Felipe Feliciano Egoroff, Maicon Fernandes Sintra e Vitor de Freitas Gonçalves. Maria Eduarda foi lançada de uma altura de cerca de 40 metros, sem estar presa aos equipamentos de segurança. Os três foram presos no dia do acidente, em 13 de junho, e não conseguiram explicar à polícia como ocorreu a falha. O inquérito já foi enviado à justiça. A polícia também abriu uma nova investigação para apurar o possível envolvimento de outras cinco pessoas. A justiça apontou indícios de negligência, destacou o desaparecimento da câmera que registrava o salto e informou que a empresa não tinha autorização para operar no local. E a Prefeitura de São Paulo lançou, nesta terça-feira, o aplicativo Smart Sampa Cidadão e anunciou a contratação de um helicóptero para ampliar o monitoramento da cidade. O aluguel da aeronave deve custar cerca de R$2 milhões por mês. Gratuito para Android e iPhone, o aplicativo permite que usuários cadastrados usem a câmera do celular para consultar placas de veículos. O sistema verifica registros de roubo, furto, clonagem e outras restrições. Se tiver suspeita de irregularidade, a informação é enviada para análise da central Smart Sampa e, depois da confirmação, as forças de segurança são acionadas. Segundo a Prefeitura, o usuário participa de forma anônima e não recebe informações sobre o veículo consultado. Já o helicóptero deve sobrevoar a capital por até 4 horas por dia. A administração municipal afirma que ele poderá ser usado para acompanhar ocorrências, localizar veículos com restrições e monitorar áreas de mata. O Smart Sampa foi inaugurado em julho de 2024 e hoje conta com mais de 20 mil câmeras espalhadas pela cidade.
1: 5 horas e 16 minutos, a gente continua aqui nosso giro de reportagem, mas sempre lembrando que você participa com a gente, mande a sua mensagem aqui, 119-7221-1001, algumas mensagens já chegando pra gente aqui. Em Brasília tem a Camila Fázio, ela escreve o seguinte: hoje o expediente termina mais cedo, porque tem jogo do Brasil.
0: Ah, tá pensando já no final do dia,
1: porque às 19h tem Brasil e Escócia pela Copa do Mundo, cobertura aqui da TMC, inclusive. Aí, outra mensagem aqui, o Bruno Nemer mandando aqui um alô pra gente, dizendo que no grupo da família o pessoal está discutindo a escalação desde ontem. Valeu, Bruno, muito
0: os
1: bom dia.
0: Né?
1: É, os palpiteiros.
0: Todo mundo quer falar, quem vai jogar.
1: Daqui a pouco eu quero saber o seu palpite também. E você também, mande a sua mensagem.
0: Eu sou meio do 8 a 80.
1: É, não, é 8 a 0, 9 a 1. E em Curitiba também o Vinícius Seton aqui participando com a gente, dizendo que tá muito frio. Muito bom dia, Tebas. Bom dia, Fernanda. Muito frio aqui em Curitiba. De fato, 7 graus nesse instante.
0: Nossa Senhora.
1: Em Curitiba, né? O inverno realmente chegou. Olha, vamos pro Rio de Janeiro agora com dois assuntos muito importantes. A nova lei aprovada no Rio, que reorganiza a divisão de impostos voltados para a educação no estado, né? E realmente há uma discussão sobre esse assunto intensa no Rio de Janeiro, e rodoviários que ameaçam entrar em greve na próxima semana. Quem vai explicar esses detalhes pra gente é a Rebeca Reis.
6: O governador em exercício Ricardo Couto sancionou o ICMS educacional no estado do Rio de Janeiro. A lei estabelece critérios para distribuição de parte da arrecadação do imposto aos 92 municípios fluminenses e liga esses repasses a indicadores de melhoria da educação pública. Isso significa que a legislação vai considerar os resultados educacionais para o cálculo da participação dos municípios no dinheiro recolhido pelo imposto, estimulando assim a adoção de políticas públicas voltadas ao desenvolvimento da área. A análise será feita a partir do Índice de Progressão da Aprendizagem com Equidade do Estado do Rio de Janeiro, que vai acompanhar a alfabetização na idade adequada, o avanço da aprendizagem, a redução das desigualdades educacionais, a ampliação da oferta de vagas em creches, a expansão da educação em tempo integral e os resultados de desempenho escolar, todos calculados com base de dados oficiais. A aplicação da lei vai ser gradual e a previsão é de que ela estará em pleno funcionamento a partir de 2030. A contabilização vai precisar do apoio das secretarias de educação e da Fazenda do Estado. Já a mobilidade urbana do Rio não passa pelo mesmo incentivo. O Sindicato dos Rodoviários ameaça entrar em greve na próxima segunda-feira, caso não entre em acordo com a Rio Ônibus. A princípio, a contraproposta enviada pela Rio Ônibus, que é o sindicato das empresas de ônibus, aos 500 trabalhadores, foi recusada e desde então não houve mais contato entre as partes. A oferta anterior era de 4,39% de reajuste no salário, que corresponde a R$ 150 a R$ 180 de aumento para os motoristas e R$ 29 a mais no auxílio alimentação. O Sindicato dos Rodoviários argumenta que a categoria trabalha mais de 14 horas por dia com frequência e fica exposta à violência diária da cidade. Eles pedem um salário de R$ 4 a R$ 5 mil, além de contratação CLT para motoristas de BRT, ticket alimentação de R$ 1.000, jornada 5x2 e outras solicitações. Em nota, Rio Ônibus afirma que está em negociações para fechamento de acordo com o Sindicato dos Rodoviários.
0: Muito obrigada pelas informações, Rebeca Renzi. E agora é o seguinte, quem pedir aposentadoria ou qualquer benefício do INSS tem que ter a biometria cadastrada e regularizada. O objetivo é combater fraudes, não é isso, André Rocha?
7: O Instituto Nacional do Seguro Social, INSS, passou a exigir a comprovação biométrica para a concessão de benefícios previdenciários e assistenciais em todo o país. A medida tem como objetivo aumentar a segurança dos sistemas e combater fraudes envolvendo aposentadorias, pensões, auxílios e o benefício de prestação continuada, o BPC. Pelas

0: governo também estabeleceu um prazo para haver a transição. Quem ainda não possui nenhum cadastro biométrico terá prazo para regularizar a situação por meio da emissão da nova Carteira Nacional de Identidade. Já os segurados que possuem biometria registrada em documentos não oficiais precisarão realizar um cadastro novo neste momento. Isso vai garantir que tudo siga a normalidade. O INSS destaca que a medida não altera os benefícios já concedidos e orienta os cidadãos a buscarem informações pelos canais oficiais para evitar golpes e desinformação.
1: Valeu, André Rocha, em Belo Horizonte. A gente agora continua aqui girando a nossa reportagem. Vamos para o Recife, você que está aí no 92.7 no Recife. Olha, o Porto de Suape, em Ipojuca, registrou crescimento expressivo na movimentação de cargas nos 5 primeiros meses desse ano. O repórter Kennedy Lacerda tem as informações. Fala, Kennedy.
2: O avanço foi de 26,9% em relação ao mesmo período do ano passado. O resultado coloca o complexo pernambucano entre os mais movimentados do país. De acordo com os dados da Agência Nacional de Transportes Aquaviários, o Atracadouro ocupa a quarta posição no ranking de portos públicos brasileiros. De janeiro a maio, cerca de 11 milhões de toneladas de cargas passaram pelo porto. O desempenho foi alavancado, especialmente pela movimentação de combustíveis e derivados de petróleo, que concentraram cerca de 2/3 de todo o volume registrado no período. Segundo a administração do complexo, o avanço está relacionado ao aumento da produção da refinaria Abreu e Lima, que ampliou a capacidade para 130 mil barris de petróleo processados por dia. Ao todo, 693 embarcações atracaram em Suape nos primeiros meses do ano.
3: Kennedy Lacerda, com todas as informações para você, ouvinte. Como o Tebas falou, participe conosco, porque a gente tem o WhatsApp, o 11 972 21 1001, e também estamos no YouTube, no @TMC News BR. Tem mensagem?
1: Tem mensagem aqui. Vou ler algumas. É. Muita gente falando sobre Copa do Mundo. Em São Paulo, o Rodrigo Vassoler Santana, né, região norte de São Paulo. A chuva complicou o caminho ontem, hoje está chovendo de novo, mas pelo menos vai ter Neymar em campo, será? Tem a dúvida, né, em relação ao Neymar.
3: Ele não tá,
1: é
3: bem
1: certeza
3: otimista.
1: Absoluta. Tá otimista.
3: Já tá escalando o Neymar, né?
1: Exatamente, já tá colocando o Neymar em campo. Marcelo Venturini também mandando mensagem pra gente aqui, mandando um bom dia pra você, Fernanda. Bom dia, Tebas. E o café, tá escrevendo ele. Calma. já tem café.
3: Daqui a pouco tem café. Café no copo, né? Não no, na bancada.
1: Não vai derrubar. Também a Fernanda, sua xará, Fernanda Pera, só um minutinho, que o sobrenome não é tão fácil, não. Belizia, Fernando Belizia, mandando mensagem pra gente aqui. Ela lá de Belo Horizonte. Oi, Tebas, Fernanda, muito bom dia. Já estamos na quarta-feira, hoje tem jogo do Brasil, então é mais de boa, ela escreve. É isso, tá certo.
3: Falando então de Copa do Mundo, tem mais Copa do Mundo,
1: tem,
3: né?
1: Tem, porque Cristiano Ronaldo, né, foi pra rede. Gols de Cristiano Ronaldo, 2 gols. Portugal conquistou a primeira vitória nessa Copa do Mundo. Henrique Magini tem as informações. Fala, Henrique.
4: Portugal goleou o Uzbequistão por 5-0 pela segunda rodada da fase de grupos da Copa do Mundo, com direito à participação especial brilhante de Cristiano Ronaldo, que marcou 2 vezes, desencantou nessa Copa do Mundo e entrou para a seleta lista de jogadores que marcaram em todas as edições de Copa do Mundo que participaram. Ao todo, Cristiano Ronaldo marcou em 6 edições. São 10 gols marcados em Copas. Hoje foram 2. Além dele, Nuno Mendes e também Rafael Leão marcaram a favor de Portugal. Nematov contra, deu números finais, Portugal fazendo 5-0. O próximo compromisso de Portugal é contra a Colômbia, na última rodada da fase de grupos, e um duelo que pode colocar Portugal como líder desse grupo K e avançar à próxima fase na Copa. 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
3: Aqui não tem delay não. Saiu o gol, você já ouve imediatamente. E agora, 5 horas e 26 minutos, o presidente da Câmara, Hugo Mota, se reuniu com ministros de Lula para discutir um possível aumento no limite do teto do MEI, microempreendedor individual. Inclusive, daqui a pouco a gente tem análise de Bruno Rizzi, que daqui a pouquinho está ao vivo aqui no nosso estúdio. A expectativa é que o governo envie um projeto para apreciação do Legislativo e em

0: entrevista para a TMC, o advogado tributário pela USP, Luiz Garcia, comentou sobre os possíveis impactos. Vamos conferir.
1: O que pode acontecer a partir dessa discussão de mudança de teto, né, de alteração de teto das MEI em discussão no Congresso Nacional? Pois não, professor?
2: É, o que deve acontecer é o aumento do limite, né, de faturamento. Hoje a gente está em torno de R$80 mil por ano. É, se discute passar para 130 até 150 mil reais por ano, que beneficia milhões de pessoas que entrariam nessa categoria e não estão, porque o MEI ele tem uma carga tributária reduzida.
1: Agora, uma pergunta mais ou menos até conceitual, professor. Isso que pode acontecer é sinal dos tempos, né? Como trouxe a Joana no começo da nossa conversa, né? É um universo grande, cada vez maior de pessoas, ou é uma espécie de regalia eleitoral, uma medida eleitoral de certa forma?
2: É, quando você tem uma lei que tributa com base em limites de faturamento, é natural que eles aumentem com o tempo, porque tem inflação, uma série de outras coisas. Obviamente que agora nós temos uma espécie de coincidência com o ano eleitoral. Então, respondendo a sua pergunta, a gente tem um natural incremento, que poderia ser inclusive um pouco menor, porque você não tem uma inflação tão acelerada assim, mas obviamente pode ser também uma questão com uma característica eleitoreira assim.
1: Agora, a ideia, né, a ideia da MEI, quando foi, do conceito, né, quando foi criado, de alguma forma, com essa alteração, perde um pouco da essência, ou é do jogo mesmo adaptar? É óbvio que nenhuma lei é pétrea, né, embora a gente tenha cláusulas pétreas em qualquer Constituição, no caso da nossa também.
2: É, essa é uma reclamação que tem ocorrido, principalmente para aqueles que estão no MEI hoje e consideram que, eventualmente, um incremento muito alto traz para dentro desse dispositivo aqueles que não teriam, na sua natureza, uma característica realmente de MEI. Então, o questionamento que se faz, quando você tem um aumento de limite tão alto, sem uma gradação, é que você acaba beneficiando aqueles que, eventualmente, têm uma estrutura maior e têm um problema de competição com aqueles que têm uma estrutura menor. Então, de certa forma, pode se caracterizar assim se você ampliar demais o limite de faturamento.
3: Luiz, e a respeito dos impactos, porque quando nós falamos de empresas, de negócios, nós falamos também de arrecadação. Quais são os possíveis impactos desse aumento do teto?
2: É, há uma reclamação generalizada de secretarias da Fazenda estaduais, principalmente algumas municipais, que vai fazer com que haja uma perda de arrecadação. E o nosso país, infelizmente, ele vive no limite da capacidade arrecadatória, ou seja, não há possibilidade de se perder a arrecadação porque não se tem políticas fiscais responsáveis por parte do governo. Então, há um potencial, uma potencial perda arrecadatória que se somaria, eventualmente, à questão de uma perda arrecadatória de diversos estados com a reforma tributária. Por isso, há também uma série de reclamações e oposições a esse aumento, porque nenhum estado ou município hoje pode perder a arrecadação.
3: Nenhum, exatamente. Quem dera que nós pudéssemos falar em diminuir a arrecadação. Imagine a situação do país, uma situação favorável, assim, na qual nós dizemos, agora nós vamos contribuir menos porque está tudo nos trilhos. Ainda não é a nossa realidade, mas vamos torcer para que seja para aliviar o bolso do brasileiro.
4: Essa é uma pauta importantíssima, lembrando aqui que o presidente da Câmara, Hugo Mota, quer avançar nessa pauta. A gente trouxe essa informação em primeira mão aqui no Start TMC no mês de abril. De fato, né, em relação ao aumento do limite do faturamento do MEI, mas há divergências, né? O governo federal quer que o limite seja de R$100 mil por ano. Outros integrantes do Congresso Nacional, da Câmara dos Deputados, querem R$130 mil. Lembrando, o projeto avançou já no Senado, foi aprovado no Senado Federal. E agora a discussão acontece na Câmara dos Deputados. Só que se tiver algum tipo de alteração no texto, aí volta para o Senado. Então, deve ocorrer de forma rápida, mas ao mesmo tempo há esse caminho aí. O recesso parlamentar começa em aproximadamente 15, 20 dias. Então, é um tempo pequeno aí, curto, para que esse tema seja resolvido. Até muita gente no Congresso Nacional, com quem eu conversei, inclusive, apontando que essa discussão deve ficar para as primeiras semanas do segundo semestre. Mas, enfim, a gente vai continuar acompanhando.
0: E tem uma mensagem aqui no YouTube, o Tebas, tem do Pablo Roberto e tem do Marcos Santos. Opa. O Marcos diz o seguinte: bom dia, pessoal. já na escuta para me inteirar das notícias com esse fronte de gala do jornalismo.
4: Oh, que
0: Tebas,
4: beleza.
0: Rizzi e Fernanda.
4: Bom demais.
0: O Rizzi daqui a pouquinho tá aqui.
4: Tá chegando, já deve estar ouvindo a nossa, o staff de TMC. Valeu, viu, Marcos? Muito obrigado.
0: Obrigada, Marcos.
4: Um beijo para você, bom dia para você aí, que seja um ótimo dia onde você estiver. E olha, outras mensagens rapidamente aqui antes do nosso... Do nosso break rápido, ó, o Marcelo Veloso mandando bom dia pra gente, também o Leonardo Mazante, ele que é do Recife, também aparecendo por aqui, dizendo que o Neymar não tem que jogar, tem que se preservar pra segunda fase, é a opinião dele. E também o Bruno aqui perguntando se o Brasil empatar, como é que fica na classificação, né? Se o Brasil empatar, a tendência...
0: Ai, meu Deus, não,
4: boa
0: não
4: pergunta,
0: quero nem
4: viu?
0: Lidar com essa possibilidade.
4: A tendência com empate, respondendo aqui o nosso ouvinte, é que o Brasil fique na segunda colocação. Por quê? Porque Marrocos também joga, né? Entra em campo hoje. E existe uma tendência que Marrocos vença a seleção do Haiti, que é a mais fraca do grupo. Então o Brasil precisa vencer hoje para garantir a primeira colocação e ainda assim... tem que vencer e fazer cálculo, porque se Marrocos conquistar uma vitória contra o Haiti com um bom saldo de gols, o Brasil ainda assim fica em segundo. Então tem que vencer e vencer bem hoje.
0: E a Escócia é considerada uma seleção forte?
4: É uma seleção mais, assim, menos forte na comparação com o Marrocos, mas bem melhor do que o Haiti. É um adversário que deve jogar retrancado, né, lá atrás na defesa, porque se empatar o jogo contra o Brasil... praticamente garante a vaga também na próxima fase.
0: Então o Brasil vai ter um trabalhinho.
4: Vai ter um trabalhinho, não vai ser jogo, acho que não vai ser jogo fácil não. 5 horas e 33 minutos.
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0: Olha a gente aqui de novo, é muito rapidinho, não tem nem como respirar, só dá pra dar um golinho no café. Você
4: saúde,
0: aí também,
4: é,
0: tem que ficar sintonizado, né, no Start TMC, você de São Paulo, Brasília, Rio de Janeiro, Curitiba, Belo Horizonte e Recife. Vamos falar então aqui?
4: E esse horário, 5 horas e 34 minutos, aquele momento que tem muita gente já... ou naquela preguiça, né? Nossa, que preguiça, o dia tá começando.
0: Cadê,
4: vou botar
0: Paco,
4: aqui,
0: a preguiça?
4: Vou botar aqui no, na TMC, vou pra ficar bem informado. Tem muita gente já saindo de casa, né? Já dentro do carro, enfim, no transporte público, seja em São Paulo, no Rio de Janeiro, em Brasília, em BH, enfim, por aí vai, no Recife, Curitiba, e muita gente já acompanhando aqui o Start TMC. Vamos para as capas, então, é isso?
0: Vamos.
4: Bora, então.
0: Nós vamos para as principais capas dos principais assuntos nacionais, começando, claro, pela TMC.
4: TMC.com.br, o nosso portal TMC.com.br, a nossa manchete no dia de hoje, para abrir o dia. Após clima atrasar chegada a Miami, Ancelotti mantém mistério, elogia Endrick e fala sobre usar Neymar. Teve entrevista coletiva, a gente vai abordar também aqui no Start TMC.
0: E agora a gente vai para a capa da Folha de São Paulo, que traz o seguinte destaque. Justiça bloqueia 670 milhões de reais de banco de Edir Macedo e PF vê a ação como a do Master.
4: Agora o destaque do Globo, manchete do Globo. Em ano eleitoral, o governo prepara plano para MEI parcelar dívidas em até 12 anos, antecipa ministro. É, esse é um assunto importante, tem muita gente com dívidas relacionadas ao MEI, então aí fica também essa informação.
0: E no UOL temos esporte.
4: Esporte, Colômbia supera goleiro da República Democrática do Congo, avança de fase, pressiona Portugal, os colombianos então garantindo vaga na próxima fase da Copa do Mundo. Você sabe, a cobertura completa aqui na TMC.
0: 5 horas e 36. O ministro Gilmar Mendes enviou à Advocacia-Geral da União as garantias exigidas pela justiça italiana para analisar a extradição da ex-deputada Carla Zambelli. No documento, o magistrado ressaltou que a condenação pela perseguição armada em São Paulo foi decidida por ampla maioria do plenário do STF e a Justiça da Itália voltará a avaliar o pedido de extradição no próximo dia 1º de julho.
4: E o pré-candidato à presidência da República, Flávio Bolsonaro, afirmou que deve voltar aos Estados Unidos para pedir que o governo Trump não imponha novas tarifas a produtos brasileiros. A fala foi feita ali na abertura da FEICORT, um evento da agropecuária em Presidente Prudente, interior de São Paulo. Vamos acompanhar.
9: Mais uma vez, no dia 6 de julho agora, vou aos Estados Unidos para fazer a defesa das empresas brasileiras para que não sejam novamente tarifadas com mais 25% dos nossos produtos que foram exportados para os Estados Unidos.
0: 5:37, agora nós vamos para os destaques internacionais. Israel e Líbano negociam, com mediação dos Estados Unidos, um plano para transferir parte do controle do sul libanês às Forças Armadas do país, enquanto tropas israelenses permaneceriam na chamada Zona de Segurança. O projeto prevê treinamento e verificação dos militares libaneses para garantir que não tenham vínculos com o Hezbollah. As conversas também incluem discussões sobre a retirada gradual das forças israelenses e o futuro do grupo armado na região. 5:37.
4: E a gente continua girando a nossa reportagem aqui no Start TMC. A gente volta a Brasília. Olha, assunto bastante importante, movimentando os bastidores também. A Polícia Federal analisa os próximos passos da investigação envolvendo Jair Bolsonaro, né, por conta da apreensão de uma arma durante uma blitz em Brasília. A defesa afirma que o armamento estava regularizado, mas há divergências e o repórter Murilo Hernandes tem as informações. Fala, Murilo.
10: A investigação teve início após a apreensão de uma arma durante uma abordagem de rotina em Brasília, quando agentes verificavam a situação de integrantes da equipe de segurança que acompanhava o ex-presidente. O material foi recolhido para análise e passou a ser verificado pelas autoridades responsáveis pelo caso. Bolsonaro foi ouvido pela Polícia Federal em um depoimento que durou cerca de 5 minutos e respondeu a questionamentos sobre a posse do transporte do armamento. A apuração agora se concentra na checagem da documentação, apresentação e na forma como a arma era transportada no momento da ocorrência. Segundo o advogado Paulo Cunha Bueno, o armamento estava devidamente registrado e toda a documentação foi entregue durante o procedimento. A defesa também reforça que não houve qualquer irregularidade envolvendo o ex-presidente. Nos bastidores, aliados avaliam que o desfecho pode ser o arquivamento do caso após a conclusão da análise técnica. O episódio ganhou repercussão política e reacendeu debates sobre o porte de armas e segurança de ex-autoridades. A Polícia Federal ainda não definiu o prazo para a conclusão da investigação, mas a expectativa é de que os próximos passos sejam definidos após a análise completa do material apreendido.
0: Acompanharemos. 5:39, o presidente Lula entregou nesta terça-feira um novo equipamento de radioterapia no Hospital Santa Marcelina, na Zona Leste de São Paulo. Ao lado do ministro da Saúde, Alexandre Padilha, Lula reforçou que a máquina é mais avançada do que a usada por ele num tratamento que fez recentemente em Brasília e detalhou avanços nos programas de saúde do governo. O Bernardo Silva acompanhou tudo.
11: O equipamento é um acelerador linear de radioterapia, entregue ao Hospital de Santa Marcelina, referência em atendimentos de alta complexidade na capital paulista. Deve ajudar a reduzir as filas e aumentar as ofertas de atendimentos oncológicos a partir da região leste. Além de São Paulo, Fortaleza, no Ceará, e Sinop, no Mato Grosso, também ganharam os aceleradores. A expectativa do governo federal é aumentar os atendimentos oncológicos. No uso da palavra, o presidente Lula, que estava rouco por estar um pouco gripado, aproveitou para comentar procedimentos de radioterapia que ele mesmo teria realizado no setor privado. E também citou outras entregas que ainda devem acontecer na Zona Leste.
12: Mas a máquina que vocês vão fazer radioterapia aqui na Zona Leste é muito mais moderna do que aquela que eu faço em Brasília. E eu acabei de fazer 15 sessões de radioterapia. Numa demonstração de que nós não estamos fazendo favor. O que nós queremos é que, independentemente do lugar onde mora, independentemente da cor, independentemente da religião, independentemente do partido, todos têm direito a um tratamento igual, justo e de boa qualidade. Eu ainda vou voltar aqui para inaugurar a nossa universidade. Vou voltar aqui, hein? E vou voltar para inaugurar o Instituto Federal.
4: A TMC acompanhando todos os passos dos pré-candidatos à presidência da República, ponto contra ponto. A gente acompanhou há pouco a fala de Flávio Bolsonaro, né, pré-candidato também, num evento em que ele participou no interior de São Paulo. A gente escutou agora a fala de Lula, né, presidente da República e pré-candidato à reeleição. 5 horas e 42 minutos, vamos para o Rio de Janeiro. A Rebeca Renzi traz atualizações sobre o estado de saúde de Carlos Alberto Parreira. Vamos acompanhar.
13: O ex-treinador da seleção brasileira, Carlos Alberto Parreira, ainda está na UTI do Hospital Samaritano da Barra, na zona sudoeste do Rio, com um quadro de inflamação pulmonar. Segundo nota da unidade, ele já respira sem auxílio de aparelhos e está lúcido e orientado. Apesar de o quadro ainda pedir cuidados intensivos e não ter previsão de alta do CTI, Parreira apresenta melhora constante. Ele está sendo acompanhado pelo pneumologista do hospital. Em notas anteriores, o boletim chegou a sinalizar que ele estava com pouca sedação, acordando quando solicitado. Parreira luta há anos contra um linfoma de Hodgkin, um tipo de câncer que se começa no sistema linfático, mas essa internação não tem a ver com o retorno da doença, que já foi considerado em remissão. O ex-treinador é um dos mais importantes da história do futebol brasileiro e mundial. Parreira chegou a comandar a seleção brasileira durante o tetracampeonato da Copa do Mundo de 1994 e atuou em outras 4 seleções durante 6 edições do torneio.
0: Muito bom, 5 horas e 43 minutos. Você continua acompanhando os principais destaques aqui do Start TMC. E enquanto itens como ovos, carnes e café deram um alívio no bolso do consumidor, o clima e a oferta fizeram o preço dos legumes disparar nos mercados de todo o país. Então nós vamos com as informações com a Isabela Miranda.
14: Maio de 2026 registrou aumento nos itens essenciais da cesta básica brasileira. De acordo com um levantamento da Nelgrid, os legumes lideraram as altas no mês, com um avanço de 15,1% no preço médio nacional em relação a abril. Na região sul, o percentual chegou a 18%. Nos recortes regionais realizados pela pesquisa, o feijão, leite em pó e o molho de tomate também tiveram preços mais altos. Em compensação, alguns produtos tiveram queda nos valores. Foi o caso dos ovos, que ficaram 6,5% mais baratos. Também pesaram menos no bolso dos brasileiros ao longo de maio as massas secas, o café em pó e em grãos, os cortes suínos e também o açúcar. Segundo a análise, o recuo nos preços médios sinaliza uma acomodação nos segmentos industriais e também em algumas proteínas. A previsão para os próximos meses é de pressão nos valores que envolvem os produtos mais sensíveis à oferta e também ao clima, como os legumes. Ainda de acordo com a Nelgrid, as categorias industrializadas e algumas proteínas, como o café, as massas e também os suínos, devem seguir uma trajetória mais estável ou deflacionária, sustentadas por maior competitividade no varejo e também acomodação de custos.
4: 5 horas e 45 minutos, a gente continua movimentando os assuntos aqui no Start TMC. Você acompanha o Start com Fernanda Câmara, comigo Rafael Tebas. Estamos também no YouTube, no arroba TMC News BR, com imagem, hein? Com imagem também no YouTube. Aproveita e deixa o like,
0: ativa o sininho e sempre.
4: E vem com a gente aqui no Start TMC, também com imagem. Estamos no aplicativo da TMC que você baixa no seu smartphone, baixa aí, vai até a sua loja virtual, digita lá, TMC vai aparecer e você vai baixar para acompanhar aqui a nossa programação. Olha, o Banco Central divulgou a ata da última reunião do Copom e, de acordo com o comunicado, a guerra no Oriente Médio é uma das principais preocupações para o futuro. Rodrigo Vicente tem os detalhes.
15: O comunicado oficial da última reunião do Comitê de Política Monetária reforça a cautela do Banco Central diante do cenário econômico e sinaliza que a instituição vai sim olhar para os desdobramentos dele, sobretudo em relação à guerra no Oriente Médio, para a definição aqui futura de juros no Brasil. Bem, de acordo com a nota, o cenário exige atenção de países emergentes em um ambiente marcado por elevação da volatilidade de preços de ativos e também das commodities. Bem, sobre as expectativas de inflação para este e para o próximo ano, o documento menciona os dados da pesquisa Focus, segundo a qual a alta de preços permanece em valores acima da meta, situando-se em 5,3% e 4,1%, respectivamente. Na última ata, o colegiado reduziu a Selic em 0,25 ponto percentual, o que levou o índice para 14,25% ao ano. Sobre as expectativas do mercado para o restante do ano, analistas do mercado financeiro estimam que a taxa básica de juros feche 2026 em 14% ao ano.
0: Muito bom. Essas foram as informações, então, do Rodrigo Vicente. E agora a gente vai com informações com André Rocha, porque criminosos aproveitaram que a mansão da família Vorcaro estava vazia para furtar o local. 5 milhões em objetos foram levados. A polícia conseguiu prender um suspeito. E nós vamos com todos os detalhes com André Rocha.
16: A Polícia Civil de Minas Gerais prendeu um suspeito de invadir a mansão da família Vorcaro em Nova Lima, na região metropolitana de Belo Horizonte, em um condomínio de alto luxo, e furtar bens avaliados em aproximadamente 5 milhões de reais. De acordo com as investigações, o crime aconteceu enquanto os moradores não estavam na residência. O suspeito teria conseguido acessar o imóvel e levado diversos objetos de alto valor. Após o registro da ocorrência, equipes da Polícia Civil iniciaram um trabalho de rastreamento e levantamento de informações para identificar o autor do furto. Com o avanço das investigações, os policiais localizaram o suspeito e fizeram a prisão. Parte dos bens levados foi recuperada e apreendida durante a operação. Segundo a polícia, as investigações continuam para localizar todos os objetos furtados e verificar se outras pessoas participaram da ação criminosa. A suspeita é de que o homem possa ter contado com o apoio para transportar ou comercializar parte dos itens levados da mansão. A residência alvo do crime pertence à família do empresário Daniel Vorcaro, um dos nomes mais conhecidos do setor financeiro do país. O caso chamou a atenção devido ao alto valor dos bens e ao padrão de segurança normalmente encontrado em imóveis de luxo de Nova Lima. O homem preso foi encaminhado ao sistema prisional e permanece à disposição da justiça. A Polícia Civil reforça que as investigações seguem em andamento e novas informações poderão ser divulgadas nos próximos dias.
4: E a gente vai ficar atento, vai ficar aguardando então as autoridades. 5 milhões em objetos, né? Realmente é muita grana, é muita grana. 5 horas e 49 minutos, a gente muda aqui de assunto, a gente vai pro Rio de Janeiro. Preso desde maio desse ano, deputado estadual Thiago Rangel teve um pedido de liberdade negado pela Suprema Corte do país, o STF. Beatriz Trindade.
17: O Supremo Tribunal Federal decidiu manter a prisão do deputado estadual Thiago Rangel do Avante. Ele está preso desde maio, suspeito de participar de um esquema de desvios de recursos na Secretaria Estadual de Educação. A decisão foi tomada pela primeira turma da corte. Os ministros acompanharam o voto do relator do caso, Alexandre de Moraes. O STF manteve a prisão depois que a Polícia Federal descobriu mensagens de intimidação enviadas pelo político à secretária de Educação. Ao analisar o pedido de liberdade apresentado pela defesa, a Procuradoria-Geral da República argumentou que a gravidade das acusações e o risco de interferência nas investigações justificam a manutenção da prisão. Thiago Rangel foi preso durante uma operação que investiga suspeitas de fraudes em contratos de reformas de escolas estaduais. De acordo com a PF, as obras nas regiões sob influência do deputado eram direcionadas para empresas ligadas ao grupo criminoso. O caso envolve ainda contratos que somam mais de 1 bilhão de reais. A nossa reportagem tenta agora contato com a defesa do deputado Thiago Rangel.
0: E a gente, claro, também continua acompanhando os próximos capítulos, nossa reportagem sempre trazendo as atualizações e a gente passando todos os detalhes para você, ouvinte. de São Paulo, Brasília, Rio de Janeiro, Curitiba, Belo Horizonte e Recife. O ministro Gilmar Mendes criticou a atuação de André Mendonça no caso Master e afirmou que a negociação de acordos de delação não pode ser conduzida pelo relator do processo. Nós vamos agora com o Adrian de Almeida.
18: O ministro do Supremo Tribunal Federal, André Mendonça, realizou reuniões com os advogados de defesa do ex-controlador do Banco Master, Daniel Vorcaro, para negociar um acordo de colaboração com os investigadores. Contudo, para Gilmar Mendes, a legislação não prevê esse tipo de conduta. O magistrado deu uma entrevista ao programa Roda Viva da TV Cultura e disse que foi um erro crasso a participação de Mendonça na reunião de delação. Segundo Gilmar, o acordo deve ser realizado entre o Ministério Público ou a Polícia Federal com o réu. Outro caso pode cair nas mãos do ministro André Mendonça. A relatoria da investigação sobre um pedido de dinheiro do senador Flávio Bolsonaro a Vorcaro para pagar as gravações do filme Dark Horse. A Procuradoria-Geral da República defende que Mendonça fique responsável pelo caso. Após parecer favorável da PGR, o ministro Alexandre de Moraes, que foi quem recebeu o pedido de investigação, solicitou que o presidente do STF, Edson Fachin, dê a palavra final sobre a relatoria.
4: É, a gente acompanha então, né, esses estresses, para dizer o mínimo, entre ministros do Supremo Tribunal Federal, dessa vez por conta dessa declaração, dessa e outras declarações de Gilmar Mendes no Roda Viva. Vamos para o Paraná agora, né? O Brasil recebeu mais de 486 mil turistas estrangeiros em maio. É bastante coisa, hein? Os dados são da Embratur. O Leonardo Gomes, em Curitiba, vai trazer as informações para a gente.
19: O número representa uma alta superior a 5% comparado com o mesmo período do ano passado. Os estados que mais receberam visitantes foram São Paulo, mais de 187 mil, Rio de Janeiro, 146 mil, quase 147 mil, e o estado do Paraná, que ficou em terceiro lugar no ranking, com mais de 52 mil turistas estrangeiros. No acumulado do ano, de janeiro a maio, portanto, mais de 4 milhões e 800 mil turistas de outros países desembarcaram em todo o Brasil. Do total, a maioria acessou o Brasil por via aérea, ou seja, de avião, mais de 3.170 voos, ou melhor dizendo, mais de 3.170 passageiros neste período. Os maiores emissores foram Argentina, Chile, Estados Unidos, Uruguai e também Paraguai. Os dados foram divulgados pela Embratur, que é a Agência Brasileira de Promoção Internacional do Turismo, junto com dados do Ministério do Turismo e também da Polícia Federal.
0: Notícia muito boa, trazida pelo Leonardo Gomes. E uma dupla do Nordeste venceu um concurso de forró que testa os limites da resistência. Os forrozeiros passaram 38 horas Nossa seguidas senhora. Dançando e quebraram o recorde da competição. Você consegue aí 38 horas dançando?
4: 38 horas dançando é...
0: Ah, é facinho.
4: Difícil.
0: Mentira, né, gente? Tem que dar um mérito, hein? O casal levou pra casa um prêmio de 20 mil reais. E direto do Recife, o repórter...
4: Dançando, Kenny... hein? Dançando.
0: Dançando. Nós vamos dançando com o Kennedy Lacerda lá pro Recife.
20: Quitéria e Adriano foram os grandes vencedores do concurso Pé de Aço, realizado em Alagoas. A disputa desafia casais a permanecerem dançando pelo maior tempo possível, em uma maratona de resistência que segue regras rígidas e com poucas interrupções. Durante o torneio, as pausas para ir ao banheiro, por exemplo, eram limitadas a 5 minutos, e o parceiro precisava continuar na pista dançando forró sozinho. Alimentação e hidratação também eram feitas no próprio local. A maratona exigiu máxima concentração dos competidores. Além, claro, do esforço físico, eles enfrentaram a pressão do público e as provocações da torcida adversária. Quitéria, conhecida como Rainha do Pé de Aço, contou que decidiu participar do desafio para ajudar o custeio do tratamento do pai, que está doente, e também nos cuidados com a avó. A dançarina amadora já acumula outros títulos. Em uma edição anterior, ela venceu após 24 horas de competição. E em outra, chegou a 28 horas de dança. É muita disposição, viu?
4: Se é.
3: É, à disposição.
4: Nossa, 38 horas dançando. Nem, acho que nem o Bruno Rizzi, que é forrozeiro, consegue superar uma marca dessa.
3: Ele é forrozeiro?
4: Ele é.
3: Ah, é? Ó, à disposição, ô Tebas, muito maior ainda que a nossa, que acordamos 2:30 da manhã.
4: Nossa.
3: Entramos às 4 para colocar o Start TMC no ar às 5, junto com o nosso editor-chefe e toda a equipe. Mas, olha lá, 38 horas dançando é muito mais
4: de aço, né? O nome do concurso sai cheio de calo, né, o pé. 38 horas de dança.
3: Mas também com bem-estar, porque dança proporciona bem-estar, saúde, vivacidade, vitalidade. Parabéns pro casal vencedor, então. E eu tô amando essa musiquinha aí de fundo de forró. 5 horas e 56 minutos, a gente já tá animado com forró, gente.
4: Esse é o Start TMC. E você participa com a gente aqui, mandando a sua mensagem nesse clima de forró. 119-7221-1001, ó, vamos registrar algumas mensagens aqui, vamos pro Recife aqui, ó, o Bruno mandando mensagem, é muito tempo, ele escreve aqui, deve estar se referindo a 38 horas de dança. Também outra mensagem agora chegando de Curitiba, a Helena aqui participando, mandando mensagem, dizendo que já está no carro e que está muito frio em Curitiba, né, como sempre, muito frio em Curitiba. Obrigado pela sua mensagem, Helena. E só para fechar aqui também, o Rodrigo mandando uma mensagem aqui sobre a Copa do Mundo, dizendo que Cristiano Ronaldo não é mais o mesmo, mesmo fazendo 2 gols. Ontem ele fez 2, Portugal venceu. Mas realmente, né, também 41 anos já, um atleta, enfim, consolidadíssimo, entrou para a história do futebol. E a gente vai acompanhar ainda a Copa do Mundo também com o Cristiano Ronaldo.
3: E chegou a hora do esporte aqui no Start TMC. Mais esporte, né? Porque a gente já tá falando aí de esporte, de Copa do Mundo, porque o Brasil entra em campo hoje, então tá todo mundo muito empolgado e na expectativa por uma vitória. Hoje vou dar meu palpite também. Será que eu vou falar 10-0? Será que eu vou falar 12-0? Aguarde para ver o meu palpite. Eu também quero o seu. Escreva aqui para a gente ver o que você, ouvinte, está pensando aí sobre esse jogo.
4: Os teclados aí.
3: O Paco já colocando aí os teclados, a gente saber aí o seu palpite entre Brasil e Escócia. E vamos agora com os destaques direto dos Estados Unidos com Leandro Boldacchian.
9: Muito bom dia, pessoal do Start TMC. Falamos de Miami, dia de decisão. Sim, jogo decisivo para Brasil, jogo decisivo para Escócia. E vamos acompanhar hoje às 19 horas, horário brasileiro. A bola vai rolar aqui, ó, no Miami Stadium, no Hard Rock Stadium, para essa partida decisiva do Grupo C. Ao mesmo tempo, jogam Marrocos e Haiti. Tudo é importante para o Brasil, né? Porque dependendo da situação de combinação de resultados, o saldo de gols poderá definir a questão do primeiro lugar deste grupo. E por que é importante ser primeiro nesse grupo C da competição? Primeiro, porque o Brasil, nesse caso, jogaria contra o segundo colocado do grupo da Holanda, Suécia e Japão. A Holanda vai ser a primeira colocada, ficaria entre Suécia e Japão, adversários relativamente mais tranquilos. E segundo, pela logística, o Brasil permaneceria com a sua sede em Nova Jersey, muito bem adaptado ao local em que foi escolhido para fazer toda a preparação nessa Copa do Mundo. Se for segundo, vai ter que alterar, né, a sua programação, não terá mais uma sede fixa, vai ter que ir indo de cidade em cidade conforme for avançando nessa competição. Então, muito importante que o Brasil fique com a primeira colocação nesse grupo. Claro, classificar é o mais importante, mas de preferência na primeira colocação. O Brasil hoje tem um saldo melhor que Marrocos, mas o Marrocos encarará já o Haiti, que está eliminado, né? Então, talvez essa combinação vai ser por, digamos que minuto a minuto, a gente vai acompanhar tudo desse jogo do Brasil, claro, com transmissão TMC, além do que rolar no duelo entre Marrocos e Haiti, que acontece em Atlanta. O técnico Carlo Ancelotti ontem concedeu entrevista coletiva aqui no Hard Rock Stadium, com um atraso de 3 horas, por conta do mau tempo, né, que prejudicou a vinda do Brasil aqui para Miami. Não quis confirmar quem joga na vaga do Rafinha, então a gente segue com dúvidas em relação ao time do Brasil, contra os escoceses, que jogarão a vida deles, exato. A Escócia nunca passou de fase numa Copa do Mundo e vai tentar surpreender, vai tentar avançar de fase para 16avos. Até com empate isso pode ser possível, dependendo dos outros grupos, uma derrota já é mais complicado. Se a Escócia perder, ela se classificar, então aumenta ainda mais a expectativa também dos escoceses para o jogo desta noite. Tá certo, gente? Volto a qualquer momento aqui de Miami com mais informações da Copa do Mundo.
4: Tá certo, Leandro Boldacchian, a TMC com a maior equipe do rádio brasileiro nos Estados Unidos. É, e ele pontuou algo bem interessante, por ser a última rodada da primeira fase, todos os jogos, né, de cada grupo, evidentemente, vão acontecer no mesmo horário, né? Então, simultaneamente, o Brasil vai enfrentar a seleção da Escócia e no mesmo horário o outro jogo, né? Portanto, Marrocos enfrentando o Haiti. Bem interessante a disputa para o jogo de hoje. Essa dúvida, então, Carlo Ancelotti não entregou, né? Não quis entregar qual vai ser a escalação. A gente vai acompanhar, inclusive, com mais informações aqui no Start TMC.
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0: 3 minutos, nós estamos na nossa segunda hora. Muita notícia já foi falada aqui, notícia que impacta o seu dia a dia. Você está aqui comigo, Fernanda Câmara, e também com Rafael Tebas.
1: 6:04, Polícia Federal aponta semelhanças entre operações do Digimais e do Banco Master em investigação financeira.
0: Relatório da PF descreve mecanismos adotados pelo banco ligado a Edir Macedo que, segundo a apuração, apresentam características semelhantes às identificadas no Banco Master.
1: As instituições enfrentavam dificuldades financeiras enquanto ofereciam CDBs com alta rentabilidade. Esse é um dos destaques que o Start TMC traz nesta quarta-feira, dia 24 de junho. E tem mais.
0: Pesquisa Datafolha mostra apoio à classificação de PCC e CV como grupos terroristas, né? O PCC, o primeiro comando da capital, e o Comando Vermelho do Rio de Janeiro como grupos terroristas, mas rejeição à ação dos Estados Unidos no Brasil.
1: Levantamento do Datafolha aponta que 59% dos brasileiros concordam com a classificação das facções como organizações terroristas, enquanto 74% são contrários a intervenções americanas em território nacional sem autorização do governo brasileiro.
0: STF deve julgar hoje vínculo empregatício entre aplicativos e trabalhadores.
1: Supremo retoma análise de processos que discutem a chamada uberização, enquanto a AGU, Advocacia Geral da União, defende garantias mínimas de remuneração e jornada.
0: Lula transforma celular seguro em política permanente e cria Banco Nacional de Aparelhos com restrição.
1: Decreto assinado institui plataforma para integrar dados de celulares roubados, furtados ou extraviados e reforçar também o combate ao crime organizado e à receptação no país.
0: E nos destaques internacionais, Keiko Fujimori abre vantagem decisiva e fica a um passo da presidência do Peru.
1: Com 99,85% das urnas apuradas, a candidata de direita mantém liderança matematicamente, isso é importante, irreversível. Enquanto Roberto Sanches denuncia a fraude e se recusa a reconhecer o resultado.
0: Senado dos Estados Unidos aprova a resolução que limita novos ataques de Trump ao Irã sem aprovação do Congresso.
1: Medida aprovada por 50 votos a 48 representa um raro revés para o presidente americano e reforça a exigência de participação do Congresso em decisões sobre ações militares no Oriente Médio.
0: Esporte. Na Copa do Mundo hoje tem Brasil em campo. Carlo Ancelotti evitou revelar a escalação, descartou preocupação com suspensões antes do duelo contra a Escócia às 19h. Lembrando que tem tudo aqui para você acompanhar na TMC, que não tem delay no gol não, viu?
1: O gol chega primeiro na TMC. E olha, o técnico da seleção confirmou que já definiu o substituto de Rafinha. No entanto, mantém sigilo sobre a equipe titular.
0: E ontem, Portugal, Croácia e Colômbia venceram, enquanto Inglaterra e Gana ficaram no 0-0. 6:06.
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1: É hora de dar bom dia aqui para o Bruno Rizzi, nosso colunista do Start TMC. Bruno, muito bom dia. Tá chovendo bastante em várias regiões do país, né? A nossa audiência lá no Rio de Janeiro, em BH e principalmente em São Paulo apontando chuva. E olha, eu te dou um bom dia. O Murilo Hernandes, nosso repórter de Brasília, diz que hoje tem encontro entre Lula e Jax Wagner ali no início da tarde, na hora do almoço. É um encontro fundamental para esse futuro, né? Ou não, de Jax Wagner no governo.
3: Pois é. Bom dia, Rafael Tebas. Bom dia, Fernanda Câmara. Bom dia, nosso ouvinte espectador. A relação ali do PT, do próprio presidente Lula com o Jax Wagner, segue criando ali um ambiente de, no mínimo, uma tensão de como isso vai recair, vai respingar ali no governo Lula e até mesmo em sua percepção em relação às eleições. Lembrando que Jax Wagner, um aliado histórico ali do PT, a situação acaba sendo delicada ali para o próprio presidente Lula, que tem Jax Wagner como um aliado ali de 40 anos, então bem sensível. A reunião deve ocorrer hoje, até o timing é interessante, porque é de caso pensado que ocorra provavelmente hoje por conta do jogo do Brasil. Então as atenções estarão viradas ali, os holofotes mirados para o jogo do Brasil, a gente tira um pouco a atenção de outros temas e Lula quer aproveitar essa janela de oportunidade, digamos assim, para fazer essa conversa com o Jacques Wagner, mas a gente não deixa passar não, vai ficar ligado para acompanhar e eu vou trazer alguns bastidores aqui para vocês também. Além disso, eu vou comentar mais ainda sobre aquela negociação sobre o aumento do teto dos MEIs, né, dos microempreendedores individuais. Rafael Tebas, a Fernanda Câmara comentaram há pouco aqui no Start sobre essa questão. Parece ter havido a construção de um consenso mínimo ali para que a coisa avance. A gente trouxe alguns detalhes ontem, vai complementar hoje com bastante bastidor que a gente apurou ontem aqui. Também tem algumas questões envolvendo o Desenrola 2.0 Plus. Eu trouxe aqui ontem também, prometi para vocês que ia desmembrar um pouco mais esse fato hoje. Então trago mais detalhes, além de todas as questões aí envolvendo mais relações políticas ali, até financeiras do governo de Minas Gerais, juntando com as falas polêmicas do Romeu Zema ontem. A gente vai comentar isso, tem refit, tem muita coisa bacana para trazer para vocês hoje no Start TMC aqui. A gente segue acompanhando de olho, vai ser bem tenso hoje a questão dos assuntos aqui. Como eu falei, não existe semana calma na política, mesmo em tempos de São João, Copa do Mundo, pré-recesso, ano de eleição.
1: Né? É impressionante.
3: É sempre animado o negócio.
1: É.
0: Muitos assuntos importantes, então daqui a pouquinho a gente vai falar, né? Vai ver todos os detalhes aqui com Bruno Rizzi. E agora nós vamos para o Rio de Janeiro, porque o governo deu o tiro de misericórdia no maior esquema de sonegação fiscal já ocorrido no estado, a pedido da Secretaria de Estado de Fazenda. A Refit, antiga refinaria de Manguinhos, perdeu o direito ao diferimento de imposto sobre circulação de mercadorias e serviços, o ICMS, na importação de combustível. O benefício era o motor do mecanismo criminoso. E o Gustavo Sleman está ao vivo com a gente e vai nos trazer mais informações. Bom dia, Gustavo.
4: É isso. Para todos que nos acompanham aqui na programação da TMC, justamente esse benefício que era utilizado de acordo com as investigações da Polícia Federal que levaram a operação contra a antiga refinaria de Manguinhos aqui na zona norte da capital fluminense e em outros pontos, inclusive tendo como alvo à época o ex-governador do Rio de Janeiro, Cláudio Castro. Segundo as investigações, esse benefício permitia com que a Refit, capitaneada pelo empresário Ricardo Magro, também alvo dessa operação da Polícia Federal, pudesse burlar pagamentos de tributos. Isso porque o diferimento de ICMS permite com que a empresa ela apenas pague esse tributo assim que vende o produto para o consumidor final. No entanto, isso quase nunca acontecia. As apurações também indicaram que a Refit ela comprava o combustível fingindo que era material para ainda ser refinado, ou seja, comprava fingindo que era matéria-prima para ser refinado aqui no Rio de Janeiro, e esse refino nunca ia também no terreno que pertencia à empresa na região de Manguinhos, na zona norte da cidade. Todos esses indícios levaram à investigação da Polícia Federal e essa nova decisão foi do secretário de Estado de Fazenda do Rio de Janeiro, o Guilherme Mercês. E aí chama a atenção porque o Mercês, ele foi o secretário durante a gestão de Wilson Witzel e também de Cláudio. E ele tentou, inclusive, barrar a Refit em muitas ocasiões e acabou sendo retirado do cargo por Cláudio Castro, junto ao Bruno Dubê, que era procurador-geral do Estado à época também. Curiosamente, assim que Cláudio Castro renunciou e Ricardo Couto de Castro, governador em exercício do Rio de Janeiro, assumiu, os dois foram reconduzidos e agora a Mercês voltando a mirar contra a Refit, que, como eu disse, também foi alvo de ação da PF. A gente, claro, está em contato com a empresa para saber de um posicionamento. Essa medida já foi anunciada ao Ministério da Fazenda e é mais um golpe contra a antiga refinaria de Manguinhos. Lembrando que a empresa, inclusive, nos últimos meses, né, além dessa operação da Polícia Federal, também perdeu outros benefícios e teve o terreno desapropriado na região de Manguinhos, pessoal.
1: Obrigado pelas informações, Gustavo Sleman. A gente segue, então, acompanhando. 6:13, vamos para Brasília agora. É, olha só, assunto importante e até gerando polêmica, hein? Simone Tebet afirmando que Jacques Wagner deveria ter entregado já o cargo. Olha só, o Rodrigo Vicente está ao vivo com a gente em Brasília. Aliás, ele que chegou há pouquíssimo tempo na TMC. Seja muito bem-vindo, Rodrigo, também aqui ao Start. Bom dia para você.
5: Oi, Rafael, bom dia a você, a Fernanda, a todos que nos acompanham aqui no Start. Prazer estar com vocês por aqui, ótima terça para todos nós. Pois é, a ministra foi bem categórica, né, ao dizer que Jacques Wagner já deveria ter saído, já deveria ter pedido para sair, né. A declaração foi dada ao site Poder 360, em uma entrevista que ela deu ontem. Ela disse que a opinião dela era como advogada, a fim de que o senador tivesse aí condições de se defender de todas essas acusações que tem enfrentado aí desde que foi alvo na nona fase da Operação Compliance Zero. Bem, de acordo com o Tebet, todos têm direito a essa ampla defesa, mas ele, nas palavras dela, aí é líder do governo no Senado e, para não expor o governo, já deveria ter pedido a saída. Bem, vocês falaram um pouquinho aí com o Bruno, que hoje deve ter esse almoço aqui em Brasília, esse tema vai ficar à tona. Claro, vocês lembraram essa questão da data estratégica, hoje é dia de jogo do Brasil, mas a gente tem ouvido uma questão aqui de alguns aliados de Jacques Wagner. Eles dizem o seguinte, né, que uma saída imediata passaria essa mensagem de que o governo, né, em última instância, o próprio presidente Lula aí, acreditam na culpa do senador. Portanto, essa conversa vai ser algo bem alongado, algo bem pensado, para se tomar uma decisão, mas claro, mesmo com o jogo da Copa, a gente vai acompanhar tudo por aqui, ao longo da programação, traz essas informações para vocês. Rafael e Fernando, volto com vocês aí.
0: Obrigada, viu, pelas suas informações, e a gente continua repercutindo esse assunto aqui com o Bruno Rizzi. Bruno, então, tem essa reunião aí com Lula, o destino do Wagner até então é incerto, e para a gente também dar uma pincelada ali no assunto anterior que a gente falou da Refit, né, da antiga refinaria de Manguinhos, que perdeu o direito ao diferimento do ICMS na importação de combustível. Para a gente fazer esse compiladão agora aqui com você.
3: A questão da Refit é um caso que vem pintando recorrentemente aí nos noticiários, né, trata ali de algumas questões que envolvem algumas figuras relevantes do cenário político. Ligados a esse caso, a gente já viu outros nomes aí, como o próprio senador, o ex-governador Cláudio Castro. A gente também viu o nome de Ciro Nogueira aparecendo em algumas investigações, algumas ações ali da Polícia Federal. Então é um tema para a gente acompanhar, porque não deixa de ser um escândalo político também, né? Principalmente ali, obviamente, que a gente tem a questão financeira para analisar. Bom, agora, se a gente for ali para a questão envolvendo as declarações, primeiramente, de Simone Tebet, candidata ao Senado aqui por São Paulo, Simone Tebet se posiciona ali, especialmente por ser uma candidata com uma relevância, ela quer se posicionar e se posiciona de forma forte, dura, independentemente de vínculos e apoios do próprio PT, especialmente porque envolve Jacques Wagner, que é atual senador e líder do governo ali no Senado. Então Simone Tebet marca seu território ali, faz a marcação ali, risca o piso ali, risca o chão para dizer, ó, aqui não tem influência política, aqui não tem envolvimento de partido, aqui é independente e as relações políticas e eleitorais não querem dizer nada em relação à ética, trabalho, a como eu me comporto e reajo a esse tipo de acusações e tudo mais. Bom, caso Jacques Wagner, né? A gente trouxe ali em Brasília bastante detalhes. É realmente isso que a gente detalha, que a gente traz ali, que a reunião é estratégica com relação à data, mas também estratégica com relação ao comportamento, porque um eventual afastamento, né, como a gente disse há pouco, traria essa impressão de uma aceitação de culpa. E o governo não quer passar essa imagem, né? Nem para Jacques Wagner, nem perante ao público. E o eventual afastamento na visão do governo causaria, na verdade, um afastamento temporário, causaria ali uma brecha, uma reação não tão agressiva, mas uma reação que mostrasse que há uma preocupação em relação ao caso, um afastamento para que Jacques Wagner possa se defender adequadamente, seria esse o motivo. Isso abriria uma brecha, um flanco, para que o governo, o próprio Lula, pudesse explorar, especialmente em tempos de campanha, explorar o caso Master, se isentar de tal questão e também atacar a Flávio Bolsonaro, né? Porque a ideia é não ter telhado de vidro para que as pedras sejam arremessadas em relação a esse caso.
1: Então
3: o governo tenta se proteger e se blindar disso para ter mais livre espaço para poder atacar a tudo isso. Bom, uma das questões aqui, só para a gente fechar, é que em paralelo a tudo isso, o Fernando Haddad, ex-ministro da Fazenda, atual pré-candidato ao governo de São Paulo, fez a defesa pública mais contundente de Wagner até agora. Ontem ele afirmou ser testemunha de que o senador atuou contra os interesses do Banco Master dentro do Senado e que trabalhou para barrar aquela emenda Master que ampliaria a cobertura do FGC, do Fundo Garantidor de Crédito, que teria causado um investimento maior, podendo chegar até 4 vezes maior o rombo de toda essa questão, esse escândalo do Banco Master. Então, essa manifestação do Haddad reforça essa estratégia adotada por alguns aliados de Wagner e do próprio governo de sustentar que o senador não apenas não favoreceu o Banco Master, mas também atuou diretamente para bloquear pautas de interesse da instituição financeira. Né? Ainda assim, a pressão política naturalmente vai seguir grande. Vamos ver como desenrola esse provável almoço hoje entre Lula e Jacques Wagner, mas o governo pisa em ovos, sabe que é delicado, e Jacques Wagner também resiste a sair ali do cargo, lembrando, não do cargo de senador, e sim da liderança do governo no Senado, só pra gente diferenciar
1: aqui. Esse almoço tá com cara de café da tarde daqueles longos, nossa, viu?
3: Vamos... É um brunch com café da tarde, se duvidar vira happy hour.
1: É.
3: E emenda o jogo depois, vamos ver. A depender da conversa, emenda o jogo juntos ou vai cada um pro seu canto.
1: É, vai ser longo. 6h20, vamos pro Recife agora. O INSS ampliou a exigência de biometria e também fez mudanças nas regras de acesso aos benefícios sociais. A Carol Oliveira tá ao vivo com a gente, tem os detalhes, as informações. Carol, muito bom dia para você.
6: Bom dia, Tebas, Fernando e a todos que nos acompanham nessa quarta-feira aqui no Start TMC. As novas regras passam a valer para pedidos a partir de novembro deste ano, inclui aposentadorias, auxílio por incapacidade temporária, pensão por morte e o benefício de prestação continuada. Quem já recebe benefícios só precisará cumprir a exigência no momento da renovação. A implantação da biometria está ocorrendo de maneira gradual. No caso do BCP, vale lembrar que a biometria já era obrigatória desde setembro de 2024. Pelo cronograma do governo, toda a implementação da exigência de biometria está prevista para janeiro do próximo ano. Os segurados deverão comprovar a existência de registro biométrico em bases oficiais do governo, como a Carteira de Identidade Nacional, a Carteira Nacional de Habilitação ou o Título de Eleitor. O governo federal alega que o objetivo da medida

0: 462% em quase uma década. O governo defende que benefícios atraem investimentos e geram renda. E quem vai nos trazer todos os detalhes é ele, André Rocha. Bom dia.
1: Bom dia, Fernanda. Bom dia, Rafael. Como você disse, um aumento expressivo na última década. E o que que diz o governo para justificar tanta isenção fiscal, principalmente de ICMS, que é o principal imposto estadual? O governo diz o seguinte: a cada um real de isenção, o governo consegue atrair R$1,23, ou seja, é vantajoso. E quais são os setores que mais têm isenção fiscal em Minas Gerais? Os setores automotivo, os setores industriais e alguns setores de serviços. Para que vocês possam ter uma ideia, né? O orçamento da saúde, como a Fernanda disse, é menor. O orçamento da saúde é de R$17 bilhões. E os críticos a tanta isenção dizem o seguinte: o estado de Minas deve R$180 bilhões à União. E essa dívida só aumenta, por isso que foi preciso fazer o PROPAG, que é um programa de renegociação com o governo federal, com a venda de estatais, a Copasa agora já foi privatizada, com a venda de ativos do governo, com, por exemplo, a limitação do orçamento para investimentos. Esses críticos dizem que essa conta de R$1 para R$1,23, ela é irreal, ela não existe. E há uma outra coisa também: são mais de 1.000 empresas beneficiadas, são 77 regimes, né, de isenção de impostos, e essas empresas, muitas delas, o governo não divulga. Alguns parlamentares da oposição já pediram quais são os nomes dessas empresas que têm direito à isenção. E essa divulgação, ela não acontece de maneira transparente. Isso, inclusive, é motivo de muito debate na Assembleia Legislativa aqui do estado. O fato é, a política do governo, de acordo com o atual chefe do executivo, Matheus Simões, é de continuar aumentando essas isenções, segundo ele, para atrair empresas para Minas Gerais, porque a gente sabe que ainda existe uma guerra fiscal entre os estados da federação. Eu volto com vocês, Fernanda e Rafael.
2: Valeu, André Rocha, obrigado. Obrigado pelas informações também em relação a esse assunto que é super importante. A gente vai para Brasília agora. A Lívia Braz já conectada com a gente. O governo prepara então um novo programa de renegociação de dívidas, e agora voltado aos chamados MEIs. É isso, Lívia? Bom dia.
3: Oi, Rafa, Fê, bom dia para vocês. Isso mesmo, viu? Essa proposta foi anunciada pelo ministro do Empreendedorismo, Paulo Pereira, e deve beneficiar aí entre 3 e 4 milhões de trabalhadores que estão inadimplentes com impostos hoje em dia, viu? E a ideia é que seja uma espécie de refis para os MEIs, um desdobramento aí do programa Desenrola, que é aquele programa de renegociação de dívidas, né? O objetivo agora é regularizar os débitos tributários desses pequenos empreendedores que estão acumulando atrasos, ou mesmo aqueles que chegaram até a perder o CNPJ por conta da inadimplência. Por essa proposta que foi anunciada pelo ministro, os microempreendedores, eles vão poder parcelar as dívidas em até 145 meses, o que equivale aí a pouco mais de 12 anos, e o desconto vai até 70%. As negociações vão ser limitadas a dívidas de até R$20 mil, e as parcelas mínimas serão de R$25 reais por mês. Hoje, esse parcelamento que é permitido é bem menor, é parcelado só em 2 anos, com parcela mínima de R$50 reais, ou seja, vai expandir bastante esse parcelamento. Além disso, o ministro também falou um pouquinho mais sobre o projeto do governo, né, para aumentar o teto de faturamento anual do MEI, que prevê que o valor já seja de R$ 110 mil para o ano que vem e de R$ 140 mil para o ano seguinte, 2028. E aí o impacto fiscal estimado para o governo, segundo o ministro Paulo Pereira, vai ser de R$4 bilhões no total, 2 bilhões no ano que vem e 2 bilhões em 2028.
0: A Lívia sempre trazendo, então, aí todos os esclarecimentos para a gente. Obrigada pelas informações. E a gente desmembrando sempre também com Bruno Rizzi essa questão, então, do MEI, Bruno Rizzi.
4: É, antes, só quero fazer um comentário aqui. A gente trouxe ali com o André Rocha sobre a questão de Minas Gerais, né? A gente falou que

0: E a isenção fiscal, né, a renúncia fiscal, ultrapassou em valores até os próprios gastos com saúde, etc., ali no estado de Minas Gerais, né? A renúncia fiscal, que é a dispensa legal aí de pagamento de tributos, e a gente viu que foi maior em gastos de saúde. Claro, tem um dado ali que vem de 10 anos, Romeu Zema é governador ali do estado a menos do que isso, mas não tão menos, grande parte desses 10 anos foi ele o governador, e parece que para Romeu Zema o tamanho da preocupação, ele depende menos do valor e de quem recebe a conta, né? Porque ontem, quando a gente falava de Romeu Zema mais uma vez, a gente trazia as falas muito contraditórias ali, enfim, com, se a gente fosse analisar as falas de Romeu Zema, a gente gastaria aqui algum tempo, porque a fala envolve questões de diferenciação entre homens e mulheres, dentro da diferenciação que ele faz entre beneficiários do Bolsa Família e os cidadãos que não recebem, enfim. Mas parece que ele faz uma segmentação disso aí, né? Engraçado, até interessante, porque quando o dinheiro vai para os pobres, ele pergunta de onde vem, né? E quando o dinheiro abrindo mão de arrecadar alguns bilhões com renúncia fiscal, com isenção de impostos, ele não pergunta de onde vem, ele pergunta onde assina. Então, Romeu Zema precisa calibrar o discurso ali, e talvez por isso ele esteja com 2, 3% ali nas intenções de voto, porque esse discurso de segmentação das pessoas não cola nem aqui, nem em qualquer outro lugar. Talvez colasse se a gente tivesse 100 anos atrás, aí talvez sim tivesse algum sentido. Mas Romeu Zema precisa reavaliar essa questão, principalmente se quiser ser presidente do Brasil. Mas mesmo se ele quisesse ser vereador de BH, ele teria que recalibrar o discurso, porque de fato não existe essa segmentação como ele tenta trazer e impor. Só rapidamente aqui fazendo um comentário sobre a questão dos MEIs, a gente falou ontem aqui, discutiu que há esse bate-cabeça, né, entre Congresso e governo, mas ontem as coisas começaram a alinhar um pouco melhor, né? O governo já conseguiu subir um pouco a régua, falava de 100 mil e depois 120 mil, ontem já começa a trabalhar um teto de 140 mil, mas escalonado até 2028. Parece estar na linha, porque a gente falava de até 2027, 2028, chegava em 120 mil, então consegue esticar um pouco mais, apesar da proposta que veio ali do Senado, já falava em 135 mil e até mais. Outra coisa, a questão do Simples Nacional. O que o Congresso tentava era elevar, junto com o MEI, elevar também o Simples Nacional, que é a categoria que vem logo na sequência. Então, isso, por enquanto, está, digamos, apaziguado. Estão tentando focar apenas no MEI para que não seja uma bola de neve na questão fiscal ali, que tem preocupado principalmente o governo. Contratação de 2 funcionários, segue, hoje pode contratar 1, aumentaria então para mais 1 funcionário, totalizando 2. Sem reajuste anual do teto pela inflação, era outra questão também que a Câmara discutia, e o texto deve ir por um projeto de lei. Ainda tem negociação, ainda pode ser alterado até o envio ao Congresso Nacional, mas isso deve ocorrer até o final dessa semana aí.
1: E agora fica interessante saber de que forma vai ser feito esse escalonamento, né? Essas mudanças graduais em relação especificamente ao limite, né? Que vai então aumentar, mas de forma gradual, né? Fica essa dúvida. Certamente alguns parlamentares já vão querer 110, 120 mil no próximo ano. O governo federal vai querer um teto menor nesse primeiro ano, justamente por conta das contas públicas.
0: E vamos ver, exato. E como desenrola isso, como é esse escalonamento e como as coisas se movimentam até o envio de fato. Porque, enfim, pode entrar ajuste pela inflação, qualquer coisinha que entrar ali pode colocar por água abaixo esse encaminhamento que foi feito até ontem aí. Mas, de novo, acho que apesar dos riscos que existem, eu não acredito, pelo que eu tenho conversado com alguns interlocutores ali, que essa questão se expanda para o Simples Nacional. Uhum. Acredito que fique restrito no MEI. Esse é o top one prioridades ali, preocupações do governo. Mas tem outras questões, esses reajustes e tudo mais, e até como o texto será enviado. Mas, a princípio, parece apaziguado.
1: Boa.
0: A princípio, vou fazer esse parênteses, porque senão depois vão pegar o corte e falar, aí, ó, E você fala igual quando eu falei que a semana era calma, então eu tenho que fazer minha ressalva aqui.
1: 6:32.
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18: Olá, olá, olá. Agora são 6:36. Que felicidade
9: estar com vocês aqui de manhã na capital das Gerais, a cidade mais bonita do planeta. Eu sou André Rocha e nós vamos juntos e misturados durante todo dia. Hoje tem jogo da seleção brasileira, Brasil e Escócia. Será que o Brasil vai conseguir ficar em primeiro lugar do grupo? O Marrocos joga contra, né, o Haiti, que é o time mais fraco. Vai ficar em primeiro quem tiver mais saldos de gol. Então vamos ver, né? Inclusive você vai ouvir na TMC sem delay. Aqui o gol chega mais rápido. Vamos saber do trânsito, gente. Para você que está saindo de casa, indo trabalhar, o trânsito no anel rodoviário de Belo Horizonte com ele, o nosso Eliseu Júnior. Eliseu, muito bom dia para você.
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19: 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Um bom dia para você, bom dia, ouvinte TMC. Começo o meu destaque da manhã desta quarta-feira falando de anel rodoviário. Tem trânsito complicado já no sentido Rio de Janeiro. O turista encontra lentidão desde o encontro do anel com a Avenida Cardeal Eugênio Pacelli. Lentidão que vai se estendendo até a chegada da BR-040. Relato de uma ocorrência por lá, ainda sem mais detalhes. A dica para o motorista que segue rumo ao Rio de Janeiro é paciência mesmo para enfrentar essa lentidão. Já quem segue rumo ao Buritis, rumo ao Belvedere, na altura do Trevo do Betânia, vale seguir por rua Úrsula Paulino, na sequência vias internas do Avaí e vias internas do Buritis. 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
9: Muito obrigado, portanto, ao nosso Eliseu Júnior. Eliseu sempre trazendo as informações do trânsito e vai trazer ao longo de todo o dia. Hoje o dia começa com poucas nuvens, mas a previsão indica aumento da nebulosidade ao longo das horas. Durante a tarde e a noite o céu fica com muitas nuvens e há possibilidade de chuva isolada, inclusive durante o jogo do Brasil. Na capital mineira, a temperatura mínima prevista é de 14 graus e a máxima de 28, com a umidade relativa do ar variando entre 90% e 40%. A Prefeitura de Belo Horizonte foi condenada pela Justiça a indenizar um pedreiro que teve parte da perna amputada após falhas no atendimento recebido em uma unidade de saúde da capital. O Tribunal de Justiça de Minas Gerais entendeu que houve demora no diagnóstico e no tratamento do caso, que contribuiu para o agravamento do caso. A história começou em novembro de 2020, quando o trabalhador, que tem diabetes, machucou o pé esquerdo ao pisar em uma brita durante uma obra. Ele procurou atendimento em um centro de saúde da rede municipal, mas afirmou que recebeu apenas cuidados superficiais. Com o passar dos dias, o ferimento piorou. Mesmo retornando à unidade, o paciente foi orientado a continuar o tratamento com antibióticos. Quase 3 meses depois, os profissionais do centro de saúde perceberam sinais de infecção e recomendaram atendimento de urgência em uma UPA. Já em estado grave, o pedreiro foi internado na Santa Casa e recebeu o diagnóstico de sepse, que é uma infecção generalizada que pode comprometer todos os órgãos e colocar a pessoa em risco de morte. Devido ao avanço da doença, foi necessária uma cirurgia para amputar parte da perna. Ao analisar o caso, a justiça concluiu que houve falha na assistência médica e atraso injustificável na adoção das medidas necessárias para evitar o agravamento da lesão. A decisão determinou o pagamento de R$50 mil por danos morais e R$25 mil por danos estéticos. Além disso, a prefeitura deverá pagar uma pensão vitalícia mensal equivalente a um salário mínimo e meio por causa da perda da capacidade de trabalho do paciente. Eu acho muito pouco ainda. Diante de tudo que ele viveu, diante de tudo que aconteceu com ele, diante de tanto trauma que esse homem vai ter pro resto da vida, afinal de contas foi negligência, claramente, a própria justiça confirmou essa negligência. E ontem teve um furto na casa dos pais do ex-banqueiro Daniel Forcaro em um condomínio de luxo de Nova Lima. Um homem foi preso logo depois. Foram furtados joias, bolsas de grife, um relógio de R$1 milhão. A polícia procura por outros suspeitos. Vamos reunir a rede.
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18: 6:41, estamos todos juntos novamente aqui no Start TMC, você ouvinte de São Paulo, Brasília, Rio de Janeiro, Curitiba, Belo Horizonte, Recife. E falando aqui de São Paulo, uma frente fria traz chuva e coloca São Paulo em estado de atenção. A capital registra instabilidade e o CGE alerta para risco de alagamento e frio intenso até quinta-feira. Vamos saber as atualizações com Ricardo Spárvoli, que está ao vivo aqui no estúdio. Bom dia, Ricardo.
21: Bom dia, Fernanda, Rafael.
1: Bom dia,
21: Spárvoli. Você que acompanha o Start TMC. A chuva que atinge a cidade de São Paulo desde a tarde de ontem provocou congestionamentos que superaram 1.348 quilômetros. Recorde de 2026, e isso no horário de pico de ontem, às 6 horas da tarde. O Centro de Gerenciamento de Emergências Climáticas da Prefeitura declarou estado de atenção para alagamento ontem, entre as 4 da tarde e as 7 da noite, em todas as regiões da cidade, incluindo, claro, as marginais Tietê e Pinheiros. O alerta foi mantido até as 7:30 da noite, mas a chuva persiste, choveu durante toda a madrugada, e vindo pra cá, Rafael Tebas, Fernanda, vindo pra cá, ali na famosa Doutor Arnaldo, tava insuportável, um trânsito assim inacreditável de verdade.
1: Já a agora chuva... pela manhã.
21: Exatamente, agora de madrugada, praticamente às 5 da manhã, a chuva acaba de ficar mais forte ainda. Então a gente pede para os nossos ouvintes redobrarem os cuidados no trânsito, né? Nesse momento que já tem bastante fluxo de carros de manhã cedinho, hoje deve ser um pouco pior por conta da chuva que persiste há praticamente aí 12 horas. Então é isso, Rafael Tebas, a gente pede para que os motoristas tenham mais cuidado nesse momento aí de atenção.
1: Tem toda a razão, é um recado importante esse mesmo, Ricardo, e eu cheguei a pontuar, inclusive, a nossa audiência aqui no 100.1, né, no caso de São Paulo, que também alguns bairros, algumas ruas e alguns bairros sem energia elétrica, né, na Zona Oeste, a região da Lapa, algumas ruas não estão com energia, na região do centro também, onde eu resido também, estava sem energia quando, enfim, de madrugada vim aqui para a TMC. Obrigado pelas informações.
21: Muito obrigado.
1: 6:44, a gente sai de São Paulo então, vamos para Curitiba agora, o Paraná vai ampliar a vacinação contra a gripe. Olha só, importante isso, hein? Recado importante, boa notícia. Leonardo Gomes ao vivo com a gente. Léo, muito bom dia.
22: Bom dia a todos. É, de fato, boa notícia, afinal de contas, é a vacina da gripe gratuita, disponível para toda a população. Claro, existem os grupos prioritários, idosos, crianças pequenas, pessoas imunossuprimidas, que podem se vacinar se ainda não se vacinaram, mas agora os imunizantes ficam à disposição de toda a população. É uma boa notícia? Claro que é. A população acima de 6 meses de idade pode se vacinar contra a gripe a partir da segunda-feira da semana que vem em todas as cidades do estado, nos 399 municípios, gratuitamente. Só que tem um detalhe, isso acontece todos os anos, e todos os anos acontece porque muita gente do grupo prioritário não toma o imunizante. Para todos terem uma ideia, a gente tem aqui os índices de vacinação dentro dos grupos prioritários. De modo geral, no Paraná está em 47%, ou seja, menos da metade de quem deve tomar a vacina contra a gripe não tomou. Além disso, em Curitiba, esse índice está em 48%, sendo 50% para idosos, 38% para crianças de 6 meses a 5 anos e 59% para gestantes. Ou seja, muitas vacinas estão disponíveis, muitas pessoas dos grupos prioritários, infelizmente, não têm ido se imunizar, com isso as vacinas acabam sobrando. Claro, a população, de modo geral, agora pode aplicar e deve ir até a unidade de saúde, mas também fica o puxão de orelha das secretarias de saúde para que os públicos prioritários, principalmente, vão até as unidades de saúde e se vacinem contra a gripe, ainda mais agora, com temperaturas tão baixas.
18: 6:45. Obrigada pelas suas informações, viu, Leonardo Gomes? Proteja-se aí do frio e de tudo. É, só um adendo aqui, gente. O Bruno Rizzi estava contando que o pai dele mora lá em Curitiba. E o que, que ele falou, Bruno?
0: Nunca passou tanto frio na vida quanto está passando esse ano. Eu falo que ele fala isso há 30 anos, mas pelo jeito, pelo que ele me mostrou da quantidade de blusas aí...
18: Quantas?
0: Diz que tá usando 5 blusas. Caramba. Me mostrou ontem, ó, tô usando aqui, ó, tô com uma, tem mais 4 aqui. Vamos ver, ano que vem talvez ele fale a mesma coisa, mas tô acreditando que é mesmo. Um beijo pro meu pai.
1: O pai do Rizzi tem razão ou não, Leonardo Gomes? Tá esse frio mesmo em Curitiba?
22: Tem. A gente tem uma tara pro frio, porque a gente gosta de falar que sempre tá mais frio. É, ah, esse ano o frio tá demais. Eu me lembro de dias mais gelados, mas agora tá 6 graus, daí a gente gosta de falar, tá tranquilo, tá de boa. A gente gosta disso. O frio é de Curitiba, né? Como se fosse quase um item. E realmente é, faz parte do nosso dia a dia, mas a gente gosta desse papo de frio.
1: Bom demais.
18: O importante é se agasalhar e se proteger também com a vacina, como você explicou, né? Muito obrigada e um ótimo dia de trabalho para você.
1: 6:47, a gente sai do frio, vai pro calor agora. Olha, hoje é feriado no Recife, né? Quem vai passar a programação do dia de São João na capital pernambucana é a Carol Oliveira, que está, enfim, não tá passando frio no Recife, né, Carol? Não,
18: a Carol tá até de camisetinha, já é outro negócio lá.
3: Bom dia novamente, pessoal. Feriado aqui no Recife, tá mais calor do que em Curitiba, tá? Vou fazer inveja aí pro meu colega de Curitiba, aqui em Recife tá mais quente, e claro, a gente segue aproveitando esse feriado municipal aqui no Recife de São João, né? Dia 24, dia de muito arrasta-pé, aquele forrozinho bem agarradinho e claro, muita comida de milho gostosa, que é a parte que a gente mais gosta. Nessa quarta-feira aqui na capital pernambucana tem programação para todas as idades, tá? No sítio Trindade, principal polo aqui da festa, vai ter quadrilha infantil juvenil a partir das 15 horas. À noite, para dançar aquele forrozinho, o polo recebe shows de artistas como Joyce Alane, Beto Ortiz e Cristina Amaral. Agora é só mandar aquele WhatsApp pro seu par e já acertar a programação de hoje à noite. Volto com vocês.
1: Tá certo, então obrigado, viu, Carol? Só no forrozinho hoje, então, na capital pernambucana, é feriado, nossa audiência é muito grande no 92.7, né? Mas a gente até trouxe aqui o concurso de 38 horas, um casal.
18: Pé de aço.
1: Pé de aço, 38 horas dançando forró. É coisa, é bastante, é bastante.
18: Ai, legal, hein?
1: É legal, assim, podia ser umas duas horinhas, 38 horas.
18: Não, podia já... ser. Poderiam ser 39, né? Aquelas bem exageradas.
1: 6:49, vamos falar de Copa do Mundo, esporte tem Brasil em campo hoje, cobertura completa aqui da TMC Brasil, Escócia pela Copa do Mundo, o Brasil querendo a primeira colocação no grupo, a Escócia também lutando por classificação. Leandro Boldaquian, nos Estados Unidos, conta tudo pra gente, fala Boldaquian.
5: Voltando, meus amigos do Start TMC aqui de Miami, dia de decisão para o Brasil, dia de decisão para a seleção da Escócia. Ontem o técnico Carlo Ancelotti concedeu aqui no Hard Rock Stadium entrevista coletiva com algumas horas de atraso, né? O Brasil teve dificuldades para sair, né, de Nova Jersey, onde treinou pela manhã, né? O mau tempo atrasou o voo em 3 horas, né? A delegação chegou aqui a Miami e o técnico já veio direto para a entrevista coletiva, mas não quis confirmar a equipe. Algumas dúvidas ainda em relação a quem substitui, né, o Rafinha, né, o jogador que está fora por contusão. Rayan aparece como principal opção para essa vaga. Até outra possibilidade de mudança, Gabriel Magalhães, o zagueiro, sente dores musculares, foi preservado de algumas atividades. Se não puder jogar, o Léo Pereira do Flamengo será o escolhido, portanto, para a partida. O Brasil deve ir a campo com o Alisson, que embora não tenha treinado, deverá ser o goleiro titular. Danilo com Marquinhos, Léo Pereira ou Gabriel Magalhães e o Douglas Santos. Meio campo de Casemiro, Bruno Guimarães, Lucas Paquetá, Rayan ou Luiz Henrique, com Vini Júnior e também Matheus Cunha. A equipe do Brasil, portanto, que terá Neymar no banco de reservas. Podemos descrever um cenário possível para o Neymar jogar alguns minutos. O Brasil tendo um placar construído já com uma certa tranquilidade, é bem provável que neste cenário o Neymar possa atuar alguns minutos. Caso contrário, caso o jogo apresente dificuldades para o Brasil, já acho mais complicado o Neymar ser utilizado até para não caráter de... Isso que a comissão técnica pretende dar ao camisa 10. Contra uma Escócia que vem com muitos jogadores que atuam no futebol da Inglaterra, do provável time titular, 6 jogadores atuam na Premier League, que é a principal liga aí, digamos que na Europa, com bons números, jogadores que atuam na Itália, realmente uma seleção forte que não disputa uma Copa do Mundo há 28 anos e pela primeira vez pode passar para a próxima fase. Então vai ser o jogo da vida dos escoceses. Muitos deles estão aqui em Miami. A Escócia vai ter uma torcida muito grande, né, com restaurantes pintados, com bandeiras, né, dos escoceses que andam por toda a parte aqui em Miami. Tudo por conta, claro, dessa importância do jogo desta noite. 7 horas a bola rola. com transmissão, claro, da TMC. Tudo de Brasil e Escócia valendo vaga na fase 16 avos dessa Copa do Mundo. Tá certo, gente? Uma excelente quarta-feira a todos. A gente volta a qualquer momento aqui com mais informações sobre a Copa do Mundo.
1: É a maior equipe do rádio brasileiro nos Estados Unidos e hoje esse jogo fundamental, importantíssimo. O Brasil precisa vencer para garantir a vaga em primeiro lugar no grupo, vencer bem, inclusive, a Escócia na Copa do Mundo. Bruno Rizzi, seguinte, a gente chegou a pontuar, a gente falou bastante aqui da questão dos meios, mas também tem informação sobre o desenrola, né? Afinal de contas, o governo se estruturando para lançar algumas outras fases do programa, né?
0: Pois é o famoso desenrola 2.0 turbinado, né? O 2.0 Plus ali, que é aquele ponto que a gente já comentou outras vezes, você também trouxe ali, né? A gente citou ontem que você até questionou o ministro Dario Duriga, ministro da Fazenda, no café com o ministro, sobre a questão dos adimplentes, né? Porque é aquela história, os inadimplentes tiveram esse programa disponibilizado, né? E aí você tem a questão também de quem tá com as dívidas super apertado ali, conseguindo pagar, mas um aperto tremendo, que também gostariam de ter algum tipo de alívio, algum tipo de programa para que pudessem ser...
1: E aí a pessoa pensa assim, poxa, eu tô pagando certinho e não vou ter ajuda, tem gente que não tá pagando. Isso, e teve ajuda,
0: exatamente,
1: né? Tem sempre esse raciocínio.
0: Exatamente. Então, essa questão, ela tem sido trabalhada, tem sido discutida. Como no desenrola para inadimplentes, o programa deve estar disponível para clientes que ganham até 5 salários mínimos. Daí algo como R$8.105, tá? Fazendo aqui um arredondamento, 5 salários mínimos, com dívidas bancárias, que esteja ali um volume de dívidas que estejam sendo pagas, de até R$15.000, né? E as negociações serão feitas também diretamente com os bancos, que não são obrigados a aderir ao programa, né? Então é uma negociação que não tem intermédio do governo, é um programa do governo que incentiva os bancos a fazê-lo, mas eles vão ter a obrigação de aderir, assim como no desenrola para inadimplentes, tá? Alguns bancos ainda têm algumas restrições, trazem alguns pontos de atenção, exceto Banco do Brasil e Caixa, foi algo que a gente apurou aqui. Bom, agora, diferentemente do programa para inadimplentes, esse programa para adimplentes, ele não deve incluir dívidas do rotativo do cartão de crédito, tá? Então esse é um ponto importante. E os juros máximos para as dívidas serão de 2,99% ao mês, um pouquinho mais alto aí do que a gente viu para os inadimplentes. E ficará restrito a trabalhadores informais, tá? Ou seja, aqueles trabalhadores formais, CLT e servidores, que já têm acesso a um crédito mais acessível, mais barato, ficarão de fora desse programa, tá? Então é um programa que visa trabalhadores informais que acabam tendo uma comprovação de renda um pouco mais complexa, o crédito acaba sendo mais caro.
1: Fundamental isso, hein?
0: Fundamental, interessante esse ponto. Previsão de alcance ali, 4 milhões de pessoas ou R$37 milhões em dívidas ali de empréstimo pessoal. O desenrola para inadimplentes chegou a 6 milhões de pessoas. Então, um pouco menor ali, um pouco acima da metade do que foi o outro programa. Não deve ocorrer nessa semana em função da viagem de Dario Duriga para a China, mas na próxima semana, até 3 de julho, esse programa deve ser anunciado ali, ou ao menos colocado no meio de campo para dar o pontapé inicial. A gente segue acompanhando, a gente já traz esse aqui em primeira mão para vocês. Vamos seguir acompanhando, olhando e vendo o encaminhamento dessa questão, dessas propostas.
1: Valeu, Bruno Rizzi, também com os bastidores, com a apuração, reta finalíssima aqui do Start TMC. E olha, agora recado para o nosso ouvinte em São Paulo, chove forte na capital paulista, Fernanda, e nesse instante 11 mil clientes sem luz em São Paulo, né? 11 mil clientes é bastante coisa. O Corpo de Bombeiros informou as ocorrências relacionadas às chuvas no período ali meia-noite até às 6:30 da manhã, 5 chamados para quedas de árvores e 1 chamado para desabamento e desmoronamento, né? Então fica esse registro, chove forte em São Paulo.
6: E a Defesa Civil orienta a população sobre os cuidados durante os temporais e tempestades, ventos fortes, raios e chuva intensa,
18: podem provocar alagamentos, como falamos, queda de árvores, como falamos também, falta de energia e transtornos no trânsito. A recomendação é acompanhar os alertas meteorológicos, evitar áreas abertas durante as tempestades e buscar abrigos em locais seguros, longe de árvores, estruturas metálicas e também de redes elétricas. Após as chuvas, a orientação é evitar as ruas alagadas, ficar atento a cabos e árvores caídos e só retornar para imóveis atingidos após verificar as condições de estrutura. E a cidade de São Paulo entrou em estado de atenção para alagamentos na terça-feira e o alerta foi emitido às 4 horas da tarde para todas as regiões da capital.
1: Para fechar aqui rapidamente, segundo a CT, nesse instante, 30 quilômetros de lentidão na zona oeste, 25 na norte, na região do centro 5, leste 36 quilômetros de lentidão e a região sul com 64 quilômetros de lentidão. A chuva atrapalha muito o trânsito em São Paulo, a gente sabe que funciona assim na capital paulista. Não há tempo para mais nada. Em 2 segundos, Brasil, Escócia, Rize.
0: 3-1.
1: 3-1, Brasil.
18: 1-0.
1: 1-0, 2-1, Brasil. É isso.
18: Start TMC fica por aqui. Vem aí o TMC 360 com Joana Trepto e Felipe Bueno.
1: Valeu.
0: Valeu.
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8: O passaporte da Copa desembarca em Curaçao, que apesar de pequeno em território, é gigante em diversidade cultural. Curaçao é uma das estreantes mais curiosas da Copa do Mundo de 2026. A ilha caribenha, localizada próxima à costa da Venezuela, leva ao torneio uma mistura única de influências europeias, africanas e latino-americanas. Conhecida pelas praias de água azul turquesa e pelos coloridos casarões de Willemstad, capital considerada Patrimônio Mundial da Unesco, Curaçao se tornou um dos principais destinos turísticos do Caribe. O idioma local, o papiamento, convive com o holandês, o inglês e o espanhol, refletindo a rica diversidade cultural da ilha. A culinária também mistura influência de diferentes continentes, com destaque para os pratos à base de peixes e frutos do mar. O futebol local cresceu nos últimos anos graças à presença de jogadores que atuam em ligas europeias e ao desenvolvimento de estrutura esportiva da ilha. O resultado foi uma classificação histórica para a primeira Copa do Mundo. Curaçao tenta conquistar o seu primeiro ponto na Copa do Mundo FIFA 2026.
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1: Olá, muito bom dia. 7 horas em ponto, TMC 360 no ar. Hoje é dia 24 de junho de 2026. É dia de Brasil em campo e é dia de muitas notícias quentes, apesar do frio em boa parte do país e chuva há muitas horas em São Paulo. Uma situação que já se torna alarmante pelo volume de água numa quantidade de tempo. Já começamos a ter, inclusive, alguns alertas para deslizamentos de terra, uma situação que vai se agravando à medida em que o tempo vai passando. Você que acorda agora, você que começa o seu dia agora, muita atenção, não esqueça o seu guarda-chuva se estiver chovendo na cidade onde você está, mas casaco com certeza vai precisar, a não ser que você nos escute do Nordeste ou do Norte, mas até algumas cidades do Norte vão sentir aquela friagem. Felipe Bueno, bom dia para você.
2: Joana Treptow, bom dia e bom dia para você. Seja bem-vinda, seja bem-vindo. Quarta-feira, dia 24 de junho de 2026, até as 9h59 da manhã. Muita informação para você formar a sua opinião. E, claro, prestação de serviços. Cuidado com as pistas molhadas, cuidado com o trânsito. Mais de 12 horas de chuva na região metropolitana de São Paulo e em outros lugares. E tudo isso e muito mais você vai saber a partir de agora. Vamos lá?
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1: Defesa do ex-presidente Jair Bolsonaro pede ao Supremo Tribunal Federal a prorrogação da prisão domiciliar. Prazo termina nesta quinta-feira.
5: Segundo os advogados, o quadro de saúde do ex-presidente segue exigindo cuidados permanentes e acompanhamento médico contínuo. A defesa argumenta que as condições que motivaram a concessão da prisão domiciliar não mudaram e que têm caráter permanente.
2: Ainda no Supremo Tribunal Federal, o ex-presidente do Banco de Brasília, o BRB, entra com pedido de revogação da prisão preventiva. Advogados cobram da Procuradoria-Geral da República um avanço nas negociações da delação premiada.
1: No Planalto, expectativa para uma reunião entre Lula e o senador Jacques Wagner. E mais, Alcolumbre prorroga por mais 60 dias a validade de 6 medidas provisórias, incluindo o novo Desenrola.
2: No cenário internacional, com mais de 99% das urnas apuradas, Keiko Fujimori alcança vantagem matematicamente reversível. No Peru, o candidato de esquerda, Roberto Sanches, alega fraude.
1: Impasse no Oriente Médio, o Senado americano desafia Donald Trump e aprova resolução para tentar frear a guerra contra o Irã. Boa notícia para os microempreendedores. Voltando aqui para o Brasil, MEI poderá parcelar dívidas por até 12 anos.
2: Ministro do Planejamento, Paulo Pereira, afirma que a medida poderá beneficiar até 4 milhões de pessoas de São Paulo. Luísa Mutoni.
6: O projeto prevê descontos de até 70% e o planejamento da dívida em até 12 anos. De acordo com o ministro do Empreendedorismo, as transações vão ser limitadas a R$ 20 mil em dívidas e prestação mínima de R$ 25.
1: Copa do Mundo, o Brasil enfrenta a Escócia pela última rodada da fase de grupo. O time do Carlo Ancelotti joga pela liderança da chave. Claro que você acompanha tudo com transmissão da TMC. O TMC 360 está no ar com informação que importa para você de um jeito que você vai gostar de ver, saber, ouvir e compartilhar. Agora são 7h04.
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1: A defesa do ex-presidente Jair Bolsonaro protocolou no Supremo Tribunal Federal um pedido para prorrogar por mais 90 dias a prisão domiciliar humanitária concedida em março deste ano. O prazo da medida atual termina agora, amanhã, quinta-feira, dia 25 de junho. Lívia Braz tem mais informações ao vivo, direto de Brasília. Bom dia, Lívia.
7: Oi, Joana, Felipe, bom dia para vocês. Pois é, agora cabe ao ministro Alexandre de Moraes decidir se o ex-presidente Bolsonaro ele permanece em casa ou se ele volta agora, então, para o sistema prisional. Segundo os advogados, o quadro de saúde do ex-presidente continua demandando cuidados permanentes, acompanhamento médico contínuo. E aí a defesa ainda complementa, né, que essas condições que motivaram a liberação dele para a prisão domiciliar, elas continuam as mesmas, porque, na verdade, elas têm um caráter permanente. Segundo o pedido, o ex-presidente Bolsonaro precisa de acompanhamento médico especializado, avaliações frequentes e monitoramento regular. Isso por conta tanto das doenças de base que ele tem, quanto das comorbidades. E aí um relatório médico atualizado, que foi feito na última segunda-feira, também foi anexado a esse processo, que agora está nas mãos do Supremo Tribunal Federal. A defesa ainda diz que o ex-presidente Bolsonaro, desde março, vem cumprindo totalmente, integralmente, todas as medidas restritivas que foram impostas pelo Supremo desde que essa prisão domiciliar foi concedida, né? E aí a decisão final agora sobre a manutenção ou não dessa medida depende do ministro Alexandre de Moraes.
2: Tá certo, Lívia. Agora 7:06, falando um pouco sobre a política em São Paulo. A liderança do PSB defende a candidatura de Márcio França ao governo do estado. Segundo o deputado Jonas Donizete, a presença de França no pleito, mesmo com o Fernando Haddad pelo PT, aumenta a possibilidade de que a eleição não se defina já no primeiro turno. Além disso, França poderia ajudar na eleição de mais deputados do PSB. Tarcísio de Freitas, do Republicanos, lidera as pesquisas de intenções de voto na corrida ao Palácio dos Bandeirantes com cerca de 38%. Fernando Haddad, do PT, aparece com 26%.
1: Vamos a falar agora de economia. O governo prepara um programa para renegociar dívidas de microempreendedores individuais e permitir o parcelamento de débitos. De São Paulo, Luísa Mutoni traz os detalhes.
8: Bom dia, Felipe. Bom dia a todos que nos acompanham. Pois é, segundo o ministro do empreendedorismo, Paulo Pereira, essa iniciativa é uma espécie de desenrola, né? Seria um desdobramento desse programa que tem como foco as dívidas com bancos. E o objetivo é regularizar a situação dos trabalhadores que estão em atraso ou que tiveram o CNPJ cancelado por conta das dívidas, da inadimplência. Esse projeto prevê descontos de até 70% e o parcelamento das dívidas em até 12 anos. Ainda segundo o ministro, as transações vão ser limitadas a R$ 20 mil em dívidas e prestação mínima de R$ 25. Hoje, esse prazo é de até 2 anos, com parcela mínima de R$ 50. Além do refinanciamento, o governo federal também deve enviar ao Congresso Nacional um projeto para elevar o teto de faturamento dos MEIs no ano que vem para R$ 110 mil e no próximo ano, em 2028, para R$ 140 mil. Essas medidas devem ter ainda impacto em pelo menos 4 milhões de brasileiros, e essa fala do ministro foi feita durante uma entrevista ao jornal O Globo.
2: Muito bem. Preste atenção se você se encaixa nesse perfil, a gente vai seguir acompanhando. Bom, direto para o Rio de Janeiro, agora a Secretaria da Fazenda do Rio corta o incentivo fiscal da Refit, sob a suspeita de que o benefício gerou uma sonegação de 10 bilhões de reais em impostos. Da capital fluminense com você, Beatriz Trindade, bom dia.
9: Exatamente, Felipe. Bom dia para você, para a Joana e para todo mundo que acompanha aqui o programa. Como você disse, esse benefício permitia à empresa postergar o pagamento de impostos até o momento da venda para o consumidor final. Segundo investigações, isso nunca acontecia. De acordo com denúncias, a companhia importava combustíveis quase prontos, que eram qualificados como matérias-primas para disfarçar a ausência de um verdadeiro refino. A operação era simulada na unidade ligada à Refit, em Manguinhos, aqui na zona norte do Rio. A medida da Secretaria de Estado de Fazenda já foi comunicada ao Conselho Nacional de Política Fazendária. Com o benefício anulado, então a pasta vai fiscalizar se a refinaria fez uso irregular desse benefício. A empresa, a gente lembra, foi alvo de uma ação recente aqui no Rio de Janeiro da Polícia Federal. O responsável por ela, o empresário Ricardo Magro, chegou a ter o nome incluído na difusão vermelha da Interpol. Além dele, a PF cumpriu mandados de busca e apreensão contra o ex-governador Cláudio Castro. Segundo investigações, a empresa, uma das maiores devedoras do país, contava com benefícios na esfera política fluminense. A gente tenta contato agora com a defesa da Refit. Felipe e Joana.
2: Tá certo, então. Agora, 7 horas e 11 minutos.
1: A Polícia Civil do Distrito Federal fez uma operação contra suspeitos de participar de um esquema de fraudes contra aposentados e pensionistas do governo do Distrito Federal. O caso envolve prejuízo milionário com empréstimos consignados e movimentações bancárias suspeitas. Murilo Hernandes traz os detalhes.
10: As investigações tentam identificar novas vítimas e possíveis ramificações do esquema, que pode ter causado prejuízo de até 5 milhões de reais a aposentados e pensionistas do GDF. A Polícia Civil analisa celulares, documentos e movimentações bancárias apreendidos na operação e não descarta novas fases da investigação. 7 pessoas foram presas na ação, que apura fraudes envolvendo empréstimos consignados e operações financeiras consideradas como irregulares. Segundo a investigação, o prejuízo pode chegar a 5 milhões de reais. A suspeita é de que o grupo usava dados de aposentados para contratar empréstimos e realizar operações sem autorização das vítimas. A polícia também investiga a participação de intermediários e facilitadores no esquema. Em nota, o BRB informou que as irregularidades não dizem respeito à atual administração do banco e afirmou que eventuais responsáveis serão punidos dentro dos procedimentos legais. A governadora Celina Leão afirmou que o GDF trabalha em medidas para garantir o ressarcimento dos aposentados prejudicados.
11: Como a operação está em curso ainda, hoje fazendo os mandatos, a gente é muito precipitado falar, né? Mas assim que a Polícia Civil tiver todas as informações, a gente vai determinar que o próprio Zé Eric passe informação a vocês de toda a operação.
12: A medida que o governo vai tomar vai ressarcir esse valor para os aposentados?
11: A gente está trabalhando, entendeu? Trabalhando para prender, né, localizar esses recursos também. E devolvê-los aos nossos servidores públicos.
10: O delegado responsável pela operação afirmou que a polícia acredita que o grupo pode ter atuação em outros estados.
13: Mas esse contrato específico de CDA, ele previa que a autorização pudesse ser por telefone. Então eles efetuavam a ligação, se apresentavam como associação, ofereciam serviço e o servidor aposentado não autorizava. Mas o contrato de CDA previa que para a efetivação desse desconto, teria que apresentar o áudio da ligação e a transcrição do áudio. Mas esses áudios não eram apresentados, ou seja, eram apresentados apenas as transcrições.
10: Nos bastidores, a avaliação é de que o esquema pode ter funcionado por meses, usando dados de aposentados para a contratação irregular dos empréstimos. A expectativa agora é pelo avanço das perícias e pela identificação de outros possíveis envolvidos no caso.
2: São 7 horas e 14 minutos. O INSS estipula um prazo de 30 dias para que os segurados realizem a biometria obrigatória, sob risco de perder o pedido de aposentadoria BPC ou auxílio reclusão. Vamos ao Recife conversar com a Carol Oliveira, que tem as informações. Bom dia para você, Carol.
14: Bom dia, Felipe, Joana e a todos que nos acompanham nesta quarta-feira aqui no TMC 360. As novas regras passam a valer para pedidos a partir de novembro deste ano. Incluem aí aposentadorias, auxílio por incapacidade temporária, pensão por morte e o benefício de prestação continuada. Quem já recebe benefícios só precisará cumprir a exigência no momento da renovação. A implantação da biometria está ocorrendo de maneira gradual. No caso do BCP, vale lembrar que a biometria já era obrigatória desde setembro de 2024. Pelo cronograma do governo, toda a implementação da exigência de biometria está prevista para janeiro de 2027. Os segurados deverão comprovar a existência de registro biométrico em bases oficiais do governo, como a carteira de identidade nacional, a carteira nacional de habilitação e também o título de eleitor. O governo federal alega que o objetivo da medida é reduzir fraudes, reforçando a identificação dos beneficiários. Felipe, Joana.
1: Obrigada, Carol, pelas informações. Vamos agora para Belo Horizonte. O homem foi preso suspeito de furto na casa do pai de Daniel Vorcaro, em Nova Lima, Minas Gerais. De BH, Mariana Reis com os detalhes. Bom dia, Mariana.
15: Bom dia, Joana, Felipe, a todos que nos acompanham. A casa de Henrique Vorcaro, pai do banqueiro Daniel Vorcaro, foi invadida e furtada na madrugada do último sábado em Nova Lima, na região metropolitana de Belo Horizonte, levando inicialmente a um prejuízo de 5 milhões de reais. Não havia ninguém no imóvel no momento da invasão. Um homem de 41 anos foi preso por receptação durante as investigações que são conduzidas aqui pela Polícia Civil de Minas Gerais. De acordo com o delegado, foram levadas joias, relógios de luxo e também cartões de crédito. Os bens foram localizados e já devolvidos. Henrique Vorcaro, nós lembramos, está preso desde 14 de maio por atuar na movimentação financeira da milícia privada do filho. O pai do banqueiro seria responsável por solicitar serviços e autorizar pagamentos a grupos que atuavam em ações de intimidação e levantavam dados sigilosos por meio de invasões de sistemas, e agora a polícia trabalha aí com a identificação de outros suspeitos aí envolvidos nesse crime, na invasão deste condomínio do pai do banqueiro. Volto com vocês.
2: Tá certo, então estamos falando de segundo as autoridades, né? 5 milhões de reais em roubo, né? Em itens roubados, um relógio apenas de marca de alto luxo, de alto padrão, valendo 1 milhão de reais. A gente segue acompanhando as investigações das autoridades a respeito desse caso. 7h17 agora. Sete horas 17 minutos, dando sequência aqui ao nosso noticiário. O presidente Lula entrega um novo equipamento de radioterapia no Hospital Santa Marcelina, que fica na zona leste da cidade de São Paulo. Ao lado do ministro da Saúde, Alexandre Padilha, Lula reforçou que a máquina é mais avançada do que a usada por ele. Ele relembrou da época que ele fez tratamento recente em Brasília, né? E detalhou avanços nos programas de saúde do governo, federal. De São Paulo, Bernardo Silva acompanhou, tem as informações.
16: O equipamento é um acelerador linear de radioterapia, entregue ao Hospital de Santa Marcelina, referência em atendimentos de alta complexidade na capital paulista. Deve ajudar a reduzir as filas e aumentar as ofertas de atendimentos oncológicos a partir da região leste. Além de São Paulo, Fortaleza, no Ceará, e Sinop, no Mato Grosso, também ganharam os aceleradores. A expectativa do governo federal é aumentar os atendimentos oncológicos. No uso da palavra, o presidente Lula, que estava rouco por estar um pouco gripado, aproveitou para comentar procedimentos de radioterapia que ele mesmo teria realizado no setor privado. E também citou outras entregas que ainda devem acontecer na Zona Leste.
17: Mas a máquina que vocês vão fazer radioterapia aqui na Zona Leste é muito mais moderna do que aquela que eu faço em Brasília. E eu acabei de fazer 15 sessões de radioterapia. Numa demonstração de que nós não estamos fazendo favor. O que nós queremos é que, independentemente do lugar onde mora, independentemente da cor, independentemente da religião, independentemente do partido, todos têm direito a um tratamento igual, justo e de boa qualidade. Eu ainda vou voltar aqui para inaugurar a nossa universidade, vou voltar aqui, hein? E vou voltar para inaugurar o Instituto Federal.
1: O IBGE lançou um sistema de inteligência territorial para prevenir desastres e tentar mitigar impactos do El Niño aqui no Brasil. O fenômeno deve ser o mais severo desde a década de 1950. De Curitiba, Luiz Fernando traz detalhes.
18: A plataforma chamada de Singed Lab Desastres começa a funcionar oficialmente no dia 1º de julho. O objetivo do IBGE é ampliar a produção de dados geográficos para antecipar ações de mitigação em áreas de risco. Os gestores locais vão receber treinamento para identificar vulnerabilidades específicas de cada município. Durante eventos climáticos extremos, o sistema vai disponibilizar pacotes de dados em tempo real. Os relatórios vão mapear manchas de inundação, quantidade de domicílios afetados e rotas de fuga. De acordo com o IBGE, a intenção é que cada cidade crie sua própria comissão de prevenção. Os alertas nacionais coincidem com as projeções meteorológicas para a virada de estação no país, principalmente no inverno. Isso se deve por conta do El Niño, o fenômeno de aquecimento das águas do Oceano Pacífico, que deve trazer um inverno com temperaturas acima da média histórica em várias regiões, além de um alto índice de chuvas. No Paraná, a Defesa Civil já trabalha integrada aos bancos de dados para reforçar ações de prevenção no interior do estado.
2: 7 horas e 21 minutos, a saúde de Carlos Alberto Parreira. Esse é o assunto agora. O ex-técnico da seleção segue internado na UTI de um hospital no Rio de Janeiro. Rebeca Reis traz as informações. Vamos lá.
19: O ex-treinador da seleção brasileira, Carlos Alberto Parreira, ainda está na UTI do Hospital Samaritano da Barra, na zona sudoeste do Rio, com um quadro de inflamação pulmonar. Segundo nota da unidade, ele já respira sem auxílio de aparelhos e está lúcido e orientado. Apesar de o quadro ainda pedir cuidados intensivos e não ter previsão de alta do CTI, Parreira apresenta melhora constante. Ele está sendo acompanhado pelo pneumologista do hospital. Em notas anteriores, o boletim chegou a sinalizar que ele estava com pouca sedação, acordando quando solicitado. Parreira luta há anos contra um linfoma de Hodgkin, um tipo de câncer que se começa no sistema linfático, mas essa internação não tem a ver com o retorno da doença, que já foi considerado em remissão. O ex-treinador é um dos mais importantes da história do futebol brasileiro e mundial. Parreira chegou a comandar a seleção brasileira,

0: todos os dias e tem Brasil na Copa hoje. Jogo válido pela terceira rodada da fase de grupos. Expectativa para o Neymar entrar em campo, que é alta. E o Marco Belo traz os detalhes da preparação brasileira. Marco Belo, bom dia para você. Esse é o grande assunto ou não? Somos nós aqui que ainda estamos presos nesse Neymar assunto.
1: Muito bom dia, Joana, Felipe, pessoal do TMC 360. 6h23 da manhã aqui em Miami, 7h23 aí de Brasília. 6h23 e 28 graus a temperatura aqui na cidade de Miami. Foi perguntado justamente isso ontem para o Carlo Ancelotti, Joana, se o assunto seria o Neymar. Ele falou assim: vocês vão pedir Neymar ou Endrick? Endrick ou Neymar, o que vocês vão pedir hoje? Vocês vão pedir os dois, brincou o Carlo Ancelotti, porque o Brasil estava pedindo o Endrick e a partir de hoje vai pedir também a entrada do Neymar. Foi confirmado o Neymar no banco de reservas, vai para o jogo, deve ganhar alguns minutos, depende muito do resultado da partida entre Brasil e Escócia. Se o Brasil estiver ganhando, por exemplo, por 2-0, eu creio que o Neymar possa jogar uns 20, 15 minutos, mais ou menos, no final do jogo. Agora, se tiver 0-0, se o Brasil estiver precisando do resultado, o Neymar ainda está sem ritmo de jogo. Ele ainda, provavelmente, não será um atleta decisivo como ele é. Então, dificilmente ele entra. Então, vai depender muito do resultado se o Neymar vai entrar ou não. Aliás, o Ancelotti, ele estava até bem humorado pelo horário da entrevista coletiva. Era para a seleção chegar em Miami ontem por volta das 4h30, 5 horas da tarde. Mas por causa do mau tempo lá em Nova Jersey, a seleção decolou às 4h30 da tarde. Chegou em Miami às 8h. A entrevista foi às 9h30 da noite. E mesmo assim, o Ancelotti estava bem humorado, fez algumas brincadeiras, falou a respeito do atraso, que ele nunca tinha dado entrevista tão tarde assim na vida, enfim. E o mais importante da entrevista, a meu ver, é que ele praticamente confirmou o Rayan no lugar do Rafinha. O Rayan que tinha entrado no lugar do Rafinha na partida contra o Haiti. O favorito na bolsa de apostas aqui dos jornalistas era o Luiz Henrique, que tinha treinado entre os titulares, mas o Ancelotti, ele deixou passar, ele não quis confirmar o time, mas ele deixou passar, por exemplo, uma pergunta sobre a amplitude do time, se o Brasil deveria dar uma amplitude ao time, deveria alargar o campo, colocar os jogadores mais nas laterais. Ele falou assim: o Rayan faz muito bem isso, por isso eu acho que o Rayan é o melhor jogador para a posição. Então, nós queremos que o Rayan, apesar do Ancelotti não ter confirmado o time oficialmente, já dá para a gente colocar a escalação com Alisson, Danilo, o Marquinhos, o Gabriel Magalhães, o Douglas Santos, Casemiro e Bruno Guimarães, dois jogadores que estão pendurados e poderiam, por isso, serem poupados pelo Carlo Ancelotti. Ele disse que não quer saber de poupar jogador, vai pôr força máxima em campo, o Paquetá, o Rayan, o Matheus Cunha e o Vinícius Júnior. Já dá para colocar esse Brasil em campo hoje, às 7h, horário de Brasília, contra a Escócia.
2: E dada a situação, né, Belo, você que está nos acompanhando, tem aquela história da terceira rodada da fase de classificação da Copa. Os times que venceram as duas, então vamos pegar aí a Argentina, por exemplo, a França, historicamente eles colocam jogadores alternativos nessa terceira rodada para rodar elenco, para testar possibilidades e tal. O Brasil não pode se dar esse luxo ainda, né, Belo? Então, como você trouxe, é uma escalação meio que obrigatória. Temos que jogar com isso, porque é isso que temos, e temos que buscar os três pontos e até, eventualmente, com saldo, né, Belo?
1: Exatamente. O Brasil, Felipe, está na frente de Marrocos pelo saldo. Só que Marrocos vai pegar o pior time do grupo, que é o Haiti. Se Marrocos fizer, por exemplo, 4-5-0 no Haiti, ultrapassa o Brasil, se o Brasil vencer por 1-0 a Escócia. E o Brasil classificaria na segunda colocação do grupo, pegaria provavelmente a Holanda na próxima fase, já 16avos da competição, um time teoricamente mais forte. Então o Brasil precisaria fazer uns 2-3-0 na Escócia, para mesmo o Haiti perdendo para a seleção de Marrocos por 4-5-0, com o Brasil fazendo 2-3-0 na Escócia, garante assim a primeira colocação. E se o Brasil perder

0: ainda pode se classificar na terceira colocação do grupo. Os oito melhores terceiros são classificados para a próxima fase. Então o Brasil tem essas três possibilidades: ganhando com muitos gols, ou então Marrocos não goleando o Haiti, que é difícil, né? O Haiti é uma equipe bem fraquinha, mas o Brasil ganhando por muitos gols em primeiro, o Brasil não ganhando por muitos gols em segundo, ou até em terceiro se perder o jogo.
1: Me ocorreu uma coisa aqui só pra gente fechar a conversa. A última vez, né, Belo, que a gente teve terceiros se classificando pro mata das Copas foi em 90. A Argentina passou em terceiro no grupo, uma campanha terrível. Aí ganha do Brasil de 1-0, aquele famoso gol do Canidia, da água do branco, e vai pra final, né? Não ganha, mas vai pra final. Então essa história do terceiro também é um caminho complicado que muitas vezes dá certo, né, Belo?
0: A Argentina sempre era o azarão da Copa nessa época e sempre chegava, 86, 90. Hoje a Argentina é sempre a favorita, o Brasil é o azarão. Tomara que se reverta a situação, né, Felipe?
1: Vai que, né? Um abração para você, Belo. Boa transmissão, boa jornada para todo o time aí. Bom trabalho, valeu.
0: Um abraço, até a próxima. Bom programa para vocês.
1: Valeu. E a gente tem aquele recado do nosso WhatsApp, né? O nosso WhatsApp para você, exclusivo, para você usar durante as transmissões dos jogos aqui da Transamérica TMC. Quer dar um recado para nossa equipe? Quer dar um recado pro time? Qualquer que seja o time, obviamente, a prioridade é para a seleção brasileira. Sabe qual é o número já? 3025-1001. Com o código de São Paulo, mas você pode mandar de qualquer lugar do universo, 3025-1001. E hoje tem enquete, é isso, Jonathan? Todo dia tem,
2: todo,
1: né?
2: Todo dia tem enquete, hoje é sobre a seleção brasileira, sobre o jogo de hoje. A pergunta é: o técnico Carlo Ancelotti deveria começar com o Neymar como titular? As possibilidades de resposta são três: sim, não e por que Neymar ainda faz parte do grupo? Quem será que fez? Quem será que bolou essa enquete? Bom, tá aí a enquete, você pode participar entrando no nosso YouTube, nosso canal, TMC News BR, onde temos a nossa transmissão ao vivo, e nós queremos muito saber a sua opinião, queremos a sua participação. Então vá lá, não se esqueça de se inscrever no nosso canal. Daqui a pouco, aqui no TMC 360, o chanceler brasileiro Mauro Vieira usou a tribuna da Organização dos Estados Americanos para denunciar o risco de interferência dos Estados Unidos nas eleições da América Latina. Tem um post, foi publicado por Donald Trump ontem à noite, que mostra como Donald Trump se preocupa com as eleições da América do Sul. Jamil Chad, correspondente da TMC em Genebra, vai trazer mais detalhes daqui a pouquinho. Agora você fica com as principais notícias da sua região.
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5: A TMC está nas ruas do México e pergunta: o que os gringos sabem sobre o Brasil?
6: O gringo quer saber, para os mexicanos, qual nome brasileiro deixou saudades por aqui.
7: En el fútbol mexicano, André Jardine.
8: Jardín. Nuestro director técnico nos dice tricampeones. André Jardín, el mejor brasileño que ha venido a la Liga MX.
9: Jardiné, del América, exacto, el Jardiné, que fue igual historia en el Brasil y en el América, los hizo tricampeones, la verdad sí es muy bueno.
10: Pues Ronaldinho cuando llegó para acá fue un impacto cultural muy fuerte y pues para todos fue algo muy importante que pasó.
11: Jardiné, no es todo en México para nosotros los americanos, los de la América, sí.
5: Eita, pelo jeito André Jardiné deixou saudades nos corações desses mexicanos, hein?
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1: Olá, olá, olá. Agora são 7:35, 7:35. Eu sou André Rocha, você está ao vivo na TMC 88.7 FM com as principais notícias de Minas Gerais, com as notícias que te interessam na capital mais bonita do planeta, Belo Horizonte. E não adianta nem discutir. Isso eu não aceito. Belo Horizonte é a cidade mais bonita de todas. Agora vamos saber do trânsito. É, quem vai trazer todas as informações do trânsito é o Eliseu Júnior. Informações da nossa querida Avenida do Contorno. Eliseu, é com você, meu amigo.
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28: 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De volta agora, André, com destaque para o ouvinte TMC de Avenida do Contorno, na região da área hospitalar. Isso porque tem ocorrência envolvendo dois veículos que deixam o trânsito bem complicado por lá. Neste momento, o motorista que deixa o Santa Efigênia e segue rumo a Savassi, passando pela Contorno, vai encontrar muita dificuldade no trânsito. Então a dica é evitar a Avenida do Contorno nesta manhã e dar preferência aí por seguir caminho pela Avenida Brasil. 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
0: Muito obrigado, portanto, ao nosso Eliseu Júnior com as informações do trânsito. O homem que confessou ter sequestrado e jogado a ex-companheira de um penhasco na Serra do Rola Moça foi transferido para o presídio Inspetor José Martinho Drummond, em Ribeirão das Neves. Silvanildo Amâncio de Araújo estava detido no presídio de Várzea da Palma, no norte de Minas, desde o dia seguinte ao crime e agora foi levado para a unidade prisional aqui na região metropolitana. O caso, vocês devem lembrar, aconteceu em 25 de maio. Segundo a Polícia Civil, Ana Cláudia Rodrigues da Silva Souza, de 41 anos, foi abordada quando descia do ônibus a caminho do trabalho. Em depoimento, Silvanildo confessou que ameaçou a vítima com um canivete, a agrediu e a empurrou do penhasco. Apesar da violência, graças a Deus, a Ana Cláudia sobreviveu. Ela foi encontrada mais de 24 horas depois, agarrada à vegetação em uma área de difícil acesso da serra. Dias antes do ataque, a vítima já havia registrado uma ocorrência por ameaças e perseguição e solicitado uma medida protetiva contra o suspeito. Eu imagino o que a Ana Cláudia passou agarrada nessa vegetação durante mais de 24 horas. Por isso que é tão importante que esse homem permaneça preso o maior tempo possível. É, e é isso, claro, que nós vamos cobrar. A Polícia Federal prendeu um jovem em São Francisco, no norte de Minas, suspeito de guardar arquivos de abuso sexual infanto-juvenil. A prisão aconteceu durante o cumprimento de uma operação policial na região. De acordo com as investigações federais, o suspeito tem 22 anos e guardava aproximadamente 1.600 imagens e vídeos desse crime no próprio celular. A corporação policial, né, informou que o material foi localizado e apreendido pelas equipes durante a fiscalização. O homem pode receber uma pena de até 4 anos de prisão, inicialmente em regime fechado. Mas 4 anos não dá regime fechado, não, gente. Além do pagamento de multa. Eu acho muito pouco esse tempo, né, diante dessa atrocidade que ele fez, né, compartilhando esse tipo de imagens, armazenando imagens de abuso sexual infantil, imagens, né, de relações sexuais envolvendo crianças. Esse homem tinha que pegar muito mais tempo de cadeia. Né? Os congressistas deveriam mudar essa parte do Código Penal até para inibir esse tipo de prática. E é o que eu sempre falo, gente. A polícia, ela tem acesso, né, a tudo que acontece. A polícia sabe tudo que acontece. Não adianta falar que não sabe, não, que sabe. É, e se você está aí na sua casa pensando que você vai sair ileso, não. Seu computador tem o ID, a Polícia Federal tem como chegar, a Polícia Civil tem como chegar. Então você não vai passar despercebido, pode ter certeza absoluta disso. Agora são 7h40, olha, hoje tem possibilidade de chuva isolada. Aqui em Belo Horizonte, já chove em São Paulo, na Avenida Paulista. Estou vendo imagens direto da TMC São Paulo, está chovendo por lá. Será que essa chuva vai chegar a Belo Horizonte? Vamos ver. Reúne na rede novamente.
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3: Agora são 7h41, tá no ar o É da Sua Conta. 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Mais tarde, às 7h, não precisamos nem lembrar, porque quase todo mundo que nos assiste, nos acompanha, nos escuta, sabe que tem Jogo do Brasil contra a Escócia no Mundial de Futebol. Muita gente vai se reunir com os amigos para assistir a competição. Vai sair mais cedo do serviço, vai pegar um trânsitozinho, mas vai se divertir um pouco e a gente espera que tenha uma noite feliz. E você, Alê, quais os planos para o jogo? Vai conseguir aquela liberação do chefe para sair mais cedo da firma?
4: Vou, Joana, vou conseguir, vamos ver com os amigos. Apesar de, por exemplo, você, o Felipe Bueno, acordam Vocês não acordam de cedo, vocês acordam de madrugada para estar fazendo o jornal. Acredito que vocês também devam dar uma abusadinha a mais aí no horário para poder curtir o jogo também, né? Agora, Joana, tem um estudo da Confederação Nacional de Dirigentes Lojistas e do SPC Brasil que mostrou que mais de 80% das pessoas pretendem assistir aos jogos acompanhadas. E dessas 60% pretendem assistir com amigos, Joana. Veja você.
3: Nossa, bem acompanhados, então. Mas, bom, quando a gente junta os amigos para ver um jogo, a gente normalmente desembolsa uma graninha, porque tem uma comidinha, um petisquinho. Durante a semana, não sei se tem bebidinha, mas tudo bem, vamos deixar a bebida de lado. Uma comidinha, pelo menos, tem que ter, né, para assistir o jogo. Como é que a gente pode fazer isso sem pesar tanto no bolso?
4: É, vamos fazer de conta que nem vai ter bebida hoje.
3: Nem uma cervejinha, é quarta-feira, não.
4: Quatro mesmo, para economizar, compra uns quisuco e tá tudo certo. Mas, ó, Joana, você já disse, a gente tem aquele velho ditado que o combinado não sai caro, né? 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
3: Muito bem, obrigada, Alilupe, pelas dicas. Até amanhã. Espero que voltemos com boas novas sobre esse jogo de hoje, hein?
4: 2-1, eu vou nesse, sim, pra pé no chão.
3: Eu queria um pouquinho mais. Depois do jogo de Portugal de ontem, eu queria um 4-1.
4: Vou seguir o seu.
3: Olha, nem responde.
4: 4-1, pronto, Joana, vamos nessa.
3: Valeu, Ale, até mais. Acho que eu exagerei, gente. Mas não custa. Sonhar alto, sonhar baixo, dá o mesmo trabalho, não é mesmo? Vamos voltar aqui para o nosso noticiário agora às 7 horas e 45 minutos? Vamos voltar para Brasília. Investigadores temem ter dificuldade em recuperar o dinheiro de Daniel Vorcaro, que está fora do país. E insistem em ter uma delação com o dono do Master. Ou seja, delação ainda não é um assunto morto, apesar de Procuradoria-Geral da República, Polícia Federal, já terem rejeitado duas propostas de colaboração premiada por entenderem que não havia fatos novos nessa delação. Lívia Braz tem os detalhes.
5: É isso, Joana. Sem a delação do ex-banqueiro Daniel Vorcaro, os investigadores que estão envolvidos aí no caso do Banco Master, eles avaliam que a recuperação desse dinheiro que supostamente foi desviado e enviado para o exterior pode ficar muito mais difícil, né? Os integrantes, tanto da PGR quanto da Polícia Federal e do Supremo Tribunal Federal, eles têm demonstrado bastante preocupação aí com o fracasso dessas negociações para esse acordo de delação premiada com o ex-banqueiro. E aí a gente lembra, como você bem falou, né, que a PGR rejeitou no último dia 15 a proposta que foi apresentada pela defesa de Daniel Vorcaro. Antes disso, a Polícia Federal também já tinha recusado essa mesma oferta de delação premiada e essa foi a segunda tentativa frustrada. Segundo os investigadores, a principal dificuldade sem esse acordo de delação premiada está justamente na repatriação desse recurso que foi mandado para fora do Brasil. Isso porque esse processo exige um rastreamento dos bens que estão no nome de Vorcaro e também de possíveis laranjas, além também de uma cooperação jurídica internacional, que é um caminho considerado bastante lento e muito complexo também. Aí nos bastidores, os investigadores dizem que essa colaboração, essa delação premiada, ela poderia vir a acelerar bastante esse processo de devolução, né, a volta desse dinheiro, então, para o Brasil. Proposta que foi apresentada pela defesa de Vorcaro, ela previa a devolução aí de cerca de 40 bilhões de reais em 10 anos. Mas esse valor e também o prazo de 10 anos, né, foram considerados insuficientes pelas autoridades. Estimativa é de que o prejuízo total chegue a 60 bilhões de reais. Apesar da resistência a essa proposta, os interlocutores dizem que as portas para uma possível delação não estão totalmente fechadas, só que para avançar nas negociações, o Daniel Vorcaro ele precisaria tanto ampliar os relatos quanto apresentar informações que são consideradas consistentes e também verificáveis.
1: Muito bem, são 7 horas e 48 minutos. Agora, Rio de Janeiro, olha só, preso desde maio, deputado estadual Thiago Rangel teve o pedido de liberdade negado pelo STF. Ele é investigado pela Polícia Federal, suspeito de chefiar um esquema de desvios de recursos na Secretaria de Estado da Educação. Repórter Beatriz Trindade tem as informações.
6: O Supremo Tribunal Federal decidiu manter a prisão do deputado estadual Thiago Rangel do Avante. Ele está preso desde maio, suspeito de participar de um esquema de desvios de recursos na Secretaria Estadual de Educação. A decisão foi tomada pela primeira turma da corte. Os ministros acompanharam o voto do relator do caso, Alexandre de Moraes. O STF manteve a prisão depois que a Polícia Federal descobriu mensagens de intimidação enviadas pelo político à secretária de Educação. Ao analisar o pedido de liberdade apresentado pela defesa, a Procuradoria-Geral da República argumentou que a gravidade das acusações e o risco de interferência nas investigações justificam a manutenção da prisão. Thiago Rangel foi preso durante uma operação que investiga suspeitas de fraudes em contratos de reformas de escolas estaduais. De acordo com a PF, as obras nas regiões sob influência do deputado eram direcionadas para empresas ligadas ao grupo criminoso. O caso envolve ainda contratos que somam mais de R$1 bilhão. A nossa reportagem tenta agora contato com a defesa do deputado Thiago Rangel.
3: Agora são 7h49. O Banco Central divulgou a ata da última reunião do Copom e, de acordo com o comunicado, a guerra no Oriente Médio é uma das principais preocupações para o cenário futuro. O repórter Rodrigo Vicente vai trazer mais destaques da ata.
7: O comunicado oficial da última reunião do Comitê de Política Monetária reforça a cautela do Banco Central diante do cenário econômico e sinaliza que a instituição vai sim olhar para os desdobramentos dele, sobretudo em relação à guerra no Oriente Médio, para a definição aqui futura de juros no Brasil. Bem, de acordo com a nota, o cenário exige atenção de países emergentes em um ambiente marcado por elevação da volatilidade de preços de ativos e também das commodities. Bem, sobre as expectativas de inflação para este e para o próximo ano, o documento menciona os dados da pesquisa Focus, segundo a qual a alta de preços permanece em valores acima da meta, situando-se em 5,3% e 4,1%, respectivamente. Na última ata, o colegiado reduziu a Selic em 0,25 ponto percentual, o que levou o índice para 14 e 25% ao ano. Sobre as expectativas do mercado para o restante do ano, analistas do mercado financeiro estimam que a taxa básica de juros feche 2026 em 14% ao ano.
1: 7 horas e 51 minutos. Muito bem, voltamos a falar com... Hoje é dia, né? Hoje é dia. Eu ouvi Joana Trepto falando 4 a 1 ou 4 a 0?
3: Não, mas eu tava deliberando com a Lelufi.
1: 4 a 1 ou 4 a 0?
3: Vamos pensar direito. Vamos pensar direito, Felipe, tá certo. Bueno.
1: Ela vai pensar direito. Então eu ia fazer essa introdução, a chamar mais uma vez o Marco Bello, já com esse lead, né? Como a gente diz aqui no jornalismo, né?
3: É que eu tô muito empolgada com a vitória de Portugal de ontem, 5-0, e eu queria que o Brasil fizesse igual.
1: O Uzbequistão,
3: Marco Bello,
1: né?
3: Você acha que rola?
1: Ô Marco Bello, Uzbequistão e Ucrânia. Ucrânia. Uzbequistão e Escócia. Quanto seria esse jogo, hein?
8: Ah, eu acho que a Escócia também faria assim. Não, tô brincando, João. E quase que o Cristiano faz o terceiro no final do jogo, hein? Quase que ele faz o terceiro. E depois não quis ouvir fala do Messi no final da partida. Você sabe, é uma demais. Curiosidade, a gente pegou um táxi pro estádio ontem com um argentino. Um rapaz com a camisa da Argentina. E aí a gente passou em volta do estádio e falou pra ele: deixa a gente na entrada de imprensa. Ele deixou e falou assim: é aqui, ó, aqui atrás. Era do outro lado do estádio. Fez uma sacanagem com a gente. A gente andou uns 5 quilômetros, mais ou menos, até entrar no estádio. Mas 4-1 não é um palpite ruim, não. Porque a Escócia vai jogar toda atrás e tentar sair nos contra-ataques. Então, se o Brasil fechar esses contra-ataques da Escócia, eles não têm o que fazer com a bola. A própria imprensa da Escócia fala: se o Brasil der a bola para a Escócia, eles não sabem o que fazer. A Escócia não tem jogadores com capacidade de criação, com habilidade, como o Brasil tem. Então, se o Brasil conseguir fechar os contra-ataques e as jogadas de bola parada, quase metade dos gols da Escócia são de bola parada. O Brasil tem grande chance de fazer muitos gols na Escócia e ganhar bem, sim.
1: Eu, obviamente, não vou me lembrar o nome, mas tem um menino que é revelação no futebol escocês, que joga pela ponta direita. Ele foi muito bem no primeiro jogo, já não foi tão bem assim no segundo jogo, mas o fato é esse: a Escócia passou para a Copa do Mundo na última fase, né, na fase de repescagem. Tem um elenco limitado, tem bons nomes, né? Nem vou falar do McTominay aqui, que é ídolo meu e da Joana Treptow, mas enfim, é um time que tem seu teto, tem suas limitações. Agora, vai ter que ter, qualquer que seja a escalação do Brasil, Bello, bastante paciência, né?
8: Pois é, eu tô tentando lembrar também do nome do garoto que entrou e foi muito bem e é muito bom jogador. O Gandokan, o Gandoduk, que tem 20 anos de idade, é muito bom. Tem jogadores jovens da Escócia que estão estreando nessa Copa do Mundo, que estão fazendo a Copa do Mundo pela primeira vez. O Tyler Fletcher tem 19 anos de idade. Estou vendo aqui os atletas escoceses novos, alguns dos quais estão estreando e fazendo uma boa Copa do Mundo. E o Brasil é um time mais escorado, digamos assim, né? O Ancelotti chamou 15 jogadores que já disputaram Copa do Mundo. E tem muitos líderes. O Brasil é um time de líderes. Você fala: o Alisson é um líder, o Marquinhos é um líder, o Casemiro é um líder, o Danilo é um líder, o Neymar é um líder, mais do que todos os outros, né? E o Ancelotti. O Brasil pode ser o time conhecido pelo maior líder ser o treinador, o Carlo Ancelotti. Quando ele entra na sala, todo mundo para ver o treinador do Brasil. Aliás, outra curiosidade: a gente chegou no estádio ontem 2 horas da tarde e a entrevista foi quase às 9 da noite. Ninguém viu a entrevista do técnico da Escócia. Eu não sei nem se ele foi para lá, porque o Ancelotti, ele chama tanta atenção que até os jornalistas escoceses ficaram em outro lugar esperando a chegada do técnico brasileiro para entrevista coletiva que aconteceu ontem no estádio. O Ancelotti talvez seja maior até do que o Neymar, né? Talvez seja maior até do que o Neymar e chame mais atenção, pelo menos da imprensa internacional.
3: Ah, com certeza, isso é bem possível, até porque ele é técnico, né? É uma grande posição, foi técnico de grandes times.
1: Isso sem falar que ele foi um jogador de alto nível.
8: 5 vezes campeão da Champions League.
1: Uhum. Jogador do Milan, da seleção brasileira, né? Enfim, tem uma história para contar. Ô, Bello, a qualquer momento a gente te chama ou você chama a gente se tiver alguma novidade, tá certo?
8: Hoje é o dia todo, vambora, bom programa.
3: Bello, só aproveitando aqui por falar em ídolos, pra mandar um abraço.
1: Vamos mudar o placar, vamos lá.
3: Não, outro assunto. Mandar um abraço pra uma ídola, minha professora de gerenciamento de crise, uma disciplina que eu adorei ter numa pós-graduação. Sua irmã, acabei de descobrir que sua irmã foi minha professora. Aí sim, professor, a gente pode chamar de ídolo, não é mesmo? Depois vem os jogadores de futebol, primeiros professores. Bello, bom trabalho pra você.
8: Tava falando com ela agora, ela tava falando sobre isso, Joana. Ela tava mandando um beijo pra você também, então o beijo está mandado de volta.
3: Muito legal a família acompanhar o trabalho de quem tá longe e representando o nosso país, que é isso que a TMC tá fazendo aí, e muito bem. Bora Brasil, amanhã a gente se fala com uma alegria de quem venceu e venceu de goleada. Placar, calma, eu preciso pensar até o final do jornal pra dar um chute mais assertivo. Até.
8: Tchau, tchau.
1: Bom, a expectativa só cresce, né, para o jogo do Brasil contra a Escócia. Na Tijuca, que é um tradicional reduto de festa no Rio de Janeiro, o Alzirão começa a receber os primeiros torcedores para a partida que vale essa liderança, com tudo aquilo que a gente estava discutindo aqui. Luísa Rodrigues conta tudo pra gente. Bom dia.
9: Bom dia, Felipe, Joana e todos os nossos ouvintes. Pois é, eu já estou aqui no Alzirão, a rua Alzira Brandão, aqui na Tijuca, zona norte do estado. Aqui tem uma grande concentração e mais tarde, é claro, todo mundo aqui assistindo ao jogo do Brasil e Suécia. Lembrando que o Alzirão, ele é uma tradição carioca, viu? Já de 50 anos, quando apenas um morador aqui da rua, ele quis assistir o jogo na rua e colocou a TV. Então, começou essa tradição e hoje em dia aí é uma das maiores festas aqui do Rio de Janeiro. Uma grande concentração, ficou aí um tempinho sem ocorrer e esse ano voltou com tudo para o jogo de hoje de 7 horas. A galera já está animada, inclusive aqui atrás de mim, ó, tem um telão que vai transmitir o jogo e a preparação já começa. Inclusive a rua é fechada, é claro, para que a torcida venha aqui. Hoje, a expectativa, é claro, como estão aí dizendo, é grande, né? Brasil e Escócia vão se enfrentar hoje. Brasil aí liderando no grupo, está empatado com Marrocos, mas por conta do saldo de gols, está aí na frente para disputar essa liderança. Lembrando aí também, né, que o técnico Carlo Ancelotti deve fazer algumas alterações, inclusive por conta da lesão do Rafinha, e quem está aí na, né, na probabilidade de entrar ou é o Henrique e o Rayan. E é claro também a participação do Neymar, que ficou fora aí dos jogos por conta da lesão. Hoje aí tem previsão de ser um dos escalados para o jogo de hoje. E a promessa aqui no Alzirão é de casa cheia, viu? Já começa ali um esquenta do jogo às 5h30, com show, pagode, galera curtindo bastante para assistir mais uma partida do Brasil e Escócia nessa quarta-feira. E é claro, quem está na TMC vai acompanhar tudinho, porque aqui também tem Copa. E é claro, nossos ouvintes não vão ficar sem esse super jogo de Brasil e Escócia nesta quarta-feira.
3: Muito bem, Luísa. Tô vendo que você tá animada, apesar de o tempo no Rio de Janeiro não estar tão animador, mas o que importa é a energia que vem de dentro. Daqui a pouquinho aqui no TMC 360 tem entrevista com a senadora Tereza Leitão, do PT de Pernambuco. A parlamentar é o principal nome para, possivelmente, quem sabe, assumir o lugar de Jacques Wagner na liderança do partido. Vamos para um rápido intervalo, voltamos já já.
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1: Sem atraso, 8 horas e 2 minutos, segunda hora do nosso TMC 360 desta quarta-feira. Hoje é dia 24 de junho de 2026. Eu, Flip Bueno, ela, Jona Treptow. Nós seguimos com você e vamos atualizar os destaques do noticiário. Superior Tribunal Militar analisa recurso da defesa de Jair Bolsonaro em processo de perda de patente. Os advogados pedem o afastamento do ministro, tenente brigadeiro do ar e vice-presidente do tribunal, Joseli Parente, do julgamento. A defesa pede que Parente seja impedido de julgar o caso por já ter defendido a punição de militares em declarações à imprensa.
2: Donald Trump critica a resolução do Senado que restringe novos ataques dos Estados Unidos ao Irã. Segundo o presidente norte-americano, a decisão do parlamento tornou o trabalho dele complicado.
1: Rogério Marinho pede que o Tribunal de Contas da União investigue gastos da SECOM, a Secretaria de Comunicação do Governo Federal, né? O senador cita propaganda pelo fim da escala 6x1 e aponta extrapolação do limite legal de despesas com a publicidade institucional.
2: No Planalto, expectativa para uma reunião entre Lula e o senador Jacques Wagner. Tem mais. Alcolumbre prorroga por mais 60 dias a validade de 6 medidas provisórias, incluindo o novo Desenrola.
1: Pois é, boa notícia para você, microempreendedor. O MEI poderá parcelar dívidas por até 12 anos. Ministro do Planejamento Paulo Pereira afirma que a medida poderá beneficiar até 4 milhões de pessoas.
2: Copa do Mundo, Brasil enfrenta a Escócia pela última rodada da fase de grupos. O time de Carlo Ancelotti joga pela liderança da chave. Você acompanha tudo com transmissão aqui da TMC. Agora, 8 horas e 3 minutos.
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1: Bom, e vamos falar de geopolítica, de declarações polêmicas, de reações, réplicas, tréplicas, enfim. Assembleia Geral da Organização dos Estados Americanos, no Panamá, o chanceler Mauro Vieira responde a mais uma provocação de Donald Trump e volta a defender a soberania do Brasil. Que negócio é esse, soberania? Nunca ouvi falar. Jamil Chad, bom dia, seja bem-vindo. Conta tudo pra gente, Jamil.
3: Bom dia, Felipe. Bom dia, Joana. Bom dia a todos. Olha, a Assembleia Geral da OEA, na verdade, ela é raramente notícia, mas ela se transformou basicamente num palco, Felipe, justamente de um discurso ontem pela noite muito duro por parte do governo brasileiro, Mauro Vieira, chanceler brasileiro. Isso tudo, claro, depois de vários dias de provocações, de falas de Donald Trump em relação ao Brasil. Depois, ontem tivemos essa postagem polêmica de Donald Trump. Ele postou uma matéria, um artigo, claro, de uma imprensa aliada a ele, dizendo que, de repente, o Brasil é o próximo grande desafio em relação, claro, à eleição. Aí Mauro Vieira, na noite de ontem, faz um discurso, Felipe, na OEA, e que, no fundo, é uma ampla resposta a Donald Trump. Ele fala na importância da igualdade soberana entre nações, a autodeterminação e o princípio da não intervenção em assuntos domésticos. Ele também fala, por exemplo, que na avaliação do governo brasileiro, medidas coercitivas não resolverão os problemas que afligem justamente a nossa região. Ele também diz que essa história de classificar grupos do narcotráfico como terroristas podem ser pretextos para algum tipo de ação militar. Ele também fala que justamente a eleição brasileira poderia estar em algum tipo de ameaça, por conta, claro, da disseminação de fake news. Enfim, Felipe, governo brasileiro usando a plataforma, no caso da OEA, essa Assembleia Geral da OEA, para mandar recados muito claros ao governo de Donald Trump, claro, em relação à ingerência em assuntos domésticos.
2: Chamei outro assunto que eu queria falar com você sobre as ondas de calor na Europa. Essa onda de calor agora que está atingindo vários países europeus, ela é muito preocupante. Várias pessoas já morreram em decorrência do calor, pessoas que morreram até afogadas, tentando se refrescar. É tenebroso. Agora, a situação ela está preocupante não apenas por conta dessa onda de calor, não é mesmo?
3: Exato, Joana, e é muito impressionante o que está acontecendo. Eu estou, no caso, na Suíça. Só para vocês terem uma ideia, ontem, às 7 da noite, o termômetro aqui na Suíça marcava 36 graus, às 7 da noite. No, durante o dia, na verdade, no lado aqui na França, foi o dia de junho mais quente da história e o terceiro mais quente de todos os momentos, basicamente, que a França já enfrentou. Então, de fato, é algo extraordinário. Em vários lugares da Europa, 42, 43 graus durante o dia. Hoje é um dia que vai se repetir justamente nessa proporção. E aí a pergunta, claro, como é que os governos europeus vão responder a tudo isso? Não de forma pontual, hoje, amanhã, essa semana, mas de uma forma estrutural. Existe, inclusive, um debate, por exemplo, aqui do lado, na França, sobre a questão do ar-condicionado. O ar-condicionado, afinal, é um direito ou não? O que fazer com hospitais? Claro, muitos hospitais pela Europa que simplesmente não tinham esse serviço, não tinham essa instalação, porque por décadas isso não foi necessário. Então, é um debate que está acontecendo, para você também, para a gente colocar aqui num contexto da vida real. Anteontem, a escola dos meus filhos mandou um WhatsApp, basicamente, para as famílias, pedindo para as famílias irem buscar as crianças da escola, porque estava insuportável dentro das salas de aula e que a escola seria cancelada. Várias linhas de trem também foram canceladas justamente pelo impacto do calor nos trilhos, nos sistemas, basicamente, desses trens. Então, é real tudo isso. Nós não estamos falando de algo no futuro. É algo que está acontecendo na Europa neste momento e gerando muito debate na sociedade e no governo, nos diferentes governos, sobre como lidar com essa nova realidade europeia.
2: O futuro chegou, será que nos preparamos direitinho para ele? Jamil Chad, obrigada, até amanhã.
1: Muito bem, 8:09, o governo federal, voltando para as nossas questões aqui, embora a questão ambiental seja de todo mundo, né, literalmente, o governo federal decide manter o aumento gradual das tarifas de importação para carros elétricos e híbridos no Brasil. Ao mesmo tempo, autoriza uma nova cota de importação com imposto zerado para veículos que chegam desmontados ou semi-desmontados e são concluídos aqui em território nacional, né? Vamos a Brasília, conta pra gente essa história. Vivi Abraço.
4: Felipe, essa medida foi aprovada pelo Comitê Executivo da Câmara de Comércio Exterior, a Camex, e na prática isso significa que as montadoras vão poder importar esses veículos sem pagar imposto dentro de um limite aí de US$463 milhões durante 6 meses a partir de julho do ano que vem. Depois desse limite, voltam a valer as tarifas normais. Pelo cronograma que foi mantido pelo governo, os veículos semi-desmontados, eles vão ter um imposto de importação de 35% a partir do mês de julho. Já os modelos que vêm totalmente desmontados, eles seguem com tarifa de 14% até o final desse ano e sobem para 35% já a partir do ano que vem. Segundo o governo, essa medida foi feita aí, foi tomada, né, para incentivar modernização da frota, estimular a inovação e ajudar também na redução da emissão de gases poluentes. Só que essa decisão ela acabou gerando crítica na indústria automotiva nacional. A Associação Nacional dos Fabricantes de Veículos Automotores diz que a manutenção da cota com imposto zero pode prejudicar os fabricantes que estão instalados aqui no Brasil, além também de possivelmente impactar empregos e o setor de autopeças.
2: Obrigada, Lívia, pelas informações. Agora são 8:11.
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1: Ao vivo aqui no TMC 360, nós conversamos a partir de agora com a senadora Tereza Leitão, do PT do Estado de Pernambuco. É um prazer falar com a senhora. Senadora, muito bom dia. Como vai? Seja bem-vinda.
6: Muito bom dia. Cumprimento a você, Felipe, a Joana. Cumprimento todos que nos seguem.
1: Senadora, no noticiário das últimas horas, podemos dizer que a senhora foi escalada, né, pelo menos do ponto de vista dos balões de ensaio da imprensa, como uma possível sucessora no cargo de liderança do governo no Senado. caso Jacques Wagner deixe a posição. Isso é especulação ou já teve algum contato dentro, é claro, do que a senhora pode dizer sobre esse assunto?
6: Veja bem, Felipe, eu sou líder do PT. Assumi recentemente esse grande desafio. Com muita honra, tenho me dedicado com toda a disciplina possível a desempenhar bem essa função. E não fui contactada. Eu acho até que não é bom a gente estar levantando, como você bem disse, esses balões de ensaio, até que se resolva entre Lula, o presidente Lula, e o senador Jacques, qual vai ser o desfecho dessa situação. Hoje, o líder do governo continua sendo Jacques Wagner. Eu tenho certeza que a maturidade, o compromisso, a confiança desta relação, não apenas do presidente Lula com Jacques, mas de Jacques com todos nós da bancada do PT, tudo isso vai ser um conteúdo muito positivo para uma reunião que ainda não houve. Lula estava viajando, Lula chegou, foi para agendas fora de Brasília. Então, vamos esperar o desfecho, que eu tenho certeza será o melhor possível.
2: Senadora, entendo que neste momento não seja bom, inclusive, e principalmente para o partido, especular, mas para a opinião pública, para os eleitores, inclusive possíveis eleitores do presidente Lula e apoiadores, é importante entender o que está acontecendo dentro do partido diante das informações que foram reveladas pela operação, pela nona fase da operação Compliance Zero na semana passada. Então, a senadora já disse que ainda não existiu essa reunião, muita calma nessa hora, precisamos conversar internamente, mas eu queria entender se a senadora tem uma opinião pessoal, como é que a senadora se posiciona, analisa o que aconteceu até agora, se isso realmente gera um constrangimento para o partido?
6: Claro que a gente vê um companheiro, né, do quilate e da história do senador Jacques Wagner envolvido em uma situação dessa, nos causa constrangimento e, ao mesmo tempo, a gente evidencia alguns fatores do espetáculo, como já aconteceu em outras ocasiões. Acho, inclusive, que já que se antecipou, essa questão foi levantada na CPMI do INSS, ele fez a sua própria defesa, ele subiu à tribuna para esclarecer muitos pontos que estavam sendo especulados, ele assinou a CPMI do Banco Master, e agora os seus advogados já entraram preventivamente com ação no Supremo Tribunal para invalidar todo o processo de busca e apreensão que foi feito na sua residência. Então, há pontos obscuros, sim. E a nossa posição, a posição pública do PT, foi externada em nota pelo presidente Edinho, a posição pública da bancada do PT no Senado foi externada em nota na minha condição de líder. Eu fiz esse debate, e o que a gente quer? Primeiro, que tudo seja esclarecido, não apenas esse ponto, né? Que tudo seja esclarecido e externar a nossa confiança de que assim será. Então, acho que o partido, já houve também manifestações específicas de pessoas muito ilustres, muito destacadas do partido, como o ex-ministro Fernando Haddad, que se dispõe, inclusive, a testemunhar a favor de Jacques Wagner, do nosso querido Zé Disseu, que é uma figura que tem voz muito forte dentro do partido. A posição do PT nessas questões sempre é de exigir, primeiro, o amplo direito de defesa de quem quer que seja, não é só porque é um dos nossos, e segundo, que tudo seja apurado corretamente, sem perseguições e sem espetacularizações.
1: Senadora, para concluir então, mudando um pouco de assunto, saindo dessa questão, e muito obrigado pelos esclarecimentos e pela sua posição, o mês de junho está acabando, né? Começa julho, tem Copa do Mundo, estamos no período de festas juninas também, a gente sabe como que é, ainda mais em ano eleitoral, o Congresso, como é que funciona nessas próximas semanas. Do ponto de vista tanto do governo como do andamento das pautas, qual que é a expectativa da senhora e a da bancada do PT para essas próximas semanas? Velocidade baixa, algum tópico importante para entrar na pauta e eventualmente ser votado?
6: Tópicos importantes nós temos, né? E eu destaco o fim da jornada 6x1, que já chegou ao Senado há algum tempo, depois da aprovação da Câmara. Nós já tivemos a oportunidade, como bancada, de debater isso com o presidente Alcolumbre. E geralmente, nesses períodos, este ano, além da eleição, a gente tem a Copa, e a Copa vai entrar pelo recesso. Está se funcionando já agora, né, em regime híbrido. Nós temos uma semana, duas semanas de esforço concentrado e tivemos recentemente, a ponto de termos coro suficiente para aprovar uma autoridade, que foi o ministro Benedito, né, para o Conselho Nacional de Justiça. E depois a gente funciona de maneira híbrida. De maneira híbrida, a gente tem as plenárias, as sessões plenárias, que podem ser à distância, desde que o presidente esteja presencialmente, e ao mesmo tempo as comissões, que também podem ser de maneira remota, desde que o presidente esteja presencialmente. É o que vai acontecer hoje, por exemplo. Daqui a pouco, lá para as 10 horas, eu tenho uma reunião da CCT, a Comissão de Ciência e Tecnologia. Vou participar remotamente, relatar dois projetos, mas o presidente estará lá conduzindo. Então, acho que a gente precisa elencar aqueles itens mais urgentes, mais importantes para a sociedade, agilizar esses itens nessa semana, um ou duas, de esforço concentrado, e seguir com o resto da pauta. O Congresso não vai parar, a gente só vai parar no recesso. O recesso começa no dia 17 de julho e vai até o dia 31. É preciso que isso seja muito bem escolhido, né? É isso que a gente tem debatido com o presidente Alcolumbre, e acho que a gente vai conseguir, porque em outras ocasiões já se conseguiu. O importante é não parar, não podemos parar. Escolher o principal, dar resposta da sociedade e dar conta também desse grande desafio, que são as eleições quase gerais que se realizam neste ano.
1: Tá certo, então, a senadora Tereza Leitão, PT do Estado de Pernambuco, concedeu uma conversa, uma entrevista à nossa TMC. Um grande abraço, bom dia, até uma próxima oportunidade. Muito obrigado.
6: Obrigada também, bom dia, uma boa semana para vocês.
2: Vamos agora mudar de assunto aqui no 360. Uma operação conjunta da Polícia Civil cumpre mandados de busca e de prisão também contra suspeitos de armazenar e vender material de abuso sexual infanto-juvenil, uma luta que não acaba. Ângelos Faier tem os detalhes dessa operação específica. Bom dia, Ângelo.
7: Muito bom dia a você, bom dia a todos. Uma operação da Polícia Civil do Paraná que cumpre mandados em vários estados do Brasil. Uma investigação que começou ainda no início do ano passado e que agora chega ao seu momento de prender os suspeitos. Temos mandados sendo cumpridos além do estado do Paraná, em cidades do Rio Grande do Sul, Rio de Janeiro, São Paulo, Goiás, Ceará, Pernambuco e também no Distrito Federal. Ao todo, a Justiça autorizou 8 mandados de prisão e outros 8 mandados de busca e apreensão. Segundo a Polícia Civil, esse grupo vendia e trocava fotos e vídeos em grupos no Telegram. Essas provas foram encontradas após perícia no celular de um homem preso em fevereiro de 2025 e desde então a Polícia Civil vem investigando as ramificações deste grupo, descobrindo todo esse comércio ilegal por meio das redes sociais e de aplicativos de trocas de mensagens. De lá para cá, tivemos já 2 fases dessa operação e prisões de mais de 24 pessoas por armazenamento e compartilhamento de conteúdo de abuso infanto-juvenil, além do cumprimento de 98 mandados de busca e apreensão cumpridos em 19 estados e no Distrito Federal, ou seja, a partir de uma apreensão feita em fevereiro do ano passado, praticamente foi descoberta a ramificação em todo o país. A operação de hoje tem o objetivo de ampliar o conhecimento da polícia sobre esta quadrilha e interromper, é claro, esses crimes que estavam em andamento.
1: Seguimos acompanhando, 8 horas e 22 minutos. Agora a chamada é de Brasília. A Polícia Federal analisa os próximos passos da investigação envolvendo o presidente e ex-presidente Jair Bolsonaro após a apreensão da arma durante uma blitz em Brasília. Você se lembra dessa história, né? A defesa afirma que o armamento estava, sim, regularizado da capital do país. Quem tem as informações é o repórter Murilo Hernandes.
8: ação teve início após a apreensão de uma arma durante uma abordagem de rotina em Brasília, quando agentes verificavam a situação de integrantes da equipe de segurança que acompanhava o ex-presidente. O material foi recolhido para análise e passou a ser verificado pelas autoridades responsáveis pelo caso. Bolsonaro foi ouvido pela Polícia Federal em um depoimento que durou cerca de 5 minutos e respondeu a questionamentos sobre a posse do transporte do armamento. A apuração agora se concentra na checagem da documentação, apresentação e na forma como a arma era transportada no momento da ocorrência. Segundo o advogado Paulo Cunha Bueno, o armamento estava devidamente registrado e toda a documentação foi entregue durante...

0: causa muitos transtornos, danos à população. Já temos, inclusive, registro de morte e feridos. No bairro Jardim Presidente, os moradores foram surpreendidos pela água que atingiu as residências. Bernardo Silva esteve lá no momento em que isso aconteceu e vai contar os detalhes para a gente.
1: Ao chegar no local onde tudo aconteceu, aqui na rua Joaquim Torres Garcia, a primeira coisa com a qual nos deparamos é muita água invadindo a escadaria que dá acesso às residências. Como a gente pode perceber, para poder passar, você quase é levado pela correnteza que se forma. Nós fomos convidados pelo Edivan para vermos os prejuízos que foram causados por conta dessa inundação. A casa dele, que fica bem mais lá embaixo, foi bastante atingida. Em um certo momento da conversa, o Edivan mostra uma comparação de onde a água teria chegado. Ele equipara o volume da água ao tamanho dele e mostra que ela alcançou onde estaria a marcação da cintura dele. Pelos lares, muita lama, muita destruição. Aparelhos eletrônicos que também foram atingidos, além do restante da mobília. Muita gente tentando salvar ainda os poucos objetos que sobraram depois que a água invadiu as casas. Por volta das 6 horas da noite, a equipe da Defesa Civil foi acionada e chegou até o local para poder fazer a contenção e também o monitoramento, para caso precisassem resgatar alguém. De acordo com o comandante dessa operação, ele disse que no dia seguinte é onde devem então iniciar os estudos para saber o que teria causado a inundação e também se há possibilidade ou não das pessoas voltarem para suas casas. Quem deve fazer essas novas análises é a Sabesp e também a Secretaria de Assistência Social, que devem então dar um direcionamento para essas pessoas. Se eles repetirem como fizeram na explosão de Jaguaré e também em um incêndio recente que teve na capital paulista, as pessoas aqui que tiveram suas casas atingidas podem ganhar indenização ou um novo apartamento construído pelo governo. Durante nossa visita no local, nós também conhecemos a casa do Damião. Ele precisou furar a parede com ferramentas próprias para poder criar uma forma de escoamento da água que já estava ali invadindo e infiltrando a estrutura. Nós vamos ouvir agora um trecho do Edivan narrando como foi o momento quando a água começou a descer pela escadaria e rompeu os portões, invadindo assim as residências.
2: Nós foram umas 4 para 5 horas, aí estourou o cano lá de cima, lá, a água deu com muita força, o portão estava aqui. Segurou a água toda, a boca do bueiro entupiu e a água foi toda acertada pra lá. Aí naquilo lá abriu o portão, a água veio já afetando e abri a janela pra água descer, pra afetar, pra água ir embora. E foi isso aqui, ó. Tem um transmito ainda. Ah, onde ficou? Ah.
1: Felizmente ninguém ficou ferido. A maioria dos moradores precisou se realocar para a casa de algum familiar para passar a noite.
0: Agora são 8 horas e 27 minutos, hora de darmos bom dia para a nossa Dani Lima, todas as segundas e quartas-feiras aqui no TMC 360. Bom dia para você, Dani.
3: Bom dia, ih, tô aqui, peraí que eu tô fora, peraí que eu vou chegar pra cá. Aê, bom dia Joana, bom dia Felipe, bom dia pra você que tá aqui conosco na TMC.
0: Dani, tenho tantos assuntos pra falar com você, nós vamos ter tempo pra tratar de todos, mas eu queria aproveitar a entrevista que nós acabamos de ter aqui com a senadora Tereza Leitão, do PT de Pernambuco. Falamos sobre a situação das investigações envolvendo o senador Jacques Wagner. Ela disse que não foi contatada diretamente, não houve nenhuma tentativa de falar sobre mudança na liderança do governo no Senado. Eu queria entender com você, Dani, em que pé está a situação. A senadora disse que ainda não houve uma reunião entre o presidente Lula e Jacques Wagner, mas os fatos são graves e com certeza haverá.
3: Joana, a expectativa é que eles conversem hoje.

0: Eu entrevistei o José Dirceu na segunda-feira, o ex-deputado federal, ex-ministro da Casa Civil, ele que é um amigo de longuíssima data de Jacques Wagner e que também é um personagem que conhece o processo decisório do presidente Luiz Inácio Lula da Silva em crises, disse que até o dia de hoje deve haver uma decisão tomada entre Lula e Jacques sobre a permanência ou não do petista, do senador, no caso, do senador da Bahia, no cargo de líder do governo. Adianto para você que o Palácio do Planalto, uma ala numerosa do Palácio do Planalto, estou falando de ministros de Estado, entendem que Jacques perdeu as condições de exercer o cargo de líder do governo, independentemente disso significar pré-julgamento ou não. O fato é que ele arrasta para dentro do governo, para a campanha do presidente Luiz Inácio Lula da Silva, um assunto incômodo que é o assunto master. E aí eu uso incômodo para dizer o mínimo, né? Jacques Wagner tem sustentado que nada deve, que não teve qualquer tipo de negociação indevida durante as conversas que teve com os sócios de Daniel Vorcaro. Mas o fato é que, questionado por muito tempo se de fato haveria ligações entre ele e os sócios do Master, disse que não. As ligações apareceram, causaram um profundo desgaste e podem e têm sido usadas, inclusive, pela oposição para tentar minar, digamos assim, o efeito Bolsomaster, né? Do que está se falando, da ligação, dos áudios gravados, das visitas feitas pelo Flávio Bolsonaro a Daniel Vorcaro para pedir no mínimo 61 milhões de reais para este banqueiro, hoje alvo de, digamos, discórdia em Brasília, para o filme do ex-presidente Jair Messias Bolsonaro. Então, tudo isso, Joana, junto no mesmo caldo, leva a um produto grosso, indigesto, que deve culminar com o Jacques fora da liderança do governo, do governo no Senado.
1: Dani, daqui a pouquinho eu quero falar com você sobre o post de Donald Trump na Truth Social, que diz que a eleição do Brasil é o grande próximo desafio dele. E quais são as implicações disso para o processo aqui? Tem efeito, sempre tem efeito. Dani, daqui a pouquinho a gente volta a falar. Até já.
2: 8 horas e 31 minutos.
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5: Olá, olá, olá! Agora são 8 horas e 35 minutos. Eu sou André Rocha e você está ao vivo, claro, direto de Belo Horizonte, a capital das Gerais, a cidade mais bonita do planeta. Daqui a pouco tem o Minas TMC, hoje comigo, com a Letícia Benassi, com toda a equipe, Bruno Marum, Aida Matos. Tem também o Murilo Luiz, tem também a Mariana Reis, o Lucas Rodrigues. E o momento é de saber do trânsito na Avenida Amazonas com ele, Eliseu Júnior. Eliseu, conta pra gente como é que tá a situação.
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7: 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E o destaque agora para você, ouvinte TMC, é a Avenida Amazonas. Quem deixa a região oeste e segue rumo ao centro de Belo Horizonte, encontra lentidão na Amazonas desde a passagem pela Avenida Teresa Cristina até a chegada a contorno. Há relatos de ocorrência por lá, mas ainda sem detalhes. O motorista pode optar por seguir rumo ao centro pela Via Expressa e Teresa Cristina. Assim, ele ganha tempo. 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
5: Muito obrigado, portanto, ao nosso querido Eliseu Júnior. Os moradores de Nova Lima, na região metropolitana de Belo Horizonte, que receberam a vacina contra a dengue do Butantan, não apresentaram até o momento registros de eventos graves relacionados ao imunizante. Os casos identificados na cidade foram classificados, na maioria, como reações leves e seguem sob o monitoramento das equipes técnicas. A imunização foi suspensa em todo o país no início deste mês, depois de ao menos 42 pessoas apresentarem reações adversas graves. Há ainda 2 mortes em investigação. A informação foi confirmada pelo subsecretário de Vigilância em Saúde da Secretaria Estadual de Minas Gerais, Eduardo Campos Prosdossimi, e pelo diretor do Programa Nacional de Imunizações do Ministério da Saúde, Éder Gatti. Durante o 3º Congresso Brasileiro de Defesa da Vacinação e o 1º Congresso Internacional de Imunização, realizado exatamente na UFMG. O diretor do Ministério da Saúde, Éder Gatti, disse que os casos registrados no município não são motivo de alerta e tranquilizou quem já foi imunizado. A pausa temporária na aplicação da vacina desenvolvida pelo Instituto Butantan foi adotada de forma preventiva após a identificação de eventos adversos em outras regiões do país. Agora, o Ministério da Saúde, a Anvisa, que é a Agência Nacional de Vigilância Sanitária, e o próprio Butantan atuam em uma força-tarefa para analisar a segurança do imunizante. A suspensão da vacina do Butantan não interrompe o combate à doença nos postos de saúde. O Brasil segue utilizando o imunizante da farmacêutica Takeda para o público-alvo prioritário. Em Minas Gerais, as doses estão disponíveis. Atenção, gente, para crianças entre 10 e 14 anos, 8 horas 38 minutos, chove lá em São Paulo, gente, e aqui, hein? Será que vai chover? Tem previsão para chuva isolada. Você que vai assistir o jogo do Brasil em algum lugar, Brasil-Escócia, fique atento, leve seu guarda-chuva, seja prevenido, É melhor prevenir do que remediar, não é verdade? Olha, objetivos de uma agenda global criada em 2015 com 17 metas que envolvem desde o combate à pobreza até a preservação do meio ambiente, promoção de desenvolvimento sustentável, apontam a UFMG como a universidade de maior impacto em sustentabilidade da América do Sul. O ranking internacional foi feito pela Sustainability Impact Rating. O levantamento avaliou mais de 1000 instituições do mundo com base em ações ligadas aos Objetivos de Desenvolvimento Sustentável da ONU. Na América Latina e Caribe, a UFMG ainda aparece em segundo lugar no ranking de impacto em sustentabilidade. O desempenho coloca a universidade como referência na região. A instituição se destaca em áreas como energia limpa e inovação em infraestrutura, além de atuar em todos os 17 objetivos da ONU. No cenário brasileiro, a UFMG lidera em 6 desses indicadores. O resultado reforça o papel da universidade em pesquisas e projetos voltados para soluções ambientais e desenvolvimento sustentável. Olha, vai ter uma operação especial de trânsito para o Jogo do Brasil às 7 horas da noite. Jogo do Brasil e Escócia, que vai ser transmitido aqui pela TMC. A ideia é organizar o fluxo nas ruas e evitar transtornos, já que a partida acontece em horário de pico. O Centro Integrado de Operações de Belo Horizonte vai acompanhar toda a movimentação em tempo real. Exatamente, em tempo real. Isso vai trazer mais tranquilidade, evidentemente, para nós aqui de Belo Horizonte, para que nós possamos ter, né, mais tranquilidade, para que nós possamos assistir ao Jogo do Brasil. Agora são 7 horas e 40 minutos. 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Nós vamos, claro, voltar ao vivo, direto de São Paulo, com a Rede Transamérica. Vamos lá.
6: Os milionários em troca de apoio político a Daniel Vorcaro, a oposição já começou a utilizar essa situação para desgastar a imagem de Lula, mirando as eleições presidenciais de outubro deste ano. Então, afastar Jacques Wagner é o mesmo que tentar evitar que essa situação, essa polêmica, respingue no presidente Lula. E por isso eles defendem a saída de Jacques Wagner. Agora, Lula vai colocar na balança também os mais de 50 anos de amizade que ele tem com o senador. O senador, inclusive, dispõe da total confiança do presidente. Então agora Lula vai avaliar o que mais vale a pena: manter a confiança nessa amizade ou evitar uma perda de capital político. A expectativa é que, de fato, o presidente Lula bata o martelo e decida que Jacques Wagner precise sair, mas não imediatamente, seria algo para depois do recesso branco, como nós chamamos aqui em Brasília, esse recesso de meio de ano. Então, é um momento decisivo para Jacques Wagner, os aliados pressionam e Lula deve atender.
8: Valeu, Igor Damasceno, direto da capital do país, agora 8 horas e 42 minutos. Seguimos para cumprir uma promessa feita pela Joana Treptow agora há pouco, né? Para conversar com a Dani Lima sobre esse desabafo, essa preocupação de Donald Trump com relação às eleições brasileiras do segundo semestre de outubro de 2026. Ele publicou na rede social dele, aliás, Truth Social, sempre bom dizer, né? Que é dele, a rede social, um artigo destacando que a eleição no Brasil será o próximo desafio dele. O presidente norte-americano ressaltou que a eleição já está gerando intenso debate. Debate entre quem, né? Essa é uma boa pergunta. E questiona se a disputa será conduzida de maneira considerada livre e justa por todos os lados. Por um lado, Donald Trump negocia com Lula, afinal de contas ele é o presidente, e faz carinhos à família Bolsonaro, a Flávio Bolsonaro. Dani Lima, conta, é a nova operação Brother Sam, lembrando de 1964, vai ter navio aqui na porta ou não?
9: Ai, Felipe, só você com essas maravilhosidades, né, da sua da sua bagagem cultural. Gente, vamos lá, eu conversei longamente ontem com um dos principais negociadores do presidente Lula na Seara Internacional. É um personagem que tá no governo há muito tempo, trabalha dentro do Palácio do Planalto, foi para os Estados Unidos quando o Lula foi pro G7 com o Lula, enfim. É a figura que tá colada ali no presidente, que participa de todas as conversas. E aí, para quem tá nos acompanhando, vamos dar contexto. Donald Trump publicou, como o Felipe disse, um texto de um site. Que site é esse, Daniela? É um site que concorre com a Fox News em termos de governismo, em termos de sabugice do presidente americano. É um site que publica fake news sem questionar e que também dá apoio irrestrito às ideias de Donald Trump, sejam elas estapafúrdias ou não. Esse site destacou a vitória do candidato radical de direita na Colômbia, El Tigre, como está sendo chamado, e disse que, bom, agora o principal desafio de Trump é o Brasil, as eleições brasileiras que ocorrerão em outubro. Por que as eleições brasileiras seriam um desafio para Donald Trump? Bom, porque você tem Luiz Inácio Lula da Silva de um lado e Flávio Bolsonaro do outro. A família Bolsonaro tem feito sucessivos acenos para os interesses do presidente americano aqui no Brasil. Eduardo Bolsonaro sugeriu em entrevista para vocês, aliás, que deu uma repercussão brutal. Eu parabenizo aqui vocês dois pela condução. Sugeriu a adoção do Zelle, um sistema que não tem nada a ver, mas que ele comparou com o Pix. O Zelle não é gratuito, não é comandado pelo Estado, é uma espécie de Pix dos bancos americanos, cujos bancos cobram taxa, né? Mas ele sugeriu por quê? Porque os americanos se incomodam muito com o Pix. A gente já explicou aqui que por trás de tudo isso tá um risco visto pelo presidente Donald Trump de o Brasil deixar de utilizar o dólar nas negociações internacionais, o que, por óbvio, baixa o preço do dólar, porque os parceiros comerciais do Brasil são todos pesos pesados, tipo Índia, Singapura, China. Todos esses países têm sistemas Pix dos seus jeitinhos, mas com o mesmo pilar, ou seja, estatal e gratuito. Dito isso, desde que Flávio Bolsonaro e Eduardo começaram a fazer esses acenos para os interesses econômicos dos Estados Unidos, Donald Trump virou uma chave. Ele que disse que tinha tido uma química com o Lula, que o Lula era um cara muito inteligente, que era astuto, que era um sobrevivente, passou a hostilizar o Brasil e o presidente brasileiro. Daniela, em que termos? Bom, ele foi no G7 e prendeu, abro muitas aspas, o Bolsonaro Júnior, uma figura que não existe, que por não existir jamais foi presa, e usou isso, uma fake news, para atacar o sistema político brasileiro, dizendo que o Brasil estava se tornando um país instável politicamente por ter prendido Bolsonaro Júnior, que não existe e nunca foi preso. Depois disso, havia ameaçado com um tarifaço, um novo tarifaço, novas taxas de 25% sobre produtos brasileiros, logo após uma visita de Flávio Bolsonaro à Casa Branca. No meio desse caminho, ainda teve aí uma espécie, né? Neste caso, não foi nem flerte, mas foi um ataque brutal aí, um ataque central à eleição no Brasil, de temas no nosso sistema eleitoral que seria vulnerável. Com base no que ele não disse, na esteira dessa afirmação, ele ainda disse que as eleições nos Estados Unidos são fraudadas, a eleição que ele ganhou, tá? Dito isso, o Brasil entendeu a última manifestação de Trump, que foi a republicação desse texto do site, que, como eu informei, é um site sabujo mesmo, governista, nos Estados Unidos, como uma declaração de que sim, haverá tentativa de interferência no pleito. Eu trago para vocês aqui a aspa ipsis literis do que me disse o negociador do Lula na Seara Internacional. Abro aspas. Ele, Trump, vai tentar interferir no processo eleitoral aqui. E isso é só o começo. Por que ele está tratando desse assunto, né? Porque logo depois de anunciar a ameaça do tarifaço com base no Pix, o Flávio falou: gente, olha aqui, eu, que meu irmão tá lá pedindo 24 horas por dia sanções ao Brasil, estou lutando para que o tarifaço não venha. Me inscrevi numa audiência pública. O Brasil, o presidente Lula não tá nessa audiência pública, diz o negociador do Lula. O governo já tem um canal direto com os americanos. Desde a ameaça da sobretaxa, foram duas reuniões bilaterais com novas a serem realizadas até o dia 15 de julho. A audiência pública, como o Flávio sabe, ele é senador, é para trazer associações civis e entidades privadas para um debate. Governos falam com governos, estados falam com estados. Não é jogo para plateia, é questão grave, séria e de implicação para a economia nacional. Meus amigos, vem por aí a engrossa confusão, como diria o ministro Gilmar Mendes com o seu alemão, uma grande confusão, e o presidente dos Estados Unidos está deixando claro que agora o interesse dele está totalmente voltado para a eleição brasileira.
10: Dani, você usa tanto essa expressão que ela já é sua, a expressão
9: Eu
10: da
9: amo.
10: Dani Lima.
9: Muito bem. No meio do plenário, do nada, a
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8: Bom, 8 horas e 49 minutos. A gente volta a falar mais um pouquinho sobre Donald Trump, mas a gente muda de observação, de ponto de observação. A questão mais interna, né? A gente tem as midterms em novembro, né, no fim do ano agora, as eleições de meio de mandato nos Estados Unidos, parlamentares, e há um temor de que o Partido Republicano perca cadeiras para o Partido Democrata. Assunto para o nosso colunista Guilherme Ravache. Diga, Ravache.
13: Trump não gosta de ouvir não e tem ouvido diversos nãos recentemente, particularmente de John Thune, que é o líder do Partido Republicano no Senado americano. O Thune está muito pressionado porque o Trump quer passar uma mudança na lei eleitoral. Essa lei, segundo o Trump, iria garantir a vitória dos republicanos durante as eleições de novembro, que vão definir Senado e Câmara nos Estados Unidos, mas o Thune tem dito que não é viável passar essa lei nesse momento, não tem apoio, não tem voto suficiente para isso. O Trump está muito irritado, diz que o Thune não tem se esforçado, mas o fato é que o Thune, ele, na verdade, vocaliza o que vários republicanos têm dito. O Trump tem se tornado um presidente muito impopular, a popularidade dele está no menor nível histórico, nunca se teve um presidente com uma popularidade tão baixa, e os republicanos estão preocupados que essa baixa popularidade, em novembro, quando vai ter a eleição, faça com que o partido perca muitas cadeiras e aí se torne minoria no Senado e também na Câmara. Para eles, o caminho é corrigir a rota, né, com o Trump, deixar de lado medidas impopulares como essa de mudar a lei eleitoral, mas também reduzir gastos na guerra do Irã. Até os senadores republicanos, que historicamente se colocam sempre defendendo o Trump, a favor do Trump, recentemente começaram a votar contra o Trump. Três senadores votaram aí não como o Trump queria, e isso pode ser muito perigoso, tem um custo político muito alto, porque o Trump costuma atacar esses senadores que não estão alinhados com eles, ou congressistas também que não estão alinhados com eles, que acabaram perdendo aí a posição. Mas o momento é novo, tem uma virada de chave no Partido Republicano, um temor de que seguir alinhado com o Trump ou seguir fazendo tudo que o Trump quer pode ter um custo muito alto nas eleições de novembro. Por isso, o Trump tem ouvido não e está muito irritado.
10: A política, no nosso país, a política interna, o presidente do Senado, Davi Alcolumbre, prorrogou MPs, medidas provisórias, do Desenrola Brasil, do crédito para renovação de frota, entre outras. Deputados e senadores terão mais 60 dias para analisar 6 medidas provisórias editadas pelo governo. Rodrigo Vicente, ao vivo de Brasília, tem mais informações. Oi, Rodrigo, bom dia.
14: Oi, Joana. Bom dia a você, ao Felipe, a todos que nos acompanham aqui no 360. Pois é, Brasília está completamente vazia. Se não tivesse essa reunião com o presidente Lula e o senador Jax Wagner, que deve acontecer, hoje tem jogo do Brasil, a gente tem dito, os senadores, os deputados estão aí nas bases, nas festas de São João, enfim. Mas, diante disso, o que o senador fez, o senador Davi Alcolumbre, foi prorrogada a mais 60 dias para essas MPs. É interessante o seguinte, né? observar que essa é uma MP importantíssima, porque ela é a do desenrola. Ela permitiu, o texto dela permite aí que quem ganha acima de R$ 8.105 possa parcelar dívidas de até 15 mil com juros de 1,99% ao mês. Tem também aí a possibilidade de refinanciar dívidas do MEI e também de crédito estudantil. Outra coisa que está nesse texto aí são aquelas subvenções, enfim, que o governo deu diante da guerra do Oriente Médio. Então, é bastante assunto. O senador Davi Alcolumbre identificou que não era possível, não havia acordo para fazer sessão conjunta do Congresso Nacional. Tem esse prazo aí de 60 dias agora para tentar analisar isso por aqui. Volto com vocês.
10: Tá certo, obrigada pelas informações, Rodrigo.
8: Bom, seguimos na capital do país, né? São 8:54. Quem vai conversar com a gente agora é a Lívia Braz. Vai falar sobre o quê? O ministro Gilmar Mendes, do STF, enviou à Advocacia Geral da União garantias exigidas pela justiça italiana no processo de extradição da ex-deputada Carla Zambelli. Lívia Braz, pois não.
15: A justiça italiana, ela vai analisar um novo pedido de extradição da ex-deputada Carla Zambelli. Dessa vez, é relacionada à condenação por porte ilegal de arma e constrangimento ilegal com o uso de arma de fogo. Lembra desse caso? Ele envolve aquele episódio que aconteceu na véspera do segundo turno das eleições do ano de 2022, quando ela era deputada e ela perseguiu com uma arma de fogo um homem pelas ruas do bairro dos Jardins, aí em São Paulo, depois de ter tido uma discussão política com ele. No documento que foi enviado à AGU, o ministro Gilmar Mendes, ele destacou que a condenação de Carla Zambelli foi confirmada por ampla maioria no plenário do Supremo Tribunal Federal, que é a instância máxima da justiça aqui no Brasil. O ministro ele também deu detalhes das garantias que foram exigidas pelos italianos caso a extradição dela seja autorizada. Entre essas exigências, previsão de que a ex-deputada ela cumpra pena na penitenciária feminina, aqui de Brasília, com acesso garantido a advogados, familiares e também a representação diplomática da Itália. Além disso, o Brasil também se comprometeu a prestar informações periódicas às autoridades italianas sobre as condições do cumprimento da pena dela aqui na capital. Lembrando, né, gente, que no mês passado, em maio, a Corte Suprema de Cassação da Itália acabou rejeitando a extradição de Zambelli no caso da condenação a 10 anos de prisão pela invasão dos sistemas do CNJ, o Conselho Nacional de Justiça. A corte disse, né, argumentou que identificou vários elementos que são capazes de gerar dúvidas sobre a imparcialidade objetiva do Supremo que condenou Zambelli. A gente vai acompanhar, então, na semana que vem, se a gente vai ter o mesmo resultado da última sentença, né?
8: Muito bem, 8:56. A gente segue acompanhando, agora vira a página.

0: novo a gente fala com o Marco Belo, que já correu, mas muito, muito mais que o Neymar nessa Copa do Mundo. Belo, a história é a seguinte: o Messi já tinha feito, fez 5, o Mbappé já fez 4 e agora o homem acordou, o robozão acordou, Marco Belo. E aí, assim, para os aplausos da pessoa que tá sentada aqui ao meu, tá em pé aqui ao meu lado, né? Olha só, eu vou te falar, tá uma cornetação aqui, Belo, hoje, vou te falar. Diga lá, Belo.
1: Pois é, de volta aqui, 7h56. Primeiro, Felipe, eu não gosto de deixar a pergunta sem resposta, né? É o Ben Gunn-Dwack, de 20 anos, do Bournemouth, que foi a grande estrela da seleção da Escócia nessas primeiras rodadas da Copa do Mundo. Sobre o Ronaldo, ele respondeu em campo aquelas críticas que ele estava recebendo de que a seleção de Portugal só jogava para ele, só para ele fazer gol, e não jogava bem por causa disso. A grande jogada do Cristiano Ronaldo, para mim, na partida, foi uma em que ele não fez o gol, que ele foi cobrar falta, fingiu que foi cobrar falta, e o Nuno Mendes fez o gol de falta de Portugal, que foi um dos 5 sobre a seleção do Uzbequistão, né? E Portugal fez um saldo de gols muito grande ao ganhar de 5-0, tem 6 gols de saldo. Então, mesmo se perder o próximo jogo com a Colômbia, que é um jogo difícil, Portugal pode perder, pelo saldo, Congo é muito difícil que, mesmo que vença o Uzbequistão, passe Portugal. Então, Portugal, mesmo se perder, pode se classificar como segundo colocado na próxima fase por esse saldo de 5-0 que fez sobre o Uzbequistão com 2 gols do Cristiano Ronaldo. Mas, repito, a melhor jogada do Cristiano Ronaldo, e ele saiu até comemorando assim, ó, apontando para a cabeça, ou seja, sou inteligente, fez que foi cobrar falta e o Nuno Mendes cobrou e fez o gol, um dos gols de Portugal. Ontem na goleada por 5-0, pessoal.
2: E teve uma jogada que foi quase gol, que também teve uma brincadeirinha, uma pegada ensaiada, inteligente. Inclusive, Cristiano Ronaldo foi perguntado depois, naquelas 1000 perguntas que os craques, principalmente os craques, respondem dos jornalistas, sobre o que aconteceu, né? O que mudou na seleção portuguesa de um jogo pro outro, porque realmente mudou muito e a gente espera que o jogo do Brasil hoje também tenha essas mudanças. Já mudou bastante do primeiro para o segundo jogo, agora no terceiro mais ainda. Belo, um beijo para você.
1: Até mais.
0: Valeu, 8 horas e 59 minutos. Belo volta ao longo da programação, volta também todo o nosso time da TMC que está nos Estados Unidos, no Canadá e no México. E vamos falar mais sobre expectativa, vamos voltar ao Rio de Janeiro, bairro da Tijuca. Olha só, a Luísa Rodrigues está lá no Alzirão, já está paramentada, com a roupa verde e amarela, né? Tá meio frio aí, mas eu quero saber da animação, Luísa, diga.
3: É isso, Felipe. Olha, tá frio aqui no Rio de Janeiro, mas nada que a torcida aqui brasileira não esquente nesse super clima para o jogo de hoje entre Brasil e Escócia, começa às 7 horas, e é claro que nossos ouvintes podem acompanhar tudo aqui na TMC. Aqui no Alzirão, que é essa tradicional festa, né, que se reúne aqui da Copa do Mundo, a galera já tá ficando animada, inclusive os preparativos aqui já estão quase finalizando. O palco aqui atrás de mim já está finalmente montado e um super telão vai estar aqui para a galera toda assistir. A rua, inclusive, essa rua aqui é principal da Tijuca, ela vai ser fechada logo mais para a galera poder circular aqui com tranquilidade. É claro, várias barraquinhas aqui, a galera está bem animada, inclusive várias são as apostas aqui, viu? Galera aí com palpite bom para o Brasil, muitas pessoas apostando aí nessa goleada. E para quem quiser assistir esse jogo aqui no Alzirão, ó, começa às 5h30, entendeu? Esquenta com o DJ para curtir. 7 horas começa a transmissão e quando acabar o jogo, viu, acredito que a galera vai estar comemorando, também vai ter ali um grupo, inclusive o grupo diretriz, um grupo que vai animar a galera para essa quarta-feira. Eu espero que os ouvintes aqui da TMC acompanhem junto com a gente, vamos ter uma equipe aqui para curtir e, é claro, torcer para essa vitória do Brasil contra a Escócia nesta noite.
0: Seguimos acompanhando e vamos falar muito com a Luísa, todo o pessoal do Rio de Janeiro também. Valeu, Luísa, agora 9h01.
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6: 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Com um aumento para 48 seleções no torneio, abriram-se as portas para quem nunca tinha pisado no maior palco do futebol mundial. Nesta edição, temos 4 estreantes: Cabo Verde, Curaçao, Jordânia e Uzbequistão. Imagina a festa nesses países? As seleções não entram no ranking das 50 melhores seleções do mundo. Ainda, com uma ajudinha do novo regulamento, os times agora têm uma chance de subir na lista. Jordânia e Uzbequistão entraram na Copa via eliminatórias asiáticas, Cabo Verde pelas africanas e Curaçao pelas eliminatórias da CONCACAF. Para eles, estar na Copa já é praticamente um título. Mas não se engane, esses times não vêm apenas a passeio e prometem dar a vida na fase de grupos. É bom ficar de olho nas zebras.
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2: 9:03 agora. Vamos para mais uma hora de TMC 360, diretos com as principais notícias deste momento. Defesa do ex-presidente Jair Bolsonaro pede ao Supremo Tribunal Federal prorrogação da prisão domiciliar. O prazo inicial da medida, fixado em 90 dias, termina nesta quinta-feira.
0: Ainda sobre o STF, o Supremo retoma hoje o julgamento sobre a chamada uberização. Ações na Justiça do Trabalho reconheceram a questão do vínculo de emprego, né? O julgamento foi suspenso no dia 1º de outubro do ano passado.
2: Rogério Marinho pede que Tribunal de Contas da União investigue gastos da SECOM. Senador cita a propaganda pelo fim da escala 6x1 e aponta a extrapolação do limite legal de despesas com publicidade institucional.
0: Donald Trump critica a resolução do Senado que restringe novos ataques dos Estados Unidos ao Irã. Segundo o presidente norte-americano, a decisão do parlamento tornou o trabalho dele complicado.
2: Copa do Mundo, o Brasil enfrenta a Escócia pela última rodada da fase de grupos. Time de Carlo Ancelotti joga pela liderança da chave. 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Agora, 9:04.
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2: O Supremo Tribunal Federal retoma hoje o julgamento sobre a validade das ações da Justiça de Trabalho em relação a vínculos de trabalho e a uberização. De volta a Brasília, Lívia Braz tem mais detalhes ao vivo. Lívia.
8: Joana, em análise estão duas ações que envolvem plataformas como a Uber e a Rappi, que contestam decisões da Justiça do Trabalho, que reconheceram o vínculo de emprego com motoristas e também com entregadores. O julgamento discute se existe ou não relação trabalhista formal entre os profissionais que atuam por aplicativos e essas empresas digitais, né? As companhias argumentam que elas são, na verdade, empresas de tecnologia e defendem que não há nenhum tipo de subordinação típica de emprego, o que afastaria esse vínculo trabalhista. Já as decisões da Justiça do Trabalho, que chegaram até o Supremo Tribunal Federal, elas entenderam justamente o contrário e reconhecem a relação de emprego em alguns desses casos. Esse caso envolve recursos que foram relatados pelos ministros Edson Fachin e Alexandre de Moraes e que, como você disse, foram interrompidos no ano passado, em outubro, depois da fase de sustentações orais. Agora esse julgamento vai ser retomado com a apresentação dos primeiros votos dos ministros. Durante esse processo, a PGR, que é a Procuradoria-Geral da República, também se manifestou contra o reconhecimento automático desse vínculo empregatício entre os motoristas e as plataformas digitais. Essa decisão do Supremo, a gente sabe, né, que pode trazer um impacto direto para milhões de trabalhadores no Brasil todo. Decisão essa que volta a ser retomada a partir das duas da tarde de hoje.
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2: Obrigada, Lívia, pelas informações. Agora são 9:06.
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2: Seguindo as nossas entrevistas para este ano de eleições, conversamos agora ao vivo no TMC 360 com o deputado estadual pré-candidato ao Senado por São Paulo, Ricardo Salles. Bem-vindo, deputado.
9: Obrigado pelo convite.
0: Bom, vamos começar falando então um pouco, deputado, dessa sua trajetória e da sua intenção. A gente sabe, né, que o Congresso Nacional, ele é muito visado, né, e nos últimos anos ele tem sido talvez até de certa forma mais importante que o Executivo. O Poder Legislativo no Brasil tem sido mais importante, tanto para segurar como fazer o país andar, né? Qual que é a sua visão, por que essa intenção de subir, podemos dizer assim, para o Senado e quais seriam as representações, a seu ver, que são mais necessárias do Estado de São Paulo lá em Brasília?
9: Olha, infelizmente, primeiro, Felipe, bom dia. Infelizmente, o Congresso, cada vez que vota alguma coisa, o país anda para trás, né? Eu não tenho visto grandes avanços legislativos nesses últimos, talvez, 4, 6 anos da atuação do Congresso. Eu brinco cada vez que, entre recesso, o PIB do país cresce. Porque realmente as matérias que têm sido votadas...
0: Aí o recesso, aliás, hein?
9: É, o recesso. Então, por isso que a economia está estável. Não eram mais regras de intervenção na economia, mais regras como essa que eu vi aqui a matéria na chamada para destruir a reforma trabalhista e tantos outros assuntos que amarram o país no seu desenvolvimento. Eu sou deputado federal, fui eleito pelo PL, mas estou no Partido Novo, e vejo a forma como as questões estão sendo encaminhadas lá. A Câmara hoje tem uma característica. Quando houve uma, eu era ministro na época, houve uma alteração do regimento interno pelo presidente Arthur Lira, na época da pandemia, que praticamente eliminou todas as formas de você fazer efetivamente uma oposição, até um debate ideológico mais profundo, né? Criou-se uma espécie de fast track de aprovação de projetos na Câmara dos Deputados, e hoje tudo é decidido na reunião dos líderes. Os líderes se reúnem com o presidente da Câmara, a pauta é montada, aquilo vai à apreciação do plenário, mas já com os votos contados. Então, praticamente não há hoje no plenário da Câmara dos Deputados uma discussão ideológica, programática, principiológica, seja lá como você vai chamar isso, que possa mudar os destinos daquilo que foi, em geral, decidido nas reuniões de líderes. Portanto, o que eu quero dizer com isso? O trabalho na Câmara dos Deputados está muito esvaziado. Isto não acontece no Senado. Por isso que hoje, como deputado federal, eu fui eleito com 640 mil votos, o quinto deputado mais votado do Brasil aqui em São Paulo. E mesmo assim, chego na Câmara dos Deputados e vejo o esvaziamento da função parlamentar do deputado, o que não acontece no Senado. O Senado, porque você tem, obviamente, são 513 deputados, no outro 81 senadores.
0: O peso é diferente.
9: Então o peso já é naturalmente diferente. Lá você não tem essa figura do líder decidindo pelos liderados. Cada senador é senhor do seu voto absoluto, né, ou quase absoluto. E você tem funções no Senado que você não tem na Câmara. Na Câmara você tem todo o processo legislativo, toda a apreciação do sistema bicameral, como é a regra, mas no Senado você tem outras prerrogativas que são extremamente importantes e que neste momento do país também são importantes. Eu diria a primeira delas, o reequilíbrio entre os poderes, de tal sorte que você cumpra o que a Constituição determina. Poder Judiciário, Legislativo e Executivo, todos eles no mesmo nível. Independentes entre si, porém harmônicos. O que a gente vê hoje é uma independência relativa, porque o Judiciário intervém em tudo que o Legislativo e o Executivo fazem, uma desarmonia completa entre os poderes, o país é que acaba sofrendo com isso, e é o Senado, na sua função constitucional, que pode reequilibrar essa questão. Este é o primeiro ponto. Segundo, o Estado de São Paulo. É uma peculiaridade nossa aqui do Estado de São Paulo. É o Estado que paga 30% do que o Brasil produz, recebe menos de 10%, absolutamente mal representado lá no Senado. Quer dizer, nós já temos numericamente só 3 senadores. Enquanto o Amapá, por exemplo, que tem 700 mil pessoas, que é a população de Moema, também tem 3 senadores, quer dizer, uma distorção completa. Então é preciso que o Senado, de fato, tenha um outro nível de representação para que possa efetivamente desempenhar o seu, sua função constitucional e institucional.
2: Agora, a disputa pela vaga no Senado, como é que está na direita? E eu queria entender também o seu posicionamento. Houve uma mudança de partido? Houve um desalinhamento com a família Bolsonaro? Muita mudança na sua vida pública e política nos últimos anos. Há uma briga dentro da direita por essas vagas e pelas pré-candidaturas? Tarcísio de Freitas tem algum candidato ali mais próximo? Como é que o senhor se localiza nessa disputa?
9: Olha, Joana, primeiro assim, eu fui, como eu disse há pouco, o 5º deputado mais votado do Brasil, 4º do estado de São Paulo. Porém, na capital eu era o 3º. Eu fiquei na capital na frente do Eduardo Bolsonaro. Na capital foi o Boulos, Zambelli e eu. Em 2024, eu quis ser candidato a prefeito. Eu já fui secretário de Estado mais de uma vez, já fui ministro, deputado federal com 640 mil votos. Eu falei, eu quero ser candidato a prefeito. O Valdemar da Costa Neto, dono do PL, não deixou. Por quê? Porque ele tinha suas relações com Ricardo Nunes, né, suas relações, enfim, tinha secretaria, subprefeituras, enfim, seus interesses com Ricardo Nunes, não me deu legenda, não me deixou concorrer. Ele é o dono do partido, infelizmente não teve o que fazer. O que, que eu percebi? Que ou eu saía do PL e ia para o Novo, para poder ter a legitimidade e a autonomia de escolher qual vaga eu ia concorrer, e nesse caso é o Senado, ou eu não poderia concorrer novamente. Acontecia a mesma coisa que aconteceu em 2024. Esse é o primeiro ponto. Segundo, com relação aos candidatos em si, atuais, do pleito do Senado. Nós temos o Derrite pelo PP, eu pelo Novo, nós dois nos lançamos primeiro. E o que aconteceu com o candidato do PL, que é o atual presidente da Assembleia Legislativa? Ele, o Valdemar, ele é a cria do Valdemar da Costa Neto, né? O André do Prado, todo mundo sabe. Ele entrou na política e cresceu na política e é quem é dentro do seu universo político, graças ao Valdemar, que é o padrinho político dele, ele é o pupilo do Valdemar, como o pessoal chama. Então, assim, o fruto não cai longe da árvore. Quando você diz que ele é o pupilo do Valdemar, você já sabe qual é o perfil do André do Prado. Ele quer ser candidato ao Senado se dizendo de direita, mas nunca foi de direita. Ele é um sujeito que apoiou a Dilma Rousseff em 2010, apoiou o Mercadante para governador, apoiou o Márcio França enquanto o Márcio França era governador. Ou seja, ele é de esquerda. Na verdade, não digo nem que ele é de esquerda. Ele é o centrão típico. O centrão típico é, ele é governo, seja lá quem for o governo. Se essa cadeira for governo, ele vai apoiar essa cadeira. Não, então não é mérito nenhum dizer, ele apoiou o Tarcísio agora. Ele apoiou qualquer um que fosse governador. Inclusive, apoiou o João Dória na época das restrições à economia, restrições ao funcionamento do comércio, tudo mais. Ou seja, apresentou o projeto contra a arma de brinquedo. Essa é a grande proposta legislativa na história do André do Prado, foi uma proposta para restringir a arma de brinquedo no estado de São Paulo. Então, esse cara não pode ser o candidato à direita. Veio o Valdemar, pressionou o Tarcísio para que ele fosse candidato a vice-governador no lugar do Felício Ramut, usando os argumentos de que o PL era a maior bancada da Assembleia, que ele ajudou o Tarcísio nos últimos 2 anos e tal, e tal, e tal. O Tarcísio falou, não quero você de vice. Por que Tarcísio não quis o André do Prado de vice? Porque ele sabia o que a turma do PL, na época PR, chamava PR, fazia no Ministério dos Transportes, na época que ele, Tarcísio, era do DENIT. Né? Na época do Alfredo Nascimento, do Pagô, toda aquela turma que foi afastada, presa no Ministério dos Transportes por corrupção. Tarcísio falou, não quero esses caras aqui dentro da minha vice-governadoria. Assim como ele não quis se filiar ao PL, pelo mesmo motivo, lá em 22, foi concorrer pelo Republicanos. Ou seja, o que acontece na prática? O André do Prado ganha um prêmio de consolação. Olha, vice-governador eu não aceito, você não tem credencial para ser. Mas toma, fica com a vaga do Senado aí para você dizer que eu não ficou com nada. Ora, São Paulo não pode ser prêmio de consolação para quem não tem credencial sequer para ser vice-governador. Este é o cenário dos da direita. Depois você tem a turma da esquerda que é uma visitação completa, né? Forasteiras querendo ser senadoras pelo estado de São Paulo, não tem vínculo aqui, não conhece o nosso estado. Quer dizer, é um oportunismo absoluto, é um desrespeito ao estado de São Paulo a pessoa vir para cá tendo carreira no Acre, caso da Marina Silva, e tendo carreira no Mato Grosso do Sul, caso da Simone Tebet, as duas, rechaçadas pelos seus respectivos estados, vêm aqui tentar pegar voto oportunisticamente no estado de São Paulo.
10: Mas sem tirar o mérito da sua análise, deputado, Tarcísio de Freitas não é de São Paulo. Né?
9: Sim, é verdade.
10: Então, seria uma...
9: Mas ele não tinha, só um detalhe, eu concordo com você, o ideal era que o governador fosse um paulista, isso é ponto pacífico. A única diferença que eu faria uma ressalva é o Tarcísio não tinha uma carreira política pretérita em nenhum lugar. Ele era um carioca que morava em Brasília, aliás, morou em vários estados do Brasil, como a maioria dos militares. Nunca começou carreira política em lugar nenhum. Quando nós saímos do governo, nós éramos ministros juntos. Quando nós saímos do governo, eu voltei para São Paulo e ele tinha convites ou propostas para ser senador, se eu não me engano, pelo Goiás e pelo Mato Grosso. E ele foi o Bolsonaro que pediu que ele viesse se candidatar em São Paulo. Então ele, digamos assim, iniciou a carreira política dele, embora nascido no Rio de Janeiro e morando em Brasília, ele inicia a sua carreira em São Paulo. Diferentemente das duas que, rechaçadas e abandonando o seu estado de carreira política de origem, Acre e Mato Grosso do Sul, respectivamente, ou seja, quem as conhece nos seus estados não as querem mais. Aí elas vêm pegar voto de quem? Dos paulistas que não as conhecem.
2: Dani Lima?
11: Opa, tô com o áudio aberto, gente?
2: Sim.
11: Perfeito. Bom dia, deputado. Muito bom voltar a falar com o senhor. Bem-vindo. Eu gosto muito de conversar com o deputado Ricardo Salles, porque ele é um observador muito arguto das trajetórias da própria direita, né? Queria que o senhor explicasse para quem está em casa qual é o impacto que o senhor acha que tem essa movimentação do presidente dos Estados Unidos, Donald Trump, sinalizando o novo tarifaço para o Brasil, já atacando o processo eleitoral ou dizendo que existem sérias dúvidas sobre o processo eleitoral no Brasil, no momento em que, bom, o senhor sabe, né? Nós temos lá 24 horas por dia Eduardo Bolsonaro fazendo uma série de pregações contra a política nacional, o que tem respingado na campanha do Flávio. O senhor vê esse apoio, porque, veja, não é nem exatamente uma declaração de apoio às ideias do Flávio, porque muito do que o Trump prega ou ameaça fazer vai contra o interesse nacional. Mas como é que o senhor vê o impacto desse suporte do Trump a uma candidatura de oposição no Brasil nesse momento, né? Mais ajuda ou atrapalha?
9: Daniela, bom dia. Eu acho assim, primeiro, com relação ao tarifaço, é um absurdo completo. Né? Essa é uma visão, inclusive, que contraria tudo que eu acredito. Eu sou uma pessoa favorável ao livre mercado, né? Ao empreendedorismo, ou seja, a visão de um liberal clássico conservador. Né? Eu não posso concordar com tarifas de maneira nenhuma, essa reserva de mercado que o Trump está fazendo. Acho que grande parte aqui, querendo fazer uma análise talvez um pouco mais fria disso, eu acho que tem muito pouca influência do Eduardo com relação a tarifaço do Trump. O Trump está fazendo isso para reequilibrar a conta pública americana e acho que ele teria feito o tarifaço anyway, de qualquer jeito, contra o Brasil. Então o Eduardo tentou virar pai de algo, tentou virar pai, na minha opinião, de um filho feio, porque o tarifaço é um filho feio, no final das contas. O Eduardo deveria ter feito o contrário, ter dito, olha, eu tentei demover o Trump do tarifaço, e apesar de eu ter tentado, o Trump está tão revoltado com a política no Brasil, com a falta de imparcialidade que havia no Supremo antigamente, seja lá o que for, e dizer isso. Infelizmente não foi isso que o Eduardo fez. Ele foi lá e falou, olha, eu que pedi e tal, tal, tal. Acho que é uma coisa ruim para o Brasil você ter o tarifaço e ruim para a política de maneira geral você ter gente advogando a favor de um tarifaço contra o país. Acho que esse é o primeiro ponto. Segundo, quanto isso impacta eleitoralmente a campanha? É difícil dizer, porque se de um lado muitos se regozijam de ter um apoio, na minha opinião, um apoio meio esquizofrênico do Trump politicamente, por outro lado, outros vão dizer, olha, tá vendo? O país está sendo prejudicado por um americano que diz que apoia um lado, mas no fundo prejudica o país como um todo. Eu acho que estrangeiro não tem que se meter em política brasileira. Agora, as críticas que eventualmente ele possa fazer de erros do judiciário, de avanço do judiciário sobre pautas do legislativo, dizer que há pessoas presas no Brasil sem o devido processo legal, ou pelo menos sem um julgamento devidamente imparcial, eu acho que esses comentários não estão errados. Aí, no mérito, eu não acho que ele está dizendo nada que seja nenhuma besteira. Mas, de toda forma, eu sempre disse para a turma da direita, nós temos que resolver os nossos problemas internamente. Não será nem o Trump colocando porta-aviões aqui no nosso litoral, nem a revolta armada do Exército Brasileiro, que, aliás, hoje em dia só corta a grama e pinta meio fio. Então, essa turma não vai fazer nada disso. Nós temos que resolver isso no voto, politicamente. Para resolver politicamente no voto, nós temos que apresentar para a sociedade brasileira uma proposta que seja crível, seja coerente e que mostre um horizonte, um futuro melhor para o país. É isso que tem que ser feito.
11: Deputado. Agora, deputado, se me permitem aqui, desculpa, Jô.
2: Não, pode falar, foi o delay, pode falar.
11: Deputado, agora sim, o que é que faz com a direita, né? Porque, aparentemente, o senhor tem uma visão, como eu disse, né? Eu gosto muito de conversar com o deputado Ricardo Salles, certo ou errado, ele é sempre muito cristalino, claro, e tem uma visão muito crítica e arguta do próprio campo político, o que é sempre salutar. Dito isso, o que é que faz com a direita que parece desunida? É o Eduardo atirando no sentido de dar um suporte ou um apoio a críticas desmesuradas de Trump, que tem levado a um atentado ao sistema financeiro nacional. Quanto a isso, não há dúvida. Ao sistema produtivo, né? Um novo tarifaço é igual a prejuízo, ponto. Conta simples de fazer, resolve-se fácil. Há pouco engajamento da família ou de alas da família Bolsonaro na campanha de Flávio Bolsonaro. O próprio Flávio Bolsonaro faz gestos num sentido, depois é obrigado a voltar a outro. O escândalo de Vorkaro acabou ampliando uma distância, por exemplo, de Michele Bolsonaro e Flávio Bolsonaro. A primeira-dama se recusou a fazer uma declaração explícita de apoio ou mesmo uma defesa de Flávio quando apareceu o áudio dele falando com Daniel Vorkaro. Essa desunião da direita, o senhor vê tempo dela se resolver até agosto, setembro, quando a campanha efetivamente começa e mais, né? Qual o impacto disso desde a campanha presidencial até a do senhor? Porque o senhor também é uma espécie de vítima dessa desunião, né? Desse desencontro de interesses que tem afetado a direita no Brasil, inclusive na região onde ela dominava, que é o Sul, por exemplo.
9: Daniela, veja só, eu acho que as grandes mazelas que a direita está sofrendo hoje é que ela deixou-se invadir e dominar, ou de alguma forma participar, né? Virou parceira do Centrão. O Centrão é o câncer do Brasil. As pessoas corruptas do Brasil, os maiores esquemas de desvio de dinheiro, falta de critério ético, moral, né? Você está vendo o escândalo do Vorkaro, é o escândalo do Centrão. O modus operandi do Vorkaro barra Master, né? Ele é um modus operandi do Centrão, ou seja, ele não tem ideologia. Ele pegou de Jacques Wagner no governo Lula a conversas indevidas com Flávio Bolsonaro. Quer dizer, você tem todo o espectro político brasileiro, passando por Hugo Mota, passando por, enfim, Rui Costa, todo mundo que você pode imaginar ali daquela turminha dos jantares indevidos de Brasília, né? Que eu, graças a Deus,

0: aqui, vamos encontrar lá em Lisboa, vamos almoçar lá em Paris, vamos assistir uma corrida de Fórmula 1 em Mônaco, eu tenho camarote, vamos assistir o jogo de basquete no meu jatinho. Eu estou fora desse papo. Porque isso aí, de fato, é a maneira como os malandros do Brasil, malandros à direita, malandros à esquerda, malandros ao centro, essa é a forma como os malandros do Brasil corrompem o poder público para tirar dele vantagens. Então, eu acho que grande parte dessa bateção de cabeça na direita é que ela se deixou contaminar, parte dela, pelo menos, se deixou contaminar pela essa atração pelas benesses, pela economia, pelo dinheiro, economia não é a palavra, pelo dinheiro que o Centrão oferece, que esse modus operandi do Centrão oferece.
1: Deputado, nosso tempo esgotou, mas eu gostaria muito de saber a sua opinião sobre um assunto específico aqui da nossa economia, da nossa política, que é as emendas PIX. Queria entender como é que o senhor, que sempre criticou o mau uso de dinheiro público, que defende mais transparência, enxerga esse assunto. É um dinheiro que sai rapidamente, que chega diretamente aos municípios e que muitas vezes é difícil de rastrear.
0: Eu sou contra a emenda parlamentar. Eu acho que quem tem que administrar o orçamento é votado pelo Congresso, isso sim. Mas quem tem que implementar o orçamento, que deveria ser menos autorizativo e mais impositivo, é o Executivo. Afinal, a população escolhe o Poder Executivo para administrar o país. Você transferir isso para o Legislativo através de emenda parlamentar já é um erro conceitual administrativo. Segundo, grande margem para corrupção. Você tem hoje, principalmente esses grandes manejadores de emenda, que são os líderes partidários, donos de partido e presidentes de comissão temática na Câmara dos Deputados. O Senado eu não conheço muito bem o funcionamento ainda nessa parte de recursos, mas na Câmara é isso. Então, o que acontece? É uma corrupção tremenda. Quer dizer que todos os deputados que destinam emendas fazem corrupção? Claro que não. O que quer dizer é que muita gente faz corrupção. Então, o ideal era acabar com emenda parlamentar, que foram usadas como forma de cooptação do Congresso, né, o estilo do mensalão institucionalizado em emendas. Você tinha que acabar com esse negócio, assim como fundo partidário e fundo eleitoral. Né, você está entregando bilhões de reais na mão de caciques, ou seja, dos donos dos partidos, para eles escolherem quais são os seus pupilos dentro dos respectivos partidos, que são os merecedores dos recursos, que vão ganhar a legenda partidária. Quer dizer, o Brasil está institucionalizando a corrupção. Nós temos que acabar com isso, tanto emenda parlamentar, acabar, quanto fundo partidário. Campanha tem que ser bancada pelo setor privado. Acabar com essa demagogia que o setor privado não pode ajudar. Ajuda do mesmo jeito, ajuda de outro jeito, ajuda por fora. A gente só está gastando dinheiro público, está dando mais poder para dono de partido ser uma espécie de ditadorzinho com dinheiro público.
1: Ricardo Salles, deputado federal pelo Novo, pré-candidato ao Senado nas eleições deste ano. Muito obrigada pela entrevista aqui ao TMC 360. Até a próxima.
0: Obrigado, até a próxima.
1: Vamos agora para Brasília, acionando a nossa reportagem. Uma reunião que o senador Jacques Wagner, já que estamos falando tanto do Senado, deve participar hoje com o presidente do Senado, Davi Alcolumbre. Nós já falamos aqui na nossa programação com a Dani Lima sobre a reunião que Jacques Wagner deve ter também hoje com Lula. A Dani ainda está aqui conectada com a gente. Dani, além desse assunto que a gente tratou amplamente aqui, eu queria te perguntar sobre o ex-presidente Jair Bolsonaro, porque há um pedido da defesa de Bolsonaro para a prorrogação da prisão domiciliar humanitária, algo que nós já imaginávamos que fosse acontecer. O limite acaba amanhã, ou seja, o prazo para essa prisão domiciliar acaba amanhã, que era por condições de saúde, ou seja, será que teve tempo para o tratamento? Eram 90 dias, mas tem ali um ingrediente inesperado até talvez para a defesa de Bolsonaro, que é a arma de Bolsonaro encontrada em um carro, em uma blitz. Como é que isso pode mudar a decisão ou não do ministro Alexandre de Moraes?
2: Vamos lá, Joana. O ex-presidente Jair Messias Bolsonaro tem doenças crônicas. O que significa isso, né? Não é algo que vá se resolver do dia para a noite, não é algo que vá se resolver de hoje para amanhã, nem é algo que vá se resolver de hoje para daqui 3 meses, né? Além da série de sequelas que ele tem por conta do atentado que sofreu em 2018, da facada que sofreu quando fazia campanha em Minas Gerais, existem uma série de outras doenças, quadros, enfim, comorbidades em decorrência da própria idade, dos hábitos do ex-presidente Jair Messias Bolsonaro, que é reconhecidamente um paciente Ruim, que sentido? Não segue orientações dos médicos, desde as mais simples, do tipo mastigar bastante ao comer, porque tem uma digestão.

0: ruim por conta dos efeitos colaterais da facada, até de fazer exercícios, etc. e tal. Dito isso, o mais provável é que a prisão domiciliar seja mantida. Qual é o problema da arma? Bolsonaro está em regime de prisão domiciliar. Ele não está na cadeia, mas ele está submetido a uma série de regras de restrição de direitos e de liberdade, porque condenado a mais de 27 anos de cadeia. Dito isso, não faz sentido imaginar que qualquer preso no Brasil tenha acesso a armas. Eu achei tão interessante ontem tratando desse assunto, vem os comentários. Ah, então deixa os celulares na. Por que que as pessoas acham que você precisa justificar um erro com outro? Tá errado geral. Não tem que ter celular em cadeia e não tem que ter arma na mão de preso. Preso não pode ter arma. Não importa se o preso é ex-presidente da República, se o preso é senador, se o preso é ex-governador, se o preso é do Comando Vermelho. Preso não pode ter arma, ponto. É uma bale. Preso não pode ter celular, ponto. Preso não tem livre acesso à rede social, ponto. É simples assim. O fato da arma estar ser de posse de Bolsonaro, de o agente do GSI ter dito que estava indo levar a consertar a pedido do ex-presidente. Como é que o ex-presidente sabia que a arma não estava funcionando? Ele manuseou essa arma? A defesa chegou a dizer que Bolsonaro teve a arma inutilizada por conta da confusão mental que o acomete vez ou outra, por conta da combinação de medicamentos que ele tem de tomar. Então, ou seja, o ex-presidente da República, que está sob regime de prisão domiciliar, teve a arma inabilitada porque sofre quadros de confusão mental, isso a própria Michelle Bolsonaro já havia dito, que ele acorda sem saber onde ele está, etc. e tal. Foi inclusive o que ela disse para Alexandre de Moraes, para o ministro autorizar a prisão domiciliar. E ele descobriu, nesse quadro de confusão mental, que a arma dele não estava funcionando, porque ele pegou a arma, ele foi manusear a arma. O que a gente deve ter, Joana, acredito, aposto, é a manutenção da domiciliar com um registro oficial de restrições mais claras e regras mais claras de supervisão do ex-presidente Jair Messias Bolsonaro. Preso com quadro de confusão mental em regime domiciliar e acesso à arma, sinceramente, para defender isso aí, amiguinho, haja exercício. Não existe condição de um quadro como esse se repetir. Preso com arma não pode, seja ex-presidente da República, seja ladrão de picolé do meio da rua.
1: É bom deixar claro, tem obviedades que precisam ser ditas e escritas. Dani Lima, muito
0: Perdão a
1: obrigada.
0: careta aqui.
1: Não tem como você fazer careta. Até a segunda-feira. Bom restinho de semana para você. E vai, Brasil.
0: Um beijo, gente querida e linda. Bom trabalho para vocês. Ótimo jornal.
1: Agora são 9h31.
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17: Olá, olá, olá, agora são 9 horas 35 minutos, dia de jogo do Brasil, gente. Eu sou André Rocha e você está ao vivo direto de Belo Horizonte. Será que o Brasil ganha da Escócia hoje? Ó, o pessoal tá falando que os ETs vão descer lá no jogo da Escócia. Você acredita nisso? Me conta. Manda uma mensagem para o 319-9944-8870. 319-9944-8870. O momento é de saber do trânsito na BR-040 com ele, Eliseu Júnior. Eliseu, muito bom dia mais uma vez para você, meu amigo.
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19: 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O destaque agora para você, ouvinte TMC, é da saída de Belo Horizonte. Motorista enfrenta lentidão neste momento na BR-040, no sentido Rio de Janeiro. Lentidão que começa na altura do viaduto da Mutuca e se estende até a chegada ao Jardim Canadá. O motivo, uma ocorrência por lá. Você que segue rumo ao Rio de Janeiro vai precisar de paciência para enfrentar essa lentidão, já que rotas alternativas não compensam. 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
17: Muito obrigado, portanto, ao nosso Eliseu Júnior. Daqui a pouco ele volta com o trânsito durante o Minas TMC primeira edição comigo, com a Letícia Benassi e com toda a equipe aqui da TMC, a melhor equipe do Rádio Mundial Internacional. Ô, gente, vamos de notícia? Ó, com o sucesso das figurinhas da Copa do Mundo, um projeto chamado Figurinha para Todos foi lançado em Belo Horizonte, onde foi criado um ponto de arrecadação no Minas Shopping, na região Nordeste, no bairro União, para receber doações de figurinhas e álbuns que serão destinados a crianças e adolescentes em situação de vulnerabilidade social. A ação foi lançada em meio à corrida dos colecionadores para completar o álbum oficial do Mundial e busca garantir que mais jovens possam participar da tradicional brincadeira de trocar figurinhas, mesmo sem condições financeiras para comprar os materiais. A urna de arrecadação foi instalada na Praça Central, no piso 1 do shopping, onde os interessados podem doar figurinhas avulsas, repetidas ou até mesmo álbuns completos. Além das doações físicas, o projeto também recebe contribuições financeiras por meio de Pix. Os recursos arrecadados vão ser utilizados exclusivamente para a compra de novos álbuns e pacotes de figurinhas destinados às instituições atendidas. Pode parecer bobagem, pode, mas não é. A meninada fica doida com esses álbuns de figurinha. E quem não consegue comprar se sente excluído. Daí a importância de uma atitude como essa, né? De poder socializar, de poder tornar mais acessível esses álbuns para todas as crianças. Eles são extremamente caros, não são baratos, não é qualquer um que pode ter. Principalmente aquelas famílias que ganham apenas um salário mínimo. Então é uma iniciativa, sim, muito bacana, né? E eu recomendo que você vá lá e faça a sua doação, se puder, no Mina Shopping, região nordeste de Belo Horizonte. E a capital recebe, entre os dias 25 e 28 de junho, mais uma edição do Festival da Luz. O tema deste ano é O Brasil é a América Latina. O evento, que já faz parte do calendário cultural da capital, promete trazer mais uma vez letreiros de neon, projeções imersivas, exposições interativas e apresentações de graça. A programação fica dividida em 7 pontos, com instalações, palco, MUMA, música e mapping, mostra latino-americana de vídeo, mapping, performance, palco Rádio América, Espaço América, Espaço Semig e DJs, Dance Flowers. A Festa da Luz é um festival de arte urbana que transforma o hipercentro de Belo Horizonte em um grande circuito de instalações luminosas, projeções e música. Vamos reunir a rede.
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20: 9:41. Mais uma morte por intoxicação por metanol é confirmada. Vítima, um homem de 32 anos que morava em Petrolina, Pernambuco. Detalhes com o repórter Júlio Andrade.
21: Ele morreu em maio e o laudo da polícia científica divulgado agora atestou que a causa foi realmente intoxicação por metanol após a realização de exames que identificaram substância no organismo da vítima. Com essa confirmação, o município soma 4 casos com 2 mortes. O caso segue sob investigação das autoridades locais. A Secretaria de Saúde de Petrolina ressaltou que a população deve sempre ficar em alerta sobre os riscos de bebidas de origem desconhecida. E é claro que isso vale para qualquer lugar do país. Com mais essa morte por intoxicação por metanol confirmada, o estado de Pernambuco agora chega a 9 casos de contaminação registrados em 9 meses, com 6 mortes contabilizadas. As investigações tiveram início em setembro de 2025, quando os primeiros casos começaram a repercutir nacionalmente.
1: No Paraná, a Polícia Civil cumpre 32 ordens de prisão, 29 mandados de busca e apreensão contra um grupo suspeito de produzir e transportar drogas para vários estados brasileiros. De Curitiba, Leonardo Gomes. Bom dia.
22: A gente tem um cumprimento de mandados no estado do Paraná, mas também em São Paulo, Mato Grosso do Sul, Rio Grande do Norte. É uma organização criminosa que não é chamada à toa desta forma pela Polícia Civil, não só aqui do Paraná, já que existia desde responsáveis à logística e também armazenamento da droga, que traziam a droga principalmente do Paraguai, passavam pelo Mato Grosso do Sul, depois chegava no Paraná, até ir a outros estados como Rio de Janeiro e São Paulo, mas existia também um núcleo financeiro, segundo a Polícia Civil, responsável pela lavagem de dinheiro, claro, para ocultar os rastros do lucro do tráfico. Operação que aconteceu nas primeiras horas, com dezenas de prisões, não só aqui no estado do Paraná, e tudo a partir da apreensão de um celular. Um simples celular, em uma primeira fase dessa operação, já há alguns meses, a partir da perícia neste aparelho celular, descobriu-se outras pessoas envolvidas, ou ao menos suspeitos, e também negociações muito peculiares, podemos dizer assim. Com isso, a polícia chegou até esses outros nomes, mais detalhes devem ser divulgados ainda hoje, e a gente atualiza, não só aqui no Dial, mas também nas redes sociais e em tmc.com.br.
20: Muito bem, 9h44, voltamos a falar sobre os próximos passos da carreira política de Jacques Wagner, o senador Jacques Wagner, que deve participar de uma reunião com o presidente do Senado, Davi Alcolumbre. Vamos a Brasília, quem vai conversar conosco agora é o Rodrigo Vicente. O que você tem para contar para a gente, Vicente? Diga.
0: Oi, Felipe. Oi, Joana. Bom dia a vocês e a todo mundo que nos acompanha aqui mais uma vez. Pois é, há pouco a gente tentou confirmar esse horário aí da reunião com o presidente Lula. Ainda não há uma confirmação exata, mas o que os assessores de Jacques Wagner dizem é o seguinte, né? De que antes de se encontrar com o presidente Lula, ele deve sim se encontrar com o presidente do Senado, Davi Alcolumbre. E essa reunião tem um objetivo: agradecer o senador Davi Alcolumbre pelas palavras que tem dito aí, falou na semana passada, já logo quando houve a fase da Compliance Zero, a operação ali, a nona fase da operação Compliance Zero. Ele saiu em defesa de Jacques Wagner, né? Jacques Wagner disse que não era possível aí condenar antes do julgamento, enfim, fez essa defesa da história do senador. Pouco antes, quando Davi Alcolumbre foi citado aí por receber supostamente 30 milhões de dólares do banqueiro Daniel Vorcaro, o senador Jacques Wagner também foi aqui ao plenário do Senado e fez aí uma defesa da história, enfim, da relação com Davi Alcolumbre. Enfim, antes, só para encerrar, há agora a possibilidade de Jacques Wagner também fazer uma ponte. Mesmo que ele saia, ele gostaria de fazer essa ponte entre Davi Alcolumbre e o presidente Lula, para que possa, de alguma forma, mesmo que venha um novo líder, reatar essas relações entre o Congresso Nacional, o Senado Federal, Davi Alcolumbre e o presidente Lula. Volto com vocês aí.
1: Obrigada pelas informações. E o Rogério Marinho, senador, protocolou uma representação no TCU, Tribunal de Contas da União, pedindo a investigação de gastos com publicidade institucional da Presidência da República e da Secretaria de Comunicação Social, a SECOM. Isso neste ano, que é ano eleitoral. No documento, Marinho diz haver indícios de extrapolação do limite legal de despesas com publicidade e possível desvio de finalidade. Segundo os cálculos feitos pelo senador, os empenhos com publicidade institucional somavam mais de quase 800 milhões de reais até o dia 18 de junho deste ano, até praticamente semana passada. Enquanto o teto permitido seria de pouco mais de 600, uma diferença de 170 milhões, ou seja, quase 30% acima do limite já. O parlamentar também questiona a campanha Tempo com a Família, campanha que é ligada à proposta do fim da escala 6x1. De acordo com a representação, a ação teria consumido cerca de 80 milhões de reais e promoveria uma medida ainda em discussão no Congresso, ou seja, faria propaganda, publicidade para uma medida que ainda está sendo discutida e que não deve ser usada como bandeira política, como arma política pelo governo, governo que também está em fase de pré-campanha. O senador pediu então que o TCU faça uma auditoria operacional e financeira emergencial na SECOM, além da suspensão cautelar da campanha, e solicita que a Controladoria Geral da União e órgãos de controle interno apurem os gastos com publicidade neste ano, totalmente, no ano total, até agora, e que eventuais responsáveis sejam punidos caso sejam constatadas irregularidades.
20: 9h48, falando um pouco sobre os mercados financeiros que já abriram pelo mundo, né? Por enquanto, a acomodação. Os mercados da China continental e Hong Kong conseguiram estancar as perdas de ontem até agora. Investidores estão aproveitando os preços mais baixos para recomprar ações de inteligência artificial, semicondutores também saltaram mais de 5%. Esse otimismo é reforçado pelo primeiro-ministro chinês, que garantiu no Fórum Econômico Mundial que o país vai acelerar o uso de novas tecnologias. Em Seul, na Coreia do Sul, o índice Kospi subiu mais de 3%, recuperando parte da forte queda anterior. Tóquio e Taiwan ainda fecharam no vermelho.
1: E ainda tem mais informações. Apesar do alívio na Ásia, o clima global é de cautela. O dólar se fortaleceu, atingiu a maior cotação em 13 meses, frente a uma cesta de moedas, operando no nível mais alto desde maio de 2025. Esse movimento ele foi impulsionado pela forte busca por ativos seguros, já que investidores ainda temem novos aumentos de juros nos Estados Unidos e acompanham divergências de última hora no acordo de paz provisório entre Washington e Irã. Com a disparada do dólar, o euro caiu para o menor valor em mais de um ano.
20: 9,49.

0: Bom, voltamos a falar sobre Copa do Mundo, expectativa para o jogo da seleção brasileira pelo nosso horário a partir das 7 horas, com obviamente a nossa transmissão aqui da TMC, sem delay, sem atraso inclusive. Agora a gente vai falar um pouquinho sobre as orelhas quentes de Carlo Ancelotti, o técnico da seleção brasileira, que já estava acostumado a ouvir, né, aquela cornetada a respeito do Endrick, e agora tudo indica, se for mesmo relacionado, né, Neymar também deve ser objeto de cornetadas nas orelhas do italiano, que é técnico da seleção brasileira. Bom, em entrevista coletiva nesta terça, Ancelotti falou sobre os muitos pedidos por Endrick no time titular, apostou que o jovem atacante, ele vai fazer uma disputa paralela com o Neymar pelo apoio dos brasileiros.
1: Endrick pode jogar todo o jogo, pode jogar o próximo jogo e pode jogar em qualquer momento porque tem capacidade para jogar. A verdade é que sim, noto que a torcida empuja muito a Endrick. Pero mañana tenemos también Neymar, entonces van a empujar, ten duda ahí, Neymar o Endrick. Yo acho que van a empujar a los dos.
2: Foi isso que o Marco Belo trouxe mais cedo, então vamos trazer de volta o nosso Marco Belo. Será que teremos os dois em campo hoje?
3: Hoje eu tô deixando o tripé aqui pros lagartos cuidarem aqui do lado de fora, viu, pessoal? 8:50, horário local aqui em Miami. Eu adoro a ironia fina do Carlo Ancelotti. Em outra pergunta, em outra resposta, ele foi perguntado assim: quantos minutos o Neymar pode ficar em campo? Aí ele respondeu assim: eu posso ficar em campo 90 minutos andando, se eu quiser. Então, o Neymar pode ficar em campo quantos minutos eu quiser. Ele é irônico nas respostas, né? Na última resposta, inclusive, ele falou: não, eu amo ser técnico da seleção. Tava tudo bem até hoje, até eu dar a coletiva 9:00 PM. Agora não tá tudo bem mais, não. Mas, enfim, o Neymar deve jogar os últimos 15, 20 minutos. Essa é a programação da seleção brasileira de futebol. Mas, como eu disse nas primeiras entradas, tudo depende do resultado. Porque não é um jogo amistoso. O Brasil depende da vitória para se classificar na primeira colocação. E além de manter a sede em Nova Jersey, o Brasil pegar uma seleção teoricamente mais fraca. Porque se o Brasil se classificar na segunda colocação, muito provavelmente já pega a Holanda no México na fase 16avos da Copa do Mundo. Então, se por exemplo o jogo tiver 0-0, tiver pegado, aí dificilmente o Neymar entra em campo. Mas tem uma estatística legal: além do Brasil ter jogado 10 vezes contra a Escócia, vencido 8 e empatado 2 até hoje, o Brasil nunca perdeu para a Escócia. O último jogo foi em 2011. O Brasil ganhou por 2-0 e os dois gols foram do Neymar.
0: Marco Belo recorrendo à história, né? Recorrendo à história, referências históricas, para ver se hoje dá. Bom, se hoje dá e vai ter que dar, o importante é dar também nas próximas, porque aí começa o mata, porque aqui na Copa do Mundo não tem mata-mata, tem só mata, e aí que a coisa tem que pegar mesmo. É a saideira do Belo hoje aqui no 360. Ô Belo, quer para terminar aqui, a Joana já falou que vai revisar o placar dela, então você quer soltar um placar para você também?
3: Depende, primeiro a Joana, vai.
2: Ah, meu Deus, vai. Hoje, eu diria que 3-1.
3: 3-1 é um bom placar. Eu vou no 2-0. 2-0 igual o último jogo.
0: Tá certo, eu voto.
3: E você, Felipe?
0: Eu voto com a relatora. 3-1 é um bom placar.
2: Que
0: acho que
2: café
0: tem gol.
2: Com leite, Felipe.
0: Um abração pra você,
3: Belo. Classificamos o Brasil, isso que importa. Tchau.
0: Valeu.
2: Disso não temos dúvidas. Sai o Belo, entra o Ricardo Sparvoli, que tá no Mercadão de São Paulo, porque ele tá acompanhando a expectativa para o jogo. Qual é o seu placar, Ricardo Sparvoli?
4: O meu placar, Joana Trepto, é 2-0 pro Brasil, com 2 gols de Vinícius Júnior. Mas nesse momento, como você comentou, eu tô aqui no Mercadão Municipal, que tá todo enfeitado para a Copa do Mundo. E agora eu vou conversar com 3 pessoas muito especiais aqui do Mercadão, 3 funcionários do Mercadão, que são o Wesley, o Natan e o Daniel. Daniel, o Mancha aqui, ó, tá todo enfeitado já para a Copa do Mundo, assim como o restaurante aqui, o Mortadela Brasil, já tá todo enfeitado aqui com várias bandeirinhas. Eu quero saber deles, quanto que vai ser o jogo hoje?
5: Pra mim, 3-0. 4-0, 2 do Vini. Se o Rafinha jogar, 2-0 pra Escócia.
4: O pessoal tá animado, menos o nosso querido Daniel. E se o Rafinha não jogar?
5: Aí 3-0 Brasil.
4: Ah, perfeito então, perfeito. Até onde o Brasil vai chegar nessa Copa do Mundo, hein?
5: Final.
4: Vai ser campeão?
5: É difícil, mas acho que vai. A partir do momento que jogar com coração e não falar que tem que perguntar se vai jogar ou não, vai até a final. Tem que jogar com o coração, que nem o Corinthians.
4: Vai Corinthians. O Daniel tá animado, hein? Daniel para técnico da Seleção Brasileira em 2030, tá bom, pessoal? Volto com vocês.
0: E nós vamos de São Paulo para o Rio de Janeiro ver como é que estão as coisas lá no Alzirão. É onde você está, Luísa? Conta pra gente, Luísa Rodrigues.
6: Isso mesmo, vindo aqui no Alzirão, daqui a pouco as ruas já estão fechadas para a transmissão de mais tarde de Brasil e Escócia. Eles estão falando aí um pouco do palpite, né, sobre o jogo de hoje. Eu aqui estou acreditando num 3-1, eu acho que tem que ter um golzinho sempre do outro time, porque eu acho que assim fica um pouco mais equilibrado. E eu conversei um pouquinho também com Humberto Maioli, que foi aqui, é um dos diretores do Alzirão, desse super evento que acontece gratuito para todo mundo aqui do Rio de Janeiro para assistir esse jogo, é claro, começando hoje às 7 da noite, e ele contou um pouquinho da importância desse evento e dessa tradição que o Alzirão carrega desde 78. Vamos ouvir.
7: É um grupo de amigos que se reúne a cada 4 anos e a gente consegue desde 1978 fazer essa festa aí para toda a torcida brasileira aí em prol da seleção, né? Então acho que hoje, depois de 48 anos, a gente conseguiu criar um evento no Rio de Janeiro que é único na cidade. Então, pra gente é muito gratificante.
6: E também um outro questionamento que eu tô fazendo pra galera, pra torcida, não só do palpite, mas o que eles acham aí da participação, possível participação do Neymar na partida de hoje. E o próprio Humberto aí falou o que ele acha de o Neymar participar ou não. Vamos ouvir.
7: Pô, Neymar tem que jogar. Neymar é a referência, né? É um jogadoraço, um craque. Eu acho que a presença dele já faz toda a diferença dentro de campo. É um jogador referência que joga muita bola e a gente precisa muito dele em campo, né?
6: Então eu jogo essa bola aí pra vocês, Joana, Felipe. Se vocês acham aí que a participação do Neymar hoje vai ser importante, qual é a opinião de vocês? Eu fico aqui pensando que talvez não seja muito necessário, viu? Os jogadores já estão bem armados ali, mas o Neymar parece que faz uma pressão psicológica boa pra galera.
0: Então, antes da gente falar a nossa opinião, Luísa, a gente tem aqui a opinião de quem está nos acompanhando desde cedo, TMC News BR, e a gente vai aproveitar então a sua deixa para falar do resultado final da nossa enquete, que é a seguinte: jogando no colo do Carlo Ancelotti, afinal ele ganha para isso, né? Carlo Ancelotti deveria começar com o Neymar de titular? Sim, não ou por que ele ainda faz parte? Que essa é uma pergunta absolutamente sensacional. Bom, venceu ou não? Venceu ou não, 49%. O sim tem 28% e por que ele ainda faz parte, 23%. Então, tem 23% de pessoas mais críticas, assim, menos... como é que eu posso dizer? Emocionais, né?
2: Agora é o seguinte, tira teima. Já que tem toda essa comoção, já que Ancelotti convocou Neymar, coloca em campo pra gente, de fato, poder criticar ou elogiar. A gente precisa de uma atuação para haver crítica ou elogio. Porque continuar lesionado, aí só vai ter crítica pro Ancelotti. Só vai ter choro e com razão. Muito bem. Hoje tem sobremesa às 14h. Que foi, Felipe Bueno?
0: Isso se chama ver o circo pegar fogo. Bom, sobremesa, 14h, vamos lá.
2: Com o influenciador Lorde Vinheteiro, ele viralizou por falar mal de quem não tem dinheiro hoje, depois do papo de crack. Deve ser inusitado.
0: Deve ser comigo, assim. É isso. Tchau, gente. Até amanhã, hein? 7h.
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0: Bom dia, agora a Letícia vai entrar conosco. Ô Letícia Benassi, o pessoal não tá querendo te ouvir, Letícia Benassi. Ainda não, Letícia. Fala aí agora um pouquinho, Letícia Benassi. Vai no outro aí, vai no outro.
17: Vamos nesse aqui. Aqui, agora sim, agora eu me escuto.
0: Agora sim.
17: É o laranja que funciona, gente.
0: É, o laranja.
17: Tá? Bom dia pra você agora.
0: Tá funcionando, Bruno Barum.
17: 10h01,
0: vamos,
17: né,
0: lá,
17: gente? Começando mais uma edição do nosso Minas TMC. Quartou, quarta-feira, dia 24 de junho de 2026. Hoje, dia de São João, né, gente?
0: É, dia de São João.
17: Dia de São João. Você fica comigo, Letícia Benassi, na próxima hora, com o André Rocha e também com o nosso Bruno Marum. Hoje faremos este trio aqui nos estúdios, né, André? Bom dia pra vocês, meninos.
0: Bom dia, Letícia. Nós estamos ao vivo para toda a região metropolitana de Belo Horizonte nesse trio. É, estamos juntos, toda a equipe de apresentadores da TMC. Você pode nos ouvir pelo aplicativo TMC, pelo site tmc.com.br para todo o Brasil. E eu quero te convidar para participar com a gente no 319-9944-8870, 319-9944-8870. Você pode mandar uma mensagem com o que quiser, interage lá com a gente e nós estamos te esperando.
18: É isso, pessoal. Estão me ouvindo aí?
0: Ouvindo plenamente.
18: Tudo certo? Agora sim, muito bem. Muito bom dia, viu, Letícia, André e amigos ouvintes, e eu te convido também a nos acompanhar pelo nosso Instagram, hein? O Instagram, arroba TMC Minas Gerais. Lá você vê os bastidores, né? As notícias que te interessam e interessam também ao seu dia a dia, meu povo.
0: Pois é, agora são 10h02, chegou a hora de nós começarmos mais uma edição do Minas TMC. E você, claro, vem junto com a gente.

0: Chacina em Visconde do Rio Branco. Homem mata ex-companheira e outras pessoas em ataque a facadas.
1: Homem que perdeu a perna em acidente de trabalho vence ação e prefeitura é condenada a pagar indenização.
2: Justiça suspende atividades de mineradora em Minas Gerais.
0: Possível falta de água preocupa moradores da região do Barreiro.
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1: Ô, gente, muito bom dia. Então, você que está ouvindo na 88.7 FM, no aplicativo, no site. Hoje, o Minas TMC é diferente. Por quê? Porque o Bruno Marum, tadinho, ele ficou órfão. Ele está órfão.
2: Porque tem jogo do Brasil hoje.
1: Ele está órfão. Hoje não tem Minas TMC segunda edição. Amanhã não tem. Eu não sei. Será que semana que vem vai ter o Bruno Marum?
2: Ah, eles estão me boicotando, né? Mas tudo bem, eu aceito, não tem problema.
0: Será que aceitou a adoção?
2: Aceitei.
0: Adotou você.
1: É, pois é, então hoje nós temos as vozes mais bonitas do rádio intergalácticos aqui e nós temos a voz dele, do Eliseu. É, o Eliseu. Ô, Letícia.
0: Oi.
1: Você sabe que o Bruno Marum conhece o Eliseu pessoalmente,
2: né? É, meu grande amigo, trabalhamos juntos, foi meu repórter lá na Band News.
0: O Eliseu tá sempre atualizando a gente do trânsito aqui.
1: Tá sempre atualizando. Agora, quem gosta mais ainda do Eliseu do que o Bruno é a Aida Lopes. A Aida que vai estar conosco já,
0: daqui,
1: viu?
0: Daqui a pouquinho.
1: Ô, Eliseu, conta pra gente como é que tá o trânsito no Complexo da Lagoinha, Eliseu. Muito bom dia pra você.
2: Bom dia, Eliseu.
1: Bom dia.
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5: 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Um bom dia pra você, André, Marum, Letícia. Uma ótima quarta-feira verde e amarelo. Eu começo o destaque falando de Complexo da Lagoinha, isso porque os motoristas que dirigem pela Cristiano Machado no sentido centro enfrentam lentidão neste momento, já pisam no freio desde a passagem pelo bairro da Graça, o motivo uma ocorrência no complexo. Quem deseja ganhar tempo e segue rumo ao centro de Belo Horizonte, na altura do bairro da Graça, vale desviar pela rua Jacuí e seguir caminho por lá. 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
1: E deu algum B.O. Alex, cadê o Alex para nos ajudar? É, hoje os microfones estão... Será que é porque é o jogo do Brasil? É, os microfones hoje estão meio loucos. É, pois é. Mas olha só, gente, enquanto a gente resolve os microfones, uma tragédia, gente, uma verdadeira tragédia chocou os moradores de Visconde do Rio Branco, na zona da Mata Mineira. Um homem de 31 anos matou 4 pessoas, entre elas a própria companheira, e ainda esfaqueou moradores de forma aleatória pela cidade. Após os ataques, ele foi baleado pela Polícia Militar e levado para uma unidade de saúde. O estado dele não foi divulgado e a repórter Mariana Reis, ela vai trazer todas as informações sobre essa situação, porque algumas das vítimas já estão sendo infelizmente sepultadas diante dessa tragédia lá em Visconde do Rio Branco, um feminicídio que se seguiu de homicídios um atrás do outro. E a gente, claro, vai acompanhar esse caso do início ao fim. Mas vamos saber agora da Mariana sobre essa tragédia lá em Visconde do Rio Branco. A partir de agora.
6: Serão sepultados nesta quarta-feira os corpos das 4 vítimas de uma chacina ocorrida na tarde desta terça em Visconde de Rio Branco, na zona da Mata Mineira. De acordo com a Polícia Civil, que investiga o caso, um homem de 31 anos foi o responsável pelo ataque contra a ex-companheira e um homem da mesma idade, além de outros 2 homens de 46 e 55 anos. A primeira vítima foi a mulher com quem ele teve um relacionamento e os outros 3 homens foram esfaqueados de forma aleatória. O homem foi baleado por agentes da Polícia Militar e levado ao hospital. O estado de saúde dele não foi informado.
1: Muito obrigado, portanto, a Mariana Reis. E a primeira vítima foi Thaís Ramos Gonçalves, que ela é companheira do assassino, do feminicida. A Secretaria Municipal de Educação lamentou a morte e informou que ela era mãe de uma aluna da rede municipal.
2: Pois é, entre os mortos também estão Sérgio Adriane dos Santos, de 55 anos, conhecido como Grilo, além de Sidney de Jesus Silva, de 31 anos, e Alexandre José Ribeiro, de 46.
0: O caso causou grande comoção no município, né, que tem cerca de 39 mil habitantes apenas. Os corpos serão velados na capela mortuária de Visconde do Rio Branco e os sepultamentos estão previstos para hoje.
1: A Polícia Civil segue investigando as circunstâncias e a motivação dos crimes, mas ao que parece, ele realmente matou a própria companheira, em seguida teve um surto e acabou, né, vitimando essas duas outras pessoas, né? A Thaís Ramos Gonçalves, que era realmente a companheira. Mais um feminicídio, né, Letícia?
0: Mais um, infelizmente, né? E é uma tragédia revoltante que começa com feminicídio, né? O que tudo indica, como o André disse. E, assim, e feminicídio, gente, como a gente não cansa de falar aqui no programa, não é um crime passional. Não é um momento de descontrole e não pode ser tratado como uma fatalidade, né, gente? É a expressão mais extrema ali, da violência contra a mulher. É um escalonamento que geralmente acontece. E quando a gente começa a naturalizar esses sinais de possessividade, de ciúme excessivo, de ameaça, né, de agressão, a gente acaba ignorando o comportamento que pode evoluir para esse tipo de tragédia. Então é tudo um escalonamento, né? Nesse caso, foi uma coisa muito louca, né? Uma notícia muito trágica, muito difícil, porque ultrapassou ali os limites de uma família só. Não foi apenas o feminicídio, ele, pelo visto, né, pelo que a gente consegue enxergar até agora desse caso, que ainda vai ser esclarecido, ele interrompeu várias vidas e atingiu várias famílias ali, pelo jeito, né? Então está todo mundo tentando entender o que realmente ocasionou essa sequência aí brutal de violência, né, Bruno?
2: É lamentável, né, gente? Esse caso de ontem, grande repercussão e mais um, né? Infelizmente, mais um feminicídio. Nós vamos trazer na sequência aí, né, o desenrolar de outro feminicídio que a gente trouxe há dias atrás. Então, lamentável, né, gente? Temos que investir na educação, principalmente educação.
0: Ele sempre, quando ele acontece, ele nunca atinge uma pessoa só,
2: sempre,
0: na verdade.
2: É, exatamente.
0: Ele sempre vai deixar os órfãos, as crianças, nesse caso, deixou a filha dela ali, né, que a mamãe faleceu.
2: Né,
0: fora os outros, então, assim, sempre deixa uma mancha de sangue ali na sociedade.
2: Sem dúvida.
1: Falando em feminicídio, nós acompanhamos um caso que foi uma tentativa, graças a Deus, a vítima, por milagre, sobreviveu, gente. Não tem outra forma de falar, né? O homem que confessou ter sequestrado e jogado a ex-companheira de um penhasco na Serra do Rola Moça foi transferido para o presídio Inspetor José Martinho Drummond, em Ribeirão das Neves.
2: O Silvanildo Amâncio de Araújo estava detido no presídio de Várzea da Palma, no norte de Minas, e desde o dia seguinte ao crime, e agora foi levado para a unidade prisional de Ribeirão das Neves.
0: O caso, gente, aconteceu em 25 de maio, né? De acordo com a polícia, a Ana Cláudia Rodrigues da Silva Souza, de 41 anos, foi abordada quando descia do ônibus a caminho do trabalho. Em depoimento, o Silvanildo confessou que ameaçou a vítima com um canivete e agrediu e a empurrou do penhasco.
1: Pois é, apesar da violência, por milagre, a Ana Cláudia sobreviveu. Ela foi encontrada mais de 24 horas depois, agarrada à vegetação, em uma área de difícil acesso lá da serra. Gente, foi um milagre isso, né, milagre. Bruno Marão? Um milagre total, né?
2: Pois é, dias antes do ataque, a vítima já havia registrado uma ocorrência por ameaças e perseguição e solicitado uma medida protetiva contra o suspeito. Outro fato, né, Letícia, que a gente chama a atenção, amorosidade da justiça, né, para viabilizar, né, essa medida protetiva, para colocar em prática mesmo, né, essa ferramenta de proteção, né, à vítima. E deu no que deu.
0: Exatamente. É o que a gente comentou esses dias, acho que no início da semana, todo dia, infelizmente, a gente noticia todos os dias tem um feminicídio pra gente falar aqui. É frequente, né? Todos os dias, infelizmente.
1: E não dá pra esconder,
0: gente,
1: né,
0: gente? E a gente comentou isso esses dias, né, André? O que que teve uma advogada criminalista, né, que faleceu, que inclusive ela combatia esse tipo de crime, ela já tinha feito medida protetiva. Horas antes de morrer, né, de ser assassinada pelo criminoso, ela tinha feito a denúncia, então ela tava com medida protetiva. Eu pergunto, o que mais que a gente tem que fazer? O que a gente tem que fazer? Porque a gente já faz tudo. É medida protetiva, pede ajuda, pede socorro, mas nada acontece. Então, assim, nesse caso também, graças a Deus, como o André disse, foi um grande milagre ela ter sobrevivido. Ela é uma grande sobrevivente de um possível feminicídio, né?
1: E agora ele tem que ficar atrás das grades pelo tempo máximo possível. Afinal de contas, né, ele, se sair da cadeia, vai tentar outra vez.
0: Exatamente.
1: Eu tenho certeza. E principalmente, ele falou pra ela: eu vou te jogar num lugar que você vai morrer, você não vai conseguir sobreviver.
2: É, não, só para comentar o que a gente tem que fazer, né? Infelizmente, Letícia, a sociedade, ou melhor, a justiça, ela é falha, né? Então, a gente, cada um, né? Principalmente os homens, cada um tem que fazer o seu papel. Educar os seus filhos, né? A respeitar, a crescer, respeitando as mulheres, admirando as mulheres, isso é o mais importante, né? Colocando as mulheres lá no topo, onde elas sempre devem estar, né? E, acima de tudo, respeitando. A gente tem que educar, né, os nossos filhos, os nossos netos, a respeitarem as mulheres. E o, como se diz, o exemplo, ele dá muita força, né? Ele educa,
0: é o exemplo,
2: ele,
0: né?
2: Ele educa demais. Então, se um pai, ele respeita a esposa, né? Se respeita o companheiro, respeita a companheira, e o filho vê aquilo, ele vai, né, praticar aquilo também. Então, vem muito de cada um também. A gente tem que fazer a nossa parte, né? Temos que dar o nosso meia-culpa aos homens, né? Claro. Então, vamos pensar nisso, vamos fazer a nossa parte, que aí, né, ao longo do tempo, né, vai demorar, mas a gente vai chegar lá.
0: E é o que a gente sempre fala, é a questão, isso que o Bruno falou, é muito importante, é a questão de estrutura. É a estrutura que tem que mudar, é a estrutura misógina que tem que mudar. E o Bruno falou uma coisa muito importante de admiração. Eu vejo algumas pegadinhas na internet que são engraçadinhas, mas no fundo tem uma questão muito real, que é uma repórter que ela entrevista as pessoas na rua, os homens, se falam, me conta três mulheres que você admira. Aí o cara fala, minha mulher, minha mãe, minha tia. E aí ela fala, tira a sua família, fora da sua família. Eles não sabem responder.
2: Cantora,
0: uma escritora, uma artista, mulher, eles não sabem muito responder. Então é isso, é o que o Bruno disse, é muito importante. Admirar mulheres, né, gente? Isso é muito importante.
1: E vamos seguir, gente, boa, porque a Polícia Federal prendeu um jovem em São Francisco, no norte de Minas, suspeito de guardar arquivos de abuso sexual infanto-juvenil. A prisão aconteceu durante o cumprimento de uma operação policial lá na região.
2: De acordo com as investigações federais, o suspeito tem 22 anos e guardava aproximadamente 1.600 imagens e vídeos desse crime no próprio aparelho celular. A corporação informou que o material foi localizado e apreendido pelas equipes durante a fiscalização.
0: O homem pode receber uma pena de até 4 anos de prisão, além do pagamento de multa.
1: Eu acho essa pena de 4 anos muito pequena diante de um crime tão grave. Por que que a gente está falando disso aqui, né? Do norte de Minas. Mas ele estava com material de todo o país, de todo o mundo. E a polícia suspeita que existe uma rede de distribuição de conteúdo de abuso sexual infantil e que ele faz parte dessa rede. E, gente, menos de 5 anos no Brasil não dá cadeia em regime fechado. Ou seja, esse homem vai responder em regime semiaberto. E, com certeza, isso é uma doença, não tem outro jeito de falar, ele vai continuar fazendo as mesmas coisas.
2: É, e vai partir pro próximo passo, né? Que é realmente abusar fisicamente, né, das pessoas. Não só, né, guardar e ficar, né, viajando, vendo essas imagens aí, não. Ele vai partir pros finalmente, digamos assim. Então, tem que aumentar mesmo essa pena. É lamentável, né? O nosso código penal brasileiro tá muito obsoleto, né, André? Tá muito ultrapassado, né?
1: Exatamente. Ô, Letícia, tem um recado para você aqui, ó.
0: Pois não.
1: Olha só, o nosso ouvinte, o Marcelo Sérgio, está dizendo o seguinte. Bom dia, melhores do Brasil. Muito obrigado, Marcelo. Letícia, além da minha mãe e filhas e esposa, eu te admiro muito. É o Marcelo Sérgio.
0: Marcelo.
2: Grande Marcelo.
0: Obrigada, Marcelo. É isso aí. Obrigado. Um abraço pra você, pra sua família toda aí. Obrigada pelo carinho, viu? E é isso. Eu acho que é porque eu falei da notícia, né? De admirar outras mulheres. Importante isso. Importante estimular isso também, né, Marcelo? Um abraço pra você, viu?
1: Um abraço, Marcelo. Ô, gente, quem nós admiramos também é o nosso menino prodígio.
2: Achei que você ia falar do Álvaro Damião.
1: Ah, não. Não sei. Então, você tá querendo me jogar em maus lençóis, né, Bruno Mano?
2: Porque a próxima notícia é sobre...
1: Não. Mas nesse caso, nós temos que dar uma aliviada, porque não foi na época dele. Nesse caso, né? Nós temos que dar uma aliviada. Conta pra gente, Bruno Mano, por que você falou do Álvaro Damião, meu filho?
2: É porque a prefeitura, gente, aqui de Belo Horizonte, foi condenada pela justiça a indenizar um pedreiro que teve parte da perna amputada após falhas no atendimento recebido em uma unidade de saúde aqui da capital.
0: É, gente, é um caso muito triste, né? De muita revolta. E quem conta essa história pra gente é o nosso Murilo Luiz. Bom dia pra você.
1: Ao vivo aqui, Murilo Luiz.
4: Bom dia, Bruno. Bom dia, André. Bom dia, Letícia. Bom dia a todos que nos acompanham aqui no Minas TMC. É isso mesmo, gente. O Tribunal de Justiça de Minas Gerais entendeu que houve demora no diagnóstico e no tratamento do caso, o que contribuiu para o agravamento do quadro. Essa história começou em novembro de 2020, quando o trabalhador que tem diabetes machucou o pé esquerdo ao pisar em uma brita durante uma obra. Ele procurou atendimento em um centro de saúde da rede municipal, mas afirmou que recebeu apenas cuidados superficiais. Com o passar dos dias, o ferimento piorou. Mesmo retornando à unidade, o paciente foi orientado a continuar o tratamento com antibióticos. Quase 3 meses depois, profissionais do centro de saúde perceberam sinais de infecção e recomendaram o atendimento de urgência em uma UPA. Já em estado grave, o pedreiro foi internado na Santa Casa e recebeu o diagnóstico de sepse, uma infecção generalizada que pode comprometer órgãos e colocar a vida em risco. E devido ao avanço da doença, foi necessária uma cirurgia para amputar parte da perna. Olha só que tristeza, por causa de negligência. Ao analisar o caso, a justiça concluiu que houve falha na assistência médica e atraso injustificável na adoção de medidas necessárias para evitar o agravamento da lesão. A decisão determinou o pagamento de R$50 mil por danos morais e R$25 mil por danos estéticos. Além disso, a prefeitura deverá pagar uma pensão vitalícia mensal, equivalente a um salário mínimo e meio, por causa da perda da capacidade de trabalho do paciente. Eu particularmente acho muito pouco esse valor.
0: Eu achei pouco também.
4: Pouco demais. A gente entrou em contato com a Prefeitura de Belo Horizonte para poder dar um posicionamento sobre isso, mas até então não tivemos nenhuma resposta.
1: É, muito pouco também, na minha opinião, diante de tudo que aconteceu. E quantos casos assim devem acontecer?
2: Isso, né? Que eu estava pensando aqui, né? Quantos diariamente deve acontecer e a gente não fica sabendo. E é aquela coisa, né, gente? O atendimento médico, né? Essa prestação de serviço, ela tem que ser certeira, né? E tem que ser na hora certa. Não pode ficar protelando, pode, né, haver qualquer tipo de atraso, porque o atraso aí acabou ocasionando a amputação, né, da parte da perna desse cidadão.
4: Exato, e a gente confia totalmente nos médicos, a gente está à mercê do que eles falam para a gente. Então não tem nem como a gente, de alguma forma, tentar e pensar diferente daquilo, porque a gente está à mercê do que eles falam para a gente. Então é realmente muito triste esse caso que aconteceu, igual você falou, vários acontecem em todo o Brasil, em todo o mundo, né?
0: Exatamente, é isso. Gente, triste demais, né? E a negligência, né? Tem um pedaço da perna amputado e o valor é muito baixo, realmente, para valer isso aí, valer ele viver o resto da vida com esse pedaço, faltando esse pedaço dessa perna, né? Muito, muito triste, realmente.
1: Ô, Letícia, deixa eu te falar, só a prótese já deve ser mais cara que esse
0: exatamente,
1: valor.
0: Exatamente, do que a indenização e do que o valor mensal.
1: Porque uma prótese é cara, uma prótese beira os R$100 mil.
0: Exatamente, muito caro. Murilo Luiz, obrigada pela sua participação com a gente ao vivo.
1: Valeu, Murilo Luiz.
4: Agradeço, gente. Até mais. Um abraço.
1: O menino prodígio do jornalismo.
2: Vamos agora aí com essa suspensão, meus amigos.
1: Vamos lá. O que que aconteceu, gente?
2: É, a Justiça Federal determinou que qualquer retirada de vegetação no projeto de mineração da Tamisa, sempre a Tamisa, hein? Lá na Serra do Curral, só poderá ocorrer com autorização prévia do IBAMA, viu?
0: Quem conta tudo pra gente é o nosso Júnior de Castro, que vai falar mais sobre esse assunto.
1: É, o Júnior não entra de folga, né, Letícia? Mesmo de folga, ele tá
0: não,
1: aqui?
0: Não, ele aparece. Sempre tem que ter a vozinha dele aqui.
2: Ele é onipresente.
0: Pra gente lembrar dele.
1: Você sabe o que eu falei pro Júnior? Eu disse, ô Júnior, porque ele não quis ter folga mais, não? Eu falei, não, eu quero vir quinta, sexta, sábado,
0: ele
1: domingo.
0: Ele quer trabalhar, deixa ele aqui.
2: Uai, então no meu plantão ele já tá no meu lugar aí, já tá escalado.
1: Valeu, deixa o Júnior, homem obrigado, trabalhar, viu? Deixa o homem trabalhar, vamos ouvi-lo.
7: A decisão atende a um pedido do Ministério Público Federal que questionou a dispensa do aval do IBAMA durante o processo de licenciamento. Segundo o MPF, o empreendimento prevê a supressão de mais de 100 hectares de Mata Atlântica para a extração de minério de ferro. Mas, pela legislação, intervenções acima de 50 hectares exigem análise e anuência do IBAMA. Na decisão, o juiz federal João Miguel Coelho dos Anjos destacou o alto potencial poluidor da atividade e determinou que a mineradora não realize qualquer tipo de desmatamento enquanto não obtiver autorização do órgão federal. O caso se soma a outro impasse envolvendo o projeto. No início deste mês, o Supremo Tribunal Federal manteve suspensas as licenças ambientais da Tamisa até que seja realizada uma consulta a uma comunidade quilombola que pode, inclusive, ser impactada pela mineração.
0: É isso aí, Júnior de Castro, obrigada pelas informações pra gente a respeito dessa suspensão. A gente tá sempre indo e voltando a respeito dessa história, né, gente? Serra do Curral, que é um cartão postal aqui de Belo Horizonte, um lugar lindíssimo que tem que ser valorizado demais aí, né, gente?
2: É, e essa história aí, né, André, tem muito peixe grande, viu, envolvido, então a turma tem que ficar em cima aí, a gente tem acompanhado, né, e vamos ver o que que vai dar. Tem muito peixe grande aí, peixe graúdo envolvido. Vamos ver se vai dar em alguma coisa. Tivemos prisões, né, no fim do ano passado, mas a turma já foi solta.
1: Vamos ver, né, André? Exatamente. Vamos ver, vamos torcer para tudo dar certo? E principalmente, né, gente, eu não sou a favor de mineração, contra a mineração, não, de forma nenhuma. Eu sou a favor de mineração sustentável. E a gente sabe que na Serra do Curral isso não pode acontecer.
2: Né, mas você sabe o que que acontece? É, o minério, a qualidade do minério de ferro da Serra do Curral é um dos melhores do mundo. Por isso que causa esse rebuliço, né? Esse interesse tão grande de todas as mineradoras. Esse é o grande detalhe.
1: A cobiça.
2: Exato.
1: A
2: cobiça.
0: Vamos lá, gente. 10 horas e 23 minutos. O governo de Minas Gerais divulgou a lista de empresas beneficiadas por incentivos do ICMS que somaram, gente, 19 bilhões de reais e 400 milhões em 2025, tá? A medida busca atrair investimentos, fortalecer setores e gerar empregos no estado.
1: É, junto com os dados, o governo publicou estudos da UFMG analisando os impactos econômicos desses benefícios com recortes entre 2016 e 2023 e também em 2024.
2: Segundo o levantamento, Minas concedeu 64 bilhões e meio de reais em incentivos entre 2016 e 2024.

0: estadual no período analisado. O que muita gente fala, Letícia e Bruno, é que essas isenções, elas não são transparentes. Ninguém sabe exatamente para quais empresas as isenções estão sendo
1: dadas. O governo botou, inclusive, sigilo nisso, não botou?
0: Tem parte das isenções é sigilo, e eles dizem que é por questões estratégicas, né? Para que outros estados não saibam. Mas a gente tem um problema aqui, que é as locadoras de veículos, que já compram carros sem pagar impostos e ainda tem isenção, né?
1: É verdade. E antigamente era no Paraná, eu me lembro. Todas as placas de carros, né, de que você alugava eram de Curitiba. Não sei se você se lembra disso.
0: Era, e Vitória também.
1: Vitória também.
2: Agora, era tudo de lá.
1: Era tudo de lá, porque tinha esse incentivo. Tinha, né, não pagavam vários impostos e tal. E agora vieram pra cá, migraram pra cá.
0: Migraram pra cá.
2: Exatamente, gente. É, tem que ter essa, a gente tem que saber, né? A população tem que acompanhar quem que recebe esses incentivos e o que isso está produzindo na prática, né, gente? Então, a gente não tem que falar só sobre o quanto foi concedido, que é o que a gente está falando aqui, mas, principalmente, o que foi entregue aí em troca, né? Teve emprego, teve investimento, teve desenvolvimento regional, o que teve aí? Teve aumento da atividade econômica, então, o que teve de bom pra gente, né? Então, é importante a gente sempre saber isso aí, né? Agora a gente vai falar de um assunto que também tá dando muito o que falar.
0: Ixi, o que aconteceu, meu Deus?
1: É ladrão roubando de ladrão.
2: É isso,
0: não? Se gritar, pega ladrão, tem essa música, não tem?
1: Ladrão que rouba de ladrão tá em 100 anos de perdão.
0: É, isso aí.
1: Olha só, gente, a casa dos pais do ex-banqueiro Daniel Vorcaro, em um condomínio de luxo, viu, de Nova Lima, foi alvo de um furto que terminou com a prisão de um suspeito. Segundo a polícia, um homem de 41 anos foi detido por possível envolvimento no crime. A nossa Mariana Reis tem mais detalhes, vamos conferir.
3: A casa de Henrique Vorcaro, pai do banqueiro Daniel Vorcaro, em Nova Lima, na região metropolitana de Belo Horizonte, foi invadida e furtada na madrugada do último sábado, levando a um prejuízo de 5 milhões de reais. Não havia ninguém no imóvel no momento do crime. Um homem de 41 anos foi preso por receptação durante as investigações conduzidas pela Polícia Civil de Minas. De acordo com o delegado, foram levadas joias, relógios de luxo e cartões de crédito. Os bens foram localizados e já devolvidos. Henrique Vorcaro está preso desde o 14 de maio por atuar na movimentação financeira da milícia privada do filho. Pai do banqueiro seria responsável por solicitar serviços e autorizar pagamentos a grupos que atuavam em ações de intimidação e levantavam dados sigilosos por meio de invasões de sistemas.
2: É ela, a nossa J-Lo do rádio, que tava igualzinha.
1: Não, peraí, tá igualzinha, tá parecida, hein?
2: Imagem,
0: pra quem não sabe, mais quem é que a J-Lo, gente?
1: Jennifer Lopes.
0: Ah, Jennifer Lopes. Jennifer Lopes.
2: A grande cantora Jennifer Lopes. A Mari tava igualzinha nesse vídeo, né?
0: Eu gosto... Oh. Ah, não, eu tô confundindo com a Gloria Estefan, que canta com Alexandre Pires.
1: É, não, essa é boa também.
0: Santo, santo, eu te canto.
2: É outra. Ó, gente, a respeito do assunto, né, que a Mari estava contando pra gente, a TMC conversou com o Felipe Freitas, ele que é delegado de Polícia Civil e chefe da Delegacia Especializada de Investigação de Crimes contra o Patrimônio. Vamos ouvi-lo.
0: Vamos, peraí que nós vamos ouvir o nosso Felipe Freitas.
1: Fala, doutor.
0: Ô, doutor Felipe, esse cara é gente boa, viu? Esse policial é gente boa. Vamos ouvir o doutor Felipe Freitas.
4: Trata-se de um indivíduo com mais de 48 páginas de folhas de antecedentes criminais, por furto, por estupro, por receptação e violência doméstica e tráfico de drogas. É um indivíduo aí já conhecido no meio policial por praticar furtos nesta modalidade, né? Ele identifica falhas de segurança em condomínios de luxo, ingressa nesses condomínios, invade essa residência e de lá subtrai itens de luxo, umas coisas pequenas que ele consiga levar consigo, uma vez que ele tem como modus operandi agir sozinho, né, e entrar pelas matas, por muros, essas coisas assim. E desta vez, né, ele foi preso porque, após o fato aconteceu de sexta para sábado, ele já vendeu, pelo que a gente já tem notícias, boa parte do material, né, se não todo, que foi levado da residência. E no domingo ele ficou, passou o dia usando álcool e drogas com a sua então namorada. Em dado momento eles discutiram, ela acionou a polícia militar. A polícia militar, ao chegar ao local, viu que havia algo a mais naquele evento ali, e indagando a namorada, ela apontou um cofre arrombado, cofre esse que foi tirado, aqueles pequenos digitais que foram tirados da residência.

0: da vítima, e juntamente a ele havia um cartão de crédito no nome da vítima. Esse indivíduo então foi preso, né, de domingo para segunda, foi autuado em flagrante, até então por receptação, porque ainda não se tinha notícia do furto, né? Mas de qualquer forma ele foi preso e agora a sua prisão foi convertida em preventiva pela justiça.
1: Tá aí, gente, a entrevista do delegado para a TMC. Ô, gente, vamos de trânsito, trânsito nosso. Ah, não, peraí, eu tenho que falar. Hoje ele tá mais feliz do que nunca. Hoje ele tá radiante.
2: Quem?
1: Hoje ele tá... Ele falou que ele nunca viu tanta gente boa junta. Ele não sabe nem o que fazer, já tá tomando cerveja já. É, e falou que tem Brasil hoje.
3: Eu já sei quem
1: é. É, tá André, também. Letícia, ah, Marum.
2: De figurinha que ele mandou.
1: Ele tá gostante hoje. É o nosso Legravino. É,
3: ele tá igual aquela primeira figurinha ali do macaquinho. Conheço o Legravino.
2: Bom dia, Legravino. Um abraço pra você e toda a família.
1: Gravino,
2: sempre curtindo.
3: A figura é o macaquinho tomando uma verdinha, viu, gente? Aquela verdinha, um garrafão daquilo.
1: Mas a verdinha você tem que explicar
2: hoje tem
1: o
2: jogo,
1: que é.
2: Né?
3: A verdinha, aquela holandesa, aquela cerveja holandesa.
1: Boa. Ah, lá de Amsterdã.
3: Ela não tá fazendo, não tá pagando pra gente.
1: Todo mundo. Não pode falar nada. Só
3: vocês. Exatamente.
1: Então vamos ao trânsito na Via Expressa de Betim a partir de agora.
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5: 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E o destaque agora para os ouvintes aqui da TMC é o caminho de Betim rumo a Belo Horizonte, Via Expressa, na altura do Petrolândia. Tem trânsito complicado neste momento devido a uma ocorrência envolvendo uma carreta que derrubou um poste. Você que sai de casa e segue rumo a Contagem rumo a Belo Horizonte, neste momento vale evitar Via Expressa e dar preferência por seguir caminho pela Fernão Dias e Cardeal Eugênio Pacelli. 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
1: Ô, gente, agora eu vou falar de um assunto que eu entendo, viu?
3: O que é?
1: O Pedraço e Bruno Marum. Eu você entendo. Entende? Sabe por que eu entendo? Porque eu malho desde quando eu nasci.
2: Vixe, já a figurinha aqui que você...
3: Malha os outros, né?
2: Esses dias, né? A figurinha sua que a gente viu lá.
1: Eu malho desde quando eu nasci. Vamos falar sério.
2: Vamos falar sério, gente, porque um novo estudo internacional trouxe uma notícia animadora para você, então, André, para quem pratica exercícios de força, viu?
1: Que felicidade, viu?
2: A pesquisa aponta que fazer entre 1 hora e meia e 2 horas de musculação por semana pode reduzir em até 13% o risco de morte prematura.
1: É, os benefícios vão além da estética, igual eu tenho a barriga tanquinho, né? Segundo os pesquisadores, a prática regular também está associada à redução do risco de doenças cardiovasculares, como infarto e AVC, além de contribuir para a saúde do cérebro e para um envelhecimento mais saudável.
3: Mas, afinal, por que a musculação pode aumentar a longevidade? Qual a quantidade ideal de treino e quais cuidados devem ser tomados antes de começar uma atividade física?
2: Gente, para falar sobre esse assunto e explicar para a gente os impactos, né, da musculação na saúde, do coração e na qualidade de vida, a gente conversa agora com o médico cardiologista Augusto Vilela. Seja bem-vindo, Augusto. Bom dia para você.
6: Bom dia, Letícia. Bom dia, André. Bom dia a todos os telespectadores. É um prazer estar com vocês.
1: Ô, doutor, deixa eu fazer uma pergunta para o senhor. Uma coisa que já me chamou a atenção... É só a musculação ou é qualquer atividade física?
6: Então, essa é uma ótima pergunta. A atividade física, ela é extremamente benéfica. Antigamente, havia uma orientação, né, que as atividades aeróbicas, né, os treinos cardios, eles eram mais importantes para o sistema cardiovascular e a longevidade. Só que novos estudos mostrou que o mais importante é a associação do cardio com o treino de força, né, de resistência. Mas a atividade física, ela é essencial para uma vida mais saudável e mais longa.
3: Doutor, uma pergunta que eu sempre faço, eu tenho um filho de 12 anos, que é atleta, inclusive, e ele, né, faz as atividades físicas dele, né, com regularidade, diariamente, lá nos treinamentos. Mas a pergunta é, a partir de que idade, né, uma pessoa pode começar a fazer a musculação mesmo, propriamente dita?
6: Então, não existe essa pergunta, né, ela não existe uma resposta exata. O que a orientação é que a partir que a criança, né, que ela já comece a entrar na puberdade, né, que assim, a parte dos hormônios, elas já estão mais aflorados, é a melhor época da vida, né? Onde que realmente a parte metabólica, ela já está aí mais construída e vai começar a ter os efeitos benéficos da atividade física, né? Isso quando a gente fala da atividade física resistiva, né? De força.
2: O meu também é doido para malhar, Bruno. Eu queria muito saber essa resposta, porque o meu
1: tem só 10. Agora eu também é doido para fazer luta.
2: Doutor, o meu só tem 10 e o meu faz luta, né? Mas ele não malha ainda, é doido para malhar, tá? Doutor Augusto, esse estudo que a gente mencionou, ele mostra essa relação no risco de doenças cardiovasculares e até de demência, né? Como, de que forma que a musculação consegue proteger o organismo de tantas formas diferentes?
6: Esse estudo realmente foi um estudo muito interessante, porque foi um estudo muito grande, acompanhou mais de 147 mil pessoas por até 30 anos, e o que mostra em relação a isso foi que houve uma mortalidade em torno de 13% menor para quem fazia atividade física do que quem não fazia. Isso quando a gente fala de morte geral, mortalidade geral, de mortalidade cardiovascular 19% e mortalidade por doenças neurológicas 27%. Então, assim, realmente é um estudo bem impactante, né, até pelo número de vidas. E o que que esse estudo, ele nos mostra, né, que quem faz musculação vive mais, mas não só por causa do exercício em si, porque quem treina costuma ter mais massa muscular, melhor controle da pressão, da glicemia, um peso corporal mais controlado, né, não é sedentário. Então, assim, qual que é o recado prático desse estudo? Fortalecer o corpo ajuda a envelhecer melhor.
3: Doutor, para a gente encerrar, né, qual as dicas, né, as recomendações, melhor dizendo, que o senhor passaria, né, para aquela pessoa que quer sair aí do ócio, quer sair, né, daquela moleza e quer começar a malhar? Quais os profissionais ele deve procurar? Começar procurando um cardiologista, né, para ver se está tudo certinho, ou não, já pode ir lá e começar a puxar ferro, como se diz. Quais as recomendações para quem vai iniciar a malhação, doutor?
6: Ótima pergunta, André. É sempre importante fazer uma avaliação médica antes, principalmente uma avaliação cardiovascular. Algumas doenças cardiológicas, como cardiomiopatia hipertrófica, que é uma das causas de morte súbita ao realizar atividade física, que é genética, não causa sintomas, né? É uma doença silenciosa onde o coração ele vai hipertrofiando ao longo da vida. Então, muitas pessoas não sabem dessa condição, até porque não tem sintomas. Então, assim, a atividade física, ela é o melhor remédio que existe. Não existe nenhum melhor medicamento que atividade física para poder viver mais, mas para iniciar, realmente é necessário saber se o seu coração está bem para poder fazer atividade física com segurança.
2: Doutor, eu disse que ia fazer uma última pergunta, mas é exatamente isso que o senhor falou. É porque a gente estava comentando aqui nos bastidores, né, inclusive com a Ida, com a Mari, que a gente teve casos recentes de mortes súbitas, né? Inclusive nas pessoas malhando na academia. Acho que foi em Fortaleza, teve 5 mortes, assim, bem próximas de pessoas que estavam malhando e morreram ali no momento. Mas o senhor já respondeu agora essa questão do cuidado, né? Que a pessoa tem que ter. Esse tipo de doença pode ser uma doença muito silenciosa, né? Então tem que ter muito cuidado antes de começar a malhar, né?
6: Exatamente, né? A gente tem alguns fatores que são genéticos, né? A pessoa não sabe, e também muitas de mortes na atividade física está associado também ao uso de substâncias que não são interessantes, né? Então, uso de testosterona, anabolizante para performance, de pré-treino com alta carga aí de cafeína, de taurina. Então, tudo isso aí é um gatilho para mal súbito.
1: Ok, doutor, muito obrigado, portanto, pela sua participação, né, aqui conosco, e até a próxima, viu?
3: Obrigado, doutor.
6: Eu que agradeço, um abraço, um bom dia.
2: Valeu, doutor, obrigada aí pela participação com a gente. Ele dando todas as informações, né, gente, saúde é o que interessa, o resto não tem pressa.
3: Exatamente.
2: Você já falou isso aqui, não?
3: E aí é o seguinte, quem tem mais de 40, como eu, né, fala 40, né, Aida, que é melhor. Quem tem mais de 40, sempre tenha um cardiologista de confiança ao seu lado, porque acima é melhor do que um médico, como é que se diz? Um médico geral, como é que é? Um clínico geral. Um cardiologista, porque o coração é a base de tudo, meu.
1: Ô, gente, é o seguinte, eu tô vendo o Legravino aqui, ó.
3: O que ele tá mandando?
1: Ele disse o seguinte, dizem que a cada cerveja que a gente toma, a gente perde 13 minutos de vida. Ele somou.
2: Nossa senhora,
1: e ele descobriu que ele morreu em 1970.
3: Uai, então nós morremos juntos, viu, Lê? Porque a coisa tá.
1: Ele morreu há muitos anos e não sabe. A Ida Taquê, ela pratica halterocopismo.
3: Bem praticado.
1: Musculação de copo. Né? Inclusive, hoje no Jogo do Brasil, eu tenho certeza que ela vai praticar.
3: Já tá contando, tá lambendo os beijos aqui.
2: Gente, 10 horas e 39 minutos, você está ouvindo o Minas TMC primeira edição hoje com esse trio aqui, o Letícia Benassi, André Rocha e Bruno Marum. E vamos falar de uma coisa, André, que você falou esses dias que podia ser um quadro.
1: Todo dia tem.
2: Podia ser um
1: quadro. Nós vamos colocar um quadro, não tem jeito, né?
2: Vamos.
1: Mas não é quadro de parede não, né?
2: Não, é uma pílula, né?
3: Pelo menos uma vinhetinha, né? Pelo menos uma vinhetinha assim, ó. Faltou água aí?
2: Uma coisa faz assim. Uma musiquinha em jingle.
1: Faltou água na sua... casa, meu filho. Conta pra gente.
2: A Copasa informou que o abastecimento de água em BH pode sofrer interrupções hoje, viu? Segundo a Copasa, é uma manutenção operacional programada pra capital. A falta do abastecimento de água vai afetar mais de 10 bairros na região do Barreiro.
1: É a segunda companhia, a manutenção começou às 7 horas da manhã, com o término previsto para as 11 horas da noite do mesmo dia. Será que o pessoal vai ficar sem água no Jogo do Brasil? Ainda de acordo com a companhia, a normalização do abastecimento ocorrerá gradativamente após esse período.
3: Sem água tem que tomar aquela outra, né, Aida? A Copasa destaca que nesses casos, as residências que possuem caixas d'água ou geladeira repleta de água que passarem não bebe, podem não sofrer impactos com a falta temporária de água. Mais informações sobre os bairros lá no copasa.com.br.
1: Mas você sabe que você tá falando isso? Eu fui uma vez num bairro, alto lá em Venda Nova, e sempre faltava água. Aí eu cheguei, eu tô vendo o pessoal tava numa alegria. Eu falei, mas pô, gente, vocês estão com falta de água.
3: Tomando outra
1: todo coisa. Mundo alegre. Aí a moça foi, vem aqui na minha casa. Tava todo mundo fazendo churrasco em plena segunda-feira, tomando cerveja. A mulher tava até lavando louça com a cerveja. Ah, então tá explicado.
3: Isso é o Brasil, meu filho.
1: É o Brasil.
2: Brasileira danada.
1: É o Brasil.
2: Puro suco de Brasil, gente. 10h41, vamos falar de vacina?
1: Bora, isso é importante.
2: Cerca de 52 mil doses da vacina Pneumovinte, que protege contra a pneumonia, chegaram a Minas Gerais em uma primeira remessa de distribuição pelo Ministério da Saúde.
1: É, exatamente, né? Essas vacinas são extremamente importantes. O imunizante oferece o dobro de proteção em relação à Pneumo10, que era ofertada na rede pública até então e pode custar mais de R$500 na rede privada.
3: De acordo com a Secretaria de Estado de Saúde aqui de Minas, a previsão para o início da vacinação com a Pneumo20 acontece após o esgotamento dos estoques das vacinas Pneumo13 e 23 e quando todos os municípios mineiros já tiverem recebido a Pneumo20 em seus estoques.
2: Ainda segundo a Secretaria, a distribuição das vacinas aos municípios mineiros será realizada conforme os critérios estabelecidos pelo Ministério da Saúde.
1: É, a vacina é destinada a crianças menores de 5 anos que ainda não completaram o esquema vacinal determinado pelo Ministério da Saúde, idosos com 60 anos ou mais que estejam acamados ou institucionalizados. Eles também devem receber a vacina em casa ou na instituição, né?
3: Ainda nesse assunto, agora 10h42, os moradores de Nova Lima, viu, aqui na Grande BH, que receberam aquela vacina contra a dengue do Butantan,
1: sim,
3: né? E a cidade de Nova Lima foi uma, né, das usadas aí nessa experimentação, digamos assim, e não apresentaram até o momento registros, viu, de eventos graves relacionados ao imunizante.
2: Os casos identificados no município foram classificados, na maioria, como reações leves e seguem sob monitoramento das equipes técnicas, viu? A imunização foi suspensa no início deste mês, depois de ao menos 42 pessoas apresentarem reações adversas graves. Há ainda 2 mortes em investigação.
1: Essa informação de que não houve nada de grave em Nova Lima foi confirmada pelo subsecretário de Vigilância em Saúde da Secretaria Estadual de Saúde de Minas, Eduardo Campos Prosdossimi, e pelo diretor do Programa Nacional de Imunizações do Ministério da Saúde, Éder Gatti, durante o 3º Congresso Brasileiro de Defesa da Vacinação e o 1º Congresso Internacional de Imunização realizados na UFMG.
3: Pois é, na ocasião, o diretor do PNI, o Éder Gatti, disse que os casos registrados no município não são motivo de alerta e tranquilizou quem já foi imunizado.
2: Essa pausa temporária na aplicação da vacina, desenvolvida pelo Instituto Butantan, foi adotada de forma preventiva depois da identificação de eventos adversos em outras regiões do país.
1: É, exatamente, né? Então, agora o imunizante, né? O Ministério da Saúde, a Anvisa, que é a Agência Nacional de Vigilância Sanitária, e o próprio Butantan atuam em uma força-tarefa para analisar a segurança da vacina.
3: Pois é, a suspensão, né, do imunizante lá do Butantan não interrompe o combate à doença nos postos de saúde. Viu? O Brasil segue utilizando o imunizante da farmacêutica japonesa, né, da Takeda, para o público-alvo prioritário. Aqui em Minas Gerais, as doses estão disponíveis para crianças e adolescentes de 10 a 14 anos. Se você ainda não levou seu filho, leve lá, porque na rede privada é caro, viu? Na rede privada é muito caro, eu já tomei e é puxado, viu, meu amigo? É puxado.
1: É puxado. Eu nunca tomei na rede privada porque eu não sou rico igual você.
3: Ah, eu te empresto, né? Vou deixar.
1: Mas, olha! Ué, você me empresta, não, você me dá o dinheiro. É prestar. De empréstimo eu já tô cheio, eu tô querendo é só ganhar dinheiro.
2: Queremos, viu, gente? Vamos de falar de racismo agora, gente?
1: Vamos lá.
3: Agora é grande hora aí, ó.
1: Denúncia grave, né?
2: Denúncia grave, gente. Inclusive temos Aida Matos aqui conosco para falar dessa notícia, né, Aida? Uma notícia terrível, uma denúncia aí de racismo.
3: Ainda mais nesse local, né?
2: E dessa vez, gente, Assembleia, lá, né, na Casa Legislativa do Estado, né? A Aida Matos, que gosta de falar do assunto, conta pra gente. Aida, bom dia. Seja
1: bom dia, Aida. Bom dia, seja bem-vinda. Bom dia pra vocês. Bom dia, o microfone, ligue o microfone.
4: Tá ligado.
1: Agora sim. Parabéns, Aida Lopes Matos.
4: Bom dia, pessoal.
1: Nosso oráculo. Bom dia. Você sabe, Letícia, que ela não te falou, mas o pai dela nos escuta. E aí o pai dela, grande a gente estava chamando ela de...
4: Um homem jovem.
1: É um homem muito jovem. A gente estava chamando ela, falando que ela ajudou a escrever a Bíblia, o pai dela ficou revoltado. Porque ele falou o seguinte: se ela ajudou a escrever a Bíblia, eu ajudei a escrever o quê? Então, a Arca de Noé?
3: Ele veio antes.
1: Eu fiz a Arca de Noé?
4: Não, foi isso, por favor.
3: Aqui, pessoal, vamos ao caso.
1: Lá. Vamos lá.
4: Duas professoras da rede estadual denunciaram uma suposta fala racista durante o evento realizado na Assembleia Legislativa de Minas. Durante um evento que chama Assembleia Fiscaliza. É quando cada secretaria apresenta, né, o que gastou, o que vai fazer, onde que utilizou os recursos. E quando o secretário de Educação, Gustavo Braga, respondia perguntas de deputados estaduais. Segundo o boletim de ocorrência registrado na Polícia Legislativa, duas superintendentes regionais de ensino teriam comentado: por que tem gente que não assume o cabelo ruim? No momento em que professoras chegavam ao auditório onde acontecia a reunião. As vítimas são Denise Romano, que é presidente do sindicato único dos trabalhadores da educação
1: de Minas.
4: Conhecemos ela. E Mônica Corrêa dos Santos, que é coordenadora da subsede do sindicato em Ibirité. A Denise informou que ela e a colega não ouviram a fala diretamente, mas foram avisadas por pessoas que estavam no local. Após o registro da ocorrência, o inquérito foi aberto e testemunhas começaram a ser ouvidas. As duas superintendentes negaram a acusação, óbvio, né? E afirmaram à Polícia Legislativa que conversavam sobre outros assuntos e que não fizeram qualquer comentário direcionado às professoras. Em nota, a Secretaria de Estado da Educação informou, blá, blá, blá, né? Que repudia qualquer forma de discriminação. E destacou que as servidoras negaram ter feito comentários ofensivos. Já o Sindicato Único dos Trabalhadores em Educação afirmou que a fala é racista, reforça preconceitos históricos e precisa ser apurada com rigor pelas autoridades.
3: Ainda bem que eles falaram isso, né? Graças a Deus, né? Que a secretaria...
4: Eu estava pensando, eu estava levantando aqui, o Brasil tem 15 mil leis registradas.
1: 15 mil?
4: 15 mil.
1: Isso é um dado mesmo?
4: Exatamente. Ah. A China tem 300. A Venezuela, 472.
3: A chibata come lá, né?
4: Aí eu fico pensando, pra que tanta lei se não cumpre,
2: gente? Não cumpre, na prática é isso aí que acontece.
4: E aí eu até falei com a minha chefia aqui, eu vou usar uma expressão que se usava muito. Lei no Brasil foi feita pros 3P, preto, pobre e puta.
1: Olha, é verdade, olha, Aida.
3: É verdade, faz sentido.
1: Sem papas na língua. Fala de novo, Aida, como é que é?
3: PPP.
4: Lei no Brasil foi feita pra preto, pobre e puta. Hoje as meninas do job, tá, gente?
3: Desculpa, um nome não é moderno, isso.
4: Mas é isso aí. Enquanto não começar a realmente cumprir a lei, prender, exigir, as pessoas não vão aprender.
2: É, porque conscientização já todo mundo faz toda hora, o tempo inteiro. Acho que o negócio vai ter que fazer, tem que ser lei mesmo, porque as pessoas não estão respeitando. Então,
3: e a educação, como eu sempre falo, educação. Mais, temos, né, que educar isso, o nosso povo, nossas crianças também.
2: Lá do princípio. Exatamente. Aí sim, aí eu acredito, se educar ali da base, porque criança não nasce racista, não.
3: Exatamente.
2: Geral. A gente não nasce racista, não nasce homofóbico. Então com tem que ir lá de baixo, tem que ir lá da base. Se a gente souber educar e ir educando, É isso, é a criação, é a estrutura, né? A estrutura familiar também conta muito.
4: É, uns tapas na cara também, às vezes, pode resolver.
1: É saída. Ô, Aida, muito obrigado. Aida, sem papas na língua.
3: Nós vamos fazer esse quadro ainda, hein?
1: Aida, a gente vai fazer dois quadros. Aida, sem papas na língua. E Aida e Ronaldinho Gaúcho num rolê aleatório.
2: Nossa, já pensou?
3: Isso eu quero produzir, esse aí.
1: Vamos botar a Aida lá na Copa do Marrocos e da Espanha. Ô, gente, vamos falar de futebol? Então, obrigado, nossa Aida.
2: Valeu, Aida.
1: Você sabe que a nossa Bruna Janeiro, gente, ela é apaixonada com o Cristiano Ronaldo.
3: É.
1: Mas assim, ontem ela ficou aqui louca, ligada.
3: Mais
1: só queria
3: saber.
1: América? Muito mais. É. Não, eu não sei. Aí você me fez uma pergunta. Eu vou perguntar pra nossa Bruna. O Cristiano Ronaldo desencantou finalmente, marcou 2 gols.
3: Que beleza, hein?
1: Exatamente. A Inglaterra decepcionou, a Colômbia ganhou mais um. Tem gente falando que a Colômbia vai surpreender, né?
3: Será?
1: Quem que vai falar sobre isso? É o nosso
3: Danilo Marra, o Marrinha.
1: Ô Danilo, conta pra gente. Hoje tem Brasil e Escócia. Ô Letícia, você sabia, Letícia, que o escoceses, foi uma pesquisa feita, é o povo que mais bebe na Copa do Mundo?
2: É mesmo, gente?
1: Eles acabaram com o estoque das bebidas de Nova York.
2: Imagina hoje. Hoje contra o Brasil.
1: Whisky escocês, hein?
3: É saia e Scott, meu filho. É o que eles gostam.
1: Vamos ouvir o Danilo Marra, então. Bora.
7: Olá, amigos ligados na TMC. Tô aqui pra falar um pouquinho de Copa do Mundo. E acabou a segunda rodada da fase de grupos da Copa do Mundo. Ontem tivemos 4 jogos pra encerrar essa rodada. Jogos válidos pelo grupo K e pelo grupo L. Abrindo a tarde de ontem, Portugal não tomou conhecimento do Uzbequistão, meteu 5-0, 2 gols do Cristiano Ronaldo, teve gol contra, gol do Nuno Mendes, gol também de Rafael Leão. Uma vitória muito boa de Portugal, que finalmente chegou para a Copa, né? Portugal, que tinha tido dificuldade na primeira partida, no jogo contra a República Democrática do Congo, empate por 1-1, naquele jogo Cristiano Ronaldo não foi bem, agora contra o Uzbequistão, finalmente desencantou o CR7. Depois, logo na sequência, a gente teve Gana e Inglaterra. Inglaterra e Gana, um jogo que foi muito interessante porque a Inglaterra era muito favorita e a Gana, que tinha tido até alguma dificuldade para jogar contra o Panamá, mas acabou vencendo por 1-0, seguiu a mesma estratégia do jogo contra a seleção caribenha, se fechou lá atrás, aproximadamente aí 20% de posse de bola, 21% para Gana nesse jogo contra a Inglaterra, conseguiu segurar um empate que muito provavelmente vai lhe conferir a classificação para a próxima fase devido à vaga aí de terceiro colocado, né? Vai disputar aí essa vaga de segundo lugar junto de Inglaterra e de Croácia, que são os times que já pontuaram nesse grupo. E aí, na sequência, às 8 horas da noite de ontem, teve Panamá 0, Croácia 1, gol marcado pelo Budimir aos 54 minutos. A história desse jogo muito parecida com a história do jogo de Gana, né? Que Panamá pressionou, teve até mais posse de bola, teve qualidade ali para conseguir criar oportunidades, né? Nesse jogo contra a Croácia não teve maior posse de bola durante todo o período do jogo, mas conseguiu ser bem ofensivo e até levar alguns sustos pro gol da Croácia. Só que no final das contas a seleção do Panamá tem muita dificuldade no momento de finalizar, né? Pode ser até uma seleção inventiva, mas que na prática falta qualidade para botar a bola dentro da rede. 2 jogos até bons da seleção de Panamá, mas infelizmente é uma seleção que é muito fraca ainda, né? Principalmente nesse momento de concretizar, acabou perdendo aí por 1-0 pro Panamá, pra Croácia, perdão, que tava mais se defendendo que qualquer outra coisa, controlou o jogo ali com alguma tranquilidade. Para fechar o dia de ontem, Colômbia e República Democrática do Congo, um jogo interessante que a Colômbia venceu por 1-0, jogo disputado, a Colômbia melhor na partida, o Muñoz, lateral direito, conseguiu fazer o gol da vitória para o time colombiano. E ontem, né, como eu já falei, acabou a segunda rodada da fase de grupos, hoje começa a terceira com jogos entre times do mesmo grupo, né, evidentemente, transmitidos no mesmo horário. Então, por exemplo, quem abre os trabalhos de hoje é o grupo B, com Bósnia e Herzegovina e Catar, e Suíça e Canadá, os 2 jogos às 16h. Na sequência vem o grupo C, o grupo do Brasil, Marrocos e Haiti, Escócia e Brasil, às 19h. E já de noite mesmo, às 22h, o grupo A, com Tchequia e México e África do Sul e Coreia do Sul se enfrentam, né? Vamos ficar ligado, o jogo do Brasil hoje, a tendência pro jogo de hoje é uma vitória brasileira, evidentemente, mas a seleção da Escócia é uma seleção que sabe se defender bem, tem alguma dificuldade para atacar, para criar chances de gol, mas é uma seleção que sabe se defender bem, pode trazer algum tipo de complicação aí para a seleção brasileira. E é isso, a gente volta com mais informações sobre a seleção, sobre Copa do Mundo no Papo de Craque, primeiro tempo, daqui a pouco, meio-dia, porque você sabe, tudo sobre Copa é aqui na TMC.
2: Valeu Danilo Marra pelas informações, logo mais tem jogo pra você aqui na sua TMC. E falando nisso, gente, vamos saber do trânsito, daqui a pouco a gente vai falar que vai ter uma operação especial de trânsito pro momento do jogo, mas agora o Eliseu vai dar informações pra gente do trânsito nesse momento, né, André?
1: É, mais uma vez no Complexo da Lagoinha, vamos ouvi-lo.
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9: 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E o destaque agora para os ouvintes aqui da TMC é o Complexo da Lagoinha, um destaque positivo, isso porque trânsito vai fluindo bem. Neste momento por lá, o turista encontra caminho livre pela Cristiano Machado, no sentido centro, na Antônio Carlos. O cenário é o mesmo, trânsito fluindo muito bem. Quem deixa o centro e segue rumo aos bairros, cenário parecido. Tanto Cristiano Machado quanto Antônio Carlos, com o trânsito fluindo muito bem neste momento. 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
1: Gente, a Prefeitura de Belo Horizonte vai montar uma operação especial de trânsito e transporte hoje por causa do jogo do Brasil e Escócia, marcado para 19h pela Copa do Mundo. A ideia é organizar o fluxo nas ruas e evitar transtornos, já que a partida acontece em horário de pico na capital.
3: O Centro Integrado de Operações aqui de BH vai acompanhar toda a movimentação em tempo real e pode fazer ajustes em semáforos nas vias mais movimentadas, caso seja necessário.
2: No transporte coletivo, as linhas vão ter reforço entre 4h e 6h. Depois do jogo, o sistema Madrugão entra em operação com 127 linhas funcionando até a madrugada.
1: É, a Prefeitura recomenda que quem vai acompanhar o jogo planeje o deslocamento com antecedência e confira os horários nos canais oficiais bbh.gov.br no aplicativo. Se beber, não dirija.
3: Vamos seguir com as figurinhas?
1: Bora!
3: Com o sucesso, né, das figurinhas da Copa do Mundo, um projeto chamado Figurinha para Todos foi lançado aqui em BH, onde foi criado um ponto de arrecadação no Minas Shopping para receber doações de figurinhas e álbuns que serão destinados a crianças e adolescentes em situação de vulnerabilidade social.
2: É uma ação que foi lançada em meio à corrida dos colecionadores, né, gente, para completar o álbum oficial do Mundial e busca garantir que mais jovens possam participar da tradicional brincadeira de trocar ali as figurinhas, mesmo sem ter condições financeiras para comprar os materiais.
1: A urna de arrecadação foi instalada na Praça Central, no piso 1 do Minas Shopping, onde os interessados podem doar figurinhas avulsas repetidas ou até mesmo álbuns completos.
3: Além das doações físicas, o projeto também recebe contribuições financeiras por meio de Pix. Os recursos arrecadados serão utilizados exclusivamente para a compra de novos álbuns e pacotes de figurinhas destinados às instituições atendidas.
2: Agora notícia boa, hein, gente? A UFMG foi apontada como a universidade de maior impacto em sustentabilidade na América do Sul, segundo o ranking internacional de Sustainability. Treinei meu inglês. Impact Rating, o levantamento avaliou mais de 1000 instituições do mundo com base em ações ligadas aos Objetivos de Desenvolvimento Sustentável da ONU.
1: É, esses objetivos são uma agenda global criada em 2015 com 17 metas que envolvem desde combate à pobreza até preservação do meio ambiente e promoção de desenvolvimento sustentável até 2030.
3: Vamos passar para a nossa Festa da Luz?
1: Vambora!
3: Então vamos lá, hein? A Festa da Luz está rolando. Belo Horizonte recebe entre os dias 25, famoso amanhã, e 28 de junho, mais uma edição do Festival da Luz. O tema deste ano é o Brasil é América Latina. O evento que já faz parte do calendário cultural da capital promete trazer mais uma vez letreiros de neon, projeções imersivas, exposições interativas e apresentações gratuitas.
2: Demais, né? Esse evento, quem conta tudo pra gente agora é a diretora artística do festival, a Juliana Flores, que explica mais pra gente. Vamos ouvi-la.
10: Olá pessoal, meu nome é Juliana Flores, eu sou diretora artística da Festa da Luz e nesta quinta, 25 de junho, a partir de 6h, começa a maior edição da Festa da Luz. São mais de 80 artistas, um circuito com 12 instalações, mostra latino-americana de videomapping na Praça da Estação, palco Muma também na Praça da Estação no final de semana, performances pelo circuito, palco Rádio América com DJs, com curadoria da Geisa. Tá muito legal, muito intenso. É, visitem o nosso Instagram, @festadaluz.arte, com temudo, para saber mais da nossa programação. Espero todos vocês. Vamos brilhar juntos em Belo Horizonte.
1: Vale a pena, gente, participar. É muito bonita a festa.
3: Eu passei hoje aqui no Viaduto Santa Teresa, mais cedo, agora, vindo aqui pra emissora, já tem lá uns bichos pendurados, tá bem bacana, viu?
1: Fica tudo iluminado. Ó, gente, hoje é dia de São João, hein?
2: Dia de São João. E tem quina de São João 2026 aí. Sorteio domingo, né, André?
1: Domingo, 260 milhões.
3: Beleza, muita hein? Muita grana, hein, minha fezinha. Vamos pedir pra Aida falar os números pra gente, hein?
1: Dia 2. Bom, gente.
2: Ela podia sonhar com os números, né, Aida, de novo?
1: Ajuda aí. Se a gente voltar amanhã, que o pessoal Marcelo tá falando aqui que os ETs podem invadir o jogo do Brasil.
3: Hoje,
1: é
3: hoje.
1: É isso, hein? Nós conversamos aqui. A vó Baiana falou.
3: A vó Baiana, gente. Tinha esquecido disso, rapaz.
1: Ela falou que é hoje. Será que nós vamos voltar amanhã?
2: Se a gente tiver aqui.
3: Não, mas nós só vai levar o pessoal que tá lá em Miami. Nós não vamos estar lá.
1: Não, né, mas tem algumas previsões que tá falando que vai escravizar.
2: Tem umas teorias que todo mundo.
1: Né? Vai escravizar o restante da população.
3: Se for uma. Como é que fala? Um sistema de 4x3, assim, eu topo, hein? Pagando bem, eu tô indo.
1: Que é 4x3?
3: É esquema de trabalho, entendeu?
1: Ah,
3: trabalha 4, folga 3.
1: Não, mas no Brasil é melhor a 6x1 do Brasil. Não vai correr o risco de vai ter, não, meu filho. E a gente nunca sabe o que o ET vai fazer. Depois ele com aquele do Independence Day, aí nós estamos ferrados, né, não?
3: É, tá certo.
1: Você acha o que é, Letícia? É do Independence Day ou é ET bonzinho?
2: Eu acho que é ET bonzinho, gente.
1: É bonzinho?
2: Vamos ser positivos nessa história, né?
1: É.
2: São ETs bonzinhos.
3: Então. Ó, minha cobertura tá lá, viu, ET? Se você quiser ir lá tomar um churrasquinho, comer lá, tomar uma geladinha.
1: O cara é diferenciado, ele tem
3: vamos
1: cobertura,
3: lá,
1: viu?
3: Vambora, ET.
1: Meu Deus do
3: vambora,
1: céu.
3: Vambora.
2: Bora, gente, valeu demais. Fechando o nosso Minas TMC. Agora 11:01. Amanhã tem mais, né? Estaremos aqui amanhã, firmes aqui. Logo mais tem jogo do Brasil. Você confere tudo aqui na
3: sua TMC. É 5 da tarde, né, que abre a jornada, né?
1: É 5 da tarde. Tem a jornada, todos nós vamos estar ligados no jogo do Brasil da Escócia. Será que o Brasil vai ficar em primeiro, segundo lugar?
3: Vai depender do Marrocos, né? A gente tem que ganhar e o Marrocos não pode ganhar mais de 3.
1: Exatamente. O Haiti é o time mais
3: fraco. É um saco de pancada, né, coitado?
1: Lembrando que daqui a pouco, gente, tem o nosso Papo de Craque primeira edição, que vai repercutir a Copa do Mundo, vai repercutir os jogos de ontem. A Colômbia ganhou bem. Eu tô acreditando muito na Colômbia, viu?
3: Será?
1: Acho que a Colômbia vai surpreender.
3: Agora tem o quê? Tem trend das 11 TMC, né?
1: Tem o trend das 11. Depois tem o Papo de Craque. Depois do Papo de Craque. Ah, então tem o sobremesa.
3: A sobremesa, esqueci do sobremesa, é verdade.
1: Como é que você esquece do sobremesa? Tchau, gente. Até amanhã.
3: Bom jogo, Brasil.
1: Tchau, tchau.

0: 11:02, bom dia, estamos chegando ao vivo para todo o Brasil, depois da notícia local, informação da sua região, agora a informação que bomba, que trenda nas redes sociais, comigo, Thiago Matheus, e com Pietra Mesquita aqui no Trend das 11, bom dia.
1: Bom dia, Thiago, bom dia você que está acompanhando aqui a programação da TMC, agora com a gente no Trend das 11 até o meio-dia, como o Thiago mesmo falou, tudinho que está viralizando, os assuntos mais comentados na internet, você sabe aqui agora com a gente, porque tem muita coisa trendando, viu gente? Inclusive, falar de rede social, te convidar, né, aquele convite diário que eu sempre faço aqui pra você seguir a gente no @TMCNewsBR, tanto TikTok quanto Instagram, também no YouTube, pra você, ó, interagir com a gente lá no chat. E temos o nosso WhatsApp, que Thiago Matheus passará neste momento.
0: Exatamente, no 11 972 21 1001, e conta pra gente qual vai ser a boa do dia, a boa desta quarta-feira, dia de Brasil, jogo do Brasil. Então vai ser aquele jogo no happy hour, na sua casa, na rua, nos bares.
1: No trabalho.
0: Pois é, manda aí pra gente. 11 972 21 1001, sempre na transmissão TMC. Mas vamos lá pros assuntos que a gente vai falar ao longo do dia, além de futebol, Trump e Copa do Mundo. Eu te explico por quê daqui a pouquinho.
1: A gente também fala de Amado Batista e condenação.
0: Sóstenes Cavalcante e Estados Unidos, tá trendando.
1: E também CR7 Saúde, que, pois né, é. Nosso robozão aí.
0: Haja saúde, saúde pra dar e vender, mas vamos começar falando com Trump e Copa do Mundo?
1: Vamos lá.
0: Pois é, a novidade é que sim, Trump deve participar da premiação, da final da Copa do Mundo. Por isso que ele é um dos assuntos mais comentados hoje. A expectativa é essa mesma, viu? É que ele faça a entrega do troféu ao time campeão ao lado do presidente da FIFA. O anúncio feito por Gianni Infantino, que é o presidente da FIFA, foi dado numa entrevista a uma TV nos Estados Unidos. Lembrando que o final do torneio será ali na região de Nova York e Nova Jersey. A participação de líderes políticos, ela é comum nas premiações de Copa. Sempre foi assim. Lembrando que na Copa de 2022, por exemplo, a última Copa, o Emir do Catar foi quem entregou o troféu pro Messi depois ali da final entre Argentina e França. E até botou aquela vestimenta, uma vestimenta típica preta nas costas do Messi. Essa imagem que viralizou o mundo todo, portanto, não vai ser diferente. Trump vai entregar, sim, o troféu da Copa do Mundo.
1: E olha, agora a gente fala sobre Amado Batista e uma condenação envolvendo o cantor, porque o Amado Batista, ele foi condenado a indenizar pais de uma criança que morreu afogada na sua fazenda, tá? Em 2022, o menino, ele tinha 3 anos, ele morreu afogado na piscina da fazenda do cantor em Goianópolis, em Goiás. Os pais da criança trabalhavam como caseiros dessa fazenda de Amado Batista, e a Justiça de Goiás, então, condenou Amado a pagar R$ 453 mil por danos morais aos pais, tá? O juiz também determinou aí o pagamento de uma pensão mensal à família, e a defesa ainda pode recorrer nas instâncias superiores. O cantor, ele possui aí fazendas avaliadas em centenas de milhões de reais cada.
0: Vamos lá atualizar o feed e vamos falar de Sóstenes Cavalcante, um dos nomes mais pesquisados na manhã desta quarta-feira. E por quê? Porque o pessoal tá pesquisando o nome do Sóstenes. É que ele quer envolver a Embaixada dos Estados Unidos após o TSE mandar pagar um vídeo dele sobre o PT, Partido dos Trabalhadores. O TSE determinou a remoção desse vídeo em que o deputado do PL associava a facção criminosa ao PT. Esse conteúdo já foi apagado, inclusive. E agora o Sóstenes disse que vai acionar a embaixada para ver se existe alguma suspeita oficial ligando o PT com o crime organizado. Ele alega que não fez uma afirmação no vídeo, mas sim apenas uma suposta suspeita, colocando entre aspas, inclusive, né? Supostas suspeitas, fecha aspas, para ele. Então, para o TSE, essa expressão, suspeitas, não é suficiente para justificar a acusação, por isso que o nome do Sóstenes tá trendando na manhã desta quarta.
1: E olha, outro nome que tá trendando é o CR7, o nosso sempre Cristiano Ronaldo, sempre trendando aí o robozão. Já a gente vai falar do feito de ontem, né? Que ele fez ali 2 gols, bateu um recorde.
0: Incrível.
1: Mas já a gente fala sobre isso. Antes, a gente vai falar sobre o segredo pra longevidade de Cristiano Ronaldo aos 41 anos, porque ele revelou esse segredo, tá, gente? Numa entrevista, ele disse ali que o aspecto importante não é o corpo, mas a preparação mental e a emocional também, que evita lesões graves, porque concilia ali os treinos intensos com momentos de desconexão total ao lado da família. Então não é só a questão física, né? É a mental e emocional também. Ele deixou um conselho, tá, gente? Abre aspas aí pro nosso CR7. A mente precisa estar controlada e saudável para que os músculos consigam responder dentro do campo. CR7 é conhecido por investir milhões de dólares por ano em preparação física e recuperação, e a gente vê isso em campo, porque o homem tá inteiro aos 41 anos jogando muita bola.
0: E marcando gol, 41, mirando os 1000 gols aí na carreira. Boa. Mas marcando na Copa do Mundo também. Lula Trump, assunto que tá trendando sempre, né? Essa duplinha aí, pelo amor de Deus, todo dia tem Lula Trump na minha TL, no meu feed. O que aconteceu? O Trump compartilhou um texto que aponta a eleição no Brasil como um possível teste para o seu governo. O presidente dos Estados Unidos disse nas redes sociais que a eleição aqui no Brasil, a eleição brasileira desse ano, ela será o maior desafio dele aqui na América Latina. Ele questionou o sistema eleitoral brasileiro, falou sobre uma possível virada da direita no nosso país, lembrando que Lula e Trump têm trocado críticas públicas ultimamente. Na verdade, o Lula falou na Casa Branca que pode ter suas preferências, mas que não podem interferir nas nossas eleições. E é muito comum, né, os líderes dos Estados Unidos usarem discursos sobre outros países como estratégia política em ano eleitoral, e a gente sabe que o Brasil é uma peça-chave para diversos governos, sejam governos europeus, governo dos Estados Unidos, principalmente. Agora o Brasil entrando no radar, portanto, e o Trump dando esta declaração para uma TV americana.
1: E olha, a gente fala nesse momento sobre a saúde do Parreira, né? Tá sendo bastante comentado também nas redes sociais, porque temos notícia boa, tá? O ex-técnico da seleção apresenta melhora, respira sem aparelhos, mas ele ainda segue na UTI, tá? Carlos Alberto Parreira, o técnico do Tetra, né? Ele melhorou e, como eu falei, já respira sem aparelhos. Mas o boletim do treinador foi o seguinte: os médicos falaram que ele está lúcido e orientado, mas ainda apresenta necessidade de cuidados intensivos, tá? Parreira, ele enfrenta, vale lembrar aqui, desde 2023, um tipo de câncer que acomete o sistema linfático, que é o linfoma de Hodgkin. Desde que ele descobriu a doença, ele tem passado ali por sessões de quimioterapia, e aí a gente recebeu a notícia de que ele estava internado, mas já está apresentando melhora. Também trazendo aqui o histórico do Parreira, né? Ele foi o preparador físico da seleção brasileira na Copa do Mundo de 1970, o técnico do Tetra, e a gente deseja cada dia mais saúde e melhoras, então, para o Parreira.
0: Melhoras, então, para Parreira, Carlos Alberto Parreira, passando por essa dificuldade aí na sua saúde. Tô vendo que no Recife, três assuntos trendam nesta quarta-feira. Primeiro é Copa do Mundo, que trenda no Brasil inteiro. Depois é festa junina, não poderia ser diferente. E tô vendo também, tem um casal que dança forró, que tá trendando, bateu um recorde. Ô, Júlio Andrade, chega aí e explica pra gente que trend é essa do forró.
2: Pois é, o assunto está trendando muito, viu, Tiago? Concordo aí com tudo que você falou, né? O forró aqui hoje tá trendando bastante. Muita gente só fala no forró, já é feriado aqui em Pernambuco, viu? Em Recife tem muita festa, em Caruaru também, em Petrolina, enfim, cidades aqui de Pernambuco, neste feriado, dia de São João. Mas olha, vamos a esse fato, isso aconteceu no interior de Alagoas, viu? É aí uma cidade chamada Colônia Leopoldina. Foi a 24ª edição do concurso Pé de Aço. E aí, Quitéria Silva e Adriano, casal, eles entraram para a história ao permanecerem 38 horas seguidas dançando. E aí quebraram o recorde da competição. Além do título, a dupla levou o prêmio principal ali no valor de R$20 mil e outros brindes conquistados ao longo da disputa. As pausas para ir ao banheiro eram limitadas a 5 minutos, período em que o parceiro precisava continuar ali dançando sozinho. Além disso, viu, o casal, né, está fazendo muito sucesso, além dessa premiação, estão conhecidos na cidade. Eles, os competidores, recebiam alimentação e hidratação na pista, ninguém poderia sair. A meta era chegar a 40 horas, de acordo com a Quitéria, mas quando chegou em 38 horas, o casal ali que estava disputando desistiu, a música parou e eles, então, conquistando aí o casal pé de aço, viu? Assunto que está trendando e, claro, chama muita atenção. Eu volto com vocês.
0: Valeu, valeu, Júlio. Um abraço. É trend em Alagoas, é trend no Recife, agora é trend no Brasil inteiro. Esse casal na disputa aí do concurso Pé de Aço pra ver quem ficava mais tempo dançando aquele forrozinho. Oh, 38 horas, tá bom pra você?
1: Que isso?
0: Tá ótimo.
1: Tudo isso, gente? Tudo isso. Não tenho pé nem molejo pra isso. Mas que bom que eles, né, tiveram aí e bateram esse recorde. E olha só, lembrando, você tá aqui ouvindo, assistindo o Trend das 11. Aqui você fica antenado de tudo que tá acontecendo ali nas redes sociais, os assuntos mais comentados, tudo que viralizou. E tem muita trend ainda por aqui até o meio-dia pra você, tá?
0: Como, por exemplo, João Fonseca, que tá aparecendo aqui no meu feed. Atualizei aqui e fiquei sabendo que o tenista desistiu de um torneio na Inglaterra devido a dores no ombro. Sabia dessa? Apareceu aí no seu feed também? Pois é, uma pena, porque após sentir esse leve desconforto no ombro direito, o João e a equipe decidiram não disputar, portanto, o torneio. O objetivo é chegar ao melhor nível possível, aí sim, para o próximo torneio, que também é em Londres, mas aí é um Grand Slam, que é torneio de Wimbledon. Então, boa sorte para o João e boa recuperação. O João, inclusive, agradeceu a organização do ATP de Eastbourne, que foi o torneio que ele acabou desistindo, pela recepção incrível que ele teve. Mas esse torneio, ele é um dos mais charmosos, tradicionais ali da temporada europeia, mas está servindo como um aquecimento antes de Wimbledon. Aí sim que vale, então. Boa sorte aí, boa recuperação para o nosso João Fonseca, que chega aí no torneio britânico com o ombro 100%. Quem sabe ele vai fazer história novamente.
1: É isso mesmo. E olha, de esporte, de tênis, a gente vai falar sobre filme, porque é lobisomem, sabe? Lobisomem, filme lobisomem. O diretor diz que o novo filme vai ser um terror de nível jamais visto, e isso está sendo muito comentado também nas redes sociais, tá? O chefe executivo da Focus Features aumentou bastante a expectativa do público, e ele disse que promete pra galera que lobisomem tá em um nível completamente diferente. Eita, gente, vem filme bom por aí, viu? O filme, ele retrata de forma íntima a experiência emocional de um homem passando ali por essa maldição, né? De se transformar em um lobisomem. O filme também tem alto nível de terror, tá? E também ansiedade, mas é feito de forma que ofereça ali vislumbres de esperança. Talvez traga uma forma emocional ali, misturado com o terror também, né? Tá previsto ali pra estrear no dia 25 de dezembro nos cinemas. Então tem tempo ainda, tem um chãozinho. E no Brasil, a gente traz aqui uma contextualização pra vocês. A lenda do lobisomem, ela diz que o sétimo filho homem se transformaria em lobisomem nas noites de quinta-feira pra sexta-feira. Você é o sétimo aí, filho da sua família? Pelo amor de Deus, não vira lobisomem não, tá?
0: E tem muita gente que garante que já viu um lobisomem.
1: É verdade. É. Mas vem filme bom aí, dia 25 de dezembro.
0: Isso é garantido, vem. Aliás, tem muito filme bom ultimamente na telona. Então, bom proveito pra quem gosta aí da sétima arte. Vamos falar de Ronaldo e Messi?
1: Opa!
0: Tá trendando, por quê? Porque nos últimos dias foi ventilada a informação de que Ronaldo teria dito que o Messi é melhor de todos os tempos. Mentira, fake news, ele desmentiu, inclusive, viu? Desmentiu. O Ronaldo negou ter eleito ele mesmo o Messi o melhor jogador de todos os tempos. E ele fez essa negativa participando de um bate-papo agora na Copa do Mundo com o baixinho Romário, no programa do Romário. Conversou com o Romário e o fenômeno disse que nunca deu essa entrevista falando que o Messi é o maior jogador da história. O ex-atacante ficou surpreso, inclusive, o Ronaldo, ao ver essa declaração rolando. Aí na imprensa ele falou, poxa vida, eu não falei nada disso. O que que aconteceu? Teve um jornal catalão, um jornal espanhol, Mundo Desportivo, que publicou algumas frases atribuídas a ele sem que houvesse qualquer entrevista. A gente sabe que o Ronaldo passou pela Espanha, jogou no Barcelona, mas também jogou no Real Madrid. E aí esse Mundo Deportivo abriu aspas pro Ronaldo, coisa que ele nunca falou. O craque, inclusive, nosso R9, já falou algumas vezes em entrevistas que sim, o melhor jogador da história é Pelé. Edson Arantes do Nascimento, então ele reforçou que é o Pelé. Então, não tem nada de polêmica, Ronaldo não deu essa declaração, ele fez a correção, contextualizou e a gente informa pra você.
1: E realmente Pelé é o melhor, né, gente?
0: Você
1: concorda?
0: Você
1: concorda?
0: Tem que concordar.
1: Manda pra gente, DDD11972211001, e também vai lá no nosso YouTube, @TMCNewsBR, e interage lá com a gente, fechou? E olha, a gente fala nesse momento de Stranger Things,
0: boa,
1: porque o criador da série disse que quer se afastar da obra e dos fãs. E obviamente que isso viralizou nas redes sociais. Olha só o sonzinho do Mundo Invertido pra você começar essa quarta-feira aqui com a gente trendando.
0: Saudades, viu?
1: Saudades.
0: Essa trilha,
1: né?
0: É boa demais.
1: Pois é. Olha, Matt Duffer, um dos criadores da série, um dos irmãos Duffer, né? Disse ali que passava horas lendo teorias dos fãs na internet e que enfrentava comentários maldosos, né? Por conta ali da série, dessas fanfics. Ele falou então que precisava de um tempo depois de 10 anos de produção. Stranger Things, vale lembrar, as saudades aqui que a gente falou, né? Acabou no fim do ano passado e se tornou uma das maiores franquias da Netflix, tá? Ganhou versões aí em livros, quadrinhos e até uma peça de teatro. Eles começaram a criar os filmes na terceira série, né? Filmes ali, né? Já que eles são cineastas, eles começaram a criar esses filmes na terceira série, quando eles ganharam dos pais uma câmera de vídeo HI-8. Ou seja, já são pequenos cineastas, já eram pequenos cineastas ali desde a terceira série e fizeram essa série de muito sucesso, muito. Stranger Things. Mas um dos irmãos, o Matt Duffer, tá se afastando.
0: Aliás, até a criadora do Harry Potter falou tempos atrás que ela se sentia muito pressionada.
1: Muita
0: ela precisava,
1: né?
0: Se afastar, né? Porque os fãs pressionavam ela nas redes sociais pra conclusão ali da saga do bruxinho mais famoso do planeta. Não é diferente aí com os criadores de Stranger Things. Lidar com os fãs é complicado.
1: Complicado demais. Complicado.
0: Estados Unidos, Brasil tá trindando. Disputa pela venda de soja na China, por isso que os países estão trendando, não é só sobre eleição não. O que que acontece? Os Estados Unidos estão tentando aí recuperar o mercado chinês também. Eles defendem que suas safras de soja oferecem maior padronização, maior qualidade nutricional, enquanto isso o Brasil se consolida aí na liderança como o principal fornecedor para a China. Lembrando que a China segue como o maior importador global e peça-chave nessa disputa bilionária. O grão foi cultivado pela primeira vez na China há cerca de 5 mil anos e é um pilar da segurança alimentar chinesa, por isso que os Estados Unidos está de olho nessa fatia aí da venda, mas o Brasil segue oferecendo aí uma maior safra, maior venda de soja para o país da Ásia.
1: É isso. Olha só, sabe o que está sendo bastante comentado também nas redes sociais nos últimos dias? Toy Story, né?
0: Sim.
1: Inclusive, a gente tem falado bastante de Toy Story aqui, porque a gente atualiza o feed só da Toy Story e a gente traz mais uma notícia, então, sobre esse filme. Porque o diretor de Toy Story 5 planeja encerrar a história de Bonnie em uma sexta sequência. Então, vai ter Toy Story 6 aí pra vocês, tá? A ideia é concluir o arco de Bonnie com o mesmo clima do desfecho de Andy, né? Porque os três filmes ali giraram em torno da amizade entre Woody, Buzz e também Jessie, mas acompanhavam, em paralelo, a jornada do dono dos brinquedos, o chamado Andy, o famoso Andy. E aí o seu encerramento, o encerramento da história de Andy, foi lá em Toy Story 3, quando o garoto entregou seus brinquedos à pequena Bonnie. Foi pra faculdade, foi curtir a vida ali, já jovem, né? E aí o Toy Story 4 abre então um novo capítulo centrado em Bonnie. E o Toy Story 5 continua então expandindo essa fase, tá? Grande parte do futuro ali da franquia depende então do desempenho de Toy Story 5 nas bilheterias. E algo me diz que vai ter então Toy Story 6 sim, porque Toy Story 5 tá indo muito bem. Na primeira semaninha ali já de estreia, já bateu o recorde de bilheteria. Então teremos sequência com toda certeza, viu, gente?
0: É sucesso garantido. Quando toca essa trilhazinha no cinema, é, o pessoal vai à loucura. Quem sabe teremos mais um Toy Story, quem sabe o sexto, mas por enquanto estamos no quinto e tá indo bem demais.
1: Boa.
0: Vamos atualizar o feed? Tá aparecendo aqui uma situação que a palavrinha geração canguru tá trendando e eu vou explicar pra você o porquê, vou fazer essa associação. Por quê? Porque a gente sabe, já trouxemos algumas pesquisas aqui, os jovens cada vez mais demoram pra sair de casa e agora os jovens estão voltando a morar com os pais, mesmo aqueles que acabam saindo. Chamado de geração canguru, segundo o censo dos Estados Unidos, só até para trazer um olhar gringo em relação a isso, mais de um terço dos adultos com até 32 anos continua vivendo com os pais. Em 1971, para você ter uma ideia, esse número nem chegava a 10%. Era um número bem baixo. No Brasil, um em cada quatro jovens ainda mora com a família. Esse número mais do que dobrou na última década, inclusive. E entre os principais motivos, agora trazendo pra gente aqui, claro, né? Aluguéis cada vez mais altos, mais caros, estudos cada vez mais longos e uma mudança na sociedade também, né? A gente vê que os casamentos hoje acontecem cada vez mais tarde. Uhum. Antigamente o pessoal casava com 18, 17 anos, o pessoal tinha filho já com 20 anos. Hoje a situação mudou, por isso que os jovens estão demorando para sair de casa.
1: E sabe o que tá trendando mais aqui? O que tá mais viralizando? China e Brasil, mas nada tem a ver com política, tem a ver
0: de
1: com
0: novo.
1: Carne bovina. Ah, pois é, gente. A cota da China ali para carne brasileira se aproxima no limite e tá preocupando o setor, tá? A China hoje é o principal destino da carne bovina brasileira, né? E é responsável ali por aproximadamente metade das exportações do nosso país. Então, caso o limite de exportação seja ultrapassado, a tarifa fica quase 5 vezes mais cara, é de se preocupar. Frigoríficos, inclusive, já começaram ali a reduzir o ritmo de embarques para evitar, então, essa taxação. E a expectativa, gente, é que a maior oferta de carne pressione a redução dos preços pro brasileiro no supermercado. Então, notícia aí pra gente ficar atento.
0: Muito bem, esse é o Trend das 11. A gente segue atualizando o feed o tempo todo. Tem muito conteúdo que a gente prepara aqui no nosso programa. Mas o que será que aconteceu depois de 24 minutos de programa, agora?
1: Muita coisa, né, Thiago?
0: Porque o feed não para nunca. Então, nós temos o Trend de agora, sempre com a Larissa Torati, que fica lá fora, dando F5, atualizando, ó, segura na tela, arrasta pra baixo, solta o dedinho, pra ver o que vem de novidade. Pelo que eu vi, Lari, tem, então, pré-venda confirmada de GTA 6, é isso?
3: Uhum, isso aí. Como a gente tinha adiantado na semana passada, né, a gente já tava aqui de olho no GTA 6, já estamos faz bastante tempo, mas o Trend de agora é... É exatamente isso, o GTA 6, a pré-venda dele, a gente comentou aqui no Trend das 11, que semana passada eles tinham anunciado que a pré-venda começaria hoje e que finalmente

0: amanhã para realmente descobrir o que vai dar, porque também tem algumas taxas em cima disso. E uma coisa interessante dessa pré-venda é que não vai ter o jogo físico agora, né? O CD. Quando você, se você comprar o jogo físico, na verdade vai vir com um código para você fazer um download. Então, eles estão querendo sumir, extinguir com jogos físicos, com mídia física.
1: Caramba!
2: Tá cada vez mais virando um item de colecionador.
1: É para não ter que dividir também com a galera,
0: acho,
1: né?
0: Acho que sim.
2: E a gente trouxe, pra ganhar mais dinheiro. A gente trouxe ontem que um cartucho do Mario Bros. Foi vendido não sei por quantos milhões.
1: Nossa, é.
2: Então, quem sabe tem, o pessoal tem a mídia física, guarde aí. A gente traz sempre, todo dia, o nosso trend de agora, que a Larissa Torati atualiza o feed e traz as notícias que estão repercutindo neste momento para você ficar sempre atualizado. Valeu, Lari.
1: Obrigada, Lari.
2: Bora nessa agora atualizar o feed, porque vamos trazer Brasil e Escócia. É o jogo de logo mais. Hoje, quarta-feira, tem transmissão TMC para essa partida que vai colocar o Brasil, sei lá, no primeiro lugar no grupo.
1: Ai, tomara, hein?
2: Vai passar no segundo lugar. Com sufoco, sem sufoco, enfim. Mas tem uma questão que tá chamando a atenção e o pessoal não perdoa. Tá falando da internet, que é o juizão, o árbitro que vai apitar Brasil e Escócia, já foi alvo de reclamação da CBF e sabe como é a torcida brasileira na internet. Já tá pegando no pé. O jogo é o último da fase de grupos, a gente sabe, e vai ser apitado pelo mexicano César Ramos. A equipe de arbitragem contará também com assistentes o Alberto Morim e o Marco Bisguerra, todos mexicanos. O César Ramos, ele apitou o jogo de estreia do Brasil na Copa do Mundo de 2018 contra a Suíça. E ele deixou de marcar uma falta de Steven Zuber sobre o zagueiro Miranda, lance inclusive que resultou no gol de empate da Suíça. E vamos recordar, vamos voltar no tempo, aquela partida acabou em 1-1. Brasileiro tem memória de elefante. Não esqueceu, lembrando que a Escócia e o Brasil se enfrentaram já 10 vezes. E com 8 vitórias para o Brasil, 2 empates, estamos invictos contra os escoceses. Então, vamos manter a escrita. Quem sabe hoje vem mais 3 pontinhos para o Brasil.
1: Torcer para que esse juiz apite bem, gente. É isso. E olha, já a gente vai falar sobre um deputado que sofreu ali uma condenação, tá? Wikipedia também com inteligência artificial, música do Skank, tudo isso e muito mais aqui no Trend das 11.
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8: Muito bem, eu estou de volta. Por aqui é o Letícia Benassi com você aqui na sua TMC nesta quarta-feira, 24 de junho, dia de São João, né, gente? 11h32, bora saber do trânsito? Quem conta tudo pra gente é minha querida Josiele Lemos. Bom dia pra você, Josi.
9: 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Eile, bom dia pra você também, pro ouvinte que nos acompanha aqui na TMC. Via Expressa segue fechada lá perto do Petrolândia, Letícia, porque mais cedo uma carreta colidiu em um poste, arrastou a fiação, congestionamento afeta o trânsito lá no Vila Cristina, em Betim. A dica para quem chega de viagem é pegar a rodovia Fernão Dias. 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
8: Valeu demais, Josiele Lemos, trazendo informações do trânsito aqui na capital para você, aqui na sua TMC. E vamos atualizar aí o nosso noticiário de hoje, né, gente? Porque uma reunião aguardada por integrantes do PT deve acontecer hoje em Brasília. O presidente Luiz Inácio Lula da Silva deve receber parlamentares mineiros da legenda para discutir os próximos passos, né, do partido na disputa pelo governo de Minas em 2026. O encontro deve reunir um grupo reduzido de deputados e lideranças petistas. Entre os nomes esperados está a deputada estadual Leninha, presidente do Diretório Estadual do PT. O debate, gente, ganhou força depois do senador Rodrigo Pacheco, do PSB, anunciar que deixará a vida pública no fim do mandato. Com isso, o PT passou a considerar com mais intensidade a possibilidade de lançar candidatura própria ao Palácio Tiradentes. Ao mesmo tempo, a legenda conversa com possíveis aliados, né? Um dos nomes citados é o Gabriel Azevedo, ele que é pré-candidato do MDB ao governo estadual. A proximidade dele com Marília Campos, pré-candidata ao Senado, também pode entrar na pauta da reunião. O PT ainda mantém diálogo, né, com o PSB, que pretende realizar prévias para escolher um candidato ao governo. Entre os nomes estão Jarbas Soares Júnior, Gilvan Lacerda e Clésio Andrade. Já entre os aliados do presidente Lula, outro pré-candidato é o Alexandre Calil, do PDT. Nos bastidores também surgem especulações sobre uma possível candidatura própria, né, da ex-reitora da UFMG, a Sandra Goulart. A definição dos caminhos da legenda deve avançar após essa conversa em Brasília, que está marcada para hoje, né, gente? Vamos saber aí maiores direcionamentos, né, do PT nesse esquema. Lembrando que Minas Gerais é um dos maiores colégios eleitorais e, geralmente, quem ganha aqui, ganha no Brasil. Por isso é que os partidos sempre visam muito o nosso estado, né? Agora são 11 horas e 35 minutos. 11 horas e 35 minutos. A gente segue te atualizando a respeito das principais notícias, né, aqui em Minas Gerais e no Brasil. Lembrando que você pode participar aqui com a gente, mandar o seu WhatsApp, né? Participa, manda um alô, manda um pitaco, comenta alguma notícia pra gente, me conta como é que vai ser a Copa, onde é que você vai assistir o jogo, gente? Você vai ouvir pela TMC, né? Lembrando que por aqui não tem delay, viu, gente? Você ouve o gol na hora do gol mesmo, nada de ouvir gol atrasado. Aqui a TMC tá cobrindo todos os jogos pra você. Daqui a pouquinho tem Papo de Craque com o nosso querido Alex Barbosa, trazendo informações do esporte pra você. Participa aí do nosso WhatsApp no 31 999 44 8870. Lá no nosso Instagram tem tudo também, tem os nossos bastidores por lá, tem todas as informações pra você lá no Instagram, e tudo que rola aí, que tá rolando na capital mineira, você confere lá no Instagram também, viu? Vamos atualizar aqui o nosso noticiário. Lembrando, daqui a pouquinho a gente volta com o Trend das 11 para você. Vamos falar do ex-presidente Jair Bolsonaro, viu? Ele que pediu ao Supremo Tribunal Federal a prorrogação da prisão domiciliar humanitária concedida por 90 dias. A defesa dele argumenta que o quadro de saúde exige acompanhamento médico contínuo e cuidados permanentes, mesmo com a estabilidade clínica observada nos últimos meses. Vamos voltar para o Trend das 11.
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11: De volta com o seu Trend das 11. A gente aqui te conta tudinho que tá trendando, viralizando, sendo bastante comentado nas redes sociais. E você segue com a gente até o meio-dia. Lembrando, pedindo mais uma vez pra você seguir a gente lá no Instagram, no TikTok, @TMCNewsBR. E pegar esse mesmo @TMCNewsBR. E lá também no YouTube, pra interagir com a gente lá no chat do YouTube. Certo, Thiago?
12: Certíssimo. E no chat, nas redes sociais, ou mesmo no WhatsApp, 11972211001, não esquece de dar o palpite pro jogo de logo mais.
11: Boa.
12: 7 da noite, transmissão TMC sem delay, viu? Sem delay. Pra Brasil e Escócia. Fala aí o seu placar. Seja o nosso comentarista também no 3025001. Esse é o outro WhatsApp pra você participar das transmissões aqui da TMC. Sempre que tem bola rolando, sempre que tem o Brasil em campo, você pode ser o nosso comentarista em tempo real. Você manda aí a sua mensagem de texto e a mensagem aparece na nossa telinha enquanto tá rolando a transmissão. Anota o celular aí. 11 30 25 1001, sem delay e com transmissão do Brasil na Copa do Mundo no rádio, é só aqui na TMC.
11: É isso, e olha, a gente vai falar bastante de muita coisa por aqui, já já esporte com Fará também, mas a gente segue, ó, com deputado condenação trendando bastante, viu, Thiago?
12: Wikipédia e inteligência artificial também.
11: Também temos música skunk trendando por aqui.
12: Câncer de mama, mas é uma boa notícia, daqui a pouquinho eu explico pra você.
11: E olha, a gente começa essas notícias que mais estão sendo comentadas na internet com o deputado condenação, tá? Porque o deputado Gustavo Gayer foi condenado a indenizar o PT por declarações falsas, tá, gente? O deputado, ele atribuiu nas redes sociais ao PT a responsabilidade pelo atentado a Bolsonaro. Pois é. E a justiça, então, entendeu que esse conteúdo passou dos limites da liberdade de expressão. A decisão também determinou ali a retirada do vídeo das plataformas digitais, tá? A defesa de Gaia, ela tentou usar o argumento da imunidade parlamentar para validar a fala. Mas o juiz não acatou esse pedido, esse argumento, né? O deputado ainda pode recorrer da decisão. É, vale lembrar aqui, o atentado a Bolsonaro, né, contra Bolsonaro, foi em 2018 e é um dos temas do filme, inclusive, o filme Dark Horse, que conta aí a trajetória do ex-presidente, né, e também mostra esse episódio.
12: Vamos falar de Wikipédia com inteligência artificial? Tá bombando, tá trendando na manhã desta quarta-feira? Quem nunca recorreu à Wikipédia para fazer uma pesquisa e tudo mais? Pois é, essa enciclopédia online, agora ela está rejeitando o uso de inteligência artificial para editar os artigos. Ou seja, a Wikipédia não vai permitir que ferramentas de inteligência artificial editem diretamente os seus artigos. A posição foi reforçada pelo cofundador, o Jimmy Wales, ele que ainda não confia suficientemente na tecnologia. O Ailes diz que os riscos associados aos erros de IA são incompatíveis com padrões de plataforma. Lembrando que a Wikipédia é a maior enciclopédia online do mundo. Ela cresceu de pouquinho em pouquinho, a princípio com 100 textos que ela colocou por lá, iniciais, para agora mais de 66 milhões de arquivos em artigos, aliás, em centenas de idiomas, mas pelo visto, a inteligência artificial não vai ajudar a propagar e a editar arquivos da Wikipédia.
11: Boa! E olha, a gente segue pra te trazer uma curiosidade, tá? Porque música skunk tá sendo bastante comentado nas redes sociais. E a gente vai trazer essa curiosidade sobre essa música que trenda bastante, que é uma partida de futebol, ainda mais nesse climinha de Copa do Mundo, né? A canção ali que conquistou o Brasil, e é essa que você tá ouvindo. O sucesso, ele se tornou um verdadeiro hino nacional, unindo música e paixão pelo esporte. Lançado lá nos anos 90, conquistou fãs de todas as idades e é lembrada então em jogos e playlists também de futebol. Deve estar, né, voltando aí ainda mais nesse climinha, para dar aquele esquenta para a partida de futebol já mais tarde de Brasil e Escócia, tá? É, a música surgiu inclusive depois de um torneio de futebol chamada Rock e Gol. E Nando Reis e Samuel, né, Samuel Rosa, conversaram ali e acabou que a letra surgiu antes da melodia. Então, curiosidade aqui pra vocês dessa música, que já traz esse climinha de Copa do Mundo, que você, ó, tá ouvindo agora no seu ouvidinho.
12: Aliás, quem sintoniza a programação da TMC sempre fica no clima, já que essa é a trilha, é o tema de abertura da nossa jornada esportiva. E aqui falando em esporte, quem tá nos estúdios é o Fabiano Fará, para trazer o trend de agora, o trend esportivo. Nesta quarta-feira não tem outro assunto, acredito eu. É Brasil e Escócia, né, Fará? Bom dia.
13: Tudo bem, gente?
11: E aí, Fará?
13: Tô aqui para avisar que se o Neymar entrar e fizer gol, calma, eu vou ficar insuportável.
12: Insuportável?
13: Não me chamem mais. Eu vou pedir para me tirarem de todas as escalas.
11: Porque amanhã não tem Fará, então, aqui, se o Neymar
13: fizer gol. Se ele entrar, assim, porque eu sonhei.
12: Você sonhou?
13: Sonhei. Primeiro, dá 1-0 para a Escócia.
12: Eita, tá? Mas
13: ele entra com 25 do segundo tempo, recebe uma bola na área pela direita, corta pra esquerda, de perna esquerda, bota no canto, tá?
12: Empatou.
13: Empata. De cabeça ele faz o segundo.
12: Logo
13: o Hendrick faz o terceiro.
11: Ó, é sonho profético, será?
13: Não sei.
11: Caramba.
13: Geralmente que o sonho não acontece, mas...
11: Não. Vamos confiar que sim, viu, Fará?
12: Colocou no bolão isso aí? 3-1?
13: Não, eu não participo de bolão.
12: Participa.
13: Eu me aborreço muito. Porque eu sempre erro. Deixa eu falar um negócio. O Ancelotti foi perguntado, né, sobre o Neymar, né? E aí, Ancelotti, Neymar tem quanto tempo pra jogar? Ele falou, eu, Ancelotti, 90 minutos caminhando, eu jogo. Aí deu aquele negócio, pô, peraí, então o Neymar vai caminhar em campo? Ele falou, o Neymar tá bem, tem condição de jogar 90 minutos, enfim, aquele discurso protocolar do Ancelotti. Mas aí você interpreta de duas maneiras. Ou o Neymar não tá tão bem, pode jogar caminhando, ou o Neymar tá realmente pronto, né? E eu brinquei aqui na redação do esporte, eu falei hoje, se o Neymar entrar pra jogar mais de 20 minutos, a CBF mentiu, quis poupar o Neymar pra essa fase. Porque não dá, sim, ele fez três treinos com bola. Jogar mais de 20 minutos, então ele tava bom já faz tempo.
11: De repente foi uma estratégia ali da CBF, então, pra colocar ele num...
13: É assim, como é a Copa dos Geniais, né? Cristiano Ronaldo, Messi, Mbappé e tal. Nada mais justo que um genial como o Neymar também, que ele deixe a marca dele. Tomara.
12: Sim,
13: tomara. Mas eu vou ficar insuportável, gente.
12: Ah, Fará insuportável. Essa eu queria ver. Tô torcendo pra você acertar, eu quero te ver. Quero ver se não entrar aqui amanhã, depois dos 3-1, em cima da Escócia. Mas já era previsto que o Neymar não participaria do primeiro jogo. Talvez, né, foi uma medida mesmo da CBF. O Haiti é o adversário,
13: precaução, né?
12: Adversário mais fácil, então não iam contar com o Neymar, já pra deixar ele escaladinho aí pra terceira partida. Viu que o Kalil também tá apostando que o Neymar entre em campo hoje, ou seja, o holofote virou, além do Brasil e Escócia, voltou ao Neymar.
13: É assim, o Neymar tira um pouco o foco dos erros que a seleção comete em campo, né?
12: Também.
13: Não fala a verdade. Segundo tempo contra o Haiti, o nosso goleiro ter sido o melhor em campo no segundo tempo é um absurdo, né? Mas vamos ver se pelo menos ele entra pra resolver. Tomara, eu quero ficar muito insuportável com vocês amanhã.
12: E Cristiano Ronaldo, hein?
13: Ah, bem, né?
12: Mais um, né?
13: Estreou na Copa, né? Ele mais mesmo na comemoração disse, né? I'm back.
11: He's back. É. Total, filho. Esquece. Inclusive, o pessoal tava falando que o primeiro jogo foi um esquenta pra ele se adaptando. E agora pegou um recorde, né?
13: Então, ele tá numa posição diferente, né? De centroavante, procurando menos a bola e tal. Ontem a bola chegou mais pra ele.
11: Uhum.
13: E Portugal, olha, tá causando pra caramba nos bastidores, né? Antes da estreia, todo mundo na praia. E aí, crítica da imprensa portuguesa. Aí teve a troca de farpas. João Neves falou que o Cristiano Ronaldo é só mais um. aí a torcida caiu matando em cima dele, aí as esposas começaram a comentar lá.
11: Meu Deus, treta de esposas.
13: É, aí tudo acabou com a vitória de Portugal.
12: Nada que um 5-0 não resolva, né?
13: Viu, Neymar?
12: Quem sabe uma goleada hoje, goleada difícil, né? A Escócia joga muito bem. Mas enfim, 7 da noite, tem bola rolando. Às 18 horas o nosso abre-jogo. Às 5 horas o abre-jogo, mas durante toda a tarde é a programação esportiva com outras partidas, o Esquenta. Tudo isso pra você ficar por dentro da Copa do Mundo aqui na TMC. Valeu, Fará.
11: Obrigada, Fará. Até amanhã, Fará.
13: Comigo insuportável.
11: Ah, eu quero ver. Se o Fará não voltar amanhã, porque a gente venceu 3-1. Esquece. É.
12: Assim esperamos. Aquele abraço, Fará. Vamos lá, vamos seguir atualizando o feed agora. E vamos falar de câncer de mama. Aquela notícia positiva que eu prometi. Tem um comprimido para tratar de câncer de mama, avançado inclusive, que já foi aprovado pela Anvisa. Olha que notícia boa, é um medicamento oral chamado Inlúrio. Ele foi liberado na última segunda-feira aqui no nosso Brasil e é um tratamento indicado para adultos com câncer de mama localmente avançado ou que já se espalhou. É um remédio que será usado em pacientes que passaram por terapia hormonal e possui mutação genética específica. Tratamento de câncer de mama, ele evoluiu, vai além da cirurgia, vai além da quimioterapia. Só quem já passou, ou quem teve alguém na família que passou por essa situação, sabe como é uma coisa muito dramática, uma situação muito delicada. Então, agora, com esse comprimido para tratar o câncer de mama avançado, aprovado pela Anvisa, vem aquele alento, aquela notícia positiva que a gente gosta de dar. Hoje, ele envolve terapias-alvo, hormonioterapia e radioterapia de precisão, mas quem sabe com esse comprimido teremos boas notícias em breve, ainda mais.
11: Boa, boa notícia na área da saúde, então. E olha, a gente segue, porque tem uma coisa trendando aí, sendo bastante comentada, tá, nas redes sociais, que é uma novidade do Instagram, que o Instagram tá planejando. O app tá postando ali em lives e séries pra disputar espaço nas TVs e streamings, tá? Vou te explicar o que tá acontecendo. Depois de disputar atenção ali com o TikTok e o YouTube, o Instagram agora ele mira outro espaço, que é a sua sala de estar, a sua televisão. Essa nova fase do aplicativo, né, pra TVs, tá em teste, tá? Com chegada ali de vídeos longos, séries e lives também. A ideia, gente, é simples, é transformar a televisão em mais uma tela para consumir o Instagram, indo além dos videozinhos curtos que, né, são bastante comentados nas redes sociais, na rede social do Instagram. Agora o Instagram quer expandir e colocar, ó, na telona. O movimento está sendo parte ali da estratégia da Meta de ampliar esse tempo que pessoas passam no Instagram. Antes de... A gente traz aqui um contexto para vocês. Antes de chamar Instagram, o aplicativo era chamado de BurnBurn. E tinha o foco em check-ins e localização. Olha onde ele foi parar, em TV.
12: Olha onde chegamos, Instagram. É, vamos lá atualizar o feed, porque o robozão, o gajo Cristiano Ronaldo, continua trendando. Depois da partidaça que ele fez ontem, o robozão tá de volta, desencantou, como a gente comentou aqui com o Fará, na Copa 2026. E segue trendando até amanhã desta quarta-feira. Ele teve uma atuação muito boa contra o Uzbequistão na goleada de Portugal por 5-0, ele marcou 2, hein? Marcou 2. Atacante de 41 anos foi exaltado por jornais de diferentes países. Em Portugal, a imprensa tratou a vitória como reação da seleção, inclusive, e o seu principal nome. Lembrando que ele atingiu mais um recorde com isso. Se por um lado o Messi atingiu o recorde de maior artilheiro da história das Copas, com 18 gols, o Cristiano Ronaldo é o primeiro jogador a marcar gols em 6 Copas do Mundo diferentes. Recorde alcançado, portanto, ontem. Ele passou a integrar a lista dos maiores artilheiros da história da Copa do Mundo, também com 10 gols no torneio. Recorde atrás de recorde, 41 anos contando e fazendo gols.
11: É a Copa do Mundo dos recordes, né? E olha, agora a gente fala sobre refugiados cubanos, porque os cubanos já são a maioria entre pedidos de refúgio no Brasil. Assunto também bastante comentado aqui nas redes sociais. Segundo o Comitê Nacional para Refugiados, cubanos pedem refúgio 2 vezes mais que venezuelanos, tá? Mais de 42 mil solicitações cubanas só em 2025. Muitos imigrantes, eles fazem ali a viagem até o Brasil por meio de coiotes, que são as pessoas que fazem tráfico humano, né, gente? Pagando ali até 10 mil dólares para entrar no Brasil por Boa Vista, que fica em Roraima. Mas muitos imigrantes, eles não sabem que poderiam pedir refúgio legalmente na fronteira brasileira. Então a gente traz para vocês essa notícia, cubanos já são maioria entre pedidos de refúgio no Brasil. Importante também deixar aqui esse serviço de que existe esse pedido de refúgio legalmente, que eles não precisam entrar ilegalmente no país, ali por meio de coiotes, né? Há toda uma forma legal para entrar então no Brasil.
12: Wonderwall do Oasis voltou a trendar, a gente trouxe essa notícia nos últimos dias, mas agora tem um adendo, porque o autor dessa canção, ele se manifestou, Noel Gallagher, apoiando o Wonderwall como hino da Inglaterra na Copa do Mundo. Lembrando que na partida de estreia, a Inglaterra ganhou da Croácia por 4-2, aí aquela multidão no estádio começou a cantar essa música. Ontem a Inglaterra fez feio, empatou apenas contra a seleção de Gana. Mas enfim, ainda assim, falando dessa música e desse momento, o vocalista do, aliás, vocalista e guitarrista, né, do Oasis, Noel Gallagher, tá apoiando que essa seja a música que vai embalar o English Team aí nos próximos confrontos da Copa do Mundo. Aí tem que ganhar, porque ontem o pessoal não ficou tão feliz ali nas arquibancadas. O Gallagher celebrou a cena, afirmou que a música agora tem um significado ainda maior pros fãs, e o Harry Kane, o cracaço da Inglaterra, artilheiro, comentou, foi um dos momentos favoritos com a camisa da Inglaterra. Deu pra ver que o pessoal tava bem emocionado na partida de estreia. Ontem não teve tanta emoção assim, mas a música segue embalando o English Team nessa Copa do Mundo 2026.
11: Boa! E de Oasis, a gente fala sobre o quê? Alimentos caros, gente. Pois é, não queria te trazer uma notícia triste, mas tem que trazer aqui esse alerta, porque o preço de alimentos básicos voltou a subir. Segundo dados ali do DIES, leite, feijão e legumes são os que mais pressionam o orçamento ali das famílias, tá? Especialistas apontam que clima, custo de produção e também desafios no campo têm impactado o preço. Pois é, com alimentos acima da inflação, o consumidor não gasta em despesas como lazer, transporte e serviços. E economistas dizem, então, que o preço, os preços, né, podem continuar altos, mas depende das condições de produção e também do clima. Vamos torcer para isso mudar, para os preços, ó, ficarem baixinhos, baixinhos.
12: É, porque tá impactando no bolso do consumidor, pois é. Preço dos alimentos. Supercomputador China. Apareceu no seu feed? Não, então eu explico para você, porque os chineses saíram na frente dos Estados Unidos e criaram um supercomputador. Ele que é considerado o mais rápido do mundo. É o Line Shine, que superou o desempenho de El Capitan, sistema americano que liderava a lista desde 2024. Detalhe, ó. Enquanto supercomputadores dependem de GPUs, que são os chips, esse Line Shine, ele foi construído sem elas. Então, em vez disso, os chineses criaram uma arquitetura própria, baseada em processadores convencionais. Então, dessa forma, eles contornaram aí uma das restrições impostas pelos Estados Unidos à exportação de tecnologia. Resultado que mostra que sanções americanas aceleraram, inclusive, essa busca da China por alternativas. Ao invés deles estagnarem, botarem a culpa nos americanos, buscaram uma alternativa agora. Chineses saindo na frente, apresentando mais um supercomputador, dessa vez o mais rápido do mundo.
11: De tecnologia, a gente vai para Papa, porque Papa com vocação tá trendando, tá sendo bastante comentado. O Papa, gente, tá querendo reunir cardeais ali para discutir guerras, paz e futuro da igreja também, tá? Os participantes, eles vão ser divididos em 20 grupos para debater esses temas. E essas discussões, elas vão ter momentos de oração, silêncio e também troca de ideias. O Vaticano pediu confidencialidade total aos cardeais, tá? E também não terá acesso da imprensa nas reuniões. Então, realmente bem confidencial. É o segundo conselho convocado por Leão XIV esse ano, tá? E o Papa pretende ali fazer esse encontro todos os anos para ouvir os cardeais e também definir as prioridades da igreja.
12: Essa notícia é para quem gosta aí do setor automotivo. Tem um projeto que pode liberar aí o uso de faróis de LED em carros mais antigos. O que acontece? A regra atual proíbe essa troca aí por LED quando o carro não foi projetado para essa tecnologia. Então essas restrições, elas existem, obviamente, por questões de segurança. Um farol comum Um carro de farol comum antigo, se recebe um farol LED, ele pode projetar uma luz de forma muito intensa e pode prejudicar quem vem lá na frente, os outros motoristas, pode ofuscar inclusive. Mas o projeto prevê a liberação de lâmpadas LED certificadas pelo Inmetro para qualquer carro. A proposta ainda não passou por aprovação no Senado. A mudança ainda segue proibida, mas existe esse projeto. A gente segue atualizando e informando você.
11: Boa. E a gente fala agora de Sexta-feira 13. Calma, não tá tendo Sexta-feira 13.
12: Não.
11: Mas é sobre uma série, tá? A série baseada no clássico do terror nos anos 80, dos anos 80, vai ser lançada no dia 15 de outubro de 2026, esse ano, já já. A plataforma de streaming Peacock confirmou a estreia de Crystal Lake, que é a série do universo Sexta-feira 13. Pois é, produzida pela A24, a obra vai ser um prelúdio da franquia, tá? Vai acompanhar ali a trajetória da mãe de Jason, Pamela Vukers, e também personagem central da saga, né, gente? Jason é super conhecido. Nos roteiros originais ali do primeiro filme, a assassina principal era Pamela, mãe de Jason. E Jason só assumiu o posto de grande vilão da franquia a partir do segundo filme. Então vem série ali inspirada na Sexta-feira 13.
12: Espero que não tenha Sexta-feira 13 hoje no Jogo do Brasil.
11: Ô, gente, não.
12: E ela, o Submarine, tá trendando, aparecendo aqui no feed, na saideira. Por quê? Porque o clássico animado dos Beatles continua a encantar gerações. Parece que o pessoal tá redescobrindo. Foi lançado em 68, baseado em várias canções dos Beatles. E é um filme que conta a história de Pepperland, um país que fica a 80 mil léguas do fundo do mar. Os habitantes de Pepperland, eles são subjugados por um grupo de criaturas que odeia a música. Foi concebido originalmente para cumprir uma obrigação contratual de um terceiro filme. Mas voltou a trendar, o pessoal tá repercutindo ao som de Beatles, então a gente encerra o nosso Trend das 11.
11: Ah, mas amanhã a gente tá de volta, tá? E vamos torcer pro Brasil hoje, né?
12: Vamos nessa.
11: Vamos ganhar.
12: 7 da noite, bola rolando.
11: É isso. E você agora fica com o esporte. Lembrando que você pode lá, ó, comentar 3025.001, ser comentarista. E até amanhã, aqui no Trend das 11, às 11 horas.
12: Vamos, Brasil. Aquele abraço.
11: Beijo.
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3: 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Ei, Alex, boa tarde para você e para o ouvinte que nos acompanha aqui na programação. A Contorno, perto da Olegário Maciel, está agarrada na saída para a Praça da Assembleia. Excesso de veículos desde a Rua da Bahia, lá na Savassi, também tem fila. A dica para o motorista é buscar por vias internas da Savassi. Tem o caminho pela Cristóvão Colombo que está compensando. 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
5: Muito bem, a partir de agora está no ar o Papo de Craque. Primeiro tempo, que acontece sempre de segunda a sexta-feira, de meio-dia às 2 horas da tarde. Copa do Mundo muda muita coisa, mas hoje nós vamos até às 2 horas da tarde. Com muito esporte, muito futebol, muita Copa do Mundo. Tem informações de Atlético, Cruzeiro e muito mais se esperando por aqui. Mas a gente já começa querendo saber quais são os destaques do programa de hoje, hein? Bora lá, vamos nessa.
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5: Marcos Botelho, por gentileza, aí o cabuloso.
6: Negociações não param e Cruzeiro oferta proposta para clube americano, mas tem recusa. De acordo com informações, goleiro é alvo de clube inglês. E Cruzeiro confirma mais um amistoso de pré-temporada.
5: Giovana Oliveira. E o Galo? Chega aí.
7: Galo se reapresenta no CT Alvinegro com novidades e com desfalco. Meio campista está a caminho de Portugal. O Atlético já sabe o futuro do segundo semestre e tem datas definidas pela CBF, tanto para o Campeonato Brasileiro, quanto também na Copa do Brasil.
5: Desencantou. Cristiano Ronaldo marca 2 e lidera a goleada de Portugal. Hoje começa a última rodada da fase de grupos da Copa do Mundo. Brasil enfrenta a Escócia na briga pela primeira colocação do grupo C. E Coelhão pede mais uma em casa e drama da Série B só aumenta.
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5: Muito bem, é o Papo de Craque, primeiro tempo que segue até as 2 horas da tarde com o gerência geral da TMC Belo Horizonte, de Marcelo Melasso. Gerência de jornalismo com ele, André Rocha. Produção e coordenação de esportes de Laura Dolabella. Apresentação é minha, Alex Barbosa, e comentários com ele, Danilo Marra. Boa tarde, meu caro, chega aí.
8: Boa tarde. Boa tarde, agora sim.
5: Agora sim você
8: boa
5: está aqui.
8: Boa tarde, meu querido Alex Barbosa, boa tarde ao Botelho. Boa tarde aos nossos ouvintes. Como é que você tá, Alex? Está empolgado pro jogo do Brasil? É isso que eu quero saber.
5: Ó, estou tenso, porque eu acho que vai ser assim, um golzinho de diferença chorado, sofrido.
8: É, eu tô mais ou menos na mesma. Acho que a Escócia vai ser mais difícil do que parece. Principalmente porque é muito defensiva, né?
5: Ah, sim, sim. A Escócia aí pode complicar bastante a vida do Brasil, mas o que nós queremos saber hoje? Por acaso a paternidade está confirmada? Está ou não está confirmada essa paternidade?
8: Vamos descobrir hoje, né?
5: É, o Brasil defende um retrospecto impressionante contra a Escócia em Copas. A seleção brasileira entra em campo, então, hoje, contra a Escócia, embalada por um tabu histórico que traz enorme confiança para o torcedor.
6: Sai zica!
5: Em toda a história do confronto, o Brasil jamais foi derrotado pelos escoceses. Ao todo, as duas seleções já se enfrentaram 10 vezes, com um retrospecto avassalador de 9 vitórias da equipe canarinho e apenas um empate, só um empate até hoje. Quando o assunto é Copa do Mundo, a soberania brasileira se repete. Foram 4 duelos em mundiais, com 3 triunfos e 1 empate. O último encontro em competições oficiais aconteceu na partida de abertura da Copa de 1998 na França, quando o Brasil venceu por 2-1. Agora, além de buscar a liderança isolada do Grupo C, o time comandado por Carlo Ancelotti tenta ampliar essa invencibilidade de 10 partidas e manter os escoceses como fregueses históricos. E aí, Danilo, vai manter?
8: Ah, tomara que sim, né? Eu acho que a tendência é que sim, a seleção da Escócia é interessante, mas também, principalmente ofensivamente, apresenta pouco, na minha visão. É uma seleção consistente defensivamente. E acho que a principal dificuldade para o Brasil vai ser conseguir furar esse bloqueio defensivo. Mas como um empate já garante o Brasil, pelo menos na segunda colocação, eu acho que a tendência é o Brasil jogar com tranquilidade, buscando explorar as chances que a Escócia com certeza vai dar, porque apesar de ser uma seleção consistente defensivamente, ela vai estar mais interessada na vitória do que o Brasil para garantir uma classificação em segunda colocação, quem sabe até em primeira, vai que o Haiti ganha de Marrocos, né? Sei lá. Mas a probabilidade é muito pequena, né? Mas ainda
5: a Escócia
8: assim,
5: pode ficar até em primeiro lugar do grupo.
8: Exatamente, quem tem que buscar a vitória vai ser a Escócia. Então eu tô interessado em ver essa dualidade de uma seleção que geralmente ataca mal e se defende bem, mas dessa vez tendo que se lançar um pouco mais para, porque o resultado interessa muito mais à Escócia do que ao Brasil,
5: sim,
8: né?
5: E um detalhe, a Escócia tá com 3 pontos, então o empate do Haiti com o Marrocos, caso de vitória da Escócia, já garante o primeiro lugar para a Escócia. Ela precisa só do empate.
8: Sim, caso a Escócia vença e marque o empate com o Haiti, sim, de fato.
5: Pois é.
8: Aí a gente está contando com o ovo naquele lugar da galinha, não, porque o Marrocos...
5: São todas as possibilidades que tem no jogo, né? Sim. A tendência é Marrocos ir lá e passar por cima.
8: Sim, sim. Né? Até acho que Marrocos não vai conseguir fazer mais gols do que o Brasil fez em Haiti.
5: A grande preocupação é essa.
8: É, sim, porque aí pode ameaçar a nossa possível primeira colocação, né? Eu tava até vendo, por exemplo, se a Escócia...
5: Não, mas a minha preocupação maior não é essa.
8: É qual?
5: A preocupação é que o jogo, a gente vai falar daqui a pouco, pode ser 2 da tarde e liberar uma galera, meu cara.
8: Ah, é verdade.
5: E se vai ser primeiro, se vai ser segundo, se vai ser terceiro, nós não queremos saber disso. Nós queremos saber do churrasco numa segunda-feira, 2 da tarde, meu cara.
8: E aí a informação. Para isso acontecer, tem que ser primeiro colocado.
5: Aí, nós vamos falar em detalhes disso, mas voltando para a Escócia...
8: Só para eu fazer, mostrar um cálculo lá, que é possível, sim, até em alguma medida provável de acontecer, Marrocos, caso vença o Haiti por 3-0, mesmo placar que o Brasil venceu,
5: certo,
8: e o Brasil vença a Escócia por 1-0, mesmo placar que o Marrocos venceu a Escócia, quem se classifica em primeiro será a seleção marroquina no critério de desempate dos cartões amarelos. O Brasil tomou 3 cartões amarelos, a seleção de Marrocos tomou apenas 1. Nossa. Então, o desempate dos cartões amarelos, caso os resultados sejam idênticos, está, né?
6: Turma. Boa tarde.
5: Boa tarde.
6: Boa tarde, ouvinte da MC.
5: Boa tarde.
6: Então, deveria ter o Wilton Pereira Sampaio apitando Marrocos e Haiti pra ele amarelar geral lá e favorecer o Brasil. Mas é claro que a FIFA não ia deixar.
5: Ah, mas ele não deu uma falta lá. Qual falta que ele não deu? Teve uma falta que ele não deu. Do Wilton Pereira Sampaio agora.
8: Senegal, foi, né? É verdade, isso. Senegal, é verdade.
6: Mas aqui, muito pertinente a análise dos amigos, mas eu acredito em a seleção escocesa em busca do empate contra o Brasil hoje, porque...
8: É, o empate provavelmente vai garantir a classificação.
6: Provavelmente. Com essa farra de vagas para a próxima fase. Brincadeira, gente, a Copa do Mundo aumentou, tem uma fase preliminar antes das oitavas, e acredito que a Escócia, sabedora da distância de qualidade técnica dela para a seleção brasileira, até mesmo para a seleção marroquina, vai sim fazer um jogo duro e acredito que vai lutar por um empate. A vitória é o melhor dos mundos para a seleção escocesa, então vai jogar para aquela famosa única bola. Então, tomara que o Brasil faça um gol logo no começo do jogo para desafogar e fazer com que a Escócia se lance em busca do empate, tendo placar diverso. Acredito sim num jogo que a Escócia vai lutar por um pontinho. Uhum. E como eu disse, no melhor dos cenários, o melhor dos mundos para a seleção escocesa, uma vitória por 1-0, um gol de diferença.
5: Sim.
6: Acredito que a Escócia vai em busca do empate contra o Brasil hoje.
5: Agora, o Haiti não tem mais nada, tá passeando na Copa agora, já tá desclassificado. Essa moral, eles não podem chegar com a moral muito baixa e aí Marrocos colocar uma meia dúzia lá para dentro.
8: Pode, mas eu tenho dúvidas com relação à capacidade ofensiva da seleção marroquina. Não é nem com relação a acreditar no Haiti, não. Eu acho que a seleção de Marrocos não tem tanta fome de fazer gol mesmo, assim, uma seleção muito organizada, mas que cê, a gente pode ver até pelos resultados na Copa Africana de Nações, que chegou na final, perdeu, depois foi campeão nos tribunais, a seleção marroquina, né?
5: Na bola perdeu, então perdeu.
8: É, exatamente. Mas é uma seleção que não costuma fazer grandes goleadas e na Copa Africana de Nações, algumas vezes ela lidou com seleções claramente inferiores. E não aproveitou para meter 6, para meter 5. Geralmente é uma seleção que faz menos gols mesmo. Eu acho até natural deles.
5: Mas você acha que o desânimo do Haiti não pode facilitar muito a vida do Marrocos? Caso aconteça. Pode acontecer o contrário também. O Haiti entrar e falar assim: opa, é nosso jogo de honra, vamos tentar
8: jogar
5: um
8: mais leve,
5: aqui,
8: né?
5: Isso.
8: Eu acho até mais provável, inclusive, que jogue mais leve. Mas claro, se o time tiver desanimado, com a falta da possibilidade de se classificar, eu acho que isso pode sim afetar, mas eu acho que a tendência, na verdade, é o contrário, porque o Haiti já chegou para esse grupo sabendo que tinha 3 seleções que no papel são muito mais fortes do que ela, então vai tentar fazer bonito, pelo menos na minha visão, vai tentar fazer bonito e sair pelo menos com um pontinho. Eu acho que vai ser essa a missão que os jogadores vão se dar, porque a eliminação na primeira fase já era algo de se esperar, né?
5: Sim, nesse grupo aí, com certeza. Agora, essa busca de um pontinho é o ponto de honra de Haiti, né? Então, eu acredito que se os jogadores tiverem esse pensamento, colocarem isso na cabeça, vai ser muito bom para o Brasil, porque pode arrancar esse empate e o Brasil fica tranquilo aí.
2: E que seja um jogo também que, para confirmar essa paternidade, e para que os reservas mostrem que sim, eles estão aptos a serem jogadores utilizáveis, porque o recorte do segundo tempo contra o Haiti foi ruim para os jogadores reservas que entraram no decorrer do jogo. A questão anímica, né? Eu acho que principalmente isso caiu muito da seleção brasileira contra o Haiti. Os jogadores, de fato, tiraram o pé. Muitas críticas foram feitas, né? Sim. A turma tem que dar uma resposta quanto a isso. Então, para confirmar essa paternidade, que é o nosso tema do dia, que não só os titulares, mas quem entrar ao longo do jogo também corresponda, né? Principalmente quem entrar durante o jogo, eu acho que é isso que a seleção brasileira precisa. Estamos debatendo quem será, ontem foi o debate, né? Quem será o substituto do Rafinha? Não é só pro jogo de hoje, é pra sequência da Copa também.
8: Sim.
2: Então, pra turma mostrar, de fato, um serviço ali pro Carlo Ancelotti marcar, né? Fincar uma bandeira no gramado e falar assim: olha, eu tenho condições de ser titular desse time.
8: É, e eu acho que assim, principalmente ali do lado direito, essa disputa tá muito aberta.
2: Muito.
8: E eu acho que depende da característica de cada jogo. O Ancelotti, ele deu a entender até em entrevista que provavelmente pode ser o Rayan pelo estilo da resposta que ele deu, né? É, exaltando característica de amplitude do Rayan, ou seja, de abrir o campo, né? De ficar em cima da linha lateral e receber uma bola para levar para a linha de fundo, para fazer um cruzamento. Essa característica de abrir o campo, que é uma coisa que eu até não vejo tanto no Rayan. Enxergo o Rayan muito mais como um cara objetivo de pegar a bola, carregar em
2: velocidade.
8: Segundo
2: atacante?
8: Não necessariamente segundo atacante, mas que gosta mais de ir pro meio do que de ficar só parado lá na linha, né? Eu acho isso.
5: Boa.
8: Eu acho que quem tem mais essa característica é o Luiz Henrique. Apesar de eu não ser fã do Luiz Henrique. Não morro de amores pelo futebol do Luiz Henrique, inclusive longe disso. Mas para esse estilo de jogo, com essa característica, e pensando que a Escócia é uma seleção que vai principalmente se defender, né? Então não vai ter tanto espaço pro Rayan correr em campo aberto, como foi contra o Haiti, que também, assim, gente, eu vou ter que aproveitar essa oportunidade para falar. Se te disseram que não existe mais bobo no futebol, mentiram, porque a seleção do Haiti fez uma marcação que é coisa de bobo no futebol. Deixaram os zagueiros do Brasil e os volantes ter espaço pra pensar. Deu sorte que o Brasil se provou mais bobo ainda e não conseguiu aproveitar. Mas deixaram os zagueiros e volantes do Brasil sem diminuir o espaço deles, né? Com liberdade pra sair jogando. E botaram uma marcação alta, sendo que no ataque do Brasil tinha Vinícius Júnior, Matheus Cunha, o início do jogo tinha o Rafinha.
5: Sim.
8: Ou seja, era só lançar a bola nas costas dessa defesa. Ia ter campo pro Vinícius correr, pro Rayan correr, pro Rafinha correr, pra quem tivesse lá. E o Brasil conseguiu provar mais bobo ainda e não aproveitou essas oportunidades.
2: Ou seja, a importância de ter um elenco.
5: Sim.
2: Que bom que a seleção brasileira tem bons valores, né? Porque tem um elenco na Copa. Você pode questionar como é que chega a moral do time, não é a favorita igual a França, a Espanha, enfim, mas tem um bom time.
5: Noruega, Argentina, Alemanha.
2: Aí, isso que eu dei exemplo. O jogo hoje contra a Escócia, você vai pegar um ferrolho escocês, três atacantes, cara que procura na jogada individual achar uma oportunidade, que é o que o Danilo falou com o Luiz Henrique. Você pega uma Holanda, um time mais encaixado, mais forte, que preenche mais o meio de campo, por que não um Fabinho completando um quadrado no meio de campo? Então a importância de ter um elenco passa muito por isso, porque cada jogo conta uma história e o Brasil precisa de achar não uma identidade única, mas também uma formação diferente para aquilo que pede o jogo, o adversário em específico.
5: Perfeito. Lembrando o seguinte, ó, o único empate aí do duelo Brasil-Escócia aconteceu em 1974, ou seja, 52 anos atrás. Depois disso só deu Brasil. O Brasil fez um chocolate aí, um 4-1 em 82. Depois, 1990, venceu por 1-0. Em 98, fez 2-1. Os amistosos, todos os amistosos do Brasil venceu até hoje. Então, desde 66, o Brasil pega a Escócia nos amistosos. O último jogo foi 2011, 2-0 para o Brasil. Então, tradicionalmente, o Brasil vai lá e consegue vencer a Escócia. Só não pode achar que já ganhou, né? Se entrar em campo achando que já ganhou, em geral, já perdeu ou empatou.
8: Exatamente. E acho que é muito longe, inclusive, de já ter ganhado, porque a Escócia vai impor algumas dificuldades ao Brasil, com toda certeza. Principalmente porque o Brasil já se mostrou com alguma dificuldade de criar oportunidades, né? Contra a seleção marroquina, uma jogada individual do Vinícius Júnior. Contra o Haiti, 2 dos 3 gols foram muito por conta de erros na saída de bola do Haiti, e aí o Brasil conseguiu converter essas chances, mas que não foram exatamente criadas pela seleção brasileira, né? E tem sido uma das principais dificuldades do Ancelotti aqui nesse momento na Copa do Mundo. Eu até acho que assim, o Brasil, ele tem duas dificuldades claras, e aí é um tanto quanto desesperador no final das contas, né? Uhum. Porque o Brasil tem a dificuldade na marcação, que é muito evidente, deixa espaços, foi assim que tomou o gol do Marrocos, assim que tomou o gol até do Panamá, dando espaço na marcação, na entrada da área, o outro problema grande do Brasil é a ineficiência para criar jogadas e poder finalizar, ou seja, o Brasil não ataca bem e não defende bem, olha que beleza.
5: Depende muito da inspiração do Vini Júnior, por exemplo.
8: Sim.
5: Né? Não pode você ficar dependendo, isso aí tem que ser pro a mais, para aquele jogo difícil, aquele jogo, por exemplo, Brasil e França, aí beleza. Aí tá tudo truncado, tudo travado, tá 0-0 os dois lados. Aí é Mbappé versus Vini Júnior. Aí beleza, aí faz parte do jogo. Mas em jogos normais assim, eu...
2: Deu até um calafrio.
5: Tinha que ser estratégia. Eu já tô até pensando em sair antes, pra não pegar uma França, uma Argentina, uma Alemanha, uma Espanha, uma Noruega.
8: O calafrio vem porque aí você fala, Mbappé versus Vinícius Júnior, até dá pra ali pra competir. Claro. O Vinícius Júnior é pior do que o Mbappé, evidentemente, mas dá pra competir ali. Agora fala o resto, vamos lá. Olise contra Rafinha. Choremos, né? Choremos.
2: Olise contra...
8: Luiz Henrique.
2: É porque o Olise joga mais pela direita, né? Então seria Olise contra Douglas Santos. Nossa. Nada contra o Douglas Santos, mas, né?
5: Mas vai pegar o Olise.
8: Vai passear. Aí o Olise foi lá, deu uma flutuada mais pro meio, caiu ali pela direita, Dembélé.
2: Nossa. Que é o pessoal isso? Brinca muito, critica o Dembélé, fala assim que ele é o pior melhor do mundo. Gente, nós estamos falando de um cara que é ambidestro. O cara tem a qualidade dele.
8: E um negócio bizarro, né? Que o Dembélé, ele controla a bola mais com a esquerda, mas ele chuta com a direita. Ele bate pênalti de perna direita, apesar de ser teoricamente canhoto.
2: Ele é um absurdo.
8: Né? É uma insanidade.
5: Sem dúvida alguma. Mas vamos para o assunto principal, o assunto que movimenta a vida do ser humano, pelo menos no planeta Brasil. No planeta Brasil, nós queremos o Brasil em primeiro lugar, porque na segunda fase, também conhecido como 16avos de final, conhecido como próximo jogo depois da fase de grupos, o que que acontece? Se o Brasil passar em primeiro lugar geral, vai jogar no dia 29, segundona, 2 horas da tarde.
2: Em Houston.
5: Em Houston? E ainda joga nos Estados Unidos.
2: Nos Estados Unidos.
5: Olha que sensacional.
2: Que é longe também, né?
5: Gente, mas pega um foguete e vai lá.
2: Boa.
8: Foi bem.
5: E aí, se acontecer alguma coisa no meio do jogo, Houston, temos um problema. Aí manda o Hendrick. Chegou o Hendrick e venceu a partida.
8: Muito bem.
5: Olha que sensacional. Bem. Ainda resolve o negócio.
2: E o detalhe, é o estádio do Houston Texans, que é um estádio fechado. Então é climatizado.
5: Então não tem problema se tiver barulho de raio, essas
2: exatamente, coisas. Exatamente. Sem chance de paralisação por conta de raio. É um estádio climatizado, ou seja, pode estar calor que for lá fora, turma vai estar jogando tranquila lá dentro.
5: Beleza. Aí, gente, o principal motivo
9: para todo mundo torcer para o Brasil ir bem contra a Escócia e Marrocos não ir tão bem contra o Haiti. Caso o Brasil passe em segundo lugar do grupo, Botelho, você sabe quando será o jogo?
2: 10 horas da noite, horário de Brasília.
9: Gente, numa segunda-feira, 10 da noite, não dá para torcer para isso.
2: Em Monterrey, no México.
9: E ainda vai para o México?
2: Exatamente.
9: Caramba, vai ter que pedir. Nem o Chapolin Colorado salva numa dessa. Não salva, não tem como, desculpa, não salva não. Então, 10 horas da noite, gente, todo mundo torcendo hoje, até você que não gosta de futebol. Torça para ser segunda, 2 da tarde, para liberar o pessoal, a galera vai liberar, vai ter churrasco, imagina. É o sonho de todo mundo, cara, fazer um churrasco numa segunda-feira, dia útil, 2 horas da tarde.
8: Perfeito. Mas a partir do momento que o Brasil joga 2 horas da tarde é feriado, não é mais dia útil, né?
9: Isso, é.
2: O Alex, vocês vão lembrar da Ângela, minha noiva, porque ela vai trabalhar na segunda-feira, ela trabalha até 10 horas da noite, né? Ah. Aí eu falei com ela, só as possibilidades são essas. Eu falei, não, então tem que ser 2 horas da tarde.
9: É 2 horas da tarde. E aí, caso passe em primeiro lugar do grupo, faz as oitavas no domingão, às 5 horas da tarde, também não é ruim não, né?
2: É o horário tradicional do futebol aqui no Brasil, né?
9: Isso. Aí na quarta-feira faz as 18 horas. Galerinha aí que trabalha até 17, 18 provavelmente vai conseguir sair um pouquinho mais cedo. Semifinal no dia 15, quarta-feira, às 4 horas da tarde. Ah, não, não falei as quartas, né? Quartas no sabadão, às 18 horas. Semifinal dia 15, quarta, uma quarta-feira, às 4 horas da tarde. Opa, é boa
2: bom
9: também.
2: CLT, hein?
9: Bom pro CLT, isso aí.
8: Muito
9: isso
8: aqui, bom.
9: Ô, gente, isso aqui é uma ajuda pro CLT. Semifinal às 4 da tarde, na quarta-feira. E a final, domingão, às 4 horas da tarde. Beleza?
8: Beleza.
9: Caso eu passe em segundo lugar, vamos lá. Quais são as situações? Primeiro, jogo segunda-feira, 10 da noite, gente.
2: É loucura.
9: Não dá, não dá. Até o churrasquinho fica sem jeito.
2: Fica.
9: Você fica sem jeito do churrasquinho. Agora, 2 da tarde, não. Você começa, você toma todo, você bebe aquela água depois, uns 2 litros de água depois, e você acorda razoável na terça-feira.
8: Perfeito.
9: Beleza, resolvido. Agora, 10 da noite, não tem salvação. Não tem como. As oitavas, no dia 4, sabadão, às 2 horas da tarde. Quarta de final na quinta-feira. Isso aqui é bom, hein? Eita, nós. Agora nós já temos que começar a fazer conta.
2: Se você olhar das oitavas pra frente, se o Brasil passar em segunda, a condição é melhor, né?
9: Agora nós temos que começar a fazer conta, queridos amiguinhos. Porque nas quartas vai ser uma quinta-feira, às 5 horas da tarde. Beleza? Bom demais pro nosso caro cidadão CLT. Ramo do qual me incluo, faço parte desse ramo. Semifinal, dia 14/7, terça-feira, às 4 horas da tarde. Muito bom, popular, very good, se for nos Estados Unidos.
2: Os dois jogos da semifinal serão no... Os jogos das semifinais, né? Eles serão...
9: Terça e quarta, 4 da tarde.
2: Nos Estados Unidos.
9: Ah, os dois serão nos Estados Unidos?
2: Vou então, até olhar os estádios, gente, aqui.
9: É very good.
2: Mas os dois, a partir da semi, só Estados Unidos. Quer ver? Vou até dar uma olhada pra você aqui, Alex, pra não falar groselha.
9: Beleza. E aproveitando a deixa, se você for lá curtir a final ou semifinal, você deu aquela vontade de comer um docinho, você pode pedir um good good.
2: Boa.
9: Né? É um bombom.
2: Boa. Olha lá, vamos lá. Jesus, é muito uma bom, semifinal vai ser no estádio do Dallas Cowboys, em Dallas. Boa. Que é o maior estádio dos Estados Unidos nessa Copa, né? Tem mais de 90 mil como capacidade, estádio fechado também. E a outra semifinal vai ser no... Naquele... Eu acho esse estádio lindo, que é o de Atlanta, que ele tem um teto retrátil.
8: É bonito.
2: É uma abertura e um fechamento em espiral, né? Porque é o logo da marca que comprou... Não comprou, não. Fez o estádio pro Atlanta Falcons, que é aquela empresa de carros da Alemanha, que ela tem uma estrela de 3 pontas, sabe?
9: Sim.
2: Então, um formato ali...
9: Isso.
2: É meio espiral, o tetro retrátil, ele é muito bonito. Sensacional, tá?
9: Sensacional, muito bacana.
2: Muito bacana.
9: E aí, a final é domingão, 4 horas da tarde, aí é aquela história, o churrasco tem que começar bem antes, né? Porque é domingão, você já começa ali, vai até o horário do jogo, você já tá acostumado com isso, reúne a galera, beleza, e vai curtir. A final já tá... reservada aí. Se o Brasil for campeão, já vai conversando aí.
8: Se o Brasil for campeão, o churrasco é até a semana que vem.
9: Isso. É. Aí todas as empresas do país têm que decretar que é segunda-feira, dia 20, é feriado.
2: Meu amigo, se o Brasil for campeão dessa Copa, é paz no Brasil até as eleições.
9: Ah, que isso. Não, até a véspera.
8: Vai chegar uma hora que vai dar um problema.
2: Vai dar um problema.
9: Até a véspera, porque eleição no Brasil, meu Deus do céu, gente. Para o mundo que eu quero descer. Como que vocês me fizeram um negócio desse, gente? Uma polarização dessa, pelo amor de Deus. Eu venho de uma época que era nós contra os políticos. Uhum. A gente cobrava absurdamente dos políticos.
2: Época boa, né?
9: E isso, principalmente se eu votasse nele. Se eu votar, eu tenho que cobrar mais ainda.
2: Exatamente.
9: Agora, o pessoal, não sei de onde tirou isso da cabeça. Não, se eu voto, eu não cobro.
2: Ele errou, mas o seu errou mais.
9: Isso. Oh, pelo amor de Deus, desculpa. Não. Não, para o mundo que eu quero descer. Falando em para o mundo que eu quero descer, eu não sei se a gente pode parar agora ou não. Por isso, precisamos da informação do trânsito.
2: Opa!
9: Vai que você para em local proibido.
2: É verdade.
9: Vai que você... pode. Ou vai porque você vai para um lugar que você quer seguir e você vai ficar parado. Não pode. Por isso, nós precisamos do Diego Costa. Aí, sabe onde você vai ficar parado? Na Cristiano Machado. Nossa. Tem lentidão por lá. Ô, Diego, conta aí, meu caro. O que está acontecendo nesse trânsito, hein? Explica para gente. Boa tarde.
10: 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Fala, Alex. Boa tarde para você também, meu caro, e para o ouvinte do Papo de Craque. No caminho para o Vetor Norte, tô vendo que a Avenida Cristiano Machado está um pouco mais carregada agora, chegando ao encontro com a Vilarinho por causa das obras, também pé no freio, na região do bairro São Gabriel. Compensa, então, você, ouvinte da MC, optar pelo Antônio Carlos e Pedro I, rumo ao centro de BH, apenas redução de velocidade na saída da MG10. 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
9: Valeu, Diego. Muitíssimo obrigado pelas informações.

0: verdade, a turma tem que se espremer mesmo, né? Mas na hora lá de trabalhar, aí você tem um certo espacinho, porém, a turma tem reclamado, né, Danilo, da inclinação.
1: Sim.
0: E como são estádios feitos para o futebol americano, então acaba tendo ponto cego, porque o campo de futebol, futebol de verdade, ele é mais alargado, né, mais largo, aí acaba tendo algum ponto cego, então a turma tem que trabalhar de pé.
1: É, e também... Foi citado aí o Galvão. O Galvão também tá acostumado com o bem bom, né? É. As cabines que ele frequentava são diferentes das que a gente frequenta.
2: Outro nível. Ele chega lá, já era tapete vermelho, né?
1: Ele tá acostumado com o bem bom também.
2: Pois é, isso aí. Mas só atenção, atenção. Porque agora vamos aproveitar. Ele foi falar. Você sabe que soldado, quando vai no quartel, tá procurando serviço, né?
1: É verdade.
2: Marcos Botelho chegou aqui, foi comentar e de repente, então, a gente resolve falar do Cabuloso. Ô, Botelho, tem informação do Cruzeiro aí pra gente, da equipe Celeste, hein? O que que você conta?
0: Com certeza, Alex Barbosa. Meio-dia com mais 26 minutos, é hora de Cruzeiro aqui no nosso Papo de Craque. O Danilo em off tava citando aqui uma série. Qual que é o nome da série, Danilo, que você citou?
1: Meu Querido Zelador.
0: Meu Querido Zelador, vou colocar na lista. Não sei se eu vou conseguir assistir.
2: Abraço pra todos os zeladores aí, faz um trabalho, é guerreiro, viu?
0: Exatamente.
2: É guerreiro.
0: Vocês lembram daquela série? Tenho certeza, o ouvinte também... Todo mundo odeia o Chris?
1: Sim.
0: Claro. Pô, clássica, né?
1: Maravilhosa.
2: Tinha uma pessoa... Até quem não viu lembra dela.
0: Exatamente. Tinha... Até pelos memes, né? A mãe do Chris, a Rochelle.
1: Perfeito.
0: Ela tinha um... Tem uma frase que, né, até hoje, né? Meu marido tem dois empregos.
1: Isso. Maravilhoso.
0: Por que eu tô falando isso? Porque o torcedor do Cruzeiro pode virar pra qualquer torcedor do Brasil e falar assim, meu time tem dois amistosos.
1: Ó.
0: Cruzeiro confirmou ontem o segundo amistoso de intertemporada. O primeiro contra o Defensor do Uruguai. No dia 4 de julho, um sabadão 4 da tarde, esse jogo vai ser no Mineirão. Cruzeiro confirmou o amistoso contra o Grêmio no dia 12 de julho, um domingão, no estádio Mané Garrincha. Então o Cruzeiro já tem dois amistosos programados, um no Mineirão, outro em Brasília. São vários cruzeirinhos, são vários mineiros, na verdade, morando em Brasília. Não é só quando o Cruzeiro vai lá, não, quando o Atlético vai lá também, são vários torcedores que lá estão. Então o Cruzeiro prestigiando o torcedor aqui da capital e prestigiando o torcedor lá de fora também em Brasília. São dois amistosos de intertemporada. Intertemporada que vai ser finalizada para o Cruzeiro no dia 22 de julho, quando o Cruzeiro volta a campo contra o Internacional no Campeonato Brasileiro. Já passamos aqui, né? Vou até pegar aqui, peraí, rapidinho.
2: Espera. Qual a informação agora de quem vai entrar, quando, como, o que, que vai acontecer aí pelo caminho?
0: Deixa eu pegar. Porque ontem foi tiro curto o papo de craque, passei de maneira muito rápida a lista de jogos do Cruzeiro.
1: É o Marcos Botelho Eminem?
0: Foi. Cruzeiro volta a campo no dia 22 de julho, uma quarta-feira, às 9h30 da noite. Esse jogo no Beira-Rio, 19ª rodada. Beleza? 22 de julho. Depois o Cruzeiro, 20ª rodada.
2: Ser, 22 de julho vai ser que dia?
0: Quarta-feira.
2: Uma quarta-feira.
0: Às 9h30 da noite.
2: Beleza.
0: Aí depois o Cruzeiro joga no dia 26, no domingão, às 4 da tarde, contra o Botafogo no Mineirão. Aí o primeiro jogo do retorno. Lembrando que o Cruzeiro foi sapecado pelo Botafogo na primeira rodada do Campeonato Brasileiro no Engenhão por 4-1.
2: Eu não aceito menos 0, do que, né? 4-0 pro Cruzeiro.
0: Uai, tem que ser, ué. Tem que descontar. Aí depois o Cruzeiro faz um jogo no dia 30 de julho, 21ª rodada, quinta-feira, contra o Coxa, contra o Coritiba, no Alto da Glória, no estádio Couto Pereira, quinta-feira, 9h30 da noite. Aí dá uma pausa no Campeonato Brasileiro, vai para a Copa do Brasil, Arena Condá, dia 2 de agosto, domingão, 6h30. Primeiro das oitavas, hein? Primeiro jogo de ida.
2: Beleza.
0: E a volta já é de imediato, é na quarta-feira, dia 5 de agosto, às 7 da noite, no Mineirão. Depois o Cruzeiro volta a campo pelo Brasileirão contra o Mirassol no dia 9 de agosto, domingão, 11 da manhã. O horário de 11 da manhã voltou para a vida do Cruzeiro. Esse jogo pela 22ª rodada contra o Mirassol. Depois, 23ª rodada, jogo contra o Corinthians. Mas antes tem o duelo contra o Flamengo pela Copa Libertadores, que eu não fiz o dever de casa. Ei. E não anotei aqui. Mas vai ser numa quarta-feira. E o Cruzeiro que faz uma sequência de jogos contra o Flamengo, né? Porque a 24ª rodada, jogo contra o Flamengo no Mineirão, Campeonato Brasileiro, 24ª rodada, sabadão, 8h30, tá? No dia 22 de agosto, sabadão, 8h30. Então são jogos do Cruzeiro, todos datados com horários já reservados. Cruzeiro diga, Alex.
2: Só o Cruzeiro na Libertadores é no dia 12, quarta, 21h30. Isso. O Cruzeiro recebe o Flamengo. E aí na outra quarta-feira também, 21h30, aí é lá a decisão no Maracanã.
0: Perfeito, e depois desse jogo, a volta das oitavas da Libertadores, o Cruzeiro tem esse jogo contra o Flamengo no Mineirão, 24ª rodada, como eu disse, sabadão, dia 22 de agosto.

0: sexto, 20h30. Vai ser um jogo da zoeira. Quem for eliminado vai ter que sofrer com a zoação do classificado. A torcida do Cruzeiro espera receber com deboche a torcida do Flamengo na 24ª rodada, comemorando a classificação às quartas da Libertadores. Mas o Cruzeiro, para essa sequência, essa maratona de jogos, o Cruzeiro vai em busca, segue em busca de reforços. Informação hoje do Central da Toca, fui até atrás dessa informação apurar pelo nosso lado da TMC. Ainda não tive resposta, tenho que ser sincero, mas a apuração dos amigos, a gente confia, é que o Cruzeiro já teve a primeira recusa de uma oferta para o Los Angeles Galaxy dos Estados Unidos, referente ao Gabriel Peck, atacante de 24 anos, $8 milhões por 100% do passe do Gabriel Peck, proposta recusada pelo Los Angeles Galaxy. É o que já tínhamos de informação. O time americano não vai topar negociar por menos de $10 milhões, que é o que eles pagaram, né, Danilo, pelo jogador, e ele tá bem lá, tá fazendo gols, dando assistências, participando muito bem dos jogos, é um jogador titular que tá indo muito bem por lá, então não vai liberar tão fácil assim, porque não tá na lista de transferência. É mais o empresário dele, sabe, o jogador querendo voltar para o Brasil, principalmente uma equipe que tá disputando as principais competições. Então, informação hoje do Central da Toca é que a primeira oferta foi recusada por $8 milhões. E o amigo Pedro Rocha, competentíssimo, tá na GTV agora, né? Noticiou, essa que eu também não tenho, fui atrás da informação, foi até no staff do Otávio, não obtive resposta, mas é que o Nottingham Forest da Inglaterra, mas o Nottingham quer também todo mundo aqui do futebol brasileiro, interessado no Otávio.
1: Só um detalhe, o Nottingham Forest é o do mesmo dono do Olympiacos, que é o grego que teve interesse em comprar a base do São Paulo.
0: Então, é verdade.
1: De fato, eles o maluco, têm uma tara pelos jogadores brasileiros.
2: E o Marinho comprar a base.
0: Ele é pistoleiro, hein?
1: Ele
0: assiste jogo com um revólver na cintura.
2: Ele deixou de fazer prato e agora tá querendo envolver com o futebol. Os pratos marinacos eram muito famosos.
0: Esse
2: aquele você jogava no chão, ele quebrava o chão. Gosta,
0: comemora quebrando prato no chão, né?
2: Pois é, esse era inquebrável, então aí ele teve que parar, foi pro futebol.
0: Excelente. Ele é dono do Olympiacos também, da Grécia, e um sócio um tanto quanto obscuro do John Textor. Inclusive o John é do Nottingham Forest, né? Goleiro que o Cruzeiro chegou a ter um interesse.
1: Sim, sim. Eu tava até vendo, aí foi... vai me faltar quem falou essa informação agora, me desculpem. Mas que teria também um possível interesse do Cruzeiro no John, caso houvesse a negociação do Otávio.
0: Tiro no pé, né?
1: É, eu acho, se o valor for parecido, vender um cara novo pra contratar um bem mais velho, eu acho que é uma loucura.
0: Bobeira.
2: Pois é, e um Otávio que tá muito bem, né?
1: Claro.
0: Pô, 20 anos.
2: Então, e já está bem. Se você falar assim, ó, ele é um goleiro nível Cruzeiro, ele já é um goleiro nível Cruzeiro. Lógico que tem terreno para melhorar. Tem
0: lá em Bom Sucesso, Bom Sucesso não, gente, ele é de Misericórdia, esqueci o nome da cidade, é Bom Despacho.
2: Ó, é de Bom Despacho. Ah, eu não sabia. Abraço para toda a galera de Bom Despacho. Melhor pastel assado. E tinha também uma tortinha de frango na padaria perto do Garife, que eu não sei se o Garife ainda tá lá, mas abraço pra galera do Garife, quase em frente ao Garife ali, naquela rua principal, cara, abaixo da Rádio Veredas. Trabalhei na Veredas, aí era um pecado, porque...
0: desculpa.
2: Não, errado, é Bom Despacho? Otávio. De novo?
0: Oh, meu Deus do céu, onde? Perdigão.
2: Então,
0: jogador? Opa. Tão boa quanto.
2: Abraço pra galera de que é região ali, ó.
1: Sacanagem que fizeram com o Perdigão uns tempos atrás, você viu? Bateram nele, foi uma sacanagem.
0: Ele tentou apaziguar a situação, aí ele tomou um couro, coitado.
2: Não, já contei aqui, meu irmão me fez ir a pé de Araújo até Perdigão, uns 10 km. Não, vamos mandando que a gente pega carona.
0: Acho que o Alexão vai mandar um abraço pro Perdigão. Quando?
2: Mas abraço pra galera de Perdigão aí, pra todo mundo. Cara, eu cheguei lá, eu fui tomar banho, saiu uns 50 tijolos, quase construí uma casa. Isso aí já tem muito tempo, mas a culpa foi meu irmão, gente. A culpa foi eu cair na conversa do meu irmão.
0: Caiu no papinho.
2: Mas vamos lá, vocês já cantaram um pouquinho a pedra aí? Vale a pena vender o Otávio por quanto, hein? Ou não vale a pena por dinheiro nenhum? Mas chega o cara aqui, €40 milhões, 50 não é. Milhões.
1: Não,
0: isso é balado pra, vale, é. Balado pra presente, como é que é?
2: Sim. Mas não, e aí?
1: Mas eu acho assim, cara, depende muito do planejamento que o Cruzeiro tem pro jogador. Se a ideia é fazer o Otávio ficar aí, passar a carreira inteira no Cruzeiro, ficar 10 anos como goleiro do Cruzeiro, aí se chegar uma proposta por 10 milhões, 12 milhões, não vende. Agora, se a ideia é usar o Otávio como mais uma dessas peças que são jovens para fazer caixa pro time continuar girando, eu acho que aí você tem que aceitar uma proposta superior a 15 milhões, que é o que de fato vale um goleiro com essa projeção, assim. Acho muito difícil um clube europeu vir aqui pagar mais de 20 milhões por um goleiro. Muito, muito difícil. Mas... então, acima de 15 milhões, eu acho que é uma proposta aceitável.
2: Perfeito, mas aí ofereceu 15 milhões pro Otávio aqui, beleza? No momento tem Matheus Cunha.
1: É, mas tem a no expectativa momento. Do Cássio voltar já, né?
2: Mas deve voltar, o já deve ser lá pra setembro.
1: É, então, tem que ver. Eu acho que se for... o Otávio é um que não tá na mesma situação contratual do Kaique. É importante a gente pontuar. Então não tem pressa pra vender o Sim. Otávio. Pode segurar mais uma janela, mais duas janelas. Eu até acho que se sou eu quem mandar... que se eu mandasse no futebol do Cruzeiro, eu simplesmente não venderia e me livraria, inclusive, do Cássio. Eu deixaria o Otávio aí 5 anos, 6, 10, 15, tanto faz. Quanto tempo ele puder continuar contribuindo como goleiro titular do Cruzeiro, eu deixaria ele pela identificação, por ser um cara novo que já tá assumindo essa responsabilidade e indo muito bem. Eu manteria o Otávio, independente da proposta. Daniel,
0: de acordo com o Pedro Rocha, o clube inglês, o Nottingham Forest, ele prepara uma oferta de 13 milhões de euros, aí o que equivale a 76 milhões de reais por aí. Uma quantia boa, mas pode ser melhor no futuro.
2: Não chegou nos 15 do Danilo.
1: Tá naquela linha ali que é quase bom e quase ruim ao mesmo tempo.
0: É uma posição muito difícil de repor, né?
2: É.
0: Talvez nem todo dinheiro do mundo... assim, depende do dinheiro, né?
2: Mas o Cruzeiro sabe que é difícil.
0: Se é bom, eu acho que... pô, se você achar um cara bom pra chegar e assumir a meta... tudo bem que tem um Cássio aí.
1: É, mas o Cássio também tem um outro problema. Porque ele continua, apesar de poder retornar da lesão, sendo um goleiro de idade avançada.
0: Sim,
1: então,
0: sim.
1: Mesmo que ele volte agora, digamos que amanhã o Cássio tá pronto pra catar no gol do Cruzeiro, daqui a 2 anos tem que arrumar outro igual. De qualquer jeito tem que arrumar outro daqui a 2 anos.
2: Sim, é só tá adiando um problema aí.
1: Por isso que eu falo que eu já manteria o Otávio e tentaria me livrar, inclusive era do Cássio. Não que eu acho o Cássio hoje melhor goleiro do que o Otávio.
2: Nesse quebra-cabeça é o que você faria.
1: Não, é uma projeção que é um de elenco, você planeja 5 anos na frente ao invés de pensar só 1 ano e meio.
2: Até porque o Cássio não é um goleiro para uma reserva.
1: Não é.
2: É um goleiro para ser titular inclusive, nos principais clubes do Brasil. Inclusive,
1: deu piti no Corinthians e saiu exatamente por conta disso. Porque tava ficando na reserva do Carlos Miguel, o Corinthians foi, liberou o Cássio, e aí o Carlos Miguel fez a sacanagem de aceitar uma proposta ínfima para ir pro Nottingham Forest, uma proposta de 2 milhões de euros na época. Que foi.
2: Mas só pra ir pra Europa, né?
1: Só pra ir pra Europa e voltou, sei lá, 1 ano e meio depois pra ir pro gol do Palmeiras. Olha que beleza. Muito amado pelo torcedor corintiano Carlos Miguel.
2: Pois é, mas aí então vamos lá. Recebeu 13 milhões do Otávio porque quer pagar 10 do Gabriel Peck.
0: Não,
2: vale a pena?
0: Não tem nem a proposta ainda. A informação do Pedro é que o clube prepara essa oferta.
2: Beleza. Nós estamos colocando. Eu estou colocando um supositório. Estamos supondo.
0: Cuidado.
2: Estamos supondo. Nessas suposições, recebe 13 milhões do Otávio, já pensando, opa, vou pegar os 13 milhões, tenho 3 aqui pro caixa para reforçar, uso 10 para contratar o Gabriel Peck. Vale a pena essa mexida? Apesar de muito diferente, né?
0: Vou
2: vale
0: a pena? Vou deixar a bucha pro Danilo.
2: E aí, Danilo?
1: Não, primeiro que eu tenho sinceras dúvidas se o LA Galaxy vai aceitar uma proposta de 10 milhões.
2: 10 milhões, você tá falando nisso.
1: Não, sim, mas é uma proposta pelo mesmo valor que eles pagaram no jogador, um jogador que é o melhor jogador do time deles, eu não vejo por que eles aceitariam. É o que foi noticiado? É o que foi noticiado. Mas eu me dou o direito de duvidar.
2: Sim, sim.
1: Eu me dou o direito de duvidar.
0: O que é melhor do que um pontinha brasileiro lá nos Estados Unidos? São 2 pontinhas brasileiros. Então... Cruzeiro pega o Wanderson, experiência, pega o Marquinhos, que é jovem e tem experiência europeia. Fala assim, LA Galaxy, são 2 por 1. Resolvido, gente.
1: Perfeito.
0: Aprende, Bruno Espinho. Aprende, meu filho.
2: Eu acredito que vão topar. Vão aceitar. Essa aí.
0: Uma experiência mais jovem.
1: Mas só pra poder também responder a pergunta, não. Eu não acho que faz sentido você vender o Otávio pra fazer esse investimento no PEC, não acho.
2: E valeria pra quê? Pra conseguir um... Eu dei sugestão, cara. Tem aquele cara, podia contratar aquele cara pra ser reserva do Matheus Pereira.
1: Quem?
2: Que a gente tava aquele falando?
1: Tal de...
2: Como é que chama? Oliz.
1: Oliso. Diz que ele dribla muito, né? Oliso.
2: Porque a gente tá precisando de um reserva pro Matheus Pereira aqui.
1: É,
2: tá difícil conseguir esse jogador. O Olise, eu acho que ele faz bem esse meio campo ali.
1: Acho que pode fazer, né? Tem aí. Uma capacidade, já tá acostumado a vestir azul, né?
2: Ainda tem... Ó, oh, é que é isso? Que é isso, Danilo? Inclusive, você ainda matou a charada.
1: Né? No início da base dele no Chelsea, depois foi pro Queen's Park Rangers, dois times que são azuis.
2: Aí.
0: Reading também é azul?
1: Reading também é, joga com azul.
2: Aí. Uai, mas azul, era pra ser vermelho, vermelho. Um, quase um Reading, era pra ser um vermelho, mas tudo bem.
1: Tem azul, branco e vermelho.
2: Ah, um tricolor. Então aí tá explicado o negócio. Mas vamos ver o que vai rolar. A galera tá esperando reforços. Tem uma parte da torcida que tá meio ansiosa, achando que o Cruzeiro tá muito lento. É. Mas a janela nem abriu ainda.
0: Porque o único reforço do Cruzeiro foi uma reposição, né? Porque o Kaique já tá lá na Itália.
2: Ah.
0: Você viu a estileira que ele embarcou lá em Confins?
2: Não vi, não.
0: Um óculos curioso de agora. Sol, tá? Estileira, eu falei, ó, já que tá, é isso, capite, hein? Já tá toda
2: outro nível. Italiano. Mas você fala nisso, dizem que descobriram por que o Ancelotti não, você fala em Itália, não coloca o Hendrick pra jogar. Por quê? O Ancelotti chegou no restaurante, tava lá o Hendrick colocando ketchup na pizza. Na hora que ele viu o Hendrick colocando ketchup na pizza, já era, meu cara.
1: Muito bom. Muito
2: não
1: bom.
2: Vai entrar mesmo.
1: Só falou que o tomate é da América Latina, isso, que não é da Itália, né?
2: Isso. Só, é verdade, só faltava verdade. Quebrar o macarrão. Se partir o macarrão,
0: nossa,
2: no meio,
0: senhora,
2: aí,
0: é loucura.
2: Aí não entra nem em 2030. Nem do Ibiá, o Tia Lote já assinou lá. Será, mas vamos lá. O Cruzeiro deve ter feito, não entra. Mas o Cruzeiro passou por uma maratona em abril e maio. Foram dois meses pesadíssimos. Principalmente maio, porque foi mês de classificações importantíssimas aí, né? Foi o que definiu a classificação na Libertadores, definiu a classificação em Copa do Brasil. É, definir uma posição melhor no Campeonato Brasileiro, apesar de nada garantido, mas pelo menos está respirando fora da zona de rebaixamento. Passou o começo do campeonato ali penando, não devia estar nunca, jamais, de forma alguma, naquela posição. Mas agosto vai ser uma batalha.
1: É, vai ser muito corrido e com jogos extremamente importantes para o Cruzeiro. Já começa o mês de agosto, o primeiro jogo sendo Copa do Brasil. Aí a tendência, claro, é da vitória do Cruzeiro, até porque pega a Chapecoense, que é um time claramente inferior, acho que não tem muito risco de eu falar isso aqui, né? A Chapecoense é claramente inferior ao Cruzeiro e...
2: Mas tem que jogar, né?
1: Claro que tem que jogar, é lógico.
2: Porque
1: inferior é tudo a teoria, isso, né? A prática é no campo.
2: Isso, perfeito. Porque a gente imaginava também que o Vitória ia ser atropelado pelo Flamengo.
1: Atropelado.
2: É verdade. O Vitória elimina o Flamengo.
1: E aí agora os dois caras que jogaram de titular nesse jogo aí, perdendo pro Vitória fora de casa, estão na nossa seleção brasileira. Que beleza. E o Kaique foi realmente estiloso.
2: Pois é, ué. Que
1: tava
2: isso, hein?
1: Estiloso mesmo, Kaique.
2: Outro nível.
1: É verdade.
2: Que
1: verdade.
2: É isso.
1: Mas vai ser um agosto muito tenso pro Cruzeiro, eu acho. E aí, volto a dizer, minha principal dúvida com relação ao Rojas é essa adaptação rápida que ele vai precisar de ter para entrar numa sequência de jogos extremamente importantes pela Libertadores contra o Flamengo, inclusive também com o jogo pelo Brasileiro na sequência. É, eu, pessoalmente, talvez preferisse ser um pouco mais cauteloso e começar com o Vidalba na lateral esquerda para esses jogos, porque o Vidalba já está acostumado ao futebol brasileiro, a como funcionam as coisas por aqui. É, apesar de ter certeza absoluta de que o Rojas é mais jogador do que o Vidalba. Né? É um cara mais completo.
2: Sim, mas agora também, considerando esse momento uma verdadeira pré-temporada, pelo tempo, é um tempo de pré-temporada ou intertemporada, pode chamar do que você quiser aí, muito maior do que o normal.
1: Sim, sim.
2: Né? Nem em tempos normais, o Cruzeiro tem 30 dias com todos os jogadores para poder treinar entre um jogo e outro.
1: Sim.
2: Não tem, porque às vezes, mesmo quando é só o Campeonato Mineiro, começa lá pro dia 20 de janeiro, a galera volta depois do dia 1º, não volta dia 1º.
1: Sim, sim.
2: Aí volta
1: dia 4.
2: Isso. Aí depois tem ali o quê? Uns 15 dias.
1: Sim, só um pouquinho ali, prepara, isso, e já vai pro pau, né?
2: E já vai. A vantagem é que o próprio Campeonato Mineiro fica sendo parte dessa pré-temporada, para os jogadores entrarem no embalo. Mas agora com esses 30 dias, é um Rojas. Depois dos 30 dias ainda tem os jogos de julho. Vai pegar aí o Internacional no dia 22, vai pegar o Botafogo no dia 26, vai pegar o Coxa no dia 30, pra só aí, ou seja, ainda tem três jogos, fora os dois amistosos, ou seja, cinco jogos aí, pra entrosar o Rojas.
0: E existe a expectativa também de ter outro jogo preparatório, porque eu falo jogo preparatório, porque ainda não tá definido se é amistoso ou jogo treino.
2: Certo.
0: Mas a tendência é que o Cruzeiro busque outro jogo preparatório antes da volta dos jogos oficiais. Então podemos ter os dois amistosos mais um jogo preparatório, seja pois amistoso ou jogo treino.
2: Pois é, e aí no mínimo 5 jogos antes da Copa do Brasil, que é uma Chapecoense. Querendo ou não,
1: sim,
2: mais leve também. Você tem mais 2 jogos ali, tem a tensão da classificação, mas se o Cruzeiro jogar direitinho ali, sem sobressalto, sem subir no salto também, tem que passar por uma Chapecoense.
1: Não, claro, passar da Chapecoense, na minha visão, é obrigação do Cruzeiro, até pela distância na tabela, pela distância de investimento, acho que são todos, insiram um argumento, ele está correto, o Cruzeiro tem obrigação de passar da Chapecoense.
2: Sim, tem obrigação. E aí depois vai pegar o Mirassol, que pode ser um pouco complicado, o Mirassol.
1: É um pouco mais complicado,
2: mas o Mirassol desse ano, do Novo Testamento, é muito mais fraco do que o Mirassol do Antigo Testamento, do ano passado.
1: Verdade. Sim, sim.
2: Né, ele foi desmontado, a gente começou, o comecinho do ano, ele tava até com uma sobrevida ali, mas depois...
1: Chegou na final do Paulista.
0: Virou gata borralheira.
2: Já virou gata borralheira, já passou da meia-noite o Mirassol aí. Aí só então vai pegar o Flamengo. Aí só então vai ter um jogo complicadíssimo.
1: Sim, é porque o meu argumento com relação ao Rojas tem dois... É ele entender o peso do que está acontecendo, e isso ele não vai conseguir com apenas um mês de Cruzeiro, e ele se acostumar ao calendário e ao tanto que o calendário brasileiro exige. Sim. Por isso que eu não acho que ele vai conseguir ser titular, ou melhor, vai conseguir ter tomado a titularidade para si até esse jogo contra o Flamengo, entendeu?
2: Sim.
1: Eu não consigo... É claro que ele pode fazer isso, né? É natural, ele pode se acostumar, ele pode entender o peso numa velocidade recorde, mas eu acho muito difícil que ele consiga passar por esse processo de adaptação em tão pouco tempo. Até por isso eu fico um pouco assustado com relação a isso, entendeu?
2: Sim.
1: Porque é um cara que é pra ser titular, todo mundo sabe, ele tá sendo contratado pra ser titular.
2: Ainda mais com a saída do Kaique, porque se o Kaique ficasse, ele ia ser um reserva de luxo.
1: Exatamente, e eu acho que tinha que ser isso pra ele passar exatamente por esse processo de adaptação e aí sim, assumir a titularidade absoluta a partir do início do ano que vem.
2: Tempo que não vai existir. Então,
1: exatamente.
2: A opção é essa que você falou aí, pegar um Vidalba, por exemplo. Vidalba que eu acho que ainda não bateu o martelo do contrato.
1: Não, ainda não.
0: Não, mas igual eu informei isso, no período de férias dos jogadores, né? Não me lembro quem de vocês questionou, falou assim, não, o Cruzeiro já tem a proposta preparada, vai esperar o retorno às férias, porque aí conversa pessoalmente com o Vidalba, mas a proposta já tá tudo alinhadinho para ter aquela análise de contrato mesmo, né? Mas a tendência é que nos próximos dias, já que retornou de férias o Vidalba, nos próximos dias esse contrato seja renovado, porque é de muito interesse do Vidalba permanecer e o Arthur Jorge entendeu que o Vidalba tem a importância dele no elenco.
2: Pois é, beleza, Botelho, muitíssimo obrigado pelas informações, meu cara.
0: Daqui a pouco eu volto com um grupo... Da Inglaterra.
2: Opa, da Inglaterra?
0: É.
2: Ah, maravilha. Falar nisso, a Inglaterra não conseguiu fazer nenhum golzinho.
1: Não.
2: Me faltou o quê? Faltou Gana. Ah. Muito bom. Então, bora lá para as informações do trânsito. Ô, Diego, chega aí, meu caro. Reta do Califórnia, o que acontece ali? Que toda vez que eu tô voltando de Pompeu para cá, aquela reta do Califórnia dá uma agarrada, aquele negócio ali complica. Bora lá, conta pra gente.
3: 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Você, ouvinte TMC, pode insistir ou então pegar o desvio pela Via Expressa, saindo ali do trevo da Ceasa, no caminho para Sete Lagoas, aí sim, boas condições para o motorista na 040. 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
2: Valeu, Diego, muitíssimo obrigado pelas informações, meu caro, por todos os detalhes, mas agora a gente falou de um lado, temos que ir para o outro lado do nosso Triângulo Mineiro, então bora lá. Pra gente falar do Galo forte e vingador, pra isso precisamos de Giovana Oliveira. Giovana, chega aí, conta tudo do Galo pra gente, qual informação você tem, hein?
4: Muito boa tarde, meus caros amigos do Papo de Craque, primeiro tempo desta quarta-feira, quartou, meus caros, quarta-feira hoje, o dia vai terminar mais cedo, né? Graças ao bom Diogo, porque hoje teremos Brasil, a única pentacampeã do mundo, vai entrar em campo então mais tarde, mas antes... Bora falar sobre o Galo, porque olha, a equipe alvinegra já se reapresentou na cidade do Galo, visando este próximo semestre, né, meus caros? Segundo semestre que vai ser bem recheado para a equipe atleticana, e a CBF já até mesmo desmembrou já as próximas partidas, tanto pelo Campeonato Brasileiro, quanto também pela Copa do Brasil. Já vou já logo me adiantar por aqui, porque vamos começar já no dia 21 de julho, terça-feira, 9:30 da noite, o Galo recebendo Bahia na Arena MRV. Em seguida, dia 26, domingão, 7:30 da noite, no Allianz Parque, Palmeiras e Galo. Já pela Copa do Brasil, dia 1º de agosto, sabadão, pois é, meus caros, sabadão, 7:30 da noite, o Galo recebe o Juventude aqui na Arena MRV. O confronto de volta será já logo na terça-feira, dia 4, contra o Juventude, obviamente, né, em Caxias do Sul, às 7:30 da noite. Dia 8 de agosto, sabadão, Remo, lá no Pará, às 6:30 da noite. A definir ainda em relação à Copa Sul-Americana, né, teremos então, entre os dias 11 a 13 de agosto, o jogo de ida pelas oitavas de final da competição continental. Ainda teremos o adversário, né, definir entre o vencedor de Red Bull Bragantino e Sporting Cristal. Dia 15 de agosto, sabadão, horário bom, tá? 4:30 da tarde. Galo e Grêmio aqui na Arena MRV. Confronto de volta da Sul-Americana será entre os dias 18 a 20 de agosto e dia 22 de agosto, sabadão, Galo e Inter lá no Beira-Rio às 6:30 da noite. Então já temos, né, meus caros, já alguns confrontos bem definidos, o futuro do Galo bem repleto aí já pela linha de frente. Vamos então já em relação aos treinos que o Atlético teve na cidade do Galo. Ontem, então, o elenco atleticano deu sequência à preparação com atividades em dois períodos. Pela manhã, os atletas passaram por exames médicos e avaliações físicas. Ao longo do dia, o grupo foi dividido para a realização de testes físicos e trabalhos de condicionamento no campo, sob supervisão da comissão técnica. A programação de treinamentos em dois períodos será mantida hoje, dando continuidade ao planejamento da intertemporada alvinegra. Vale lembrar, meus caros, que amanhã teremos um treino pela manhã na cidade do Galo, com presença da imprensa, tá? Estaremos lá fazendo a cobertura, então, do treino atleticano. Na manhã, então, de amanhã, quinta-feira, vamos poder, inclusive, conhecer o novo zagueiro, Léo Duarte. Ele que já passou por exames médicos, está por detalhes, então, para assinar o seu contrato, vínculo por mais 3 temporadas e meia. Eu falei na manchete, né, meus caros? Meio-campista indo embora. Isso mesmo, Izep, Matheus Izep, jovem das categorias de base do Galo, de 20 anos, vem tendo poucas oportunidades, né? Ele se lesionou no início do ano, realmente é um atleta que perdeu espaço no elenco atleticano, muito por conta de si mesmo, né? Por conta realmente de questões em que ele mesmo acabou provendo ao elenco, teve que ficar afastado do clube, então acabou perdendo espaço e agora então está a caminho por empréstimo para um clube português, Matheus Izep se despedindo da equipe atleticana. Tá certo, meus caros? Voltamos daqui a pouco para falar sobre Copa do Mundo, porque teremos então, porque tivemos ontem Colômbia, eu vou falar com vocês mais sobre a seleção colombiana.
2: Valeu, Giovana. Obrigado por todas as informações aí com relação ao Izep. É isso mesmo? Negociar é o melhor? Bom para todas as partes? Cara, sim. Cadê você?
1: É, perdão, eu que me fechei aqui.
2: Ah.
1: É, cara, eu entendo que o Izep é um cara que eu acho que merecia, sim, mais oportunidades, mas por outro lado, como ele não foi aproveitado e não havia indícios que seria aproveitado, o momento de negociar acaba sendo esse mesmo, porque senão ele vai acabar se tornando um jogador cada vez mais velho, sem ter minutagem, ele vai perdendo valor. E agora, nesse momento, o Atlético parece ter encontrado uma solução que parece ser boa para os dois lados, né? O jogador, de fato, não está tendo oportunidade, então ele precisa jogar para poder se valorizar. Um empréstimo para o atleta com opção de compra, caso ele consiga. E bem, o Atlético tende a ganhar algum dinheiro com a venda dele, provavelmente vai manter também alguma porcentagem do passe, porque o Atlético tem feito isso ultimamente, né?
2: É uma
1: quando
2: boa.
1: Facilita negócios, como foi esse do Izep, facilitado em alguma medida, tem feito cláusulas para manter uma porcentagem do jogador. Então eu acho Eu acho que no final das contas é uma boa liberação, porque é um cara que não vinha ganhando minutos. Agora, volto a dizer, eu acho que ele poderia sim ter ganhado mais minutos, porque, por exemplo, o Igor Gomes é um cara que ganhou minutos com o Barba Domingues até o Barba perceber que ele não encaixaria no estilo de jogo dele. Por que não fez esse teste com o Izep?
2: Eu não entendo, muitos jogadores acabam ficando sem espaço aí, o aproveitamento da base do Atlético tem que melhorar ainda, tem que melhorar muito, já melhorou do ano passado para esse ano, beleza, melhorou, é fato, mas tem que melhorar mais ainda, tá perdendo muitas oportunidades e às vezes também não trabalha muito o jogador para que ele realmente dê resultado também em campo, para que entregue títulos pro time, para só depois ele seguir em diante. Isso é bom pro Atlético e bom até, coisa que a gente já falou aqui, estamos em época de Copa do Mundo, para a própria seleção brasileira, quando os jogadores que estão na seleção viram ídolos em seus clubes.
1: Sim, sim.
2: Isso é muito bom.
1: E só para também complementar, assim, com relação ao Izep, porque é um cara que, assim como o Cissé, estava no Sub-20 no ano passado, poderia ser um outro jogador dessa geração Sub-20 que não é tão boa, mas que tinha sim e tem, né, até porque continua sendo jovem, potencial para se tornar um bom atleta a nível profissional, assim como o Cissé, dos poucos, inclusive, daquela geração Sub-20 do ano passado que tem essa possibilidade. Mas no final das contas, a gente sabe também que o Izep acabou sendo preterido também por questões extra-campo, né? No início do ano, o Izep, depois de ter ganhado algumas oportunidades ainda com o Sampaoli no Campeonato Mineiro, acabou se atrasando para um treino, ficou ali afastado durante um tempo, depois voltou a treinar com os jogadores do elenco. E, para além disso, ele também tem alguns outros probleminhas extra-campo aí que é melhor não ficar nem falando.
2: Mas vamos falar agora da maratona também. O Atlético também tem uma maratona pela frente, hein?
1: Sim.
2: O mês de agosto vai ser muito importante. Tem um tempo aí para treinar, não tem um time todo, tá desfalcado. Tá com pelo menos 3,5 jogadores a menos.
1: Que tem... e meio?
2: É, porque tem 3 jogadores que estão no Equador e vão voltar. O Alan Franco, o Alan Minda e o Preciado.
1: Uhum.
2: Beleza? Vão voltar. E tá sem o Alonso, que foi para a seleção do Paraguai, mas o Alonso não volta.
1: Perfeito.
2: Então é só meio problema, porque já era um problema que já sabia. Opa, esse aqui não volta. O restante ainda volta, tem que ser reintegrado. Ou seja, vai ficar ali mais de mês focado em outro esquema e tem que voltar, virar a chavinha. Opa, meu esquema agora é aquele esquema anterior, que na verdade vai ser o novo esquema, porque vai ter algumas mexidas no time. Sim. Algumas peças ali vão ter que interagir de novo. Então, pro Atlético, eu acho um caminho um pouquinho mais espinhoso, um pouquinho mais complicado. Vai mexer mais na equipe.
1: Vai. Mas, por outro lado, eu acho até o sistema do Equador parecido em alguma medida com o do Atlético, porque são 3 zagueiros, jogam com 2 alas.
2: Boa.
1: Os pontas viram meio que segundo atacantes também, como é no Atlético. Eu não acho tão parecido assim, mas em alguma medida é parecido, né?
2: Sim.
1: Agora, quem fica mais deslocado é o Alan Franco, porque no Atlético o Alan Franco joga como primeiro volante, no Equador ele é lateral direito, às vezes até praticamente um terceiro zagueiro ali pela direita. Então, aí pro Alan Franco é muito diferente, mas pra mim, daí pra Preciado, eu não acho que é tão diferente assim, não. Principalmente pro Preciado, que é banco nos dois. Mas agora, piadas à parte.
2: Vai.
1: O Atlético, pra reposição com relação ao Júnior Alonso, meio que já tem 2. Meio que. Porque tem o Léo Duarte, que inclusive foi anunciado oficialmente hoje nas redes sociais do Atlético. Agora, sei lá, há 10, 20 minutos atrás, acabou de ser anunciado oficialmente nas redes sociais do Atlético. Antes havia sido anunciado apenas o pré-contrato, né? Que ele assinaria quando fizesse os exames. E aí, junto agora com a representação do elenco, o Léo Duarte fez os exames médicos, agora tudo oficializado. Sim. E tem também o zagueiro Rômulo, que é um zagueiro da base do Atlético, destro, que joga pelo lado esquerdo, que eu até acho um jogador interessante, mas não acredito que vá ganhar minutagem. Inclusive, não tá nem treinando ainda com os companheiros. Ele retorna um pouquinho depois para treinar com os companheiros. Mas... é um cara que muito provavelmente vai ficar aí treinando e vai ser avaliado pelo Barba pra ver, né? Se vai servir, se não vai servir, o que o Galo vai fazer com ele, se vai encontrar um novo destino, se vai dar oportunidade pro garoto. Ele chegou a ter bons jogos com o Atlético na época do Milito e inclusive fez gol, né? Gol de vitória do Atlético contra o Internacional naquela época, um jogo fora de casa, jogo difícil. Então, é um cara interessante, que joga pelo lado esquerdo, apesar de ser destro, né? Isso daí pode ser uma coisa que coloca... Porque o Barba, ele não gosta, claramente, pelo menos na minha visão, ele faz de tudo pra não usar um destro do lado esquerdo. O Rômulo é destro, mas ele joga naturalmente pelo lado esquerdo. Vamos ver o que o Barba vai fazer com isso.
2: Então vamos ver, vamos observar, e a gente passa todas as informações pra você aqui no Papo de Craque, aqui na TMC. Ó, tem informações também no Minas TMC, hein? Sempre tem informação no Minas TMC, entre 10 e 11 da manhã, entre 5 e 6 da tarde, é o Minas TMC, segunda edição, então você cola aqui com a gente. Mas agora tem informação do trânsito e a gente volta falando de seleção brasileira. Tem detalhes, opa, da Colômbia, da Inglaterra, mais Copa do Mundo, o Robozão voltou?
1: Voltou.
2: Aham, então, ô Diego, conta pra gente, meu cara, essas informações aí. Caminhos do Belvedere e do Centro, hein? Explica aí.
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3: 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Então, Alex, no caminho agora entre o Belvedere e o Centro, tem pé no freio para o motorista na 356 nas curvas do Paredão, também na Nossa Senhora do Carmo, indo para o Centrão, região da Savassi. Na Raja, a situação é um pouco melhor, mas também com redução de velocidade, passando pelo Luxemburgo e Cidade Jardim. Rumo ao Belvedere, aí vale a pena evitar a Raja, viu? Com o trânsito pesado, chegando ao hospital ali na região do bairro Luxemburgo também, 356 e Nossa Senhora do Carmo cooperando mais. 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
2: De volta com Papo de Craque, primeiro tempo até as 14h. 14h tem sobremesa, 17h. Ah, você confere aqui muitas emoções. Opa, hoje tem jogos de Copa do Mundo na TMC. Tem jogos de Copa do Mundo. Você acompanha a melhor cobertura desse Mundial por aqui. Ah, e o Martos falou o seguinte: lança a campanha, fica Otávio. Otávio é goleiro para bater todos os recordes pelo Cruzeiro. Até 2046 ele vai tranquilo. Valeu, Martos. Grande abraço para você. Todo mundo pensa a mesma coisa aqui. Fica Otávio. A princípio é isso. Agora, se tiver uma proposta incrivelmente maravilhosa, aí é outra história.
1: Aí não tem muito como, né?
2: Já quem tá participando aqui com a gente, hein? Não colocou o nome? Ah, é o Carlão. O Carlão falando o seguinte: hoje o Neymar joga? Será? Vai sair do home office? Será?
1: Acho que tem grandes chances dele ganhar uma minutagem, assim. Oh. Pelo menos uns 10 minutos, eu acho que tem grande chance.
2: Pois é, esse clima de mistério total na seleção brasileira antes da decisão. Após um atraso de 2 horas por problemas climáticos, o técnico Carlo Ancelotti concedeu coletiva e escondeu mais uma vez o time que enfrenta a Escócia. Sem Rafinha, lesionado, o treinador garantiu ter o substituto em mente, elogiando o jovem Rayan, mas sem descartar outras opções para a ponta direita. A grande novidade é o retorno de Neymar, 100% recuperado de lesão na panturrilha. Peraí, colocaram na mesma frase Neymar e 100% recuperado aqui, Danilo.
1: É verdade.
2: É, dá pra colocar na mesma frase?
1: Foi o que o Ancelotti falou, né? Vê a continuação da frase que você vai perceber a piadinha no texto.
2: E pronto para atuar os 90 minutos. Questionado sobre
1: a... Você viu a frase do Ancelotti com relação ao Neymar?
2: Não.
1: A piadinha é a seguinte: porque o Ancelotti falou na entrevista que ele tem condição de atuar 90 minutos, andando.
2: Ah, eu também atuo 90 minutos.
1: Eu também.
2: Andando. É. Andando. Ainda mais parando, ó. Pausa pra hidratação e 15 minutos ali depois dos primeiros 45.
1: É verdade.
2: Então, eu dou conta, conta. Questionado sobre a forte pressão da torcida pela titularidade do garoto Endrick, Ancelotti se esquivou com bom humor, afirmando que os torcedores terão que apoiar os dois astros juntos. O Brasil entra em campo logo mais, 19h em Miami, buscando a vitória para carimbar a liderança isolada do Grupo C. Na entrevista coletiva, Carlo Ancelotti falou sobre as dificuldades que a Escócia pode apresentar ao Brasil aí. Então vamos ouvir, Ancelotti, explica pra gente.
15: É uma equipe forte fisicamente, com una estrategia molto clara, è un'equipe ben organizzata, abitualmente gioca 4-4-2, molta bolla lunga e molto forte, vanno a tentare giocare per cruzamento, molto cruzamento, quindi è un gioco che abbiamo che in questo aspetto controllare.
2: Pois é, e ele falou também sobre a dúvida no lado direito.
15: È uno di questi dettagli, ovviamente sì. Io penso che Rayan, quando entrò nel lugar di Rafinha, fece un buon gioco. Rayan ha molto potenziale in questo aspetto, però c'è un altro giocatore che tu puoi adattare al sistema, ma se precisiamo amplitudine no campo, Rayan può fare questo papello.
2: Pois é, aí eu te pergunto, Danilo, ele falou dessa questão dos lançamentos longos aí da Escócia. Uhum. Isso aí complica realmente a vida do Brasil? Quem tá mais complicado nisso? Quem devia estar atento? E, por exemplo, vamos supor que tem um jogador, Casimiro, vamos supor que seja.
1: Conhece alguém com esse nome?
2: Não tô dizendo que eu já ouvi falar, mas tô supondo aqui. Vamos supor que o jogador esteja um pouco lento.
1: Talvez, né?
2: Vamos supor. Pode complicar a vida do Brasil, porque fazer um lançamento longo ali, pode ser que ele não dê conta de alcançar, caso exista um jogador nessa situação?
1: Cara, assim, nessa suposição, né, que é extremamente descolada da realidade.
2: Completamente.
1: Cara, eu acho
2: que... Foi algo que eu pensei aqui agora.
1: Sua imaginação é muito fértil, Alex. Aí. Eu gostaria de dizer isso.
2: Obrigado.
1: Cara, eu acho que pode ser sim um problema, mas por outro lado, a seleção da Escócia tem também dificuldade para marcar gols, né? Então, acho que mesmo isso sendo uma dificuldade que o Brasil vai ter que lidar, até porque sofre com contra-ataques, muitas vezes a seleção do Brasil joga com linha mais alta e dá espaço exatamente para esse lançamento nas costas dos seus defensores. Foi assim, por exemplo, o gol de Marrocos, né? Nessa Copa do Mundo, uma bola que vai nas costas da defesa do Brasil, e aí o atacante disputando na velocidade contra defensores, tendencialmente o atacante vai ser mais veloz e vai conseguir finalizar. Eu não acho que assusta tanto assim, não. O meu principal medo é caso vá chegando num ponto do jogo que o Brasil comece a se desesperar. Se o Brasil se desesperar, aí sim eu acho que a seleção escocesa pode apresentar algum perigo com esse tipo de jogada, com essa jogada de lançamento. Por que eu digo isso? Os atacantes da Escócia, eles não são também tão rápidos assim. Eles têm o T. Adams, que é interessante, é um jogador bom, mas que não é exatamente conhecido por sua velocidade. Tem o McGinn também, que é um cara técnico, um ponta, mas que pode jogar também como um meia de criação, que também não é extremamente veloz. Então, a seleção da Escócia, ela lida com as limitações que tem, né? O cara de velocidade mesmo é o Ben Gunnandolk, que é um cara formado na base do Liverpool, era atacante de origem, foi se tornando um ponta pelo lado direito, e é muito jovem, ainda não conseguiu se provar no primeiro nível de futebol inglês. É um cara que foi pingando de time em time, até agora se tornar, inclusive, o reserva do Ryan no Bournemouth, é o Gunnandolk. Não me assusta muito. Esse tipo de jogada não me assusta muito, a menos que o Brasil esteja desesperado e se lançando com tudo lá pra frente, precisando de fazer um gol. Aí eu acho que vai dar mais espaço ainda. Mas mesmo já dando espaço, eu não vejo a Escócia com tanta letalidade pra abusar desse tipo
2: pra
1: de jogada.
2: Aproveitar, né? Tanto isso, né? Agora, Casemiro e Douglas Santos estão arriscados aí, estão pendurados, porque já levaram o cartão amarelo.
1: É verdade.
2: E aí, se ficar sem Casemiro e Douglas Santos para a próxima fase? Se classificar em primeiro, não tão complicado, né? Não deve pegar um timaço. E se substituir o Casemiro, talvez até encontre uma solução.
1: Sim.
2: Talvez. Porque a gente pode ter falado mal do Paquetá. Pode ser que, tipo, o apresentador Alex Barbosa tenha falado mal do Paquetá. O Paquetá foi lá e calou a boca, tá até jogando direitinho.
1: É. O Paquetá é um que eu já imaginava que fosse ser titular desde o início da Copa mesmo.
2: Mas tá jogando direitinho.
1: Tá jogando, fazendo o papel dele,
2: bacana, e parabéns.
1: O principal pra mim do Paquetá é que ele faz mais de uma função e aí facilita a vida do Ancelotti. Mas agora, falando da dúvida com relação aos pendurados, né? O Douglas é um que talvez me assuste caso ele seja colocado na reserva pra esse jogo, exatamente porque entraria o Alexandro, que a gente já destacou aqui, sofreu contra o Eric, ponta do Vitória, e foi eliminado na Copa do Brasil, tomando baile do Eric. Então o Gunnandolk, o Ben Gunnandolk, que é um reserva do Ryan, o Bournemouth, a princípio pode não assustar tanto, mas contra o cara que tomou um baile do Eric, talvez passe a me assustar um pouquinho, né?
2: Sim, sem dúvida
1: alguma. E aí é exatamente a única posição que a Escócia tem um cara de velocidade e de drible. Então, talvez especificamente o Douglas, a saída do Douglas me assuste um pouco. A troca de Casemiro por Fabinho ou Casemiro por Danilo, que é algo que eu defendo, até porque o Danilo começa a sua carreira, inclusive joga grande parte dela como primeiro volante, né? Ele vira esse terceiro homem de meio campo quando chega no Botafogo, mas durante praticamente toda a carreira dele, ele foi primeiro volante. Eu daria oportunidade para o Danilo para deixar esse meio de campo mais móvel também, com capacidade de recuperar, né, de correr para trás em velocidade, coisa que nem Casemiro nem Fabinho tem tanto. Fabinho corre mais do que o Casemiro, e eu acho também que tem melhor trato com a bola. Fabinho é bom de passe, o Casemiro nem tanto. Mas é isso, no final das contas, o Casemiro, a saída dele não me incomoda, a do Douglas pode me assustar especificamente para esse jogo, porque a única opção de velocidade da seleção escocesa está exatamente daquele lado.
2: Então vou fazer uma pergunta dupla para você agora. Para a vaga do Rafinha, o que que você gostaria de ver e o que que você acha que o Ancelotti vai fazer? Se as duas coisas forem uma só, você fala que é uma só.
1: Bom, o que
2: ó, Ryan, Luiz Henrique, Gabriel Martinelli ou uma quarta via?
1: Bom, o que eu gostaria de ver seria o Endrick, né? Mas eu não acho que vai acontecer. Eu acho que ele deve colocar o Ryan até pela entrevista. E aí tem a terceira coisa. O que eu faria era o Luiz Henrique, porque eu acho que conserta taticamente alguns dos problemas que o Brasil tem. Eu gostaria de ver o Endrick, porque o Endrick é matador, é faro de gol, é aquele intangível, né? Ele traz os intangíveis pro jogo. Aquela coisa que você não consegue mensurar, mas ele tem.
2: Sim.
1: Aquela gana, aquele olhar matador, aquele... Isso.
2: Aquela imprevisibilidade.
1: Exatamente.
2: Né? Porque você, de repente, o jogo tá travado, você ter pessoas que saem do esquema, igual o próprio Vini Júnior.
1: Sim.
2: Que faz lá na frente, mas você ter mais um que faça. Igual pra mim foi a dificuldade no primeiro jogo, naquele 0-0 da Espanha. Faltou mais um Yamal.
1: Exatamente.
2: Porque ele driblava, ele conseguia fazer e jogava. Não tinha mais um jogador como ele pra fazer mais uma vez
1: isso. E não só isso, né? Porque o Yamal nesse jogo, ele entrou mais pro final da partida, isso. Tava voltando de lesão. Então, assim, provavelmente se tivesse, não precisava nem de dois. Mas só um inteiro, mais tempo, né?
2: Um inteiro. É, sim. Com certeza, mais tempo dele em campo, talvez poderia ter achado essa solução aí.
1: E o Endrick, só pra complementar, ele, apesar de ser um cara que eu considero, assim como o Rayan, um cara que corta muito mais pra dentro, ele jogou muito pela ponta no Lyon nessa última temporada, foi a principal função que ele cumpriu lá. Então, acho que não é loucura, não. Apesar de não consertar um problema tático que eu enxergo, que é a amplitude e profundidade pelo lado direito. O Endrick e Rayan são caras que vão pra dentro ao invés de levar pra linha de fundo. É por isso eu colocaria o Luiz Henrique, mas eu quero o Endrick.
2: Uhum. Você nota, qualquer um nota nitidamente que o lado forte do Brasil é o lado esquerdo.
1: Claro.
2: O Brasil é um pouco manco.
1: A diferença é bizarra.
2: É grande.
1: A diferença é bizarra.
2: A diferença é bem grande mesmo, o lado esquerdo tá muito mais forte. Mas bora lá falar de quê? Da Colômbia, sim, porque venceu ontem por 1-0. Quem conta sobre isso é ela, Giovana Oliveira. Chega aí, bora.
16: Voltamos, volta. Meus caras, aqui no Papo de Craque, primeiro tempo desta quarta-feira. Bora falar sobre Copa do Mundo, né? Falar sobre a Colômbia, porque a seleção colombiana da Shakira, waka waka, shamina, shamina, venceu ontem o Congo por 1-0. E desta forma, meus caros, foi a primeira seleção a avançar de fase do grupo K da Copa do Mundo. Classificou então para o mata-mata e agora, meus caros, a pressão tá toda sobre Portugal antes do confronto contra a própria Colômbia nesta última rodada. Pois é, teremos na última rodada do grupo K, Colômbia enfrentando Portugal de Cristiano Ronaldo, Bruno Fernandes, entre outras estrelas. Mas é isso, então, Colômbia ontem venceu o Congo por 1-0, jogo muito importante porque tivemos uma partida muito inspiradora do goleiro Lionel Mpassi, que do Congo, né, que foi muito bem, mas acabou que não conseguiu realmente segurar tanto o tranco desta forma. Então, gol da vitória foi marcado pelo Munhoz nos 30 minutos do segundo tempo. Lateral direito contou com desvio da zaga e conseguiu então superar o goleiro conguense, que realmente foi muito forte, teve 8 defesas durante toda a partida, mas não conseguiu ser tão eficiente assim diante dos colombianos, que retornam então à liderança do grupo K com 6 pontos e estão garantidos então no mata-mata. O resultado também pressiona muito Portugal, né? Tem 4 pontos, conseguiu então também ontem uma vitória muito importante contra o Uzbequistão, goleou inclusive ontem o Uzbequistão, mas em caso de derrota na última rodada para a Colômbia, pode cair para o terceiro lugar, claro, se tivermos então uma goleada do Congo diante do Uzbequistão. No momento, meus caros, os portugueses, né, têm 5 gols no saldo contra menos 1 da seleção africana. Os congolenses seguem com 1 ponto contra nenhum dos uzbeques. Mas então teremos então uma partida muito importante. Sabadão, 8:30 da noite, teremos então Colômbia e Portugal em Miami, brigando pela liderança da chave deste grupo K. Vale lembrar, né, meus caros, que teremos então o enfrentamento desta chave diante do grupo L, que neste momento, né, temos por lá então Inglaterra, Gana, Croácia e Panamá. Claro, meus caros, que vai definir então realmente os classificados ainda, né? Porque Inglaterra e Gana possuem os mesmos 4 pontos e a Croácia está com 3 pontos na terceira colocação. Claramente vai depender realmente, né, de como que será essa questão do primeiro, segundo colocado, mas o primeiro colocado hoje é a Colômbia, do grupo K, né? Enfrentaria neste momento a Gana, que é o atual segundo colocado do grupo L, e Portugal estaria então enfrentando a Inglaterra, que é a líder do grupo L. Claro que depende ainda de várias questões, logicamente por conta desta última rodada que ainda teremos pela frente. Mas é isso, Colômbia e Portugal se enfrentam neste sábado às 8:30 da noite pela liderança do grupo K, jogo de extrema importância para toda a equipe colombiana, a seleção da Shakira, né, meus caros? Vamos ver então se teremos algumas novidades também em relação à seleção colombiana comandada pelo técnico Nestor Lorenzo, que pode mandar a campo um time muito parecido com o que enfrentou ontem o Congo. Vou até passar para vocês então a escalação de ontem diante da equipe da República Democrática do Congo, que tivemos então Vargas no gol, Munhoz, que foi lateral direito que marcou o gol de ontem, Sanches, Lucumi e Mojica. No meio de campo, Puerta, Lerma e John Arias, inclusive John Arias do Fluminense. Na frente, Remis Rodrigues, que realmente é um jogador bem 880, né? Ontem não foi tão bem assim, inclusive foi substituído. Na frente também contamos com Javier Suárez e também com Luiz Dias. Tá certo, meus caros? Provavelmente teremos então estes 11 iniciais para enfrentar a equipe de Portugal. Sabadão, então, jogo de extrema importância pelo Grupo K.
2: Valeu, Giovana, obrigado pelas informações aí. O Luiz Dias tem que fazer um curso rápido com Ney Servidia Real. Pra ele aprender a se posicionar melhor para receber a bola. Concluir, o problema dele é o seguinte: ele sabe concluir, ele não sabe posicionar para receber a bola. E foi impedido aí umas duas vezes.
1: Foi. Todas as vezes, um centímetro na frente, cara, só é um azarado também, né? O próprio Munhoz, que fez o gol no primeiro tempo, também teve um gol anulado dele por um fio de cabelo.
2: Aí, eles têm que fazer um curso com o Neisser. Vem aqui e a gente pode até trocar a figurinha. Fala, não, então ensina o Neisser a finalizar. Porque se posicionar, ele tá muito melhor do que vocês. Muito melhor. Se posiciona, recebe a bola, consegue tudo. Só falta concluir. Vocês só concluem. Vocês não estão sabendo se posicionar.
1: Ou seja, você tá querendo dizer que o Neisser Villarreal tinha que ter sido convocado para a seleção da Colômbia para fazer esse intercâmbio com os amigos colombianos dele.
2: Boa. Isso aí ia resolver.
1: Aí ele voltava de lá sabendo chutar e o Luiz Dias sabendo não ficar impedido.
2: Isso.
1: Entendi.
2: Boa pra caramba. Aí Munhoz conseguiu fazer esse golzinho. A Colômbia fez uns 3 ou 4 para valer um.
1: Foi mesmo.
2: Fez uns 3 ou 4 pra valer um.
1: Não, assim, de fato fez 4 e valeu só 1. De fato, é verdade.
2: Pois é. Só o Luiz Dias fez 2.
1: E o Munhoz teve um anulado ainda no primeiro tempo.
2: Pois
1: pelo menos 4 gols a Colômbia fez.
2: 4 gols aí pra valer um, mas valeu um. Foi pra liderança do grupo, tem 6 pontos, 100% de aproveitamento. Jogou o peso todo pra cima de Portugal, porque a Colômbia já tá classificada. Portugal tá lá, porque assim... O Congo teria que ganhar por mais de 4 gols de diferença do Uzbequistão. Portugal ainda perder da Colômbia.
1: Não vai acontecer.
2: Esse jogo...
1: Portugal perder da Colômbia até pode acontecer, mas o Congo não vai ganhar de 4-0 no Uzbequistão, porque o Uzbequistão, ele pode ter sido saco de pancada desse grupo, mas fez uma eliminatória muito consistente. Antes de virar o saco de pancada, como virou, era um time que tomava muito pouco gol.
2: E um detalhe, se ganhar do Congo... ainda tem chance de classificar como um dos 8 melhores terceiros.
1: É verdade. E tem um fato curioso sobre Portugal nesse grupo, que é, caso Portugal vença e da Colômbia se classifique como o primeiro colocado do grupo, Portugal vai jogar no dia 3 de julho, exatamente um ano depois da morte de Diego Jota. Um ano depois, no dia 3 de julho de 2025, o Jota, que seria titular dessa Copa do Mundo com a seleção portuguesa, acabou morrendo num acidente de carro quando estava saindo de Portugal e indo para Espanha.
2: Então, bora lá para as informações do trânsito por aqui. Ô, Diego, o que é que você tem de detalhes aí para a gente, meu caro? Via Expressa liberada em Contagem City? Conta aí, conta tudo.
17: 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Enfim, Alex, notícia boa para o nosso ouvinte na região metropolitana, pista liberada, no sentido BH da Via Expressa, na passagem pelo bairro Petrolândia. Mais cedo, teve uma ocorrência com uma carreta que derrubou um poste, o trânsito chegou a ser totalmente fechado por lá, mas agora a Transcom confirmou a liberação. Tem uma faixa interditada agora, só que no sentido Betim, não causa grande impacto ao trânsito. 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
2: Valeu, Diego, muitíssimo obrigado por todos os detalhes aí, meu caro, mas vamos para a antiga terra da rainha, agora a terra do rei.
1: É verdade.
2: É, esse cantor que assumiu o poder, né? Ray Charles. Ray Charles. Então, Marcos Botelho, por gentileza, a Inglaterra não fez o que a gente esperava, mas conta aí.
0: Inclusive, nós temos ao nosso lado aqui, Alex Barbosa, você também, ouvinte, porque você faz parte dessa mesa redonda aqui do Papo de Craque Primeiro Tempo. Nós temos ao lado um especialista do futebol inglês. Opa. Que é Danilo Marra.
2: Mas é isso.
0: Sabe tudo e um pouco mais. Ele é humilde. Sabe tudo e um pouco mais de futebol inglês. Até porque é torcedor do Liverpool, que é o maior time da Inglaterra.
1: Muito obrigado. E aí fica a menção para Giovanna Oliveira, que não tem direito de fala nesse momento.
2: Mas espera, o Liverpool é maior do que o Manchester United?
0: Com certeza.
1: Que é menor. Não tem dúvida. Quantas Champions
2: tem o Manchester United? Deve ter umas três.
1: Tem três. E o Liverpool?
2: Deve ter umas meia dúzia.

0: Com certeza.
1: Beleza, então. Vai lá.
0: O Liverpool, abraço, que não é o time da principal estrela da Inglaterra. Ó. O time da principal estrela da Inglaterra é o Bayern de Munique, da Alemanha. Tô falando de Harry Kane, o furacão. Jogadoraço. Pra mim, o melhor jogador dessa temporada ainda que tá em curso do futebol europeu. Ainda a Copa do Mundo conta, né?
1: Conta.
0: É, jogadoraço, mas que perdeu um gol ontem é absurdo, né?
1: Sim. E o Kane, só me relembra, quantos gols ele fez? Foram dois na primeira partida.
0: Dois gols na primeira partida e um de bem cara de Inglaterra mesmo, cobrança de escanteio.
1: Se o Kane fizer mais um gol ou der mais uma assistência, ele vai chegar a 70 participações em gols nessa temporada, o que é um número bizarro.
0: Olha que espetáculo. É um jogadoraço, é um 9 que joga de maneira excelente como um falso 10. Jogadoraço. Inglaterra ontem, mesmo com Kane, com Bellingham, entre outros jogadores, a Inglaterra não saiu do zero contra a Gana. Empate em 0-0 pelo grupo L, o último grupo, né, dessa Copa. O jogo foi lá no estádio Foxborough, Gillette Stadium, lá em Boston, na Nova Inglaterra. E o grupo meio que deu uma embolada, porque a Inglaterra foi a 4, Gana, que venceu o primeiro jogo do Panamá, também foi a 4, com empate. E a Croácia, que havia perdido para a Inglaterra na primeira rodada, com placar mínimo, venceu o Panamá. Então a situação do grupo L da Copa está o seguinte: primeira colocada, Inglaterra, 4 pontos, 2 gols de saldo. Segunda colocada, Gana, seleção de Gana, com 4 pontos, 1 gol de saldo. A Croácia vem em terceiro e, por enquanto, está classificando como terceiro, está ali naquele grupo de 8 melhores terceiros colocados. Panamá já eliminado, 0 pontinho, não conquistou nada. Para a sorte da Inglaterra, o próximo jogo é contra a seleção do Panamá. Esse jogo no sabadão, dia 27, lá no estádio da final, em Nova Jersey, no MetLife Stadium. O outro jogo do grupo também, gente, é tudo no mesmo dia, para não ter conflito de interesses.
2: Mesmo dia, mesmo horário.
0: Mesmo dia, mesmo horário. Tudo no sabadão, 6 da noite, horário de Brasília. Croácia e Gana se enfrentam no estádio da Filadélfia, estádio que o Brasil fez o jogo contra o Haiti. Tudo aberto, hein? Tanto o estádio de Nova Jersey quanto da Filadélfia, se der uma quedinha de raio na cercania de 3 quilômetros, 30 minutos paralisado, no mínimo.
1: Nossa.
0: Todos. Gente, por que não colocaram todos os jogos em estádios cobertos? É. Mas vamos lá. A situação é essa. Se a Inglaterra vencer, fizer o dever de casa, classificou como líder. Aí é o seguinte: se a Croácia empatar com Gana, a Inglaterra também está classificada, porque a seleção de Gana iria a 5, a Croácia iria a 4, mas o critério do confronto direto entre Inglaterra e Croácia colocaria a seleção inglesa à frente da Croácia, porque ela venceu a Croácia. Portanto, tá muito fácil para a Inglaterra, só uma hecatombe para tirar a Inglaterra da próxima fase. Lembrando que, na fase eliminatória, o líder do grupo L vai jogar lá em Atlanta contra um dos terceiros classificados. Ali, né? Os 8 melhores terceiros.
2: Perfeito.
0: O líder do grupo L faz esse jogo em Atlanta. O segundo do grupo L, que pode ser a Inglaterra, Gana ou Croácia, e eu já tô fazendo aqui minha fezinha, eu acho que a Inglaterra classifica como primeiro e a Croácia...
2: É Panamá.
0: Panamá tá fácil, gente. E a Croácia, e eu acho que a Croácia vence a seleção ganesa, apesar da seleção de Gana ser muito forte, uma seleção muito boa. Fica aí essa dúvida. O segundo colocado do grupo L, cadê aqui, gente? Me ajuda aqui, aplicativo.
2: Vai pegar o grupo K.
0: Exatamente. E é o segundo colocado do grupo K. Eu achei isso loucura, né? O segundo contra o segundo.
1: Tem, se não me engano, são só dois casos que isso acontece, que é nesse e na possibilidade de Irã e Estados Unidos, o que também é maravilhoso.
0: Eu tava doido.
1: Doido pra isso acontecer, com todo respeito.
0: E aí, Estados Unidos já classificou como líder, né? Não tem como.
1: Que tristeza.
0: Esse jogo do segundo do grupo L contra o segundo do grupo K vai ser em Toronto, no Canadá. Então a viagem vai ser um pouquinho mais esticada. Então é isso. O jogo entre segundo do K e o segundo do grupo L, grupo L é o que estamos falando, vai ser numa quinta-feira, 8 da noite, horário de Brasília, dia 2. E o líder do grupo L, que provavelmente será a Inglaterra, vai jogar um dia antes, numa quarta-feira, às 1 da tarde, horário de Brasília, no meio do papo de craque. Ou nós vamos entregar para esse jogo, né? Sendo aí um time, pensou, a Inglaterra classificando em primeiro, quem sabe, né? Um jogo

0: da seleção inglesa. Esse jogo, como eu disse, em Atlanta. Mas é isso, a matemática para a seleção inglesa, que é a mais famosa aqui do grupo, a única campeã mundial, é bem simples. Vencer, mesmo que pelo placar mínimo, a seleção panamenha. Mas aí tem que torcer pra Gana não vencer com uma larga escala de gols contra a Croácia, que eu acho pouco provável.
1: Isso, e é mais fácil a Inglaterra golear o Panamá do que sair goleada no outro
0: jogo. Panamá já eliminado, lembrando que se a seleção ganesa empatar, tá classificado, porque ela vai brecar a seleção croata.
2: E eu vou te contar um negócio, eu aposto no empate pra esse jogo, até por uma característica. O Panamá, ele se tornou uma das maiores bizarrices dessa Copa, porque o Panamá só sofreu dois gols. Perdeu dois jogos por 1-0, e em dois jogos que o Panamá foi o time que teve a bola, que pressionou a equipe adversária, né? E aí, eu acho que é uma... Por que uma das maiores bizarrices? Porque é muito de contexto, cara. Gana jogou aí contra a seleção da Inglaterra, teve 21% de posse de bola, e contra a seleção do Panamá foi praticamente a mesma coisa. Gana não tá nem aí pra ter a bola. Gana quer vencer o jogo. Então vai lá, segura a pressão. A Croácia também não tinha nenhum motivo pra ficar controlando o jogo contra a seleção do Panamá. O pensamento é, deixa esses ruins atacar, que a gente vai lá e faz o gol depois.
1: Sim.
2: Então o Panamá é uma anomalia, essas estatísticas que eles têm, de só dois gols tomados. Vai tomar uma sabugada da Inglaterra, que vai tentar fazer gol, diferente do que foram os outros jogos.
0: O gol croata foi no segundo tempo.
2: E o de Gana foi no último segundo.
0: Foi no último, exatamente. Os gols sempre no segundo tempo. E, cara, eu tô dando uma olhada aqui. O que acontece? A seleção croata é uma seleção que... Um amigo meu...
1: Que ele já eliminou o Brasil.
0: Exatamente. um amigo meu mandou uma mensagem, eu falei assim, pô, cara, você tem razão. Ele falou, desde quando a seleção croata aprendeu a gostar de Copa do Mundo? Acredito que desde 1998, viu, meu amigo? Porque eles foram semifinalistas. Suker foi o artilheiro da Copa de 98, lá na França. E eles ficaram em quarto. Eles perderam para a Holanda na semifinal. A melhor classificação da Croácia até então era 98. Foram vice-campeões em 2018.
1: Semifinal foi Brasil e Holanda, não?
0: E França e Croácia.
1: Isso.
0: Aí a Croácia perdeu na disputa do terceiro lugar.
1: Disputa do terceiro, perfeito.
0: Pra Holanda. Então a seleção croata, já de um tempinho, é uma seleção que entende do riscado, sabe? Sim. Não é uma seleção de primeira prateleira. Mas foi vice em 18, semifinalista em 22. E tá aí no grupo, fez um jogo muito bonito contra a seleção inglesa. Por isso que eu apostaria na seleção croata, por ter já essa casca das últimas... É praticamente... Não é o mesmo time de 18, não é o mesmo time de 22, mas a base tá ali.
2: Sim.
0: A base tá ali.
2: E uma curiosidade histórica que também explica esse gosto, né, do croata pelo futebol, é que a Croácia já tinha tradição anterior no futebol, porque fazia parte da Iugoslávia.
0: Sim, verdade.
2: E era dito, dentro da própria Iugoslávia, que os bão vinham da Croácia.
1: Olha. É isso, hein? Mas, vamos lá. Com o lado da Inglaterra, o Kane vai ter que conseguir fazer gol, hein?
2: Ah, ele consegue.
1: E consegue?
2: Consegue.
1: Porque perdeu um gol cara a cara ontem.
2: Perdeu. Mas era uma finalização um pouco difícil. Eu vou ter que defender ele.
1: É mesmo?
2: Porque era muito próximo. Ele tava muito próximo da bola e a bola tava muito próxima do gol. Ele tentou encher a porrada.
0: Sim. Acabou pela pegando... categoria dele, a gente sempre espera ele fazer esse tipo de gol.
2: Exatamente.
0: Mas realmente é uma finalização difícil.
1: Sim. Mas aí, Gana também teve uma oportunidade fantástica que não pode perder. Cara a cara com o goleiro.
2: Foi prejudicada porque teve um pênalti. Aquele pênalti que o cara conseguiu meio que driblar o goleiro ali, chutou deitado e a bola bateu no jogador de Gana, impedindo que poderia ser o gol porque o cara tava impedido. Nesse lance, o cara que dá o carrinho no jogador ganense, ele não encosta na bola, ele dá uma voadora no joelho do cara de Gana. E o cara de Gana fica caído lá no chão, tenta fazer a finalização, ou seja, não desiste da jogada, mas ele acabou sendo punido pelo fair play dele. Porque se ele fica lá fingindo que morreu, provavelmente o VAR ia chamar.
1: Sim.
0: E o VAR tá bem atuante na Copa.
2: Sim.
1: Mas falhou aí algumas vezes.
0: Claro. Não quer dizer que esteja atuante e bem atuante. Pode estar sendo atuante pelo lado negativo também.
1: Sem dúvida alguma.
2: E o da teoria da conspiração já vai pegar e vai falar assim, né? Duas vezes contra seleções africanas, o VAR poderia ter sido acionado e não foi.
0: Um detalhe, o VAR, gente, é uma ferramenta que é manuseada por um ser humano.
1: Sim. Então, assim, sem dúvida alguma.
0: Nós temos que dar nomes aos bois. E a seleção ganesa foi recebida, não ela, em vaias, mas um jogador em específico, né? Thomas Partey. São 7 acusações.
1: Que isso?
0: Escabrosas, né? Abusos,
1: aí
0: agressões, acusação de estupro, cara. Assim, uma coisa que passa pra, pra página policial.
1: Uhum.
0: É um bom jogador, mas que, cara, são vários e vários casos de jogadores profissionais, estrelas mundiais, que se envolvem, né?
1: Gente,
0: com páginas policiais,
1: pra
0: infelizmente.
1: Que? Pra que arriscar? Mas, ó, quem tá indo bem, quem brilhou, resolveram jogar pra ele de novo, jogar as bolas várias e várias pra ele, aí o cara fez a diferença. Portugal lavou a alma, espantou a crise em grande estilo na Copa do Mundo. Depois de uma semana sob forte pressão e polêmicas internas, a seleção portuguesa atropelou o Uzbequistão por 5-0 em Houston e assumiu a liderança provisória do Grupo K com 4 pontos. O grande protagonista do show foi Cristiano Ronaldo. Camisa 7 balançou as redes 2 vezes e alcançou um feito inédito no futebol mundial. Tornou-se o primeiro jogador da história a marcar em 6 edições diferentes de Copa do Mundo. Os portugueses dominaram do início ao fim. Além dos 2 gols de CR7, Nuno Mendes ampliou no primeiro tempo. Nematov marcou contra na segunda etapa e Rafael Leão fechou o caixão nos minutos finais. Na saída de campo, Cristiano Ronaldo desabafou sobre os questionamentos recentes e mandou um recado direto aos críticos, avisando que mesmo aos 41 anos, está de volta e focado no mata-mata. Ele falou que foi uma semana difícil, uma semana escura, parecia que já estava retirado, aposentado do futebol, mas aguentei como aguento sempre, porque acredito mais no trabalho do que em outra coisa. Foi difícil, tenho que confessar, mas estamos de volta. Palavras aí dele, Cristiano Ronaldo. E Portugal foi isso tudo, Danilo?
2: Ah, foi um jogo dominante da seleção portuguesa, até acho que em alguma medida esperado, né? Um adversário bem abaixo, querendo ou não, um adversário bem abaixo. Mas no final das contas, cara, foi apenas o que era esperado da seleção portuguesa. Tem uma frase do Cristiano Ronaldo, que nesse caso se aplica mais à seleção como um todo do que ao próprio atleta, que é, às vezes pode demorar pra sair o gol, mas quando sai é que nem ketchup, sai tudo uma vez. Saiu logo 5.
1: Tem um ketchup bom aí.
0: Golaço assim, de Rafael Leão, inclusive, hein? Golaço. Leão, vamos jogar bola, meu filho.
2: Rafael Leão, que é um vagabundo da bola, né? Com todo respeito.
1: E quem
0: que... Ele é o Luiz Henrique português. Não, o estilo de jogo, tá? Não tô falando a personalidade, não. O estilo de jogo me lembra muito o estilo dos dois.
1: Pois é, e Cristiano Ronaldo superou ninguém mais, ninguém menos que o Eusébio, com 10 gols, Eusébio com 9 gols em Copas do Mundo aí. O lendário Eusébio. Mas ó, olho neles, conheça Robertson e o nosso sanduíche Tominay, as armas da Escócia contra o Brasil, a seleção brasileira. Entra em campo logo mais contra a Escócia pela liderança do Grupo C. O jogo promete não ser moleza. Para buscar uma classificação inédita ao mata-mata, os escoceses apostam na melhor geração do país em quase 30 anos, liderada por 2 grandes destaques do futebol europeu. Na defesa, a referência ao lateral esquerdo, Andrew Robertson, ex-Liverpool e atual Tottenham, que esbanja a liderança com braçadeira de capitão. Já no meio campo, o perigo atende pelo nome de Scott McTominay. O jogador do Napoli ganhou o apelido de novo Maradona na Itália, pela sua capacidade de decidir jogos e pela raça em campo. Ele foi o artilheiro do país nas eliminatórias.
2: Só um detalhe importante, é exclusivamente pela capacidade de decidir e pela raça em campo, porque o futebol apresentado não é esteticamente semelhante, longe disso.
1: Ele não é esse cara que...
2: Não é driblador,
1: se
2: não
1: precisar, passa por meia dúzia.
2: Não é.
1: Pois é.
2: McTominay, inclusive, começou a carreira como um volante no United, ele foi sendo avançado aos poucos, é um cara que finaliza bem, basicamente isso.
1: Perfeito. E aí ele joga livre, pisando na área a todo momento. O sistema defensivo comandado aí por Carlo Ancelotti vai precisar de atenção redobrada para neutralizar a dupla e manter o tabu histórico. Os dois mesmo são as principais peças aí da Escócia?
2: Sim, com alguma tranquilidade os dois. Eu ainda colocaria o terceiro, que é o McGinn, né? Um que eu já citei aqui, um cara que pode jogar pela ponta direita, pode jogar pela ponta esquerda, até como um meia central de criação. É aquele meia inglês, com característica inglesa mesmo. Não, não de nacionalidade, mas de futebol inglês. Um cara pelo lado de campo que não é tão veloz, mas que é muito técnico. Esse é o McGinn. É um cara interessante.
1: Mas tá lá do ladinho, né? A Escócia tá colada na Inglaterra ali, ó. Mas bora pro intervalo, tem informação do trânsito chegando por aqui. Já a gente fala mais de Copa do Mundo. Vamos falar do... Eita, nós. O América tava indo bem.
2: Coelhão.
1: Ô, gente, mas bora lá pra informação do trânsito, Diego. E o complexo da Lagoinha, hein? Conta pra gente, meu caro.
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4: 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Então, Alex, tem notícia boa também para o nosso ouvinte motorista no Complexo da Lagoinha. Pelo que eu vejo agora, não há dificuldades chegando ao hipercentro da capital, ou então para quem está saindo para as regionais, apenas uma movimentação um pouco mais intensa na saída do viaduto B, acesso à Rua dos Caetés, mas nada aí que vai atrapalhar o seu deslocamento, motorista. 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
6: O Corinthians chega à pausa para a Copa do Mundo, classificado para as oitavas de final da Copa do Brasil. Na quinta fase, o Timão eliminou o Barra de Santa Catarina, vencendo os dois jogos por 1-0 e fechando o confronto com autoridade. No duelo de volta na Neoquímica Arena, vitória por 1-0 com gol de Yuri Alberto. Agora, após a Copa, o atual campeão da competição terá pela frente o Internacional de Porto Alegre nas oitavas de final. 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
1: 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De volta com Papo de Craque Primeiro Tempo, que segue até as 14h. Duas tem sobremesa esperando por você e tem rodada decisiva hoje. O bicho vai pegar na Copa do Mundo 2026 com a definição dos grupos A, B e C. Então fica ligado aqui na agenda, nos horários de Brasília, para não perder nenhum detalhe. A bola rola primeiro às 16h. com dois jogos que fecham o grupo B. Canadá e Suíça fazem um confronto direto, valendo a liderança da chave, ambos com 4 pontos. No mesmo horário, Bósnia e Catar jogam a vida em Seattle, precisando desesperadamente da vitória para tentar avançar entre os melhores terceiros colocados. Mais tarde, às 19h, a vez do grupo C, Marrocos enfrenta o já eliminado Haiti em Atlanta, de olho no saldo de gols para roubar a liderança do grupo do Brasil. E o encerramento do dia fica às 22 horas, com desfecho do grupo A em Monterrey. A Coreia do Sul joga pelo empate contra a lanterna África do Sul para se classificar. Simultaneamente, também às 22h, a já classificada seleção do México tenta manter o 100% de aproveitamento contra a República Tcheca, que precisa vencer no estádio Azteca para continuar viva no Mundial. Então vamos lá. Vamos pegar pelo grupo A. Liderança do Canadá, Suíça em segundo e justamente os dois que vão se enfrentar. O que vai acontecer nesse jogo, Danilo? O que você acha aí?
2: Olha, eu apostaria numa vitória da Suíça, que eu entendo como uma seleção melhor do que a canadense.
1: Mais cascuda, né?
2: Mais cascuda, tem jogadores também mais testados em primeiro nível. O Canadá tem alguns bons jogadores que são meio descolados da média do elenco do Canadá, né? Tem o Jonathan David, que é um bom atacante. Tem o Tejan Buchanan, que é um ponta interessante. O Alfonso Davis, que provavelmente é o melhor jogador da seleção do Canadá, que é um lateral muito bom de bola, joga no Bayern de Munique. Mas daí pra frente também não tem mais muita coisa, não. Vai meio que acabando da onde tirar dessa seleção canadense. Enquanto a Suíça, a grande maioria desses jogadores estão expostos a futebol de primeiro nível europeu. Então acho que a diferença é até considerável.
1: Sim. Aí depois, ao mesmo tempo, tem Catar e Bósnia brigando aí, provavelmente pelo terceiro lugar, né? Catar e Bósnia brigando aí, mas pode acontecer qualquer coisa, pode pegar até um segundo, dependendo aí. Mas tem que ser um saldo de gols absurdo da Bósnia, por exemplo. O que você acha que vai rolar nessa partida?
2: Cara, eu acho que isso daí é briga de foice no escuro, qualquer coisa pode acontecer. A Bósnia é um time que ataca mal, mas teoricamente se defende bem. E o Catar é um time que teoricamente ataca bem e teoricamente também se defende bem, só que aí tem que levar em conta o nível de enfrentamento que o Catar tá acostumado, né, que é inferior ao nível de enfrentamento que a Bósnia tá acostumada.
0: Essa aqui é batata.
1: Vai lá.
0: Esse jogo vai ser uma Bósnia.
1: É. Perigo.
0: Mais manjada que essa, impossível.
1: É. A tendência é essa, então. Não é impossível, não. Aí depois das 19 horas é o grupo do Brasil, o grupo C. Marrocos recebe o Haiti em Atlanta. O que que acontece nesse jogo? Você acha que Marrocos ganha tranquilo?
2: Ganha.
1: Seu placar.
2: Eu falaria 2-0 para Marrocos.
1: É.
2: 2-0. Gols de Hakimi e...
1: Que isso? Ainda escolheu quem faz gol.
2: Hakimi e Brahim Dias.
1: E o Brasil contra a Escócia? O que que vai dar?
2: Eu apostaria num 1-0, gol de pênalti.
1: E eu tô nessa. 1-0, 2-1.
2: Entendeu? Apertado, difícil.
1: Apertado, chorado. Mas podia ser um apertado chorado com o gol da vitória do Hendrick, hein?
2: Ia ser maravilhoso, maravilhoso.
1: Nossa, só pra fazer o Ancelotti arrancar uns cabelos da cabeça dele ali.
2: Mas vai até cuspir o chiclete.
1: Vai, nossa, vai cuspir o chiclete. Eu acho que o Hendrick pode ter trombado no Ancelotti e derrubou a caixinha de chiclete dele.
2: Pode ser isso.
0: Cara, eu vi um meme, aqueles memes Brasil. Dá tempo de falar rapidinho?
1: Dá, vai lá.
0: É uma charge animada... em animação, né? Do Ancelotti, o Hendrick louco pra entrar no jogo, aí o Ancelotti, tá difícil esse jogo, aí ele pede um sinal dos céus, aí cai um número 19. Já sei, tem que mascar mais 19 gomas.
1: Mas é isso mesmo, se mandar pra ele o número 19, ele vai achar que é isso mesmo. Não tem a menor dúvida, não. Mas aí, pra fechar hoje, 10 horas da noite, África do Sul e Coreia. México é o líder do grupo com 6 pontos, Coreia em segundo com 3, África do Sul e a República Tcheca, aliás, é invertido, terceiro lugar a República Tcheca, quarto a África do Sul com 1 pontinho. O que é que vai rolar de África do Sul e Coreia do Sul?
2: Acho que a tendência de vitória da Coreia do Sul, que é uma seleção que fisicamente consegue competir com a África do Sul nesse sentido, essas são duas seleções que gostam dessa correria, e eu acho a seleção da Coreia bem melhor.
1: E aí o México, já classificado, pega uma República Tcheca que precisa vencer para tentar pegar esse entre os melhores terceiros ali, ou quem sabe até um segundo lugar aí no grupo. Tudo pode acontecer.
2: Sim, eu acho que a seleção mexicana é melhor do que a seleção da Tchequia. Contudo, Pra esse enfrentamento específico, acho que a Tchequia vai vencer muito baseado em bola aérea. Vai fazer um... Vai conseguir se defender de maneira eficiente e apostar nas jogadas de bola aérea. Levantar tudo que for oportunidade. Caiu, falta no meio de campo. Manda lá as torres gêmeas pra dentro da área mexicana pra tentar fazer gol, porque a diferença de estatura é muito grande. E a República Tcheca tem alguma dificuldade pra jogar com a bola no pé. Então, se conseguir se defender de maneira consistente, eu acho que a tendência é que consiga fazer pelo menos um gol de bola aérea.
1: Você acha que a República Tcheca pode ganhar do México?
2: Acho, acho.
1: Ok, isso. Achei que você ia falar com o médico e ia sobrar em cima ali.
0: Um palpite ousado, hein?
2: Eu acho o México melhor de futebol do que a República Tcheca. Uhum, mas eu acho que a Tcheca vai conseguir se defender bem e deve sobrar uma bolinha aí num escanteio, alguma coisa assim, pra fazer o gol de cabeça.
1: Até porque tem muito mais motivação também, né?
2: Sim, sim. O México já tá garantido.
1: Já tá garantido. Então, querendo ou não, entra um pouco mais tranquilo do que o outro desesperado.
0: É. Verdade.
1: Vamos ver o que vai acontecer aí, então, hein? Vamos ver o que vai acontecer nesse negócio. Ó... Eu não queria falar isso, não.
2: Ai, ai, ai.
1: Mas colocaram aqui, eu sou obrigado a falar.
2: A culpa é minha, Alex, eu admito.
1: É sua?
0: A culpa é do Diego Andrade.
1: Pois é.
0: Que ele estava lá.
1: Pois é.
2: É verdade, a culpa é sempre
1: dele. Aí, o que aconteceu nesse negócio? Balde de água fria. O torcedor do América sofreu um duro golpe na noite dessa terça-feira, jogando na Arena Independência. Independência, gente, é estádio aqui do Horto, é Belo Horizonte, é casa do América. Entendeu?
2: Tem que apresentar, né?
1: Eu tô tendo que falar, porque o time desesperado, zona de rebaixamento, uma draga danada, jogando em casa, depois de ter ganhado um jogo por 3-0, poxa, mostrou que tem condição de dar resultado. O Coelho foi derrotado pelo Criciúma por 1-0 e freou qualquer tentativa de reação na Série B. O time mineiro vinha embalado por um grande triunfo fora de casa contra o Fortaleza. Fortaleza, não é repetindo. Não. Precisava de uma vitória simples para deixar a lanterna e ultrapassar a Ponte Preta. Mas a equipe produziu pouco, abusou dos erros de passe e viu o zagueiro César Martins marcar um golaço de letra para os catarinenses aos 31 minutos do primeiro tempo. O América ainda carimbou o travessão no fim com Iago, mas acumulou sua 10ª derrota na competição. O elenco de Humberto Luzer tenta se juntar e foca no próximo desafio, sabadão, 11 da manhã, contra o Operário lá no Paraná. Sábado, 11 da manhã, ó.
2: É. E aí o
1: horário interessante.
2: Humberto honrando o próprio nome, né?
1: É loser.
2: É. E agora, só uma coisa, pra quem tá nos ouvindo, indico pesquisar aí os melhores momentos do jogo do América aí, porque realmente o gol que esse zagueirão fez, você só descobre que ele é zagueiro porque a gente tá te contando. Porque se você vê o gol, aquilo ali é
0: coisa linda.
2: É obra de arte, é um negócio inacreditável.
1: Pois é, o Criciúma tá lá brigando, tá em quinto lugar agora na competição com 24 pontos. Tá, a Série B é impressionante como tudo em bola, né? Eu fico muito impressionado, ó. Tá em quinto lugar com 24 pontos, só tem um ponto a menos do que o segundo colocado, São Bernardo.
2: É verdade.
1: É impressionante esse negócio. Agora o América com 6, podia ter ido pros 9, ia ficar na vice-lanterna, deixava a Ponte Preta na lanterna, Ponte Preta também tá uma draga danada, com 9 pontos, aí ficava ali, já tinha assim, uma inspiração a mais para chegar perto dos outros, porque tá muito distante. O América tem 6 pontos, o primeiro fora da zona de rebaixamento é CRB, com 16, meu caro, 10 pontos de distância, é muita coisa.
2: Poderia ter diminuído para 7, né, o que já faria uma grande diferença.
1: Sim, já começa a ver uma luz no fim do túnel ali, e a gente já tá caminhando agora, antes a gente tava, começo do campeonato, agora 14ª rodada, a gente já tá caminhando pro fim do primeiro turno.
2: É, e aí eu vou ter que fazer duas referências, Alex, porque você sabe, nem toda luz no fim do túnel é solução. Às vezes pode ser o trem vindo pra te arrebentar, né?
1: Pode ser.
2: E aí eu faço referência a uma música também que viralizou muito nesse contexto de Copa do Mundo, tá sendo muito viralizada mesmo nas redes sociais. Nem tudo que cai do céu é sagrado. Então, América, tem que tomar um pouco mais de cuidado.
1: Pode ser um meteoro.
2: É, pois é.
1: Já tomar um pouco mais de cuidado,
2: tá mais preparado, América. Mais preparado.
1: Oi, você sabe que tem bomba em São Januário?
2: Tem.
1: Tem. crise institucional gigante no Vasco. O presidente do clube
2: ainda associativo. Ainda bem, achei que tinha explodido lá.
1: Não, mas é praticamente. Porque o Pedrinho se manifestou publicamente após ser afastado do comando da SAF por uma decisão da justiça. Apesar de continuar na presidência do clube, ele e outros dois membros do conselho de administração perderam todos os poderes sobre o futebol. A justiça determinou o afastamento após o conselho da SAF descumprir pedidos de documentos feitos pelo conselho fiscal, nomeando provisoriamente a advogada Samantha Longo para a administração. Em nota fiscal pesada, Pedrinho se mostrou indignado, falou em maldade e sabotagem nas sombras, revelando que o imbróglio judicial acontece justamente no momento em que uma venda da SAF para o empresário Marcos Lamáquia,
2: esposo de Leila Pereira,
1: estava prestes a ser anunciada. Será que isso aí é tudo para travar essa negociação?
2: Ah, cara, assim, eu não
1: tudo pode acontecer, né?
2: Não conseguiria te informar com exatidão, mas do Vasco da Gama a gente pode esperar tudo. A briga política dentro do Vasco sempre foi muito forte, mesmo quando ainda era presente a 777 Partners lá, existia muita briga para ver quem seria o sucessor, até porque já tinha se tornado evidente que a 77 não tinha dinheiro, né? Que a 77 tinha dado golpe nos investidores dela para comprar o Vasco e tava levando com a barriga sem ter grana para pagar. Então houve muita briga política dentro do Vasco antes de ser nomeado Pedrinho como o cara que ia tomar conta da SAF nesse momento, como presidente do clube. Então, é caótico. O Vasco da Gama é caótico.
1: E o curioso é o seguinte, não é questão de desempenho, não é questão financeira, mas a justiça entendeu que a gestão do Pedrinho na SAF ignorou e ocultou de forma deliberada a entrega de relatórios, documentos e informações solicitadas formalmente pelo Conselho Fiscal do clube. Então, isso aqui, fica cheirando aquelas brechas, deu brecha para eu fazer o que eu quero. Fica cheirando. Porque aquela coisa assim, deixa eu pedir um relatório aqui. Cara, não ficou pronto agora mesmo. Não ficou pronto?
0: Será que isso tem do BAP? Que
1: não,
0: ele falou,
1: sei,
0: que ia acionar a justiça, né? Ele ia brecar a venda do Vasco pro Lamac, pra família do Lamac.
2: Não sei.
1: Impossível,
2: acho possível,
1: não é?
2: Acho
0: bem possível.
1: É. A Leila é vascaína?
0: A Leila é vascaína.
2: A Leila é vascaína, o esposo dela é palmeirense.
1: Ah, então elas estão invertidas. É.
0: Como posição, a Leila não conseguiu comprar o Palmeiras, não conseguiu mudar o estatuto, aí vai comprar o Vascão.
1: É, ué. E aí vai fazer um trabalho maravilhoso ali. Posso estar enganado, mas tem tudo pra fazer um trabalho
0: de dinheiro pra quem sabe, tá?
2: Sim, sim. O Vasco é um clube extremamente rentável. Extremamente rentável.
1: Sim, sem dúvida alguma. Eu aposto que vão fazer um trabalho fantástico. É. Só que tira o poder de muita gente. Então vão lutar pra não fazer essa SAF.
2: Sim. E acredito também que essa observação do Botelho foi muito inteligente na realidade, porque o grupo do Pedrinho, evidentemente, é a favor da vinda desses empresários. Pedrinho sempre teve uma ótima relação com a Leila Pereira, então muito provavelmente é uma questão externa, porque o ambiente político dentro do Vasco, a partir do momento que o Pedrinho se tornou o interventor da SAF ali, ele foi mais pacificado, entre aspas, do que era antes, né? Não é como se tivesse as mil maravilhas, mas estava pelo menos funcionando, começando a funcionar as coisas.
1: Sim.
2: Então, de fato, tem cara mesmo de uma intervenção externa.
1: É, pode ser, mas muitíssimo obrigado então, Marcos Botelho.
0: Rapidinho, porque num dia como hoje, há 68 anos atrás, o Brasil goleava a França por 5-2 e garantia a classificação à final da Copa de 58 na Suécia.
1: Sensacional. Aquele abraço. Valeu, Botelho, valeu, Danilo.
2: Valeu.
1: Agora a gente tem pra você o quê? Sobremesa, você cola aqui na TMC. Tem muito, hoje tem Brasil na TMC. Cola com a gente.
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0: 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Sim, Transamérica agora é TMC. Quem escuta sabe, seja muito bem-vindo. Começa agora o seu programinha favorito. É o programinha de meu Deus. É o Sobremesa comigo, Lucas Salles, e também com ela, Fini Ruth.
1: Oi, gente, olha só o Sobremesa começando. Afinal, viemos adoçar a sua vidinha, né, Batista?
2: Eu tô com uma vontade de trabalhar, tô parecendo o Romário na Copa. Já viram o Romário nas transmissões? A vontade que ele tá de trampar. Ó, estamos ao vivo no nosso YouTube TMC News BR. Por lá você deixa o seu comentário, deixa o seu joinha no nosso vídeo e se inscreva no canal. Se você tá aí com o celular na mão e não tá lá inscrito, se inscreva no nosso canal.
0: Exatamente, além de se inscrever no nosso canal e dar like, você também pode participar do programinha de meu Deus. Basta você responder a enquete do dia através do nosso WhatsApp 011 97221 1001. E a pergunta do dia é...
2: A pergunta do dia é a seguinte: vocês viram que esses dias aí soltou aquele alerta extremo lá do...
0: Foi no sábado agora.
2: Da Defesa Civil.
0: Misantropia.
2: Misantropia, né? E todo mundo ficou assustado, né? Foi um hacker que invadiu lá o sistema e mandou. Então a pergunta de hoje é a seguinte: que mensagem você aí dispararia no sistema da Defesa Civil se você fosse um hacker?
0: Pô, Mini Ruth, qual seria?
1: Eu, como uma boa corintiana, colocaria Palmeiras num tem mundial, né?
0: Genial. É muito boa, muito boa. E você, Batista?
2: Eu colocaria vendo o Peugeot 208. Que tá difícil.
0: É difícil pra caramba. Rapaz. Boa sorte, hein? Boa sorte pra vender. Bom, então eu quero saber o que é que você mandaria na mensagem pra tocar em todos os celulares ao mesmo tempo. Manda pra gente no nosso WhatsApp 011 97221 1001. Muito bem, agora, amigos e amigas, vamos para o nosso bate-papo de hoje com o nosso convidado de honra. Ele é tão de honra que ele tem um título, uma categoria. Ele é um Lorde. E não somente Lorde no Brasil, mas ele também tem uma fanbase no Japão. Ele é muito famoso. Tem um pessoal que diz que ele é um dos maiores instrumentistas do mundo. O pessoal na China, no Japão, o pessoal da Ásia ama. Ele toca muito. Isto é uma verdade. E a boca dele sai coisas bem absurdas. Ele é o incrível, incomparável, insubstituível Lorde Vinheteiro!
3: O pai da música clássica brasileira. Mas antes de mais nada, deixa eu falar uma coisa. Que eu tô um pouco preocupado aqui.
0: Por quê?
3: Eu acho que essa rádio, ela foi construída em cima de um cemitério indígena.
0: Por que que você acha
3: Porque
0: isso?
3: A última vez que eu estive aqui, faz 10 anos atrás, sim, estava Morango, uma ex-BBB aqui, e eu gravei um clipe de graça pra ela. E ela veio me cancelar na internet. Há 7 anos atrás, eu não esqueci, tá?
0: Boa.
3: Há 10 anos atrás eu fiz o clipe, há 7 anos, ela pegou e me cancelou, porque eu tinha falado que eu tinha saído com uma donzela e paguei a conta da donzela.
0: O café.
3: Paguei a sobremesa. E essa donzela não emprestou a champolinha pra mim. Aí a Morango me cancelou.
0: E falando em Morango, falando em sobremesa, Batista, por favor.
2: Ô Lordão, eu quero saber, né, um príncipe da burguesia, né, o representante, né,
3: da classe média alta brasileira.
2: Eu quero saber qual é a sobremesa preferida do príncipe da burguesia e quero também saber, aproveitando, qual é aquela sobremesa da plebe que você odeia.
0: Boa.
3: Eu gosto muito de tiramisu. Eu gosto de tiramisu ou Mozartkugeln, né?
2: E o que é isso?
3: Mozartkugeln? Como vocês são ignorantes?
0: Eu peço desculpa, deixa eu tentar adivinhar. É um doce europeu, certo?
3: É óbvio.
0: Muito bem, é um doce alemão?
3: Kugeln em alemão é bola, esfera. De Mozart.
0: Quer dizer que você gosta da bola do Mozart, é isso?
3: Isso, a bola do Mozart.
0: Entendi.
3: Ela tem uma camada de chocolate amargo.
0: Uau.
3: Uma camada de chocolate ao leite.
0: Nossa.
3: Uma camada de chocolate branco.
0: Uau.
3: E no centro, marzipan de amêndoas. E mais no centro ainda, marzipan de pistache.
1: E o que é marzipan?
3: Não é um doce pra qualquer um. Eu não gosto de conversar com quem não sabe o que é marzipan. Quem não sabe o que é marzipan, Pra você... Não merece a minha atenção, tá?
1: Pra você que é pobre que nem eu, é um bolo de pote. É.
0: Muito bom. Então, primeiro voto para o Mozart Kug.
3: Nossa. Kugan.
0: Mozart
3: Kug. Que pronúncia horrorosa. Me perdoe, Lorde. Pra quem se diz tão culto.
0: Me perdoe, Lorde. Perdão.
2: Boa, é isso aí, Lordão. E a sobremesa da... dos apedeutas que você...
3: A sobremesa... Qual que é a minha câmera?
2: Aqui, ali, ó. Na, aqui, ó.
3: A sobremesa é o doce de abóbora. Mas não é o doce de abóbora em calda. É aquele doce de abóbora em forma de coração. Sabe? Se você gosta desse doce... Nitidamente você é um fracassado.
2: Eu botei um negócio.
3: Você deve ganhar Bolsa Família. Você não ganha nem salário mínimo. É Bolsa Família. Pega leite em pó na prefeitura. É só esse tipo de gente que,
0: Senhoras e senhores, estamos aqui com ele, Lorde Vinheteiro. De fato, um dos maiores instrumentistas do Brasil. Intrometido também, porque ele dá opinião sobre tudo. Mas ele está aqui hoje para nos trazer todos os seus comentários, esse seu astral tão magnífico de uma pessoa que odeia pobres. É o Caco Antibes da nova geração. Mas, ó, de fato, é um pianista de mão cheia. Sim. Tanto que você pode encontrar vídeos dele no YouTube, no Lorde_Vinheteiro e também no @Príncipe da Burguesia. Se você quiser segui-lo no Instagram, pode ir lá conferir. Ele realmente faz milagres. Ele consegue tocar bem até com galinhas de plástico. Sabe aquele brinquedinho de galinha? Pois é, o Lorde Vinheteiro consegue tirar som até disto. Tanto é que ele entende de música, que critica muito funk. E critica mesmo. Bota a boca no trombone pra falar mal de funk. Aí teve um dia que uns funkeiros encontraram com ele e deram uma dura, começaram a xingar. Naquele momento, você ficou com medo de apanhar ou ficou com medo deles fazerem uma música?
3: Não, eu fiquei com medo de levar um tiro. Apanhar não tem problema nenhum. Porque os funkeiros, normalmente, eles andam armados. Eles não são pessoas que você pode... conversar normalmente. Qualquer coisinha, você pode ser assaltado, esfaqueado, né? Então é perigoso mesmo.
0: Lembrando que os nossos microfones estão abertos a todos os funkeiros que quiserem vir aqui dar a sua humilde opinião também, no caso do Lorde.
2: E Vinheteiro, eu quero saber o seguinte: você está acompanhando a Copa do Mundo, o que você está achando do Brasil? Cara,
3: Eu não acompanho absolutamente nada de futebol, mas uma coisa eu sei: empatar com o Marrocos é mais ou menos igual perder pro Novo Horizontino.
0: É verdade.
3: E eu não entendo de futebol.
0: Pô, mas o Marrocos, na última Copa de 2022, ele ficou em quarto lugar.
3: Mas é um time de
0: fezes. Sim, é um time de fezes, mas ele chegou em quarto lugar. Então ele não tá começando a ficar um time bom.
3: Não, tudo que eu poderia falar aqui não daria. Mas ele, tradicionalmente, ele não ganha nada.
0: É verdade,
3: Não ganha nada. Deixa eu falar uma coisa. Eu tô vendo você falando... Parece que eu tô vendo o Felipe Neto.
0: Felipe Neto?
3: Você tá falando igual o Felipe Neto.
0: Por que que o você sotaque? Acha que eu estou falando que nem o Felipe Neto?
3: Não, eu acho, assim... Eu acho que é o sotaque.
0: Pode ser, ele também é carioca e também viveu até uns 19 anos no Rio. Pode ser que o sotaque do carioca seja o equivalente ao do Felipe Neto.
3: Eu tô achando muito parecido.
0: Que bom que foi pelo sotaque, não pelo conteúdo e não pela chatice. Fico feliz.
3: Não, o conteúdo do Felipe Neto eu não assisto desde que ele virou a casaca lá.
0: O que você acha? É fezes o conteúdo dele ou é bom?
3: Fezes puríssima. Não só o conteúdo...
0: Qual é a diferença de fezes para fezes puríssima?
3: A fezes, ela tem concentrações, né? Igual chocolate. Então, o chocolate meio amargo, ele tem 40%
0: de cacau.
3: Tem o chocolate 70%. E tem o 100. O 100, ele já é mais forte. Fezes também. Se você pegar um montículo de fezes... Ele tem uma concentração de coliformes fecais.
0: Bom, eu quero saber agora da nossa pobre do programa.
1: Não,
0: Mini
1: calma
0: Ruth.
1: Aí, não precisa me humilhar também,
3: é
1: né?
3: É pobre.
1: Só porque uma vez eu tentei te levar pra Guarulhos, ô Vinheteiro?
3: É pobre, eu conheço a Mini Ruth.
0: Peraí, conta essa história. Você tentou levar o vinheteiro pra
1: Guarulhos.
0: Eu queria
1: levar ele num baile funk em Guarulhos, né, vinheteiro?
3: Guarulhos, aqui, pelo zona, amor de Deus.
0: Zona, é município, outro município aqui de São Paulo.
1: Isso.
0: Que tem o IDH de Guarulhos é como?
1: O que que é IDH?
0: Tá bom, não deve ser alto, beleza. E você quis levar ele pra um baile funk?
1: Eu quis, mas ele não... É, pra ele conhecer um pouco do funk, né? Eu acho importante saber um pouco da nossa cultura brasileira. Você tava até falando do Felipe Neto, que é carioca. Qual funk você acha melhor? O funk paulista ou o funk carioca?
3: Eu acho que os dois têm a mesma concentração de coliformes fecais. É mais ou menos a mesma coisa. Mas você falou de Guarulhos. O único motivo de eu ir para Guarulhos é quando eu vou para os Estados Unidos. Aí eu passo por Guarulhos. Ô lugarzinho feio, você que é de Guarulhos, por que que vocês são tão feios? O que que acontece com a genética de vocês que vocês são horríveis?
0: Lembrando.
3: É a água do rio Tietê que vocês bebem?
1: É nada, eu sou belíssima, pá.
3: Você é de lá?
1: Eu sou, Vinheta.
3: Eu não lembro que você era de
1: lá,
3: não.
1: Eu queria te levar pra lá, você não quis ir.
3: Pra mim você era da Chácara Santa Cecília, que também é um lugar de fezes.
0: Bom, o que não é lugar de fezes pro Lorde Vinheteiro é os Estados Unidos, ele gosta, tanto que foi recentemente garoto propaganda de uma marca. Você fez um comercial internacional, um comercial estrangeiro,
3: apertando
0: as galinhas de plástico, fazendo música.
3: Não, aquele era da Irlanda.
0: Da Irlanda,
3: perdão. Irlanda. Muito. Mas de vez em quando pinga uma coisinha também.
0: Você é chamado pra fazer comercial lá de fora e tem gente no Brasil que ainda não te conhece. Como é que por que que isso acontece na sua vida?
3: Aqui ninguém me chama pra nada. Por quê? Eu não falei que aqui foi construído em cima de um cemitério indígena?
0: É verdade, o Brasil foi feito em cima de um cemitério indígena.
3: Que significa isso? É, os artistas, principalmente os artistas de rádio, não tô falando de vocês, artistas de música, eles vendem a alma pro Satanás, senão ele não faz sucesso. Pode perguntar pro Matalon. Ele precisa vender. E a rádio é um lugar que ela toca música. E a música tem uma coisa chamada copyright.
0: Sim.
3: O copyright, ele é o Satanás. É que vocês não são músicos, vocês não sabem do que eu tô falando. Então, quando você vende a alma o Baal, aí a tua musiquinha, ela é tocada, faz sucesso.
0: É quando você paga tal. O merchan, você paga lá o valor. Tem um valor que antigamente algumas empresas pagavam as rádios para veicularem as músicas.
3: Até hoje.
2: O ECAD.
0: O ECAD, é
3: até
0: verdade.
3: Hoje. A Jovem Pan também. Eu lembro que eu vi o jabá acontecendo na Jovem Pan. Tinha acabado de chegar lá.
0: Denúncia com o
3: Tava lá fazendo pânico.
0: Sim.
3: Aí de repente o Emílio, não me lembro se ele recebeu uma mensagem, um telefone.
2: Alô?
3: Fala assim, para tudo, tem que mostrar o clipe da Anitta. Para tudo. Aí botou o clipe da Anitta e eu tive que comentar. Eu tinha acabado de entrar lá. Sim. Como é que eu vou falar que o clipe era fezes? Mas eu percebi que aquilo era um jabá. Nitidamente. Pingou um dinheirinho ali, mostra a música da Anitta. Foi isso?
0: Anitta, que é muito namoradeira, né, inclusive, né? É
1: namoradeira demais.
0: Tá com
1: um
0: namorado novo, né? Falando namorado, Batista.
2: Opa, olha só, ô vinheteiro. Aliás, eu queria dizer, antes de fazer isso aqui... Eu queria dizer que você fica indo em podcasts, em entrevistas que Fezes. Ficam te oferecendo águas, porcaria. Aqui na TMC nós te recebemos com muita elegância, tá?
3: Uma água Evian, o Olhar Cínico, o pior podcast que eu já fui chance, Olhar Cínico.
0: Os caras me deram
3: água da torneira. Sabe a quantidade de mensagem que ele me manda todos os dias?
0: Jorge.
3: Ele me chama pra ir naquela merda daquele estúdio dele lá, horroroso. Aqui pelo menos tem dissipador de som, aqui difusor, aqui tem... iluminação.
0: São os estúdios
3: aqui
0: da TMZ.
3: Tem água.
0: Água. Tá vendo?
3: Lá o estúdio do Jorge é enfadonho. Você pede uma água, ele cobra. e cobra de quem tá fazendo podcast lá. E não é barato, não. Ele cobra caro.
2: Muito bem. Então, ô, vinheteiro, Lorde, vamos lá. Coisas de rico ou de pobre? Você vai responder agora pra gente. Pode começar, Mini Ruth, por favor.
1: Férias na Disney.
3: Férias na Disney é de novo rico. É coisa de novo. A Disneyland é uma merda. Aí o novo rico, ele ganha um dinheirinho, ele quer levar o filho catarrento na Disney, né? Então é de pobre, porque novo rico, ele é um pobre recalchutado.
2: Um pobre premium. É. Capa de botijão de gás.
3: Ah, isso é muito de pobre. Principalmente se for de tricô.
1: Ir em date usando camisa de time.
3: Em quê?
2: No date, no encontro.
1: Que é
2: date?
3: Mas que palavra é essa que você está usando
1: date
3: comigo?
1: Date? Ué, você não é tão inteligente, palavra. Não sabe usar inglês? Não,
2: calma.
3: Isso aí é uma gíria tosca.
4: Date é um encontro. É quando você marca de encontrar alguém para fazer algo, ir ao cinema, jantar, entendeu?
2: Tipo essas e coisas. Aí o cara vai com a camisa do time, do Real Madrid, do Corinthians. É coisa de rico ou coisa de pobre?
3: Se ele comprou uma camisa original que custa R$1.000 e foi pegar uma champolinha pobre, champolinha pobre de Guarulhos, aí ele tá se exibindo, né? Porque R$1.000 é um salário mínimo. Agora, se ele foi na Vila Uberabinha num encontro, aí ele tá fazendo coisa de pobre. Ele não vai pegar, as minas da Vila Uberabinha são exigentes.
2: Muito bem, filho com nome parecido, tipo Cleiton, Cleidiane e Cledir.
3: Ah, é nome, é puríssimo de pobre. Puríssimo.
1: Contratar alguém pra passear com o cachorrinho.
3: É coisa de rico. É coisa de rico e coisa de imbecil ao mesmo tempo. Porque ter bicho em casa, se você tem um animal em casa, você com certeza é um idiota, porque bicho só dá despesa, tem que levar no veterinário. Você chega, outro dia eu fui no podcast do Monark, né? Fui na semana passada no Monark, ele tá com 2 gatos. Tinha pelo de gato na casa inteira. Pelo de gato, aqui, pelo de gato. Aí eu sentei com um pouco de nojo. Ô, Monarquico, limpa esses pelos de gato aí, hein? Ou então eu eutanasia esses gatinhos aí. E não fica pensando que os gatos são teu amigo, não, tá? Você poderia falar assim, ah, mas eu perdi todos os meus amigos depois do cancelamento. Os gatos não são teu amigo. Eles são interesseiros. Eles querem a ração que você dá pra eles. A comida. Você dá cama, água, comida e roupa lavada. Então eles que puxam. Só que eu tô falando demais. Minha voz tá sumindo. Vocês têm que falar mais.
2: Muito bem.
4: Falando em Monark, queria tirar uma dúvida do Monark. Esteve aqui conosco recentemente. E você mesmo citou agora que foi ao podcast dele. Você acha que o Monark, ele é um gênio incompreendido ou ele é um malucão fora da caixa?
3: Então, se eu falar que ele é um gênio, igual eu falei que uma vez o Paulo Cogos, eu concordei com ele, eu perdi um podcast, né? Inclusive você foi no podcast.
4: Verdade.
3: Eu perdi um podcast. Então eu não posso falar que o Monark é um gênio, tá. Mas também não gostaria de falar que ele é um jegue. Então eu vou deixar. Mas ele fala coisas interessantes. Ele fala que as mulheres, né, normalmente, elas são transformistas. E ele tem razão.
1: Por quê?
4: Por quê? Entender,
3: é difícil. As mulheres estão, as matrizes, né, estão cada dia mais raras. Eu acho que a Mini Ruth é um transformista.
1: Você acha?
4: Transformista seria ela nasceu homem e aí se transformou uma mulher, um homem, uma mulher trans, é isso?
1: Não sei, é?
4: Mini Ruth, seu momento de defesa, os microfones devem ter me
1: sentado. Eu sou uma mulher cis, então eu não sei porque eu sou uma transformista.
4: Não, e se fosse também, não tem problema nenhum, pelo amor de Deus.
1: Não, sim, mas o que é uma transformista?
3: É quando nasceu com biluga e cortaram.
1: Mas você acha que eu tinha beluga?
3: Eu acho.
1: Mas a gente já esteve em uma banheira junto, você não sentiu?
3: Por isso que eu fiquei na dúvida.
4: Ok.
3: Por isso que eu fiquei na dúvida.
4: Voltemos, voltemos. Voltemos.
2: Ô, vinheteiro Lorde, Lordão, se o seu filho, quando crescer, tiver a vontade de se encaminhar, se enveredar pelo caminho do funk, quiser ser um MC, e aí?
3: Não há o que fazer. Não há o que fazer. Quando a gente tem um filho, eu já percebi que ele vai pro caminho que ele quiser. Não tem como a gente... Tem cara que fala assim, ah, eu vou ensinar o meu filho isso, aquilo, e ele vai pro caminho XY. Não dá. Ele vai pro... É incontrolável. Se vocês pararem... Quantos anos vocês têm?
1: Eu tenho 33.
3: Você?
4: Mesma idade, 33. Você?
2: 5'5".
3: 5'5". Então você já deve ter parado pra refletir que nós não temos controle nenhum. Nós não temos controle nenhum sobre nada. Não adianta, ele vai fazer o que ele quer.
2: Mas você bota pra fora de casa se ele for pro funk ou não?
3: Não, é meu filho, é o único filho. Como é que eu vou botar ele pra fora de casa?
4: Parabéns. Independente das escolhas de um filho, você não desabriga nem deixa de dar amor. Parabéns. A não ser que venha roubar. Aí não pode. Cometer crime,
3: tem,
4: não.
3: Tem que aguentar.
4: Exatamente. Por favor,
3: filho respeite. É igual a flatulência, né? A gente tem que aguentar.
4: Mas a gente também só aguenta o nosso. Do outros também não dá pra aguentar, não. Falando em filhos e aguentar, você falou que não dá pra fazer nada, porém... Sabe quem dá pra fazer alguma coisa nesse país é o pessoal que trabalha lá com o magistério, são juízes, senadores, deputados. E se você fosse convidado pra ser ministro da cultura, o que é que mudaria no Brasil, Lorde Vinheteiro?
3: Ah, não, eu ia... Música de fezes eu ia proibir. Todas tipo essas aí. MPB ia cortar, não ia ter mais dinheiro pra MPB.
2: Incentivos, nada.
3: Não, eu ia... Tô falando sério, eu ia incentivar orquestras, porque eu vejo aí... Um monte de curso de música pagando, a turma vai lá, faz o curso de música na federal e sai de lá, não tem emprego, não tem onde trabalhar, não tem orquestra. Eu estudei na Unesp, né, uma faculdade até difícil de entrar, que ela é de graça. Acho que só eu trabalho na área. O resto, tudo teve que sair fora. Os políticos ficam, né? Mas tu sai fora e vai fazer outra coisa porque não aguenta.
4: Ó, o Lorde Vinheteiro, ele fala muita coisa brincando, provocando, mas ele disse agora uma coisa muito legal, muito importante. É verdade, o Brasil não tem espaço para artistas de verdade que tocam instrumentos. Não tem. Se você quiser ter o sonho, ah, eu quero ser pianista, quero ser violinista, quero trabalhar como maestro, pô, cadê esse Brasil aí dessa cultura que a gente não dá valor? Boas palavras, Lorde Vinheteiro. Boas palavras mesmo. Eu, inclusive, tenho amigos que são instrumentistas, mas não tem onde passar. Aí passam fome não somente ele, mas as namoradas também.
1: É verdade.
4: Passam fome todo mundo. A família inteira acaba sofrendo.
2: A não ser que empreste, não é mesmo?
3: Que empreste o Lulu. Mas daí você não precisa tocar bem. Quando você empresta o Lulu, as coisas acontecem. Quando você dá... Qualquer músico, você toca, canta mal aí, e for uma champolinha... É só emprestar o Lulu. Alguém vai te fazer isso, você fazer sucesso. Agora, para esses que estudam de verdade,
2: não tem jeito.
3: Não consegue.
4: Não tem jeito, é fogo. E a família inteira passa fome aqui nesse Brasilzão. Falando em família, falando em namorada, Batista.
2: Opa, tem uma família, a família da seleção brasileira, porque nós estamos em época de Copa do Mundo. A gente separou aqui, o Lordão, o nome das esposas dos jogadores para você dizer.

0: Ana com dois N's.
1: É, qualquer nome composto é automaticamente de pobre.
2: E aqui, ó, Luiz Henrique Tami Parisotto.
1: Nossa. Tami é nome de moleque com biluga, né? Não é? É nome de donzela com biluga.
0: A mulher do Rafinha se chama Natália Belloli.
3: Belloli, italiano?
0: É bom.
1: Não, mas cadê os nomes Silva, não tem?
3: Não, não tem,
1: nome
3: é, que não é tem, mudaram, né? Mudaram?
1: Hã? Mudou-se. Não, elas devem ter mudado de nome. É. Elas entram na justiça, mudam de nome só pra pegar os jogadores de futebol e enganar eles.
2: Por exemplo, a mulher do Alisson, Natália Becker.
1: Então, nome alemão, Becker. A não ser que ela seja de Santa Catarina, né? A Santa Catarina é famoso por ter champolinhas doiradas. Mas tá muito estranho. Elas mudaram tudo de nome. Mulheres, elas mudam de nome pra parecer mais rica e aplicar pequenos golpes.
3: São outros tempos, entendeu, Lorde? São outros tempos. Os nomes vão alterando-se. Senhoras e senhores, hoje nós tivemos a honra de receber ele, Lorde Vinheteiro, que esteve entre nós aqui. Muito obrigado, Lorde. A gente gostaria de pedir que você aproveitasse esses segundinhos do nosso primeiro bloco pra dar o seu recado. Como é que a gente faz pra te achar? Quais serão os próximos projetos? Quais são as novidades?
1: Para me achar, eu gostaria... Nossa, minha voz foi pro saco. Eu gostaria que vocês me encontrassem no @príncipedaburguesia no Instagram, @príncipedaburguesia. Ô Vinheteiro, você gosta de música clássica?
3: Muito bom. E você tem algum curso? Você tem curso na internet?
1: Tem cursos de piano.
3: Olha, se que quiser... legal.
1: Aprender a tocar piano, você pode entrar no site Lord Music Academy ou no canal de YouTube Lord Music Academy. Se você não consegue escrever Lord Music Academy, não precisa se inscrever no meu curso. Tá?
3: Amigos, olha, o Vinheteiro, ele brinca com essa persona dele. Porém, tem uma coisa que é fato: ele é um talento incrível pra música clássica. E na televisão, ele também está fazendo um sucesso no programa da Patrícia Bravanel como um jurado do show de calouros. Correto, Lorde?
1: É a reencarnação do Pedro de Lara.
3: Tá vendo?
1: Muito melhor que o Pedro de Lara, tá? Não dá pra comparar o Lordão com o Pedro de Lara. Todos esses jurados aí, que sempre houver aí, que vocês pagam, pô, é tudo ruim. O Lorde Vinheteiro é o melhor jurado de todos os tempos.
3: É isso. Mas então vamos para um breve intervalo comercial e aí já já tem mais sobremesa trazendo informação com diversão. Não sai daí, a gente já volta.

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1: Caro ouvinte que nos ouve com seu ouvido, estamos de volta com Sobremesa, o seu programa favorito aqui na TMC. Hoje recebemos ele, o Lorde Vinheteiro, que já deu o seu recado final. E ó, reforço que eu vou reiterar o que eu disse, hein? É um ótimo músico, de verdade.
2: Cara, o Vinheteiro deixa é incrível.
1: Lado,
2: é,
1: deixa de lado as brincadeiras que ele faz.
2: Você sabe tocar alguma coisa?
1: Sei tocar gaita, toco gaita, e sei tocar também violão. Tô tentando aprender piano.
2: E você, Batichinha?
3: Sei tocar absolutamente nada. Nada.
1: E você, Mini Ruth?
2: Eu toco flauta.
1: Muito bom.
2: Flauta
1: muito
2: doce, bem. É muito boa.
1: Muito bom. Vamos lá.
3: É difícil tocar flauta.
2: É difícil, né?
1: Vamos voltar pro que interessa, é o nosso programinha, e vamos dar uma olhadinha rápida na nossa enquete do dia, que traz a pergunta: qual mensagem você mandaria pra tocar em todos os celulares? Depois do que aconteceu com alguns celulares em São Paulo, Curitiba, Rio de Janeiro, que tocou misantropia, a gente quer saber qual recado você mandaria. Você escreve pra gente no 011-97221-1001. Por favor, Batista.
3: Aquele alerta da Defesa Civil. O Bruno Rocha, ele ia mandar a seguinte mensagem: seu chefe quer falar com você. O Brasil inteiro iria entrar em pânico.
2: Nossa senhora. José Vitor, ele mandou: eu ia mandar, sua compra foi recusada. Só pra dar uma mexida na adrenalina.
1: A Defesa Civil avisando que a compra foi recusada, que deu... Nossa, deu um M.
3: Não, isso eu recebo todo dia. Esses golpes de sua compra, não sei o que, está em
1: clique
3: análise.
1: Aqui, não clica em nada, não. Vai, Batista.
3: Liana Alves, ela disse o seguinte: eu ia disparar um alerta extremo escrito assim, ó: devolva minha Tupperware. Todo mundo que pegou emprestado ia devolver só de medo, de susto. Genial.
1: Muito bom. Porque
3: isso aí é uma coisa que você nunca mais devolve. Né?
1: Você dá, né? Você não empresta, você dá. É isso aí, manda sua mensagem pra gente no 011-972-21-1001. Quero muito saber. Agora, amigos, você que foi procurar o que significa misantropia no chat GPT, saiba você que você tá procurando na inteligência errada. Aqui no Sobremesa nós temos a nossa própria IA, é a nossa ignorância artificial. Senhoras e senhores, começa agora o quadro Chato GPT. Ó, seguinte, vou fazer uma pergunta para o chat GPT e depois vou fazer a mesma pergunta para o Chato GPT. Você vai ver a diferença das inteligências. Chat GPT, existe vida inteligente fora da Terra?
2: Se existe vida inteligente, espero que ela também ache o céu bonito e sorria quando passar uma estrela cadente.
3: Meu Deus do céu.
1: Vamos agora ao Chato GPT. Chato GPT, existe vida inteligente fora da Terra?
3: É, bom, uma pergunta idiota como essa aqui a gente já viu que não tem, né? Vamos torcer pra não ter um idiota que nem você lá fora. Pergunta, né? Por que uma pessoa faz uma pergunta dessa?
1: Vamos lá, vou fazer mais uma pergunta. Chat GPT, como não ser um chato na internet?
2: É só não ser o Chato GPT. KKKJ, seja gentil, trate os outros como você gostaria de ser tratado.
1: Muito bem, vamos lá. Chato GPT, como não ser um chato na internet?
3: Só não se chamar Luana Piovani já tá bom. Aí você já resolve o seu problema.
1: Esse foi o Chato GPT, senhoras e senhores. Muito bom.
3: Tadinha. Hoje tem jogo, hein?
1: Ih, jogaço.
3: Vamos embora logo pra não pegar trânsito. Hoje, a partir das 5 da tarde, começa a transmissão pelo TMC Esporte, não é mesmo?
1: Exatamente, no arroba TMC Esporte.
3: É, tem um BR no final?
1: Não.
3: Agora me deu branco.
1: TMC Esporte,
3: hoje tem Brasil e Escócia, a partir das 5 da tarde, às 19 horas. A bola rola com toda a equipe de esportes da TMC.
1: É isso mesmo, Batista. A partir das 5 horas da tarde já rola o Esquenta, que você acompanha no nosso YouTube, arroba TMC Esporte. E é claro que você pode mandar a sua mensagem, pode cornetar a seleção, pode mandar a sua opinião, dar a sua análise esportiva, tudo que você quiser pelo WhatsApp especial. Anota aí, ó, 011-3025-1001. De novo, hein? 011-3025-1001. Isso mesmo, manda a mensagem que você quiser para interagir com a gente aqui na TMC, a emissora oficial da paixão do torcedor brasileiro.
3: Pode mandar mensagem que você quer beijar o Calil também, vocês viram?
1: Eu vi a Argentina tentando beijar
3: o Calil. Argentina era homem.
1: Argentina era homem. Tipo, mulher.
3: É que a Argentina geralmente tem cabelo com os mullets, né?
2: Mexitãozinho chororó, né?
3: Coitado, viu?
1: Ah, Calil, força na peruca, Calil.
2: Xa, xa, xa, xa.
1: Amigos e amigas, agora é a hora da gente. Só um minutinho. Como é que é o argentino?
2: É a risada rindo? Da Argentina,
1: como
2: né?
1: Como é que é, faz aí?
2: Xa, xa, xa, xa.
3: Por quê?
2: Aquele 5x.
1: Bom, agora é hora de juntar informação com diversão. É hora do nosso quadro favorito. Você que para a gente na rua pra falar que ouve o Sobremesa e que ama esse momento. É hora dele, do Girinho de Notícias, vai!
3: Aí, girando e rodando, olha só.
2: Lá vem pra cá, Patrícia. Patrícia, tira esse vinheteiro do programa. Fala muita porcaria, Patrícia.
1: Vamos lá, amigos. Trazendo a primeira notícia de hoje, ela, Mini Ruth.
2: Olha só, não sei se vocês viram, mas não tá fácil pra ninguém, né, rapaz? Invadiram a casa do menino Vorcaro.
1: É mesmo?
2: É? Pois é, ele que está, né, detido. É. Decidiram invadir a casa dele pra roubar o que sobrou, né, das finanças, né, da família. Da casa da família do Vorcaro. Levaram apenas um reloginho avaliado em R$1 milhão.
1: Peraí, deixa eu ver se eu entendi. Um ladrão invadiu a casa da família do Vorcaro e roubou um relógio de R$1 milhão?
2: Exatamente. A Polícia Civil aí de Minas Gerais informou que abriu o um inquérito para investigar o caso.
1: Tá. Nossa, só... você vai virar prioridade da polícia. Com certeza.
3: Você vê? Não é isso aí, ladrão que rouba ladrão.
1: 100 né? anos de perdão.
3: Mas isso, ele tá preso. Ô, Vorcaro, vou dar uma dica pra você. Você tá preso, tem que deixar a luz da casa acesa pro pessoal achar que tem gente lá.
1: É verdade. Né? Eu achei isso muito irônico, um ladrão roubar um relógio na casa da família do Vorcaro. Justamente o relógio. É o que mais o Vorcaro quer, ver a hora de ir embora da cadeia.
2: É.
1: Isso é muito irônico.
2: Será que não foi alguma namolada aqui, né?
1: Pode ser.
2: Não tá recebendo nada, né?
3: Passou a fita.
2: É.
1: Caraca, boa. Olha aí. Isso aí. Uma suspeita seria uma namorada. Uma das namoradas.
2: Nossa, do Vorcaro. Nossa, a polícia se ferrou, né? Investigar 87 mulheres.
1: Né? E fala pra caramba.
2: Nossa.
1: Depoimento. Vamos lá. Próxima notícia, por favor, ele, Marcelo Batista.
3: Olha só, vocês viram uma vice-prefeita, né? Que ela pagou. Pra essas mulheres que fazem as mandingas, os trabalhos.
1: Mãe de santo?
3: É, ela Sim. pagou pra adoecer a esposa do amante dela.
2: Gente!
3: A vice-prefeita de Ribeira, São Paulo, né? Juliana Maria Teixeira da Costa, precisava de um nome tão grande assim, né? Ela foi afastada do cargo depois que ela foi denunciada porque ela usou a verba ainda pública.
1: Meu Deus.
3: Pra contratar uma mãe de santo pra adoecer a esposa do amante dela, viu?
1: Notícias que só fazem sentido aqui no Brasil.
3: É.
1: Uma vice-prefeita, a mulher pegou dinheiro da prefeitura.
3: Sim, de Ribeira, no estado de São Paulo.
1: Pra pegar dinheiro, pra dar pra uma mãe de santo.
2: Ai, gente.
1: Pra alma amaldiçoar, entre aspas, a mulher do amante dela.
3: Jesus. Sim, e a mãe de santo que dedou. Porque a mãe de santo falou que ela fechou o trampo por 380 mil,
1: Jesus.
3: Mas pagou só 41.200.
1: Caramba.
3: Aí a mãe falou, sim, pra mim não dá,
1: não
3: né?
1: Dá. Aí não dá.
2: Nossa, eu quero virar política, gente, pra ter uma bolsa macumba pra jogar tarô.
1: Eu quero virar mãe de santo, pra ganhar 380 mil pra fazer um serviço. Caramba, que loucura.
3: Ah, peraí. Jogo do Brasil. Mas tô aqui, na Globo.
1: O jogo é só 7 horas
3: da noite. Não, tô na Globo. É o segundo jogo do Brasil na Copa do Mundo. É o segundo jogo do Brasil. Atenção, já tá 2-0 pra seleção brasileira. E nós vamos em busca de mais um gol. Estamos ao vivo, porque o Brasil precisa de saldo, hein? Precisa de saldo pra não deixar pra última rodada. Olha lá, lançamento pra Vini Júnior. Vai, malvadeza. Vai. Entrou na área. Bateu por baixo do goleiro. É gol ao vivo. É gol do Brasil ao vivo na Globo. Globo e você. Tudo a ver. Estamos ao vivo. 3-0 pro Brasil contra o Haiti, hein? Batista. Agora vai, hein? Batista. O segundo tempo vem mais, hein?
2: Gente, alguém
3: 3-0 ao Batista. Vivo na Globo. É a segunda partida do Brasil na Copa do Mundo dos Estados Unidos Batista, 2026 esse, ao vivo na
1: jogo,
3: Globo.
1: É, Batista, esse jogo já aconteceu. Sexta-feira assim? Passada.
2: É. Hoje jogo, é Escócia, Batista.
3: Hoje é Escócia. Mas não, tá ao vivo na Globo.
1: É, porque tem delay, né?
3: Mas o delay é o negócio do atraso?
1: É do atraso, tem atraso.
2: Ih, atrasou então, um pouquinho,
3: gol,
2: né?
3: Saiu o gol agora, o terceiro gol? Aí, ao vivo?
1: Ô, Batista, não, pelo amor
3: mas
1: de Deus.
3: Mas como é que faz, então, pra sair o gol na hora?
1: É só ouvir acompanhar pela TMC. Porque na TMC eu sei não tem delay, tá bom?
3: É muito isso. Bem, no rádio não tem delay, vem com nós na TMC.
2: Olha só, sem delay, hein? Que maravilha.
1: Falando em Copa do Mundo, falando em atraso, parece que tem uma jornalista, uma influenciadora, melhor dizer, que foi jogada para escanteio durante a Copa do Mundo.
2: E falando em Globo também, né?
1: Pois é, sabe de quem eu estou falando?
2: Eu sei, ela, Vivíbora, né?
1: Virgínia! É mesmo? A Virgínia, o caso que ela teve com o Vini Júnior, com o Zé Felipe, a blogueira, influenciadora, ela foi afastada das transmissões da Copa do Mundo de 2026 pela Rede Globo. Parece que, ó, não agradou, não. A aparição da influenciadora na Globo foi reduzida. Depois de contratada, ela começou a ser investigada pela Polícia Federal. Aí juntou tudo. E olha, tem uma fofoquinha boa, hein? Tem uma fofoquinha boa. Vi lá no canal do Feltrin.
3: Ah,
1: parece...
3: A verba de
1: produção. A verba de produção.
3: Que deram pra ela.
1: É que assim, ó, pra você entender, o que, que é verba de produção? Ou uma pessoa vai fazer um trabalho, aí o dinheiro pra ela se movimentar, pegar táxi, comer, jantar, pagar o hotel... Isso se chama verba de produção. A Globo destinou R$40 mil para a verba de produção. E a Virgínia achou que fossem R$40 mil por dia.
3: Por dia. Ela queimou tudo de uma vez.
1: Queimou tudo. Vou lá.
2: Gastou tudo no restaurante um dia só.
1: É, não, vou comprar. Ela faz o que ela quiser com o dinheiro, mas ela gastou todo o dinheiro num único
2: Olha,
1: dia.
2: Olha que tá beleza, hein, rapaz.
1: Pois é. Bom, isso de acordo com o Ricardo Feltrin. Ricardo Feltrin disse convicto que tem prova. E a pessoa falou, não, o Ricardo Feltrin. Eu acompanho lá o canal, vi a notícia, um grande jornalista e que trouxe esse furo de reportagem e de que a Virgínia parece que não agradou. E juntou tudo, né? Juntou esse caso onde ela está sendo investigada pela Polícia Federal, com também o público não ter, digamos, gostado da presença dela. E, bom, aí ferrou de vez, né?
2: Ah, será que é o Ipim que vai fazer base pra cara de pau?
1: Ai, ai, próxima ai. Notícia, vamos lá.
3: Lá
1: Marcelo Batista,
3: eu de novo? É. Sou eu de novo, do CEO da Azul. O CEO da Azul, da empresa aérea, falou que ele economizaria R$3 milhões se cada passageiro emagrecesse 2 quilinhos.
2: Olha,
3: é, ele falou que é o maior promotor da canetinha emagrecedora, né? Ele falou que vai economizar isso, economizar 3 milha por mês. Por mês, se cada passageiro emagrecer 2 quilinhos. Olha aí.
1: Dá pra fazer um pacote, hein?
2: Quanto mais gordinho não tem que pagar 2 assentos?
1: Não, mas aí a aeronave fica mais pesada, gasta-se mais combustível e menos pessoas viajam, entendeu?
2: Ah.
1: E nem sempre são 2 assentos, nem sempre.
3: Pô, 3 milha por mês, hein? Já pensou?
2: Olha só.
3: Podiam servir, já que não serve quase nada dentro do avião.
2: A conta fica no Azul, assim.
1: Eu tenho uma proposta. É. Seguinte, seu CEO da Azul, que é o CEO, é o presidente, né? É o pessoal, o cara que cuida, o diretor. Senhor diretor da Azul, da companhia aérea. Seguinte, eu concordo. Beleza, nós vamos emagrecer. Então vamos fazer um acordo. A gente emagrece e vocês vão reduzir a taxa de embarque, vocês vão aumentar a quantidade de quilos que eu posso carregar na minha mala. Você não vai me cobrar taxa extra. Pra mudar a passagem, pra alterar, você não vai me cobrar multa, você não vai subir o preço abusivamente, fechou? A gente emagrece e você deixa de cobrar taxas abusivas demais. Se você topar, eu topo.
2: Gente,
1: e a gente faz a campanha Emagrece Juntos.
2: Agora faz muito sentido, porque que eles estão dando nada de comida no voo, né?
1: Pois é, né?
2: É de propósito.
1: Não, mas é pensando na saúde. Próxima notícia, trago você, Mini Ruth.
2: Olha só, gente.
1: Vai, Mini Ruth.
2: Como que eu vou começar essa notícia, rapaz?
3: Leu aí.
2: Um médico aqui no Brasil, ele revelou o tamanho médio dos pênis dos países do grupo do Brasil da Copa.
1: Ah, é mesmo? Nesse grupo temos o Haiti, o Brasil, Marrocos e Escócia, correto?
2: Vocês querem dar uma sugestão de centímetros do Brasil?
1: Não tenho a menor
3: fala
1: ideia.
3: Aí. Por favor, quem fala é o aí. Médico?
2: Tá bom, o urologista Adriano Caldeira, ele postou em seu perfil no Instagram aí os tamanhos médios do pênis dos países, né? No Haiti... É 16 centímetros.
1: De média?
2: Aham.
1: Meu Deus,
3: cacete.
2: Já no Brasil, são 15 centímetros.
1: Tá.
2: Marrocos vai diminuindo, vai pra 13,8 centímetros.
1: Tá.
2: E na Escócia, 13,1 centímetros.
3: Olha aí, tá vendo?
4: Entendi.
3: Tá vendo? Se servir de critério de desempate, nós já estamos na próxima fase. Não precisa nem se preocupar com a Escócia hoje. Né? Agora, quem mediu isso? O VAR?
4: Eu fico imaginando, é, pra fazer uma média tem que ir todos, né, amigão?
2: É, foi tem todos? Que ir todos. É. Porque o seu tá... Ah, tô brincando.
4: Falando, ai meu Deus, falando besteira demais, menino, te segura aí.
2: Não, mas eu tô pensando o seguinte, será que na Escócia eles usam saia justamente pra disfarçar? Que é pequeno?
3: É mesmo, pode ser. Atenção, corta. Que eu tô ao vivo agora na Cazé TV.
4: Ao vivo na Cazé?
3: Eu tô ao vivo na Cazé TV. Hoje tem Brasil e Escócia, né? E os jogadores do Brasil, já saiu o Ancelotti já divulgou a escalação, quem vai jogar hoje, hein? O Ancelotti já divulgou, atenção, em primeira mão no Sobremesa, antes do Esporte da TMC, ao vivo, na Cazé TV, ao vivo. Tá vendo? Ó, a Cazé TV furou aqui a TMC, hein? Tá vendo? Vocês falam, ó. Cazé TV ao vivo e a escalação, os relacionados pro jogo de hoje contra a Escócia, às 7 da noite. Cadê? Quero ouvir. Não entrou.
5: Cadê? Sete, Gilmar, laterais, Jorginho, Cafu, Leonardo, zagueiros, Ronaldo, Ricardo Rocha, Márcio Santos, Aldair, meio-campistas, Raí, Zinho, Mazinho, Dunga, Mauro Silva, Paulo Sérgio, atacantes, Miller, Ronaldo,
3: aí.
5: Viola, Romário.
3: Bebeto. Romário, você viu que até pra entrar teve delay, você viu que atrasou pra entrar?
4: Batista, só pra entender.
3: Você viu, Romário, vai baixinho.
4: Batista,
3: Romário ao vivo na Cazé, a escalação da seleção brasileira hoje tem Brasil.
2: Vergonha, Batista.
3: O Ronaldo, você viu, o Ronaldo tá pronto pro jogo, hein? Cazé TV ao vivo. Então, eu fico com pena porque eles furaram a TMC, já divulgaram a escalação.
4: Batista, isso tá errado. Essa convocação não é de hoje.
3: Tá ao vivo ali na Cazé.
4: Tá errado, tá com delay. Tá com delay, tá
2: Ronaldo
4: com
2: jogando?
4: Dunga.
3: Ronaldo, não conhece o
2: Ronaldo. 2026, querido, acorda pra vida.
4: Pelo amor de Deus, essa escalação é de 94.
2: Gente. É muito delay na Cazé, cara.
4: Não, tá tudo errado. Gente, olha, pra não ter delay, eu sei. Na TMC não tem delay, não tem atraso. 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Ah, vou assistir no streaming, vou assistir na Cazé TV. É. Nós temos o nosso próprio gordinho, que é o Kalil. Pra que você vai trocar pelo Cazé?
3: Sim.
4: Veja com o Kalil, que pelo menos você vê sem delay. Na TMC, eu sei, não tem delay. Bom, esse jogo aí.
3: Mais ou menos também, né?
4: Mais ou menos? Não,
2: tá melhorando.
3: Mais ou menos também, né?
4: Bom, mais ou menos eu sei que é mais ou menos. Tá bom? Vamos dar 011. Você manda a sua ideia. Você não gostou? Não gostou do meu delay? Não tem problema, não. Pega o telefone do Marcelo Batista.
2: Ah,
4: não,
2: tá aí. É DDD11.
3: Eu tô recebendo mensagem até hoje, aquele dia que você falou no final do programa.
4: Ele não gostou. Ele não. Ó, vamos explicar.
2: Falar, hein?
4: O Batista, ele não gostou do slogan. E o nosso roteirista. O Glauber, roteirista que escreve isso aqui, ó, esse papelzinho aqui na minha mão.
2: Glaubinho.
4: Tá vendo? O Glauber escreveu um slogan, o Batista falou no ar. É muito ruim, não gostei. Vai pra Agência África.
3: Não vai dar não.
4: Aí a gente teve uma ideia melhor.
2: Manda a sugestão aí.
4: Vamos dar o telefone do Batista e você pode mandar a sua ideia de slogan.
3: De novo, tá bom?
4: Daqui
3: é que a Mini Ruth não veio, ela não viu o que você fez comigo no final do programa.
4: Daqui a pouquinho a gente passa.
3: Não, eu tô recebendo mensagem até hoje.
4: É bom sentir o carinho do público. O carinho de quem nos ouve com o seu ouvido. Inclusive, você que me ouve com o seu ouvido.
3: Eu não venho amanhã.
4: Você tá ansioso pelas suas férias de final de ano? Mini Ruth, você tá?
2: Nossa, eu tô super.
3: Tá, Batista? Isso aí, a coisa que mais pensa na vida é férias.
2: Eu
3: adoro
2: viajar.
3: Mas você precisa perguntar se ela tá ansiosa pra vir trabalhar.
4: Pois é.
3: Porque férias é o tempo todo.
4: Mas eu gostaria de dizer que vocês estão na profissão errada.
3: Por quê?
4: Porque vocês trabalham muito com rádio. Rádio a gente trabalha todo dia aqui a serviço de quem nos ouve. Agora, se vocês fossem juízes, aí sim a vida de vocês ia ser muito melhor. Inclusive, vocês iam ter mais direito a férias, sabiam disso?
2: É. Mas juiz do quê? Juiz de futebol ou juiz de juiz?
4: Juiz de magistério, amigo. Juiz que trabalha lá a serviço, entre aspas, do Brasil. Mas você sabe que as novas regras que estão entrando em vigor permitem que juízes e procuradores possam ter 12 semanas de descanso por ano. Orra. 12 semanas. Estamos falando.
3: Não, o quê? 3 meses?
4: Três meses de férias, amigos. E não é só isso, não, tá? Porque a mudança pode ampliar o período de descanso ao permitir que férias em dias úteis sejam emendadas com finais de semana e feriados. Pensa assim comigo, ó. Ele vai tirar as férias dele. E se tiver um final de semana, um feriado durante as férias, não computa.
3: Não conta.
4: Não conta.
3: É, não, aquele dia não valeu.
4: Não valeu. Aí ele soma, pode tirar mais férias. Ou seja, no final, no mês, nós temos lá os finais de semana. Ele tira naquele mês, ele pode tirar mais férias. Ou seja, olha, ele vai trabalhar menos e vai continuar ganhando igual.
2: Ai, peraí, deixa eu ver.
3: É um pouquinho de Brasil. Brasil. Toda hora eu lembro o Wagner Moura cantando isso.
2: Pera
3: isso
2: aqui. Aí.
4: Mas olha que loucura. Mas olha só, eu acho que o descanso é merecido. Ninguém aqui é contra férias, não, tá? Todo mundo aqui gosta de férias. O que a gente não gosta é desse abuso aí de poder, porque são eles que decidem aquilo que eles vão fazer. Aí fica fácil, né? Eu não posso decidir as férias que eu vou ter, que quem libera é meu diretor, é meu chefe. Agora, o juiz, como ele é chefe dele mesmo, ele pode decidir o que ele quiser. Ô, coisa boa demais,
3: é,
4: né? Isso
3: é igual o cara que dá aumento pra ele mesmo.
2: Peraí, gente, peraí, deixa eu me concentrar aqui que eu vou...
4: Que foi?
2: Não, vou me inscrever pra fazer a prova pra ser juíza.
4: Boa sorte, boa sorte. Boa sorte, porque eu sabia que a justiça é cega, só não sabia que ela também é preguiçosa. É. Vamos lá! Próxima notícia, amigos e amigas, eu quero trazer pra vocês. Ah, na verdade não, não tem próxima notícia. É. Infelizmente o nosso programinha chegou ao fim hoje.
2: Ah, mas calma, que eu quero divulgar ainda o WhatsApp
3: não,
2: do Batista.
3: Fica, cala a boca.
2: Eu vou divulgar sim, porque você tá reclamando demais e os nossos ouvintes podem mandar as sugestões pro Batista.
4: Mande mensagem para o Batista dando uma ideia de slogan. Pode ligar também. Inclusive, ligar na hora do Jogo do Brasil,
3: não,
4: ele vai amar.
3: Eu não vou atender.
2: Ele vai Miniguchi,
3: eu vou botar o vibe.
2: Não, não. Miniguchi. Você que tá ouvindo, já anota. DDD11, número 9... 7995-4920. Anota, anota.
4: Muito bom. Repita, por favor, o número 011.
2: 011-97995-4920.
4: Ih, já tá tocando.
3: Meu, não acredito. Meu, vocês...
2: Manda sugestão, manda aí, sugestão, liga pro Batista.
3: Eu não vou vir amanhã, vocês vão ver só. Vocês vão fazer o programa sozinhos. Vocês dois são muito ruins sem eu aqui.
4: Infelizmente, o nosso programinha de medo chega ao fim, mas não sei antes do recado do Batista. Tchau, Batista!
3: Não, recado? Não tem recado nenhum, mano.
2: Maluco tá putaço.
3: Aí, ó. Aí, já começou.
4: Vai, Batista, vai, Miniguchi.
3: Já me adicionaram no WhatsApp.
2: Mandaram no grupo da família. Tchau, gente. Um beijo. Até amanhã, 2 da tarde.
4: Um beijo, um queijo. E até amanhã. Fique com Deus. Fique agora
3: vai
4: também.
3: Ter volta.
4: Com o link
3: vai TMC. Ter volta.
4: Tchau, pessoal. Valeu,
2: tchau. Atende logo, Batista.
3: Vai ter volta.

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1: São 15 horas e 1 minuto, horário de Brasília. Hoje é dia 24 de junho, quarta-feira. Começando agora mais um Link TMC com Maiara Bastianello, Rodrigo Alvarez e comigo, Tomás Rafael.

0: será? Com quem será que Ancelotti vai começar esse jogo? Tem Neymar, tem Endrick, mas eles foram a Miami pra jogar ou pra ficar no banco? Certo mesmo é Rayan no lugar do contundido Rafinha. Horas antes do jogo, o treinador Ancelotti apareceu exausto pra dar entrevista. 4 horas de atraso. Culpa do voo da seleção. Mas será que é só isso? Ele sorri e se mostra otimista.
1: É, e nós também, Mayara. Mas otimista com qual time exatamente? Vamos chutar pro gol como no Fácil Haiti? Ou teremos dificuldades com um adversário mais forte, como aconteceu com o Marrocos? O jogo é daqui a pouco, às 7 da noite, horário de Brasília. E a TMC, é claro, transmite ao vivo com o Éder Luiz, o nosso 10 do rádio, que também estará ao vivo aqui no nosso programa, falando da expectativa para esse jogo que, pela primeira vez na Copa, vale uma decisão. Afinal, se parece certo que a gente vai para a próxima fase, ainda é preciso saber se vamos em primeiro, segundo ou terceiro lugar.
2: Tomara que você acerte o primeiro lugar hoje, Tomás, tomara, tá todo mundo torcendo. Tem 7 seleções já classificadas para a próxima fase e hoje a gente vai conhecer pelo menos mais 5, eu tenho certeza que o Brasil é uma delas. E a Copa dos Recordes tem mais um marco fenomenal inscrito na história. Cristiano Ronaldo é o primeiro jogador desse planeta a marcar em 6 mundiais. Ele fez 2 na goleada portuguesa contra o Uzbequistão. E se aguentar mais um pouquinho, ou seja, mais 4 anos, Cristiano Ronaldo pode marcar em 7 Copas, porque a próxima tem uma das sedes lá em Portugal.
0: Ainda tem o calorão europeu, está matando Rodrigo Alvarez. A França é um dos países mais afetados. Nos últimos dias, ao menos 48 pessoas acabaram até morrendo afogadas ao tentar se refrescar diante das temperaturas extremas, que chegaram a 44,3 graus no sudoeste do país. Coisa histórica mesmo.
1: É, e no Brasil, a intensa onda de frio que atinge o sul provocou uma cena inusitada. Em uma das regiões mais afetadas pelas baixas temperaturas, uma camisa da seleção brasileira pendurada em um varal amanheceu completamente congelada.
2: Essa aí eu quero ver, então, mas será que não foi armação, não? Eu sempre penso nisso, mas vamos lá. Expectativa no Planalto, porque o presidente Lula se reúne hoje com o senador Jax Wagner, líder do governo, para discutir a permanência na liderança no Senado.
0: Já o Superior Tribunal Militar rejeitou um pedido da defesa do ex-presidente Jair Bolsonaro no julgamento que vai decidir sobre a perda ou não de sua patente de capitão reformado no Exército. E mais, Alexandre de Moraes quer rever a prisão domiciliar do ex-presidente.
1: Você conhece aquele ditado, ladrão que rouba ladrão tem 100 anos de perdão, né? Pois é, um relógio avaliado em 1 milhão de reais foi roubado na casa da família de Daniel Vorcaro, em Minas Gerais. Além do relógio, foram furtados diversos itens de luxo. Tudo isso no Link TMC, o programa que confronta, mas não distorce, que debate, mas não força, que traz ponto e contraponto do jeito que tem que ser.
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0: E vamos na enquete de hoje. É claro que ela está em ritmo de Copa. E a gente quer saber de você. Neymar e Endrick entram hoje? Aliás, vários portais de notícia estão cravando que tem Neymar hoje. E eu acho arriscado. Já Leandro Budaquê vai trazer isso pra gente, ver o que, que ele acha, o que, que ele sente ali. Então vamos lá, Cuca, trazer as opções dessa enquete de Neymar e Endrick. Se eles entram hoje? Opção 1, os dois começam jogando? Só Neymar joga? Só Endrick joga? Nenhum vai entrar. Você já sabe, né? É lá no nosso YouTube, a enquete prontinha com todas essas opções pra você. Ou no nosso WhatsApp, 11972211001. Lá você pode conversar, elocubrar um pouco mais. Hoje eu tô, assim, inspirada pela presença do Tomás.
1: Muito obrigado.
0: Vamos elocubrar um pouco mais, conversar ali no WhatsApp. Participe aqui da nossa enquete. E hoje a gente quer você aqui com a gente, como sempre, no Link TMC.
1: O Danilo Junqueira 4355 já tá no chat, já tá participando, e ele diz o seguinte: os dois entram, mas apenas no segundo tempo. É uma opção não possível aqui. Mas existe essa possibilidade dos dois jogarem, mas não desde o início, que é o mais provável até que aconteça. Entre as possibilidades previstas aqui, eu vou colocar só o Neymar joga. Eu acho que seria natural o Endrick jogar, entrar no segundo tempo. E o Neymar, talvez. Mas, diante do que falou o Ancelotti ontem, eu não me surpreenderia se ele colocasse o Neymar só para o Neymar ganhar um pouquinho de ritmo de jogo e não colocasse o Endrick. Mas estou apostando nos dois entrando no segundo tempo, especialmente se o Brasil não estiver vencendo o jogo, ou extremo oposto, se o Brasil estiver ganhando com relativa facilidade. Aí ele pode fazer teste, pode dar tempo para o Neymar e pode também saudar o público, realizando o desejo de todos, que é colocar o Endrick um pouquinho. Tá duro o Endrick jogar, hein, Alvarez?
2: Eu vou prever aqui o seguinte: se o jogo tiver difícil, vão entrar os dois. Se a Escócia apertar, eu acho que o Neymar, tô com você, o Neymar entra. Se tá em condição, entra. Mas se apertar, o Endrick entra também na tentativa de marcar mais um gol ou dois, seja o que for, para empatar, desempatar. Porque se ficar difícil, eu acho que ele vai lançar os dois.
1: É isso aí. E você, Mayara? Joga um, joga outro, joga os dois?
0: O que eu vou falar? Eu caí lá para as últimas posições do bolão. Até o Wilsinho Pedroso tá ganhando de mim, o que é uma vergonha. Fui humilhada ontem pelo Vitor aqui. O Vitor, do alto dos seus 23 anos, falou pra redação inteira o seguinte: Mayara, eu sempre vejo aqui, a gente tem um bolão da TMC que tá rolando aqui em paralelo, e ele fala, toda vez que eu vejo você, o que você aposta, eu aposto o contrário. Então, o que que vou dizer? Não posso opinar é nada. Sou péssima, assim, não manjo nada de futebol, me manjo outras coisas que daqui a pouquinho eu vou trazer. Vou falar aí da cor do uniforme da seleção, vou falar da vidente que teve aí uma visão de que ETs estarão hoje no jogo em Miami. Eu vão levar isso. Os jogadores embora. Essas coisas a gente opina.
1: Só faltava jogador da seleção ser abduzido em partida de Copa do Mundo. Não faltaria mais nada para a seleção brasileira.
0: Eu acho que a gente podia fazer uma enquete. Quem você mandaria abduzir da seleção brasileira, né? É uma boa.
1: 3:09, hoje estamos em clima de Copa do Mundo, às 7 da noite, horário de Brasília. O Brasil enfrenta a Escócia na última rodada da fase de grupos da Copa. Como o Alvarez falou na abertura do nosso programa, o Brasil ainda não está classificado matematicamente. Pode se classificar em primeiro, pode se classificar em segundo, pode se classificar em terceiro. Se a Escócia ganhar, o Brasil muito provavelmente vai se classificar em terceiro, porque Marrocos, evidentemente, vai pelo menos empatar com a seleção do Haiti, deve ganhar. Enfim, Leandro Boldacchio já está no Hard Rock Stadium, em Miami, na verdade em Miami Gardens, na Grande Miami, esperando a partida começar. Em clima de Copa, ao lado da seleção do Brasil, uniformizado, trajado, fardado aí com a camisa verde da TMC, Leandro Boldacchio, o nosso Lelê. Fala, Leandro.
4: Tudo bem, Tomás? Muito boa tarde pra você, boa tarde, Mayara, boa tarde, Rodrigo. Ó, ó o barulhinho, ó.
0: Tá imitando São Paulo? Meu amigo,
4: ó, pode ver aqui, ó. Ó. Olha só, tá inundado aqui. Eu tô na fanfest, né, que rola aqui no estádio, debaixo de um guarda-chuva que tem goteiras, então não tá adiantando muito, mas não tem problema que tá um calor danado, mas a chuva é muito forte, viu, Tomás, Mayara, pessoal. Agora deu uma diminuída, tá? Tá chovendo ainda, mas agora há pouco, raios e trovões adoidado. Teve um que eu dei um pulo da cadeira ali que eu fiquei com medo. Eu tenho medo de trovão, Tomás. Então saí correndo ali pra debaixo da porta lá, porque, rapaz, estava muito forte os raios e trovões. Então, diria pra vocês que se o jogo fosse por agora, não aconteceria, tá? Não. Eita. Aconteceria. A gente tem ainda pouco mais de... que horas são agora aqui? Deixa eu ver. 2:10? Pouco mais de 4 horas pra bola começar a rolar. Rola 6 aqui às 7 da noite aí. O que pode dar indícios de que a temperatura vá melhorar, tá? Ou não sei se vai parar de chover, porque a previsão já apontava mesmo para chuva o dia todo, mas só de parar os raios já seria importante, porque sabemos do que acontece aqui nos Estados Unidos, né? Um departamento meteorológico muito bem preparado e que tem ali um monitoramento perfeito, né? Eles estavam realmente... a previsão no jogo da França com o Iraque era de tempestade, como aconteceu de fato, que o jogo ficou paralisado. Então estamos aqui para acompanhar esse jogo, né? E eu posso votar nessa enquete aí, ou,
0: mas
4: ou
0: qual
4: só,
0: delas?
4: Só para quem tá no ar-condicionado funciona ou não?
0: Não, qual delas? Vamos lá.
4: Aliás, Ô Maiara, eu gostei muito da. Porque eu tô de verde com a capim, com a canopla verde, o Tomás tá de laranja, estamos combinando aí,
1: ficou
4: ó.
1: Ficou bonitinho, tá. Ficou bonitinho.
0: Não, o Tomás tá vestido de PMC. Aí, eu tô confundindo ele com o balcão aqui, né? Com a nossa Kevin, que é laranja. Tá sumido aqui, eu só consigo ver a cara dele aqui. Tá difícil aqui. Mas você pode votar nas duas. Você pode votar em Hendrick e Neymar, de acordo com o que você tá vendo por aí. E tem essa. Qual jogador da seleção? Essa você não vai responder, que eu sei. Você vai dar uma de bagre ensaboado. Quem você mandaria o ET levar embora? Vai lá.
4: Dessa seleção? Ah, eu não tenho problema de falar. Será que vai chegar na seleção e eles vão ficar bravos comigo? Mas não tem problema.
0: Manda aí.
4: Casemiro. Mas enfim, ó. A outra votação pra mim é. Vai depender do jogo, tá? Se o Brasil tiver ganhando bem o jogo, Neymar entra. Se o Brasil não tiver ganhando bem o jogo, eu acho que só entra o Hendrick. O Neymar não joga caso o Brasil precise do resultado. Essa é a impressão que eu fiquei conversando com as pessoas aqui, da necessidade do uso do Neymar. O Neymar, na minha opinião, só vai ser utilizado
2: pois
4: em caso de um jogo
2: hein, Leandro?
4: Mais tranquilo. É, eu sei, Rodrigo, vou que a sua opinião foi diferente. É.
2: Se der desespero, entram os dois. Se apertar, entram os dois.
4: Pode
2: não
4: ser,
2: no meio do segundo
4: assim,
2: tempo,
4: eu acho
2: não,
4: que
2: lá
4: o
2: pro
4: Neymar
2: final.
4: Ele vai ser utilizado. A previsão de uso do Neymar é essa, tá? Usar ele sem responsabilidade de virar placar de jogo. Pra não colocar nas costas dele essa pressão. Só que tá sendo eliminado, por exemplo, aí, meu irmão, a artilharia era toda pois aí. É, vamos, quem
2: Marrocos
4: tem aí? Vai lá, entra presidente,
2: lá.
4: Entra.
2: Tudo bem. O Marrocos tá fazendo 5 do outro lado. O Brasil tá com dificuldade. Vamos ver.
1: E tem um detalhe também, a gente, é claro que a seleção brasileira é sempre melhor você ser primeiro colocado no grupo, acho até que a sequência depois da fase de 16 avos de final vai ser melhor em teoria para quem terminar na primeira colocação, se tudo se desenhar como a gente está esperando, mas a gente corre o risco também de se esforçar muito para conseguir a primeira colocação e de repente há um tropeço no grupo da Holanda e a gente pega a Holanda e não o Japão. Eu nem acho que o Japão seja.
4: Né?
1: Eu nem acho que o Japão seja tão mais fácil do que a Holanda. É, a Holanda pega a Tunísia? Quem que
4: Tunísia.
1: É? Tunísia, né? Mas vai que, Leandro, vai que. Mas provavelmente o Brasil vai ser o primeiro e vai pegar Japão ou Suécia, muito provavelmente o Japão na próxima fase, Lelê.
4: E eu acho importante uma questão aí, tá? Talvez para as pessoas que acham que tá tudo atrelado ao dinheiro, né? Que esses caras são milionários, eles podem tudo, não tem problema nenhum ficar viajando para lá e para cá. Mas a seleção brasileira, ela se encontrou muito bem onde ela se prepara agora em Nova Jersey. Tanto com o hotel, que é espetacular, né? O Hotel The Ridge, quanto o CT Columbia, que é onde o Brasil faz a preparação. Então, no caso de ser primeiro, joga em Houston, depois se passar joga em Nova York, depois se passar volta aqui para Miami, Atlanta e Nova York, o caminho até a final. Se for jogar na segunda colocação, se ficar em segundo, joga em Monterrey, depois Boston, e aí não vai ter mais sede. Se o Brasil ficar em segundo, muito provavelmente vai sair de Nova Jersey e vai ficar indo de sede em sede, montando uma sede ali, digamos que momentânea apenas para aquela partida, passou de fase, beleza, então é Boston. Então vai para Boston e monta uma sede ali. Ah, passou, vai para Miami, vem, monta uma sede aqui. Isso, na opinião de quem está lá no dia a dia, vai ser muito ruim. Então, eu vejo, além da questão do adversário, que eu acho que não vai ser a Holanda, Tomás, eu tô apostando que vai ser o Japão, e que também não é fácil, né? Eles são muito disciplinados para jogar bola, para qualquer coisa, né? Você manda, faz aquilo aí, eles vão lá e fazem, né? Você vê no vôlei, né? Você fazer um ponto na seleção japonesa é um parto, eles defendem pra caramba. Então, eu entendo que a questão da sede também é importante. A preparação do Brasil, eu acho que ela é importante e talvez isso ficasse prejudicado ficando na segunda colocação desse grupo C.
2: Eu gostei de ver o otimismo do Leandro, que ele traçou o caminho do Brasil até a final. Então, no sonho aí, na imaginação do Leandro, nós já estamos na final. Leandro, só fiquei na dúvida seguinte, você falou que acha que vai ser o Japão porque o Japão fica em segundo ou porque o Brasil fica em segundo?
4: Não, eu acho que vai ser o Japão porque o Brasil fica em primeiro. Eu acho que esse grupo da Holanda aí, apesar do Tomás ter olhado por essa ótica, não vai acontecer, né? A Holanda deve passar o trator para cima da Tunísia, que já mandou o técnico embora, contratou o técnico que foi mandado embora da Arábia Saudita, véspera da Copa do Mundo. a seleção tunisiana, o rapaz lá fez uma declaração chorando, pedindo desculpas, que a preparação foi toda horrorosa, né? Os caras se juntaram um mês antes, parecia que ninguém se conhecia. Então não tem como a Tunísia tirar ponto da Holanda, tá, gente? E isso pra mim é batata. A Holanda ganha esse jogo da Tunísia, mesmo que entrar com 11 reservas. Então a Holanda vai carimbar a primeira colocação. Aí a disputa vai ser entre Japão e Suécia, que jogam nessa rodada. O jogo talvez mais interessante desse grupo é do dia, claro, o Brasil, mas também esse jogo Japão e Suécia.
1: Mas esse grupo
4: tem tudo.
1: Esse grupo pode ser decidido no saldo. Né, esse grupo pode ser decidido no saldo de gols também, Lelê, porque claro, a Holanda goleou a Suécia de maneira surpreendente e o Japão goleou a Tunísia. Claro, é muito mais fácil a Holanda golear a Tunísia do que o Japão golear a Suécia. Mas nada impede da Suécia ganhar de 2-0, a Holanda ganhar de 1-0 e o Japão ficar na frente no saldo de gols. Então, pra mim, não são favas tão contadas assim a Holanda na primeira colocação do grupo.
4: A Suécia fez uma goleada no primeiro jogo e tomou e zerou no segundo, né? Ela ganhou de 5-1 e perdeu de 5-1.
1: Olha,
4: e o Japão, ele tem uma diferença menor pra tirar, né? O saldo.
1: Não, mas a briga ali seria entre Holanda e Japão, Lelê. Os dois estão empatados. Se os dois ganharem, eles vão pra 7 pontos. Só que eles estão empatados no saldo hoje também, que é 4 positivo. A questão é que a Holanda vai jogar contra um adversário mais fácil do que o Japão. Você tem razão. A Holanda é favorita. Mas nada impede da Holanda ganhar de 1-0, 2-1 e o Japão ganhar de 2-0, entendeu? 3-1.
0: Mas, ó, meninos, tem uma coisa assim, tem duas coisas muito importantes pra gente encerrar aqui, porque a gente tem a rádio Uber, mas é duas coisas que eu quero falar aqui.
1: Giga.
0: Vocês falaram dos próximos confrontos do Brasil. Eu quero saber que horário vai ser, porque a gente quer saber, assim, né?
1: Ah, isso é importante.
0: Isso é muito importante, dependendo da classificação do Brasil, a galera
4: folga.
0: Eu
4: vou te dar uma boa informação, então, Mayara. Ainda mais para aqueles que gostam de assistir em casa, fazendo churrasco. Se o Brasil passar em primeiro, segunda-feira, 2 da tarde.
0: É isso. Tá?
4: Se passar em segundo,
2: olha aí.
4: Segunda-feira, 10 da noite. Aí também já não dá uma pra fazer.
0: É isso que o povo quer saber, entendeu? É isso.
1: Se o Brasil for primeiro, não tem link TMC segunda.
0: Não, mas eu tô aqui. Eu tô aqui, não é um problema pra mim, não é. Agora, uma segunda coisa antes da gente ir também. Por que que Leandro Bodaquia tá tão, assim, positivo pro Brasil até o final? Porque ele quer ficar o máximo lá nos Estados Unidos, porque ele se diverte. Hoje a gente vai trazer ainda aqui.
2: É porque ele tá na sombra hoje. Ele tá otimista hoje porque ele tá na sombra.
0: Não, e assim, o que esse povo se trabalha, eles trabalham muito. Realmente, nossa equipe de esporte, que é a maior equipe do rádio brasileiro de esporte que tá na Copa do Mundo, né? É a maior. O que eles se divertem, já a gente vai trazer o nosso Calilzinho, nosso José Calil, que foi atacado.
4: Cidade do amor, né?
0: Muito amor.
4: É a cidade do amor. As pessoas
0: muito
4: aqui
0: amor.
4: Na rua
0: então,
4: querem
0: daqui a pouco
4: beijar
0: eu te vou trazer.
4: As outras livremente, tá tudo certo.
1: Tá aí,
4: ó. Tudo certo. A roupa do nosso Calil aí, ó.
0: É isso, a
4: gente vai trazer... total, Calil.
0: O que foi que aconteceu com o José Calil?
5: O Calil tá sendo atacado pelas Argentinas.
0: Mas não foram as Argentinas que atacaram o Calil.
1: Foi o Sorim, como disse a Mayara.
0: Foi o Sorim com Covid. Foi o Sorim depois da pneumonia. Já a gente vai trazer isso tudo, os bastidores, porque o Leandro Bodaquia quase morreu, né? Quase teve um infarto nesse momento. Mas daqui a pouquinho,
1: Lelê,
0: você
1: já o Lelê traz o provável time também, hein?
0: Fechou. Então, Lelê, daqui a pouquinho você volta?
4: Com certeza, estou por aqui, volto aí durante ainda a nossa participação no link, com mais detalhes aqui diretamente de Miami, a terra do amor. Você vê que maravilhoso aí, né?
0: Muito amor,
4: próxima
0: muito
4: vez,
0: amor.
4: Quem sabe, pelo menos pode oferecer um drink antes, né, Tomás?
0: Até daqui a pouquinho, agora vamos pro primeiro bloco da rádio.
4: Tchau. Uber, tchau. 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
7: Gente, a partir de agora, nós vamos apresentar para você, parceiro e parceira da Uber, uma entrevista feita pela nossa produção com o técnico da Seleção Brasileira Feminina de Futebol, o Arthur Elias. A produção esteve no centro de treinamento da seleção e conversou com ele a respeito dos preparativos para a Copa do Mundo 2027, que vai ser realizada aqui no Brasil. E para começar, a produção da Rádio Uber perguntou pro Arthur o seguinte: como é representar o Brasil em campo com essa seleção feminina de futebol? O Arthur respondeu:
8: bom, pra mim é um orgulho imenso ser treinador da Seleção Brasileira Feminina, liderar uma história que a gente tem na Seleção Feminina muito bonita e de muita luta, e tem uma representação muito grande, não só pelo que elas fazem dentro de campo, mas de tudo que significa o espaço da mulher no futebol, que precisa ser cada vez mais incentivado, apoiado, valorizado, e isso obviamente se estende para a sociedade. Eu acho que o futebol feminino tem muitas causas e lutas historicamente muito importantes importantes, que hoje a gente vê que são pautas sociais também. E dentro de campo, a gente trabalha muito para evoluir a seleção, para que a seleção chegue muito bem na Copa do Mundo. Vejo que o caminho tá traçado, elas têm evoluído, entendem e se sentem muito bem dentro do modelo de jogo, dentro das ideias táticas que a gente apresenta. Voltamos a ter uma seleção bastante ofensiva, que é capaz de jogar contra qualquer seleção do mundo e com uma mentalidade de vencer todos os adversários, mas sabendo também respeitar, estudar e entender a competitividade que o futebol feminino tem hoje no mundo.
7: Depois a pergunta foi essa aqui, ó. Arthur, a seleção dos Estados Unidos, na sua opinião, está num nível muito alto? É uma equipe difícil de bater se for enfrentar o Brasil em 2027? Qual a sua avaliação e quais são os maiores concorrentes do Brasil? Bora ouvir o que o técnico da seleção feminina disse.
8: Sem dúvida, a seleção americana sempre foi e é uma das melhores seleções do mundo. Tem uma hegemonia quando a gente fala de grandes competições. O retrospecto contra o Brasil também é muito favorável a elas. Sei que toda a transformação que a treinadora Emma tem feito na seleção americana, no modelo de jogo, e vejo jogadoras extremamente talentosas, uma quantidade de atletas muito grande, jogadores que jogam nos principais clubes do mundo. Então, obviamente, a seleção americana está sempre entre as favoritas e as melhores do mundo. E a dificuldade, tanto nesses amistosos agora, quanto se a gente pegar na Copa do Mundo, vai ser muito alta. Agora, o que a gente trabalha é para que elas também peguem em frente uma seleção brasileira que vai levar muitos problemas para elas e ganha isso o desenvolvimento do futebol feminino. Eu acho que a seleção americana tem um caminho muito sólido no seu comando, no seu histórico, e a seleção brasileira também.
7: Essa foi a participação do técnico da seleção brasileira feminina de futebol, Arthur Elias, aqui na Rádio Uber. 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
0: Já de volta por aqui. Daqui a pouquinho a gente fala mais de Copa, tem muita coisa pra falar hoje, né? Hoje é dia de Brasil, mas vamos correr aqui porque tem notícia importante de Brasília, como sempre, né? Olha, há um dia do prazo pra reavaliar se vai manter ou não a prisão domiciliar do ex-presidente Jair Bolsonaro. O STF tá agora pedindo o posicionamento da Procuradoria-Geral da República pra ver se o Bolsonaro continua preso em casa ou não. O que que mudou, Adrian de Almeida, e qual é o papel do Alexandre de Moraes nisso? Boa tarde.
9: Boa tarde, Mayara, Tomás, a todo mundo que está nos acompanhando. Olha, pessoal, o ministro Alexandre de Moraes, ele está mais propenso a não conceder a essa extensão da prisão domiciliar humanitária do ex-presidente Jair Bolsonaro. Além disso, né, como a gente já falou, ele pediu um posicionamento da PGR em até 48 horas, ou seja, até sexta-feira a PGR tem que se manifestar sobre o caso da arma que foi apreendida, que está no nome de Bolsonaro, né? Então, eles têm esse prazo, porém, o próprio prazo da prisão domiciliar, ele acaba amanhã. Então, a gente está realmente em uma situação um pouco diferente, né, do que está acostumado, porque o prazo acaba amanhã, mas a PGR tem até sexta-feira para se manifestar. Então, o Moraes, o que ele falou, né? Ele observa que o regime de cumprimento da pena, ele pode ser alterado, inclusive, com retorno à prisão em regime fechado, caso medidas cautelares sejam desobedecidas. Bolsonaro, né, foi para domiciliar após ter sido diagnosticado com pneumonia quando ele foi para o hospital Death Star, lá onde ele geralmente vai para fazer consultas, para fazer exame. Lá verificou essa situação de saúde dele. Foi então que o ministro Alexandre de Moraes concedeu essa prisão domiciliar humanitária de 90 dias. E, de novo, nesse prazo, ele se encerra amanhã. Então, a gente está realmente em uma situação aí complicada, verificando o que o Alexandre de Moraes vai falar sobre isso. E, olha, ainda falando sobre Bolsonaro, o Superior Tribunal Militar, ele negou hoje

0: Jornalista político Wilsinho Pedroso, que hoje está com a gente à distância, mas para dar uma comentadinha já sobre esse caso, né? Sobre essa possibilidade de Jair Bolsonaro voltar à prisão, né? Deixar a prisão domiciliar. E o que isso pode, de repente, Wilsinho, ou não, influenciar na pré-candidatura do filho dele? Boa tarde, muito bom ter sempre você aqui.
1: Mayara, Rodrigo, Tomás, achei que você ia estar hoje narrando o nosso futebol, a Copa do Brasil.
2: Não, tô aqui fazendo o pré, hoje é um esquenta pro jogo da seleção brasileira, Wilson, estamos todos ansiosos aqui, já vamos pedir o seu palpite também para Brasil e Escócia, mas estamos por aqui.
1: Já vamos falar da questão do Bolsonaro, prisão domiciliar. O Moraes ainda não decidiu se retira Bolsonaro da prisão domiciliar. O que ele fez foi uma consulta à Procuradoria-Geral da República e da Defesa para eles se manifestarem, para aí sim ele tomar uma decisão. Então, ao longo dessa semana, ainda muitas águas vão rolar. Acredito, se a gente for pensar eleitoralmente, essas questões sempre têm um sentimento de pena, de dó. Isso pode mexer de alguma forma a favor de Flávio Bolsonaro, mas mexe muito mais na bolha que vive Flávio Bolsonaro do que na bolha que vota no presidente Lula. É lógico, nós temos sempre que lembrar que nós temos um terço de eleitores que não é nem para cá e nem para lá. Isso, né, volto a dizer, o brasileiro tem um coração bom. Essa questão do presidente voltar para a prisão pode, de alguma forma, influenciar a favor de Flávio Bolsonaro.
2: Muito bem. Tá certo, Wilsinho, perfeito. O Wilsinho continua com a gente, porque tem mais assunto importante de Brasília. Alvarez, quer falar sobre isso também,
3: Alvarez? Eu só ia dizer que eu acho bastante delicado, realmente concordando com o Wilsinho, porque pode ter um impacto eleitoral, pode ter um impacto no rumo das eleições, e tudo que a gente não quer nesse momento é uma ação do Supremo Tribunal Federal, que já está todo enrolado, complicado, com diversas questões, inclusive com o caso Master, o Supremo agora se expondo a receber acusações, a virar vidraça, tira o Bolsonaro, vão cair em cima do Alexandre de Moraes, e o que isso pode repercutir no Brasil? Não me parece que seja um bom momento, até porque a questão da arma aparentemente está resolvida, já entregaram a arma, ofereceram entregar, e não teria nenhuma razão para insistir nessa questão. Espero que Alexandre de Moraes pense no Brasil acima de tudo.
2: É isso, 3:30, a expectativa no Palácio do Planalto é de que Jacques Wagner deixe a liderança do governo no Senado após uma conversa com o presidente Lula. Aliados avaliam que o desgaste provocado pela investigação envolvendo o Banco Master pode aumentar a pressão sobre o governo em ano eleitoral. De Brasília, as informações com o nosso Murilo Hernandes.
4: Isso mesmo, Tomás. Boa tarde para você, boa tarde para quem nos acompanha. Bom, né? As expectativas todas estão justamente nesse encontro entre o presidente Lula e o senador Jacques Wagner para definir o futuro do líder no governo, né? O senador Jacques Wagner. Nos bastidores, os auxiliares do presidente, eles avaliam que a permanência de Wagner no poder, ele traz ali, né, da liderança, se tornou politicamente insustentável após os desdobramentos da Operação Compliance Zero envolvendo o senador, né? O governo ainda tenta evitar um desgaste ainda maior, né, envolvendo um dos principais aliados de Lula. A pressão ela aumentou depois que esses integrantes da base eles passaram a defender a saída de Jacques Wagner do Senado. Inclusive, a gente separou até um trechinho da fala do ministro Luiz Marinho, ministro do Trabalho, que chegou a defender publicamente o afastamento do senador e argumentou que a medida ela ajudaria a preservar o governo. Vamos ouvir.
5: É uma avaliação que o presidente vai fazer, mas eu optaria em substituir. Mas aí é o presidente Lula conversa com ele. Mas registrando que é uma liderança que eu, pessoalmente, prezo do maior respeito e trago aqui o depoimento do Fernando Haddad, que testemunha que em relação a uma das questões específicas colocada, e ele é testemunho e se colocou à disposição de falar em qualquer lugar, e não corresponde à verdade que o Jacques Wagner atuou em favor do mar.
4: Bom, até então não houve ainda um anúncio oficial, né, sobre esse encontro, né, nem a confirmação da eventual saída do senador baiano do governo. Todas as expectativas giram em torno de toda essa conversa que Jacques Wagner deve ter com o presidente Lula, né, ao longo da tarde, que a gente vai seguir acompanhando, né, o entorno do presidente, ele tenta reconstruir uma solução

0: preserve a relação histórica de Lula com o senador Jax Wagner, sem ampliar a crise política dentro da base governista. A expectativa agora é justamente pelo desfecho da reunião dessa quarta-feira, que a gente vai seguir acompanhando para trazer todos os desdobramentos aqui para quem nos acompanha pela TMC. Volto com vocês.
1: A gente sabe da importância do Jax Wagner pro Lula na Bahia, a gente sabe o quanto ele ajudou a construir o PT na Bahia, inclusive um território que até então era praticamente dominado pelo então senador Antônio Carlos Magalhães. O Jax Wagner tem uma amizade com o Lula e Lula uma dívida de gratidão com ele. Mas não está passando da hora, não, Wilson?
2: Está passando da hora, mas a gente até conversou a semana passada que o presidente Lula, no dia das denúncias, iria chamar Jax Wagner para conversar no Palácio. Fizeram um telefonema, o Jax Wagner foi indelicado, inclusive, contou sobre o telefonema, contou, na verdade, só a versão dele, ninguém não esperou para o Lula conversar ou Lula falar sua questão. Mas o Jax Wagner, hoje é o dia dele, para todo mundo entenda, por que não foi tomada a decisão a semana passada? Porque Jax Wagner não estava convencido que tinha que sair da liderança. Ele, de alguma forma, tentou essa semana ter sobrevida, mas no final de semana conversou com seus pares, com o governador Jerônimo e com o ministro Rui Costa, e tomaram a decisão em conjunto que, de alguma forma, ele tem que se afastar, porque o calor da questão Master, para ele, Jax Wagner, abaixa, e para o Lula também, porque nesse momento, por mais que ele tenha amizade com o presidente Lula, por mais que ele seja fundador do PT, ele vira um político corrosivo em um momento eleitoral. Se fosse início de governo, qualquer movimento que se fizesse, qualquer questão que qualquer decisão do Jax Wagner, não iria atingir o presidente Lula. Nesse momento, onde o PT e a esquerda tenta colocar o Banco Master no colo de Flávio Bolsonaro, Jax Wagner chega a ser corrosivo e tem que, de alguma forma, se afastar da liderança do governo do Senado. E vale dizer que nós já temos alguns nomes, um deles do ex-ministro da Educação, que foi governador do Ceará.
3: É isso, Wilson. E aquilo que a gente sempre fala, num país sério ele já teria sido afastado do governo, e não só porque é ano eleitoral, não só por preocupação com as eleições, mas sim pela preocupação com o que é ético e com o que é correto. E hoje, na minha avaliação, o presidente vai simplesmente pedir desculpas pro Jax Wagner e falar: companheiro, infelizmente o senhor é a peça da vez que será sacrificada no nosso tabuleiro de xadrez, pensando nas eleições. E o seu palpite, hein? Você já deu o palpite aí em relação ao que vai acontecer com o Jax Wagner, agora o seu palpite para Brasil e Escócia, o jogo que o Éder Luiz vai transmitir aqui na TMC. Wilson?
2: 2-1 pro Brasil, e vale destacar, no bolão da TMC, eu tô na frente da Maiara e tô na frente do Alvarez também.
4: O Alvarez nem palpita, eu paguei pra ele participar do bolão, ele não me fez o Pix de volta e não palpita.
1: Eu perdi um jogo, depois me embolei e não voltei, vou voltar hoje.
4: É brincadeira, viu? Beijo, Wilson, boa sorte.
1: Vou voltar pedindo 3-1 pro
2: Rodrigo,
1: Brasil.
2: Rodrigo, olha essa TV aqui, Rodrigo, atrás de mim, ó. Rodrigo Alvarez, ó.
4: Puxa.
2: Jornada infinita.
4: Puxa.
2: Dá razão aqui, ó. Jornada infinita.
4: Ó, enquanto os compadres ficarem aí conversando, eu preciso chamar aqui as notícias de daqui a pouco. Beijo, Wilcinho. Até mais. E daqui a pouquinho a gente vai trazer o calor histórico na França, um frio de rachar a camisa do Brasil no Sul. Também, você já pensou em assistir ao jogo do Brasil com o Pablo Marçal? Oh. A gente conta daqui a pouquinho pra você.
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19: Opa, muito boa tarde, hein, pra você ouvinte sintonizado aqui nos 88,7 FM da TMC Belo Horizonte. Bruno Maru por aqui, seja muito bem-vindo, muito bem-vinda. Tarde hoje de quarta-feira, 24 de junho, o dia tá bonito hoje, hein? Será que isso é algum sinal pra seleção brasileira logo mais, 7 da noite? Tomara, né? Tomara que consigamos vencer aí os escoceses. 27 graus, hein, agora a temperatura. Céu bonito, né? Até mais, até pouco tempo atrás tínhamos poucas nuvens no céu, agora um pouco mais nublado, mas tempo firme na nossa cidade com o mais lindo Belo Horizonte do planeta. Quem tá comigo aqui também é o Pedro Gonçalves, que chega para atualizar o trânsito, né? Dia de jogo, muita gente saindo mais cedo do trabalho, o trânsito pode ficar daquele jeito. Pedro Gonçalves atualiza pra gente. Seja bem-vindo, Pedro, boa tarde.
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10: Depois de anos de espera, as estações Nova Suíça e Amazonas saíram do papel e entraram nos trilhos. 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Boa tarde para você também, Marum, e para o ouvinte TMC. Destacamos a Avenida Cardeal Gênio Pacelli no caminho para BH. Isso porque mais cedo teve ocorrência já na chegada à Praça da CEMIG, que segue bloqueando parte da pista. Nesse momento, o motorista reduz a velocidade já na rodovia Fernão Dias, na altura do bairro Riacho das Pedras. A opção nesse caso é passar pela marginal, que vale mais a pena. Depois disso, trânsito bom e no sentido oposto, rodovia Fernão Dias e Pacelli com pista livre. Depois de anos de espera, as estações Nova Suíça e Amazonas saíram do papel e entraram nos trilhos. É mais mobilidade para a nossa cidade. 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
19: Valeu, Pedro. Pedro Gonçalves volta na próxima hora junto comigo. Estaremos aqui para mais atualizações do noticiário de Belo Horizonte, também de Minas Gerais. Falando nisso, olha só, o Ministério da Saúde e a Secretaria de Saúde aqui de Minas atualizaram o cenário de reações da vacina contra a dengue, né, aquela feita pelo Butantan, em Nova Lima, aqui na região metropolitana de Belo Horizonte. Segundo os órgãos, até o momento os casos identificados lá no município foram classificados, em sua maioria, como reações leves e seguem sob o monitoramento das equipes técnicas. A informação foi confirmada, né, pelo subsecretário de Vigilância em Saúde da Secretaria de Estado de Saúde aqui de Minas, o Eduardo Prosdossimi, e pelo diretor do Programa Nacional de Imunizações do Ministério da Saúde, o Éder Gatti. A pausa temporária na aplicação da vacina, a gente lembra, foi adotada de forma preventiva após a identificação de eventos adversos em outras regiões do país. Agora, o Ministério da Saúde, a Anvisa e o próprio Butantan atuam em uma força-tarefa para analisar a segurança do imunizante. A suspensão da vacina, vale lembrar, não interrompe o combate da doença, hein, nos postos de saúde. O Brasil segue utilizando aquele imunizante japonês da farmacêutica Takeda para o público-alvo prioritário. Aqui em Minas, as doses estão disponíveis para crianças e adolescentes de 10 a 14 anos. Portanto, fica aí o recado. Você tem um filho nessa faixa etária, uma filha, leva lá para tomar a vacina de graça nos postos de saúde de Belo Horizonte. Ó, agora são 3h44, a gente vai voltar a reunir a rede TMC, para o link TMC, mas já deixo aqui o convite para você às 5 da tarde. Você já sabe, mas é sempre bom de reforçar. Começa, né, a melhor transmissão para Brasil e Escócia, o jogo às 7 da noite, mas aqui a transmissão será aberta às 5 da tarde, daqui a pouquinho, coisa de 1h16, para a gente começar a nossa jornada, toda a turma lá nos Estados Unidos. E lembrando, né, que o gol aqui na TMC, ele sai antes. Então fique esperto, né? Liga o seu radinho aí e já passe a acompanhar a TMC, porque quem escuta sabe. 15 para as 4 agora.
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0: 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Não sei.
1: Não sei.
0: Ele me fez uma pergunta que eu falei, não sei.
1: Mas tudo bem. Sabemos que o Brasil estará em campo daqui a pouquinho, daqui a 3 horas e 11 minutos. O nosso Benja, que é um grande matemático, sabe que estou correto. 3 horas e 11 minutos para a bola rolar em Miami Gardens, no Hard Rock Stadium, para Brasil e Escócia. O Benja, que conversou com um ex-jogador e amigo próximo do Neymar, que conversou com o craque sobre a sua entrada no confronto, ou a sua possível, que agora pode ser provável entrada no confronto contra a Escócia. E sobre isso o Benja fala com a gente. Tudo bem, Benjamin Bach? No calor da ensolarada Flórida, aqui ao vivo no Link TMC. Fala, Benja!
2: Fala, Tomás, Maiara, Alvarez. Prazer falar com vocês. Hoje não tá ensolarada Miami, viu, Tomás?
1: Eu sei.
2: Está a nublada e caindo gotículas d'água para a nossa alegria, porque tá 33 graus. O Calil Sol transpira igual se estivesse numa sauna. Nós estamos no carro chegando lá. A gente não pode falar Hard Rock Stadium, tem que falar Miami Stadium.
1: É, eu sei.
2: Então, estamos chegando lá, Tomazito.
1: Muito bem. E você conversou com alguma fonte aí ligada ao menino Ney, como gosta de dizer o Alvarez? Quer dizer que a chance dele ir para campo é muito grande, Benja?
2: Oh, são duas informações diferentes. Uma que eu conversei com esse amigo meu, que é um ex-jogador, que chegou pra mim e falou: olha, conversei com o Neymar, falou que ele está muito, muito, muito animado. Então foi a informação que ele falou pra mim. E uma outra informação é que hoje ele entra em campo com certeza, né? É, a pessoa falou pra mim que acha muito difícil ele sair titular, mas que ele com certeza entrará no segundo tempo. Essa é a informação que eu tive, então espero que esteja certo, né?
1: Alvarez.
3: Benja, Alvarez aqui. Deixa eu te fazer, eu queria te propor um teste, você topa?
2: Provavelmente não, mas como eu tô ao vivo, eu vou falar, tudo bem.
3: Não, você pode confiar em mim. Eu queria te fazer o seguinte,
2: pode falar
3: com uma palavra. Com uma palavra, define a seleção de 70 pra mim, uma palavra.
2: Espetacular.
3: Define a seleção de 1982.
2: Maravilhosa.
3: 2002, campeã do mundo.
2: Incrível.
3: 2026, Benja.
2: Uma palavra só.
0: Ixi.
2: Normal.
0: Foi um eufemismo, eu achei.
3: Então, tudo isso era para chegar numa pergunta. O que que você acha que pode acontecer no jogo de hoje?
2: Mas por que você pulou 94?
3: A gente pode começar a ter identidade, ter uma cara? Eu pulei 94.
2: Mas por que você pulou 94?
3: Foi só esquecimento. Então fala 94, por favor.
2: Eficiente.
3: Boa. Aí. E essa daqui, qual pode vir a ser a característica dessa, Beijo, se a gente for para frente?
2: Porra, Alvarez, eu acho que é o seguinte, a gente não tem uma seleção comparável a nenhuma dessas que você citou. Como eu também acho que a gente não tem uma seleção que é, a seleção é horrível, nossa, esse time, não. É que a gente tem uma seleção comum, normal, entendeu? Acho que você tem boas opções de banco, você tem uma molecada que se destaca nos seus times da Europa. Eu acho que a gente tem um treinador que é um dos melhores do planeta, entendeu? Só que não acertou o time, o time não tem atitude, não tem postura. O Vinícius Júnior é o único cara que realmente está chamando a responsabilidade, fazendo a diferença. Agora, hoje é o dia de mostrar, entendeu? Hoje tem que entrar, tem que ter atitude, porque senão, cara, a gente tava conversando outro dia aí, pô, os caras estão com medo do Japão. Se a gente pegar o Japão no 16avos, entendeu? Então a gente virou uma seleção normal. E, cara, os caras olham hoje pra seleção brasileira, não tem mais aquele medo. O cara olha, não tem Cafu, não tem Roberto Carlos, não tem Ronaldo, não tem Romário, não tem Bebeto, não tem Ronaldinho Gaúcho, não tem esse pessoal. E hoje todo mundo joga junto com todo mundo. Eu falei isso, Alvarez, no jogo contra o Marrocos. Pô, o Hakimi joga com o Marquinhos do Paris Saint-Germain, entendeu? O Brian Dias atacando o Real Madrid, os caras jogam tudo junto. Aí os caras olham e falam, bicho, não tem nada demais ali, vamos jogar bola. Então, cara, a gente precisa esquecer também um pouco o nosso passado e ficar toda hora a gente fala, ah, mas você lembra em 2002, ah, mas você lembra em 94, ah. Cara, porque isso aí não vai voltar tão cedo. Espero que volte, mas vai demorar muito. A gente tem que parar de achar, bom, a seleção de 2002, gente, tinha 4 jogadores melhores do mundo, porque ainda tinha o Kaká no banco, que 5 anos depois foi o melhor do mundo. Hoje a gente não tem mais isso, então a gente tem que ser humilde e botar na cabeça que a gente tem uma seleção, uma boa seleção, ponto, e precisa entrosar e precisa ter atitude. Se tiver, se entrosar, se tiver mais postura dentro de campo, porque o Brasil não pode fazer um segundo tempo contra o Haiti, gente, e o Alisson ser o melhor em campo. Era o Haiti, que se jogar o Paulistão aqui, briga para não ser rebaixado. Então hoje pega um adversário europeu, a Escócia, tem muito torcedor escocês aqui, tem bastante torcedor escocês, fazem barulho, tão empolgados. Então hoje é um dia de jogar bola, entendeu? Não precisa ganhar de 5-0, se ganhar, lindo, mas joga, vai para cima, atitude, para entrar com confiança para a próxima fase.
1: Tá falado, Benja. É, só rapidamente, a chuva deu uma trégua aqui, porque a previsão é de tempo nublado, mas sem chuva na hora do jogo. Já deu uma melhoradinha aí na chegada ao estádio em Miami Gardens?
2: Deu, agora já parou. O Éder, o Luiz é muito louco, né? Ele faz um monte de simpatia. Então ele pediu pro nosso motorista parar o carro, ele botou um ovo no capô.
0: Santa Clara.
2: Aí ele deu 3 voltas, é verdade. Deu 3 voltas em volta do carro. E falou, São Longuinho, para essa chuvinha.
1: Que eu dou um pulinho. Ah,
2: o motorista ficou dando risada, eu falei, caramba, mas o Éder não deixou eu filmar.
1: Muito
2: aí
1: bem.
2: A chuva parou, acho que funcionou, Tomás.
0: É super, misturou super... tudo, São Longuinho é pra perder coisa, quando você
1: pra
0: perde
1: achar
0: coisa.
1: Uma coisa.
0: O ovo é Santa Clara, mas funcionou.
2: Eu achei estranho, mas o Éder falou, isso é problema meu, o santo é meu. Eu falei, tá bom, desculpa.
1: Okay,
2: desculpa.
1: Superstições, né? Que quem ele aprendeu nós? Na infância em Santa Cruz do Rio Pardo, no belíssimo interior de São Paulo. Valeu, Benja, daqui a pouco você volta com o Éder, com o Calil, com o Marco Belo, com o Leandro Bol, daqui com a tropa toda, porque a bola rola hoje às 19 horas para Brasil e Escócia, e você acompanha aqui na TMC.
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7: Oi, minha amiga parceira da Uber. Oi, meu amigo parceiro da Uber. Eu sou o Edson Ragazzi, jornalista automotivo. A lubrificação adequada da corrente da moto evita desgaste prematuro das peças e garante a segurança do motociclista. As oficinas especializadas constataram que não lubrificar a corrente tem sido uma das principais causas de desgaste prematuro do kit de relação, que é o conjunto formado por pinhão, corrente e coroa. Ele é responsável por transferir a potência do motor para a roda traseira. Quando a lubrificação não é feita, o motociclista percebe ruídos excessivos durante a condução. Isso prejudica o desempenho da moto e a segurança de quem pilota. A lubrificação à manutenção começa com a inspeção da corrente, coroa e pinhão para identificar possíveis desgastes. A limpeza deve ser feita com produto específico, escova de cordas duras, girando a roda traseira para facilitar o acesso e finalizar com o pano seco. Depois da limpeza, é necessário ajustar a tensão da corrente conforme as especificações do fabricante da moto e observar se tem folgas em diferentes pontos. A etapa final consiste em aplicar o lubrificante próprio para correntes de motocicletas. O produto deve ser aplicado em spray com jato contínuo e uniforme na parte interna dos elos, enquanto a roda traseira é movimentada. Essa lubrificação deve seguir o intervalo que está recomendado no manual do fabricante da moto e ser refeita depois de tomar chuva ou das lavagens. Fique atento, lubrificar a corrente da moto é uma questão de preservação do equipamento e também segurança para quem pilota. É isso, até a próxima aqui na Rádio Uber, com mais dicas especialmente para você, parceiro. parceira e parceiro da Uber.
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6: E no Uber Entrevista de hoje, eu vou conversar com uma motorista parceira que já passou por aqui na Rádio Uber. E agora, ela volta para falar de uma nova experiência com a Uber. Tô falando da Stephanie Rodrigues, que além de parceira, é também integrante do grupo de pagode 5 Estrelas. Ela vai contar um pouquinho como foi gravar o novo clipe na Granja Comari e como tá sendo vivenciar tantas emoções especiais com a Uber e com o grupo de pagode 5 Estrelas. Tudo bem, Stephanie? Bom ter você novamente aqui na Rádio Uber.
8: E aí, Rodrigo, tudo bem? É um prazer enorme estar de novo aqui com vocês.
6: Mas conta pra nós, então, o que você sentiu quando recebeu o convite para participar desse novo clipe com a Uber?
8: Ah, pra mim é uma honra, né? Eu senti uma alegria imensurável. Foi uma sensação, assim, que é difícil de descrever.
6: Me fala, qual foi a primeira coisa que passou na sua cabeça quando você soube que ia gravar na Granja Comari, o lugar por onde passaram grandes lendas do futebol?
8: Ah, a gente fica pensando se é sonho ou se é realidade, né? Porque viver isso nunca passou pela minha cabeça.
6: Muito bom! Agora, Stephanie, me diz outra coisa. Tem algum momento da gravação que você classifica como sendo o mais importante ou o mais emocionante?
8: Ah, pra mim a parte mais emocionante foi quando a gente pisou naquele gramado e começamos a fazer nosso samba ali dentro.
6: Pra terminar, Stephanie, eu gostaria de saber o que representa pra você essa experiência de dividir a sua vida entre ser motorista parceira e artista ao mesmo tempo.
8: Ah, representa a realização. E a gente já tá pronto pros próximos trabalhos.
6: Muito obrigado, Stephanie, pela sua participação e por compartilhar um pouco da sua história com a gente aqui na Rádio Uber. Parabéns por representar tão bem os motoristas parceiros da Uber dentro e fora dos palcos, viu?
8: Ô, Rodrigo, eu que agradeço. Um beijo pra todos os motoristas parceiros da Uber. Tamo junto. Obrigada.
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13: Voltando, daqui a pouquinho vamos falar mais de Copa do Mundo, de curiosidades, mas olha, a França teve o dia mais quente da história. As temperaturas nunca estiveram tão altas desde 1947, quando começou o monitoramento. E eu aposto que realmente é a mais alta da história, porque a gente só está passando por períodos em que a temperatura máxima vai aumentando e aumentando e aumentando, mudança climática, enfim. O calor extremo fechou escolas, afetou pontos turísticos, colocou a Europa em alerta. Aliás, França, Espanha, Itália e Reino Unido registram temperaturas muito acima da média para esta época do ano, com máximas superiores a 40 graus em algumas regiões. E Alvarez, você que está por aí na França, se não me engano, ontem foi 44,3 graus no sudoeste do país, foi isso? Mayara, você que está aí, conta pra gente.
3: Às vezes a gente pode achar que o Brasil está acostumado com isso, que isso aí é uma coisa normal, mas na Europa, aqui na França, não é normal uma temperatura dessas. As casas não têm ar-condicionado, 99%. Isso quer dizer que hospital também não tem ar-condicionado, e escola não tem. As escolas, a maioria não teve aula, cancelaram as aulas a semana inteira. No hospital, como é que você faz? Tem velhinho no hospital em quartos terrivelmente quentes. É problema, tem gente que acaba falecendo, vindo a óbito. Então, a França vive uma crise, você mostrou aí, né? Pessoas que morreram afogadas. Por que que elas morreram afogadas? As pessoas entram em desespero, não sabem nadar, vem uma fonte de água, um rio, um mar, se jogam e aí não voltam, porque não sabem nadar, não estão acostumados a isso. Não é que o francês não sabe nadar. Algumas pessoas que não estão acostumadas e se desesperam com o calor, acabam morrendo. Então, assim, não tem um sopro de vento, é um calor abafado até de madrugada, as casas não estão preparadas, e aí você vai no supermercado, Os aparelhos de ar-condicionado móveis foram todos vendidos, está zerado em qualquer supermercado, o que todo mundo comprou de última hora, e a previsão é que isso só passe na quinta-feira. Qual é o problema, né? Nós estamos tratando de um fenômeno global de aquecimento que muita gente ainda ousa negar ou diminuir a importância. A gente está vivendo isso num tempo em que os Estados Unidos, liderados por Trump, estão dizendo não, já disseram não a todo o acordo de clima que havia antes. Isso quer dizer que o mundo parou de falar nesse assunto, só que as coisas estão piorando. A gente viu fenômenos no Brasil com as enchentes no Rio Grande do Sul, viu outros fenômenos no Brasil, pelo mundo, e vai continuar vendo. Então, a gente parou de falar no assunto porque entrou um líder nos Estados Unidos que despreza, porque não interessa a ele, ele já tem 80 anos, não vai viver para ver esse mundo piorar se continuar assim. Então, a gente está deixando acontecer, não faz nada. A França é um exemplo hoje. A França foi o lugar mais quente do mundo ontem, e provavelmente está sendo hoje, comparável ao deserto do Saara. Isso é sem precedentes, isso é sem explicação. Então, a gente tem interesse nisso, não só porque a Europa está vivendo esse calor todo, mas porque se interessa ao planeta.
1: É uma loucura, Alvarez. Estou vendo aqui no aplicativo, nesse momento, imagino que sejam 8h05 da noite em Paris, 35 graus.
13: Meu Deus do céu.
3: 9 da noite em Paris.
1: 9 da noite, perfeito. 9 da noite, 35 graus. Em São Paulo, que é uma cidade razoavelmente quente no verão, nada que se compare com o Nordeste, com o Rio de Janeiro, mas ainda assim quente, até pelos prédios, pelos edifícios, enfim, pela pouca arborização de algumas regiões da capital. Você não vê às 7 da noite, às 8 da noite, 30, 32 graus normalmente. Imagine 35 graus às 9 da noite. Isso?
3: Você reparou que eu não estou no estúdio hoje, onde eu sempre faço a nossa
13: isso.
3: entrada?
1: Reparei, quando a Mayara falou...
3: Porque o estúdio não tem ar-condicionado, é só ventilador.
1: Entendi.
3: É impossível ficar dentro do estúdio. E eu não estou no ar-condicionado. Eu estou num ambiente que tem um refrescador, que é o que algumas casas têm.
1: Perfeito.
3: Então, durante a noite, tudo fechado nesse ambiente. Durante o dia, fechado, fica razoável. Se abrir a janela, meu amigo, não dá. É um bafo o tempo todo, é impossível.
13: Foi isso que o Tomás
3: perguntou. Tá quase não. Só lá nos Estados Unidos eles estão falando de 33, né? Nós estamos aqui num outro patamar, no patamar dos 43.
13: É, não. Que coisa, né? E foi isso que eu, quando eu falei, não sei, era isso que o Tomás perguntou. O Alvarez está na casa, no estúdio? Eu falei, putz, não sei. Mas realmente, e aqui, não, Alvarez...
3: Eu tive que fazer de casa porque o estúdio está impraticável.
13: Imagino. E aí, tá, o que você falou sobre ar-condicionado na Europa é o que a gente fala de calefação no Brasil. Que a gente não tem um sistema de calefação, porque até então a gente nunca sofreu tanto assim com o frio. Claro, exato. Sul sim, né? Mas a gente está chegando aqui a temperaturas cada vez também menores no inverno, e esse que é o assunto que a gente vai falar agora, né, Tomás?
1: É porque o inverno mal começou, né? Começou no final de semana e já tem cidade no sul do país registrando menos 9 graus Celsius. Eu disse menos 9.
3: Tem aquecedor nessas casas?
13: Algumas têm, assim, essas casas nessas cidades específicas, sim, né? Mas não são todas. É, por exemplo, tem muita casa de madeira no interior de Santa Catarina, no próprio interior do Paraná. Eu acho que o Brian Valença vai saber explicar melhor pra gente, né, Tomás?
1: Ah, sim, né? O Brian traz novidades, até porque foram pelo menos 20 municípios, 20, hein, que tiveram temperaturas negativas na última noite. Sem bigode, voltando ao velho visual, mas falando desse problema típico do sul do país, o nosso Brian Valença. Você, Brian?
14: É isso, Tomás. Temperatura fria aqui no sul do país. Olha, o inverno já é gelado por aqui, mas dessa vez está pegando pesado. Eu não gosto nada disso. E essa madrugada foi recorde em Santa Catarina. Menos 9,2 graus em Bom Jardim da Serra, que fica justamente na Serra Catarinense. E a Serra Catarinense teve recorde em também número de municípios com temperaturas negativas. Como você disse, 20 cidades tiveram temperaturas negativas. Então a gente tem aí Bom Jardim da Serra, que já tinha batido recorde no dia 17 de junho como a temperatura mais gelada do ano, agora então atingindo menos 9,2. A gente tem também Urupema, que fez menos 8,3 graus, Painel, que chegou a menos 6,9 graus. Então Santa Catarina confirmando aí como a região mais gelada do país neste ano, e das 10 menores temperaturas, 9 ficaram registradas na Serra Catarinense. Antes, como eu disse, o recorde tinha sido também de Bom Jardim da Serra, com menos 7,3 graus. que está acontecendo? O fenômeno El Niño chegou para valer aqui, né? Inclusive, há perigos de tempestades mais para os próximos meses, mas por enquanto ele traz uma geada forte. E essas cidades na Serra Catarinense amanheceram aí com campos de vegetação completamente congelados, rios congelados, roupas em varal. Tem imagens circulando na internet de roupas completamente congeladas. Então, uma temperatura muito abaixo do que a gente está acostumado, pelo menos para o começo do inverno. Já é frio tradicionalmente nas regiões serranas, mas dessa vez está se superando e a previsão meteorológica indica que deve persistir esse frio, pelo menos ao longo desta semana e também da próxima. Vai ter então aí condições para geada já nessa madrugada e temperaturas negativas, principalmente em áreas elevadas do Rio Grande do Sul, Santa Catarina e do Paraná. Agora 9 graus aqui em Curitiba, máxima de 14 graus no dia de hoje. Tomás, Maiara e Alvarez.
13: É, mas é isso, pessoal. Valeu, Brian. É, realmente, as casas mais simples ali do sul do país não tem calefação. É lareira, é o fogão a lenha, que daí já se faz o pinhão ali na região do Paraná e tudo mais. Não, e não tem sistema de água quente também, gente. Muito rapidamente, eu na minha infância, aliás, na faculdade, eu ia pra faculdade com menos 2 graus e eu não tinha água quente na torneira. Então, chegava em casa, era escaldapé e esquentava água para lavar o rosto, enfim, porque não tinha. E em Urubici, que é super conhecida por ser uma das cidades mais frias do Brasil, uma camisa da seleção ficou congelada, né? Foi um morador, o Giscara Moedo, ele até fez um vídeo ali e mostrou porque ele deixou a camisa dele.
3: Gente, mas eu vou falar uma coisa, Maiara.
13: Tô te falando.
3: Tem muita gente que faz essas coisas pra postar depois.
13: Claro, claro.
3: Já vimos isso acontecer.
13: Tanto é que bombou, né? Ah, é. Enfim, ele deixou em cima do carro e acabou congelando, claro. Agora eu queria ver se ele pega essa camisa do Brasil e amassa. Não, isso ele não faz, pra não quebrar a camisa. Essa aí é cara, gente. É bem, é bem caro.
1: Essa viu? É retrô, clássica, né? Você vê o distintivo antigo ali. Muito bom.
13: Agora, gente, sabe o que estava caro?
1: O quê?
13: Assistir a partida do Brasil, ao jogo do Brasil, junto com o Pablo Marçal.
1: Que beleza, hein?
3: Uau! Que beleza. Eu perdi isso, Maiara. Você perdeu, você não me avisou antes.
13: Podia ter pegado um voo e vindo pra cá.
3: Dava pra ter visto junto com o Marçal do lado dele.
13: Exatamente. Foi o que aconteceu, tá? Foi o que aconteceu. É, no jogo do dia 19, o Pablo Marçal anunciou nas redes ali. Bora torcer pro Brasil juntos, né? É, a partir das 21 horas ele cobrava valores de R$497 à vista, mas você também podia parcelar em 12 vezes R$50,44.
3: Parcelado, eu teria ido, porque aí você parcela em 12 vezes, dá quanto? Uns cinquentinha por mês?
13: Dá, isso.
3: Não dá nada pra ficar com o Marçal o jogo inteiro. Mas o que acontece nesse jogo, Maiara?
13: Mas aí foi. Então, flopou. Foi em Alphaville. O Marçal fechou um lugar de evento, colocou um telão, só que deu uma flopada. Flopada que é o quê?
1: Não moiou. Deu certo, moiou.
3: Vazio.
13: É, porque assim, primeiro, os vídeos que eu vi de pessoas que foram, o Pablo Marçal não aparecia em nenhum deles. Então ele não fez aquela presença VIP como deveria pelo valor que foi pago. A galera que foi lá falou que foi legal porque deu pra fazer um networking com outra galera da grana, que isso foi bom.
3: Peraí, ele não foi...
13: Foi, mas ele não interagiu, porque eu não vi nenhum vídeo dele interagindo com as pessoas. E o melhor, gente, são os comentários. Você que tá no YouTube acompanhando, tá vendo um dos vídeos, né? Um vídeo de um cara que foi, né? Feliz da vida, comemorando, teve ali... tava tudo escuro, foi em Alphaville, eles escureceram, botaram luzes ali com efeitos, etc. E as pessoas comentavam assim, prefiro comer vidro. Os comentários, alguns comentários que foram lá. Só que depois dessa flopada, o Pablo Marçal mudou de estratégia, tá? Então, pro jogo de hoje, ele divulgou um evento gratuito. Então, se ele mal apareceu lá, eu acho que ele não vai aparecer também nesse evento, não. Também em Alphaville,
3: não,
13: tá?
3: Não.
13: E aí, se você quiser, você pode acessar o link ali no Instagram do Pablo Marçal.
3: Eu tenho uma informação sobre esse evento de hoje.
13: Pode falar.
3: Vocês estão preparados, mas é uma fonte que eu tive um pouco anormal, mas é uma fonte. Me informou algo sobre esse evento de hoje do Pablo Marçal.
13: O quê?
3: Muitas pessoas serão abduzidas durante esse evento. Vai pousar uma nave lá nesse lugar e vão todas ser levadas com os ETs.
13: Eu posso aproveitar?
3: Inclusive o Marçal.
13: Mas os ETs, eu acho que você tá errado. Acho que tua fonte tá errada, porque os ETs estarão em Miami. tá? Estarão em Miami. Pessoal aqui da nossa produção, por favor, Claudinha, Mafê, separem o vídeo da Vidente pra gente trazer daqui a pouquinho, né?
3: Porque... Ah, eu errei de evento, né? Minha fonte
1: evento,
3: falou errado.
13: A tua fonte tá errada. Os ETs estarão em Miami, não em Alphaville. Tá? Então vamos antes chamar
3: então,
13: Leandro
3: Bogatian. Então é o Marçal que vai ser abduzido.
1: Agora,
3: vai
1: só, ser abduzido, só um detalhezinho. Esse, eu não entendi bem. Esse evento aí do Marçal é tipo pra fazer networking?
13: As pessoas encaram como sim. Tá. Porque pra você pagar R$500 em Alphaville... Que...
1: Sim.
13: Né? Esse cara que publicou o vídeo, que ele foi massacrado, que a pessoa falou, prefiro comer vidro, prefiro ter minha cara arrastada no asfalto e por aí vai... Ele se defendeu dizendo que ele foi lá fazer um networking, que ele foi lá conversar com outros empresários. Entendi. A gente sabe, a Faville.
1: Não era, é então, um... como é que fala depois do show Meet and Greet? É isso? Quando meet você paga
13: não
1: o ingresso pra assistir, pra encontrar o artista depois do show. Então não
3: eu
1: tinha direito.
3: Eu jurava que ele ia ficar fazendo palhaçada durante o jogo, comentando o jogo, mas não é nada disso. É
1: pior. Brincar de jogar cadeira um no outro.
3: É, eu lamento muito, viu? Eu queria mandar minhas condolências a quem foi a esse evento aí. Mandar um abraço fraterno a quem foi.
13: Um abraço. E hoje tem de novo, mas de graça, tá? Em Alphaville, no telão. Vamos falar agora de ETs? Vou aproveitar aqui a presença do Leandro Budakian, que tá lá em Miami com a gente. Falávamos sobre isso antes. E uma vidente brasileira...
3: É por isso que ele tá coberto hoje. O Leandro tá com uma cobertura em cima dele hoje. É por isso, então.
13: Não, tem que colocar uma cobertura meio tipo assim, um negócio de alumínio na cabeça, porque, segundo a vidente vó baiana, não tem nada de vó, uma menina nova... Ela viralizou pelo seguinte, ela fez uma previsão de que hoje os ETs vão estar no estádio em Miami para abduzir jogadores. Vamos ouvir um trecho.
3: Foi só isso?
15: Gente, eu vou falar pra vocês que eu sonhei de novo com os alienígenas invadindo o campo de futebol em Miami. E eu vi acedendo os jogadores nitidamente sendo carregado pela primeira nave que chegava, porque a nave na hora que chegou... como a nave quiser salvar os jogadores, tá bom? É como algo muito ruim tivesse pra acontecer com os jogadores de futebol nesse jogo do dia 24.
13: Tá emocionada, Alvarez?
3: Eu não consigo, eu tô chorando junto com ela. Ela me vem chorar, porque se levarem todo o time, a gente não vai ganhar essa Copa, gente. Desculpa, vou ter que sair.
13: Ai, meu Deus.
1: Cara, é tem isso. Que ter muita cara de pau. Eu não vou falar nada, porque gente. O pessoal do Sobremesa teve uma experiência negativa com o Vidente já aqui no programa, na TMC. Então, segue o barco. Vamos, já vou passar o resultado parcial da nossa enquete, hein? Neymar joga só o Endrick, os dois entram no segundo tempo, nenhum vai jogar. Leandro Boldakian certamente estará na transmissão da TMC.
3: Faz uma...
1: Olha lá, ele colocou o boné, já é um bom sinal. Sinal de que voltou o sol aí em Miami Gardens ou não, Leandro Boldakian?
16: Voltou, Tomás, voltou. Boa tarde novamente pra vocês. Estamos aqui na entrada dos torcedores. Rapaz, vou te contar uma coisa, Tomás. O que tem de escocês aqui, meu irmão? Agora há pouco a gente até tentei chamar vocês, mas perdemos um show de uma gaita de fora e maravilhosa, mas eu registrei, daqui a pouco vai estar nas nossas redes sociais. E vou te falar uma coisa, cara. O que tem de escocês aqui não é brincadeira, não. Vou até ver se eu consigo... mudar aqui um pouco a câmera, peço perdão que ao vivo é assim mesmo, pra pegar a chegada da galera, bastante camisa azul, né, os escoceses jogando a vida deles, né, como a gente trouxe a informação aqui pela primeira vez tentando avançar de fase, e é isso, eu escuto de longe, ó, a gaita de fole do rapaz ali, mas acho que ele não vai mais tocar, enfim, saias pra tudo que é lado também, a vestimenta tradicional da Escócia, pra essa partida importantíssima aqui, diretamente no Hard Rock Stadium, Brasil tentando se classificar. Eu tô com a minha toalhinha aqui, agradecer ao hotel, ele nem sabe que eu trouxe a toalhinha, mas muito obrigado por disponibilizar pra gente. Não tá fácil não, viu, Tomás e amigos? Tá difícil aqui.
13: Tá levando a toalhinha do hotel, hein? Tá, olha, vou te contar um negócio.
16: Fazer o quê, né, Maiara? A gente pode ir. A gente faz o que consegue pra sobreviver a essa temperatura escaldante. Hey, good luck, my friend. Yes, good luck.
3: Leandro, já abriram aí os portões, certo?
16: Certo.
3: Portões abertos.
16: Estão aqui.
3: É verdade que os escoceses acabaram com a cerveja dos brasileiros, tomaram mais do que nós aí?
16: Eu vou te falar uma coisa.
1: São bons.
16: Pra onde que você olha, os escoceses, eles estão com pelo menos dois copos na mão. Os caras são bons, hein, Alvarez? Eles são bons de serviço, gostam bastante.
3: Eles são bons.
16: O brasileiro também gosta, né? Então vai ser uma briga boa, não só na arquibancada, no campo, mas também nos copos. Beer! It's a beer! It's a beer!
17: Brilliant beer, eh?
16: Brilliant beer, yes. Scotia wins against Brazil today?
17: Yeah, we'll beat them 2-1.
16: Come on, my friend, come on. 2-1?
17: Yeah, yeah.
16: Who scores?
17: For Scotland. Neymar will score for Brazil.
16: Neymar will score for Brazil for Scotland. Who scores?
17: So Neymar will score. Brazil will go 1-0 up. Grant Hanley will score from a corner. Scott McTominay will score the winner in the last minute.
16: How the song, the McGean music, how I say?
17: Oh, it's amazing, yeah.
16: Come, McGean. McGean's good player.
17: McGean. Super John McGean.
16: Super John McGean.
17: Yes, I'm
16: the music. The music, John McGean.
17: We've got McGean. Super John McGean. Hey. We just don't think you'll understand. He's Steve Clark's man. He's better than Zidane. We've got Super John McGean.
16: Okay, my friend, have a good luck for you, for me, for everybody. É isso aí, tamo junto, valeu, obrigado. Thank you so much.
13: Não, e assim...
16: É isso aí, eles têm musiquinha legal. Gostei dessa musiquinha do Maguinho aí, viu? É
13: bem legal. Boa.
16: Fala do técnico, Steve Clark, tudo mais.
13: Inclusive, ontem, o consumo de bebida aí foi tema da coletiva, né? O capitão da Escócia, eles perguntaram, acho que o pessoal da BBC perguntou pro Andy Robertson. Se ele projetou uma festa ainda maior se vencer o Brasil. Ele perguntou, vai acabar a cerveja da Escócia caso o Brasil vença, o Brasil perca? E ele falou assim, olha, é desse tipo de pergunta que eu gosto. Enfim, né, foi indagado aí sobre a sede dos compatriotas. Diz que levou o estoque de diversos bares de Boston ao limite, viu? Depois da vitória de 1-0 sobre o Haiti. Então você imagina se der uma vitória contra o Brasil, que não vai dar. É isso.
16: Eu não sei se vocês viram, mas tem um vídeo viralizando de um holandês, que também da mesma safra, né, de apreciadores de uma boa beer. Ele pegou 24 pints, aqueles copão grandão, sem bandeja. Ele abraçou todas aqui, administrou a questão do corpo, não deixou cair uma gota, o rapaz levou até a mesa da outra galera, botou. E aí depois a festa toda, né? Como o homem às vezes não tem muito o que fazer. Mas maravilhoso, o cara conseguiu 24 copos de cerveja naqueles grandão, sem derrubar uma gota sequer. Isso que é habilidade, não é Neymar, não é McGain, é Neymar, isso que é habilidade pura. E só ainda destacar o Robertson, viu, o Alvarez, ele que joga com o Alisson no Liverpool, ele falou, é o melhor goleiro do mundo, não sei porque que o brasileiro fica criticando, o Alisson é o melhor goleiro do mundo, vai ser muito difícil fazer gol nele hoje. Esperamos que seja assim mesmo.
3: Tomara. Eu ia te perguntar o seguinte, porque a gente viu aí que o Ancelotti apareceu cansadão aí pra coletiva. Teve um voo atrasado. Foi por isso ou ele tá cansadão, porque tá difícil conduzir o time aí e tá preocupado?
16: Hi, my friend. Brazil wins today, my friend. Yes. Brazil 3, Scotland 1-0.
18: I think you're wrong. Yeah. And I'm going to tell you why.
16: The first time
18: Destiny says Scotland qualify today. It's the first time in our
16: first time in the world.
18: First time to qualify today, and we're going to do it today.
16: Okay, my friend, have a good luck for us. Thank you. Então, a questão do voo, ele tá falando que pela primeira vez a Escócia pode passar de fase, a festa vai ser muito grande. Então, assim, eu acho que o Brasil errou no planejamento, né? O Brasil deixou pra sair muito tarde de Miami, aliás, de Nova Jersey, sabendo da questão climática, que não tava legal. Então, a previsão do voo era 2 da tarde aqui. O voo foi sair só 5 da tarde lá de Nova Jersey. E por obrigação, o técnico, ele tem que passar pela coletiva. Senão é multa pesada da FIFA, né? Então, ele teve que sair do avião. O aeroporto aqui em Fort Lauderdale é pertinho, dá 20 minutos, ainda mais com batedores e tudo mais. Ele teve que vir fazer o compromisso, mas é que atrasou tudo, né? O Brasil deixou pra vir ontem, de repente. Talvez pudesse ter vindo antes, né? Pra evitar esse tipo de coisa, treinar aqui em Miami já ontem, mas optou por treinar em Nova Jersey de manhã, tomar banho, galera, juntar todo mundo, almoçar, pegar o voo, vir pra cá, 3 horas de voo, vir pra coletiva. Então, acabou que não deu tempo, acabou que atrasou aí, 9 da noite. Já era pra estar nanando o Ancelotti, mas tava aqui dando entrevista.
1: Muito bem, ó, só atualizando, Leandro, Maiara, Alvarez, parada técnica lá em Vancouver, a Suíça e o Canadá vão empatando por 0-0, com esse resultado o Canadá vai, por enquanto, se garantindo na liderança do grupo, a não ser que esteja acontecendo algo diferente no jogo, não, segue também 0-0 no jogo Bósnia e Catar. Com esses resultados, A gente permanece com o Canadá na liderança, com 5 pontos, Suíça na segunda posição também com 5, e a Bósnia indo para 2, assim como o Catar, com 2 pontos. Dificilmente a Bósnia, que fica na frente nos critérios de desempate do Catar, vai entrar como um dos melhores terceiros colocados. Vai ficando difícil para Bósnia e Catar, mas tem muito jogo pela frente. Bósnia e Catar, que jogam lá pertinho de Vancouver, mas ainda em solo americano, em Seattle, no estado de Washington, lá em cima. Lelê, é Rayan mesmo hoje no lugar do Rafinha?
16: Exatamente, Tomás, exatamente. E como diz a música, né, que a torcida do Vasco cantava, oi, boa noite. Será que vai ter gol do Rayan hoje? Deve ser o Rayan confirmado. Na verdade, acho que os dois foram testados, tanto o Luiz Henrique quanto o Rayan. E nesse caso específico, né, o Luiz Henrique entrou contra Marrocos, o Rayan entrou contra o Haiti. Vamos combinar aqui entre nós que ninguém foi bem, né? Nenhum dos dois jogou bem assim a ponto de falar, nossa, esse tem que jogar. Então, até para não mudar o sistema de jogo, e isso talvez atrapalharia ainda mais o andamento da Copa pro Brasil, o Ancelotti vai jogar o colete para cima e vai pegar ali. Acho que ele vai com o Rayan até para tentar no segundo tempo. O Luiz Henrique é um jogador que ele tá ficando com essa marca, né, de ser um jogador para entrar na segunda etapa. Talvez seja essa a estratégia, né, do Carlo Ancelotti aí, de não mexer muito no sistema tático da equipe. Era para ser o Estevão nessa posição, mas machucado ele não conseguiu reunir condições. Então a gente vai acompanhar provavelmente o Rayan confirmado como titular aí ao lado de Vini Júnior e também de Matheus Cunha. Alisson, Danilo, Marquinhos, Gabriel Magalhães, que apesar Neymar jogar titular? Jogar o Neymar, né?
19: Vai jogar Neymar, meu primo, meu irmão de infância, Neymar!
16: Ele é seu irmão?
19: É.
16: Tinha de muitos filhos então, hein, minha amiga? Mas, ó, então, Gabriel Magalhães, apesar de não ter treinado, vai jogar com o Douglas na esquerda. Casemiro, Guimarães, Paquetá, Rayan pela direita, Vini pela esquerda, Vini Malvadeza pela esquerda e o Matheus Cunha, né, o centroavante da seleção pro jogo desta noite aqui na bela e quente Miami. Tomás e amigos.
1: Tá falado. Leandro Baldacchian que volta já na transmissão do Éder Luiz a partir das 5 da tarde. Boa sequência de trabalho, bom calor pra você, Lelê. E faltou só o palpite, em 5 segundos, seu palpite, Lelê, pra gente encerrar.
16: 3-0 Brasil, vai Brasil!
13: Não, mas o Leandro...
16: 3-0, vamos Brasil! É 3-0.
13: Lelê volta daqui a pouco. Então tá bem. Ele tá aqui preso no link, a gente tá pagando extra. Pronto. Pra ele trabalhar mais hoje aqui no link. Daqui a pouco ele volta.
1: Mas de qualquer maneira, 5 da tarde...
16: Essa música do Messi fica na cabeça, essa galera cantando aí, pelo amor de Deus.
20: Faz uma pergunta.
1: Aguenta,
13: não aguento,
1: Lelê,
13: aguenta.
1: Trabalhou a vida inteira pra isso, pra estar numa transmissão de Copa do Mundo. Aqui no gramado bem cuidado da Transamérica, que agora é TMC, Mayara.
13: Vamos fazer o seguinte, Tomás, dá uma olhadinha aí na nossa enquete, só mandar um abraço pros nossos ouvintes que nos escrevem, pelo 11972211001, o Rodrigues Alves, lá do Rio de Janeiro, falou assim, parabéns, Mayara, você trouxe a pergunta mais importante do dia, se a gente vai sair mais cedo ou se a gente vai ter que trabalhar normal nos próximos jogos da seleção, e Alvarez, Tomás... A gente hoje passando, o jogo vai ser à tarde na segunda, certo?
1: Se a gente for primeiro.
21: A gente torce pra passar,
1: é.
21: Né?
1: É.
13: Claro, com toda certeza.
1: Na primeira colocação
21: é isso. Por isso, apenas por isso.
1: Só por isso. O Brasil jogaria às 14h na segunda-feira. Bom, Fabrício Gomes, um abraço. Muito obrigado pela mensagem aqui. Misturou futebol com política. O Wagner Rodrigues está com a gente também. Anderson Nunes, o H.A. Dangóis, Félix Silva da Luz e tantos outros. E entre eles também muita gente participando da nossa enquete. Neymar e Endrick entram hoje. Os dois começam jogando, não vai rolar, mas 27% dos nossos amigos estão votando que sim. Só o Neymar joga 30%, só o Endrick joga 30%, já deu uma mudada aqui, atualizou, mas nenhum deles vai entrar. 14%.

0: mais detalhes. Marum, se fez um pouquinho de justiça nesse caso, digamos assim, pelo amor de Deus, a gente não tá incentivando o ladrão, por favor, tá? É. Tá brincando só, mas conta pra gente o que, que foi levado, traz essa história aqui pra gente.
1: Já vai, vão cair em cima de você.
2: É, gente, Mayara, Rodrigo, Tomás, pois é, isso é piada pronta, né, gente? Só a gente começa por aí que essa história toda é piada pronta. E, como diz, né, a justiça tarda, mas não falha, parte dela. Mas vamos contar a história aqui para vocês. É o seguinte, a justiça aqui de Minas Gerais manteve a prisão preventiva desse cidadão. Ele tem 41 anos, né, e é suspeito de furtar essa mansão da família Vorcaro, que fica na região de Nova Lima, cidade aqui da grande BH. Esse crime foi registrado no último fim de semana, no sábado, e o investigado passou, né, pela audiência de custódia. Justiça, então, decidiu que ele vai permanecer preso durante o andamento dessas investigações. Segundo a APC, a Polícia Civil, ele é alvo de um inquérito, né, que apura o furto qualificado, seria o crime. E de acordo com as autoridades, esse cidadão possui já antecedentes de diversos furtos em residências de alto luxo, de alto padrão, além de registros por violência doméstica, estupro e tráfico de drogas, né? Olha para você ver. O imóvel, né, que foi invadido pertence à família Vorcaro e estava desocupado, né, no momento da ação criminosa. A estimativa é que o prejuízo, né, chega a cerca de 5 milhões de reais entre joias, relógios, né, de alto valor, cartões bancários e outros bens. As investigações apontam que o crime só foi descoberto, olha só essa história, só foi descoberto após uma discussão entre o suspeito e a companheira em uma residência no bairro Goiânia, aqui, região Nordeste de Belo Horizonte. Segundo a polícia, após o furto, parte dos objetos foi vendida, né, pelo cidadão, pelo autor do furto, e aí com dinheiro o que ele fez? Comprou, né, uma bebidinha, comprou droga e foi lá para a casa dele comemorar, né, digamos assim, com a companheira. E aí, lá pelas tantas, o bicho pegou, essa mulher se sentiu ali ameaçada e ligou para a polícia. E aí durante, né, a chegada lá da polícia, durante a vistoria, digamos assim, a batida da polícia nessa residência, os policiais encontraram, né, um cofre arrombado, cartões de crédito em nome, né, de familiares, de integrantes da família Vorcaro, além de celulares, roupas, né, de marca, uma touca balaclava. Ou seja, o cidadão caiu porque a companheira ligou para a polícia dizendo que ele estava ameaçando. E aí a polícia, né, informou que as investigações continuam, né, para encontrar possíveis receptadores, né, e outros envolvidos nesse esquema. Agora, uma coisa que me chama a atenção também, não sei se vocês vão concordar, é muita coincidência, né, gente? A casa desse sujeito, ela ser furtada bem nesse momento, nessa fase, né, enquanto ele está preso, junto do pai, junto do primo, a casa foi roubada. E fica aquela pergunta, a Mayara já trouxe, mas eu vou repetir. Seria um caso de ladrão roubando ladrão, né, que vai ter 100 anos de perdão, ou seria um daqueles casos que raramente acontece, né, da justiça sendo feita por forças ocultas? Gente, o que vocês acham?
1: Olha, eu tô lamentando, Bruno, que esses 5 milhões aí que roubaram da casa dele aí não vão poder voltar para os cofres públicos, porque o roubo dele é de mais de 60 bilhões, a gente já sabe que é. Então é uma pena, né? Esse relógio tinha que voltar pro pobre do brasileiro, os nossos velhinhos, nós todos aqui, que fomos roubados pelo Vorcaro. E não vamos ter esse relógio de volta, né? É lamentável.
3: Brincadeira. Obrigado, viu, Marum? Agora 4 horas e 32 minutos. Valeu, valeu. Ó, tem gol na Copa do Mundo, é gol da Bósnia. Bósnia 1, Catar 0. Lá em Vancouver segue Suíça 0, Canadá também 0. E com esses resultados de momento, Bósnia tá indo para 4 pontos, segue na terceira posição, porque Canadá e Suíça também estão somando um pontinho, estão indo a 5, mas com 4 pontos a Bósnia fatalmente conseguirá entrar como um dos melhores terceiros colocados, Alvarez.
1: Dá pra chamar isso aí de o grupo mais desinteressante da Copa? Canadá, Suíça, Bósnia, é isso?
3: É que...
1: Esses caras jogam futebol?
3: Na verdade, o futebol suíço, que pra mim, durante muitos anos, foi um dos mais chatos do planeta, melhorou bastante nos últimos ciclos pra Copa. Tanto que a Suíça deu muito trabalho pra seleção brasileira nas últimas duas Copas, na fase de grupos. Hoje já é um futebol mais agradável de ver. E o Canadá, por incrível que pareça, evoluiu bastante. Conseguiu a sua primeira vitória nessa Copa. Tinha conseguido a classificação para a última, jogou bem, mas não conseguiu ganhar de ninguém. Mas tem vários jogadores, entre eles Alphonso Davies, lateral, jogando em grandes clubes da Europa. Então, você olhando os nomes, realmente parece uma Copa, parece um grupo desinteressante.

0: Qatar.
1: E o Qatar é muito frágil, né? O Qatar é muito frágil, a Bósnia também fraquinha. O que dá para dizer é que Suíça e Canadá podem dar um pouco de trabalho quando passarem de fase para seleções fortes da Copa do Mundo. Mas, de fato, se você pegar os grandes jogos dos outros grupos, essa chave deixou um pouquinho a desejar, sim, meu caro Alvarez, apesar dessa evolução de Suíça e Canadá nos últimos tempos. 4h33, a gente vai falar ainda mais de Copa do Mundo, vamos girar o Brasil com os nossos repórteres espalhados aí pelo país, com a expectativa pelo jogo do Brasil, vamos falar também do terremoto que acontece na Califórnia, que sacudiu a Califórnia hoje, mas agora tem o noticiário local, as principais informações da sua cidade.
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11: Olá, olá, olá, agora são 4 horas e 38 minutos da tarde, eu sou André Rocha e nós estamos juntos e misturados aqui na Transamérica, que agora é TMC, na capital das Gerais, em Belo Horizonte, a cidade mais bonita do planeta. É, tá todo mundo em clima de Copa do Mundo, FIFA 2026, daqui a pouco tem Brasil e Escócia com transmissão da TMC, que é a emissora oficial da Copa do Mundo FIFA. Quem que vai ganhar? Claro que a gente está torcendo pela seleção brasileira para passar em primeiro lugar, para jogar na próxima segunda-feira, 2 horas da tarde. Você está confiante? Pois é. E para, né, que as pessoas possam voltar para casa em segurança, uma grande operação de trânsito foi preparada pela prefeitura, uma operação especial, né, para que os congestionamentos fiquem menores, né? O Centro Integrado de Operações de Belo Horizonte vai acompanhar toda a movimentação em tempo real e pode fazer ajustes em semáforos nas vias mais movimentadas, caso necessário. No transporte coletivo, as linhas terão reforço entre 4 e 6 da tarde. Depois do jogo, o sistema Madrugadão entra em operação com 127 linhas funcionando durante a madrugada. A prefeitura recomenda que quem vai acompanhar o jogo planeje o deslocamento com antecedência e confira os horários dos ônibus nos canais oficiais da prefeitura e também no aplicativo da BH Trans. Portanto, né, tome todo cuidado, faça o planejamento para conseguir chegar bem e chegar a tempo. 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Agora são 4 horas e 41 minutos, vamos saber do trânsito. Trânsito, como que está o trânsito hoje, nesse dia de Copa do Mundo? Agora com Eliseu Júnior.
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16: Depois de anos de espera, as estações Nova Suíça e Amazonas saíram do papel e entraram nos trilhos. É mais mobilidade para a nossa cidade. Governo de Minas, Minas é pra frente. Marum, falamos agora do anel rodoviário. Isso porque mais cedo teve ocorrência próxima à Avenida Pedro II que bloqueava a faixa da esquerda. Nesse momento, o motorista que passa por ali já reduz a velocidade desde o bairro São Francisco e uma opção é passar pela pista marginal. Ainda tem um excesso de veículos nesse trecho. Depois disso, trânsito bom e no sentido oposto, mais filas do Betânia ao Madre Gertrudes por excesso de veículos e o desvio pela Tereza Cristina compensa. Depois de anos de espera, as estações Nova Suíça e Amazonas saíram do papel e entraram nos trilhos. É mais mobilidade para a nossa cidade. 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
11: Tá, e portanto, o trânsito nosso de cada dia. E agora vamos direto para São Paulo, gente. Até amanhã.
1: A gente vai girar os nossos repórteres, começando aqui pela capital paulista. O Bernardo Silva está na aula Total Pés, acompanhando aí a chegada dos torcedores que, com ele, acompanharão o terceiro jogo do Brasil nessa Copa do Mundo. Você, Bernardo.
15: É isso mesmo, pessoal, já estou por aqui pela Orla Total Pass para poder acompanhar nossa seleção canarinho, né? Agora, olha, o Brasil joga no que deve ser

0: O dia mais frio de São Paulo hoje, temperatura entre 10 a 13 graus. Vamos ver sol só lá para o final de semana. E isso poderia atrapalhar, claro, o movimento no comércio, né? Só que hoje, Carlos Ancelotti prometeu ele Neymar em campo. Então isso deve fazer o pessoal sair de casa mesmo com essa friaca, meu amigo, e acompanhar a nossa seleção. 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É mais tarde, Neymar em campo. Isso deve fazer o torcedor enfrentar qualquer frio para poder assistir a nossa amarelinha jogando.
1: Muito bem. Tomás, queria te perguntar aí, porque o Bernardo tá empolgado, muita gente tá empolgada, porque tá todo mundo achando que o Neymar vai estar em campo, mas dá para garantir? O professor Ancelotti falou isso?
2: Dá para garantir, mas ele deu todas as pistas, né? E ele deu uma resposta muito inteligente ontem, quando perguntaram do Neymar. Ele, quando perguntaram do Endrick, mais uma vez, ele despistou e trouxe o Neymar para conversa. Para você ver como, lá atrás, quando eu falava que talvez não fosse essa história toda de Neymar para lá, Neymar para cá, não estava de todo equivocado. Ele colocou o Neymar na resposta dele para sair um pouco essa pressão de ter que colocar o Endrick o tempo todo. Ele falou, agora tem o Neymar também à disposição. Agora, será que vocês vão ficar pedindo pelos dois ou vocês vão decidir? Querendo dizer, qual que vai fazer vocês continuarem enchendo a minha paciência? O Neymar ou o Endrick?
1: A nossa enquete responde. O que a enquete está respondendo?
2: Deixa eu abrir aqui. Mas tá um equilíbrio por enquanto na enquete. Mas que eu tô acompanhando também aqui no YouTube, o jogo que segue 0x0. E a Bósnia fez mais um, hein? A Bósnia acaba de fazer 2x0 e vai garantindo aí a sua classificação para a próxima fase. Teria que pesquisar aqui, mas quero crer que é a primeira vez que a Bósnia vai passar de fase numa Copa do Mundo. A Bósnia que não tem a mesma tradição da Croácia em Copas desde que a gente teve o final da antiga Iugoslávia. Mas vamos lá. Os dois jogando, 27%. Só Neymar joga, 34%. Só o Endrick joga, 27%. Nenhum entrará, 12%. Eu acho que essa é a mais difícil de acontecer, né? Um dos dois vai entrar, se bobear, os dois.
1: Tá equilibrado e a Bósnia nunca passou, não, viu?
2: Muito bom. Boa. Obrigado, Alvarez.
3: Bom, vamos nessa fazer. Estamos aqui fazendo um giro pelo país todo para saber como é que tá a animação da torcida. Vamos para Brasília com o Adrian de Almeida, que vai acompanhar o jogo com a torcida brasileira em loco. Fala, Adrian.
4: Bom dia, pessoal. Boa tarde. Olha, a gente tá aqui na expectativa de que o Brasil vai ganhar novamente. Assim como a gente ganhou o último jogo, a expectativa então tá nas alturas. Eu vou chamar aqui, olha, Lara Fabian, Giovana e Caroline, elas vão falar com a gente aqui sobre a expectativa. Vão ver o Brasil ganhar, eu tenho total certeza disso. Meninas, expectativa de gols, como é que vai ser o placar de hoje pra vocês?
5: A expectativa hoje tá alta, viu? Aí eu acho que um 3x1 pro Brasil sai.
4: 3x1? Sim. Pra você, Caroline?
6: Eu concordo, acho que não vai ser muito elástico, então 3x1.
4: Pra você, é o mesmo placar ou mais ou menos?
7: A expectativa de ganhar tá alta, só que eu sou um pouquinho mais pé no chão, então eu diria 2x1.
4: Olha, eu tava falando com elas aqui antes de entrar no ar, que o Endrick, né, é daqui de Brasília, nasceu em Taguatinga, depois ele foi pro Valparaíso, mas pra gente ele é a estrela, né? Eu queria perguntar pra elas, né, qual a expectativa pra vocês sobre o Endrick? Vai ser o craque do jogo? Tem outras pessoas que também vão se destacar aí nos jogos de hoje e daqui pra frente também?
5: Sim. E tomara que o Ancelotti não deixe pra colocar ele, faltando 5 minutos pra acabar o jogo, né, gente? O menino joga demais.
4: Ancelotti, por favor, ouça os brasileiros e coloque o Endrick. Pra elas também aqui, a mesma expectativa pro Endrick?
6: Sim, a gente tá esperando o Endrick ter espaço no jogo, que ele vai dar um show. E também a gente tá com expectativa no Neymar, né? Que vai ser o primeiro jogo dele, espero que ele também nos orgulhe.
7: Sim, com certeza. Eu acho que o Endrick vai representar a Brasília em peso e todo o Brasil também. Então a gente está com a expectativa lá em cima.
4: É isso, pessoal. Aqui de Brasília, a gente tá na expectativa. Tô aqui em frente, o Mané Garrincha, já torcendo para que dê tudo certo pro Brasil hoje mais tarde.
2: Boa, Adrian. E pintou aí uma Lara Fabian, hein? Nome de uma cantora belga, famosa. Muito bem, talvez seja Tomás, homenagem.
1: Essa turma tá empolgadaço. O nosso Adrian falou que tem total certeza de que nós vamos ganhar. Então, o pessoal falando 3-1 como placar pouco elástico. Então eu fico me perguntando aí, você tá animado desse jeito aí, Tomás?
2: Eu
1: sei que é o cara do esporte aqui no nosso programa.
2: Talvez eu ainda não esteja tão animado com o futebol da seleção brasileira, mas acredito sim numa vitória hoje por 2 gols de diferença. Acho que o Brasil tem muito mais time do que a Escócia, não vai ser um jogo fácil, mas a Escócia precisa ir muito do resultado. O que significa dizer que se o Brasil fizer 1-0, a Escócia não vai poder ficar esperando muito, não, para tentar reverter isso. Então, talvez dê espaço para a gente. Mas precisa fazer 1-0 antes. Vamos ver o que acontece. Aliás, a Escócia que nunca... Pode quebrar 2 estigmas hoje, né? Passar de fase e ganhar do Brasil. A Escócia nunca ganhou da seleção brasileira em Copas do Mundo. Já foram alguns encontros e nunca se classificou para uma segunda fase.
1: E tem que quebrar o outro?
2: Para passar de fase. Não, pode passar de fase empatando hoje. Mas se ganhar do Brasil, com certeza quebrará os dois, né? Porque se ganhar, vai passar automaticamente, então conseguiria aí a quebra de 2 tabus. Vamos lá, a gente segue girando os nossos repórteres em todo o Brasil, nesse clima de expectativa para Brasil e Escócia. Agora a gente vai para Veneza brasileira, Recife, Kennedy Lacerda.
8: Tem mais festa junina aqui, Kennedy.
9: Muito boa tarde. Pois é, rapaz, olha aqui, vocês não vão acreditar, eu tô na Avenida Rio Branco, olha o tanto de gente que tá casando hoje. Pois é, aqui no Nordeste tem essa diferença, né? Porque é Copa e São João, e no São João a galera aproveita para casar. E nada mais, nada menos, melhor para casar aqui essa galera que um padre. Vem cá, padre, o senhor está casando aqui o pessoal. Me diga quantas pessoas o senhor já casou hoje em clima de Copa do Mundo.
10: Começamos às 16 horas e até esse momento já casamos uma faixa de 60 casais.
9: Eita, menina, é muita gente casando. Agora me diga, quem casa hoje? Hoje tem jogo, tem Copa do Mundo, dá mais sorte para os jogadores da seleção?
10: Eu creio que sim, que dê mais sorte. Eu acredito que esses casais não assistiram o jogo, né? Vão aproveitar o outro, não.
9: Maravilha, seu padre. Agora só, para encerrar a nossa participação, aqui já tá cheio de gente. Tem gente vestido de roupa quadriculada, tem gente vestido de jogo, de camisa da seleção. O pessoal vai acompanhar o jogo na TMC, no rádio, sem delay. Agora, eu preciso da sua bênção para o Hexa, seu padre.
10: Em nome de Padre, de Filho e de Espírito Santo, que venha o Hexa, que todos assistam na TMC, que a transmissão é show!
9: Maravilha, valeu!
3: Gente, assim, né, eu ia dizer, eu conto vocês coisas, vocês querem casar em dia de Copa? Primeiro, vocês querem casar?
5: Não.
3: Vocês querem casar em dia de Copa?
1: Eu acho que esse padre, Mayara, esse padre é o padre da nave espacial que vai abduzir o pessoal, é o padre ET. Pode ser?
3: Pode ser. Eu gostei do padre que ele fez um jabazinho aqui pra TMC. Esqueceu de dizer que é sem delay, viu, padre? Tem que avisar o padre. Mas olha, casar em dia de Copa. E aliás, hoje é dia de São João, não é? Ô, Alvarez?
1: 24? Hoje é dia de São João, 24 de junho. E aí, é o que dá nome, né? A festa junina é São João. É o dia de São João. Aquele que preparou o caminho pra Jesus.
2: Tudo bem.
3: Olha aí. Certo. E o outro jogo do Brasil foi no dia de Santo Antônio, dia 13.
2: Verdade, né?
3: Também.
2: O santo casamento.
1: Pois é, mas eu acho que o Santo Antônio estava preocupado com o casamento, aí deu 1-1. Então ele não prestou atenção, deu empate. Mas João Batista, como era preocupado com os arrependimentos dos pecados das pessoas, eu acho que ele está de olho nesse jogo e nós vamos ganhar por causa de intervenção de São João Batista.
2: Muito bem. Vivendo e aprendendo, né? Eu achava que São João era o João o apóstolo e não o profeta João Batista.
1: Não.
2: Olha só.
1: Interessante que você celebra o dia de nascimento, é um caso raro, o dia de nascimento de um santo, que é o São João Batista, e o que, porque as pessoas se perguntam, por que tem fogo em festa junina, fogueira? E aí tem uma tradição que fala que vem porque a mãe de João Batista, Isabel, fez uma fogueira para anunciar a mãe de Jesus, Maria, que ele tinha nascido. Só que os dois moravam tão longe que não faz sentido. A realidade que faz mais sentido é que João Batista era visto como aquele que viu anunciar a luz que era Jesus, então ele veio trazendo a luz. E aí o fogo, a fogueira da festa junina representa o fogo.
2: Sensacional.
3: É a luz. Isso. Representa a luz. Vamos lembrar também que hoje é dia de Xangô, nosso Yuri Ferri lembra também, né? Orixá do fogo, dos raios.
1: É que é um sincretismo, né? Os dois são, foram sincretizados no Brasil, são João Batista e Xangô.
3: Exatamente, o sincretismo religioso e também é o orixá da justiça.
2: Muito e por falar em santo, hoje é dia do aniversário do Lionel Messi, né? Lionel Andrés Messi.
3: Cujo pai está vivo.
2: Cusitini, é. Cujo pai está vivo, ao contrário do que falaram alguns jornalistas argentinos que acabaram perdendo o emprego, mas é, nasceu no dia 24 de junho de 1987 em Rosário, o Lionel Messi, para muitos o maior jogador de todos os tempos depois
1: pergunta
2: do Pelé.
1: Pergunta rápida então, Tomás.
2: Diga.
1: Messi, Mbappé ou Cristiano Ronaldo?
2: Ah, o Messi, Messi. E o Cristiano Ronaldo logo, logo depois. Não muito atrás não, hein? Que o Cristiano Ronaldo é um fenômeno também. E o Mbappé tem tempo para depois me desmentir. Vai jogar aí pelo menos mais duas Copas para de repente fazer esse humilde jornalista mudar de ideia. Para mim hoje o Mbappé é o maior jogador do mundo, tá? Bola por bola hoje.
1: Eu já boto Messi, Mbappé e Cristiano Ronaldo.
3: Muito bem, vamos continuar girando a nossa reportagem. Vamos para Curitiba, a torcida vai acompanhar o jogo do Brasil com muito frio, hein, Luiz Fernando? Boa tarde.
11: Oi, Mayara, boa tarde para você, boa tarde para quem acompanha a programação da TMC. A gente já está aqui com alguns torcedores de Curitiba. Estou aqui, qual é o teu nome, querido? Andrei. Andrei, você está ao vivo para o Brasil inteiro na TMC que vai transmitir o jogo daqui.
12: Oi, Mela, te amo! Teu, meu amor!
11: Brasil, escolhe daqui a pouquinho, tem um palpite pro jogo de hoje. Hoje é 4-0, o menino Ney vai entrar, vai fazer o dele, ele que vai fazer, só alegria hoje. Pessoal,
13: tem mais vem titular ou vai de banco?
11: Banco, né? Não aguenta nada, mas vai fazer o golzinho dele. Tá certo. Gente, a torcida aqui já tá animada. Animada sim, em termos. Vocês vão
12: tá muito frio.
11: Vocês estão percebendo que a gente tá bem agasalhado aqui, porque nesse momento faz 10 graus em Curitiba. Eu tô aqui na Alameda Prudente de Moraes, que é um polo gastronômico, que tem muitos bares, restaurantes. E a rua foi toda fechada, tanto a Prudente de Moraes quanto também algumas ruas aqui das imediações, justamente para receber os torcedores. Foram montados 4 telões aqui que vão transmitir o jogo, mas ó, temperatura de agora são 10 graus. Na hora que a bola rolar, a temperatura cai para 7. Na hora que o jogo terminar aqui em Curitiba, os termômetros devem marcar cerca de 5 graus. Então assim, a torcida ainda vai chegando de uma forma bem acanhada. Eu tô aqui com um grupo pequeno, vem que cheguei. Mas gente, eu tô aqui com um grupo pequeno, qual é o teu nome de novo?
13: Andrei, quem mais tá aqui? Eu tô com a
14: Giovana.
13: Andrei, Giovana e o
14: Guilherme.
13: Rapidinho, qual foi o que vocês têm aqui hoje?
14: Olha, um 2-0. Olhado.
13: Olhado. E aí, vai no mesmo palpite, vitória, pra gente avançar em primeiro lugar.
15: 3-0, tranquilo.
13: Tá certo, agora eu quero saber o que você tá
15: Vai tirar mais.
11: Eu também já tô bastante agasalhado, viu? Maiara, Tomás e também o Avarez que tá acompanhando a gente aí. Temperatura baixa aqui em Curitiba, mas ó, tenho certeza que daqui a pouquinho, quando a hora do jogo for chegando, o povo vai se juntando, pelo menos no calor humano, acho que Curitiba vai ganhar por aqui, viu?
3: Boa, com certeza, já tá ganhando. Nossa. Nosso repórter de nariz vermelho.
2: 5 graus, é um bom motivo depois do jogo pra tomar um uísque escocês, meu caro Leandro Boldaquian. Vamos do frio de Curitiba pro calor de Miami Gardens, na Flórida, com sol, você, Lelê!
12: É. Com sol, com o fundo da nossa querida gaita de folha, eu vou só pegar um registro aqui, ó, que eu tô com os amigos meus da Guatemala.
2: Ó. Oh.
12: Da Guatemala. Ó, deixa eu chamar eles aqui, ó. Amigos, amigos, calma aí, vem cá para falar de Brasil, pero você não é de Brasil, é de Guatemala, certo?
16: De Guatemala.
12: Brasil vai ganhar a sexta estrela?
16: A sexta estrela este ano 2026.
17: Hoje é seu brasileiro.
12: Hoje vocês são brasileiros, vocês estão tomando, é bom demais esse suquinho, é suquito. Suquito de Brasil. Não tem problema, amigo, tá tudo certo. Quais times de Brasil você conhece? Conhece algum time de Brasil?
16: Time
12: de futebol?
16: Palmeiras. Full Palmeiras.
12: Que mais? Pode falar outro.
17: Corinthians.
12: Tomás é corintiano. Agora, pra fechar a participação, vocês vão dançar com a gente aqui. Que música não? Vou cantar a música do Neymar, vai. Eu parado no bailão, no bailão,
17: no bailão.
12: Aê, cadê isso aí? É o Brasil aqui em Miami. Guatemala, Brasil, Guatemala. Hermanos.
17: Estamos ativos.
12: Muito bom. Muchas gracias, amigo. Buen juego para nosotros. Brasil 4-0. É isso aí, tamo junto.
2: Muitas graças, senhor Leandro.
12: Dá um gole aí. Tá aí certo, Tomás.
2: Muito
12: bem.
3: E assim encerramos com o Leandro Budaquê e seu Portunhol. Muito obrigada, um beijo, boa transmissão pra você, Lele. Até mais.
18: Valeu, Leandro.
12: Valeu, gente. Obrigado, beijão pra vocês. Até a próxima.
2: Valeu. Vem aí a Deluísio 10 do país com Brasil e Escócia.
3: Tchau.
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0: Seja bem-vinda, seja bem-vindo no ar, mais um Esquenta TMC. Hoje é dia do Brasil em campo. Tem Brasil, tem Escócia, tem TMC na Copa. Vamos direto a Miami, ao Hard Rock Stadium. Leandro Boldakian ao vivo com as primeiras informações desse jogo. Em menos de 2 horas a bola rola por aí, Leandro.
1: Fala, Fará, toda a galera, Fará. É isso aí, é o seguinte, meu irmão, aqui vai ser no tripé ao vivo mesmo, tá? Vamos nessa aí, vamos andar pra lá e pra cá, tem os escoceses pra caramba. Excuse me, oh, sorry. Brasil! Ah, Brasil, tem brasileiro pra caramba, mas vamos falar uma coisa pra você. O que tem de escocês também? Much Scotland people here. Oh, my friend. Oh, não, é, não quer falar. Brasil, quanto vai ser o jogo hoje, Brasil?
2: 2-0.
1: 2-0. Quem vai fazer os gols, meu irmão?
2: Vinícius e Matheus Cunha.
1: Posso ficar tranquilo que vai ser 2-0? Tô preocupado com esse jogo. Tem muitos escocês aqui. Os caras são bons, mano.
2: São bons, mas a gente é melhor.
1: Isso aí, garoto. Obrigado, viu? Obrigado, gente. Ai, galera, aí, os escoceses aí, ó. Todo mundo vestido a caráter. Hi, my friend. How are you? It's okay. Scotland against Brazil is... Scotland win the game today?
3: Yes.
1: The first time in the next stage in the Copa do...
3: Absolutely. 2-1 Scotland.
1: 2-1. Who scores the goals?
3: McGinn and then I'll say Robertson.
4: Well, McGinn. Stupid McGinn. Just stupid, you understand. It's Steve Parks, man. It's better than Zidane. We got Super John
1: again.
4: We got Super John again. I just don't think you understand. He's seen one, but he's better than we got Super John again.
1: Oh, thank you, my friend. Brazil 3-0 Brazil, okay? Tem que o gremista aí, irmão, tudo certo?
5: Tudo bom, tudo certo.
1: Do Brasil, tá aqui.
5: Não, tudo bom?
1: Tá na expectativa do Brasil passar de fase? Vai acompanhar o Brasil?
5: De fase passamos, 3-1, pelo menos hoje, dá um golzinho pro pessoal da Escócia se divertir.
1: Bastante suspeito.
5: Obrigado. Eu, no ônibus, tava meio a meio. Aqui eu acho que tem um pouquinho mais brasileiro.
1: Tá certo, vamos torcer pro Brasil. Quem vai fazer os gols aí? Eu sou de São Paulo, TMC São Paulo. Aliás, estamos pra toda a rede, né? Rede TMC, Curitiba, tem. PH, Recife, tá todo mundo com a gente sintonizado, mas, enfim, vamos acompanhar e torcer pro Brasil. Quem que você acha que até agora tem agradado mais nessa Copa, que tem jogado melhor, sem ser os adversários que o Brasil pode enfrentar? Argentina, França, os mesmos de sempre?
5: Os mesmos de sempre, eu gostei do primeiro jogo da Inglaterra, não do segundo, e me surpreendeu os Estados Unidos. Acho que os Estados Unidos têm possibilidade de chegar talvez oitavas ou quartas de final.
1: Se tivesse trazer um do Grêmio aí pra Copa, quem que o senhor trazia?
5: Bruno Gaúcho, aos 46.
1: Tá certo, meu irmão, obrigado. Bom jogo aí, Fará. É o seguinte, meu irmão, eu vou te falar uma coisa pra você. O negócio aqui tá osso, Fará. Tá um calor lascado. O pessoal tá exagerando na dose do xarope aqui, Fabiano Fará. E é isso, tô por aqui, seguindo a nossa tradição TMC, bastidores, a festa enorme. Eu tô com vontade de uma dessa, mas só depois do trabalho, viu, Fará?
0: Boa, Leandro! Bom, daqui continuamos no Hard Rock Stadium, agora na parte interna, porque o Brasil acaba de chegar, não é mesmo, Marco Belo?
6: Exatamente, Fabiano Fará, ótima tarde a você, o amigo ligado na Jornada Esportiva TMC. O Brasil acaba de chegar ao estádio, o primeiro a deixar o ônibus foi ele, Carlo Ancelotti, e no telão, aliás, nos telões aqui do lindo estádio Hard Rock de Miami, com capacidade para 69 mil torcedores, a galera foi à loucura com Ancelotti. O outro jogador festejado foi Vinícius Júnior, quando desceu do ônibus, o atacante da seleção brasileira. E Neymar também desceu do ônibus e desceu sem mancar, viu, Fará? Fica tranquilo, desceu caminhando normalmente, um pezinho atrás do outro, tranquilamente. Deve ir para o banco de reservas para a partida contra a Escócia. O Brasil nunca perdeu para a Escócia. Em 10 jogos, 8 vitórias e 2 empates. Na última partida em 2011, 2-0 Brasil, 2 gols do Neymar. Fabiano Fará, já estamos no gramado aqui no estádio de... Aliás, que gramado, hein? Se jogasse um salzinho e de repente... um vinagre. Ah, dava um trato nesse gramado, viu, Fabiano Fará?
0: Lindo o gramado, Marco, pela reportagem TVC, já no gramado, no palco do espetáculo, para Brasil e Escócia. É, eu observei aqui o Neymar chegando, aquele último a descer do ônibus, acompanhando devagarinho, com o fone. O homem tá querendo, hein? O homem tá querendo, hein? Do ar, a Jornada Esportiva TMC.
6: Marquinhos, ontem o Steve Clark, técnico da

0: vai muito do que a gente apresentar nesses primeiros minutos. A gente viu o quanto que é decisivo esses primeiros minutos, mas né, um jogo é jogado, eles vão tentar aproveitar o que eles tiverem de qualidade deles. A gente sabe o que é, trabalhou bem para tentar anular e minimizar o máximo possível as qualidades deles e maximizar a nossa, né? Então acho que com certeza a gente vai buscar o controle do jogo, a gente vai buscar essa agressividade com a bola e principalmente também sem a bola. Né, e eles têm a estratégia deles, a gente vai ter a nossa e espero que a nossa prevaleça.
1: Ainda não é um jogo de mata-mata, mas define muita coisa do caminho do Brasil. Nesse momento, jogadores experientes como você, que é o capitão, como o Ney, que está relacionado também hoje, o que, que vocês podem trazer, né, com essa experiência para a garotada mais jovem que está vivendo um carrossel de emoções, como o Ryan, como o Hendrick, que tem só 19 anos? Como é que se dá isso na concentração, no vestiário e no início do jogo, naqueles primeiros minutos?
0: Copa do Mundo é isso, né? Cada jogo vem trazendo a sua história, cada jogo vem trazendo e dando experiência pro time, dando a coesão que a gente precisa, né? A gente viu nesses dois primeiros jogos, hoje um terceiro jogo, então o time vem mais preparado do que a gente estava no primeiro jogo, né? E a gente tenta passar, tranquilizar o máximo possível. A gente sabe que não é um jogo de mata-mata, mas agora daqui para frente é só final que a gente vai jogar, então são jogos decisivos que vão ser decisivos nos detalhes principalmente, né? A gente viu as outras Copas do Mundo e nessa Copa do Mundo também ver quanto que os detalhes são muito importantes. Então é focalizar nisso, tá tranquilo, mentalmente bem, para que a gente possa fazer, né, um grande jogo, né? E esse resultado hoje é muito importante para o nosso caminho até onde a gente quer chegar, o nosso grande objetivo. Né? Não é um mata-mata, não é um jogo que vai definir totalmente quem será campeão e não, mas é um jogo muito decisivo e muito importante pra gente.
1: Tá certo, obrigado. Bom jogo, Marquinhos.
2: Aí o Marquinhos, capitão da seleção brasileira, participando da abertura da jornada TNC. 5 da tarde, mais 10 minutos. 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
2: 5 da tarde, mais 11 minutos. Vamos ao melhor plantão esportivo do rádio brasileiro. Lucas Ito, seja bem-vindo à abertura da jornada TMC. Tem bola rolando na Copa do Mundo. Como é que fica o grupo do Brasil? Tudo certo, Lucasito?
4: Tudo certo, boa tarde pra você, Fará. Tem bola rolando na Copa do Mundo. Estamos agora, neste momento, acompanhando a definição do grupo B da Copa do Mundo. Dois jogos em andamento, começo do segundo tempo. A Bósnia está vencendo o Catar por 2-1. E a Suíça abriu o placar neste começo do segundo tempo sobre o Canadá, está vencendo por 1-0. Então a situação deste momento no grupo B. Suíça está avançando com a liderança, com 7 pontos. O Canadá está avançando também, segunda colocada, está com 4 pontos e segue à frente da Bósnia, que também está chegando a 4 pontos, mas tem o melhor saldo de gols. E o Catar, por enquanto, está sendo eliminado, é o último colocado, tem apenas 1 ponto. A Bósnia é a terceira colocada, tem 4 pontos, tem chance de classificar, mas ainda não está garantida, tem que esperar o resultado dos outros grupos. Hoje a gente vai ter, então, a definição também do grupo do Brasil, que é o grupo C. Os dois jogos ao mesmo tempo, Escócia e Brasil, Marrocos e Haiti, as duas partidas às 7 da noite. Neste momento, no grupo C, Brasil e Marrocos lideram com 4 pontos. Escócia é a terceira colocada com 3 e o Haiti já está eliminado, 2 jogos e 2 derrotas. E logo mais, às 10 da noite, tem a definição do grupo A, 2 jogos também simultâneos. República Tcheca contra o México e África do Sul contra a Coreia do Sul. Na situação do grupo A, o México já está garantido com a liderança deste grupo, tem 6 pontos, Coreia do Sul tem 3, República Tcheca e África do Sul ainda com chances, as duas com 1 ponto cada, Fará.
2: Ô, Lucasito, você acompanhou a chegada da seleção brasileira no seu monitor, no monitor número 35 aqui da TNC?
4: Sim, acompanhei.
2: Você viu? O rei voltou, hein?
4: Voltou? Você acha que tá confiante?
2: Não tá?
4: Tá, acho que tá, né? Vamos ver.
2: É, desceu daquela passada do ônibus, olha... Eu conheço aquele olhar, viu, Lucasito?
4: Ah, é?
2: Eu conheço
4: aquela
2: passada.
4: Você fez as pazes já com ele?
2: Pai. Tá tudo certo, tudo certo. Resolvido. Hoje ele broca 2, hein, Lucasito?
4: Vamos ver, né? Se ele jogar, já tá bom, Fara.
2: Ele vai jogar, Lucasito. Inclusive, o Benjamin Bach e o José Calil vieram com a informação, Lucasito. Durante o Papo de Craque TMC primeiro tempo aqui de São Paulo, nós estamos para toda a rede Transamérica TMC neste momento, de que o Neymar entra no jogo. Eles têm a informação, eles cravaram que o Neymar participa do segundo tempo. Aí, Lucasito, segura, hein?
4: Tava. É isso que a gente espera, né, Farai? O Ancelotti já tinha antecipado também que ele ia pro jogo. Vamos ver.
2: É,
4: vamos
2: o torcer. O senhor que é um dos críticos do Neymar?
4: Não, nada disso.
2: Então, quanto vai ser o jogo hoje, Lucasito?
4: 2-1 Brasil, tá bom.
2: Gols de quem?
4: Gols de Vini Júnior. E eu sou seu amigo, então o Neymar vai fazer, vai.
2: Eu sabia, Lucasito. O melhor plantão esportivo do rádio brasileiro, Lucasito. Tá na TMC. 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
2: Da tarde, mais 14 minutos. Sabe quem tá comigo aqui, Lucasito, nessa abertura de jornada?
4: Quem?
2: Ricardo Melo, o mais pessimista dos brasileiros. Pra ele, o Brasil cai logo na fase 16avos de final.
4: Um ranzinza, né?
2: É muito ranzinza. Tudo bom,
5: Ricardo? Fala, Farazinho, grande Fará, Lucasito, ouvinte ligado aqui na TMC. Agora tem o seguinte: é uma inverdade isso que o senhor está falando.
2: Sei.
5: Eu sou realista. Tem um realista, tem um pessimista.
2: Tem o Ricardo Melo. E tem o Ricardo Melo.
5: Eu não passo pano. Tô torcendo e muito pela seleção brasileira diante da Escócia daqui a pouquinho. Mas é a realidade, é o seguinte: nós não jogamos bola por enquanto. 1-1, poderíamos ter levado mais de um gol de Marrocos.
2: Sim, concordo.
5: Ficamos no lucro.
2: Exato. Concordo.
5: Contra o Haiti era obrigação de vencer, até por mais gols. Jogou um bom primeiro. Bom não, vai, tô exagerando no bom. Razoável, suficiente já para marcar 3 na fraca equipe do Haiti. E agora tem aí a Escócia, que nunca venceu o Brasil. Foram 10 jogos, 8 vitórias brasileiras e 2 empates. E depois de 28 anos, a Escócia volta a viver uma Copa do Mundo. E aí é o seguinte: os caras têm chance, sim, de se classificar, até como terceiro colocado. Mas o jogo está em aberto. Eu acho que vai ser um jogo duro, porque é aquilo que eu estava dizendo, o Brasil não está jogando legal. Então, tem que vencer. Tô torcendo.
2: Vai ser duro, concordo.
5: Mas se vencer, vai ser por um placar mínimo.
4: Mas hoje tem um adulto Ney hoje.
5: Pô. Mas vai jogar 10, 15 minutos. Não se lutam.
2: Nossa, a mãe baianinha, né? A avó baianinha falou que hoje os caras iam ser abduzidos lá em Miami.
5: E você acredita nisso?
2: Não sei, eu tenho medo.
5: Você tá cheirando a meia?
2: Não, a avó baianinha que falou, a Mayara Bachanel tá aqui. Ela acho que entrevistou a avó baianinha.
5: E eu tô dizendo que ele vai entrar uns 10, 15, 20 minutos.
2: E quem vai ser abduzido? Igor Thiago? Pode levar.
5: Não. Você já tá começando a me irritar.
2: Eu sei.
5: Você já tá começando a me irritar. O Casimiro vai jogar?
2: Vai, pelo visto vai.
5: Então, como a gente quer uma seleção brasileira? Você já viu, o Casimiro joga na mesma posição de um tal de Vitinha de Portugal. Nem jogador. Parece que os caras jogam na mesma posição. Ou seja, primeiro volante. O tal de Vitinha de Portugal, é maneira de dizer, sou fã dele. O cara tá em toda a parte do campo.
2: É impressionante.
5: Em toda a parte do campo. O Casimiro não. Fica ali na meiuca, marca mais com os olhos do que com outra coisa. Então não dá para levar a sério uma seleção brasileira que já tá titubeante na competição e com o Casimiro que já tá com a mochila arriada já há algum tempo. Mas como, é assim com o treinador, o comedor de macarrone, com frango. E aí é titular, é Casimiro mais 10. Por essas e outras, a gente tá passando mal nessa Copa do Mundo aí. Vai passar de fase? Vai. A mãe baianinha disse lá, eu também não preciso não, ela ser falou pai.
2: Que,
5: não
2: sei, não ela sei. Falou que vão ser abduzidos, vão ser levados para outro planeta.
5: O que ela usou antes de falar uma bobageira dessa aí?
2: Eu não sei quem é pior, a avó baianinha ou você com seu pessimismo.
5: É pessimismo, cara pálida, é realismo. Eu tô sendo realista. E você, ouvinte ligado na TMC, vai lá, entra no nosso chat. Você tá feliz da vida? Eu também não tô, pô. Isso não quer dizer que eu tô torcendo contra. Longe disso. Eu tô torcendo pelo Hexa. Só que eu tô vendo uma coisa
2: Tá torcendo.
5: Eu tô vendo que o negócio tá encruado, como diz lá em Minas Gerais. Não tá rolando. Enfim, mas vamos torcer.
2: Bela
5: tomarem. Torcida. Ó, eu tô torcendo. Eu tô torcendo pra queimar a língua. Você entendeu? Eu tô torcendo pra eu me ferrar. Nesse meu comentário.
2: Entendi.
5: E estamos conversando. O senhor já me irritou falando que o Casimiro já vai começar a jogar.
2: Não, mas pelo visto, o Marco Belo depois vinha com a escalação aí.
5: Então os dois me irritaram.
2: O Bernardo tá.
5: Os três, o Ancelotti também.
2: Deixa eu acionar. Calma, Melo, calma. Dito isso, a sua torcida toda, mas o Brasil, né? Enfim. O Bernardo tá com a torcida brasileira aqui em São Paulo. Vamos sentir o clima, vamos ver se eles pensam o mesmo que você ou se você tá variando. Vai, Bernardo!
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7: 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Atrapalha um pouquinho, mas nada que impeça as pessoas de virem.
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7: 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Todo mundo vem.
6: Ana Clara, deixa aí seu palpite de placar e faz convite pro pessoal vir pra O.
7: Olha, eu acho que vai ser 2-1. Pro Brasil, amém, né?
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6: É isso aí, valeu, Ana Clara, toca aqui. Ana Clara, vai agora lá com o Vitor, porque eles continuam e a equipe da Transamérica continua por aqui também. Vamos estar atentos à torcida. Tô com a minha capa de chuva, porque faça sol, faça chuva, faça calor, faça frio, eu quero ver seleção brasileira em campo. 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Tem a área coberta, a areia hoje está um pouco mais tímida por conta desse clima, mas o pessoal já começando a chegar por aqui. Ancelotti prometeu Neymar em campo. Temos expectativa para ver a seleção brasileira passar para a próxima fase. Vai ser em primeiro, vai ser em segundo? Qual vai ser a trajetória? 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
2: Valeu, Bernardo! Daqui a pouco a gente volta pra lá pra acompanhar mais da torcida brasileira aqui em São Paulo e em todas as praças da rede Transamérica TMC. 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
2: 5 da tarde, mais 22 minutos. Pará. Agora vamos para a torcida. Pois não, Lucasito? Pois não.
4: Tivemos gol na Copa. Segundo gol da Suíça, o Manzambi amplia o placar. Suíça 2, Canadá 0. Situação do grupo B, Suíça avançando. Primeira colocada com 7 pontos, Canadá tem 4. Bósnia também tentando avançar na terceira posição com 4 pontos. E o Catar está sendo eliminado com 1 ponto. A Bósnia está vencendo o Catar neste momento por 2-1. Pará.
2: Ô, Lucasito, prepara a leitura do nosso chat aí no YouTube, no @TMCSporte. Que depois dessa besteira que Ricardo Melo colocou no ar aqui, certamente vão ter muitos haters pra cima dele. Não quero que você poupe o Ricardo Melo nesta abertura de jornada, Lucasito. São 5h22, vamos conversar com a Alexia. A Alexia tá com a torcida escocesa em São Paulo. Alô, Alexia, tudo bom?
8: Muito boa tarde para você, Fabiano Fará, e para toda a equipe que sintoniza aqui com a gente na TMC. Estou aqui no primeiro pub de São Paulo, escocês, localizado aqui no bairro de Pinheiros, em São Paulo. E estamos aqui nos preparativos. O pub já está bem movimentado, com muitas pessoas aqui na torcida, tanto para o Brasil quanto também para a Escócia. E eu estou aqui com a Gláucia, que está ao vivo com a gente. Ela que está nos preparativos para um espetáculo que vai acontecer aqui de uma banda. Ela é uma integrante da banda The Kilts, né? E ela vai contar um pouquinho pra gente sobre esse show que acontece daqui a pouquinho aqui, pra quem acompanha. acompanha, né, que, para quem vai acompanhar aqui a cobertura, também é, acompanhando esse jogo que acontece às 7 horas, e você também acompanhando a TMC, obviamente, com a nossa transmissão, e estamos aqui nos preparativos para esse jogo que vai acontecer aqui, inclusive com um instrumento, é, Fabiano, muito interessante, que é um instrumento especificamente escocês, que ela vai contar um pouquinho, que é o bottom, é isso mesmo, Glaucia? Boa noite.
9: Oi, boa noite. Bottom é típico escocês, normalmente é uma pele de ovelha que eles usam, mas a peculiaridade é o fato de tocar com uma palheta de duas cabeças. A gente usa as duas cabeças para tocar e a mão aqui atrás para dar uma diferenciação do som.
8: Muito bacana, eles estão aqui nos preparativos, que daqui a pouco vai rolar um show aqui. Ela que inclusive é casada com um escocês, que também é integrante dessa banda, que é o Duncan, né? Ela...
9: Duncan.
8: Você está há um ano no Brasil, é isso mesmo?
9: É, nós voltamos para o Brasil um ano e meio, mais ou menos. Aí formamos essa banda com os outros componentes. A banda é os Kilts, né? Tem o Eric, que é violão e voz, e tem o Chris. Mas é isso, a gente já tocava nos Estados Unidos músicas escocesas típicas. Quando viemos para cá, formamos esse grupo, que é bem legal.
8: E você consegue dar uma palhinha pra gente? De como é que, de como é que toca?
2: Boa.
9: Oh, sim, ó.
8: Ó, aí sim, hein? É, isso mesmo. Essa daqui é só uma palhinha desse show que vai acontecer daqui a pouco, né? Aí no esquenta, né, pra essa partida aí entre Brasil e Escócia, que você acompanha aqui na TMC. O pub já tá bastante movimentado, muitas pessoas, inclusive, garantindo aquela boa e velha cerveja desse friozinho aqui em São Paulo. Inclusive, uma história bastante curiosa que eu tava vendo, você que, né, vai saber me falar melhor, que na primeira partida que teve da Escócia, teve o jogo que aconteceu, né, o pessoal lá de Boston, os escoceses acabaram com toda a cerveja. Será que aqui também a gente vai ter sem cerveja aqui, dependendo do resultado do jogo, né?
9: É verdade, eu vou beber mais pra chorar um pouquinho.
8: Pra afogar as mágoas, né?
9: As mágoas, né?
8: E qual que é a sua expectativa? Você acha que o placar vai ficar como?
9: Ah, eu acho que vai ser uns 2-0, 3-1, não sei. Porque todos os times hoje em dia não estão mais ou menos, não tão ruins, né? Mas Brasil, pra mim, é o preferido, né?
8: A Glaucia, inclusive, estava contando aqui que durante o casamento dela rola uma democracia. Ela e o Duncan, né? Porque ele é escocês, ela é paulistana, brasileira, e rola essa democracia dentro do casal para não ter briga ali na hora da torcida, né?
9: Já, a democracia começa em casa. Quem ganhar, ganhou. Todo mundo vai ficar feliz, um pouquinho mais triste, né? Mas é isso aí, a democracia é a tônica de tudo.
8: Isso mesmo, e a gente acompanha aqui diretamente de São Paulo, então, essa partida que acontece daqui a pouquinho, que você acompanha às 7 horas da noite na nossa programação da TMC. Daqui a pouquinho eu volto aqui com mais detalhes, então, desse pessoal que está curtindo bastante, com bastante cultura, bastante cultura mesmo ali, trazendo inclusive a saia, né, que é muito comum ali da Escócia, que é o Kilt também, daqui a pouquinho vai ter um show aqui com aquela gaita, que é bastante famosa também da cultura, e a gente acompanha tudo aqui na nossa programação. Volto com vocês.
2: Boa, Alexa. Ó, Ricardo Melo me cutucou aqui, ele quer saber do Kilt. Por que se usa o kilt na Austrália? Em que ocasião se usa o kilt, né? Que o Ricardo Melo gostou.
10: Né? Gostei.
2: São aquelas saias quadriculadas, escocesas, bonitas, né?
10: Linda, maravilhosa.
2: Da Escócia,
10: falou Austrália.
2: Eu falei Escócia.
10: Tá, mas é o seguinte, se tiver um número P aí, me traz que eu vou vestir e vou sair na Paulista. Você é maluco, cara?
2: Ô, Lucasito, ele quer o número P, Lucasito.
11: Aí não, né, Melo? Pô.
2: É, número P.
10: Porque aí o não. P não serve, tem que ser médio.
2: Meu Deus do
10: Cê
2: céu.
10: Você tá bem, né, Lucasito?
11: Ó, eu tô bem, você já não sei.
10: É maluquice dele. Eu entrei na brincadeira aqui, mas...
11: Ué, é mas tradição é Austrália ou é Escócia?
10: É muito legal. É Escócia, né? É Escócia. Ele tá mudando de CEP.
2: Não.
10: Mas é muito legal, né?
2: Eu gosto da Austrália também. Escócia e Austrália são dois países muito legais.
10: Você conhece ambos, né?
2: Não conheço.
10: Então,
2: não conheço.
10: Que você acha muito bacana?
2: Porque eu tenho amizade nos dois países.
10: Por revistinha, por YouTube?
2: Não, eu tenho amizade nos dois países.
10: Mas vamos falar de Brasil? Calma, eu tô torcendo pelo Brasil, calma, meu filho.
2: O senhor não tá torcendo nada, Lucasito. Olha, eu vou pro intervalo, Lucasito. Prepara o chá que ele vai responder tudo a partir de agora. 128. 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

0: tarde mais
1: escalado.
0: Vamos ao Hard Rock Stadium, ao gramado, ao palco de Brasil e Escócia. Brasil escalado, Marco Belo.
1: Escalado com o Rayan no lugar de Rafinha, como Carlo Ancelotti tinha indicado ontem na entrevista coletiva. O Brasil tem Alisson, Danilo, Marquinhos, Gabriel Magalhães e Douglas Santos, Casemiro, Bruno Guimarães, Lucas Paquetá, Matheus Cunha, Vinícius Júnior e Rayan. Este o Brasil, Fabiano Pará.
0: Boa, Marco Belo, confirmando o Neymar no banco de reservas à disposição, né, Belo?
1: Neymar à disposição no banco de reservas. Deixa eu pegar o banco inteiro aqui para passar pro amigo da TMC. Vamos lá, deixa eu aumentar aqui, que a idade chega, né? Daí a gente não enxerga mais. O negócio é aumentar, pronto, aqui, agora sim. O Everton, Ederson, Alexandro, Bremer, Léo Pereira, Ibanhas, o Emerson, Fabinho, Danilo Santos, Neymar Júnior, Endrick, Luiz Henrique, Gabriel Martinelli e Igor Thiago.
0: Boa, Marco Belo, pela primeira vez nesta Copa do Mundo, o Brasil vai com camisa 10, pelo menos no banco de reservas. 5:32, o Marco Belo confirmou o Brasil com o Rayan.
1: 15 minutos.
0: Entre os titulares. Pois não, Belo?
1: 15 minutos.
0: O que tem 15 minutos, Belo?
1: É o quanto ele vai jogar.
0: Ah, é? Ele, até 15 minutos, é isso?
1: E só se o Brasil estiver ganhando.
0: Se o Brasil estiver no aperto, o Neymar não entra. A informação é isso?
1: Não.
0: Tá, não se sabe então. Mas ele pode jogar 15 minutos.
1: Não, se o Brasil tiver no aperto, ele não entra.
0: Ele não entra.
1: Não, se tiver 0-0, ele não entra.
0: Olha a informação do Marco Belo, ele pode jogar 15 minutos. Se o Brasil estiver vencendo, se o Brasil não estiver vencendo, Neymar não deve entrar. Informação do nosso repórter no gramado do Hard Rock Stadium, Marco Belo. Tá arrepiando na Copa do Mundo. Lembrando que lá do Hard Rock Stadium, a coordenação é do Paulo Vitor Martins. Grande Paulinho! E na parte técnica, o Willi Colono. Com o Pitonério 1 aqui correndo pra caramba. 5:33, Lucasito! E o nosso chat? Todo mundo pegando no pé do Melo, Lucasito?
2: Pouca gente pegando no pé do Melo, viu? Acho que o Melo tá mandando parente dele participar do nosso chat.
0: Ih!
2: Ó, temos aqui primeiro o Vanderlei Ferquinho. Muito chato o Melo. Só corneta a seleção, isso é verdade.
3: Eu não tô cornetando. Como é o nome dele, Lucasito?
2: Vanderlei Ferquinho.
3: Ô, Vandeco, um abraço pra você.
2: Vandeco? Que intimidade.
3: É todo Vanderlei é Vandeco. Mas assim, não é pejorativo, é carinhoso. Agora é o seguinte, eu não tô aí secando seleção, nada disso. Você tá gostando da seleção? Se você tá gostando, o teu sarrafo tá muito baixo, Vandeco. Porque eu, como acompanhei a seleção, sou um pouquinho, devo ser um pouquinho mais velho que você, creio eu. Eu acompanhei a seleção.
0: Muito mais velho.
3: É, de 82, 86. A de 90 era boa, mas o técnico era péssimo. Tanto é que a nossa pior campanha caiu numas oitavas de final.
0: Lazzaroni era o técnico.
3: É, 2002. Enfim, eu acompanhei muita seleção brasileira que dava gosto assistir. Essa aí, apesar de eu estar torcendo, eu não me cativou ainda. Mas se fizer um jogo hoje muito bom contra a Escócia, eu posso vir aqui e mudar de ideia, eu não posso.
0: E essa informação
3: por enquanto,
0: do Belo?

0: enquanto...
1: E essa informação do Belo, que o Neymar pode jogar até 15 minutos, mas só entra se o Brasil estiver vencendo. Se tiver empate, segundo o Belo, ele deve não entrar.
0: Tá, eu tinha, assim, antes mesmo da informação do Belo, eu tinha ideia que ele poderia jogar 15, 20 minutos. Agora, o fato novo é, se o Brasil tiver enroscado, ele não entrará, isso?
1: Pra mim é um fato novíssimo.
0: Então, aí que o bicho, eu falei, pô, ele vai entrar, pelo menos 15, 20 minutos ele vai jogar.
1: Tá lá
2: não
1: só
2: foi convocado
1: na
2: pra resolver?
1: É, então.
0: Então. E aí você veio aqui no Papo 1.
1: Eu continuo.
0: Ficou aí, até fez uma performance horrorosa, dizendo que ele ia marcar um gol, que ia driblar assim,
1: assado
0: e tal. Até virou aí meme. E agora, de repente, o homem não joga. Aí vai ficar feio pro senhor, viu, Fabiano?
1: Ele vai jogar, ele vai resolver, relaxa. Ô, Lucasito, mais?
2: Sim.
1: Mais pancada no Melo aí.
2: Ó, antes da próxima mensagem, o Canadá diminui contra a Suíça. Suíça 2-1 e segue avançando na liderança deste grupo B da Copa do Mundo. A gente tem aqui também o Cláudio Costa Vale. Ricardo Melo, tamo junto. Time com Casemiro e Paquetá não vai longe aí com esse Ancelotti que tá perdido na seleção.
0: Como que é o nome dele, Luquinha?
2: Cláudio Costa Vale.
0: Claudião, infelizmente a gente tá junto na mesma canoa, não queríamos estar, né? Tenho certeza, cara, nós somos brasileiros, estamos torcendo. Mas com o Casemiro, cara, e com o Paquetá naquele sono, o cara entra em campo molão. Mas vamos lá, Brasil, tô torcendo pelo Brasil. É isso.
2: Você vai fazer a dancinha do Paquetá, se o Paquetá jogar bem hoje?
0: Não vou fazer dancinha. Me desculpa, mas eu não tenho molejo pra isso.
1: Não tem molejo, não tem pescoço, é diferente.
2: Tá mal-humorado,
0: Isso pode no programa?
1: Pode. Deixa eu acionar o Magno Navarro, que tá lá nos Estados Unidos. Ô Magno, você tá pessimista como o Ricardo Melo ou tá mais otimista, Magno?
3: Boa tarde, Fará, boa tarde pra todo mundo aqui ligados na TMC, pô. Se não vão fazer docinha, deixa que eu faço então. Chama, papai, porque eu tô aqui na FanFest, diretamente de Miami. Tô surpreso com a quantidade de escoceses, viu? A galera tá chegando em peso, tem muito escocês. Acreditava que a maioria seria brasileira aqui. Vamos ver se a torcida brasileira chega daqui a pouco. Mas a questão do otimismo, eu confesso que estou um pouco preocupado com esse jogo, porque pelo que o Brasil apresentou no jogo contra Marrocos e no segundo tempo contra o Haiti, eu não estou muito animado não, mas acho que a gente vai vencer com alguma dificuldade, mas vence.
1: Ô Magno, como é que tá essa fanfest aí? Tem muito... Você falou que tá assustado com o número de escoceses, né? Os brasileiros não chegaram aí, é isso? Não colaram?
3: Cara, não chegaram. Até agora os brasileiros não chegaram na fanfest. Aqui tem um gramado, né? Que a galera tá sentada, obviamente esperando o jogo de Suíça e Canadá agora. E a galera tá esperando o jogo, só que você só vê camisa da Escócia. Inacreditavelmente você só vê camisa da Escócia.
1: Ô Magno, o Marco Belo, nosso repórter, deu informação, o Neymar vai pro banco, mas ele falou, ó, pelo que eu apurei aqui, ele joga até 15 minutos se o Brasil estiver vencendo. Falei, se estiver empatando, precisar do homem, aí eu acho que ele não entra. Se o Fernando Diniz estivesse na seleção brasileira, o que ele falaria de Neymar nesse momento?
3: Eu colocaria o Neymar pra jogar desde o primeiro minuto. Não importa se ele não tem condição. O Neymar é ser uma perda, é melhor que qualquer jogador. Eu colocaria o Neymar para jogar o máximo de tempo que ele pudesse jogar. Eu não posso abrir mão de um jogador como o Neymar. E mais do que isso, eu escalaria o Neymar para sair jogando junto com a zaga. Ele jogaria isso. Meu time, o Neymar seria um terceiro, uma espécie de terceiro zagueiro para jogar e sair jogando com muita qualidade.
1: Boa, Magno Navarro, direto dos Estados Unidos. Boa sequência de trabalho aí, Magno.
3: Valeu, rapaziada, tamo junto. Um abraço pra todos vocês e quando quiserem, quando precisarem, só acionar aqui novamente. Um abraço.
1: Valeu, Magno Navarro tá numa fanfest lá nos Estados Unidos. O país da Copa em Miami, tem Brasil, tem Escócia. 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
1: 5:39 daqui a pouco. Nossa equipe assume do Hard Rock Stadium. Com o Benjamin Bach, com o Éder Luiz, com o José Calil, o Leandro Bodaquião, o Marco Belo já estão lá. participando da abertura desta jornada esportiva, porque hoje tem Brasil e Escócia. Ô Lucasito, como é que estão os jogos que estão rolando agora pela Copa do Mundo? Vai no chat. É o teu momento, Lucasito. É o teu momento.
2: Dois jogos rolando neste momento. Os dois jogos do grupo D da Copa do Mundo. Estamos com 35 da segunda etapa. Suíça 2-1 sobre o Canadá. E a Bósnia também por 2-1 está vencendo o Catar. Então, neste momento, situação do grupo B. Suíça classificando com 7 pontos na liderança. Canadá está avançando também na segunda posição com 4 pontos. A Bósnia ainda está tentando se classificar. Está na terceira posição. Tem 4 pontos também, mas tem um saldo de gols pior que o Canadá. E o Catar está sendo eliminado com apenas 1 ponto. A Bósnia ainda não tem certeza de classificação. Tem que esperar os outros terceiros para saber se ela vai conseguir a classificação entre os 8 melhores ou não. E agora a gente dá uma passadinha no chat, para
1: boa.
2: O Canidé tá dizendo o seguinte: time com Neymar, Casemiro e Paquetá, o empate tá de bom tamanho.
1: Não, só o Casemiro que eu concordo. Com o Neymar e com o Paquetá eu discordo. Eu acho que...
2: Ah, mas o Neymar, essa aí dele entrar só se o jogo tiver
1: resolvido. Calma, você. Eu acho que não é. Eu acredito na informação do Marco Belo, mas assim, não é bem por aí. Se apertar demais, o homem vai recorrer a ele. A não ser que ele não tenha nenhuma condição de jogo. Que estejam levando só para justificar a convocação. Aí é um outro problema. Inclusive, o Leandro Bodaquian, o Marco Belo, terão a oportunidade de questionar o Neymar na zona mista, porque ele vai passar por lá. Ah, ele tem que falar, tem que falar. O Lucasito, 5:41. Mais chat, Lucasito.
2: O Roberto Souza, eu concordo com o Ricardo Melo. Essa vai ser a nossa última alegria. O pessimismo do Melo tá contagiando o pessoal, cara.
1: É, não, o pessimismo do Ricardo Melo é algo contagiante, mas ele vai se defender agora.
0: Estou sozinho no barquinho. O torcedor consciente e realista, não sonhador, que nem o senhor Fabiano Fará.
1: Muito obrigado.
0: Lucasito, aquele que entende de futebol. Não que o senhor não entende, o senhor entende muito. Mas o senhor quer dourar a pílula. Bonito isso que eu falei.
1: Dourar
0: a pílula. Ficou bonito, não?
1: Vovó é maravilhoso.
0: Dizia. Vovó mas dizia. O torcedor consciente, tá vendo que o Brasil não tá indo. Os caras estão comigo. Estão comigo. Mas aposto que eles também estão torcendo para que a gente queime a língua e o Brasil, a partir de hoje, se torne uma baita seleção, vire a chavinha e que nos traga o Hexa. Só isso.
1: É isso. Muito bem, parabéns, Ricardo Melo.
0: Muito bem, não é o meu aniversário.
1: Tô todo arrepiado.
0: Foi no dia 9 de junho, inclusive o senhor ficou de pagar uns.
1: Não, o senhor, Guarani, o senhor pagou pra gente lá.
0: Muito.
1: O senhor botou na conta da empresa.
0: 9 de junho.
1: É. O senhor botou na conta da empresa que eu sei. Ô Lucasito, a última do chat, rapidinho. Sim. Aí.
2: Ó, essa aqui é pra você, Faradeiro Bandeira. O assunto Neymar é chatão, hein? Pelo amor de Deus, o cara não tem condições. Vocês ficam nessa ladainha. Vamos torcer pra quem tiver em campo. Esqueçam o Neymar, apresentador Neymarzete. Ah, mas isso aí o Fará é mesmo.
1: É, eu sou.
2: É parça.
1: Eu sou parça e eu critico quando tem que criticar e tô à vontade pra isso. E Adriano, se ele meter um gol, você vai dar soco no ar, não vai não?
5: Sem assunto, hein?
1: Hein? Vai dar soco no ar, não vai? O Adriano vai comemorar, não vai? Vai comemorar se o Neymar fizer gol, porque é o Brasil que vai fazer um gol, não é o Neymar. E outra coisa, se tá lá, tem que torcer, meu amigo. Tá parecendo o Ricardo Melo, que é tudo errado. 5:43, voltamos já, TMC Copa pra você.
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7: Da tarde, umas 46 minutos, direto, gramado, Rádio Rock Stadium. Fala, Marco Belo!
8: A Escócia também está escalada e o garoto Gannon Doke, que é do Bournemouth, da Inglaterra, 20 anos de idade, está entre os titulares, hein? Havia a dúvida se o técnico da Escócia o escalaria ou não, mas a Escócia deve vir no 4-2-3-1 com o McTominay, que é o grande astro da equipe escocesa, e o Kenny McLean protegendo a defesa, o Doak, o Lewis Ferguson, o John McKean atrás do Lawrence Shackland, e a Escócia um pouco mais recuada do que havia dito o técnico da seleção ontem na entrevista coletiva. Ele disse que a Escócia ia para cima, que não ia se fechar, mas ele acabou colocando o time no 4-2-3-1, com apenas um atacante na frente, que é exatamente a surpresa, o Lawrence Shackland, centroavante de 30 anos de idade e 1,85m. E cuidado, repito, com esse garoto de 20 anos de idade, ele é considerado a fera escocesa. Uma joia que a Escócia não produz, porque ele dribla, o que ninguém na Escócia faz. Ele sabe driblar. Ben Gannon Doke, do Bournemouth, de 20 anos de idade, escalada a Escócia.
7: Boa, Marco Bela, em cima do lance, com informação aqui na jornada esportiva da TMC para Brasil e Escócia. Ô, Lucasito, o 4-2-3-1, né, para nós brasileiros é algo comum, né? A maior parte dos esquemas dos times brasileiros da Série A adotam esse 4-2-3-1, né, Lucasito?
9: É, mas no nosso caso aqui é um pouco mais ofensivo, né, Fará? No caso da Escócia, eu acho que é para povoar o meio de campo, todo mundo só defendendo, se sobrar uma bola pro atacante, tentar fazer alguma coisa, né?
7: É porque
9: a Escócia já se portou assim em outros jogos, vamos ver.
7: É porque teoricamente, assim, no Brasil, na prática, a gente vê o quê? O 4, aquela linha de 4 com os dois laterais, dois zagueiros, 2 com dois volantes de marcação, o 3 tem um meia centralizado e os atacantes de beirada voltando. E o 1, geralmente, é aquele cara da última bola, né? Então você imagina, como o técnico da Escócia disse que ia para cima do Brasil, ou seja, não acredita nada na defesa brasileira, que se acreditasse não partiria para cima, me parece que ele vai povoar o meio de campo e na primeira bola esticada para esse garoto aí, o Lucasito, é bom, o Alisson tá num dia inspirado, viu, Lucasito?
9: É verdade, porque essa linha de três aí, como você falou, aqui no Brasil, geralmente são os pontas, né, que voltam ali, atacam e voltam pra marcar, mas eu acho que no caso da Escócia eles não vão atacar muito não, viu, Fará? Vai ter mais gol na Copa do Mundo,
7: hein? Opa!
9: Bósnia acaba de fazer o terceiro gol, 3-1 sobre o Catar. A Bósnia, que neste momento é a terceira colocada do Grupo B, tá com 4 pontos e menos 1 de saldo, tá tentando melhorar o saldo aí pra... quem sabe já garantir a vaga, mas vai ter que esperar o resultado dos outros grupos para ver a situação dos outros terceiros colocados.
7: E como é que tá a Suíça e Canadá? Tá no finalzinho já, Lucas?
9: Tá no finalzinho, quase 45 do segundo tempo. A Suíça segue batendo o Canadá por 2-1 e vai garantindo vaga na liderança do Grupo B. Canadá em segundo. Suíça 7 pontos, Canadá tá com 4 por enquanto.
7: Ô, Lucasito, prepara o chat, eu volto já contigo. 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
7: 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Participe da jornada esportiva com a TMC. 5:51. É, daqui a pouco a bola rola em Miami, no Hard Rock Stadium, para Brasil e Escócia. O Brasil com o Ryan entre os titulares. Ô Marco Belo, tá me ouvindo, né? Repete o Brasil aí, Marco Belo.
8: Sempre, vamos lá. Alisson, camisa 1. 13, Danilo. 4, Marquinhos, capitão da equipe. 3, Gabriel Magalhães. 16, Douglas Santos. 5, para a alegria do Ricardo Melo, Casemiro. 8, Bruno Guimarães. 20, Lucas Paquetá. 9, Matheus Cunha. 7, Vini Júnior. 26, Ryan. Esta seleção do Brasil.
7: Boa, Marco Belo, sempre esperto, já no gramado do Hard Rock Stadium. No palco de Brasil e Escócia, Lucasito, no nosso chat, Lucasito.
9: Vamos lá, o Ramon tá dizendo o seguinte: Ricardo Melo ganha por quilo de besteira que fala, só pode.
7: Ah,
9: por isso que ele tá rico, né?
7: Certamente, certamente, eu vou falar um negócio. O que ele fala de besteira, ele não tem
10: tamanho. Peraí, não é assim não, Que tipo de besteira? Ele tem que apontar a bobagem. Eu dizendo que a seleção não tá jogando nada, cadê a besteira, cara pálida? Não tem, só isso.
7: Não tem?
9: Tá bravo, Ricardo.
7: Não, não tá nada. Esse é tipo. Olha lá, ó.
10: O cara veio falar que eu faço, falo bobagem o dia inteiro aqui na rádio, pô. Falar que a seleção não tá jogando nada, isso é uma bobagem. Tá me irritando.
9: Tá bicudo, Ricardo.
7: Ô, deixa eu ir com o Breno Ávila. Breno Ávila, Pacaembu, São Paulo. Fala, Breno.
11: Fala, Brasil. Nacional, valeu.
12: Do Brasil, tô conversando com a galera que tá chegando, tá chovendo bastante em São Paulo, o trânsito tá daquele jeito, mas eu vou pedir pro nosso Carlão virar aqui a câmera, vira pra gente aqui a câmera, Carlão, ó, pra mostrar lá na frente. Tá começando a encher, galera chegando, e ó, eu conversei com o pessoal aqui, Fará, e perguntei sobre a possibilidade do Neymar entrar no jogo. Alguns aqui dizendo que hoje ele resolve pra gente, que faz o gol do 1-0. Outros falando que ele vai jogar 10 minutinhos, não vai poder ajudar tanto. Mas por aqui, o Neymar já é assunto pra esse terceiro jogo entre Brasil e Escócia, Fará.
7: Boa, Breno Ávila de São Paulo, vamos a Belo Horizonte. Ó o Marcos Botelho aí, ao vivo na abertura da jornada. O Botelho tá com aquele semblante de quem tá esperançoso, de quem vai torcer pro Neymar e brocar hoje. É Brasil, Botelho!
13: Com certeza, salve, salve, meu, muito boa noite pra você. Reportagem da TMC está no Mineirinho. Hoje vai ter uma festa bacana aqui. e a gente espera que essa festa prolongue com a vitória do Brasil pra cima da Escócia. Pra galera aqui, ó, filma aqui, João. João Augusto Souto, nosso repórter cinematográfico. Tem aqui, ó, filma aqui as costas desse cara aqui. Não, por favor, aqui, ó, ligeiro. Nós precisamos hoje de um ataque ligeiro, de um gol ligeiro pra desencadear logo esse jogo. Qual que é o seu nome? É ligeiro mesmo?
14: Apelido é ligeiro. Meu nome é Otávio.
13: Qual que é o seu nome?
14: Otávio.
13: Otávio Ligeiro, boa noite, ao vivo para a TMC, junta mais turma, vai todo mundo falar, daqui a pouquinho, Brasil e Escócia, já vi que você já está no aquecimento, tomando aquele suquinho, é importante. O que o Brasil precisa fazer para fazer um gol ligeiro hoje contra a Escócia?
14: Começar com o Neymar, Neymar titular.
13: Neymar? Você está botando essa banca toda no Neymar?
14: Tem que ser, o homem tem a responsa.
13: Então você acredita num gol do Neymar? Brasil precisa do Neymar pra vencer a Escócia.
14: Isso aí, tem que ter o Neymar.
13: E se o Neymar for reserva, aí precisa de quê? Um jogador diferenciado, igual o Vini Júnior, um meio de campo mais forte? O que que precisa pra vencer essa Escócia sem o Neymar? Vamos supor que o Neymar vai entrar no segundo tempo pra resolver no finzinho.
14: Aí é Endrick, tem que ser Endrick.
13: Você concorda? Boa noite, amigo, qual é o seu nome?
15: Boa noite, Léo.
13: Léo, camisa bonita, hein, no Tetra. Aí é pra inspirar, né, galera? E aí, você concorda com seu amigo aqui, o Otávio? É, Neymar ou o Brasil tem um elenco que não precise do Neymar hoje para vencer a Escócia?
15: Cara, o elenco hoje é bom, mas eu acho que ainda falta um centroavante e o cara é o Endrick.
13: O cara é o Endrick. Não tem Rafinha, então seria o Endrick na vaga do Rafinha.
15: Com certeza.
13: Boa, sensacional. Agora, amigo, seu nome?
16: Guga.
13: Guga, mineiro é sempre bom de prosa. Como um bom mineirinho, como é que o mineiro vai ver esse jogo hoje aqui no Mineirinho? Qual que é a boa pro mineiro assistir esse jogo hoje da seleção?
16: Ah, você já sabe, né? Tomando aquele Danone, tranquilo, esperando o gol do homem, nossa maior estrela. Sem o Neymar, não tem como. Ei, Ney, tô te esperando, pai.
13: Esse aqui já tá... Quantos Danone já?
16: Primeiro.
13: Primeiro?
16: Alegria já tá...
13: Vai ficar mais calibrado. Amigo, boa noite, seu nome?
17: Tudo bem, sou o Guilherme.
13: Guilherme, é o seguinte... Ele falou do Danone, falou daquele chopezinho maroto e tal. Mas pro mineiro assistir o jogo, tropeirinho hoje também, de boa, pra acompanhar?
17: Eu vou no churrasquinho. O churrasquinho tem seu lugar, o coração. O pão de alho, melhor carne de churrasco, sem dúvida.
13: É mesmo?
17: Eu gosto.
13: Aí eu te fazia a pergunta, você falar assim, tropeiro. Eu falei, ah, pera lá. Tropeiro não. Os rivais, né?
17: Tem seu lugar. O tropeiro tem seu lugar. Mas hoje um churrasquinho, acho que mais tranquilo.
13: Mas o tropeiro pros rivais é pra dar aquela pesada. A Escócia não entra.
17: A Escócia dá aquela tropeçada, tá ligado? Igual eu vi o vídeo lá, os caras jogando na chuva, ah, vai parar. Aqui a gente joga a bola, é o campo alagado e tá tudo certo.
13: Eu também acho, isso é uma bobeira lá, tá, vamos jogar na chuva. Amigo, boa noite, seu nome?
18: Boa noite, Felipe, irmão.
13: Voz de locutor, pô, que isso, sensacional. Felipe, locutor, depois você entrega lá seu currículo lá no RH da TMC.
18: Tá aceitando?
13: Vamos dar uma força pra você. Sensacional, aí ó. Já anotou aí, né? É. Alô, João Camargo. É o seguinte, o que que acontece? Se o Brasil passar em primeiro, ele vai jogar na segunda-feira, 2:00 PM, nos Estados Unidos. Se classificar como segundo, aí independentemente de adversário, irmão. Segunda-feira, 10:00 PM, no México. E aí pensando aqui, naquele churrasco, naquela confraternização com os amigos, igual tá aqui hoje com o Mineirinho. O que que é melhor? Classificar em primeiro ou em segundo?
18: Independente, segundo é tumulto. Independente de qualquer coisa, Brasil jogando é feriado.
13: Feriado então, seja 2:00 PM ou 10:00 PM?
18: Eu acho que ali independe, o importante é o Brasil passar. Mas eu acho que vai passar em primeiro.
13: Vai passar em primeiro?
18: Aqui tem peso, né, pai? Aqui não tem jeito.
13: E aí, dá pra escolher adversário? Japão, Holanda, Suécia?
18: Holanda eu queria que não, mas Japão também veio uma última aí que machucou, né?
13: Amistoso, né?
18: É, amistoso, mas deu uma doída no coração. Pode ser Suécia.
13: Então, pra voltar pra vocês rapidinho, daqui a pouco a gente volta aqui, se vocês quiserem. Junta aqui, turma. Como é que vai ser a comemoração do gol do Brasil hoje do Ney? É a turma do Neymar, galera. Aquele abraço.
7: Valeu, Botelho. Sensacional. Direto de Belo Horizonte. 5:58. Vamos fazer o seguinte. Vamos fazer agora uma pausa. Na volta, Benjamin Bach, José Calil, Éder Luiz assumem. Sim, direto, senhor. Do Hard Rock Stadium, onde tem Brasil, tem Escócia. 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

0: ABC em todo o Brasil. Estamos abrindo o microfone mais forte no rádio brasileiro, direto aqui no Hard Rock Stadium, em Miami, a cidade do sol. Num final de tarde com o céu nublado daqui a pouquinho, o Brasil em campo é o terceiro desafio nessa Copa do Mundo FIFA de 2026. Brasil, líder do grupo C, 4 pontos, enfrentando daqui a pouquinho a Escócia. É o terceiro aniversário do Brasil nessa fase de classificação da Copa do Mundo FIFA 2026. O Brasil jogando para confirmar a vaga e definir o seu aniversário. Se perder, pode até terminar na terceira colocação desse grupo C, mas é claro, estamos aqui com o coração batendo mais forte, mas acreditando no futebol brasileiro. Brasil e Escócia, a partir de agora, da melhor transmissão da Rádio Esportiva no Brasil. E comigo, para comandar a abertura do futebol da TNC, direto aqui nos Estados Unidos, em Miami, Flórida, meu parceiro Benjamin Bach. Vai lá, Benja!
1: Fala, meu povo! Boa tarde, André Luiz. Que prazer estar mais uma vez com você aqui, ao lado do José Calil, esse monstro.
2: Tamo junto.
1: José Calil, hoje eu comentava com o André Luiz na hora do almoço, falei, mas é impressionante como o Calil é bom comentando o jogo. Ele prevê. Oh,
2: Benja, obrigado, cara.
1: Você, olha, em termos de comentário de jogo, você é um dos melhores que eu trabalhei na vida. Pô, meu, parabéns, viu, Calil?
2: Muito obrigado. Vindo de você, eu fico honrado.
1: É um prazer estar do seu lado.
2: Vamos ver se o Brasil nos dá uma alegria hoje, né, Benja?
1: Vai dar alegria. Olha, aqui no Miami Stadium, hoje um calor assim, realmente, de todos os jogos do Brasil. Acho que é o dia que está com o maior calor. Aqui a temperatura marcando são 5:03 da tarde aqui em Miami, 6:03 aí no Brasil, 32 graus, mas uma sensação térmica muito maior. Já caiu uma chuva pequena, o tempo está nublado. Esse estádio que é simplesmente maravilhoso. Dos 3 estádios que estivemos até agora, na minha opinião, esse aqui em Miami realmente é o mais bonito, é o mais moderno. É, as nossas condições aqui são bem melhores do que os outros estados. Então, é um dia que promete, um jogo que promete. E finalmente, aquela expectativa. O Neymar está no banco, está relacionado. O 10, o nosso grande 10 está no banco. Vou torcer muito. E ele, a informação que eu tenho é que ele vai entrar no segundo tempo. E se Deus quiser, vai fazer gol, vai jogar pra caramba. Porque eu particularmente torço muito pela seleção brasileira e torço muito pelo Neymar. Acho que o Neymar bem, é bem para a seleção brasileira, é bem para todo mundo. Então vamos chamar logo ele, esse que sabe de tudo, não deixa passar nada. Esse é o cara, Marco Belo. Boa tarde, Marco Belo, que prazer estar aqui com você novamente, aqui na TMC. Marco Belo, informações do Brasil, Marco Belo.
3: Tudo bem, Benjamin Bach? Um abraço para você, Calil, Éder Luiz, pessoal da Jornada Esportiva TMC. A torcida chegando aqui, torcida brasileira, torcida escocesa, neste estádio maravilhoso, com capacidade para 69 mil torcedores, que deve estar lotado daqui a pouco. Você sabe que, se você está falando que está calor aí em cima, a sensação térmica no campo é de pelo menos uns 2 graus a mais, Benja. Então aqui está muito quente, tanto para os jogadores do Brasil quanto para os jogadores da Escócia, que estão menos acostumados ainda com isso. Na seleção brasileira, a maior novidade, além do Neymar no banco de reservas, que o Carlo Ancelotti já tinha adiantado, é o Rayan na vaga do Rafinha. E o Ancelotti, respondendo até uma pergunta da TMC, falou que o Brasil não vai mudar o esquema de jogo. O Rayan entrou no segundo tempo contra o Haiti, fez no primeiro tempo, no lugar do Rafinha, quando ele se machucou, fez um bom jogo, segundo o Ancelotti, e ele coloca o Rayan para manter o mesmo esquema de jogo que o Brasil fez, que o Brasil montou quando ganhou do Haiti por 3-0.
1: Olha, Marco Belo, os goleiros do Brasil, os goleiros da Escócia já em campo, fazendo o aquecimento, música escocesa no estádio com as famosas gaitas de fole, música tradicional escocesa, muitos torcedores brasileiros, mas também temos muitos torcedores escoceses, a maioria deles todos com aquele kilt, que é aquela...
4: Pensei que você viesse até de kilt hoje,
1: cara,
4: pra homenagear a Escócia.
1: Eu não vou homenagear a Escócia, mas eu fui comprar um kilt, o Calil ficou bravo comigo, me deixou comprar, porque diz aí que os caras não usam nada por baixo. O cara vem à vontade aí, Calil.
2: Mas se você usasse, você teria alguma coisa por baixo?
1: Lógico que não, meu. Você é pra ser raiz.
4: É raiz, velho.
1: É raiz. Ô, Marco Belo, você que já deu as informações da seleção brasileira, agora eu vou te chamar para dar as informações da seleção da Escócia. Eu vou te falar, Marco. Os torcedores escoceses estão animados, empolgados, e vi muitos falando, dá pra ganhar do Brasil, será que dá, Marco Belo?
3: Pois é, eles nunca se classificaram para a fase seguinte, a fase de grupos. Nunca passaram da fase de grupos em uma Copa do Mundo, nas 8 participações escocesas. Não se classificavam a uma Copa há 28 anos. Por isso, a alegria dos torcedores escoceses. E nessa Copa do Mundo, dá para se classificar na terceira colocação. Então, por que não? Dizem eles. Você sabe que eu vim de kilt, porque é a única forma de trabalhar aqui embaixo sem sentir tanto calor, viu, Benja?
1: Aí, fica à vontade, Marco Belo. O importante é você se sentir bem.
3: Não, eu tô feliz.
1: É, isso que importa. E kilt, né? Bem lembrado aqui pelo Éder Luiz, era um bar tradicional em São Paulo, nos anos 80, anos 90.
3: É.
1: Ali na região da Nestor Pestana.
2: Eu nunca fui, Benja, mas ficava numa curvinha e tinha uma escadinha para subir, mas eu nunca fui.
3: E a Escócia está confirmada para enfrentar o Brasil com algumas mudanças. O Steve Clark, ele reforçou a marcação na entrevista coletiva de ontem. Ele falou, não podemos só marcar o Brasil, vamos atacar. Mas ele reforçou, colocou o Scott McKenna na zaga, o Kenny McLean ao lado do McTominay, que é o grande jogador da Escócia no meio de campo, e na frente, aí sim, ele colocou que todo torcedor escocês, o Hendrick deles, pedia o Ben Cannon-Took, de 20 anos de idade, do Bournemouth da Inglaterra, para dar velocidade dos lados do campo. É nele que o Brasil tem que ficar de olho, no Cannon-Took, atacante da Escócia, Benjamin.
1: Boa, Marco Belo, é isso aí, você vai acompanhar esse show de transmissão aqui com o 10 do Rádio, o homem é um monstro, Éder Luiz, o 10 do Rádio, daqui a pouco tem os comentários precisos, impecáveis, deste monstro chamado José Calil, e a TMC dando um show de cobertura de transmissão aqui na Copa do Mundo. E aqui é o seguinte, saiu o gol, é na hora, hein, você ouve o Éder Luiz na hora, não demora 40 segundos, 30 segundos, é pá, pum, aonde? Aqui na TMC, a Copa pra você!
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1: E olha, aqui do lado direito das cabines da TMC, as faixas das torcidas brasileiras, muitas da torcida Corinthians, olha, Fiel Macabra, Estupim da Fiel, Pavilhão, Camisa 12, Gaviões, e aí tem os Infaltáveis, MVA.
3: Tem muita torcida do Santos, viu, Benja?
1: Tem bastante torcedor do Santos aqui.
2: Eu tirei fotos, inclusive.
3: Inclusive, tem uma galera aqui que estendeu uma faixa do Santos no meio, aí na esquerda tem metade, tem o Pelé com metade da camisa do Brasil, metade do Santos, e do lado direito, Neymar, com metade da camisa do Brasil, metade do Santos.
1: É isso, nós estamos olhando agora, tá ali o Neymar, Pelé, bandeira do Santos, tem outra bandeira do Corinthians, muitos movimentos verde e amarelo, a torcida Febre Amarela, Infaltáveis, e do nosso lado esquerdo, o Marco Belo, as torcidas da Escócia, muitas bandeiras, muitos torcedores. Então é óbvio que
3: do Celtic,
1: eu acredito que teremos uma maioria brasileira, mas não é uma maioria assim tão esmagadora, não. Tem bastante torcedores da Escócia. E pra gente falar tudo nesse show de transmissão, falar dos bastidores, de tudo que envolve esse jogaço. É hoje, pô! É hoje! Brasil e Escócia, cadê você, meu amigo Leandro Boldacchian?
6: Amigo Benjamin, pessoal ligado na jornada da TV, seus escoceses não me deixam. How my friend?
7: How are you?
6: Fine, Brazil again. Brazil win today, okay?
7: No. You're gonna beat Brazil 3-0. Easy.
6: 3-0 easy for Scotland?
7: Easy.
6: First time in next stage in the World Cup.
7: This is the time.
6: Okay.
7: I
6: would like to know about the music, Joe McGinn.
7: Joe McGinn. We are Joe McGinn. Yeah. You don't understand.
6: But Brazil win 3-1. Sorry, my friend.
7: You know what? We don't expect to win against Brazil. We don't.
6: Yes.
7: Right? We're just happy to be here.
6: Yeah.
7: Right? And we're in Boston, we're here, and we're just having a great time.
6: Perfect.
7: And that's all. We're the best fans in the world.
6: Perfect, thanks.
7: You know, we're party animals. So
6: this party is very good. This ambience, this.
7: Yeah.
6: Thank you, my friend. Have a good luck for me, for you.
7: Okay.
6: And have a nice game for us. Veja, é o seguinte, esses caras estão malucos aqui. Eu também tô. Já tô completamente malucão aqui na FanFest. Ele falava, né? Eu perguntei a respeito da. O Brasil ia ganhar, brinquei com ele. Ele falou, vai ser 3-0 fácil para a Escócia. Mas no fim das contas, né? Eu falei. Ele falou, não importa, o importante é estar aqui, é legal demais estar aqui. Ele esteve em Boston e também está aqui. Então, assim, o clima de Copa do Mundo, meu caro Benjamin Bach, amigos, pegando todos os povos, toda a galera, e aqui também em Miami não é diferente. Já já eu volto com mais bastidores aqui da Copa do Mundo.
1: Boa, Leandro Boldacchian! O estádio está lotando, está enchendo, as nuvens também estão chegando. Eu adoro esse clima, jogo decisivo. Agora a seleção da Escócia em campo, entrando para fazer seu aquecimento. E daqui a pouco, eu quero ver, De Luiz, eu quero ânimo, eu quero ver assim, Free From Desire, na na na na na na na na na na na na na na na na na na na na na na na na na na na na na na na na na na na na na na na na na na na. Pô, o Brasil tem que jogar hoje.
8: Olhando ali a torcida do Celtic, né? Será que Rod Stewart está por aí também?
1: Não, porque semana passada ele fez um show e passou mal.
8: Sério?
1: É. O show parou, ele teve que trouxeram oxigênio para ele no palco e ele terminou o show sentado numa cadeira. E hoje eu quero que se dane o Rod Stewart. Olha lá, agora chega a seleção brasileira, vai entrar aí para aquecer. Olha lá, a festa começando e para chamar ele. O implacável, o impecável, ninguém segura o homem. E fazendo sucesso aqui o torcedor argentino ontem. Quase. Então, para chamar ele agora para comentar sobre esse jogaço Brasil e Escócia, peraí. José Calil, lá vem o Calil. Brasil, Escócia, Calil, agora vou falar um pouco sério. Eu sei que eu estou entusiasmado, ansioso. Calil, antes de eu perguntar do Brasil, tá? Quero perguntar do outro lado. Você acha que a Escócia, por ser o terceiro jogo, é meio tudo ou nada? A Escócia vai para cima do Brasil? Ou vai montar aquela baita retranca com 10 caras atrás?
2: Vai ser retranca, Benja. Vai ser retranca porque um ponto para a Escócia tá bom. Ontem o técnico Steve Clark disse na entrevista coletiva, Benja, que se a Escócia empatar, ele fica feliz. Então, veja que eles vão jogar, o Belo falou 4-2-3-1, pode ser de início, mas na verdade vai ser um 4-5-1. Eles vão congestionar bastante o meio, tentar não deixar a bola chegar para o Vinícius, porque é claro que o Brasil tem essa estratégia, a bola tem que passar pelo pé do Vinícius. Só que, com certeza, a Escócia não vai facilitar isso. E sobre a escolha do Rayan, Benja, veja só, taticamente, dá para entender a escolha do Rayan. Eu não gostei, porque ele não jogou nada contra o Haiti. Você estava comigo, ele tremeu.
1: Mas quem jogou contra o Haiti?
2: No
1: segundo tempo, o Alisson, no primeiro, o Vinícius Júnior.
2: É, quase ninguém, é verdade. Mas, de qualquer maneira, o Rayan hoje tem uma grande oportunidade. Ele vai ter que ser o abridor de latas. Ele vai ter que abrir aquele espaço pela direita, porque o Danilo é um lateral que apoia muito pouco.
9: E quando a bola for girada para o lado direito, o Raiô vai ter que resolver. Talvez o Bruno Guimarães encoste um pouquinho ali, o Paquetá encosta um pouquinho do lado esquerdo. Mas a verdade, Benja, é que o Brasil precisa evoluir taticamente. Nós temos sido inferiores no plano tático aos nossos adversários. Hoje, todo mundo sabe, o Brasil vai enfrentar uma retranca. Tomara que o Ancelotti incorpore o time, que o time pressione a saída da Escócia de uma forma compacta e que o Brasil consiga fazer o gol logo para dar aquela tranquilidade, Benja.
1: Mas ô Calil, tá na hora. Para ser campeão do mundo são apenas 8 jogos. Hoje é o terceiro. Vai classificar, vamos torcer para classificar em primeiro, ok? Mas ô Calil, precisa ganhar hoje jogando bem. A gente para a próxima fase com confiança, Calil.
3: Com moral, né?
1: Porque a gente fica conversando entre a gente, encontra a galera, o pessoal da imprensa, e todo mundo comentando até o seguinte: ó, pegar o Japão não vai ser fácil. Então a gente está respeitando demais até o Japão. Calil, tem que jogar bem, Calil. Está na hora de fazer uma atuação legal, Calil.
9: É, e sobre conversas nossas, Menja, hoje eu, você estava junto, eu conversei bastante com o nosso companheiro Fábio Luciano, que foi zagueiro, né? Ele jogava por trás, ele tinha a visão tática do jogo, foi treinado por Luxemburgo, por Parreira, por Cilinho, por grandes técnicos, Zico no Fenerbahçe, e ele falou a mesma coisa que a gente tem falado, Benja. Taticamente a seleção brasileira é inferior aos adversários. Então nós vamos ver hoje essa evolução. O Brasil vai pressionar a Escócia, precisa não deixar os caras respirarem, precisa apertar a marcação na saída de bola e até pelo menos fazer o primeiro gol. Fazendo o primeiro gol, aí claro que as coisas vão melhorar, porque aí a Escócia vai ter que se abrir. Mas é importante, Benja, esse funcionamento do meio de campo. Bruno Guimarães tentando fazer o triângulo com Danilo e Rayan. Do outro lado, Paquetá tentando fazer o triângulo com Douglas Santos e Vinícius. Coisas que o Cunha também, né? O Cunha voltando para ajudar, abrindo espaços. Coisas que a gente não tem visto, Benja. E a gente quer ver rapidamente, como você falou. Senão não vai mais dar tempo.
1: Você falou do Fábio Luciano. Fala um pouquinho de bastidor de Copa, que é, acho que as coisas mais legais da Copa, é, de Calil, o Marco, o Moldaquinha que tá lá ouvindo a gente, são os bastidores, né? Porque você encontra a galera, você conversa, e aí você que tá nos ouvindo aí, olha, chegamos hoje aqui no Miami Stadium, e gente, vocês não fazem ideia que esse lugar é grande. E a gente chegando, a gente tem que pegar um ônibus, e é aqueles ônibus de escola, aqueles amarelos, que vocês veem nos filmes. Então é legal pra caramba. E aí mais legal ainda que veio o Éder, o Calil, eu, e veio o André Plihal, o Fábio Luciano, o Fábio Santos, né? A galera da ESPN, a gente veio tudo dando risada, trocando ideia. É muito legal esses bastidores de Copa do Mundo. É muito divertido. Bom, vamos chamar agora o melhor comentarista de arbitragem do Brasil.
6: Oh, cadê ele?
1: Cadê? Vamos chamar.
8: Será que ele vai trabalhar muito hoje com o mexicano ou não?
1: Olha, eu vou te falar. O Carabas está se dando bem na Copa do Mundo, porque tá Melzinho, hein?
8: Aqui tá fácil.
1: Mas daqui a pouco tá louco, meu. O que o Carabina vai trabalhar não é brincadeira. Começa o brasileiro, são 65 polêmicas por rodada. Paulo Carabina, o melhor comentarista de arbitragem da atualidade. Tudo bem, Carabas?
10: Uma boa noite, boa tarde, Benja, para vocês aí. Éder, Tracho, gênio da rádio aí, e Calil também.
11: Cara, você tá falando que eu tô trabalhando um pouco, mas ontem a arbitragem começou a deixar de desejar. Já vem deixando os lances passando aí. Então a gente vai ter uma arbitragem experiente, um jogo que precisa de uma arbitragem experiente, porque o jogo pode sim se afunilar ali, precisando do resultado, o jogo pode ficar um pouco mais quente do que necessário. César Ramos Palazuelos, é a terceira Copa dele, já pintou o jogo do Brasil na abertura de 2018. Brasil e Suíça 1-1. Teve um lance lá muito polêmico em cima do Miranda. Então a gente vai, espera uma boa arbitragem, mas já tendo uma má impressão dele de outros jogos. Bem,
1: ô Carabas, você quer que eu levo pra você de presente uma um kilt, essa saia dos escoceses. Aqui, ó, todos os escoceses. Agora, você quer que eu leve um rolo assim? Que tamanho você usa, caramba?
6: Ô, Benjer, eu sou um fato do tamanho do Calil. Eu acho que o Calil.
1: Olha, nesse exato momento que eu estou vendo até o Elias Júnior. Elias Júnior está de kilt. Rapaz, olha o Elias Júnior, tá de saia escocesa. Que loucura, todo mundo aderindo à moda. Mas é isso aí, Carabas volta daqui a pouco aí. Espero que você não tenha muito trabalho hoje, que a gente tem uma arbitragem sem polêmica alguma. 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
1: Estamos de volta aqui, o estádio está lotando, as nuvens estão chegando. E agora vamos dar aquele giro pelo Brasil inteiro. Aqui na TV, vamos tirar foto aí, tira foto aí, aê! Sai da rua, vem cá, calma. Fala aí, como é que você chama?
12: José.
1: Nome raro.
12: Muito.
1: Você é da onde?
12: Eu sou de Fortaleza, mas moro aqui há um tempão.
1: Você mora em Miami?
12: Moro em Miami.
1: Tá bonito na vida.
12: 40 né? anos aqui nos Estados Unidos.
1: Tá bonito na vida, né, Zé?
12: Puta que pariu.
1: Que bonito. Fala mais palavrão, eu tô ao vivo, cara.
12: Fazer o quê, né?
1: Ô, Zé, você faz o quê? Só...
12: Cara, eu morei 34 anos em Nova York. Eu sou dono de restaurante em Nova York.
1: Qual restaurante?
12: Copacabana.
1: Ah.
12: Copacabana Grill. Se alguém for pra Nova York, tu vai pra lá.
1: Ah, amanhã estamos de volta.
12: Mas sério?
1: É o quê? Uma churrascaria ou não?
12: Churrascaria.
1: A coisa boa? Eu vou lá amanhã, velho.
12: Vai mesmo?
1: Eu vou amanhã. Ó, eu chego em Nova York na hora do almoço. Eu vou lá bater uma picanha,
12: lá.
1: A fraldinha, o que tá bom?
12: Tem tudo.
1: Aonde que é? Que rua?
12: Fica em Astoria, Queens.
1: Ótimo.
12: Não é Manhattan, a história é Queens.
1: Não tem problema, eu sou do povo, parceiro. Porra. Eu não sou o Éder Luiz.
12: Então
1: não.
12: Pronto.
1: Éder Luiz, bicho, os restaurantes que ele vai, nem de bermuda pode.
12: Nossa, mas será um prazer. Já vou ligar pra eles e vou dizer que vocês vão.
1: Pode ligar que eu vou estar lá amanhã.
12: Vai lá,
1: será um prazer. É rodízio ou é la carte?
12: É la carte. Mas a gente tem uma sessão de... É buffet. E aí tem a estação do churrasco. É a mesma coisa do rodízio, só não se vive na mesa.
1: Pra ver que não tem música ao vivo, né?
12: Tem não.
1: Ainda bem.
12: Não tem música ao vivo.
1: Não dá pra comer com música ao
12: não
1: vivo.
12: Não tem música ao vivo. Cara, mas será um prazer. Beijo. Pô.
1: É nóis. Tá bonito, né? Você vê quando o cara tá bonito na vida, hein? Hein, Edson? Você vê quando o cara tá bonito? Você fala pra ele, aí tudo bem? Um sorrisinho.
6: Bronzeado.
1: Ganhando em dólar.
12: Tá certo. Vamos ganhar isso aí, não vai?
1: Se Deus quiser. Vou ganhar e vou ganhar bem, Zé.
6: Valeu, Zé.
1: Um abração pra vocês, Zé. Obrigado. Amanhã eu tô lá em Copacabana.
12: Vai lá, Copacabana, Grêmio e a história é Queens.
1: Eu vou chegando no aeroporto, eu vou direto pra lá. Prazer, valeu rapaziada, obrigado. É isso aí, é muito legal. É o carinho do torcedor com a gente aqui na TMC. Porque...
6: Aliás, o Ben já é sério isso, não é brincadeira. Não pode dar dois passos sem tirar muitas fotos. Ele atende a todo mundo com muita atenção, como tem que ser.
1: Essa é a melhor parte da profissão, né? O cara te reconhecer, isso foi o carinho. E aqui, você que não sabe, nós estamos na cabine da imprensa, a gente tem aqui o vídeo, só que é junto com a torcida, entendeu? Então o torcedor fica do lado, ai pipoca, olha lá, ai caramba, tem pipoca pra Deus e o mundo, vem cá, como é que você chama? Eu trouxe o Cristo, como é que você chama? Eu sei, como é que você chama? Teu nome?
13: Davi,
1: você é da onde?
13: Sim, meu pai é carioca. Eu nasci na Venezuela, mas toda a família mora em Belo Horizonte, tem em Campinas, Rio de Janeiro.
1: Caramba, meu, sua família está espalhada pelo mundo.
13: Tá por todo mundo, bom, por todo o Brasil.
1: Mas você mesmo mora onde?
13: Ah, estou morando aqui em Miami agora.
1: Vem cá, quanto você pagou nessa pipoca aí?
13: Essa pipoca aqui vai para um jogo, não?
1: Não, mas quanto você pagou?
13: Ah, nossa, foi quase $14.
1: Caraca!
13: É, eu sei.
1: 14
13: dólares! Quer um pouquinho aqui?
1: Não, faz o seguinte, aí, deixa essa pra
13: não,
1: gente.
13: Não, não pode ficar tudo, mas...
1: Não, deixa essa pro Calil e você compra outra pra você. Vamos dar um giro pelo Brasil agora! Vamos para Recife com Kelly de Lacerda. Vamos lá, Kelly!
14: É Copa do Mundo na TNT e o Nordeste brasileiro em festa, porque tem Copa e tem São João. E olha só quem encontrei aqui no centro do Recife. Nós estamos em junho, mas já tem o Papai Noel, que tá de gorro vermelho, barba e tudo. Tudo bem, Papai Noel?
15: Tudo ótimo.
14: Agora, meu querido, eu quero saber, dá uma paradinha aqui, eu quero saber, qual será o resultado do jogo do Brasil hoje?
15: 2-1, tá bom.
14: 2-1 tá de bom tamanho.
15: Muito bem.
14: Agora me diga, o bom velhinho, o Papai Noel, tem algum presente pra torcida brasileira? Será que o Papai Noel vai trazer o Hexa?
15: É, com certeza, né? É assim, espero que traga o Hexa. Com certeza.
14: Então, o senhor tá confiante que nós vamos ter o Hexa?
15: Com certeza. O Hexa esse ano é nosso.
14: Agora me diga, com toda a sua experiência natalina e de Copa do Mundo, o senhor acha que o Neymar vai entrar hoje, o Hendrick também?
15: Ai, Neymar entra hoje. Segundo tempo.
14: Segundo tempo,
15: segundo,
14: né?
15: Segundo tempo, Neymar entra.
14: Tá joia demais. Olha só, pra encerrar a nossa participação, aqui agora, ó, tá

0: bom, o povo fazendo a festa. O Brasil para hoje, daqui a pouco. Falta pouco, 32 minutos para a seleção brasileira entrar em campo contra a Escócia. Hoje é dia de jogar bem, hoje é dia de ganhar bem. Hoje é dia de ter Neymar em campo. O Neymar vai deixar o dele, Calil. O Neymar vai deixar o dele, Calil.
1: Tomara, tomara.
0: Porque eu vou falar um negócio para você, José Calil. É óbvio, nós estamos aqui trabalhando. Se o Brasil jogar mal, a gente vai falar. Se o Neymar jogar mal, nós vamos falar. Óbvio. Aqui, a equipe da TNC, ela não é chapa branca. Mas no meu caso, Calil, eu não posso falar por você e pelo Éder. Mas por mim, eu torço pra caramba pra seleção brasileira.
1: Eu também.
0: E tô torcendo
1: os três
0: pra caramba pro Neymar hoje voltar bem. E que se Deus quiser, no próximo jogo ele já é titular, Calil.
1: Mesmo porque, Benja, nós pedimos a convocação do Neymar, né? Você sabe disso, nós pedimos a convocação do Neymar.

0: e tantos outros. Mas ninguém faz nada sozinho. Esses caras têm ajuda do grupo, têm ajuda dos colegas. E se o Neymar entrar, também vai ser muito importante que isso aconteça na seleção brasileira.
1: Boa, Calil, e vamos continuar o giro da TMC. A TMC está no Brasil inteiro. Vamos para a torcida TMC Brasil, para São Paulo, Sampa. São Paulo Fan Fest no Pacaembu. Ô, Breno Ávila, tá animado aí, Breno?
2: Na jornada da TMC, nessa prévia de Brasil e Escócia, estamos no Pacaembu, na FanFest do Pacaembu, Festival Futebol e Samba. Tá rolando já algumas apresentações. Pós-jogo vai ter a apresentação da Mocidade Alegre, atual campeã do Carnaval de São Paulo. E eu estou aqui com meu parceiro Will, chega mais. Vamos falar sobre essa seleção brasileira. Terceiro e último jogo da fase de grupos. Tá confiante no resultado?
3: Eu sou o mais realista. 1-0 chorado.
2: 1-0 chorado, aí tem que ver se vai garantir a primeira posição. O Marrocos joga do outro lado contra o Haiti. Mas e sobre o Neymar, nessa volta dele? Você está confiante? Acha que o Neymar pode impactar positivamente nessa seleção?
3: Pode. Principalmente quando ele tira o foco do Vini. O Neymar já vai positivar nisso. 1-0 chorado, gol do Neymar, tá?
2: E pra mim... Olha aí, 1-0 chorado, gol do Neymar, na opinião do Will. E pro restante da competição, acho que dá pra sonhar com esse Hexa, tá difícil, né?
3: Tá difícil, na minha perspectiva, semifinal no máximo. Eu sou realista, cara, apaixonado, mas realista.
2: Tá aí o Will, apaixonado pela seleção brasileira, mas aposta num cenário um pouquinho negativo pra seleção, né? Apostou aí até a semifinal, não seremos campeões da competição do Will, mas temos que acreditar, né? De 4 em 4 anos, bora acreditar que aí tá valendo.
3: A camisa pega, 5 estrelas.
2: É isso, pessoal, volto com vocês.
4: Ah, eu discordo do que esse torcedor falou, que o Neymar tem que entrar e tirar o foco do Vini Júnior. Não. O Neymar tem que somar ao Vini Júnior.
0: Ele tem que entrar para jogar e jogar bem.
4: E o Vini Júnior não é para apagar o Vinícius Júnior, porque o Vinícius Júnior, para mim, hoje, tem sido o jogador mais importante da seleção brasileira.
0: Sem dúvida.
4: É o que tem chamado a responsabilidade, o que tem partido para cima. Entendeu? Então, o Neymar entrando no segundo tempo, tem que somar, porra. Não é tirar o foco de um para o outro.
0: Ô, Benjamin, um time com problemas táticos como o nosso, né? Quem faz as jogadas individuais ganha muito mais importância. O Vinícius realmente é o grande jogador da seleção brasileira no momento em que uma brisa reconfortante sopra aqui no estádio, Benja.
4: Olha, a brisa sopra, mas as nuvens estão chegando, raios. Sei lá se daqui a pouco, né? E aqui o protocolo nos Estados Unidos é o seguinte:
5: não, para de falar isso, meu.
4: Começou a chover forte, raio, vai parar, evacua todo mundo do estádio, meia hora, e não tem conversa, hein?
5: Para de ficar lembrando disso, eu não tô nem olhando pra cima, meu.
4: É, mas como a gente tá aqui em cima, mais perto das nuvens, meu, velho. Rapaz, se viesse a água aí, o jogo vai terminar hoje meia-noite. Olha, vamos aproveitar agora. Eu vou chamar. Ai, que medo, velho. Que medo, fala aí, Edenis. Tô com medo, porque lá na Filadélfia nós chamamos o saco Fábio Rabin, lembra?
6: Lembro.
4: Você ficou chocado com muitas coisas que você ouviu.
6: Não, ele é outra pessoa. Do Catar pra cá, ele se transformou.
4: Será?
6: É outro cara.
4: Então vamos chamar meu brother, meu parceiro, esse louco, Fábio Rabin. Cadê você, Fábio Rabin?
7: E aí, ó, beija. Escoceses ouvindo Gustavo Lima. What are you hearing?
8: What's it?
7: Brazilian music.
8: Yeah, that's fine.
7: This is tomando pinga ainda.
8: Balada.
7: These guys, this is bringing bad luck for you, man.
8: No.
7: You're drinking pinga and listening Gustavo Lima.
8: Yeah, because we destroy everything we touch.
7: Ele falou que ele destrói tudo que ele toca, mano. Então ele nunca toca uma. Não, deixa quieto, não vou falar isso.
8: Cheers.
7: Oh, cheers. Cheers, brother. So, ele tá tomando tudo. Ele falou que, mano, ele destrói tudo que ele toca. Por isso ele tá ouvindo isso e tomando isso pra dar azar pro Brasil. Não sei se vai dar certo, não. Eu jamais tomaria whisky nesse dia de hoje pra não dar sorte pros caras, né, mano? Mas jogaria pro Santos. Vamos ver a galera brasileira também aqui do lado. Thank you, brothers. You're gonna lose. Olha essa menina aqui, cheguei de novo. Tudo bem?
9: Tudo bem.
7: Beleza. Quero saber uma coisa, ó. Primeiro, placar do jogo.
9: Eu acho que vai ser 2-1.
7: Pra quem?
9: Brasil, né? Óbvio.
7: Importante, né? Ó, tá conservadora no placar.

0: Mas o problema é o seguinte: se Marrocos meter uma sacolada no Haiti, a gente vai ficar em segundo lugar no grupo.
1: Sim, mas melhor segundo do que terceiro, né?
0: É verdade, melhor segundo. E seu sotaque, é de onde você nasceu?
1: Eu nasci aqui.
0: Pô, então você nasceu aqui aonde?
1: Sim, aqui em Miami.
0: Tô falando com o americano, não quero mais trocar ideia com você. Vou falar com o brasileiro aqui, que é a galera mais da hora. Brasileiros, posso falar com vocês? Posso falar com vocês?
2: Vergonha, mano. E aí, tudo bem?
0: Tem vergonha, mano? Você tem que aprender comigo, mano. A não ter vergonha. Tem,
2: fala com aquele ali, ó. Ele tem menos vergonha. Fala
0: o
2: com
0: cara
2: ele
0: vai
2: aí
0: fazer eu editar o vídeo, não, mano. Ô, chega aqui, quanto que vai ser o jogo?
3: 3-1.
0: 3-1 pra quem?
3: Brasil.
0: É importante, né? Gol de quem? Vamos ver se ela sabe.
3: Neymar.
0: Neymar nem vai jogar, mas tá
3: não,
0: bom.
3: Não vai jogar?
0: Vai jogar, não. Vai segundo jogar, tempo. Mas ele vai entrar em um Vini minuto. Junior, vai fazer.
3: Vini Júnior.
0: Vini Júnior também acho. Quem mais?
3: Dois Vini Júnior e um Neymar.
0: Dois do Vini Júnior e um do Neymar. Muito bem. Você veio aqui pra todos os jogos ou só pra esse aqui?
3: Esse é o primeiro. Meu esposo e meu filho já foram nos dois.
0: Olha, e deixaram
3: então,
0: você aonde?
3: Passaram o primeiro lugar porque já temos tickets pra Houston.
0: Tá vendo, cara? Todo brasileiro, eu também tô nessa. Todo brasileiro tá torcendo aqui pra passar em primeiro lugar. Esse é o foco. Porque se passar em segundo, vai jogar onde?
3: México.
0: México, Fernando de Noronha, Osasco.
3: E bora Brasil, que eu tenho ticket pra semifinal, então vambora.
0: Ah, isso, tá vendendo? Quando você vendeu?
3: Não tô vendendo não, aí com ele ali, ó.
0: Ah, ele não quer falar. Vai vender o ticket agora.
2: Não tem como não, tem que assistir, o Brasil vai chegar, pô.
4: Aí. Tá aí o Fábio Rabin, engraçado, o Fábio Rabin. Falando que onde o cara encosta e destrói. Eu lembro de um cara que é igual, viu, Rabin? Ó, vamos continuar esse giro aqui pelo Brasil. E vamos para Curitiba com a torcida TMC Brasil, com o Luiz Fernando Harris. Harris, como é que tá o clima aí em Curitiba?
5: Bem, já é o 20 TMC em todo o Brasil, conectado para o jogo da seleção de logo mais. Eu sei que vocês estão aí nos Estados Unidos já nos preparativos, passando calor muitas vezes. Aqui em Curitiba o papo é diferente, viu? 10 graus é a temperatura agora. Instantes antes do jogo iniciar, essa temperatura cai para 7 graus. E no final de jogo, quando o árbitro der o apito final, quem sabe com a vitória do Brasil, é o que a gente espera, a temperatura deve ficar na casa dos 5 graus aqui na capital. Por aqui o clima ainda está devagar, ó. Musiquinha ao vivo. Deixa eu levar vocês para dar um passeio. Se liga aí, vem com a gente. Você, ouvinte, torcedor da TMC. Aquecedores aqui nas praças, porque a temperatura é bem fria nesse momento aqui em Curitiba. A gente está com os termômetros marcando mais ou menos 10 graus. Tem alguns torcedores por aqui também, já se posicionando nas mesas, abastecendo, enchendo tanque, né? Se é que vocês me entendem. Mas deixa eu chegar junto com a galera aqui para conversar. Tem uns torcedores aqui, mas um cara me chamou a atenção. Se liga aqui. Essa peruca aqui chamou a atenção, amigão. Você pode falar rapidão com a gente? Estamos vivo aqui para a TMC. Estou te seguindo, cara.
2: Oi, tudo bem, gente?
5: Cara, esse é o André. A gente conversou agora há pouco. Eles estão se posicionando aqui. Ele e um grupo de amigos. Dá um tchau lá, galera. Se posicionando para assistir o jogo de logo mais. Cara, eu vi que você está na expectativa pelo Hexa, porque você já está todo copalizado de peruca, inclusive. Qual que é a expectativa para hoje, hein?
6: A expectativa é amnésia alcoólica hoje.
5: Ó, todo mundo tá se perguntando do menino Ney. Neymar, pra você, começa o jogo como titular ou vai ficar no banco, entrar
6: banco, e assim, vai começar banco, de repente, naquela hora ele vai entrar e vai mostrar todo o potencial desse homem.
5: Ó, o André tá junto com uma galera aqui, deixa eu conversar com vocês também. Chega perto aqui, por favor, galera. Aqui na Prudente de Moraes, que é um polo gastronômico com muitos bares, restaurantes, e eles estão aqui também com a gente. Qual é o teu nome?
7: Guilherme.
5: O Guilherme e a?
8: Giovana.
5: Guilherme e Giovana, vocês estão aqui junto com o Andrei, copalizados, agasalhados, é verdade, porque tá frio em Curitiba, mas o que dá pra dizer do jogo daqui a pouco?
7: Acho que hoje o jogo vai ser um pouquinho mais tranquilo, o time já passou a ansiedade da estreia, veio a primeira vitória, então se tudo der certo, hoje vai ser um 3-0, tranquilo.
5: 3-0. Ô Giovana, e o Hendrick, hein?
8: O Henrique tem que entrar logo, hoje não aguenta mais ele no banco, ele tem que entrar e dar o nome, e hoje vai acontecer.
5: Quem sabe com o gol dele então?
8: Vai ter uns dois gols dele.
5: Ó, vocês estão com frio?
8: Nossa senhora!
5: Muito frio aqui em Curitiba, mas a torcida tá grande, a expectativa também, imagino que no calor humano Curitiba vai ganhar no jogo de logo mais, viu? Levou pra vocês aí, forte abraço, bom jogo pra todos nós, e que venham os escoceses, porque o Brasil tá preparado.
4: É, que vem os escoceses, torcida, olha, eu vou dizer pra vocês, hein? Os escoceses aqui, tem uma área meio que é da torcida, de uma torcida organizada deles, atrás de um dos gols, muita gente, muita animação nesse exato momento que sai aqui no, no telão, nos telões do estádio do Miami Stadium. As escalações aí, tá o Brasil agora na tela, Marquinhos, Casemiro. Mas vamos sair agora, vamos lá, vamos pra capital da República. Vamos pra Brasília, na torcida Temi Brasil. Adrian de Almeida, como é que tá a capital da República aí?
9: Fala galera da TMC, olha, mais um jogo do Brasil e a gente tá aqui na expectativa de que a gente vença novamente, continuando para as próximas etapas, chegue até a final e de fato leve novamente, né, mais uma taça para casa, leve novamente mais um título, né, do Brasil e essa taça que a gente tanto quer. Olha, eu chamei aqui para conversar com a gente.
10: Oi.
9: O Nicolas e o Cauã Vinícius, eles são de Valparaíso, que é o mesmo lugar lá do Endrick. Ou seja, eles estão com a expectativa de que o Endrick, ele seja o grande protagonista, né? Nicolas, qual a sua expectativa pro jogo de hoje? Primeiro, o Brasil vai ganhar de quanto?
11: 3-0. Um gol do Endrick.
9: Um gol do Endrick, né? Cauã, pra você, qual a expectativa do placar de hoje? Quem é que vai fazer o gol? Como é que vai ser?
2: A expectativa tá boa, dou 2-1 pro placar. Gol do Paquetá e do Endrick também. Endrick vai entrar pra fazer o segundo gol. Jogo empatado, ele vai entrar pra decidir.
9: Perfeito. E olha, Endrick, ele é do lugar que vocês moram, né? De Valparaíso, Goiás, pertinho aqui de Brasília. Nasceu em Brasília e depois foi pra Valparaíso. Como é que tá lá? O pessoal gosta do Endrick. A expectativa do pessoal é que ele seja, de fato, craque do jogo, craque da Copa. Como é que o Endrick é lá em Valparaíso?
2: Lá, assim, ele é um nome bem, tipo, pra nós jogadores. Somos jogadores também, né? Ele é meio que inspiração pra todo mundo lá. Quando sabe que é de lá, muita gente não descobre, mas é muito referência pra nós de lá.
9: Pra você.
11: Todo mundo fala dele bem, fala um monte de coisa, fala que ele vai entrar pra decidir, fala pro Ancelotti botar ele. Isso aí.
9: E olha, vocês falaram, pra finalizar aqui, que vocês são jogadores de futebol. Então, além do Endrick, tem mais algum que vocês falam, olha, eu olho pra esse pessoal aqui e essa é minha referência, além do Endrick, que é do mesmo lugar que vocês?
2: Sim, mano, eu sou goleiro, entendeu? Aí eu me inspiro muito no Alisson e eu gosto também muito do futebol do Everton, dos dois goleiros, gosto muito deles.
9: Perfeito. Pra você, Nicolas.
11: Gosto do Gabriel Magalhães, do Marquinhos e do Sérgio Ramos.
9: Excelente. Olha, pessoal, esse aqui é a expectativa do brasiliense. Endrick, ele é um referencial aqui pra todo mundo. E vamos esperar que ele faça mais gols aí. A gente volta com programação com vocês aí no estúdio.
4: Mas não estamos no estúdio, não. Estamos ao vivo aqui no Miami Stadium. E olha, tem uma coisa que me preocupa, viu, Calil? Os torcedores falam assim: o Brasil vai ganhar com gols de Endrick e Neymar. Gente, nenhum dos dois joga, os dois são reserva, cara.
12: É, mas eles vão entrar, Benja. O Endrick, aos poucos, né, tá ganhando a confiança do Ancelotti. E o Neymar vai ter minutos hoje, e vai poder mostrar o que a gente espera. Tomara que ele entre no momento certo e que ele consiga fazer conexões no campo que lhe deem a oportunidade de mostrar genialidade, Benja. É isso que a gente espera.
4: E vamos continuar aqui com esse show de cobertura, de transmissão da TMC. Aqui não passa nada, aqui a informação acima de tudo. Vamos pro plantão esportivo com ele, Lucasito, cadê você? Conta tudo pra gente aí, Lucasito.
13: Fala, Benja. E agora há pouco a gente teve a definição do grupo B da Copa do Mundo. A Suíça venceu o Canadá por 2-1. A Bósnia fez 3-1 sobre o Catar. O grupo B então ficou com a Suíça classificada na liderança, 7 pontos. O Canadá também avançou na segunda posição com 4 pontos. E a Bósnia pode avançar, mas ainda não está garantida, como um dos melhores terceiros, tem 4 pontos também e menos 1 de saldo. O Catar já está eliminado com apenas 1 ponto na competição. Às 7 da noite, além do jogo do Brasil, pelo mesmo grupo, a gente acompanha também Marrocos e Haiti. E logo mais às 10 da noite, teremos a definição do grupo A, com 2 jogos também: República Tcheca e México, África do Sul e Coreia do Sul, Benja.
4: Boa, Lucasito! Ai, ai, ai, ai. Tá chegando a hora. 16 minutos para Brasil e Escócia. Hoje é dia do Brasil jogar bola. Hoje é dia de Neymar em campo, se Deus quiser, no segundo tempo. E é dia de TMC. 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

0: Estamos voltando daqui a pouco estamos voltando, tá chegando a hora. Olha só, o estádio tratado, os voluntários da FIFA já entrando em campo, preparando a festa da entrada das seleções aí. E é o seguinte, nós vamos fazer um intervalo rapidinho e voltamos já já. E você sabe, Transamérica agora é TMC. Quem escuta, sabe? Ah, quer saber? Eu não vou chamar intervalo não. Na TMC é Copa. Eu não vou chamar intervalo. Eu tô ansioso, eu tô nervoso. Eu vou deixar o intervalo de lado. Ô Éder Luiz, temos as escalações aí, Éder Luiz?
1: Vamos lá, é comigo, Benjamin Bach, comandando a abertura do futebol da TMC. Direto aqui de Miami, a cidade do sol, Flórida. Times escalados, definidos para a partida de hoje. O Brasil definido, confirmando a sua posição no grupo e o seu aniversário na fase de 16 avos de finais desta Copa do Mundo de 2026. Times escalados, definidos aqui em Miami. Vamos conferir primeiro a seleção do Brasil.
2: A seleção brasileira de Alisson Becker, goleiro camisa 1. 13, Danilo. 4, Marquinhos. 3, Gabriel Magalhães. 16, Douglas Santos. 5, para Casemiro. 8, Bruno Guimarães. 20, Lucas Paquetá. 26, Rayan. 9 para Matheus Cunha e 7, Vinícius Júnior. O técnico é o Carlo Ancelotti. Este o Brasil, Éder.
1: Aí Marco Velo confirmando a seleção brasileira para a partida de hoje. E agora vamos escalar a seleção da Escócia.
2: Do goleiro, camisa 1, Angus Gunn. 22, Nathan Patterson. 13, Jeh Hendry. 26, Scott McKenna. 3, Andy Robertson. 4, Scott McTominay. 23, Ken McLean. 17, Ben Ganon Tonk. 19, Lewis Ferguson. 7, John McGinn. E 20, Lawrence Shankland. Este o time escocês.
1: Aí, portanto, a seleção da Escócia escalada, definida aqui em Miami. Arbitragem para Brasil e Escócia na Copa do Mundo do Grupo C.
2: Trio mexicano, César Ramos apita o jogo, Alberto Morim e Marcos Bisguerra nas bandeiras, o norueguês Espen Eskas é o quarto árbitro e o mexicano Guillermo Pacheco está no VAR.
1: Retrospectiva TMC para Brasil e Escócia, chegando com ele Lucas Vito.
3: Já tivemos 10 jogos entre as seleções com 8 vitórias brasileiras e 2 empates. O último jogo aconteceu em 2011 e o Brasil venceu por 2-0 em Londres, AD.
1: E é bom lembrar, Brasil e Escócia frente a frente pela quinta vez em Copas do Mundo. A primeira partida em 1974 em Frankfurt, 0-0, Copa da Alemanha. Depois uma vitória brasileira, 4-1 na Espanha em 1982. Uma nova vitória brasileira aconteceu na Itália, 1-0 em 1990. E depois a última foi na Copa do Mundo da França, 1998, vitória do Brasil pelo placar de 2-1. Presença forte da torcida escocesa aqui no Hard Rock Stadium, Miami Stadium, durante a Copa do Mundo. Brasil e Escócia, daqui a pouquinho no microfone da TMC, na maior, na mais completa cobertura do rádio do Brasil. 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E o time da TMC não para. Fazer um bolão aqui, Benja, para ver como é que vai ser esse jogo de hoje. Fazer um bolão rápido aqui.
0: Eu vou de 3-1 Brasil.
1: Quem vai fazer os gols?
0: Ah, eu vou de Vinícius Júnior, Paquetá e o Rayan.
1: Muito bem, para você, José Calil. Vamos para esse jogo da Escócia, Calil.
4: 2-0, Vini Júnior e Neymar.
1: E aí, Marco Melo, quanto é que vai ser o jogo, Melo?
2: 2-0, 2 do Rayan.
1: Lucas Ito, placar para esse Brasil Escócia que nós vamos transmitir aqui, Lucas.
3: 2-1, Brasil, 2 do Vini Júnior.
1: 2-0 para a seleção brasileira, também é o meu palpite, mas o importante hoje é ganhar, é conseguir a classificação, até porque uma derrota poderia levar a seleção brasileira para a terceira posição. Se acontecer uma superioridade de Marrocos diante da seleção do Haiti, aliás, que ali é um detalhe, né? Marrocos tem uma grande dificuldade em fazer um número grande de gols. É uma expectativa, claro, para a gente ver. Ronaldo,
0: o melhor camisa 9 da história do futebol mundial.
1: Sendo saudado de pé aqui pelos torcedores brasileiros. Que festa, que manifestação de carinho que recebe o Ronaldo Fenômeno aqui no Miami Stadium. Agora vamos ver, Marrocos tem dificuldade em fazer um grande número de gols nos adversários, né? Será que vai fazer mais gols do que o Brasil fez contra a seleção do Haiti, Calil?
4: Olha, eu acredito que Marrocos vai ganhar do Haiti por uma contagem pequena. Por isso eu tenho fé que se o Brasil fizer esses 2-0 que nós estamos projetando aqui, ele vai se classificar em primeiro lugar. E é muito importante, o Ben já falou um negócio e ele tem razão, a questão moral, né? O Brasil entrar melhor na próxima fase. E também pela questão logística. Nós fizemos estudos aqui com a nossa equipe, Paulo Vitor Martins, com todos nós aqui. Se o Brasil ficar em segundo, a logística vai piorar muito. O Brasil vai ter que sair do CT lá do Red Bull, em New Jersey, sair do hotel, que será ocupado por outras equipes, para ficar perambulando por México, por outros estados norte-americanos. Então a gente espera que os jogadores tenham essa consciência, o técnico Ancelotti também. Claro, o mais importante é vencer para garantir a classificação, mas que também haja preocupação com as informações que o Lucas Ito vai trazer lá do jogo do Marrocos, para que o Brasil sempre esteja em vantagem. Começa tudo com o Brasil em primeiro. O Brasil está em primeiro. Se tudo terminar assim, se terminar tudo empatado, se terminar tudo com a mesma contagem, o Brasil termina em primeiro lugar e a gente está esperando isso, porque é muito importante.
0: Mas a minha maior preocupação hoje não é o jogo, hein? Você viu que tem uma torcedora brasileira que sonhou, ela está aos prantos, é verdade, que vai ter uma invasão de ETs hoje aqui, você viu, né, Calil?
4: Você viu isso? O Neymar vai ser o primeiro a ser abduzido.
0: Ela falou a verdade, Edson, chorando aos prantos. E ela viu que vai ter uma invasão de ETs aqui, o jogo vai parar, eles vão levar os jogadores. Você acredita nisso, Edson?
1: Não sei, não acredito. Agora, se os ETs tentarem abduzir o Calil, eles vão ter trabalho, hein?
0: Ah, ontem já teve um argentino que tentou, se deu mal.
1: Muito bem, equipes em campo, começa o cerimonial lindo da FIFA. Seleção brasileira em campo, seleção da Escócia já no gramado. E na sequência nós teremos a execução do hino nacional brasileiro, do hino da Escócia. Equipe já definindo posições aqui. O início do cerimonial, bem ali no centro, está César Ramos, árbitro mexicano. E o estádio Hard Rock Stadium, Miami Stadium, aqui na Flórida, completamente tomado pelo torcedor brasileiro e pelo torcedor da Escócia. É a emoção da Copa do Mundo, é o coração batendo mais forte na hora que a bola rola na Copa do Mundo. Vamos ao hino da Escócia, aqui no Hard Rock Stadium.

escocês executado e os torcedores da Escócia emocionados com seus trajes típicos, com os kilts, que são aquelas saias escocesas, e eles vêm a caráter para o jogo na Copa do Mundo, todos eles. E agora, o hino mais lindo do mundo, o hino nacional do Brasil.

0: Estados Unidos. Brasil e Escócia. Já já vai começar pelo grupo C, na definição de quem será o líder desse grupo na classificação dessa primeira fase da Copa do Mundo. E simultaneamente, Lucasito vai estar acompanhando de perto Marrocos contra Haiti. E agora José Calil, opinião forte do rádio brasileiro, comenta pra você. Fala, Calil.
1: Olha, Éder, toda vez que um time com mais capacidade técnica enfrenta uma retranca, é fundamental que haja toque de bola rápido, que haja mudança de direção, que a bola seja girada de um lado para o outro e que os jogadores se movimentem bastante. Também é fundamental que esse adversário, no caso a Escócia, seja marcado sob pressão, seja asfixiado quando tentar sair jogando. Porque quando você enfrenta uma retranca, essa retranca, ela tem o contra-ataque. Ela tem sempre jogadores posicionados para dar o bote e para pegar as costas da defesa adversária. Então o Brasil tem que pressionar, tem que sufocar, trocar rapidamente a bola, mas sempre tem que estar atento ao contra-ataque escocês. Casemiro, por exemplo, hoje é um jogador que tem uma função muito importante. Lembram do gol que nós tomamos contra Marrocos? Casemiro estava mal posicionado, Marquinhos e Magalhães estavam em linha, e aí o centroavante de Marrocos entrou e cavou na saída do Alisson, fazendo 1-0. Nós não podemos permitir o contra-ataque escocês. Nós não podemos permitir que esses caras joguem a bola longa nas costas da defesa do Brasil. Então hoje é um jogo difícil, porque ao mesmo tempo o Brasil precisa ganhar, precisa de gols, mas não pode se abrir totalmente ao contra-ataque adversário. Porque você, Éder, falou bem já também, perder seria terrível, seria um desastre. Então, se o Brasil não conseguir ganhar, pode acontecer, porque é um time que vai se fechar muito, a Escócia. Se o Brasil não conseguir ganhar, ao menos que não perca, né, para garantir a sua classificação, pelo menos em segundo lugar. O ideal é o primeiro, claro, mas o segundo não significa morte, né? Significa que o Brasil terá que viajar mais. Vamos aguardar a atuação individual de alguns jogadores que não vem agradando. Por exemplo, o Rayan, escolhido hoje pelo Ancelotti para substituir o contundido Rafinha, não vem jogando bem. Danilo não vem jogando bem. Marquinhos e Magalhães também não. Casemiro não precisa nem falar. Então é fundamental, além de tudo que a gente falou aqui no plano tático, que os jogadores individualmente estejam numa tarde melhor. Não é possível o Casemiro jogar tão mal como ele jogou contra Marrocos. Não é possível o Rayan entrar tão mal como ele entrou contra o Haiti. Não é possível o Marquinhos falhar como falhou em alguns momentos. Então vamos torcer, Éder, para que o Brasil evolua taticamente, para que pressione a Escócia, para que não deixe a Escócia jogar e para que saia daqui, se possível. A gente torce muito para isso, como primeiro lugar do grupo, Éder.
0: José Calil, opinião forte no microfone da TNC, direto aqui, Miami, Flórida. É o grupo C da Copa do Mundo e vai começar, torcedor brasileiro. Então prepare o seu coração, a emoção está no ar aqui no microfone da TNC. Teve torcida, ele imagina o futebol sendo conexão, autoriza o árbitro. Agora é pra valer, bola rolando na Flórida. Comigo no futebol, nota 10 do rádio brasileiro. Escapando o time do Brasil, Vinícius Júnior tenta passar para o contra-ataque, chama contra, se marca, será primeiro, mata a jogada, defesa escocesa, vai no lance Peterson. Bateu por último no brasileiro, segurou César Ramos. É lateral para o time da Escócia. Bate Patterson. Recuerda a bola para Marquinhos.
2: Caiu.
0: Patterson vai levantar, voltar. Tem jogador brasileiro caído ali, Marco Belo.
2: É o Paquetá. O Paquetá caiu. Está sendo agora conduzido pelo... o árbitro foi conversar com ele. Está tudo certo, tudo certo. Voltou para o jogo, 0-0.
0: Lateral para a Escócia, ali pelo campo de defesa, vem para fazer a movimentação, Patterson vai bater, fala Benja.
3: Ele tomou uma cotovelada, sim, foi cotovelada no Paquetá, era para cartão, Edson.
0: Olha o Moro dominar pela esquerda, Paquetá tentou passar na parteira da bola para Maclin. Maclin rota agora para Maquin. Maquin na esquerda para Robertson. Robertson tentou levantamento de bola para o campo de ataque. Corta Gabriel, tirou dali, volta para Maquin. Maquin domina pelo meio de campo, regou, deixou na esquerda para tocar para Robertson. Robertson volta recuando, entregando outra vez agora para Ferguson. Vai tentar na esquerda Robertson. Domina pelo setor esquerdo do campo de ataque, prepara o cruzamento, levantou tentando a chegada de McTominay. O corte é feito pela defesa brasileira. Reboteado e outra trombada ali. Ficou brasileiro de um lado, escocês do outro, raiando choque ali com o meio campista Ferguson, da seleção da Escócia. Falta marcada, parado o jogo de novo, Marco Belo.
2: O árbitro não tinha marcado a falta, ele só paralisou o jogo porque o Ferguson ficou caído. E aí ele teve que parar o jogo para atendimento, ou pelo menos para conversar com o escocês. Mas para desespero dos jogadores, ele não tinha marcado nem a falta.
0: 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Bate a falta o time da Escócia. Bola recuada para Henry. Henry de primeira pela direita agora. Jogando para Maquina. Põe na ponta Patterson. Patterson recebendo. Domina pela meia direita. Cabe ataque. Tenta o cruzamento. Mata a jogada da defesa brasileira. Volta para Bruno. De primeira linha atrás. Agora para Casemiro. Casemiro pela direita para Rayan. Domina pelo caminho. Intermédio. Vai tentar a passagem. A bola tocada para Danilo. Volta outra vez agora para Rayan. Chama contra si. Marcação no primeiro. Tenta a ligação na faixa central do campo. Faz o passe agora para Paquetá. Mandou na esquerda agora de primeira para Douglas Santos. Abriu na ponta esquerda. Bora para Vini Júnior. Deu a Paquetá. Tentou passar. Não passa. Entra Kenan Duke. Faz o corte. Rebota a volta para McTominay. Domina McTominay. Recuando no campo de defesa. Trabalha a jogada outra vez. O time da Escócia. Prende pela intermediária. Domina Henry. Volta recuando o Gun. Na esquerda Robertson. Domina pelo setor esquerdo. Carrega na intermediária escocesa. Tem a cobertura agora para Maguim. Maguim domina pela faixa central do campo. Placa marcação no primeiro. Já descarta. Põe na esquerda. Faz o passe agora de primeira para Robertson. Robertson levanta na esquerda. Troca passes. O time da Escócia. Primeiros movimentos em Miami, na Flórida. Você se ligando no microfone da TMC. Bola do campo de defesa, Henry. Ele volta na direita ali atrás agora. Trabalha pelo campo de defesa, Maquina. Vai tentar passagem outra vez agora para o campo de ataque. Tentou passar, mandando agora pela meia direita para McTominay. Volta recuando. Abre para Peterson. Peterson no primeiro do campo de defesa. Joga ali atrás agora, entregando para Maquina, prendendo. Domina na intermediária. Tenta passagem outra vez o Maclin. Ele faz a abertura rápida agora pelo setor esquerdo da Robertson. Robertson volta, recua, deixou para Henry. Henry toca na faixa central do campo. A Peterson volta recuando no campo de defesa. Bora tocada na intermediária, vem pela direita agora para Peterson. Peterson domina a outra vez da direita, rumou macio, deixou para McMackney. Vai tentar McTominay, levantou para o campo de ataque, toca a bola para Scantlin. Scantlin volta recuando lá atrás agora para Peterson. De primeira para Peterson. Peterson domina pela faixa central do campo, passa na defesa, no ataque, segue atacando o time da Escócia. Bola batida na esquerda, liga para Robertson. Outra vez Peterson tentou para Maclin, bate na defesa brasileira. O Brasil fica à espera. Escócia toma a iniciativa, bola dominada, recuada no campo de defesa outra vez agora da intermediária. Lá atrás, lembro e era opção de passe. Maquina volta recuando para Gan. Gan tentando bater para o campo de ataque, levanta a bola para ofensiva. Bora tocada na esquerda, tentou de primeira. Roberto está perdendo. Entra agora Bruno Guimarães, recupera. Vem o Brasil, carregando para o campo de ataque, prepara o cruzamento, levantou, defendeu Gan. Chegada na brasileira no cruzamento, ganha para a defesa, Belo.
2: Bruno Guimarães recuperou a bola, chutou a gol, mas ela foi na mão do goleiro, segue 0-0.
0: Bola para McTominay, domina pelo meio de campo, recuando na esquerda agora, reinicia o time da Escócia, prende na intermediária com Maguin. Maguin sai jogando, chama contra si, marcação no primeiro, tentando levantamento de bola para o campo de ataque para McTominay. Perdeu, entra Danilo, corta, solta a bola de primeira para Maguin, a primeira direita agora para Rayan, chama contra si, marcação no primeiro, tocando pela meia direita agora para Matheus Cunha, recuando, deu jogo a Danilo, Danilo, Marquinhos, Marquinhos de primeira da esquerda agora para Gabriel Magalhães, trabalha pelo campo de defesa, para o time do Brasil, outra vez agora da faixa central do campo, tenta escapar. Prende bola, chama contra si, marcação na primeira, aperta Scantlin, a bola recuada, e outra vez agora para Marquinhos, toque pela direita para Danilo, Danilo outra vez agora para Marquinhos, para ter pelo campo de defesa, ativando na esquerda agora para Gabriel, Gabriel Magalhães na ponta esquerda, Douglas Santos, volta outra vez agora para Gabriel, Gabriel prendendo, domina pelo campo de defesa brasileiro, sai jogando outra vez, Gabriel recuou, deixou ali atrás, agora de primeira para Marquinhos, Marquinhos tem opção de passe na direita, rolou para Danilo, põe na ponta para Rayan, recebeu, dominou na ponta direita, volta, retrocede outra vez agora para Danilo, Danilo domina pelo campo de defesa brasileiro, passa a passagem na esquerda agora para Gabriel, carrega, leva leva a bola, vai tentar, vai fugindo outra vez. Agora o Mira Marazinho para o sobre-ataque, ele já descarta, toca a bola para Casemiro. Casemiro ele decepcionou, domina pela passa, sentado no campo, devolveu na esquerda, agora de primeira para Gabriel. Faz a abertura, Douglas Santos, ele recebeu Douglas partindo na esquerda, rolou na linha esquerda, agora para Paquetá, botou na ponta esquerda para Douglas Santos, volta para Gabriel, travessa agora para Paquetá. Paquetá tentou ativar na ponta, bom passe, Douglas Santos para Vini Júnior, lá vem Vini, recomeçou para Casemiro, Casemiro vem de longe, a ponta e bate, toca, rebote, agora bateu a sobra outra vez, agora para McTominay, domina pelo campo de defesa do time da Escócia, abriu para Kenan Duck, Kenan Duck, recua para Patterson, Patterson de primeiro no campo de defesa, reinicia outra vez ali atrás, agora Henry, Henry de primeiro agora para Makina, Makina por dentro, a Fetson, Ferguson recepcionou, domina pelo campo intermediário, vai para o primeiro direito, agora para Patterson, Patterson dominando o Bruno, vai na cobertura, ele recua, deixa a bola para Henry, recuando para o goleiro Gan, Gan sai jogando, e atenção galera, a bola corre, solta quando perde, agora o time

0: defesa. Robertson entregou. Acabou se complicando o Gan. Vinícius Júnior não tinha nada com isso. Foi lá, recuperou, tirou o goleiro, pintou e mandou para o fundo do gol. Na saída errada do time escocês, acabou bobeando o zagueiro. E aí no recuo, a bola sobrou para o Vini Júnior. Tirou o goleiro com muita categoria e mandou para o fundo do gol. A bola roubada pelo Gaian. Vini Júnior é gol do Brasil na Copa do Mundo. Bate no peito, torcedor brasileiro comemora forte. É Vini Júnior aos 7 minutos e meio do primeiro tempo. Essa já foi Gan, já era Gan. Brilha muito Vini Júnior. Mais um gol de Vini Júnior para a seleção brasileira. O Brasil na frente aqui na Flórida. Brasil para a festa da torcida. 1-0 para a Escócia, Belo.
1: Mais um gol do Vini Júnior nesta Copa do Mundo. Ele que marcou contra Marrocos. Rayan foi muito bem desarmando camisa 3 da equipe da Escócia. Robertson, capitão do Liverpool. E aí o Vini Júnior contra o goleiro Gan. Foi só na qualidade, na habilidade, tirando a bola do goleiro do Nottingham Forest e da Escócia. O Brasil sai na frente 1-0, Éder.
0: José Calil, Brasil na frente. Saída errada da equipe da Escócia. E Vini Júnior faz 1-0, Calil.
2: A pressão do Rayan também tem que ser, como você disse, o Belo, tem que ser destacado. Ele pressionou o jogador que é ruim de bola. O quarto zagueiro não sabe sair jogando. Quando ele acordou, a bola estava no fundo do gol. Muito importante, Éder. Muito importante o Brasil fazer esse gol. Agora a Escócia vai ter que sair. E Vinícius, e Rayan, e Cunha podem se servir com um espaço maior.
0: Olha a bola batida para o campo de ataque dessa Escócia. Abertura lá na ponta direita. Faz a cobertura, defesa brasileira com Gabriel Magalhães. A bola batida contra o escocês saiu. Posse de bola outra vez agora para o Brasil. Fazendo a cobrança, você se ligando no microfone TNC. A emoção da Copa do Mundo comigo, com Benja, com Calil, com todo o time da TNC. Começa bem, a falha na Escócia, mas o Vini não tem
3: gol. E é nosso dia, é. Tem a gol, Lucas.
4: Tem gol do Haiti, Joseph marca para o Haiti. Marrocos 0, Haiti 1.
0: Tá ficando bom, Benja, tá ficando bom. Haiti 1-0 no Marrocos. Bola para Ferguson, domina pela meia esquerda, campo de ataque, já tentou. Mas recuando na faça central do campo, toca rápido, agora entregando para Hendro. Abertura pela direita, trabalha, jogada outra vez, Hendro. Atingido para o campo de ataque do primeiro Escócia. Trabalhou, rolou, Massinho deixou por dentro, outra vez agora para McLean. McLean dominando, trabalha, jogada o time da Escócia. Abre pela meia direita, outra vez agora para Hendro. Hendro chama contra si, marcação da primeira, prepara, cruzamento, levantou, procurando o McDaniel. Entra para cortar, tinha Danilo pela defesa brasileira. Rebotada na batida, Ferguson foi fintado, acabou perdendo. Rayan recuperando o cabelo, fez assim, dá-lhe contra a golpe do Brasil. Vamos lá, Brasil. Matheus Cunha partindo pelo campo de ataque, rolando agora pela meia direita. Olha o Bruno Guimarães chutou, pegou na zaga, volta rebotada na batida. Bruno insiste, perde a bola para a defesa da Escócia. A bola cai na esquerda, Robertson recuperando, domina pelo campo intermediário, levanta a bola para o campo de ataque, tentando para Scanlan tentou passar, não passa, é dominado, fecha a porta da defesa brasileira. Bola para Paquetá recepcionando, domina pela faça sentada do campo, toca pela meia esquerda. Agora para Vini Júnior, já descarta, volta para Paquetá, Vini, Paquetá trabalhou, recua para a defesa agora da face, a central do campo de primeira para Marquinhos, abre na ponta direita, vem o Brasil, Rayan partiu para cima, recua na linha direita, atenção, tentou bater de novo, bateu, vai pela linha do fundo, esquentou o pé direito, Matheus Cunha, mandou forte, a bola vai pela linha de fundo, é tiro de gol, tiro de meta para a equipe da Escócia, e atenção, ouvinte TBC, bola corre solta aqui em Miami, na Flórida. Vamos chegando a 11, aí o toque TNC. 11 minutos do primeiro tempo de partida, placar da Copa do Mundo, Grupo C. Aqui, Brasil 1, Vini Júnior, Escócia 0, Lucasito.
4: Quase 12 do primeiro tempo, Marrocos 0, Haiti 1.
0: 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Olha a batida, Corando, tentou fechar, intercepta, acaba Gabriel. Mata a jogada pelo Cordeiro, fez 0 primeiro Brasil. Abre agora para Douglas Santos, de primeira rolou. Massinha para Paquetá. Paquetá recebendo. Domina pelo campo, intermediário, fez o passe agora para Matheus Cunha. Recondeção na esquerda agora para Paquetá. Vem Deus para fora, pelo Domina Brasil. Tocou para Matheus Cunha. De primeira para Vini Júnior por dentro, agora para Bruno. Retrocede Casemiro. Casemiro recuando. Deixando ali atrás, agora intercâmbio para Marquinhos. Daí a Bruno. Bruno recepcionando. Domina pelo meio de campo ainda. Bruno Guimarães partindo para o campo de ataque do Domina Brasil. Tentando chegada na linha meta do time da Escócia. Tentando jogada na ponta. Abre rápido agora para Danilo. Chama contra cima, Marcelo primeiro trabalhando. Vem levando, vem Danilo. Recuando a bola para Marquinhos. Passa na defesa, no ataque. Segue atacando o Domina Brasil. Bora para Casemiro. Casemiro recebendo. Recuando outra vez agora para Gabriel. Gabriel Magalhães. Volta pela direita para Marquinhos. Marquinhos vem fora para o campo de ataque. Bruno pedindo na meia direita. Danilo já dispara. Olha o passe feito na ponta. Recebeu, tentou chegar. Danilo não deu. Vai pela linha de fundo. É tiro de meta para a seleção da Escócia fazer a cobrança. 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Em Brasil, toca a bola outra vez agora. Recuando Matheus Cunha, jogando para Paquetá. Paquetá tentando partir para o campo de ataque. Abre lata agora da esquerda, soltando para Douglas Santos. Chama contra a Chimar Cacera, primeiro voltando outra vez agora para Paquetá. Mandando pelo meio para Gabriel. Recuando na direção de Marquinhos. Prendeu na face central do campo. Abre pela meia direita outra vez agora. Vem tocando Bruno. Carregando Bruno Guimarães. Recuando outra vez agora para Gabriel. Gabriel põe na ponta esquerda lá embaixo. Agora para Douglas Santos. Recuando não joga Paquetá. Tentou a sequência. Bate a bola do McTominay. Sobra para Peterson. Quando a bola para o goleiro da Escócia, tenta bater para o campo de ataque, interceptou outra vez, agora tira Casemiro, mata a jogada, toca Paquetá, e primeira Gabriel, daí a Casemiro, outra vez a Gabriel, Gabriel fugindo, levando para o ataque, rolou para Paquetá, outra vez agora para Gabriel, trabalhou, dominou, volta, recuando outra vez agora para Casemiro, tentou abertura, abriu lá na ponta direita, carregando, vem Danilo, vai fugindo, levando outra vez o lateral do Brasil, voltou Bruno, prepara o cruzamento, ponta direita, a bola vai pela linha de fundo, é tiro de meta para a seleção da Escócia fazer a cobrança aqui, Miami, Flórida, microfones da TNC abertos nos Estados Unidos, México, Canadá. 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Tiro de meta para a seleção da Escócia. Vai bater Gan agora para o campo de ataque. Bate Gan. Gan levanta para a ofensiva. Para descer outra vez, agora pela direita. Passa pelo Danilo, faz a bola atrás. Gangler. Domina pela direita. Recorda outra vez, agora trabalha jogando pelo campo de defesa. Rolou para Robertson. De primeira agora para Makina. Makina rápido na faixa central do campo. Toca o jogo agora para Makin. Makin recuando. Deixou outra vez agora pelo campo inteiro. Bandeira para Henry. Henry abre para Peterson. Abre na ponta direita. Campo de ataque. Recolhendo Gerenduk. Gerenduk recuando outra vez agora para Peterson. Devolveu na ponta direita para Gerenduk. Puxa a bola. Evita a marcação do primeiro. Douglas Santos dá com Wagner. Comendo primeiro defesa do time do Brasil. Bola dominada na intermediária do Brasil. Reinicia outra vez agora. Makina. Makina Henry. Henry recebendo. Domina pela meia direita. Tenta partir para o campo de ataque. Abre a parte agora intercando para Ferguson. Tentou levantamento. Ele para Skanglan. Subiu. Casemiro cortou. Voltou para Gabriel de cabeça. Recuando na meta. Vem Alisson para fazer a defesa pelo time do Brasil. São as emoções da Copa do Mundo. Lucas Ito e Marrocos. Está tentando alguma coisa. O Haiti está na frente, Lucas.
4: 16 do primeiro tempo. Marrocos só fica com a bola, mas cria poucas oportunidades. Vai perdendo para o Haiti 1-0.
0: Para dominar no campo intermediário, já jogando outra vez o Brasil. Marquinhos aí levando, conduzindo. Trabalha a jogada pelo campo intermediário brasileiro. Tentando partir para o campo de ataque. Rolou, macio, bateu no capricho na esquerda. Agora para Gabriel. Recebeu Gabriel. Volta outra vez agora pelo campo de defesa para Marquinhos. Tentando fugir para o ataque. Tem Matheus Cunha pedindo. Ele abre pela direita outra vez agora jogando para Danilo. Danilo a Bruno. Bruno recebeu. Tentou partir, deixou na esquerda. Bola para Gabriel. Recepcionou Gabriel. Chama a marcação do primeiro que é McTominay. Recuando no jogo de primeira. Agora para Casemiro, Casemiro pela direita, para dominar do Brasil, trabalha a jogada. Danilo recuando para Gabriel, botou na ponta esquerda, Douglas Santos, carregando Douglas Santos, rolou para Paquetá, da Douglas Santos, recuando para Gabriel Magalhães, primeiro pelo campo de defesa do time do Brasil, tocando a bola do primeiro para Marquinhos, abre na ponta direita, cabre ataque, trabalha a jogada o time brasileiro, vem dominando outra vez agora para o intermédio, Ponteiro domina, trabalha a jogada pela faixa central, olha lá recuada, fica dominado outra vez agora Danilo, de primeira para Marquinhos, Marquinhos recebendo, domina pela faixa central do campo. abrindo a esquerda agora para Gabriel. Gabriel dominando, abre outra vez a faixa, sentado do campo, domina o Marquinhos, tenta partir para o campo de ataque, trabalha a jogada pelo time do Brasil, retorna na esquerda agora para Gabriel, preparando o Gabriel, passa na defesa do ataque, segue, jogou na esquerda, com a bola para Paquetá, Paquetá recebendo, em dominando, tocando na vez ofensiva, tentou Matheus Cunha, está para a marcação do primeiro, dividiu com o segundo, ainda Matheus Cunha, abriu na meia direita, olha o Brasil de novo, dominou, Danilo preparou, tentou bater, a bola sobrou na cara, o gol passa pela defesa escocesa, sobrou na ponta esquerda, Douglas tentou soltar, recuando agora para a chegada de Vini Júnior, invadiu a área, vai Vini, por agora para a chegada de Vini Júnior, invadiu a área, vai Vini, por baixo a defesa da Escócia, tira Patterson, põe a bola para fora, escanteio para o Brasil, Belo.
1: Jogada individual do Vini Júnior pela esquerda, o jogador da Escócia foi bem, colocou para escanteio, e apareceu no placar o gol do Haiti, a galera foi totalmente a loucura aqui no estádio, escanteio Brasil, o camisa 8 da seleção vai cobrar.
0: Vai Bruno Guimarães agora para bater no escanteio pelo time do Brasil, vai jogar na grande área, Brasil vem com carga pesada lá dentro para tentar a cabeçada, Danilo colocado, do outro lado vem o Paquetá, dali Brasil, para cima a seleção brasileira, tomando impulso agora para fazer a cobrança, vai passar na grande área Bruno, levantou na boca do gol.